pecado. Sim, Deus, em nome de Jesus. Em nome de Jesus, os muros serão erguidos, porque Deus é o maior interessado nessa reforma. Os muros serão levantados, Jerusalém será reconstruída, porque é Deus quem está levantando você para trabalhar nessa reforma, em nome de Jesus. Os planos de Sambalat e Tobias, Deus está frustrando, rasgando os projetos que são contra essa reforma. Deus trará à tona tudo aquilo que está impedindo essa aceleração. Deus está movendo o que nós não conseguimos mover. Oh, Espírito de Deus, Uramashuriando Kelemarabashuriandaraya. Oh, Espírito Santo, mais Deus, diga para Deus, mais Deus, mais Deus, faça, mova, Deus.

de fato acreditam nisso. Eu vejo muitas pessoas que estão de fato concentradas, compenetradas nesse momento. Muitas pessoas estão claramente dispersas. Mas uma coisa eu te falo, Deus conhece e sonda os corações. Eu convido a você para fazer uma oração com sinceridade juntamente comigo. Mas é somente se você de fato crê nisso. Se você crê de fato que Deus está convocando pessoas aqui hoje, essa noite. Que o Espírito Santo está se movendo, que a palavra que ouvimos foi uma palavra profética, que Deus de fato tem algo novo para a nossa igreja, Deus e amor. Tem muita gente que não crê nisso e está tudo certo. Mas eu garanto para vocês que eu não estou ficando louco. Eu garanto para vocês que eu não inventei coisa da minha cabeça. Eu garanto para vocês que o nosso Deus está aqui. Frente a tudo isso, eu convido somente se você de fato crê nisso, porque se você não crê, a sua oração não vai passar do teto. Mas se você crê nisso, eu queria que você colocasse a mão no seu coração. E com fé genuína, porque a palavra de Deus nos orienta, crendo naquilo que pedirdes, já recebereis. Com fé no seu coração. Com sinceridade diante do nosso Deus que sonda corações. Enquanto estávamos aqui falando, me veio à mente aquele exército de 30 mil que Deus chegou e falou: olha, você tem muita gente. Eu vou tirando 10, 15, 20 mil e ficaram 300. Genuinamente interessados, genuinamente enlistados no exército do Senhor. Deus está convocando aqui um exército, aqueles que irão guerrear e reconstruir o reino de Deus aqui na terra. Se você faz parte desses, coloca a mão no seu coração e feche os seus olhos aqui agora. E diga comigo: Senhor Jesus, eis-me aqui. Eu faço parte da geração que você está levantando nesta igreja. Eu estou numa grande obra e não posso parar. Pai, a cumprir o meu chamado, a reconstruir os muros, e eu me posiciono com fé que o Senhor está sendo derramado mediante o Espírito Santo para capacitar toda uma geração. Aviva no Senhor, derrama um grande avivamento sobre a nossa igreja, sobre as nossas famílias, sobre a nossa nação. Apressa-te, Senhor, em nos socorrer. E agora, nas suas próprias palavras, vai clamando por mais da presença do Espírito, vai clamando por mais do Espírito Santo sobre nós. Eu clamo, Senhor, meu Pai, vai derramando mais a Tua presença, mais o Teu Espírito Santo. Eu oro por uma capacitação sobrenatural. Eu oro, Senhor, meu Pai, por batismos com o Teu Espírito Santo. Eu oro por dons, eu oro por derramamento, Senhor, de dons sobrenaturais, dons de palavra, dons de revelação, dons de cura, dons da fé. Vai derramando, Senhor, comissionamento, vai chamando, Senhor, aqueles que estavam de escanteio, aqueles que estavam de braços cruzados. Eu sinto o Senhor levantando.

profetas, aqueles que se levantam e dizem: Senhor meu Pai, eis-me aqui, Senhor Jesus, usa-me aqui hoje, esta noite. Vai levantando aqueles que sairão dessas portas diferente, cheios da tua presença, inspirados e guiados pelo teu Espírito Santo. Vai derramando, Senhor meu Pai, vai derramando mais o teu Espírito, vai derramando mais a tua presença, mais o teu poder. Nós clamamos agora, vai derramando agora, Senhor, a tua presença e o teu Espírito Santo. Vai pondo por terra agora toda oposição, todo bloqueio, toda barreira, toda oposição maligna. O sangue de Jesus tem poder. Nós declaramos agora vitória sobre toda seta maligna, sobre toda oposição, todo Sambalate, todo Tobias. Caia por terra agora, em nome de Jesus. Vai derramando, Senhor, mais o teu Espírito, mais a tua presença, mais o teu poder. Está declarada agora, aberta, uma temporada de aceleração, de uma grande reforma que o Senhor já declarou sobre a tua igreja. Vem, Espírito Santo, vai tocando, Senhor, a tua igreja, vai derramando mais do teu Espírito Santo. Vem, Senhor Jesus, aviva no Senhor, meu Pai, aviva a tua obra aqui hoje, esta noite. Aviva esta igreja, em nome de Jesus, em nome de Jesus. O nome do Senhor Jesus é louvado e glorificado. Vocês podem exaltar o nome dele. Glória a Deus, aleluia. Podem tomar os seus lugares. Nós já passamos o nosso tempo. Permaneça de pé, nós já vamos fazer a oração da fé, a oração final para encerramento do culto. Desde já queremos agradecer todos vocês pela presença. Sábado que vem temos mais um culto Regenere. Eu tenho certeza que Deus permanecerá conosco. Mão na sua cabeça, vamos fazer a oração da fé. Senhor Jesus, obrigado, Senhor meu Pai. Obrigado por este culto, obrigado pela tua presença sobre nós. Que o Senhor possa nos levar para casa, nos cobrindo com o teu sangue, nos guardando, nos protegendo. Nos leve em paz, guarde a nós, as nossas famílias, que teu sangue poderoso esteja sobre nós. Obrigado, Senhor. Obrigado pela tua presença, pela tua palavra, pela esta nova temporada que o Senhor já liberou sobre a nossa igreja. Que o Senhor permaneça conosco, Senhor meu Pai. Nós te glorificamos e te exaltamos aqui hoje, esta noite, em nome de Jesus. Meus irmãos, muito obrigado pela presença de todos vocês. Que o Senhor Jesus Cristo continue abençoando a todos. Fiquem todos na paz do Senhor Jesus.

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1: Olá, queridos ouvintes do programa Voz da Libertação, a paz do Senhor Jesus Cristo. Falando aqui com todos, presbítero Wilson Siqueira. Eu estou passando por aqui para fazer um convite muito especial. A você que nos escuta agora, você que nos acompanha através da Rádio Deus é Amor, você é o meu convidado especial para estar conosco neste domingo, dia 16, a partir das 15 horas, no culto especial de domingo, onde eu mesmo estarei com todos vocês ministrando a palavra de Deus e orando com vocês e por vocês. Portanto, você não pode deixar de comparecer. Mas fica aquela orientação, não venha sozinho. Convide mais alguém para vir com você, convide a sua família, convide os seus amigos, convide aquela pessoa necessitada da palavra de Deus, de Jesus, para estar presente neste dia. A partir das 15 horas, neste endereço, hein? Avenida do Estado, 4568, na Liberdade. No centro da capital paulista. Você pode vir também pela Avenida Prefeito Passos, número 10, onde nós temos a entrada de pedestres, nós temos também o estacionamento da nossa igreja Deus é Amor. Eu sou grato pela sua atenção e aguardo por todos vocês, hein? Até domingo, se Deus quiser, aqui na nossa sede mundial. Até lá, em nome de Jesus.
2: Vinte e uma horas e 16 minutos.
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4: Mas eu quero, por se falar em questão de estresse, quero falar também sobre, eu já falei sobre esse tema e retorno ao tema, né? Sobre a questão de nós, às vezes, termos o nosso estresse, não só do dia a dia. Nós acabamos tendo pessoas que acabam se envolvendo numa ansiedade demasiada, pessoas que acabam com aquele esgotamento emocional, tendo de tomar remédios, algumas tendo que se afastar do próprio trabalho, e algumas pessoas que acabam ficando enfermas e algumas que acabam até morrendo. E nós, mesmo sendo servos de Deus, testemunhas fiéis do Senhor, nós também nos esgotamos, sim, por que não? Nós temos as contingências da vida que realmente nos fazem nos curvarmos, às vezes, diante do nosso dia a dia pesado, né? E podemos ter esgotamento, sim. Podemos ter o famigerado estresse, sim. E podemos caminhar por caminhos onde só mesmo Deus ou até a psiquiatria para nos ajudar, por que não? Isso é uma coisa que pode acontecer. Agora, cientistas acabaram estudando essa questão desse, eu vou dizer, esgotamento, né? E mediram através do que chamaram unidades de mudança de vida. E como eu estava dizendo a vocês, algumas coisas foram pontuadas como coisas que fazem muito mal para as pessoas. E elaboraram, então, aqui uma escalazinha de coisas que fazem as pessoas sofrerem mais. A viuvez, ela alcança 100 unidades de mudança de vida. 100 unidades. O divórcio alcança 73 unidades. Por incrível que pareça, até a gravidez corresponde a 40 unidades. Coisas que parecem tão simples, às vezes, por exemplo, a reforma de uma casa, 23 unidades. E até a preparação para festas, essas coisas, 12 unidades. Eu havia dito aqui, né, que era uma escala até 100, mas na verdade é uma escala de, não é até 100 não, é uma escala de unidades, e 100 unidades é a escala da morte de um cônjuge. Então a gente tem que ter mais compreensão quando uma pessoa perde a esposa ou quando perde o esposo. Tem pessoas que falam, ah, tá demorando se recuperar essa pessoa aí, acho que já é um pouco, já é manha. Não. Não fale isso nunca mais. Nunca mais diga isso. Mesmo porque, às vezes, só quem passa por uma situação para compreender a profundidade dessa situação. A viuvez, ela dói mesmo. Então, eu quero até transmitir a minha palavra de respeito a todos vocês, a todas vocês que perderam o cônjuge. Cientificamente se prova que isso dói mesmo. É a dor considerada mais alta dentre essas que eu estou falando para vocês. O divórcio, nós estávamos falando sobre o divórcio. O divórcio também é uma coisa que dói. Dói. Ah, mas divorciou, casa com outro, Deus vai dar uma coisa melhor. Calma, peraí, o divórcio dói. Leva a solidão, tanto o divórcio como a viuvez. As pessoas ficam solitárias, as pessoas passam por índices enormes de saudades, não é? Então a gente tem de ter um pouco de compreensão. Esses mesmos cientistas concluíram que pessoa alguma pode suportar com as suas próprias forças mais de 300 unidades no período de um ano sem consequências físicas ou emocionais nos dois anos seguintes. Então preste atenção, em um ano, se a pessoa fica viúva, se a pessoa passa pelo divórcio, se a pessoa tem algum outro tipo de perda, vai acumulando essas perdas, em um ano, se a pessoa alcançar 300 unidades, não tem como essa pessoa não ter consequências físicas ou emocionais dentro dos próximos dois. E, por vezes, consequências muito sérias. Vai dizer, mas, irmão Lourival, isso não é para nós, nós somos crentes, graças a Deus, aleluia, bate no peito, eu tenho Jesus. O crente não está imune a isso, não. O próprio Senhor Jesus, ele se angustiou, a Bíblia fala em Mateus 14, 33. Eu já comentei sobre isso também aqui no nosso programa. Jesus entrou em agonia profunda. A Bíblia fala que a sua angústia, né, era tão grande que o seu suor chegou a se transformar. Não se transformar, né, chegou o seu suor a ser de sangue, né? Não era brincadeira, não. Angústia extrema. Pavor mesmo. Afinal de contas, no caso de Cristo, não é? Ele estava sofrendo o peso do pecado de toda a humanidade sobre ele. E a Bíblia fala que, em meio a essa crise profunda que o próprio Senhor Jesus passou, lhe apareceu um anjo do céu que o confortava, em Lucas 22, 43. Ele não ficou só nesse momento. Nós vemos que o Senhor Jesus sofreu na morte de Lázaro. Não é que ele ficou viúvo ali, não, claro que não. Mas era a morte de um amigo. E a Bíblia fala que ele comoveu-se em espírito. E tem ali aquele versículo pequenininho, Jesus chorou. Nós perdemos pessoas, né, ouvintes? Tem uma coisa que não foi colocada por esses cientistas, que não são brasileiros, mas no Brasil hoje nós temos aí um fenômeno, não é? Pessoa perde o emprego. É um estresse, tem família. Tem aquela coisa assim, aquela questão moral de colocar um alimento sobre a mesa. O sofrimento é grande. Que Deus nos livre disso. Você que está desempregado, que Deus tenha misericórdia de você e lhe abra uma porta. Estamos orando por você aqui na Deus e Amor. Então, ouvinte, olha, a gente não está imune a essas coisas. Podemos sofrer como nosso Senhor Jesus sofreu, mas podemos também ser confortados pelo Senhor. Podemos sim ser confortados pelo nosso Senhor Jesus Cristo. Os anjos confortaram o Senhor Jesus e ele sabe que nós precisamos desse conforto também. Ele sabe porque ele passou por essa situação difícil. Passou. Hebreus 7:25. Portanto, pode também salvar perfeitamente os que por ele se chegam a Deus, porquanto vive sempre para interceder por eles. Ou seja, nós temos um grande intercessor, o Senhor Jesus, que passou por situações de lágrimas, de sofrimento. Você pode imaginar o estresse de estar numa ceia, sabendo que você vai comer a última ceia e depois você vai morrer? Você pode imaginar esse estresse? Você pode imaginar essa dor ali no Getsêmani? A agonia do Senhor em oração. E o Papai do Céu envia o anjo ali para o confortar. Ele sabe o que você tem passado. Portanto, se tornou o intercessor por você. Intercede por você. A Bíblia está dizendo que nós temos um grande intercessor. E nós temos também um grande ajudador. O Espírito Santo nos ajuda em todas as coisas. O Espírito Santo é chamado de Consolador. Ajudador, Paráclito, que significa aquele que anda ao lado. Há um que intercede por nós, e outro que nos consola e anda ao nosso lado. Podemos dizer então que nós estamos seguros, Por maior que seja a nossa luta, nós não estamos sós. Mas volto a dizer, nós estamos também livres do sofrimento. Deus está ao nosso lado. Deus está ao seu lado, você que está ouvindo o nosso programa. Você que está ouvindo essa voz falando com você e sabe que a voz pode ser do pastor Lourival de Almeida, mas essa palavra é de Deus. Não te deixarei, nem te desampararei, diz a palavra de Deus em Hebreus. E em outros tantos locais, nós temos um querido irmão, sempre falava, ó, eu acredito que em tom de brincadeira, né? Creio piamente que era em tom de brincadeira. O irmão está sofrendo? É pecado, está em pecado. Está com dor de dente? Pecou, irmão. Dor de cabeça? É o pecado, é o pecado. Era brincadeira, é claro. Não pode ser sério. Se você está sofrendo nesse momento, não significa que você, ah, estou pagando algum pecado, ou eu pequei, ou Deus me abandonou, não. Digo a você como irmão, digo a você como pessoa. Digo a você como um ser igualzinho a você, eu não tenho diferença nenhuma de você. Pastores não são super-homens, somos iguais. O sofrimento faz parte da vida. O sofrimento faz parte da vida. Enquanto nós vivemos, nós estamos sujeitos a lidar com a morte, com o pranto, com a dor, com o lamento. Essas coisas só passarão quando o reino de Deus se consumar. A Bíblia fala em Apocalipse 21, versículo 4. Até que isso aconteça, nós temos de estar atentos ao que diz a palavra de Deus. Jesus fala, olha, eu tenho vos dito essas coisas para que em mim tenhais paz. No mundo tereis aflições, algumas Bíblias já traduzem como tribulações. Mas tende bom ânimo, eu venci o mundo. João 16. Nós não estamos imunes ao sofrimento. Nós não estamos imunes às batalhas da vida, às tribulações. Quantos homens de Deus passaram por tribulações? Algumas delas a gente verificando nas sacrossantas páginas da palavra de Deus, a gente fala, como é que ele aguentou, hein? Fale de Jó, por exemplo. Como é que Jó aguentou? E Jó não só suportou a luta, mas a perda dos seus filhos, morreram todos. Dos seus bens, da sua saúde. E sobrou para ele ainda uma esposa queixosa e amigos incompreensíveis que queriam atribuir a situação de Jó ao pecado. O apóstolo Paulo também passou uma grave crise e falou, Senhor, eu não aguento mais. Pediu a Deus livramento e Deus não deu. Mas Paulo registrou o que o Senhor fez através daquele sofrimento e o quanto o sofrimento fez amadurecer. Paulo diz, ele me disse, a minha graça te basta. Foi o que o Senhor falou a Paulo. Porque o meu poder se aperfeiçoa na fraqueza. Por isso, de boa vontade, antes me gloriarei nas minhas fraquezas, a fim de que repouse sobre mim o poder de Cristo. Pelo que sinto prazer nas fraquezas, nas injúrias, nas necessidades, nas perseguições, nas angústias, por amor de Cristo. Porque quando estou fraco, então é que sou forte. 2 Coríntios 12. O que Paulo está dizendo aqui é, nós não somos melhores que Paulo, é a vida. Angústias, injúrias, perseguições, necessidades. E Deus falando, fica tranquilo, eu estou contigo. A minha graça te basta e o meu poder se aperfeiçoa na fraqueza. Prezado ouvinte, você não está sozinho se você tem Deus. Prezado ouvinte, nem sempre você vai receber no tempo que você quer o que você quer em forma de livramento, prosperidade, cura de enfermidade. Talvez não. Talvez você não vá conseguir dentro daquilo que você está pensando que deveria ser. Mas Deus está fazendo com que a sua vida seja amadurecida. Deus está fazendo, às vezes, até mesmo com que você venha a compreender até o sofrimento de outras pessoas. Deus está fazendo você entender o quanto você precisa praticar a dependência dEle. Que você viva para depender dEle, que você viva nele. Quando você passar por uma fase difícil, quando você vier ao estresse profundo, quando você, como diziam os antigos, estiver vivendo esse momento de esgotamento, emocionalmente você estiver mais lá no fundo do poço, entenda a mensagem. O que Deus está falando contigo? Se você é de Deus, Ele não vai te abandonar. Se você ainda não é de Deus, entrega o teu coração ao Senhor. Entrega o teu caminho ao Senhor e confia nele, ele vai cuidar de você. Essa palavra é uma palavra de Deus, porque nós estamos vivendo um século onde nós nos estressamos, onde nós nos esgotamos emocionalmente, onde as coisas estão cada vez mais difíceis, o mundo está cada vez mais difícil. Essa questão que eu estava falando da perda de entes queridos, hoje não está difícil se perder um ente querido. Essa questão que eu estava falando do desemprego, essa questão que estávamos falando sobre o divórcio, as necessidades, como Paulo estava falando, as injúrias, os falsos testemunhos contra você, contra mim, contra nós. Essa palavra é para você. Essa palavra é para mim. Então, de uma pessoa que já passou e passa e tem passado por tantos momentos difíceis, momentos onde nós nos estressamos mesmo, deixa Deus cuidar de você. E seja fortalecido pela graça. Seja fortalecido pelo Senhor. Jesus Cristo estará contigo. O Espírito Santo estará sendo o seu ajudador e o seu consolo. Fica tranquilo. A tribulação vem, a luta vem. Vai chegar o momento que você vai achar que não vai sair. Mas pode ficar sossegado. Confia no Senhor. Porque Ele está cuidando de você. Se você já entregou a sua vida a Ele. Se não entregou a sua vida a Ele, entrega agora. E você nunca mais estará sozinho. Em momento nenhum da sua vida.
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0: 21 horas 31 minutos, nós estamos na programação da Rádio Deus e Amor, programa Voz da Libertação, e você tem sido abençoado. Tenho certeza que Deus tem falado ao seu coração através de cada palavra, louvor, testemunho que na Rádio Deus e Amor trazem aquela reflexão, aquele entendimento de que quando nós confiamos no Senhor, nós somos alcançados pela obra de Deus, pela providência que provém dele. E nesta noite, você que nos acompanha e está com o coração aberto para receber Deus, quer falar mais ainda com você para te despertar a colocar a fé em ação para que você venha viver também um milagre na sua vida. Eu tenho certeza que você acompanhou o culto, recebeu a palavra, adorou a Deus conosco, e outras oportunidades nós teremos sim de ter a sua presença conosco aqui na sede mundial das igrejas Pentecostal Deus e Amor, que está localizada na Avenida do Estado 4568, aqui no bairro Liberdade, Baixada do Glicério, entrada principal do Templo da Glória de Deus pela Avenida Prefeito Passos, número 10. É aqui onde os milagres acontecem, onde o Senhor tem operado grandes coisas, onde o momento de adoração, comunhão da igreja acontece diariamente em vários horários, e você é convidado a participar, sair da sua casa, do local onde está, e vir conosco presencialmente adorar a Deus, lembrando que o culto terminou, mas daqui a pouco, sim, aqui na sede mundial tem vigília, todo final de semana, madrugada, voltada a Deus, aquela madrugada de oração, de busca, é na sede mundial, e você pode participar daqui a pouco de uma madrugada de oração, de adoração, de palavra para a sua vida. E amanhã temos vários cultos. Daqui a pouco nós falaremos, sim, dos cultos, o que acontecerá, mas eu quero te convidar, você ouvinte que está sintonizado conosco, nas mais de 600 emissoras, você que nos acompanha através do aplicativo, sim, através da internet, está aí acompanhando a programação, está no seu carro, está no seu trabalho, está no transporte público, na sua casa, sintonizado conosco, acompanhando a programação, sendo edificado, porque este programa tem edificado milhares de vidas. A Rádio Deus e Amor tem este objetivo, levar a semente do Evangelho aos corações, mas queremos também que você participe, não apenas seja um ouvinte, mas participe da programação, e é muito fácil você participar aqui na Rádio Deus e Amor. Você pode enviar a sua mensagem de texto, de áudio, seu pedido de oração, ou até mesmo seu testemunho, sim, relatar aquilo que Deus tem feito na sua vida, qual milagre Deus operou, o que você tem vivido ao longo dessa semana. Nós estamos finalizando mais uma semana, e o que você viveu, o que Deus operou na sua vida. Queremos ouvir, ler e interagir com vocês, porque é muito bom. Todos os testemunhos que nós recebemos, e recebemos milhares de testemunhos diariamente das pessoas que com fé creram em Deus e receberam a resposta, isso alegra o nosso coração. E nós temos o prazer de divulgar isso aqui na Rádio Deus e Amor, temos o prazer de anunciar estas tão grandiosas obras que Deus tem feito na vida dos seus filhos, para que você também, que ainda não recebeu o milagre, tenha fé despertada e receba também da parte de Deus a providência que você necessita. Então, já participe da programação, anote o nosso número de WhatsApp, 11982923392. Vou repetir, prefixo 11, número 98292-3392. Você pode também seguir as nossas redes sociais no Instagram, no Facebook, Igreja Deus e Amor, tudo minúsculo. Você vai ter acesso à página da Igreja Deus e Amor e pode acompanhar de perto tudo que tem acontecido, as lives, os podcasts, tudo aquilo que envolve o trabalho de excelência que a igreja tem realizado através das páginas sociais e também no canal oficial da igreja. No YouTube você poderá acompanhar de perto o que acontece aqui na sede mundial diariamente, transmissão ao vivo dos cultos, também ali aqueles momentos de oração todos os dias, em vários horários do dia, aquela oração especial pela sua vida, pela sua casa, pelas almas, aquela oração que os homens de Deus fazem para alcançar as vidas. Igreja Deus e Amor Oficial no YouTube, você vai se inscrever no nosso canal, você vai ativar as notificações e também já deixar lá o seu comentário, acompanhar de perto esse trabalho maravilhoso que a igreja tem feito. Também não se esqueça, é importante você conhecer o trabalho que a igreja tem feito através dos seus braços assistenciais. Temos a Fundação Reviver, que neste mês estará completando 32 anos. Sim, daqui a pouco nós falaremos sobre isso também. Mas lembrando que temos duas instituições que têm feito um trabalho maravilhoso de amparo às vidas, que tem levado a semente do Evangelho através das mãos que se estendem, das doações que são realizadas, através do amor de Deus que tem se manifestado naquelas ações sociais, alcançando crianças, jovens, homens, mulheres e anciãos. É a Fundação Reviver e a Associação Reviver Help Deus e Amor. Siga nas redes sociais as páginas, se inscreva no canal do YouTube da Fundação Reviver e no canal no YouTube da Associação Reviver Help Deus e Amor, porque tem novidades. Esse é o mês da Beneficência Cristã, é o Agosto Verde, nós estamos num mês onde o povo de fé se une para fazer um trabalho de excelência. Nós queremos, sim, impactar gerações, queremos mobilizar o Brasil inteiro para se unir a nós nesta missão de ajudar, de estender as mãos, de amparar os que precisam. Então você quer participar, precisa conhecer de perto esse trabalho, acesse no Instagram, no Facebook, no YouTube, as páginas da Fundação Reviver e também as páginas da Associação Reviver Help Deus e Amor e acompanhe esta obra que está alcançando milhares de vidas através da Igreja Pentecostal Deus e Amor. O trabalho não para, é muita coisa, você precisa conhecer e aqui na rádio nós temos o prazer de divulgar tudo isso que Deus está operando através dos seus servos. Vinte e uma horas 39 minutos, vamos ao momento de informação aqui na Rádio Deus e Amor. Acompanhe conosco o bloco de notícias.
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2: Sacolas limpas. Higienizar as sacolas retornáveis evita contaminação. As sacolas ecológicas são ótimas para o meio ambiente, mas exigem cuidado. Elas carregam alimentos crus, embalagens sujas e passam pelo chão. Com o tempo, acumulam bactérias que podem contaminar as compras novas. Então, é fundamental lavar essas sacolas com água e sabão periodicamente. E se houver vazamento de carne ou leite, a lavagem deve ser imediata. Prefira sacolas de tecido ou ráfia, que secam rápido e são laváveis. Tem aí uma sacola específica para produtos de limpeza e outra para alimentos. Isso evita que o cheiro de sabão passe para frutas e verduras. Deixar as sacolas arejando após o uso evita também o cheiro de mofo. Não guarde as bolsas dobradas se estiverem úmidas por dentro. A reutilização é uma atitude nobre, mas a higiene é uma prioridade. A sacola suja pode levar doenças para dentro da despensa. Inspecione as alças e costuras para ver se ainda aguentam peso e substitua as sacolas que estiverem rasgadas ou muito desgastadas. A consciência ambiental deve andar junto com a limpeza doméstica. Pequenos cuidados garantem compras seguras e saudáveis. Etiqueta no elevador. Boas maneiras no condomínio melhoram a convivência. O elevador é um espaço pequeno que exige respeito e educação. A regra básica é esperar as pessoas saírem antes de tentar entrar. Cumprimentar os vizinhos com um bom dia quebra o gelo e é de educação. Segurar a porta para alguém que está chegando também é um gesto bem gentil. Evite falar alto no celular ou ter conversas íntimas nesse trajeto. E se estiver com o cachorro, mantenha-o na guia curta e no canto. Mochilas devem ser levadas na mão para não ocupar espaço demais. E respeitar o limite de peso é uma questão de segurança para todos. Se estiver com lixo, certifique-se de que está bem fechado e sem cheiro. Use o elevador de serviço para mudanças ou banhistas, se for a regra. E não aperte vários botões sem necessidade. Isso atrasa a viagem. A gentileza nesses segundos de convivência é o que faz a diferença no dia. Crianças devem ser orientadas a não pular ou brincar com os botões. Em tempo de doenças, evite entrar se o elevador já estiver cheio. A boa convivência começa nos espaços comuns do prédio. Respeito, sobe e desce com a gente, todos os dias.
3: Às 21h42.
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3: 21 horas e 44 minutos.
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1: É a Igreja de Cristo que tem sido relevante em meio a esta sociedade e aos tempos em que vivemos, porque a Igreja de Cristo, ela precisa, sim, ter um papel fundamental de amparo, de resgate das almas, aquele papel de levar a palavra da verdade, a palavra de Cristo aos que necessitam. E a Igreja Deus e Amor tem feito este papel. Eu tenho certeza que você tem sido alcançado e concorda comigo que esta mensagem do reino tem te alcançado. Tem sido muito importante na sua vida. Você que é assíduo, você que é um ouvinte, que está conectado 24 horas por dia, a rádio não desliga aí na sua casa. Você está sempre sintonizado conosco. Eu tenho a plena certeza que você concorda comigo que esta programação tem sido uma bênção dentro da sua casa, no seu lar, na sua vida, que você tem recebido de Deus orientação, fortalecimento, porque este é o papel, este é o intuito, esta é a missão da Igreja Deus e Amor através do programa A Voz da Libertação, que tem alcançado milhares de vidas em todo o Brasil, no exterior, almas sendo resgatadas, pessoas tendo encontro com Deus. Aliás, você é convidado. Daqui a alguns minutos, nós clamaremos na oração do encontro com Deus e você tem a oportunidade, sim, de colocar nas mãos do Senhor esta causa, este problema, esta dificuldade, esta situação que está gerando tanta preocupação, que está gerando desespero na sua vida. Esta é a oportunidade de você clamar a Deus conosco, apresentando ao Senhor a igreja, a liderança, apresentando ao Senhor as vidas, apresentando ao Senhor as instituições sociais da igreja, que tem feito um papel excepcional, alcançando pessoas em situação de vulnerabilidade, necessidade, apresentando a área de ensino da igreja, a Escola Teológica Deus e Amor, que também tem feito um papel fundamental de levar o conhecimento, como nos ensina a palavra de Deus, o apóstolo Pedro, ensinando o povo de Deus a necessidade. Sim, precisamos crescer na graça e no conhecimento do nosso Senhor e Salvador Jesus Cristo. E é importante você conhecer também a Escola Teológica Deus e Amor. Eu falei há alguns instantes sobre o que acontecerá neste mês. Sim, já se aproxima no próximo final de semana, dia 22 de agosto, às 14 horas. Anote a data e o horário. Dia 22 de agosto, às 14 horas, teremos aqui a comemoração, um culto especial com o tema O Dia de Semear. O que isso significa? É a comemoração do aniversário de 32 anos da Fundação Reviver. Fundação Reviver, que é o braço, um dos braços assistenciais da igreja, é o braço mais consolidado, que está há mais tempo fazendo um trabalho maravilhoso, excepcional. Fundação Reviver, que nasceu no coração de Deus, e Deus direcionou a nossa presidente, irmã Erine Miranda, para desenvolver, dar andamento desse trabalho através das suas mãos que iniciaram esse trabalho. Eu tenho certeza que foi direcionado por Deus, porque é um trabalho que é bíblico, muito importante. Deus, ele nos direciona a ajudar aqueles que necessitam, e nós aprendemos que faz parte do chamado cristão, faz parte da responsabilidade cristã nós ajudarmos os órfãos, as viúvas, os necessitados, aqueles que têm fome. Se nós temos condições, se podemos ajudar, nós temos que fazer, porque isso agrada a Deus. Mas claro, com o coração aberto, com alegria, não por obrigação, mas com alegria, olhar para a dor do próximo, olhar para a necessidade do próximo e ajudarmos. E a Fundação Reviver tem feito este trabalho, tem desenvolvido este papel muito importante de amparo, de ajuda, com projetos já consolidados, projetos que alcançam os pequeninos. Temos a creche Doutora Rosa Tenório, aqui mesmo, bem pertinho da sede mundial, aqui no Cambuci. Temos os lares de idosos, Cesefredo, lá em Sarutaiá, que cuidam dos nossos anciãos, sim, cuidam em todas as necessidades. Equipes preparadas 24 horas por dia, toda uma estrutura para cuidar daqueles que uma vida inteira se dedicaram, uma vida inteira se doaram e agora, nos anos de ouro, estão sendo bem cuidados lá nos lares de idosos. Temos projetos que ensinam música, que é o projeto Azaf, que tem ensinado jovens das periferias, jovens em situação de necessidade, de uma baixa condição financeira, a aprenderem, terem ali a condição de aprender a tocar um instrumento, a desenvolver essa área musical. Temos projeto também muito importante que ensina as pessoas a área tecnológica. A Fundação tem muitos projetos, é uma longa trajetória, Deus tem dado crescimento. Temos o projeto Oasis, que é esse que eu falei, que é de ensino, traz um longo ensino, distribuição de cestas básicas em todo o Nordeste, Norte. Temos projetos que alcançam também aquelas comunidades carentes, lá aquelas criancinhas necessitadas, com kit escolar, todo o amparo para que eles venham estudar, para que eles venham se desenvolver. Então, um trabalho extenso. E em parceria com a Associação Reviver Help, também a Fundação Reviver participa de alguns projetos, como o projeto Água para o Nordeste, que é da Associação Reviver Help. Mas a Fundação está ali também participando. E é muito importante nós ajudarmos e glorificarmos a Deus por esta instituição. E você é convidado. Dia 22 de agosto, às 14 horas, o culto especial com o tema O Dia de Semear. Na ministração da palavra, pastor Jerry Borchat, e também participações especiais. A nossa presidente, a irmã Irene Miranda, estará presente. A nossa vice-presidente, Débora Miranda. A Eliana Miranda, evangelista Maria Lorena. A diretoria da IPDA, a diretoria da Fundação Reviver, a diretoria da Associação Reviver Help, os cantores da gravadora MC Music, os grupos de louvores, muitas participações especiais, Coral Reviver, o Coral Pequeno Galileu, as crianças da creche Doutora Rosa Tenório, os internos Reviver lá do Cesefredo estarão presentes e você não pode ficar de fora. Já anote na agenda, já marque, convide mais um, traga os seus donativos, traga suas doações, teremos vários pontos aqui de recebimento de doações para você trazer. Ah, mas que tipo de doação eu posso levar? Você pode trazer aquela peça de roupa que você já não utiliza. Junta aí, coloca numa bolsa, traz várias peças, pede dos vizinhos, faz aquele mutirão. Vamos levar doações, doações. Você vai fazer este papel que é importante, você vai se mobilizar e trazer essas doações aqui para a sede mundial. Peça de roupa, você pode trazer alimentos não perecíveis, você pode trazer vários tipos de doações que nós poderemos utilizar e entregar àqueles que necessitam diante deste grande e extenso trabalho que a Fundação Reviver tem feito. É o Agosto Verde, é o mês da beneficência cristã e você não pode ficar de fora. Você, ouvinte, que está nos acompanhando, vai também se unir a nós nesta grande causa. Se você não consegue vir na sede mundial, você vai levar a igreja Deus e Amor mais próxima da sua residência, a sua doação, e o pastor vai se encarregar de trazer a sede mundial para que nós possamos aqui fazer, sim, uma grande arrecadação de doações e levar aos que estão necessitados, porque esse é o trabalho. Que trabalho belíssimo, que trabalho maravilhoso. E é acontecendo em todo o Brasil, ações, Fundação Reviver, juntamente com a Associação Reviver Help, ações em todo o Brasil, todas as igrejas, o povo de fé mobilizado e você também tem que participar conosco e se alegrar diante desta grandiosa obra. Já se aproxima o momento de clamarmos a Deus. Também vamos apresentar ao Senhor isso, esta causa, sim, as instituições Reviver, que têm feito este papel através da igreja. A igreja Deus e Amor tem apoiado as instituições. Através da igreja, as instituições têm feito esse trabalho maravilhoso. Oh, que trabalho! Temos aqui projetos acontecendo na capital paulista. Temos projeto da Associação Reviver Help acontecendo bem pertinho aqui na Moca, que é a Casa Aberta Reviver. Temos também o projeto 60 a mais aqui na sede mundial, assim também como da Fundação, temos acontecendo aqui na sede mundial. Você precisa conhecer as instituições da igreja, que são os braços assistenciais, e participar no próximo final de semana conosco, glorificando a Deus. Já se aproxima o momento de clamarmos. Já enviou a sua mensagem de texto? Já enviou o seu pedido de oração? O nome dos seus familiares? Já enviou a sua mensagem? Envie agora, ainda dá tempo, porque agora nós iremos à identificação das emissoras. Daqui a pouco nós retornaremos para juntos clamarmos na oração do encontro com Deus. 22 horas, vamos à identificação das emissoras. Você permaneça sintonizado aqui no programa Voz da Libertação.
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5: 22 horas e 1 minuto.
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1: Santíssimo Deus e Eterno Pai, Deus de poder, graça e misericórdia, diante da Tua presença, Senhor, reunidos estamos neste lugar de oração, de adoração, neste lugar onde a nossa alma se rende aos Teus pés e o nosso coração clama pela Tua presença, pois necessitados somos de Ti inteiramente. Dependentes do Senhor nós somos. E o que seria da nossa vida se o Senhor não tivesse nos alcançado? O que seria de nós se o Teu amor não tivesse se manifestado a nós? Se o Senhor não houvesse nos alcançado enquanto estávamos caídos, envoltos em trevas, perdidos, cegos? O que seria da nossa vida se a Tua luz não houvesse raiado sobre nós? Se a Tua misericórdia sobre a nossa vida não houvesse sido derramada, o que seria, Pai, deste frágil e pecador homem que sou? O que seria desta pessoa, Pai, que erra, falha, sim, constantemente, mas reconhece que, Pai, Tu és o único que pode trazer à vida dela uma transformação genuína? O Senhor é aquele quem pode perdoar os erros e falhas que ela cometeu impensadamente. O Senhor é aquele que pode trazer sobre a vida desta pessoa forças para que ela, Senhor, vença as próprias vontades. O Senhor é aquele quem pode trazer capacitação para que ela seja, Senhor, um instrumento Seu. O Senhor é aquele quem pode arrancar do coração a raiz maligna do pecado que tem dominado esta vida, que tem, Senhor, feito esta pessoa viver nesta condição inerte, nesta condição, Senhor, de fracassos, de derrotas, nesta condição, Senhor, de dor e sofrimento. Só o Senhor é quem pode trazer verdadeiramente um propósito, um sentido para esta vida que clama agora, Senhor. Pai, diante deste momento de oração, pessoas se encontram de joelhos dobrados, corações se encontram abertos para receber daquilo que o Senhor pode entregar. Vidas se encontram, Pai, agora, conectadas, sejam em espírito, orando na mente, Senhor, porque estão, Pai, em seus afazeres, estão, Senhor, realizando atividades, estão, Senhor, como muitos, neste momento, dirigindo seus veículos, mas estão conectados em espírito, clamando ao Senhor. Outros, dentro de suas casas, nos seus lares, dentro de seus quartos, estão, Senhor, de joelhos dobrados, estão, Senhor, até mesmo, Pai, com lágrimas nos olhos, lançados com o rosto no pó, clamando ao Senhor, porque entendem, todos nós compreendemos que não há outro Senhor, não há outro Deus, não há outro soberano a quem podemos clamar, que tem o poder de

mudar a realidade da nossa vida, que tem o poder de nos moldar, e como um vaso nas mãos de um oleiro, o único que pode nos amassar e fazer um vaso novo é o Senhor. Como na realidade, alguns, Senhor, nem ao ponto de serem amassados chegam, mas se quebram. Diante da fragilidade que estão, diante, Senhor, da condição que se encontram, estão trincados, estão, Senhor, precisando serem remodelados para serem instrumentos, para serem pessoas que, Pai, tragam alegria ao seu coração. Porque a nossa realidade é uma realidade, Senhor, em que na sociedade que vivemos, nos tempos em que vivemos, no mundo que vivemos, tudo nos remete, tudo nos aponta, tudo nos direciona, tudo nos leva, ou tenta levar para o caminho dos prazeres, para o caminho das vontades humanas, sendo soberanas na vida. Ah, Pai do homem, os caminhos que o mundo nos oferece são caminhos de destruição, caminhos onde os sentimentos dominam, onde as vontades imperam, onde a soberba, o orgulho, a vaidade, a vanglória tomam conta. E, Senhor, é como concorrentes aprisionam, como grilhões prendem vidas e almas e tornam essas pessoas escravas de si mesmas, tornam essas pessoas escravas, Senhor, desses sistemas. Mas, Pai, nós entendemos que estamos aqui, mas nós não somos daqui. Vivemos neste tempo, neste reino, nesta terra, mas nós não somos daqui. A nossa essência não vem da terra, a nossa essência não vem, Senhor, Pai, daquilo que o homem pratica, daquilo que a sociedade impõe. E quando falamos, Senhor, de não vir a nossa essência da terra, é no sentido daquilo que, Pai, domina a humanidade. Porque nós fomos formados da terra, do pó da terra o Senhor nos formou, mas a essência que há em nós vem de Ti, porque o Senhor soprou sobre as narinas do homem o fôlego de vida, o Senhor soprou sobre aquele boneco de barro, sobre aquela casca, ah, meu Deus, a vida, e ele se levantou, se pôs de pé, porque proveio do Senhor a vida, de Ti que vem a vida, Pai, para cada um de nós, é do Senhor que vem a vida para nos manter, Senhor, Pai, olhando para o alvo, o objetivo, olhando para aquele que é o Senhor, o soberano da nossa vida, o Deus da nossa vida, o Salvador da nossa alma, o libertador da nossa vida, aquele que nos amou. Pai, não é por obrigação, não é, Senhor, Deus, por medo que o servimos, mas é por amor. O amor que o Senhor nos demonstrou, entregando o seu bem mais precioso, o amor que o Senhor, Pai, demonstrou por nós ao operar através do seu Filho, o Cordeiro Perfeito, o sacrifício para a purificação da nossa vida. O projeto que estava no seu coração desde o princípio, porque o Senhor, conhecedor de todas as coisas, onisciente, sabedor de tudo, Pai, já havia preparado um plano para redimir, para trazer a redenção, para restaurar aqueles que são seus, porque somos seus, somos obras de tuas mãos, não fomos criados para destruição, não fomos criados para o pecado, não fomos criados para, Senhor, vivermos debaixo desta opressão, não fomos criados, Senhor, para vivermos longe da tua presença, porque não há como viver longe de ti. A alma do homem, Senhor, não consegue viver longe do seu Criador. O vazio que há naqueles que, Pai, rejeitam a verdade é um vazio tão grande que estas pessoas tentam preencher com os prazeres da vida, com relacionamentos, com dinheiro, tentam preencher, Pai, com coisas supérfluas, coisas que não podem prover ou operar na vida deles, meu Deus, a completude, não podem trazer a eles o sentimento de paz, de satisfação, o sentimento, Senhor, que os faz descansar, porque não há descanso para aqueles que não conhecem a verdade, não há descanso para aqueles que não estão, Senhor, nos caminhos em direção a Ti, não há, Pai, paz.
no coração das pessoas. O mundo oferece uma falsa paz. Como disse o Senhor, o mundo dá a vocês uma paz passageira, mas eu vos dou a verdadeira paz. A minha paz vos dou. O Senhor nos entregou esta paz. E ela não representa a ausência da dificuldade. Ela não representa a ausência dos problemas. Não, muito pelo contrário. É no meio da dificuldade. É no meio do problema. É quando a tempestade está, Senhor, soprando contra a vida do homem. O vento está soprando, as águas estão agitadas. É quando a tempestade está, Senhor, meu Deus, se levantando, lançando a embarcação de um lado ao outro, que a paz do Senhor se manifesta. É aquela confiança em saber que maior do que a tempestade, maior do que as ondas que podem se levantar, mais poderoso do que o vento que sopra, é o Deus que tem a palavra, que tem o poder, que tem a autoridade para mandar as águas se aquietarem, para mandar o vento se acalmar, se aquietar. O Senhor é este Deus que opera no coração do homem, na alma do ser humano, esta paz genuína, que diante de um gigante, no medo não domina. Ah, Senhor, o sentimento de pavor não toma conta, mas a tranquilidade em clamar ao Deus dos céus, a certeza da resposta, faz com que pessoas comuns, faz com que homens e mulheres, que aos olhos da sociedade, que aos olhos dos demais, são incapazes e verdadeiramente, Senhor, somos incapazes, porque nada temos, nada somos, não somos fortes, não temos capacidade humana, mas a tua graça nos basta, o teu poder sobre nós nos aperfeiçoa e nos torna, Pai, mais crentes, nos torna, Senhor, mais corajosos. É o teu poder que na vida do homem faz ele enfrentar as adversidades, crendo no poder do Senhor, porque o Senhor é a nossa segurança, o Senhor é o nosso ajudador, o Senhor é o socorro bem presente na hora da adversidade, e o medo, o mal, não tem, Senhor, sobre nós poder, não tem êxito sobre a nossa vida, porque a nossa vida está guardada nas tuas mãos, porque estamos debaixo das asas do Onipotente, porque a nossa alma está escondida no esconderijo do Altíssimo, e é lá que temos, Pai, a proteção e a certeza de que a maldição, de que as palavras negativas, de que os laços do maligno, de que as pestes perniciosas não alcançarão, não irão trazer dano, não trarão, Pai, malefícios à nossa vida, à nossa casa. É lá, neste lugar de segurança, que nós descansamos e a nossa alma é refrigerada, porque o Senhor é o nosso ajudador, o Senhor é quem nos conduz, e nesta fé, nesta certeza, queremos, Senhor, pedir que nos ajude, Pai, a sermos mais fiéis. Queremos pedir ao Senhor que nos ajude a sermos mais sensíveis à voz do Teu Espírito Santo, que tem, Pai, dia após dia, nos chamado para uma vida de comunhão, intimidade maior, mais profunda, não, Pai, apenas na superfície das águas, mas mergulhando mais profundo possível, Pai, para sermos totalmente cheios, para estarmos, Senhor, numa imersão da Tua presença. Não queremos, Senhor, apenas um momento, mas queremos uma eternidade. Não queremos, Senhor, apenas algo passageiro, irrisório, mas queremos algo concreto, algo, Senhor, estabelecido, e é na Tua presença que podemos alcançar, Pai. A nossa prioridade não são as coisas terrenas. O Senhor conhece a necessidade de cada um dos Teus filhos. O Senhor sabe o que precisamos. Nós não temos condições, não sabemos como virá, mas sabemos que a providência vem do Senhor, da parte do Senhor. Ah, meu Deus, as comportas do céu se abrirão. Da parte do Senhor, as portas que estão fechadas serão abertas. Da parte do Senhor, o milagre que esta mãe, que este pai, que este homem, que esta mulher precisa, Senhor,
os alcançará. Da parte do Senhor, a providência divina será manifesta e nós nos alegraremos. Pai, mas a nossa maior necessidade, o nosso maior desejo é estar no centro da sua vontade, agradar ao Senhor com a nossa vida, é viver uma vida que glorifique ao teu nome, porque esta é a nossa realidade. Sim, Pai, a nossa missão, este é o propósito da nossa existência. Fomos criados para isso, para a glória do seu nome, para glorificar ao Senhor. E agora, Pai, esta pessoa pede por isso. Ela quer ter um encontro genuíno com o Senhor, um encontro que vai mudar os pensamentos, que vai mudar os desejos do coração, Pai, porque diz a tua palavra, sim, meu Deus, que aquilo que o Senhor tem reservado, preparado para aqueles que te amam e que o Senhor ama, são coisas que os olhos não viram, que o coração ainda não experimentou, não. Ao coração do homem não se manifestou, os ouvidos não foram capazes de escutar tamanhas coisas, tão excelentes, Pai, projetos, a história que o Senhor tem para esta pessoa, para esta vida que precisa, Senhor, ser transformada. Pai, nós entendemos que, diante disso, o nosso maior desejo é a tua presença, completando, transbordando, dominando o nosso ser. A nossa maior vontade é ter a comunhão estabelecida com o Senhor, é sermos cheios do teu Espírito Santo, é termos a chama da tua presença ardendo em nosso coração. Mas, Senhor, há necessidades que os teus filhos precisam e eles clamam por isso também. Ah, meu Deus, há necessidades que os teus servos, Pai, estão precisando, situações que estão enfrentando e eles precisam de uma resposta do Senhor. Pai, vá ao encontro da Cris Lane, Senhor, que pede oração pela sua mãe, que pede oração pelo seu irmão, que estão vivendo aquela situação. O inimigo está lançando setas malignas, o inimigo está lançando contenda, discórdia, o inimigo está lançando, Senhor, no meio deste lar, separação. Mas um lar onde a tua presença se manifesta, não pode haver separação. A união, a tua presença une os corações. Pai, que agora a operação do Senhor, meu Deus, aconteça na vida destas pessoas, Pai. Vá ao encontro deste lar, desta família. Opera este milagre, Senhor, o milagre da união. Que o teu Espírito Santo sensibilize o coração desta mãe e deste filho, para que não haja, Senhor, brigas no meio deles. E a tua graça, Senhor, transborde neste lar. Pai, vá ao encontro, Senhor, da Morgana, que pede oração, Senhor, pela vida do Nilson, do Tarcílio, que pede oração pela Tereza, que pede oração pelos seus familiares que estão lá em Trindade, no estado de Goiás. Ao encontro deles, Senhor, opera o milagre que eles necessitam, opera a obra que eles precisam. Senhor, visita o Vanderlei, que pede oração pela sua família, abençoa a família dele, dá graça, Senhor, prospera, abre as portas, não deixa, Senhor, o inimigo colocar, Senhor, ah, Pai, qualquer tipo de dissensão no meio desta família, mas que seja abençoada. Visita o Roberto, Senhor, que mora lá em Camaçari, na Bahia, e pedindo oração aqui, o teu filho crê no milagre. Ah, Senhor, visita os filhos dele, Senhor, o Robson. Ah, meu Deus, o Vitor Lucas, visita a Nora, a Débora, a Natália, Senhor, visita, meu Deus, a neta, a Dália, Senhor, opera o milagre, a providência que eles precisam. Pai, vá ao encontro, Senhor, visita, meu Deus, cada ouvinte que enviou o seu pedido de oração, a Neuza Ferreira e as suas necessidades, o José Miranda. Vá ao encontro, Senhor, do Ivan Carlos, da Elisa, da Yasmin, da Simone Maria. Vá ao encontro, Senhor, do Raimundo, do Cláudio, que clama por um milagre, do Edir, do ouvinte Hélio. Vá ao encontro, Senhor, da Sidneia, e, Senhor, cada homem e mulher que deixa o pedido de oração, que clama ao Senhor por uma bênção, que pede ao Senhor uma providência divina. Pai, eu não posso ajudá-los. Ah, Senhor, fisicamente as minhas mãos não podem os ajudar, mas em oração eu intercedo por eles, a tua igreja intercede por eles, intercedemos também por aqueles, Senhor, que não enviaram as mensagens, mas que precisam ser alcançados pelo milagre do Senhor.
precisam da cura, Pai, esta pessoa que está enferma, esta enfermidade que dominou, ah, meu Deus, esta vida, e tem gerado, Senhor, tristeza, angústia para o lar, para os familiares, Senhor, tem, Pai, produzido na vida dessas pessoas tantos transtornos, Pai, vá ao encontro agora. O Senhor é o Deus que cura, o Senhor é um Deus que restaura, o Senhor é um Deus que transforma, o Senhor é um Deus que liberta. Vá ao encontro, Senhor, dessas vidas que precisam da libertação dos vícios malignos, a libertação, Senhor, ah, meu Deus, das cadeias do pecado, a libertação, Senhor, na mente, no coração, na alma, das mentiras de Satanás. Vá ao encontro, Senhor, desta vida que precisa ser liberta, Senhor, desta opressão maligna, esses pensamentos de morte, pensamentos de destruição, vão ao encontro, Senhor, dessas pessoas que precisam de um milagre, precisam, Senhor, da porta aberta, porque está difícil levar o sustento para casa, para a família, está difícil levar o pão à mesa. Senhor, Tu és o Deus da providência, o Senhor é aquele quem pode prosperar o trabalho das mãos do Teu servo, o trabalho das mãos a Tua serva. Vá ao encontro, Senhor, destas famílias, restaure esses casamentos que o inimigo, Senhor, está destruindo, lançando, Pai, inimizade, contenda, lançando, Senhor, ah, meu Deus, sentimentos maus contra estas vidas. Vá ao encontro, Senhor, deste homem, desta mulher, que precisam tomar a decisão. Pai, o Teu Espírito Santo é quem pode convencê-los agora, tocar no coração deles, tocar na mente para que eles reconheçam a verdade. O Teu Espírito Santo é quem pode convencê-los agora dos seus pecados, sim, porque eles pecaram. Ah, meu Deus, e os pecados os impedem de se achegar a Ti. Mas se eles se arrependerem, se eles pedirem perdão, se eles agora, Pai, tomarem a decisão de pedir ao Senhor a transformação para a vida deles, a libertação dessas cadeias malignas, cadeias, Senhor, que os aprisionam, eles serão livres pelo poder de Cristo Jesus, pelo poder do sangue carmesim, serão purificados pelo sangue do Cordeiro, serão libertos e toda a condenação cairá por terra, toda a dívida, Senhor, Pai, foi paga na cruz, a dívida que nos impedia de se achegarmos a Ti, de nos achegarmos ao Senhor, mas os pecados que cometemos hoje, ah, Senhor, eles nos impedem ainda de vivermos isso. Por isso, precisamos da Sua obra sobre nós. Por isso, esta pessoa precisa da Tua obra sobre a vida dela, porque a porta da graça foi aberta a ela, mas ainda há cadeias que a prendem, que a impedem, Senhor, de viver o extraordinário, viver uma transformação genuína. Pai, que estas cadeias se quebrem, que tomem agora a decisão, essas vidas, esses homens e mulheres, tomem a decisão de aceitar a Tua obra sobre a vida deles, de receberem de bom grado a mensagem da cruz, de serem livres da opressão maligna, que eles agora tomem a decisão de retornar aos Teus caminhos, esse Senhor, que se desviaram, que se afastaram, que eles tomem a decisão de se render aos Teus pés para a glória do Seu santo nome. É o que nós pedimos ao Senhor, o nosso Deus, no nome de Jesus Cristo, o nosso Salvador. Amém e amém.

0: Que maravilha de Deus! Que oração maravilhosa! Podemos clamar ao Senhor e apresentar a nossa vida. Eu tenho a certeza que você, que orou conosco, foi tocado pelo Espírito Santo e agora tomou a decisão de se render aos pés de Cristo, de retornar à presença do Senhor. Não há lugar melhor, não há presença mais sublime do que a presença de Deus. Eu te convido agora a repetir comigo essas palavras e receber esta presença sobre a sua vida, sobre o seu coração. Diga assim: Senhor Jesus, neste momento eu declaro que Tu és o Senhor, Tu és o Salvador da minha vida. Eu reconheço isso, reconheço que nada sou sem Ti, que preciso do Teu perdão, preciso da Tua misericórdia sobre mim, preciso da Tua graça. Ah, Senhor, ajuda-me, Pai, porque até este momento as decisões que tomei me levaram à ruína, mas eu quero agora ser direcionado pelo Senhor, pelo Teu Espírito, para que cada decisão, cada oportunidade que eu tenha, seja direcionada pelo Senhor. O Senhor seja consultado, o Senhor seja aquele a quem eu vou recorrer em oração para pedir ajuda. Porque eu quero, Pai, viver uma vida, Pai, que agrade a Ti. Eu quero ser um instrumento nas Tuas mãos. Eu quero ser um filho que Te honra. Eu quero ser um servo que alegra o Seu coração. Pai, prepara a minha vida para que naquele grande dia eu seja achado, Senhor. Ah, meu Deus, pronto, achado, capacitado, preparado para subir. Ajuda-me, Senhor, a continuar, a vencer o pecado, a vencer as minhas vontades, as vaidades do mundo, a vencer aquilo, Senhor, que me, Pai, tem afastado de Ti. Eu quero ser uma nova criatura. Ajuda-me, recebe-me na Tua presença. Escreva o meu nome no céu, no livro da vida, para o grande dia, e sela-me com Teu Espírito Santo. Em nome de Jesus Cristo, essa é a minha oração, este é o meu clamor. Amém e amém.
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0: Às 22h36, você vai acompanhar o bloco de notícia e após teremos aquele quadro, Projeto Eu e Mais Um, com a nossa irmã Débora Miranda, o tema sobre possessão e exorcismo. Após isso, você continuará aí sintonizado, porque nós teremos a identificação das emissoras, teremos culto no lar com o pastor Lourival de Almeida, um tema muito interessante, sujeitar, resistir e fugir. Então, continue sintonizado aqui na Rádio Deus e Amor, continue participando desta programação e sendo edificado por Deus. Vamos agora ao momento de informação aqui na Rádio Deus e Amor.
2: E chegou o momento de informação aqui na Rádio Deus e Amor. Licença do pai. Afastamento remunerado será ampliado de forma gradual. A lei que amplia a licença paternidade de 5 para até 20 dias não entra em vigor de uma só vez. A mudança será implementada de forma gradual, com regras de transição que começam a valer em 2027 e atingem o prazo máximo em 2029. E pela lei, a ampliação será feita em etapas. 10 dias a partir do ano que vem, 15 dias a partir de 2028 e 20 dias a partir de 2029. Até o início do ano que vem, permanece válida a regra atual, que garante 5 dias corridos de licença paternidade. Uma das principais mudanças trazidas pela nova lei é a criação do salário paternidade, que passa a ter a natureza de benefício previdenciário nos moldes do salário maternidade. A nova lei também amplia o número de trabalhadores que passam a ter acesso ao benefício, incluindo empregados com carteira assinada, trabalhadores autônomos, empregados domésticos, microempreendedores individuais e demais segurados do INSS. Pensão alimentícia. Valor deve considerar necessidade de quem recebe e possibilidade de quem paga. A pensão alimentícia consiste no pagamento mensal de valor suficiente para atender aos gastos com alimentação, escola, roupas, tratamento de saúde, medicamentos, lazer e outros que forem necessários. De acordo com o Código Civil, a pensão pode ser devida entre pais e filhos, entre parentes limitados ao segundo grau, entre cônjuges, entre conviventes e também a mulher gestante e ao nascituro. Não existe um valor para a pensão que seja padrão. O Poder Judiciário considera as necessidades de quem vai receber e a possibilidade de quem vai pagar para definir o valor. A pensão não precisa ser paga necessariamente em dinheiro. Ela pode ser paga também em benefícios, como pagamento de contas. É possível pedir a revisão do valor sempre que a situação de quem paga ou de quem recebe mudar.
3: Horas e 39 minutos. 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
4: Com alegria, vamos chegando, vamos pedindo licença para entrar aí no seu trabalho, na sua casa, com esta programação Espaço Eu e Mais Um. Todos os dias estou aqui para trazer um pedacinho, uma porçãozinha da Palavra de Deus. E nós estamos falando esta semana sobre as ações demoníacas, falamos como ele surgiu, como Satanás foi expulso do céu, e hoje estaremos encerrando praticamente esse tema. Nós falamos nas últimas programações como trabalha Satanás e seus demônios. Falamos de que Satanás, ele se esconde através daquele, vamos dizer assim, daquela doutrina que fala-se com os mortos. Isso não existe. Falamos que está ordenado a nós morrermos uma só vez e não voltarmos mais. Aí só nos restará o juízo de Deus. Então, nós queremos hoje dizer que Satanás está aí, é uma realidade. E quando o Senhor Jesus nos deu uma grande comissão de irmos pregar o Evangelho, ele, com poder e com autoridade, ele vai confirmar aquilo que ele nos outorgou de pregar o Evangelho e fazer os sinais que ele fazia, até maiores do que ele fez, expulsando os demônios. Você que tem Jesus, você que aceitou a Cristo, sabe que o Espírito Santo mora em você e você tem poder para expulsar os demônios. Em nome de Jesus, eles vão sair. Então, parte desta grande comissão é expulsar demônios. Ele deu, o Senhor Jesus, a você, seguidor dele, o poder suficiente para resistir aos demônios e expulsá-los em seu nome. Está em Marcos, capítulo 16, versículo 17. E o mundo diz que isso se chama exorcismo. Né? Que é o ato de expulsar demônios. Não, isso aqui é um mandamento do Senhor, é um, vamos dizer assim, é um presente que o Senhor nos deu para nós resistirmos o diabo e expulsá-los. E graças a Deus que nós conseguimos, quando nós estamos dentro da palavra de Deus e temos este poder através da sua palavra de expulsarmos demônios. Se você encontrar algo desta maneira na sua casa, pessoas que ficam possuídas Eu estava falando até com um amigo meu. Ele estava dizendo que ele estava no metrô e ele começou a ver uma mulher gritando, com os olhos arregalados, com seu rosto totalmente deformado e seu filhinho assustado ali do lado, e ninguém sabia o que fazer. Ele foi até ela e expulsou o demônio em nome de Jesus. A mulher ficou liberta na hora, voltou ao seu normal. Vocês vejam, os demônios a atacaram em plena condução, no seu transporte. Então, para Satanás não tem hora, não tem momento algum. Isso que nós não damos lugar. Imagine quando nós damos lugar. Satanás vem nos tentar, mas uma coisa importante dizer: quando nós somos crentes, o diabo não pode possuir o nosso corpo. Vejam bem, mas ele pode tentar você. Ele pode vir te atrapalhar durante a noite, mas possuir o seu corpo não, porque ali já tem um morador, que é o Espírito Santo. Agora, quando a pessoa aceita Jesus ali na igreja, ou através do rádio, e não segue o caminho do Senhor, não se torna um cristão verdadeiro, a casa está limpa e vazia. Satanás saiu quando você aceitou Jesus e veio o Espírito Santo. Quando você começa a voltar ao mundo, as coisas, as práticas que você fazia antes, os demônios voltam, ou seja, volta um com mais sete. Imagine o estrago que ele vai fazer. Se um demônio faz estrago, imagine oito demônios, né? É importante saber disso. Que o crente verdadeiro não pode ser possuído por Satanás. Satanás não pode entrar no seu corpo, mas pode estar tentando para que você peque contra Deus, atrapalhando a sua vida, não te deixando dormir. Então você, neste momento, pode expulsar. Saia daqui, Satanás, em nome de Jesus, porque já sou lavado e remido no sangue do Cordeiro. Eu sei que muitas pessoas que estão agora começando no Evangelho, começando a frequentar a igreja, estão aí com muitas dúvidas, mas não tenha medo. Satanás é uma realidade, mas Jesus é maior. A Bíblia diz: maior é aquele que está conosco do que aquele que está no mundo, que é Satanás. Você é mais do que vencedor em Cristo Jesus. Não tenha medo. Se você está em Cristo, todas as coisas velhas já passaram e o Senhor te fez uma nova criatura vencedora pelo seu sangue na cruz do Calvário. Você tem alguma dúvida sobre esse tema? Só quero dizer aqui, finalizando, que a morada de Satanás tem aí o seu destino final. Existe um fogo eterno preparado para Satanás e seus anjos. E este lugar se conhece como Lago de Fogo e Enxofre. Está no livro de Apocalipse, capítulo 20, versículo 10. Então nós finalizamos já esta parte sobre a natureza de Satanás, quais são as suas funções aqui neste mundo. Enfim, estaremos na próxima edição falando de outros temas interessantes para seu conhecimento e crescimento na Palavra de Deus. Por hoje é só. Um grande abraço, fiquem na paz gloriosa de Jesus. Estamos aqui aguardando o seu contato através do WhatsApp 11 98292 3392. Fiquem na paz do Senhor Jesus.
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Muito bem, ouvintes. É a programação da Rádio Deus e Amor, uma programação especial que traz edificação e louvor, lindo louvor da cantora Débora Miranda. Lançamento, há pouco tempo foi lançado, Vaso de Honra. Você é um vaso escolhido por Deus para uma grande missão e você precisa estar nas mãos do Senhor. Nas mãos do Senhor, você será bem utilizado. Sim, um vaso que irá ser de destaque, não aquele destaque para si mesmo, mas aquele destaque que aponta para o oleiro, aquele quem, sim, moldou o vaso e fez ser um vaso especial. Eu tenho certeza que Deus, ele tem uma grande obra na sua vida e nós prosseguiremos, sim, por aqui na programação da Rádio Deus e Amor, 24 horas por dia, não para, mas eu já vou me despedindo de todos vocês. Vamos, você ouvinte que está participando desta programação, vamos interagindo aí ao longo da programação. Daqui a pouco haverá um homem de Deus com vocês na madrugada do Socorro de Deus, madrugada aqui na Rádio Deus e Amor. Mas não deixe de mandar em nosso WhatsApp seu pedido de oração, seu nome, a sua realidade. Conte também o seu testemunho, o que Deus fez na sua vida. Queremos receber a sua mensagem. Nos alegra em ter a sua participação conosco aqui na Rádio Deus e Amor, porque você, ouvinte, é muito importante para nós. A sua audiência nos alegra, a sua presença conosco nos conforta o coração em saber que você está ligadinho naquilo que Deus tem a falar. Já prepare o coração, porque daqui a pouco nós teremos, como eu disse, teremos aquela palavra especial com o pastor Lourival de Almeida. Mas, enquanto isso, você vai acompanhar testemunhos, você vai acompanhar relatos, você vai acompanhar a programação, tudo que tem preparado para você. Vamos conectados aqui na Rádio Deus e Amor, adorando a Deus, glorificando ao Senhor. Eu já vou me despedindo de todos vocês, aqui na locução, sua irmã em Cristo, Diácono Matheus Galvão. Foi uma honra estar com vocês nesta noite e amanhã nós aguardamos todos vocês aqui na sede mundial para os cultos que teremos, às 7 da manhã, o primeiro, às 9, workshop de casais e o tema, perdão, reconciliação e confiança restaurada. Psicólogo Jessé Ávila e sua esposa Joyce Padilha aqui, trazendo aquela palavra, aquele ensinamento para os casais. Você que é casado, não perca, esteja presente conosco aqui na Avenida do Estado, 4568. Lembrando também que às 15 horas teremos aquele culto especial, sim, o culto especial de domingo com o presbítero Wilson Siqueira na ministração da palavra e a participação especial da nossa diretoria. E você é convidado a estar conosco, glorificando e exaltando a Deus. E às 19 horas é o culto da família com o presbítero Paulo Cunha e também o presbítero Jessé Ávila na participação. E toda a família, sim, Deus é amor, o povo de Deus, você adorando a Deus conosco. Então, domingo é o dia para o Senhor, é o dia de nós oferecermos completamente para o Senhor. Manhã, tarde e noite, esteja conosco, glorificando e exaltando. E eu aguardo todos vocês aqui amanhã para juntos nós nos alegrarmos na presença de Deus. Fiquem todos na paz de Cristo Jesus e até uma próxima oportunidade.

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3: 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Protegendo o capital. Investimentos seguros visam baixo risco e preservação do dinheiro a longo prazo. Olha, definir o investimento mais seguro do Brasil é crucial para quem busca a estabilidade e controle de risco no futuro financeiro. Um ativo seguro é aquele que apresenta baixo risco de perda e alta previsibilidade de rendimentos, preservando o capital que foi aplicado. As opções consideradas mais estáveis no mercado são o Tesouro Direto garantido pelo governo federal, os ativos bancários como CDBs, LCIs e LCAs, e esses últimos, inclusive, contam com a proteção do Fundo Garantidor de Crédito, que cobre até R$ 250 mil por CPF e instituição. Agora, é importante ressaltar que segurança não é sinônimo de isenção total de risco, não. E o equilíbrio com a rentabilidade é fundamental. Geralmente, investimentos mais seguros, como o Tesouro Selic, oferecem retornos mais modestos em comparação com ativos de renda variável. Para investir de forma segura, é essencial que o consumidor conheça o seu perfil de risco e seus objetivos. A escolha ideal deve alinhar a solidez da instituição emissora do título com a liquidez e o prazo de resgate desejados para aplicação. Novo paradigma de lucro. Modelos sustentáveis combinam bem-estar humano, eficiência de recursos e inovação. A transformação no modelo de crescimento tem por objetivo melhorar o bem-estar e a equidade social, reduzindo de forma significativa os riscos e a escassez ambientais. Essa prática prioriza a economia de baixo carbono, a eficiência no uso de recursos e a inclusão social em toda a cadeia produtiva. Um dos caminhos para essa mudança é a economia circular, que se complementa com a filosofia verde ao reinscrever resíduos na própria produção. Esse novo paradigma industrial foca em sistemas onde tudo é projetado para ser durável, reciclável e totalmente reaproveitável. Essa adaptação representa uma redução estratégica de custos para as empresas por incentivar o consumo consciente de energia, água e matéria-prima. Além disso, as organizações com práticas sustentáveis ganham maior valorização perante investidores e consumidores exigentes. A transição para esses modelos não é apenas uma tendência, mas uma necessidade urgente que cria novas oportunidades de negócio e impulsiona a geração de emprego e renda. Essa abordagem beneficia comunidades e garante um futuro mais equilibrado para as próximas gerações.
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5: Tiago capítulo 4, versículo 7. Deus abençoe vocês. Eu sei que Deus tem a recompensa que vocês terão e têm por estarem na presença dEle. E Deus não é mesquinho não, meus irmãos. Deus é Deus de abundância. Quando Deus dá, Deus dá. Quando Deus abençoa, Deus abençoa. Quando Deus faz, Deus faz. Louvado seja Deus. Já acharam, meus irmãos?
6: Glory to God.
5: Tiago capítulo 4, versículo 7.
6: James chapter 4, verse 7.
5: Vamos à palavra de Deus. Sujeitai-vos, pois, a Deus.
6: Submit yourselves then to God.
5: Resisti ao diabo.
6: Resist the devil.
5: E ele fugirá de vós.
6: And he will flee from you.
5: Chegai-vos a Deus.
6: Come near to God.
5: E ele se chegará a vós.
6: And he will come near to you.
5: Só até aqui tá bom, meus irmãos.
6: Only until here, dear God.
5: Vamos falar com Deus um pouquinho. Grande Deus, maravilhoso Pai. Nós estamos na presença do Senhor mais uma vez. E nós queremos ser abençoados mais uma vez, mas agradecemos primeiramente pelo privilégio de aqui estarmos na sua presença, para falar do seu amor, para ouvir o Senhor falar, para sermos abençoados, para glorificar e exaltar o seu nome. Estamos aqui, ó Deus, para adorá-lo em espírito e em verdade. Senhor meu Deus, Senhor meu Pai, olha o seu povo que está na sua casa. Esse povo está na presença do Senhor. Esse povo veio até aqui, ó Deus, para ouvir o Senhor falar, para receber do Senhor as bênçãos. Esse povo sabe que é o Senhor quem abençoa, que é o Senhor quem guarda, que é o Senhor que coloca por terra todas as obras más, malignas, satânicas, diabólicas, que é o Senhor quem faz tudo que nós precisamos para uma vida abundante, uma vida tremenda, uma vida boa. Senhor meu Deus, o seu povo está diante do Senhor, expondo também as suas dificuldades, cada pessoa sofrendo de um tipo de coisa, cada pessoa com um tipo de necessidade, cada pessoa com um tipo de sofrimento, mas também, ó Deus, todo esse povo com fé, porque, meu Deus, certamente foi a fé que trouxe essas pessoas até aqui. Nós convidamos, nós falamos do Senhor pelo rádio, mas se não houver um movimento de fé, as pessoas realmente não se movem para estar na sua presença. E se esses se moveram para estar aqui, é porque certamente essas pessoas demonstraram pelo menos uma partícula de fé. Pelo menos uma centelha de fé foi mostrada, Senhor meu Deus, e nós queremos a recompensa pela fé desse povo, pelo ânimo desse povo. Queremos que o Senhor venha com as Tuas mãos fortes, ó Pai, fazer coisas grandes, coisas tremendas em nosso meio nesse dia. Eu creio, ó Pai, eu creio que o Senhor é Deus para abençoar, o Senhor é Deus para abrir portas, o Senhor é Deus para prosperar vidas, o Senhor é Deus para arrumar coisas que estão desarrumadas. O Senhor é Deus para arrumar esse lar, essa casa, essa família, para trazer de volta, ó Deus, essa pessoa que tem se distanciado de amigos, família, da igreja. O Senhor é Deus vivo, o Senhor é Deus poderoso. Senhor, meu Deus, o Senhor tem os nossos corações para morar. O Senhor tem as nossas vidas para fazer nelas milagres e maravilhas. O Senhor tem um povo aqui hoje, meu Deus, aguardando o grande mover do Senhor. Senhor, meu Deus, Senhor, meu Pai, eu estou certo de que a resposta do Senhor, ela já está acontecendo na vida do seu povo, já está acontecendo na vida da sua igreja. Essas pessoas confiam no Senhor, meu Deus. Essas pessoas sabem que o Senhor tem resposta para as tribulações, para as lutas. Essas pessoas sabem que o Senhor tem a resposta para o sofrimento, para as amarguras. Senhor meu Deus, estenda as Tuas mãos em nome de Jesus Cristo. Estenda as Tuas mãos em nome de Jesus Cristo. Nós cremos, Senhor meu Deus, nós cremos no poder do Senhor. Nós cremos na misericórdia do Senhor. Nós cremos nas mãos do Senhor estendidas para com cada vida, para com cada pessoa. Senhor meu Deus, em nome de Jesus, entra nesse coração e nessa vida agora. O Senhor é poderoso para fertilizar esse coração, para que a palavra do Senhor possa cair como uma semente pronta para brotar. Senhor, dirija as nossas palavras a esses corações. O Senhor sabe, ó Deus, o Senhor conhece as intenções de cada coração. E o Senhor sabe que nosso objetivo aqui
7: é tirar almas que estão caminhando na direção do abismo e trazê-las para que caminhem na direção da salvação. É tirar almas das mãos do inimigo e que essas almas venham ser conduzidas pelas tuas mãos santas. É tirar pessoas da perdição e falar, ó Deus, e mostrar a elas o caminho da salvação. Senhor, usa as nossas palavras, usa a nossa boca. A voz é nossa, ó Deus, mas a palavra é do Senhor. Que o Senhor venha fazer prosperar essa palavra. Que o Senhor venha fazer prosperar, ó Deus, na vida dessa pessoa que sabe que precisa de um ajuste.
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7: Ó Pai, tirando as pessoas dessa vida de ansiedade profunda, trazendo paz, sossego, esperança, alegria, e trazendo o sossego que essas pessoas têm buscado. Senhor meu Deus, vem fazer morada em cada vida, em cada coração. Vem fazer morada em cada vida, em cada irmão, em cada irmã. Eu creio, nós cremos no poder do Senhor. Nós cremos na misericórdia do Senhor para cada vida. Em nome de Jesus Cristo, abençoa-nos, ó Deus, desde os céus. Em nome de Jesus Cristo, abençoa esse povo, Senhor. Em nome de Jesus Cristo. Amém. Amém, Senhor. Amém, Senhor Jesus. Amém. Amém.
6: Amém.
7: O versículo que nós lemos,
6: the verse that we read,
7: eu quero destacar aqui três verbos.
6: I would like to submit three verses.
7: É o sujeitai,

0: e fugir.
1: And flee.
0: Três coisas.
1: These three things.
0: Vou dizer três palavras.
1: These three words, three
0: Repito.
1: Verbs.
0: Sujeitar.
1: The word submit.
0: Resistir.
1: Resist.
0: E fugir.
1: And flee.
0: Quando nós estamos sujeitos, meus irmãos, a alguma coisa,
1: when we are submitted to something, dear brothers,
0: significa que nós estamos então debaixo das ordens do comando,
1: that means we are under the orders and the commands,
0: daquele, enfim, daquilo que nós estamos sujeitos.
1: That which we are submitted to.
0: Se eu trabalho numa empresa, eu estou sujeito às normas da empresa.
1: If I work for a company, I am submitted to the order of that company.
0: Se eu estou coligado a um tipo de condomínio, eu estou sujeito às regras do condomínio.
1: If I live in a community, I am submitted to the rules of the community.
0: Isso significa estar então sujeito.
1: And this means to be submitted.
0: A aquele tipo de regra, norma.
1: To the types of rules and norms.
0: E no caso de Deus, essa sujeição é uma sujeição a autoridade de Deus.
1: And regarding to God, we are submitted to the authority of God.
0: Por isso que a Bíblia fala, sujeitai-vos pois a Deus.
1: This is why the Bible tells us submit ourselves to God.
0: Então a parte de sujeitar, eu creio que os irmãos entenderam.
1: So I believe it is very easy to understand the word
0: submit.
1: Se eu
0: frequento a igreja batista,
1: if I go to a Baptist church,
0: eu estou sujeito às normas da igreja batista.
1: I submit myself to the norms of the church of the Baptist
0: church. Se eu frequento a igreja Deus e Amor,
1: if I go to the church God is love,
0: eu estou sujeito às normas da igreja Deus e Amor.
1: I submit myself to the norms of the church God is love.
0: Se eu frequento a igreja Assembleia de Deus,
1: if I go to the church Assembly of God,
0: eu estou sujeito às normas da igreja Assembleia de Deus.
1: I am submitted to the norms of this church.
0: Eu estou falando normas.
1: And I speak of norms.
0: E acredito que além das normas,
1: and beyond the norms,
0: todos os que eu citei são de Deus.
1: All these that I cited are from God.
0: Então, e outros mais ainda, é claro.
1: And many others as well.
0: E todos estão sujeitos à autoridade de Deus.
1: And we are all submitted to the authority
0: of God. São normas, são estatutos.
1: So they are norms and statutes.
0: E a autoridade de Deus, que é a palavra de Deus.
1: The authority of God, which is the word of God.
0: E a partir do momento que nós nos sujeitamos à autoridade de Deus,
1: from the moment that we submit ourselves to the authority of God,
0: nós temos condições de tomar uma atitude contra o nosso pior inimigo.
1: We have ability to take a stand against our worst enemy.
0: Nós temos condições de resisti-lo.
1: We are able to resist him.
0: A partir do momento que nós desobedecemos e não estamos debaixo da autoridade de Deus,
1: from the moment that we disobey and are no longer under the authority of God,
0: nós não temos condições de resistir o inimigo.
1: We don't have the ability to resist our enemy.
0: Tem pessoas que pensam que o inimigo é fraco.
1: Many people think that our enemy is weak.
0: Tem pessoas que pensam que o inimigo é um qualquer.
1: Many people think that our enemy is anyone, anywhere.
0: Mas não é.
1: But he is not.
0: Não se vence o inimigo pensando que pode se trapacear contra ele.
1: We cannot defeat our enemy by cheating him.
0: Nós não podemos vencer o inimigo achando que vamos empurrá-lo com a barriga ou levá-lo na conversa.
1: We cannot defeat our enemy with our own strengths.
0: O nosso inimigo é poderoso.
1: Our enemy is very powerful.
0: O nosso inimigo é assassino.
1: Our enemy is a murderer.
0: O nosso inimigo é sangue sedento.
1: Our enemy is bloodthirsty.
0: O nosso inimigo conseguiu enganar um terço dos anjos.
1: Our enemy was able to deceive one third of the
0: angels. O nosso inimigo faz tremer reinos.
1: Our enemy makes shake complete ministries.
0: O nosso inimigo só tem medo de Deus e os seus associados.
1: Our enemy is only afraid of God and his associates.
0: Não existe outra maneira de vencer o inimigo.
1: There is no other way to defeat our enemy.
0: A não ser que você esteja debaixo da autoridade de Deus.
1: Unless you are under the authority of God.
0: Deus conhece você.
1: And God knows you.
0: Deus sabe quem é você.
1: God knows who you are.
0: Deus conhece você por dentro e por fora.
1: God knows you inside and out.
0: Você ainda era uma criatura informe no ventre da sua mãe?
1: You're still a creature being formed in the womb of your mother.
0: E Deus já conhecia você.
1: And God already knew you.
0: Deus conhece o seu assentar e o seu levantar.
1: God knows when you go to sleep and when you awake.
0: Deus conhece você muito mais do que nós com um simples olhar.
1: God knows you much more than we do by simply looking.
0: Deus conhece o seu coração.
1: God knows your heart.
0: Mas eu quero dizer a você que o inimigo também te conhece.
1: But I'd like to tell you that your enemy also knows you.
0: Às vezes nós estamos andando pela cidade e encontramos pessoas famosas.
1: Sometimes we are walking through the city when you see famous people.
0: São pessoas famosas, é interessante.
1: And famous people are interesting.
0: Às vezes queremos impressionar outras pessoas, falamos: "Ah, eu sou conhecido do fulano", e se temos uma pessoa famosa.
1: Sometimes we want to impress other people by citing famous people who we know.
0: Conhece aquela questão famoso, você sabe quem eu sou?
1: That famous saying that says, do you know who I am?
0: É, dizem que um soldado, o

0: chefe geral do exército ligou para um soldado.
1: There's a story where the chief of a whole army called a soldier.
0: Aí o soldado tratou mal o chefão geral.
1: And the soldier mistreated the boss.
0: Aí quando o chefão, vou dizer que era o general, falou: aqui é o general.
1: And when the general showed himself.
0: Aí o soldado raso falou: e você sabe quem está falando aqui do outro lado?
1: And then the soldier asked him: do you know who's speaking to you?
0: A general falou: não sei não. Ele falou: ainda bem, bateu o telefone.
1: And the general said he didn't.
0: Esse não queria ser conhecido.
1: So this soldier didn't want to be known.
0: Deus conhece você e o diabo também conhece você.
1: God knows you, but also the devil knows who you are.
0: A partir do momento que você pisa o pé na casa de Deus, ou a partir do momento que o seu coração pelo menos pensa em comprometer-se com Deus,
1: from the moment that you start to make a decision towards God,
0: desse momento para frente o inimigo passa a dar uma atenção maior a você.
1: From this moment on, the enemy pays more attention to you.
0: Quando você não ofende o inimigo, quando você está fazendo a vontade dele, ele nem liga para você.
1: When you don't resist the devil, he doesn't even care for you.
0: Mas qualquer atitude que você toma para fazer a vontade de Deus e manter-se debaixo da autoridade de Deus,
1: any decision that you make to be under the authority of God,
0: faz com que o inimigo ligue a antena dele a seu respeito.
1: Makes the enemy pay attention towards you.
0: Quando Jesus começou, meus irmãos, o seu ministério logo no início.
1: When Jesus started his ministry right at the beginning.
0: A Bíblia Sagrada fala que Jesus, me parece que foi depois que curou a sogra de Pedro, o pôr do sol.
1: The Bible tells us that after Jesus cured the mother-in-law of Peter.
0: E Jesus curava todas as pessoas ali no pôr do sol que eram trazidas a ele.
1: And Jesus would cure everyone who was brought to him.
0: E a Bíblia diz que um demônio se manifestou gritando.
1: And the Bible tells us that a demon manifested
0: dizendo,
1: himself.
0: Dizendo: eu sei quem és tu, tu és o Cristo de Deus.
1: Yelling, I know who you are the Christ of God.
0: O diabo sabia quem era Jesus.
1: The devil knew who Jesus was.
0: E o diabo sabe também quem são os servos de Jesus Cristo.
1: The devil also knows who those who are servants of Jesus Christ.
0: Se você é servo de Jesus Cristo, pode ter certeza.
1: If you are a servant of Jesus Christ, you may be sure.
0: Se você vive debaixo da autoridade, ou seja, sujeito a Deus,
1: if you are submitted to the authority of God,
0: você tem autoridade sobre o inimigo.
1: You have authority over your enemy.
0: Não por causa de você mesmo, mas por causa do Deus que habita na sua vida.
1: Not because of you, but because of God. Lives in your life.
0: Satanás sabe quando você é servo de Deus.
1: And Satan knows when you are servant of God.
0: Os demônios não só conheciam Jesus Cristo.
1: The demons did not only know Jesus Christ.
0: Mas conheciam também o seu poder e conheciam também o seu destino.
1: They also knew his power and his destiny.
0: Os demônios não são oniscientes, meus irmãos.
1: Demons are not omniscient.
0: Mas eles sabem muita coisa.
1: But they know a lot.
0: A Bíblia fala que os demônios chegaram até Jesus e falaram: que temos nós contigo?
1: The Bible tells us that demons came to Jesus and asked
0: what they had. Viestes nos destruir antes do tempo?
1: Have you come to destroy us before the time has
0: come?
1: Então
0: os demônios sabiam que Jesus era o Cristo de Deus.
1: So these demons knew that Jesus was the Christ of God.
0: Os demônios sabiam que Jesus haveria de destroçá-los.
1: They knew that Jesus would destroy them.
0: E os demônios sabiam e sabem que existe um tempo determinado por Deus para que eles sejam lançados no lago de fogo para sempre.
1: The demons know that there is a time determined by God for them to be cast.
0: Então os demônios sabem que eles já estão condenados.
1: So the demons know they are already casted.
0: Mas querem levar muitas pessoas com eles.
1: But they want to take many people condemned with
0: eles
1: them.
0: Têm um tempo para continuar a sua obra de destruição e de morte.
1: They have a time determined to continue their work of destruction and death.
0: A Bíblia Sagrada fala.
1: The Bible tells us as well.
0: Que Satanás, o enganador.
1: That Satan, the deceiver.
0: Que começou como enganador lá em Gênesis.
1: And started as a deceiver in Genesis.
0: E termina como enganador lá em Apocalipse.
1: And finishes as a deceiver in Revelation.
0: Será lançado no lago de fogo para sempre.
1: He will be cast into the lake of fire.
0: Mas nesse meio tempo,
1: during this time in between,
0: ele continua fazendo a sua obra de morte.
1: He continues to work his work of death.
0: Ele continua destruindo lares.
1: He continues to destroy homes.
0: Ele continua incitando a violência.
1: He continues to incite violence.
0: Ele continua incitando aos vícios.
1: He continues to incite addictions.
0: A prostituição.
1: Prostitution.
0: Adultério.
1: Adultery.
0: A mentira.
1: Lies.
0: Ao ódio.
1: To hatred.
0: A todo tipo de coisa, a inveja,
1: and envy itself,
0: as calúnias,
1: and clamoring,
0: todo tipo de crime violento,
1: all types of violent crimes.
0: Os demônios sempre estão por trás,
1: the demons are always behind it all,
0: das coisas que são ruins,
1: those things that are horrible.
0: É claro que o homem dá a sua contribuição,
1: of course man contributes to this,
0: porque afinal de contas a decisão pertence ao homem,
1: after all the final decision belongs
0: to man.
1: Mas
0: que o diabo incita,
1: but the devil does incite all these
0: things, que o diabo engana,
1: and he deceives many people.
0: E o diabo conhece a Deus e conhece você,
1: and God knows, and the devil knows God and he knows you as well.
0: E você precisa conhecer o diabo também.
1: And you need to know the devil as well.
0: Não se assuste com isso.
1: But do not be afraid of this.
0: O diabo é um ser que, como a gente fala na língua portuguesa, mas liso que o mais liso do que o quiabo, né?
1: The devil is someone who is very slick.
0: O que é enganar?
1: And what is to deceive?
0: O maior atributo de Satanás é o engano.
1: The greatest attribution to the devil is deceit.
0: Uma pessoa está enganada.
1: When a person is deceived.
0: Quando ela pensa estar fazendo certo.
1: When she thinks that she is doing well.
0: E está fazendo errado.
1: But she is actually doing wrong.
0: Quando a pessoa sabe que está fazendo errado.
1: When a person knows that she is doing something wrong.
0: Essa pessoa está errando voluntariamente. Isso não é engano.
1: This person is not deceived. She knows she is in a mistake.
0: A pessoa que está enganada por um caminho.
1: The person that is deceived by a way.
0: Ela vai ter a oportunidade, quem sabe, de descobrir.
1: Perhaps you have the opportunity to find out that's the wrong
0: way. Opa, eu estou no caminho errado.
1: Perhaps I am the wrong way.
0: Eu me enganei a rua.
1: I'm in the wrong path.
0: Eu me enganei a cidade.
1: I am in the wrong city.
0: Normalmente as pessoas que descobrem que estão enganadas.
1: Normally those who find out that they are wrong.
0: Essas pessoas procuram voltar para o caminho certo.
1: These people seek to go back to the right path.
0: Diferente das pessoas que estão errando voluntariamente.
1: Differently from those who are making mistakes voluntarily.
0: Diferente das pessoas que estão premeditando os seus erros.
1: Those who are premeditating their mistakes.
0: Pense a respeito disso.
1: And think about this.
0: Porque se você tem sido enganado ou enganada pelo adversário.
1: Because if you have been deceived by your adversary.
0: Com a luz de Deus e com a ajuda do nosso Senhor Jesus Cristo.
1: With the help and light of Jesus Christ.
0: Você vai sair do engano e você vai voltar e vai começar a andar pelo caminho certo.
1: You will leave your wrong path and go to the right path.
0: Que é o caminho
1: today.
0: Que conduz à vida eterna.
1: Which is the path that leads to eternity.
0: Que é o caminho da vitória.
1: The path to victory.
0: Que é o caminho das operações de Deus.
1: The path to the works of God.
0: O diabo é astuto, meus irmãos.
1: But the devil is astute, dear brothers.
0: Ele não é só enganador, ele é astuto.
1: He is astute. He's not only a deceiver.
0: Em Atos 16, a Bíblia Sagrada fala que Paulo.
1: In Acts 16, the Bible tells us about Paul.
0: Ele estava pregando o evangelho.
1: When he was preaching the gospel.
0: E havia ali um espírito de adivinhação.
1: And there was a spirit of finding things in the future.
0: Havia ali uma mocinha que estava sendo oprimida por um espírito de adivinhação.
1: This woman who was being oppressed by the spirit of divination.
0: E a Bíblia Sagrada fala que esse espírito imundo,
1: and this immune spirit,
0: ele ficava meio assim que tentando agradar.
1: The spirit would try to please.
0: E dizia a respeito de Paulo e os seus companheiros.
1: He would talk about Paul and his companions.
0: Esses homens são servos do Deus vivo.
1: And he would say these men are servants of God.
0: E anunciam a salvação.
1: And they announce salvation.
0: Vejam vocês a astúcia de Satanás.
1: And look how the devil is astute.
0: Enganador, astuto.
1: A deceiver.
0: Muitas pessoas buscam elogios assim.
1: Many people seek these types of compliments.
0: Quantas pessoas gostam de ouvir, tipo, você é uma bênção.
1: How many people like to hear you are a great blessing.
0: Oh, Deus está usando você.
1: God is using you.
0: Ah, você é servo do Deus Altíssimo.
1: You are a servant of the living God.
0: Ah, como Deus te usa, melhor do que você, mas nem Moisés.
1: God uses you even more than Moses.
0: E as pessoas gostam.
1: And many people are pleased.
0: Quem é que não gosta de bajulação?
1: Who doesn't like to be complimented?
0: Mas cuidado que o diabo pode ser bajulador.
1: Be careful because the devil may be the one
0: doing
1: it.
0: Só que a Bíblia Sagrada nos fala que os servos de Deus conhecem Satanás também.
1: But the Bible tells us that the servants of God also know Satan.
0: Satanás estava certo. Paulo era um grande homem de Deus.
1: Satan was right. Paul was a great servant of God.
0: Só que o que Satanás não contava é que Paulo era um homem de Deus mesmo.
1: But Paul was truly a servant of God.
0: E que Paulo conhecia também os ardis de Satanás. A Bíblia fala que nós não ignoramos os ardis do inferno, do diabo.
1: And Paul knew the ways of the devil.
0: Paulo se sentindo perturbado com aquela quase profecia que muita gente estava acreditando.
1: Paul started to feel discomfort with the prophecy that many were believing.
0: A Bíblia fala que Paulo repreendeu aquele espírito maligno.
1: And Paul rebuked that immune spirit.
0: E o diabo saiu do corpo daquela moça e ela parou com aquela adivinhação e parou com aquela bajulação.
1: And the devil fled from that woman and she stopped.
0: Houve confusão, é claro.
1: Of course, there was a great confusion.
0: Porque aquela moça trazia lucro para os seus senhores.
1: Because that woman would bring profit to their lords.
0: Você precisa conhecer o adversário.
1: But you need to know your enemy.
0: Você precisa conhecer os ardis de Satanás.
1: You need to know the way Satan works.
0: E você precisa se encher de Deus.
1: You need to be filled with God.
0: Não tem jeito de lutar contra o diabo a não ser com a ajuda de Deus.
1: There is no way to fight the devil unless with the help
0: não
1: of God.
0: Não se vence Satanás na lábia.
1: You cannot defeat Satan by speaking.
0: Não se vence Satanás no grito.
1: You cannot defeat Satan by
0: não se vence Satanás a golpes de judô ou karatê.
1: You can't defeat Satan by physical violence.
0: Tem um movimento aí.
1: There's a movement.
0: Que eles agora estão fazendo na hora do culto. Luta.
1: That during their service they are showing fighting.
0: Não é que eu estou criticando. Cada um faz o que acha que tem que fazer.
1: I'm not criticizing, I'm just saying.
0: Talvez tenham boas intenções, mas
1: maybe they have good intentions,
0: deixa Deus julgar.
1: Let God be the judge.
0: Mas que o diabo não sai com judô e karatê, não sai.
1: But let me tell you that the devil will not leave
0: chegar
1: by
0: pro diabo,
1: karate.
0: Vai levar um tabefe de Satanás, vai cair longe.
1: You will be rebuked by Satan himself.
0: Não adianta falar que sabe jogar capoeira, que sabe jogar MMA, que é do jiu-jitsu.
1: There's no mixed martial arts or jiu-jitsu that can defeat the devil.
0: Basta um soprão de Satanás e acabou a valentia do homem.
1: Satan only needs to blow and men will
0: be
1: destroyed.
0: Não se vence Satanás na força.
1: You cannot defeat Satan by strength.
0: Se vence Satanás com a presença de Deus. Satanás conhece você, conheça Satanás também. E conheça o poder de Deus para lutar contra ele.
1: The way to defeat Satan is by the presence of God, so you need to know the devil and defeat him with God.
0: Em Atos 19, a Bíblia Sagrada fala.
1: In Acts 19, the Bible tells us
0: que algumas pessoas viram
1: that so many people saw
0: como os servos de Deus trabalhavam expulsando demônios.
1: How the servants of God were there rebuking demons.
0: E eram sete filhos de um senhor
1: and
0: chamado Seba.
1: And this man had seven sons.
0: E eles acharam bonitinho.
1: And they thought it was nice.
0: Quer saber de uma coisa? Nós vamos expulsar demônio a partir de hoje também.
1: They also wanted to start to rebuke demons.
0: Só que eles não conheciam os demônios.
1: But they did not know the demons.
0: Mas os demônios os conheciam.
1: But the demons knew him.
0: E a Bíblia Sagrada fala que eles tentaram expulsar os demônios.
1: The Bible tells us that they tried to rebuke demons off people.
0: Mas não teve jeito não.
1: But there was no use.
0: Aqueles demônios começaram a humilhar aqueles homens.
1: The demons started to humiliate those men.
0: Nós conhecemos Jesus, diziam os demônios.
1: The demons would say, we know Jesus.
0: Nós conhecemos Paulo, diziam os demônios.
1: We also know Paul, the demons said.
0: Mas vocês, quem são vocês?
1: But you, who are you?
0: Não é que o diabo estava dizendo, não conheço vocês.
1: It's not the devil was saying that he didn't know them.
0: O que o diabo estava dizendo é.
1: The devil was saying.
0: Que, Paulo, Jesus, sim, são poderosos, Deus está com eles, mas vocês são uns bananas.
1: God is with Jesus and with Paul, but you don't have God.
0: Vocês não têm poder sobre nós, não.
1: You don't have power over us.
0: Quem são vocês para nos expulsar?
1: Who are you to try to rebuke us?
0: Quer saber de uma coisa?
1: Do you know what?
0: Vamos dar uma surra em vocês.
1: We're going to beat you up.
0: Quer saber de uma coisa?
1: You know what?
0: Nós vamos arrancar as roupas de vocês.
1: We're going to strip you naked.
0: Quer saber de uma coisa?
1: You know something
0: Nós
1: else.
0: Vamos colocar vocês nus, peladões, para correr aqui agora. E assim fizeram os demônios.
1: We're going to leave you naked and make you run, and this is what the demons did.
0: Se você não conhece a Deus,
1: if you don't know God,
0: se a sua vida não está debaixo da autoridade de Deus,
1: if your life is not under the authority of God,
0: não tente expulsar um demônio porque ele não vai sair.
1: Don't try to rebuke the demons because they will not leave.
0: Aí você vai passar vergonha.
1: And you will be ashamed.
0: Você vai ser motivo de piada.
1: You will be a reason to be mocked.
0: Esses sete filhos de Seba.
1: These seven sons of Seba.
0: Não é que foram motivo de chacota aquele tempo.
1: They were the only reason to be mocked at those times.
0: Eles são motivo de chacota até os dias de hoje.
1: They are still reason to be mocked until today.
0: Cada vez que eu leio meus irmãos Atos 19.
1: Every time I read Acts 19.
0: Eu rio mesmo porque é engraçado.
1: I start to laugh because it is actually funny.
0: Eu fico imaginando sete homens adultos correndo nus.
1: I imagine seven grown men running naked.
0: E Satanás atrás pega a esfola.
1: And Satan chasing them before them.
0: Porque foram se meter com Satanás sem viver debaixo da autoridade de Deus.
1: Because they tried to defeat Satan without the authority of God.
0: Por isso que o versículo que nós falamos é pequenininho, mas tem um poder danado.
1: This is why the small verse that we read has a great power.
0: Sujeitai-vos, pois, a Deus.
1: Submit yourselves then to God.
0: Aí vocês poderão resistir ao diabo.
1: And then you will be able to resist the devil.
0: E quem vai fugir nu e pelado, ou seja, correndo, vai ser você. Não, vai ser o diabo e ele fugirá de vós, é o que diz a Bíblia.
1: And the devil will flee from you is what the Bible tells.
0: O nome do Senhor é louvado, é exaltado.
1: The name of the Lord is glorified.
0: Esses demônios que fizeram os homens correrem.
1: These demons that made these men flee.
0: Eles se sentiram ultrajados.
1: They felt outraged.
0: Você sabe quando uma pessoa que não tem autoridade sobre a outra quer mandar?
1: You know when someone doesn't have authority over the other one tries to give them an order?
0: Imagina você, alguém querer mandar na autoridade máxima do país não sendo nada.
1: Imagine someone trying to.
0: Isso causa ultraje.
1: This causes outrage.
0: Quando pessoas que não têm autoridade sobre você querem dar, manter autoridade sobre você, não é chato isso?
1: When people don't have authority over you trying to order you around.
0: Demônios não toleram isso.
1: And demons do not tolerate this.
0: Quando você tem Deus, quando você está debaixo da autoridade de Deus,
1: when you are under the authority of God,
0: você pode repreender os demônios que eles vão sair.
1: You may rebuke the demons because they will leave.
0: Mas quando você não está debaixo da autoridade de Deus,
1: when you are not under the authority of God,
0: não tente lutar contra os demônios porque você vai sofrer.
1: Don't try to fight the demons because you will suffer.
0: Você vai sofrer cada vez mais, você vai ser derrotado cada dia mais.
1: You will suffer and you also be defeated.
0: Quando você não está submisso a Deus,
1: you are not submitted to the authority
0: você não
1: of God.
0: Representa nenhum tipo de ameaça contra Satanás.
1: You don't represent any type of threat against
0: Mas
1: Satan.
0: Quando você está debaixo da autoridade de Deus,
1: when you are under the authority of God,
0: os demônios sabem que você tem poder de Deus, porque Deus está em você para repreendê-lo.
1: Demons can see the power of God in your life and you have power.
0: É tempo de despertar, igreja.
1: Time to wake up your church.
0: Você não precisa ser motivo de chacota.
1: You don't need to be a reason for mockery.
0: Contam a história de um pastor que não estava lá muito debaixo da autoridade de Deus.
1: There's a story of a pastor who wasn't that much under
0: foi
1: the authority.
0: Foi repreender um demônio, sai Satanás, eu te mando.
1: And when he tried to rebuke the demons,
0: Satanás falou, eu não conheço seu pecado, não, pastor. Eu vou sair dele e vou entrar em você.
1: Satan said, I know your sins, I will leave him and go into you.
0: Diz que o pastor falou, então fica aí mesmo.
1: And they say that this pastor would say, so you can remain.
0: Você não quer que aconteça isso contigo, quer?
1: And of course you don't want this to happen to you.
0: Então submita sua vida ao Senhor.
1: Then submit your life to God.
0: Ou seja, submeta sua vida ao Senhor.
1: Submit your life to God.
0: Permita a autoridade de Deus estar sobre você.
1: Allow the authority of God to be over you.
0: Sujeite-se a Deus.
1: Submit yourself to God.
0: E receba poder para resistir ao demônio, ao diabo e ao inferno.
1: And receive the power to resist the demons.
0: E ver o diabo fugir apavorado.
1: And see the devil fleeing from you.
0: É preciso voltar à submissão.
1: You need to return to your submission.
0: A submissão vai levar você ao conflito.
1: Submission will take you to this conflict.
0: Você vai seguir na resistência.
1: And you will continue to resist.
0: Até ver o diabo fugir apavorado. Fugir não é, meus irmãos, sair de fininho. Fugir é sair estabanadamente, dizendo, eu não aguento mais, eu tenho que sair daqui. Isso é que é fugir.
1: Until you see the devil fleeing from you all over.
0: Jó só entendeu a guerra quando ele entrou no conflito.
1: Job only understood the war when he
0: Deus permitiu
1: conflict.
0: O conflito.
1: And God allowed conflict into
0: e
1: Job's
0: o conflito
1: life.
0: De Jó foi terrível.
1: And Job's conflict was horrible.
0: Sem conflito, sem luta, não há vitória, igreja.
1: Without conflict, without struggle, there is
0: Mas
1: no
0: Jó
1: victory.
0: Termina o seu conflito dizendo, antes eu conhecia o Senhor só de ouvir falar.
1: But Job ended his conflict
0: saying, Mas agora os meus olhos te veem.
1: I once knew the Lord, but now my eyes
0: é
1: have
0: tempo
1: seen
0: de submeter a sua vida ao Senhor.
1: It is time to submit your life
0: Se você
1: to God.
0: Quer ser um grande vencedor,
1: If you want to be a great
0: coloca
1: winner,
0: sua vida debaixo da autoridade de Deus.
1: Coloque
0: sua vida debaixo da autoridade da Bíblia Sagrada.
1: Coloque
0: sua vida debaixo da ordenança de Deus. Entra no caminho do Senhor.
1: Enter the path of the Lord.
0: E você vai conhecer a Deus profundamente.
1: You will know God.
0: Você vai conhecer os ardis de Satanás.
1: You will know the ways of Satan.
0: Mas Satanás vai saber com quem está falando.
1: But Satan will know who he is.
0: Quando você orar,
1: when you pray,
0: e você vê que Satanás, mas quem é você?
1: And when Satan questions
0: você vai poder dizer eu sou um filho do Deus Altíssimo. Antes que ele pergunte,
1: or before he asks,
0: ele vai dizer, eu sei quem é Jesus. Eu sei quem é Paulo.
1: I know who Paul is.
0: Eu sei quem é Elias.
1: I know who Elijah
0: ele vai citar
1: is.
0: O seu nome também. Eu sei quem é você, Joaquim.
1: You also say your
0: eu
1: name.
0: Sei quem
1: you.
0: É você, Francisco.
1: I know who you are.
0: E eu sei que eu estou derrotado.
1: And I know that I am defeated.
0: Porque Deus está com vocês.
1: God is with
0: Isso é maravilhoso
1: all.
0: Demais.
1: This is wonderful.
0: Mas quando Satanás pergunta, quem é você? Aí, olha, é melhor você falar, meu Deus, tenha misericórdia de mim. Senão, Satanás coloca você para correr.
1: Otherwise, Satan will be the one to make you flee.
0: Aí não dá.
1: And this is no use.
0: Sujeitai-vos, pois, a Deus.
1: Submit yourselves then to God.
0: Vocês que estão com a vida espiritual fracassada.
1: Those who have your spiritual lives destroyed.
0: Vocês que criaram a própria maneira de servir a Deus.
1: Those who created your own way to serve God.
0: Tá na moda, meus irmãos, as pessoas criam as suas próprias formas de servir a Deus.
1: Many people today serve God the way they want.
0: Você que já não quer mais estar submisso às ordenanças da palavra de Deus.
1: Those who no longer want to submit themselves to the orders of God.
0: Ou você que por alguma razão tem buscado aquilo que possa agradar você.
1: For some reason you have sought that which pleases you.
0: No sentido de buscar a Deus ou servir a Deus.
1: In the way that you serve God.
0: Sujeita-te a Deus hoje.
1: Submit yourself to God today.
0: E você vai poder resistir o diabo hoje.
1: And you will be able to resist the devil.
0: E você
1: today.
0: Vai ver o diabo fugir da sua vida, da sua casa, da sua família hoje.
1: And you will see the devil flee from your
0: Deus
1: life today.
0: Dá a você essa autoridade.
1: God gives you this authority.
0: O diabo vai olhar para você e vai estremecer.
1: The devil will look at
0: porque
1: you and tremble.
0: Porque ele vai ver que você está com Deus e Deus está contigo.
1: Because you will see you are with God and God
0: e ele
1: with
0: sabe
1: you.
0: Que não poderá vencer você porque ele não pode vencer e Deus está vencendo. Deus que abençoe você. Quer fazer parte da resistência? Submita a sua vida a Deus. Submeta a sua vida a Deus. E seja um vencedor. Deus conhece você. O inimigo também conhece você. Que o inimigo conhecendo você, que ele saiba.
1: And he may know
0: com esse não tem jeito.
1: That he can't do anything
0: posso
1: with
0: até
1: you.
0: Lutar com ele.
1: He may even fight against
0: posso
1: him.
0: Até entrar em conflito com ele.
1: He may even get into a conflict
0: mas
1: with you.
0: Esse está debaixo da autoridade de Deus.
1: Being under
0: e
1: the authority
0: não poderei vencê-lo de jeito nenhum.
1: The devil will not be able to
0: Deus abençoe vocês, meus irmãos.
1: May God bless you all, dear
0: o Espírito de Deus siga falando firme e forte aos vossos corações.
1: May the Spirit of God continue to speak into your hearts.
0: A nossa vida está escondida em Deus, o diabo não a pode tocar. Para vencer o inimigo, tem que estar com a sua vida submissa a Deus.
1: To defeat the enemy, your life must be submitted to God.
0: E para a sua vida passar a estar submissa a Deus, você tem que aceitar Jesus como seu Salvador, batizar-se e ficar firme.
1: And when you need to submit yourself to God, you need to accept Jesus and be baptized.
0: Você que está desviado tem que reconciliar-se com Deus.
1: Those who have gone astray, you must reconcile with God.
0: O diabo não tem medo de crente desviado.
1: The devil is not afraid of Christians who went astray.
0: Você que está aqui é crente.
1: Those who are here and are believers.
0: Mas está viciado na pornografia.
1: But you are addicted to pornography.
0: O diabo não tem medo de crente que vê pornografia.
1: The devil is not afraid of believers who watch pornography.
0: Você que está aqui está em adultério, prostituição.
1: Those who are here who are in adultery and prostitution.
0: Você jamais vai poder expulsar o diabo.
1: You will never be able to rebuke the devil.
0: Você não tem essa autoridade.
1: You don't have this authority.
0: E ainda pode passar vergonha.
1: And you can still be ashamed.
0: Mas isso pode mudar se você reconciliar-se com Deus.
1: This can change if you reconcile with God.
0: Isso pode mudar se você aceitar Jesus como seu Salvador.
1: This can change if you accept Jesus as your Savior.
0: Só falar Deus me livre não adianta.
1: You don't only say God may forgive me.
0: Tem crente que acha que falando o sangue de Jesus tem poder, está tudo resolvido.
1: Many people think that claiming on the blood of Jesus
0: não.
1: Is solved.
0: Não, não. Não é passe de mágica.
1: It's not a pass of magic.
0: Você precisa ter Deus no seu coração.
1: You need to have God inside of your
0: você
1: heart.
0: Precisa viver debaixo da autoridade do Todo-Poderoso.
1: You need to live under the authority of the Almighty.
0: Com a sua vida submissa ao Senhor.
1: With your life that is submitted
0: você
1: to
0: vai
1: God.
0: Poder resistir o diabo e o diabo vai ter que fugir.
1: You'll be able to resist the devil and he will flee from
0: mas
1: you.
0: Você precisa fazer um concerto com Deus.
1: But you need to get your life straight with God.
0: Você precisa aceitar Jesus como seu Salvador.
1: You need to accept Jesus as your Savior.
0: Você precisa reconciliar-se. Vem aqui à frente, venha fazer esse concerto com Deus. Vem aqui à frente aceitar Jesus como seu Salvador. Vem aqui à frente se encher de Deus. Viver debaixo da autoridade de Deus. Para que você possa vencer esses demônios que estão vencendo você. Esses demônios que estão acabando com a sua alegria de viver.
1: O ladrão. The thief.
0: A Bíblia fala em João 10:10.
1: The Bible tells us in John 10:10.
0: E aí é o diabo, sim, o ladrão é Satanás.
1: The thief who is Satan.
0: Ele não vem senão roubar, matar e destruir.
1: He comes only to kill, steal and destroy.
0: Esse é o papel dele.
1: This is his task.
0: Mas quem tem Jesus?
1: But those who have Jesus.
0: É Colossenses 3:3.
1: Colossians 3:3.
0: Sua vida está escondida em Deus como o hino que eu fiz, esse hino que eu acabei de cantar.
1: Your life is hidden within God.
0: Vem aqui à frente aceitar Jesus, vem.
1: Come forward, accept Jesus.
0: Vem esconder sua vida em Deus, vem.
1: Come to hide in
0: Aquele que tem Deus é como diz o Salmo 91.
1: Those who have God, it is as Psalm 91.
0: Quem tem Deus habita no esconderijo do Altíssimo e descansa na sombra do Onipotente.
1: Those who have God are hiding him in his...
0: Quem não tem Deus não encontra descanso para sua alma, para sua vida, para nada.
1: Those who don't have God don't find rest for anything.
0: Venha aqui à frente aceitar Jesus. É hoje o dia da sua salvação.
1: Today is the day of your salvation. Accept Jesus.
0: É hoje o dia do perdão dos seus pecados.
1: Today is the day of the forgiveness of your sins.
0: É hoje o dia do final dos seus sofrimentos, se você tomar a decisão certa.
1: It's the day to end all suffering if you make the right decision.
0: Tudo que você está ouvindo aqui é verdade.
1: Everything that you have heard is true.
0: Aqui não tem nada de camuflagem, não estamos aqui para bajular ninguém.
1: There's nothing that we're here saying to please.
0: Mas estamos aqui para dizer que Jesus ama vocês e tem um projeto de vida e de salvação para vocês.
1: We're here to tell you that Jesus loves you.
0: Deus dá a esperança que vocês precisam para as grandes vitórias de vossas vidas. Nós somos ganhadores de almas.
1: We are winners of souls.
0: Nós não somos animadores de plateia.
1: We are not cheerleaders.
0: Nós somos pregadores da verdade.
1: We are preachers of the truth.
0: Nós vamos lutar até a morte falando a verdade, meus
1: We're
0: irmãos.
1: Fight until death, speaking the
0: o diabo
1: truth.
0: Sabe que nós somos pregoeiros da justiça.
1: The devil knows that we are preaching
0: e nós vamos
1: justice.
0: Resistir até a última gota de sangue pregando contra o pecado.
1: And we're gonna resist until the last
0: é o último suspiro, nós vamos estar falando de Deus.
1: Breath, we will speak of God.
0: Jamais trocaremos a nossa cruz, a não ser que seja pela coroa.
1: We will not exchange our cross only for the crown of life.
0: Vem aceitar Jesus, Jesus está te chamando.
1: Come accept Jesus because he is calling you.
0: Manso e suave, Jesus está te chamando.
1: He is calling you here today.
0: Que Deus abençoe vocês que estão aqui.
1: May God bless you all who came forward.
0: Como diz o hino, há um novo nome lá na glória, é o seu, é o seu. Tem um novo nome lá na glória.
1: There's a new name written in the glory of God.
0: Vocês que estão aqui, que tiveram a oportunidade de vencer.
1: Those who are here and had the opportunity to win.
0: Vocês tiveram a oportunidade, a decisão é de vocês.
1: You had the opportunity, it's your decision to make.
0: É a decisão quem toma é você.
1: It is you who make your decisions.
0: Deus está chamando você para a vitória.
1: God is calling you into victory.
0: Deus ama você, Deus não rejeita você.
1: God loves you, he does not reject you.
0: É você quem está rejeitando a Deus, não Deus rejeitando você.
1: It is you who are rejecting God and not the other way around.
0: Deus abençoe vocês que estão aqui, igreja. Vamos apresentar essas novas almas salvas. Essas vidas que se entregam a Deus. Essas vidas que reconciliam-se com Deus. Para ficar firme até o dia que Jesus chama a igreja. Não abandonem Jesus por nada. Para vencer o mundo, para vencer o diabo, para vencer a carne.
1: To defeat the world and flesh.
0: Só com Deus na vossa vida.
1: Only with God in your life.
0: Sem Deus não dá.
1: Without God, you cannot win.
0: Se achar que vai vencer tudo sem Deus é ignorância da sua parte. Você pode ser economicamente poderoso.
1: You may be economically powerful.
0: Pode ser famoso.
1: You may be famous.
0: Pode ser até bonitão, bonitona.
1: You may even be handsome.
0: Tudo isso passa.
1: Everything will pass.
0: Mas se você não tiver Deus,
1: if you don't have God,
0: você já perdeu a batalha para o adversário.
1: You have already lost your battle to your enemy.
0: Só vence a batalha contra o inimigo quem tem Deus.
1: Only those who have God will defeat the enemy.
0: Nós vamos orar por essa congregação nova que Deus está dando aqui. Olha, tanta gente.
1: Pray for these people who are accepting
0: Jesus. Você que está em casa, aceita Jesus.
1: Those at home, accept Jesus.
0: Submeta a sua vida a Deus, sujeita-te a Deus.
1: Submit your life to God.
0: Aí você vai ter autoridade para resistir o diabo.
1: And you will have the authority to resist.
0: E o diabo vai sair de você correndo, fugindo, porque Deus vai estar contigo.
1: And the devil will flee from you because God will be with you.
0: Se tem alguém que fuma, bebe, usa droga, tem pedra de crack, essas coisas, quiser jogar aqui, nós vamos destruir. É um gesto simbólico de vitória contra qualquer tipo de vício.
1: It is a symbolic gesture against any type of addiction.
0: Vamos orar por essas pessoas, igreja.
1: Let us pray for these people.
0: Senhor meu Deus, Senhor meu Pai, nós apresentamos essas pessoas em suas mãos. Vidas que se entregam a ti na cidade de São Paulo. Vidas que a partir de hoje vão estar submetidas a ti, Senhor. Vidas que vão passar a sujeitar-se inteiramente a ti. Senhor meu Deus, o Senhor vai fortalecer essas vidas. O Senhor vai ajudar essas vidas a vencerem todas as barreiras, todos os pecados, tudo que as tem aprisionado, Senhor, em tanta coisa que não permite essas pessoas resistirem ao inimigo. Senhor meu Deus, o Senhor será a resistência com essas pessoas. O Senhor já está abençoando essas pessoas. O Senhor já está fortalecendo essas vidas. E o Senhor, visitando esses corações e conhecendo essas vidas, certamente já está escrevendo o nome dessas pessoas no livro da vida. Senhor meu Deus, Senhor meu Pai, purifica, perdoa. Escreva o nome dessas pessoas no livro da vida, Senhor. E sela com o seu sangue para o dia da redenção. Em nome de Jesus Cristo. Em nome de Jesus Cristo, meu Deus. Guarda essas vidas nas tuas mãos. Em nome de Jesus. Amém, Senhor. Amém, Senhor Jesus. Amém.
1: Amém. Amém.
0: Quantas almas o Senhor está nos dando, quantas almas ganha, só temos a agradecer ao Senhor. Vidas que se submetem a Deus, vidas que se sujeitam a Deus, são vidas que têm o poder para resistir o diabo, e são vidas que o diabo vai fugir delas com toda a certeza. Mais palmas para Jesus, meus irmãos, louvado seja o nome do Senhor. Coloca a mão na sua doença, coloca a mão na sua doença, coloca. Jesus, vai curando agora, Senhor Jesus, vai curando, Senhor meu Deus, vai curando toda doença, vai curando toda a enfermidade, vai curando toda a enfermidade, vai curando toda a doença, Senhor meu Deus, vai curando toda a enfermidade, Senhor meu Pai, eu creio, ó Deus, que o Senhor está curando desde as enfermidades das crianças até dos velhinhos. O Senhor é poderoso, o Senhor nos ama, o Senhor é poderoso, o Senhor é tremendo, o Senhor é tremendo, o Senhor é poderoso, o Senhor é tremendo, o Senhor está fazendo a obra. Senhor meu Deus, eu sei que a obra do Senhor é completa. Eu sei, ó Deus, que o inimigo não vai tocar mais nessas vidas, não vai tocar mais nessa vida. Senhor, entra nesses corações, entra nessas vidas, eliminando todo o mal, eliminando toda a doença, eliminando toda a possessão. Entra nesses corações, Senhor Jesus, entra nessa vida. Entra, Senhor meu Pai, nessa vida, tirando todo o mal, tirando todo o sofrimento, tirando toda a possessão. Em nome de Jesus, saia para não voltar mais doença, saia para não voltar mais Satanás. Entra nessa vida, Senhor Jesus. Sai toda a enfermidade, toda a doença, sai. Sai toda a opressão, sai toda a dor, toda a doença, saia desse corpo agora. Meu Deus, visita essa vida agora, meu Pai. Atua com a sua misericórdia nessa vida agora, meu Deus. Atua com a sua misericórdia nessa vida agora, meu Pai. O Senhor é Deus poderoso, o Senhor é Deus misericordioso. Atua com a sua misericórdia, meu Pai. Atua com o seu amor, com a sua vitória nessa vida, nessa família. Esse povo que se dispôs a estar conosco hoje, meu Deus, o Senhor conhece. O Senhor, Pai, a fé desse povo, o Senhor conhece a fé e a alegria que esse povo teve de estar aqui na sua presença. Meu Deus, eu imploro, eu peço ao Senhor, como servo do Senhor, cura, Senhor meu Pai, a doença, cura, Senhor meu Deus, toda dor, cura, Senhor meu Deus, toda dor, cura, Senhor meu Deus, toda dor, toda enfermidade, cura, Senhor meu Deus, toda dor, toda enfermidade. Vai embora a enfermidade, vai embora a dor, vai embora a doença, vai embora, meu Deus, cumpra o desejo desse coração que clama ao Senhor, esse coração que clama em alta voz, esse coração que sabe que o Senhor pode, e nós sabemos que o Senhor pode, e nós sabemos que muito mais do que poder o Senhor quer operar. Opera maravilha, meu Deus, opera maravilha, meu Pai, opera maravilha, meu Deus, opera, vai curando, Senhor, vai curando, meu Deus, vai curando, Senhor, vai, Senhor, meu Deus, fazendo com que as questões sejam resolvidas, vai curando, meu Pai, vai curando, meu Deus, vai abençoando, Senhor, vai abençoando, em nome de Jesus, vai abençoando, vai abrindo portas, meu Pai, toda doença, todo nó, todo caroço, toda protuberância, toda hérnia, eu repreendo agora em nome de Jesus. Opera, ó Deus, cura, cura, cura e abençoa, abençoa com as tuas bênçãos sem igual, meu Pai, abençoa com as tuas bênçãos sem igual, meu Deus, abençoa com as tuas bênçãos sem igual, abençoa esse povo, abençoa essa igreja, abençoa todos os que estão aqui, abençoa todos os que estão orando conosco em nome de Jesus, que haja libertação, que haja cura, que haja o alívio para essas vidas que estão na sua presença. Prospera, Senhor meu Deus, prospera poderosamente, Senhor, em nome de Jesus Cristo, que todos digam amém. Muito obrigado pela presença de vocês, a presença de vocês muito nos honra. Não importa a igreja que você é, como a gente canta, não importa a igreja que tu és, se ao pé do Calvário tu estás, se o teu coração é igual ao meu, dá-me a mão. E meu irmão será...

0: do Senhor, mais uma vez. A paz do Senhor, mais uma vez. A paz do Senhor Jesus. Que Deus os abençoe, meus irmãos. Deus os guarde. Obrigado para a banda, obrigado para todo mundo.
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0: Que Deus abençoe a todos os nossos irmãos, Deus abençoe a todos vocês que estão nos assistindo, também os nossos irmãos que estão nos ouvindo pelo programa de rádio. Aceitem a paz de nosso Senhor e Salvador Jesus Cristo. Eu sou o pastor Jerry e também está aqui ao meu lado a minha querida esposa, nossa irmã Antônia.
1: A paz do Senhor Jesus a todos.
0: Maravilha, nós estamos já há poucos minutos para nós iniciarmos mais um momento de oração e daqui a pouquinho, né, já estaremos iniciando esta oração à meia-noite e queremos aproveitar esses minutinhos, né, para falar um pouquinho das bênçãos que Deus tem nos concedido, né, através das concentrações que tem acontecido. Hoje tivemos aí um culto maravilhoso também dos jovens, né. Amanhã teremos uma grande concentração. Todos os dias nós temos os cultos diários aqui da nossa sede mundial, na Avenida do Estado, 4568. E também estamos numa expectativa muito grande para o dia 22, né? Dia 22 nós teremos aí o Agosto Verde, né?
1: Graças a Deus por mais uma oportunidade de nós estarmos aqui. E é verdade, estamos já numa expectativa muito boa mesmo. Podemos sentir bastante fé por todos os lados, na verdade, porque já está chegando o Agosto Verde, né? Uma data muito importante. Inclusive, eu falei, né, que estamos assim numa expectativa de muita fé. É algo que envolve o Brasil inteiro.
0: É verdade, é verdade. Nós estamos nessa expectativa, porque será uma grande concentração que estará acontecendo nesse dia 22, onde estaremos todos reunidos, né, nos alegrando por mais um ano de existência da Fundação Reviver, né? E as pessoas podem aproveitar esta oportunidade também para trazer donativos, né?
1: Com certeza. Esse propósito eu sei que existe nos corações de muitas pessoas, porque quando falamos das instituições, estamos falando de uma obra de fé que agrada aos olhos de Deus. E sabemos que muitas pessoas virão de diferentes lugares também do Brasil, não somente São Paulo. Sei que muitas pessoas já estão se preparando, organizando as caravanas. Então, será um dia, assim, memorável na presença de Deus.
0: É verdade. Agora são 23 horas com 54 minutos, né? Você que está nos assistindo, aproveite para compartilhar esta live, né, com pessoas aí, quem sabe seus amigos, amigas, seus parentes, familiares, para que eles também possam receber a bênção de nosso Senhor e Salvador Jesus por intermédio desta oração que nós vamos estar realizando daqui a alguns minutinhos. Então, dá tempo aí de você compartilhar, e é importante compartilhar, né, para que as pessoas também alcancem as bênçãos de Deus, né?
1: Claro que sim, aquilo que recebemos de graça, damos também de graça. E se estamos sendo agraciados pelo Senhor Jesus de termos esta oportunidade de estar em oração, sabemos que é muito importante, na verdade, compartilhar com alguém. E sabemos que aonde também houver aquelas pessoas que receberem esse convite aí, eles vão alcançar grandes bênçãos através das nossas orações.
0: É verdade, esse ministério de intercessão global, já temos aí vários, né, vários e vários testemunhos por intermédio desta intercessão, né? Deus tem usado todas as pessoas que estão envolvidas, como também a nossa irmã Lorena, né, também o presbítero Davi Neto, e todos que estão envolvidos, a diretoria, enfim. E nós já temos ouvido grandes testemunhos de bênçãos alcançadas por intermédio de uma pessoa participar de um momento como esse que nós vamos iniciar daqui a pouquinho, né? Daqui a poucos instantes, de estarmos ali orando, buscando a presença de Deus, né?
1: Isso mesmo, já podemos sentir o fogo do Espírito Santo aquecendo o coração. Que lindo, esse aí é o sinal da presença de Deus.
0: Então você não pode ficar, né, aí somente para você, né? Mas que você possa agora estar compartilhando esta live, vai aí, já vai compartilhando aí, para que as pessoas também possam ser alcançadas por intermédio da palavra de Deus, por intermédio da oração. Eu tenho certeza que este Deus que está aqui nos estúdios, nos contemplando, né? Nós podemos sentir já a graça, a presença do Espírito Santo aqui no interior dos estúdios. E eu tenho certeza que tem muitas pessoas também que já estão sentindo a presença de Deus, já nesse momento, né? Já de preparação para buscar a face de Deus, né?
1: E dessa forma, o nosso Deus é onipresente, podemos sentir esta graça de Deus de uma forma tão especial e sabemos que muitas pessoas em diferentes lugares também estão sendo alcançadas por Deus. É importante, né? Tem pessoas, às vezes, que estão nos ouvindo através da rádio, é importante também que participe aí através do YouTube, né? É somente aí digitar Igreja Deus e Amor Oficial. E aí já vai aparecer esta transmissão ao vivo.
0: É isso mesmo. Então, não deixe de compartilhar. Faltam apenas 3 minutinhos já que nos separam para nós iniciarmos esta oração. Lembrando que amanhã nós temos concentrações aqui na nossa sede mundial, já a partir das 9 horas da manhã, também no horário da tarde, às 15 horas, pastor Wilson Siqueira estará ministrando a palavra de Deus e orando em favor de todos aqueles que comparecerem. E vocês são nossos convidados especiais para estar conosco. Traga a sua família, né? Traga os seus parentes, vocês que são aqui da região de São Paulo, né? Da capital e até mesmo aqui das cidades adjacentes, né? Dá para você vir e participar desta grande concentração que estará acontecendo amanhã a partir das 15 horas. Vem estar conosco. São 23 horas e 58 minutos. Eu quero deixar aqui um versículo da palavra de Deus antes de nós iniciarmos a oração, que se encontra em Filipenses, capítulo 4, nos versículos 6 e 7, que diz assim: Não estejais inquietos por coisa alguma, antes as vossas petições sejam em tudo conhecidas diante de Deus, pela oração e súplicas com ação de graças. E a paz de Deus, que excede todo o entendimento, guardará os vossos corações e os vossos sentimentos em Cristo Jesus. Que palavra linda, né? Não estejais inquietos por coisa alguma. Muitas vezes, diante das dificuldades, das lutas, né, que nós enfrentamos diariamente, tem aquele momento que nós ficamos um pouco apreensivos, né, preocupados com isso ou com aquilo, mas a palavra do Senhor diz que nós temos que ter tranquilidade, né, que nós devemos sim confiar no Deus que nós servimos. Então, nós podemos descansar no Senhor, porque verdadeiramente Ele está contemplando as nossas vidas. E eu quero te dizer, nesta oportunidade, você pode ter certeza que o nosso Deus está contemplando a sua vida neste exato momento, aonde você estiver, seja no trabalho, seja no seu lar, seja, quem sabe, até mesmo viajando, você está ouvindo a programação pelo seu rádio, o Senhor está aí contigo, pode ter certeza, contemplando a sua vida, te guardando e te livrando. São 0 horas em ponto, nós vamos iniciar a oração, vamos iniciar com a minha querida esposa, oremos ao nosso Deus.
1: Oremos com muita fé. E não...
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1: Nós precisamos das misericórdias do Senhor. Precisamos sentir, Senhor, aleluia, e dizer: o Senhor tem sido bom em todo o tempo, porque as suas misericórdias elas têm sido permanentes. Oh, meu Deus, o Senhor tem sido fiel para com seu povo. Aleluia, o Deus de Israel, Deus Todo-Poderoso. Aleluia, o Senhor que cumpre a sua palavra. O Senhor que vela pela sua palavra. E o Senhor Deus Jeová, o Deus de aliança, o Deus que cumpre promessas. Pai querido, Senhor, nesse momento eu lhe peço, Senhor, não somente para mim, não somente pela minha família, mas eu quero, Senhor, apresentar os milhares de ouvintes, aqueles que estão nos assistindo, aqueles que estão nos assistindo em diferentes lugares, Senhor, não somente no Brasil, mas também em outros lugares longes, outros lugares talvez, Senhor, ou em outros continentes. Mas nesse momento o Senhor está visitando, o Senhor está livrando. Sei que o Senhor tem guardado, Senhor, nossos familiares que estão longe, em outros países. Sim, meu Pai, o Senhor é Deus de perto, Deus de longe, Deus que trabalha em todo momento e o Deus que nunca chega tarde. Aleluia. Em nome de Jesus, nesse momento de oração, Senhor, eu apresento, Senhor, o nosso ministério. Eu louvo o Senhor e eu posso dizer grandes coisas o Senhor tem feito por nós, em nosso meio. Grandes coisas o Senhor tem feito nesse ministério. Por isso estamos alegres. Senhor, esse ano de 2026 é um ano que o Senhor tem feito a diferença, onde o Senhor tem multiplicado a manifestação da graça na vida de tantas pessoas. Meu Deus, quantos testemunhos que nós temos ouvido e até mesmo, Senhor, nós temos vivido, Senhor. Oh, Pai querido, o Senhor tem feito grandes coisas. E o Senhor continua no controle de todas as coisas. E sabemos, Senhor, que esse mês o Senhor está abençoando para que haja salvação de almas. Sim, meu Pai, o Senhor tem resgatado tantas vidas. O Senhor tem socorrido pessoas que têm estado, Senhor, em estado de depressão, pessoas desesperadas. Oh, meu Deus, quantas pessoas que quando já não encontraram mais solução e nenhuma saída, quando aparentemente tudo se acabou, eles se lembraram, Senhor, da Tua casa, da Igreja Pentecostal Deus e Amor, uma igreja de oração, uma igreja de intercessão. E quantas dessas pessoas foram resgatadas e hoje estão na presença do Senhor como filhos de Deus. Meu Deus, o Senhor tem feito grandes obras. Aleluia. Quantos jovens, Senhor, que o Senhor tem resgatado. Meu Deus, e somente, Senhor, trazer à memória, Senhor, aqueles dias, Senhor, memoráveis. Oh, que lindo, meu Deus, poder participar de um dia de batismo, onde podemos ver quantas vidas que fizeram, Senhor, a melhor escolha, escolheram servir Jesus, abandonar o mundo, abandonar o pecado, as coisas passageiras. Oh, aleluia. O Senhor tem resgatado os jovens e hoje estão na presença do Senhor. Meu Deus, eu oro por todos eles. Aquele, Senhor, que desceram nas águas batismais, Senhor, nos últimos meses. Visita eles, Senhor. Aqueles que até mesmo, Senhor, estão talvez atravessando por um momento de provação de fé, porque o Senhor está trabalhando, fazendo uma obra muito grande. O Senhor está capacitando. Visita esta vida, Senhor. Visita esta pessoa, Senhor, que está orando conosco, que está nos acompanhando agora, Senhor. E o Senhor já está tocando aquele coração. E o Senhor já está dizendo: não temas, eu sou contigo. Tão somente persevera. Aleluia, aleluia. A minha graça te basta, disse o Senhor. Oh, que lindo! A graça do Senhor é maior que qualquer fraqueza. Agora, meu Deus, visita os ouvintes que estão se sentindo talvez desanimados, outros estão cansados, desgastados, outros estão ansiosos, impacientes. Meu Deus, visita agora, Senhor, quantas pessoas que estão preocupadas, pessoas que ultimamente atravessaram uns dias difíceis, mas o Senhor já está visitando, o Senhor está acalmando, e o Senhor está trazendo a solução. Aleluia. Meu Deus e meu Pai, nesse momento de oração, são tantas, tantas pessoas que estão orando pela família, que estão apresentando ao Senhor nomes por nomes. Eu sei que o Senhor está visitando, porque o Senhor conhece o coração desta pessoa intercessora, que ama sua família, que não tem desistido. Oh, meu Deus, o Senhor é fiel para honrar.

de oração. Eu sinto no meu coração de interceder, Senhor, pela Tua serva, nossa irmã Ereni Miranda. Eu sei, Senhor, que dias após dias ela tem, Senhor, batalhado. Ela tem, Senhor, se esforçado dando o seu melhor. O melhor dela, Senhor. Oh, aleluia. Meu Deus, eu sinto a Tua graça, Senhor. E eu lhe peço agora, meu Deus, que o Senhor possa visitar a vida da Tua serva, Senhor. Visita o coração dela, Senhor. Visita, meu Deus, renovando, Senhor. Dando, Senhor, esta fortaleza espiritual, esta armadura espiritual. Meu Deus, visita ela dando saúde, Senhor. Visita, meu Deus, a Tua serva. Eu sei que o Senhor tem cuidado dela. Eu sei que o Senhor, aleluia, tem abençoado ela, livrando, Senhor, de tantos perigos. Aleluia! O Senhor tem sido com ela. Que seria, Senhor? Que seria, Senhor, se não fosse o agir do Senhor? Porque a fúria do inimigo tem sido grande. Mas o Senhor tem livrado a família da Tua serva, Senhor. Visita, Senhor, cada familiar. Visita, sim, meu Pai, agora, Senhor, nesse momento de oração. Eu sei que o Senhor está operando. Visita também a nossa irmã Débora Miranda, Senhor. Também o pastor Lorival de Almeida. Oro, Senhor, com muita fé, como sempre eu tenho feito, mas eu sei que neste exato momento também tem muitas pessoas que estão intercedendo por eles. Meu Deus, nesse momento de oração, o Senhor está agindo, o Senhor está desfazendo os planos do maligno. O Senhor sempre chega primeiro e o inimigo é paralisado, o inimigo é confundido e o Senhor vem com a grande providência. Nesse momento de oração também oro, Senhor, pelo presbítero Davi Neto, Senhor. Visita Teu servo, Senhor. Visita sua esposa, nossa irmã Karina Mendes. Visita o pequenininho, Senhor, pequeno Davi, a Charlotte, guardando, livrando de todo o mal. Meu Deus, oro também, Senhor, pelo Diego Almeida, sua esposa, a sua filhinha, Senhor. Guarda, livra, Senhor, de toda a fúria do maligno, em nome de Jesus. O sangue de Jesus tem poder para guardar, para dar, Senhor, a proteção divina em todos os momentos. Oro também, Senhor, pelo André Almeida, Senhor. Usa ele, Senhor. Usa ele através, Senhor, do conhecimento que ele tem, Senhor, em tudo que ele tem se esforçado, se capacitando, Senhor, para fazer o melhor pela Tua obra também. Livra de todo o mal, Senhor, em nome de Jesus. Oh, Deus eterno, Deus soberano, Deus fiel, Deus que faz grandes sinais e maravilhas. Nesse momento de oração também, eu quero apresentar a nossa querida irmã Eliana Miranda, Senhor. Visita a Tua serva, Senhor, usa ela, Senhor. Usa ela, reveste ela, Senhor. Que novas forças dela, Senhor. Oh, meu Deus, Senhor, tem feito maravilhas por intermédio da Tua serva. Por onde ela tem passado, Senhor. Abençoa os filhos, Senhor, guardando, livrando de todo o mal. Em nome de Jesus, livra, Senhor, todos os familiares da Tua serva, Senhor. O Senhor conhece, meu Pai, cada coração. E o Senhor é Deus de promessas. Deus que promete e é fiel para cumprir conforme a Sua palavra. Meu Deus e meu Pai, nesse momento de oração, eu intercedo, Senhor, orando também por toda a diretoria executiva, Senhor. Meu Deus, visita cada diretor, visita cada esposa de diretor, Senhor. Em nome de Jesus, renovando, Senhor, dando novas forças,
dando, Senhor, a direção em tudo, Senhor, o que eles têm a fazer em prol da obra do Senhor. Oh, Deus Todo-Poderoso.

sigo, Senhor, intercedendo pela salvação das almas, para que haja salvação de almas. Senhor, ainda, Senhor, neste exato momento, eu sei que o Senhor está salvando vidas. Por intermédio das nossas orações, o Senhor está entregando grandes livramentos, livramentos de morte, de acidentes. Oh, meu Deus, olha, Senhor, o coração daquela mãe tão preocupada, Senhor, por aquela filha que saiu, foi embora, não deu mais notícias, Senhor. Olha essa mãe, Senhor, que tem sofrido, Senhor, pelo filho rebelde. Meu Deus, tem misericórdia, Senhor. Eu sei que o Senhor está ouvindo o clamor daquela mãe, Senhor, aquele pai que está orando, Senhor, também pela conversão do filho, da filha, Senhor. Os filhos que estão, Senhor, nos maus caminhos, os filhos que estão nas drogas. Oh, meu Deus, tem misericórdia, Senhor. Livra dos perigos, Senhor, em nome de Jesus. Salva as almas, Senhor, liberta os jovens, Senhor, liberta, Senhor, quantos jovens que andam, Senhor, em más companhias e estão se perdendo. Oh, Pai querido, livra de todo mal, Senhor. Quantos pais, Senhor, que estão sofrendo porque têm feito o melhor para dar aos seus filhos, Senhor, e talvez, Senhor, aqueles filhos, Senhor, que estavam estudando, fazendo faculdade, mas de repente, Senhor, tudo mudou, Senhor, de uma forma repentina, e aqueles filhos, Senhor, já não querem mais, Senhor, ter a responsabilidade de se esforçar, estudar, seguir a faculdade, se preparar para a vida. Oh, meu Deus, quantos pais, Senhor, que estão sofrendo por causa dos filhos jovens, que estão rebeldes. Meu Deus, dá, Senhor, meu Deus, a vitória, Senhor. Trabalhe agora, Senhor, por intermédio dessas orações e das nossas orações, Senhor, aonde nós, nesse exato momento, cremos, Senhor, e sentimos que o Espírito Santo do Senhor já está trabalhando assim, Senhor. Como o Senhor tem usado, Senhor, o Ministério Expansão, o Ministério Regenere, o Senhor vai continuar usando, Senhor. É por isso, Senhor, que eu oro, Senhor, constantemente nas minhas intercessões, Senhor, também pelos líderes, Senhor, que estão, Senhor, batalhando, lutando, Senhor, meu Deus, em prol dos jovens. Sim, meu Deus, renova as forças, Senhor, capacita a cada dia mais e mais, Senhor, vai dando, Senhor, a inspiração, Senhor, os novos projetos, Senhor. O Senhor é Deus que dá estratégias, o Senhor é Deus que dá visão. Sim, meu Deus, o Senhor está trabalhando, Senhor, o Senhor está operando nesse exato momento, Senhor. Eu também estou orando, Senhor, por aqueles que estão doentes, aquelas pessoas, Senhor, que tem feito, Senhor, até mesmo, Senhor, o tratamento médico.

Meu Deus, uma resposta, Senhor, para essa pessoa, Senhor, que está, Senhor, fazendo propósito em prol da sua saúde. O Senhor tem o poder de agir, Senhor, e dar a vitória, Senhor. O Senhor conhece cada coração, cada propósito, e quando existe um propósito de fé, que é feito de coração, crendo na resposta do Senhor, certamente o Senhor não falhará. Também oro, Senhor, por todas as pessoas, Senhor, que estão sentindo um mal-estar físico nesse exato momento, Senhor. Aquela pessoa que está sentindo, Senhor, como se fosse que tem uma mão no pescoço apertando, está sentindo essa falta de ar. O sangue de Jesus tem poder, o sangue de Jesus tem poder. Sai agora, espírito da morte, seja repreendido agora, em nome de Jesus, e que aquela pessoa seja liberta agora. Eu creio que o fogo do Espírito Santo já está tocando, já está queimando todo o mal, em nome de Jesus. Meu Deus, oro por tantas pessoas que são vítimas de obras malignas, obras de maldições, feitiçarias. Meu Deus, somente o Senhor pode libertar, eu creio, assim como eu tenho visto, Senhor, quantas maravilhas o Senhor tem feito na vida de tantas pessoas, libertando. Senhor, eu creio que a libertação também está acontecendo, até mesmo, Senhor, esta pessoa que está orando, intercedendo e já colocou aqui, Senhor, os pedidos de orações, Senhor, na tela, e aí está, Senhor, esse nome, Senhor, desta pessoa. Meu Deus, só o Senhor sabe a situação em que se encontra aquela pessoa, porque aquela pessoa está sendo vítima de uma perseguição por causa desse mal da inveja. O sangue de Jesus tem poder, o sangue de Jesus tem poder. Eu creio que o Senhor está libertando. Eu declaro em nome de Jesus a libertação nesse momento de oração. Eu creio que o Senhor está operando. Meu Deus, envia os teus anjos, Senhor, aonde for necessário, Senhor. Sabemos, meu Deus, no livro de Atos, relata claramente, Senhor, quando Pedro estava na prisão, lá estava, Senhor, naquela casa, Senhor, o povo de Deus, os irmãos em Cristo de Pedro, naquela época, estavam ali reunidos naquela casa, em oração continuamente, clamando ao Deus que tudo pode, ao Deus que ordena os seus anjos, aleluia, e sabemos pela palavra,

0: porta foi se abrindo, Senhor, aquela porta daquela prisão. Aleluia, o anjo do Senhor estava ali acompanhando Pedro, Senhor, ali dando, Senhor, a direção em tudo, Senhor, até o momento, Senhor, que Pedro vai, Senhor, aleluia, em direção àquela casa onde o povo estavam reunidos em oração, crendo que o Senhor daria o grande livramento, e o Senhor está respondendo nesta madrugada também as orações, Senhor, aleluia. Eu estou sentindo esta graça, Senhor. Tem pessoas, Senhor, que têm feito campanhas, propósitos, jejuns, e o Senhor agora o Senhor está dando respostas, o Senhor está tocando, o Senhor está dando sinais, aleluia. É o fogo do Espírito Santo que está se manifestando. Renova agora, Senhor. Olha quantas pessoas, Senhor, que também estão sem forças de orar. Outras pessoas, Senhor, elas sabem, Senhor, que é preciso se esforçar, entrar em oração, buscar as misericórdias do Senhor, mas muitas dessas pessoas também estão sem forças, e eu sei que o Senhor está agora também visitando e dando força. O Senhor capacita, aleluia, aleluia. O Senhor é aquele que levanta aquele que está caído. O Senhor é aquele, aleluia, que multiplica as forças. O Senhor é Deus de multiplicação. Meu Deus, arranca essa tristeza, Senhor. Quantas pessoas, Senhor, têm se entristecido, até mesmo pensando que Deus não está com ela. Meu Deus, agora, Senhor, abraça, Senhor, aquela pessoa, que aquela pessoa possa sentir agora o abraço do Senhor. Que lindo, que lindo. E ainda o Senhor falando: não temas, minha filha, eu estou contigo, não te abandonei, não vou te abandonar. Não temas, meu filho, estou contigo, vou te ajudar. Aleluia! Que lindo quando o Senhor fala nos momentos mais difíceis. E eu sei que o Senhor está visitando muitas pessoas que estão enfrentando momentos difíceis, momentos de solidão. Meu Deus, não deixe ninguém desistir, Senhor. Não deixe, Senhor. Eu sei que o Senhor luta por nós. É por isso, Senhor, que estou pedindo, Senhor, a graça do Espírito Santo para Ele, Senhor. Aleluia. O Espírito Santo é aquele que intercede com gemidos inexprimíveis nas horas das nossas fraquezas. O Espírito Santo é aquele que traz o sentimento da verdadeira esperança. Quando parece, Senhor, que já não tem jeito, quando parece que tudo tem sido em vão, o Espírito Santo traz aquele sentimento de esperança. Meu Deus, dá fé, Senhor. Aquela pessoa que não tem fé, meu Deus, levanta, Senhor, levanta aquela pessoa, meu Pai. A obra que o Senhor tem não acabou. A obra que o Senhor tem vai continuar. A obra vai ser muito grande. Meu Deus, levanta, Senhor, porque aquele que tropeçou, o Senhor é fiel, e o Senhor está levantando agora, em nome de Jesus. Em nome de Jesus, aleluia. Pai querido, nesse momento também, eu quero orar, Senhor, pelas crianças. Meu Deus, quantas crianças, Senhor, em perigos. Livra, Senhor. Livra, Senhor, aquelas crianças que às vezes, Senhor, estão em perigos e não sabem como se defender. Eu sei que o Senhor é fiel para livrar. Meu Deus, visita, Senhor, as crianças carentes, Senhor, as famílias carentes. Meu Deus, supre as necessidades, Senhor. Em nome de Jesus, meu Pai. Aleluia. E quando eu estou orando aqui, Senhor, em prol das pessoas carentes, eu estou aqui no meu coração, Senhor, trazendo presente, Senhor, quantas obras boas, Senhor, que têm sido realizadas por intermédio das instituições, a Fundação Reviver, a Associação Reviver Help Deus e Amor. Meu Deus, eu tenho visto, Senhor, eu tenho acompanhado, Senhor, através, Senhor, dos vídeos, através, Senhor, das fotografias, e por que não dizer eu mesmo, eu tenho estado presente também, Senhor, em algumas oportunidades, onde, Senhor, eu pude ver, Senhor, tantas boas obras sendo realizadas, Senhor. Meu Deus e meu Pai, esta obra é muito grande, Senhor, e ainda vai crescer, vai continuar crescendo, Senhor. Por isso agora, Senhor, eu lhe peço, Senhor, continua prosperando, Senhor. Continua, Senhor, provendo também, Senhor, para as instituições, porque muitos são os projetos, Senhor. Mas eu sei que o Senhor também tem enviado, Senhor, muitas pessoas para que eles possam doar, Senhor, ajudar as instituições, porque esta obra beneficente é algo, Senhor, que vem do coração de Deus, e a cada dia, em cada momento, em cada lugar, tem sido a mão de Deus operando, socorrendo vidas, amparando vidas. Aleluia! Quantos lindos, lindos testemunhos, Senhor, eu tenho ouvido, Senhor. Nós conhecemos, Senhor, e eu sei que ainda o Senhor tem a fazer muitas maravilhas. Meu Deus, abençoa, Senhor, a nossa diretoria, Senhor, das instituições, tanto da Fundação Reviver e também a Associação Reviver Help Deus e Amor. E que o Senhor possa, meu Deus, conceder todas as vitórias, Senhor, dentro dos projetos, Senhor, que já foram apresentadas, Senhor, através, Senhor, deles, e já, Senhor, está em andamento, e vai dar tudo certo em nome de Jesus. Meu Deus e meu Pai, eu também quero, Senhor, orar, Senhor, por tudo que tem sido feito, Senhor, através do Ministério Pequeno Galileu. Senhor, continua usando mais e mais a nossa irmã Débora Miranda, Senhor, e toda a sua equipe, Senhor. Meu Deus, cada momento, Senhor, cada evento, meu Deus, como o Senhor tem feito coisas lindas, marcando os corações, Senhor, das nossas criancinhas, Senhor. Aleluia! Oh, meu Pai, que lindo, Senhor! E o Senhor ainda tem muito mais a fazer. Então, Senhor, eu lhe peço, abençoa, prospera o Ministério Pequeno Galileu. Também, Senhor, o Ministério das Mulheres de Fé, Senhor. Capacita, Senhor. Levanta, Senhor, todas as esposas de pastores, dirigentes. Levanta, Senhor, mulheres de todas as idades. Seja mulher jovem, adulta, seja uma pessoa da terceira idade, Senhor. Levanta todas as mulheres, Senhor, com fé, com propósitos. Eu creio, Senhor, que o Senhor está, meu Deus, avivando as mulheres de fé. Meu Pai, abençoa, Senhor, os trabalhos também da nossa irmã Raquel Beata, Senhor, e toda a equipe aqui da nossa sede mundial, Senhor. E também, Senhor, a Vigília Mulheres de Fé, que teremos, Senhor, no mês de outubro. Pai querido, usa, Senhor, a cada uma das Tuas servas. Desde já, eu Te agradeço, Senhor, por esta oportunidade, sabendo que o Senhor está respondendo e operando através dessas orações, em nome de Jesus.
1: Senhor eterno Pai, em concordância, ó Pai, com a Tua serva, nós, Senhor, prosseguimos nesta oração juntamente com todos os nossos irmãos que estão nos assistindo e aqueles também que estão nos ouvindo pelo programa Voz da Libertação. Senhor meu Deus, que o Senhor possa, Pai, visitar a cada um dos Teus filhos neste momento. O Senhor sabe, meu Deus, das necessidades, dos anseios, de tudo aquilo que tem sido apresentado, ó Pai, diante de Ti, ó Senhor. Meu Deus, quem sabe, meu Deus, há pessoas neste momento que estão orando com muita fé, que estão buscando, ó Pai, mais intimidade com o Senhor. Meu Deus, nós sabemos que necessitamos de ter intimidade com o Senhor, que precisamos, Senhor, ser sensíveis à voz do Teu Espírito, ó Pai querido. Por isso, Senhor, juntamente com os Teus filhos e as Tuas filhas, eu oro, meu Deus, pedindo ao Senhor que o Senhor venha trazer mais intimidade, ó Pai, para com o Senhor, meu Deus, que os nossos corações, eles possam, Senhor, se voltar mais a Ti, Senhor. Ó Deus Santo, ó Deus Poderoso, que o Senhor venha nos dar força, que o Senhor venha nos dar graça para buscar mais a Tua presença, para que tenhamos uma vida de oração, Senhor, mais profunda, Senhor, ó Deus. Nós sabemos, Senhor, que o inimigo, ele peleja de todas as formas, para que a gente desista, meu Deus, do meio do caminho, porque ele sabe, meu Deus, que esta pessoa, que este cristão, esta cristã que busca a Tua presença, meu Deus, que tem uma vida próxima de Ti, meu Deus, em oração, ela tem, Senhor, sensibilidade para ouvir a voz do Teu Espírito Santo. E nós estamos, ó Pai, nesse propósito, meu Deus, no clamor, meu Deus, na intercessão global. Nós estamos, Senhor, meu Deus, buscando a Tua face. O Senhor está despertando a Tua igreja. O Senhor está despertando os membros da nossa igreja, e não somente os membros da nossa igreja, mas todos aqueles que participam dos nossos cultos, nossos irmãos de outros ministérios, aqueles que, ó Pai, têm nos visitado, também, Senhor, aqueles frequentadores que estão conosco, ó Pai, os congregantes, enfim, o Senhor tem despertado, Senhor, o Teu povo para buscar a Tua face. Senhor, que possamos, sim, ter uma vida, meu Deus, de oração, ah, Senhor, meu Deus, de uma forma mais profunda na Tua presença, ó Pai. Senhor, meu Deus, que o Senhor nos dê, Senhor, meu Deus, o desejo ardente de buscar a Tua presença em oração, em jejum. Meu Deus, também, que o Senhor possa nos dar fome e sede da Tua palavra, Senhor, porque nós necessitamos da Tua palavra. É a Tua palavra que nos guia, é a Tua palavra que nos orienta, Senhor, é a Tua palavra que não nos deixa confundidos, ó Pai. Senhor meu Deus, dê, Senhor, forças para este irmão, para esta irmã que ora conosco neste momento. Ó Pai, fortaleça, Senhor, a cada um dos Teus filhos. Nos fortaleça, ó Pai, na fé, Senhor. Que a nossa fé possa ser uma fé convicta. Que possamos verdadeiramente, Senhor, crer no impossível, meu Deus. Porque é muito fácil nós acreditarmos quando tudo está bem em nossa vida. Mas é no momento das dificuldades, é nos momentos de lutas, de prova, das adversidades, Senhor, que nós somos provados se verdadeiramente cremos em Ti, Senhor. Meu Deus, fortaleça a fé deste homem, fortaleça a fé desta mulher, fortaleça a fé deste jovem, desta moça, Senhor, desta criança, deste adolescente. Ó Deus Santo, ó Deus Eterno, porque sabemos que sem fé é impossível agradar o Senhor. Nós precisamos demonstrar a nossa fé, sim, meu Deus, para que possamos alcançar as Tuas misericórdias, para alcançarmos as respostas do Senhor. E todas as vezes, meu Deus, que eu me lembro ou que eu falo de fé, Senhor meu Deus, eu me recordo da passagem que está em Daniel, quando o Teu servo estava buscando, ó Pai, uma resposta de Ti. A Tua palavra diz, Senhor, que o Senhor respondeu naquele mesmo dia, mas houve batalha, houve peleja, Senhor, e Daniel persistiu, ele foi, Senhor meu Deus, ali, Senhor, insistente, ele tinha, Senhor, certeza, ele tinha convicção de que ele servia, e ele permaneceu por 21 dias ali em oração, crendo na resposta. E sim, meu Deus, depois daquela batalha, a resposta chegou até o teu servo. Sim, meu Deus, eu creio que a resposta está chegando para esta pessoa que está orando conosco. Eu tenho certeza, meu Deus, que pessoas que neste momento estão buscando de ti uma resposta, o Senhor está fortalecendo também, para que elas possam, meu Deus, ó Pai, permanecerem firmes, crendo sem duvidar que o Senhor as ouviu e que o Senhor já as respondeu, ó Pai. Senhor meu Deus, dá, Senhor meu Pai, esta fortaleza, este fortalecimento, dá, Senhor meu Deus, esta sensibilidade para a voz do Teu Espírito Santo, para a compreensão, para o discernimento, ó Pai, da Tua Palavra, ó Deus Santo, ó Deus Poderoso, porque sim, meu Deus, não podemos tomar nenhuma decisão precipitada, nós precisamos da direção do Teu Espírito Santo, nós precisamos ter a certeza, a convicção que o Senhor está no negócio, que aquilo, Senhor, realmente é a Tua vontade. Por isso, ó Pai, não podemos nos precipitar, mas precisamos aguardar, crendo, ó Pai, que o Senhor nos responderá. Ó, Senhor meu Deus, dê, Senhor, a perseverança para este irmão, para esta irmã, nos momentos difíceis, nos momentos, ó Pai, da aflição, Senhor. Sim, meu Deus, nós sabemos que há momentos que nós passamos por aflições. A Tua Palavra, ela, Senhor, nunca disse que nós não passaríamos por lutas e provas a partir do momento em que nós fôssemos servos do Senhor, que aceitássemos o Senhor como nosso único e suficiente Salvador. Ó, Senhor, nós sabemos que sim, como o Senhor, meu Deus, Jesus querido, esteve entre nós e padeceu muitas dores. Sim, Senhor, o Senhor passou por lutas, provas, por perseguições. Assim também nós, Senhor, passaremos por lutas, provas e tribulações, mas cremos sim, meu Deus, que não estamos sós, que o Senhor está conosco, aleluia. E por isso precisamos perseverar, porque também sabemos, ó Pai, que esta luta, que esta prova, ela é momentânea, ela não será para a eternidade, é apenas um momento, e que o Senhor já está vindo com o livramento, o Senhor já está vindo com a solução, ó Pai. Ó Deus Santo, ó Deus Poderoso, por isso eu lhe peço, Senhor, trabalha, Senhor, no coração deste homem, trabalha no coração desta mulher, põe esta certeza, esta convicção que verdadeiramente o Senhor está no controle das nossas vidas, ó Pai. Ó Deus Santo, para que sim, meu Deus, possamos ter, sim, meu Deus, tranquilidade, que possamos, sim, meu Deus, confiar, que possamos, Senhor, acalmar o nosso coração, para que possamos ter domínio próprio, ó Pai. Sim, meu Deus, é o Teu Espírito Santo que produz isso, o domínio próprio em nossas vidas, Senhor. Por isso, ó Pai, eu lhe peço, renova, Senhor. Sim, meu Deus, renova esta vida, renova este homem, renova, Senhor, esta mulher, renova as forças espirituais, Senhor. Dê força, dê graça, Senhor, para cada um dos Teus filhos. Ajuda, meu Deus, ó Pai, ó Deus Poderoso, ó Deus da Glória, ó Deus Eterno. Sim, meu Deus e meu Pai, eu lhe peço neste momento, Senhor, visita, ó Pai, a todos os nossos irmãos que estão, Senhor, meu Deus, em oração conosco neste momento. Quem sabe, meu Deus, apresentando os seus familiares, apresentando os seus filhos, apresentando os seus entes queridos, Senhor, pedindo a Tua misericórdia, pedindo a libertação, pedindo a transformação para estas vidas. Senhor, eu creio que neste exato momento o Senhor está indo de encontro, ó Pai. Sim, Senhor, sim, meu Deus, ó Pai, o Senhor está, Senhor, ó Pai, visitando esta pessoa, o Senhor está visitando agora, o Senhor está trazendo conforto, o Senhor está trazendo consolo, o Senhor está trazendo a paz. Sim, meu Deus, o Senhor está acalmando esta tempestade. Visita agora, dê vitória, Senhor, para este homem, para esta mulher que está intercedendo com fé, com convicção, Senhor, crendo na resposta, mesmo olhando para os quatro cantos e não vendo a solução, meu Deus, para os seus problemas, mas continuam confiantes, acreditando que o Senhor está no controle de suas vidas e verdadeiramente o Senhor está no controle das nossas vidas, Senhor. Por isso eu lhe peço, ó Pai, ajuda, Senhor, ajuda, ajuda a tua igreja, ajuda este irmão, ajuda esta irmã, Senhor meu Deus, ó Santo Deus, dê forças e graça, coragem, Senhor, para vencer, Senhor, todos os obstáculos, para perseverar nesta caminhada que não é fácil, mas nós sabemos, mediante a tua palavra, que aqueles que perseverarem firmes, fiéis, Senhor, leais a ti, alcançarão a bênção, alcançarão a vitória. Meu Deus, ó Pai, Deus Todo-Poderoso, Deus da Glória, vai de encontro, Senhor, meu Pai, neste momento, sim, Senhor, aqueles que estão neste momento nos hospitais, ó Deus Santo, tem de misericórdia. Quantas pessoas que estão, meu Pai, acamadas, sim, meu Deus, no leito de enfermidade, Senhor, quantas pessoas desenganadas pela medicina, o Senhor tem o poder, meu Deus, de reverter o quadro, o Senhor tem o poder porque nós contemplamos. Ó, Senhor, meu Deus, não somente ouvimos, mas contemplamos pessoas que foram curadas. Pessoas, ó Pai, que estavam, Senhor, Senhor, meu Deus, desenganadas pela medicina. Pessoas que não enxergavam, que passaram a enxergar. Pessoas, ó Pai, que não caminhavam há anos a fio, que passaram a caminhar. Nós contemplamos com os nossos olhos. Nós vimos os milagres, ó Pai, que aconteceram, que continuam acontecendo nos nossos dias. Por isso eu creio, Senhor, que o Senhor tem o poder de visitar agora este hospital. O Senhor tem o poder de visitar agora este lar. Quem sabe esta pessoa que está acamada, quem sabe esta pessoa que está desenganada, o Senhor tem o poder de reverter este quadro, o Senhor tem o poder de curar instantaneamente. Ó Senhor, eu creio, ó Pai, o Senhor não mudou, o Senhor continua operando grandes maravilhas na vida, Senhor, daqueles que creem, Senhor meu Deus. Olha este homem, esta mulher que está derramando lágrimas agora, sim, meu Deus, lágrimas porque estão sentindo a tua presença neste exato momento, estão sentindo algo diferente, é a presença do teu Espírito Santo neste momento, Senhor, o Senhor tem o poder de operar agora, e esta pessoa testemunhar, não para a glória do homem, mas para a glória do teu nome, para a exaltação do teu nome, Senhor. O milagre pode acontecer neste exato momento, Senhor. Ó Espírito Santo da verdade, Espírito Santo de Deus, eu creio que neste momento o milagre, ele está acontecendo nesta vida, que está crendo, ó Pai. Ó Santo Deus, visita agora, visita, Senhor, dando livramento para este jovem, para esta moça, meu Deus, quem sabe mães, pais, familiares estão derramando lágrimas agora, Senhor, pedindo grande livramento, e o Senhor neste momento, Pai, está concedendo este livramento, o Senhor está dando mais uma oportunidade para esta pessoa neste exato momento. Oriclama, alabasterianda, labaias, eu sinto a presença real do teu Espírito Santo aqui neste momento, e eu tenho certeza, eu tenho a convicção que o Senhor está visitando neste momento, neste exato momento, a uma pessoa, Senhor. Sim, meu Deus, visita agora, teu grande livramento, opera, meu Deus, sinais, prodígios e maravilhas para a glória e para louvor do teu santo nome. Quem sabe pessoas ansiosas, quem sabe, Senhor, pessoas, meu Deus, oprimidas, quem sabe, meu Deus, pessoas depressivas. Sim, meu Deus, ó Senhor, vai de encontro esta pessoa que está só neste lar, vai de encontro, Espírito da Verdade, visita este lugar agora. Oh, Lamasterianda, Labaias, o Senhor é o Deus que fala, o Senhor é o Deus que tudo pode. Senhor, eu posso falar, Senhor, eu posso dizer com todas as palavras, porque o Senhor falou comigo em voz audível,
2: Eu pude ouvir a Tua voz, Senhor, quando o Senhor me chamou, quando o Senhor me resgatou do lamaçal do pecado. Senhor, por isso eu creio que o Senhor está operando o milagre agora, que o Senhor está respondendo esta oração desta mãe que está derramando lágrimas neste exato momento, deste pai, deste familiar. Ora, mamás, Deus poderoso, Deus da glória, aleluia. Senhor meu Deus, abençoa, Senhor. Abençoa, Senhor, os teus filhos, as tuas filhas, ó Pai. Abra as portas, meu Deus, também do emprego. Quantas pessoas endividadas. Quantas pessoas, meu Deus, que estão desempregadas. Meu Deus, não porque não querem trabalhar. Não porque não têm se esforçado. Mas elas não têm, Senhor, encontrado, ó Pai, uma porta aberta. As portas estão fechadas. Senhor, o Senhor tem o poder, meu Deus, de reverter o quadro, a situação desta pessoa, meu Deus. O Senhor tem o poder de tocar, meu Deus, daquela pessoa que é responsável ali pelo departamento, meu Deus, daquela empresa, do RH. O Senhor tem o poder, meu Deus, de que esta pessoa que é responsável possa examinar, meu Deus, o currículo desta irmã, deste irmão, desta pessoa que está orando conosco agora. Ela possa ser tocada, Senhor, para selecionar esta pessoa. Ó, Senhor, meu Deus de maravilhas, o Deus dos impossíveis. Nós cremos, ó Pai, nós cremos, Senhor, que o Senhor pode visitar agora. Que o Senhor pode se prover na mesa, ó Pai, desta família. Quem sabe este pai de família que tem chorado, que tem até mesmo entrado em desespero, meu Deus, porque não consegue dar uma vida digna para sua família, que não consegue mesmo, até mesmo, Senhor, colocar o básico, meu Deus, o necessário para a sobrevivência, Senhor. O Senhor pode, meu Deus, o Senhor pode todas as coisas, ó Pai. E nós clamamos a Ti, Senhor, usa-nos também, Senhor, para abençoar, meu Deus, aqueles que necessitam, ó Pai. Ó Deus eterno, ó Deus poderoso, ó Deus da glória, quantos milagres, quantas respostas, ó Pai, quantas e quantas, Senhor. E eu creio que esta pessoa que está orando conosco não está orando em vão, Senhor. Mas estão, Senhor, meu Deus, clamando um Deus provedor, um Deus que tudo pode. Não é um Deus feito por mãos humanas, um Deus de barro, de prata, de ouro, mas um Deus todo-poderoso, Criador dos céus, da terra, dos mares e de tudo quanto neles há. O Senhor pode, meu Deus. Sim, Senhor, o Senhor está com os Teus ouvidos atentos. Os Teus ouvidos não estão agravados, mas estão atentos ao nosso clamor, estão atentos ao clamor deste homem e desta mulher. Senhor meu Deus e meu Pai, vai de encontro agora esta pessoa que está afastada dos Teus caminhos. Meu Deus, em todo o meu ministério, ó Pai, em todo o tempo que o Senhor me chamou, e que estou, meu Deus, diante da Tua presença, atendendo, Senhor, este chamado, fazendo a Tua obra. Eu nunca ouvi, Senhor, uma pessoa afastada de Ti dizer que a sua vida estava boa, Senhor. Senhor, meu Deus, nós sabemos que a humanidade está padecendo porque tem, dia após dia, se distanciado da Tua presença. Meu Deus, que o Senhor possa conscientizar pessoas que estão nos ouvindo agora, que talvez até estão ouvindo esta oração, mas estão afastadas dos Teus caminhos, que talvez por coisas tão simples, tão banais, Senhor, acabaram parando, Senhor, estacionando, estão estagnadas, não conseguem mais continuar nesta trilha, neste caminho, Senhor. Senhor, nesta noite, Eu lhe peço, Senhor, dê forças para essas pessoas, para que elas possam, meu Deus, tomar uma decisão, assim como aquele jovem, quando estava naquele curral de porcos, meu Deus, faminto, meu Deus, desejando comer das bolotas que os porcos comiam, e a tua palavra diz que em dado momento ele cai em si, é como se a venda dos olhos fosse arrancada dos seus olhos e ele pudesse enxergar aonde ele estava. E imediatamente ele entendeu que ali não era o lugar apropriado para ele. Oh Senhor, e diz a tua palavra que ele tomou então, e caindo em si, Senhor, ele tomou a decisão, ele se arrependeu do seu pecado e tomou a decisão de voltar para a casa paterna, Senhor. Quem sabe é nesta noite que este homem, esta mulher, irá tomar a decisão, Senhor, de voltar para os teus caminhos enquanto é tempo. Porque nós temos, ó Pai, observado, nós estamos vivendo os últimos momentos na face da terra. A tua palavra, Senhor, ela tem se cumprido de uma forma literal, meu Deus. Precisamos estar prontos, precisamos estar preparados. E esta pessoa conhece a tua palavra. Esta pessoa, Senhor, meu Deus, quem sabe já foi até um pregador, uma pregadora da tua palavra, do teu evangelho. Senhor, toca agora, Jesus. Toca nesta vida agora. Que esta pessoa não resista ao toque do teu Espírito Santo. Se necessário for, esmiúça esse coração de pedra, Senhor, porque o Senhor tem o poder de implantar um coração de carne para que não venham resistir à voz do teu Espírito Santo. Ó Senhor Deus Todo-Poderoso, assim como o Senhor operou na minha vida, assim como o Senhor arrancou aquele coração duro de pedra e implantou um coração de carne, e naquele dia, Senhor, eu não resisti à voz do teu Espírito Santo, quando eu retornei para os teus caminhos. Eu creio, Senhor, que o Senhor está fazendo isso agora na vida de alguém. O Senhor está fazendo agora, Senhor. O Senhor está tocando por intermédio do teu Espírito Santo na vida desta pessoa agora. Toca, Espírito Santo. Toca, Espírito Santo. Toca, Espírito Santo de Deus. Toca, Espírito de Deus. Espírito Santo de Deus, toca agora. Que este ouvinte, que esta pessoa que nos assiste, ó Pai, ela não resista agora o toque do teu Espírito Santo. Para onde iremos? O que faremos se não estivermos na tua presença? Para onde iremos se não existe outro caminho? O caminho da liberdade, o caminho da salvação está em ti, Senhor. Abra os olhos desta pessoa, assim como o Senhor abriu os olhos daquele moço, daquele filho pródigo, Senhor. Abra os olhos desta mulher neste momento. Abra os olhos deste homem neste momento, ó Pai. Oh, Ramanás, Anagás, Turianda. Oh, Deus, Tu sabes, Senhor, de todas as coisas. Desperta, meu Deus. Aquelas pessoas que ainda não compreendem a tua palavra, que não compreendem o teu evangelho, Senhor. Quantos estão vivendo de aparência, ó Pai? Senhor, desperta, é a tua palavra, Senhor. É a tua palavra que é a maior autoridade na nossa vida. A tua palavra, ela é a bússola, Senhor, que nos conduz pelo caminho que nós devemos trilhar, Senhor. Quantas pessoas falando bobagem, meu Deus, mas não tiveram um encontro real com o Senhor. Não tiveram um encontro real com o Senhor. Não ouviram o Senhor falar dentro dos seus corações, ou até mesmo em voz audível, Senhor. O Senhor pode dar uma experiência. Senhor, nós precisamos sim de nos preparar. Nós precisamos sim viver o verdadeiro evangelho do Senhor. Ó Deus poderoso, Deus da glória, aleluia. Eu, meu Deus, toma nas tuas mãos. Abençoa este irmão, abençoa essa irmã, Senhor. Abençoa a nossa diretoria, nossa irmã Eleni Miranda, Senhor. Dê saúde à tua serva, Senhor. Dê saúde. Meu Deus, abençoa toda a família da tua serva. Todos os familiares da tua serva, toma nas tuas mãos. Da nossa irmã Débora Miranda, Senhor. Dê saúde também. Dê saúde à tua serva. Dê forças. Ao pastor Lorival de Almeida, Senhor. Ajuda o teu filho, Senhor. Eu creio sim, Senhor. Continuo crendo. Oh, aleluia. Eu continuo crendo. Eu creio, Senhor. Senhor, abençoa o Davi, Senhor. Toma o Davi Neto, Senhor. Presbítero Davi Neto. Continua dando a direção, a sensibilidade para ouvir a voz do Senhor. Meu Deus, abençoa toda a sua família. Toda a família Miranda Almeida, eu entrego nas tuas mãos. Toda a diretoria executiva, Senhor. Todos os pastores nacionais, estaduais, setoriais, centrais, regionais, locais. Senhor, toma nas tuas mãos a membresia da igreja. Os nossos visitantes de outros ministérios, católicos, livres pensadores. Senhor, toma nas tuas mãos as concentrações, os cultos. Meu Deus, os projetos também que estão em andamento, Senhor. Meu Deus, joga os impedimentos, as barreiras, meu Deus, todos os obstáculos, meu Deus, ó Pai, que possamos transpor, que possamos sim, meu Deus, sim, Senhor, dia após dia, Senhor, caminharmos, trilharmos por esse caminho, ó Pai, sim, como desbravadores, Senhor. E eu creio, Senhor, que grandes coisas o Senhor ainda fará. O Senhor fez grandes maravilhas neste ministério. Nós contemplamos tantos milagres, mas eu creio que coisas maiores virão. E o Senhor fará não para a glória do homem, mas para a glória do teu nome. Porque este ministério é do Senhor. E eu creio, ó Pai, no milagre. Eu creio no sobrenatural, ó Pai. Oh, meu santo Deus poderoso. Muito obrigado, ó Pai. Por tudo que o Senhor tem nos concedido nesta noite. Em nome do Pai, do Filho e do Espírito Santo de Deus. Amém e amém, Senhor Jesus. Graças a Deus. Que Deus abençoe. Que gostoso é orar, né? Meu Deus do céu. Se a gente não prestar atenção aqui na hora, a gente segue orando, né?
0: É verdade, principalmente quando estamos intercedendo, aí que a graça de Deus é dobrada.
2: Que maravilha. Nós temos 2 minutinhos aqui para nós encerrarmos. Eu queria rapidamente fazer um apelo. Você que orou conosco, você que está afastado, ou você que talvez ainda não tomou a decisão de aceitar Jesus, este é o momento. Você pode aceitar Jesus aí agora. De onde você estiver, ouvindo ou nos assistindo, você pode aceitar Jesus, tá? Nós temos aí na tela, ó. Também a forma de você se comunicar conosco, que pode ser por e-mail, queroaceitarjesus@ipba.com.br, ou ainda nós temos o WhatsApp 11 95094 4645. Está na tela aí, anote, que você pode mandar uma mensagem. Nós temos pessoas já preparadas para poder te responder, tanto no e-mail quanto também no WhatsApp, que vão direcionar vocês para a igreja mais próxima de onde você estiver, da sua casa, né? Da sua cidade, do seu estado, enfim. Então, aí está o contato. Vamos, então, agora fazer uma oração por vocês. Eu quero que você repita comigo assim, diga assim: Senhor Jesus, eu te aceito como meu único e suficiente Salvador. Senhor, escreve, ou se você estiver agora reconciliando, reescreve o meu nome no livro da vida e sela com uma gota do teu sangue. Amém. Se você repetiu essas palavras tão simples que eu aqui, né, falei, você neste momento pode ter certeza e convicção que você foi perdoado por nosso Senhor e Salvador Jesus, e a partir de agora você está purificado pelo sangue dele e já se tornou o seu discípulo. E agora você tem que buscar uma igreja Deus e Amor, como eu falei antes. Aí você vai ter aí tanto o e-mail quanto o WhatsApp para você fazer o contato conosco e nós direcionarmos você para a igreja mais próxima aí da sua casa, tá certo? Que o Senhor Jesus, ele possa abençoar a sua vida. Nós vamos ficando por aqui. E não desliga o seu rádio, fica ligadinho,
1: porque nós vamos continuar aí com o programa Voz da Libertação. Que Deus abençoe. Pode despedir.
0: Deus abençoe a todos. Fiquem com Deus.
1: Fiquem todos na paz do Senhor Jesus. E até mais.
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2: Uma hora e um minuto.
3: Eu sou Mariane Cristina, sou de Suzano, Jardim São Bernardino, São Paulo. Eu tenho 51 anos e tem 4 meses que eu estou na Igreja Deus é Amor. Eu cheguei derrotada. Olha, eu fumava há 40 anos, uma vida de derrota. Filhos que fumavam, meus 2 meninos que usavam maconha. O meu marido bebia, a nossa vida era só derrota, devia. Vivia andando triste, amargurado, filhos desobedientes, uma casa que não havia paz. Fumava que nem uma condenada. E uma irmã chegou, foi na minha porta e falou que Deus tinha mandado ela ir lá saber de mim. Ela falou: olha, irmã, eu sou da Deus é amor, somente crer e amar a Deus sobre todas as coisas, nada separará a irmã do amor de Cristo. E nisso eu falei: nossa, eu tenho tanta vontade de conhecer lá. E ela me trouxe e eu falei: hoje eu vou servir a esse Deus. E hoje estou dentro dessa igreja maravilhosa e o Senhor trabalhou na minha vida, me limpou de uma maneira. Hoje meu marido serve a Deus, se converteu. Eu me converti, me batizei para a honra e glória do Senhor. Não fumo mais, a minha casa reina uma paz celestial. Hoje nós servimos ao Deus vivo dentro da igreja. Hoje estou na presença de Deus, muito feliz. Não consigo conter a felicidade de fazer parte dessa família. É uma família unida que sempre está nos ajudando em oração, sempre nos ajudando em tudo, para a honra e glória do Senhor Jesus. Amém. O meu nome é Mariane Cristina de Moraes da Silva. Eu moro em Suzano, no Jardim São Bernardino. E hoje faço parte da Igreja Deus é Amor. Em nome de Jesus. Amém.
4: 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Mas como saber se tenho fé suficiente para que haja essa concordância? 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E isso só é possível através de sua palavra. 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
2: 1:04.
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1: Meu nome é Liliane de Deus. Meu testemunho é de libertação. Eu, desde os meus 5 anos de idade, eu cresci dentro dessa igreja. E eu sempre detestei essa igreja na infância. Eu falava, eu não gosto de igreja barulhenta. Tanto é que eu fui para outras igrejas, né? Aí, a minha casa era uma casa um pouco conturbada, né? Meu pai, ele era usuário de drogas, usava crack e bebia. Sempre tinha briga em casa e a minha mãe, ela já vinha... Acho que ia fazer uns 5 anos que ela já vinha na igreja Deus é Amor. E eu lembro que ela falou pra mim que uma vez, chegava final de semana, ela chorava, porque ela sabia que ela não ia ter paz. E ele falava que se ela fosse embora, ele ia atrás dela onde ela estivesse, ia matar todo mundo, ia destruir casa, ia fazer ela perder serviço. Eu já era um pouco revoltada, né, com a vida, por todos esses acontecimentos. Eu odiava o meu pai. A gente mudou de cidade, escondido dele, sem ele saber. E no segundo ano que a gente tinha mudado, eu comecei a beber. Bebia muito. Usei drogas, usava maconha nessa época. E foi indo. Eu comecei a roubar meu padrasto, fiz muitas coisas horríveis pra ele. Depois disso, a gente voltou pra São João. Eu tava trabalhando e eu peguei e fui morar com a minha irmã. Aí, quando eu fui morar com a minha irmã, eu comecei a usar mais drogas. Comecei a usar cocaína e êxtase. Foi indo, eu perdi emprego, eu perdi casa. E pra mim, eu já não acreditava mais em Deus. Já tinha tentado suicídio, já frequentei centros espíritas. Eu era homossexual, graças a Deus, Deus me libertou, não sou mais. Passou um dia, eu dobrei meu joelho no chão e eu pensei comigo assim, Senhor, quero ir na sua casa. Liguei para minha mãe, porque minha mãe ainda continuava vindo na igreja. E eu comecei com ela na Deus e Amor. Eu peguei nesse dia, eu chorava, tava passando muita humilhação. De 74 quilos, eu fui para 50 quilos. As pessoas me chamavam de noia, olhavam para mim e falavam, nossa, olha o que ela fez, olha como ela tá, virou uma noia. E quem...

0: passa por isso sabe como é humilhante, sabe como dói você passar por isso. Parece que você não tem mais força para continuar. E nesse dia eu dobrei meu joelho, eu lembro que eu chorava muito, muito, muito, muito, e falava, Senhor, me tira dessa vida, eu não aguento mais, eu não quero mais. Aí eu fiquei mais firme na casa do Senhor, aceitei o Senhor, e graças a Deus, Ele me libertou. Eu me sinto liberta, eu me sinto sem um peso, eu me sinto uma nova Liliane. A minha vida mudou, eu comecei a perceber que eu tô no caminho certo, porque o inimigo, ele não luta com qualquer um, ele luta com os escolhidos de Deus. Então, se ele luta com a gente, é porque a gente pode ter certeza que nós somos escolhidos de Deus, porque vale a pena estar no caminho de Deus, porque a gente está no caminho certo. Meu nome é Liliane de Deus e eu moro em São João da Boa Vista.
1: Quanto sofrimento, desilusão, tristeza e angústia na sua vida, caro amigo ouvinte. Você vive chorando, pensando, Deus se esqueceu de mim, Deus me abandonou, Deus não quer mais nada comigo. Você está enganado. Deus te ama, Deus te quer bem, Deus quer abençoar a sua vida. Você está pensando em tirar a sua própria vida? Você pensa em fugir de tudo e de todos, esconder-se e dizer, ninguém gosta de mim? Você está debaixo de uma depressão, preste muita atenção. Deus te ama, porque de tal maneira Ele enviou seu único filho para que todo aquele que nele crê não pereça, mas tenha vida eterna. Jesus, Ele morreu. Morreu pelos teus pecados em uma cruz de dor, sofrimento e angústia, para te dar a paz e a tranquilidade. Ele mesmo disse bem claro, eu sou o bom pastor e o bom pastor dá vida pelas suas ovelhas. Ele chegou a dizer mais ainda, vinde a mim todos que estão cansados e oprimidos e eu vos aliviarei. Caro amigo ouvinte, lembre-se de uma coisa, Deus nunca vai te desamparar. Esforça-te, tem bom ânimo e venha participar de uma concentração na Igreja Pentecostal. Deus é amor e a sua vida não será mais a mesma. 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
2: Olá, queridos irmãos do estúdio, nossa audiência do programa Voz da Libertação, a paz do Senhor Jesus, passando aqui na programação com muita alegria para dizer que chegou o dia, hein? É daqui a pouquinho, logo mais, às 15 horas, eu estarei com todos vocês aqui no Templo da Glória de Deus, ministrando a palavra do Senhor e também orando por todos vocês na tarde de hoje. Você que me ouve agora, não fique em casa. Vem participar conosco, é daqui a pouquinho às 15 horas, hein? Olha o endereço, anote aí, Avenida do Estado, 4568, na Liberdade, aqui no centro da capital paulista. Você pode vir também pela Avenida Prefeito Passos, número 10, com acesso aqui ao nosso estacionamento, onde está a entrada de pedestres, tá certo? Aguardo por você e por toda a sua querida família, que certamente virá com você. Desde já, meu muito obrigado, sejam todos bem-vindos no Templo da Glória de Deus. Até mais, queridos irmãos, Deus abençoe.
3: 1:17.
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5: E eu quero ouvir os amados falar a respeito de, olha, você não pode ser cúmplice de erro dos outros. Você também não pode ser omisso, você não pode ser conivente, porque se você fizer isso, certamente o Senhor não vai se agradar das suas atitudes, não é? Muitas pessoas sabem que podem fazer o bem, mas não fazem. Então, essas pessoas pecam pela omissão. Muitas pessoas sabem que não podem participar nem direto, nem indiretamente, de coisas que são erradas e vão causar prejuízos a outras pessoas. Isso é a cumplicidade, né? E muitas pessoas simplesmente são coniventes. Quero dizer a vocês, ouvintes,

0: necessariamente você precisa estar na frente da participação de qualquer coisa para que você seja culpado de um erro, ou de um crime, ou de uma injustiça, ou de uma calúnia. Porque diante de Deus você não precisa pessoalmente cometer o erro. Não. Você receberá, sim, o peso da culpa se você contribuir de alguma forma para a realização do ilícito, para a realização de algo prejudicial a outras pessoas. Então, esse é um assunto muito sério e eu gostaria de uma vez mais, já falei várias vezes sobre esse tema, não é? Mas gostaria de alertar você que está ouvindo a nossa programação. Em tempos em que as pessoas podem basicamente agir no anonimato e falar o que querem falar ou o que pretendem para que tenham, sei lá, o seu proveito ou de alguma maneira para que se vingue de outras pessoas, em tempo em que nós vemos que muitas pessoas acabam tendo voz através de redes sociais, através da internet, não é? E muitas pessoas que não deveriam ter voz, porque a voz delas é a voz fanha do engano, a voz do erro, né? A voz da injustiça. Não é a voz da libertação, né? É a voz do erro. Então eu quero falar a você que Deus, ele vê as coisas como elas são. E existem conexões que talvez você possa dizer, não, mas não fui eu quem pratiquei, não fui eu quem falou, não fui eu quem fiz, não, não. Se você de alguma maneira, como eu disse, é omisso, conivente, cúmplice, Deus vai cobrar a sua porção. E não é nada agradável quando Deus cobra das pessoas que infelizmente têm a sua porção na injustiça. Como a gente sempre fala, meus irmãos, para trabalhar são poucos e às vezes para atrapalhar são muitos. Como a gente fala, quem trabalha, quem faz, sempre acaba recebendo críticas, sempre acaba recebendo palavras que não são de incentivo. E aqueles que não trabalham sempre são os que têm tempo de fazer isso, né? Criticar, falar mal e achar que faz melhor, mas fazer que é bom, neca, não fazem. As conexões, eu diria, de envolvimento que Deus realmente abomina, elas são muitas. E quero falar de algumas histórias que a Bíblia Sagrada nos cita, uma no Novo Testamento, outra no Antigo Testamento, para você ver se por acaso você não está dentro ou envolvido nessa questão. A primeira aconteceu no ano 1150 a.C. A Bíblia Sagrada relata que os cidadãos de Siquém pagaram, né, ou contrataram por 800 gramas de prata Abimeleque, filho bastardo de Gideão. Com esses recursos, Abimeleque fez o quê? Ele juntou uma turminha lá de mercenários e matou todos os 70 filhos de Gideão, exceto o caçula, porque conseguiu fugir. A Bíblia fala em Juízes, capítulo 9, versículo 4 e 5. Isso não é nada agradável, não, né? Não é nada agradável. Isso é totalmente desagradável. Mas aqui nós vemos o quê? Cidadãos de Siquém alugando um mercenário que, por sua vez, alugou outra turma e cometeram assassinatos. Mataram. Não foram os cidadãos de Siquém que mataram. Não foram esses homens que mataram os irmãos por parte de pai de Abimeleque, nem foram os sacerdotes do templo de Jerusalém. Agora eu vou falar um pouquinho no Novo Testamento, quando os sacerdotes contrataram também. Contrataram com moedas de prata, né? Também. Outra vez a moedinha. Judas para trair o Senhor Jesus. Então nós podemos falar assim, não, mas não fui eu quem matou, ou não foi, não é? Mas acontece que existe aqui a cumplicidade. Existem alguns casos, por exemplo, teve o caso também de Pilatos, que lavou as mãos, na verdade ele foi omisso, tinha poder para soltar, entendeu que não havia culpa, não soltou. Omissão. Então essas pessoas se tornaram culpadas, foram cúmplices de crimes. E muitas pessoas, infelizmente, estão vivendo aí como Judas, o traidor. Estão vivendo como cidadãos de Siquém ou Abimeleque, achando que não fomos nós que matamos, não fomos nós que praticamos o mal, mas são coniventes, são cúmplices ou são omissos. Omissos quer dizer, tem condições de livrar o justo, às vezes, o inocente da situação, mas, não quero me meter. Quanta gente faz isso? Sabe aqueles e-mails que as pessoas... porque o fulano fez, aconteceu, mas eu não quero me envolver. Então, não quero... Por isso que eu não vou citar o meu nome, não, porque eu não quero me envolver, não. Porque você não quer se envolver, mas quer envolver outras pessoas, né? Você não quer aparecer, mas acusa. mas quer que outros apareçam. Quando a coisa realmente é verdadeira, a atitude é tomada, eu acredito que existe uma determinada atitude correta, mas o incorreto é a covardia. É evidente que se alguém vê outra pessoa fazendo coisa errada, passa um e-mail, não se identifica, não quero me identificar por isso, por aquilo, mas existe aí a covardia. Por que você não quer se envolver sabendo que você tem toda a razão para, de repente, fazer com que a igreja possa fluir melhor? Talvez tenha alguém fazendo alguma coisa errada, escondida, e você ficou sabendo. Envolva-se. Você está lutando pela verdade. Mas o pior é quando as situações acontecem, são situações caluniosas. São situações mentirosas. E pessoas são prejudicadas. Nesse caso aqui, nós vimos pessoas mortas. Nesses dois casos. Não foram as pessoas que envolveram o dinheiro, viu metal na situação, que praticaram os crimes. Mas essas pessoas estão incluídas na cumplicidade, e não é pecado menos grave do que, nesse caso aqui, tirar a vida de alguém com as próprias mãos. A Bíblia fala categoricamente para nós não fazermos parte nos pecados das outras pessoas. Está em 1 Timóteo capítulo 5, versículo 22. Não sermos participantes dos pecados de outras pessoas. Você não precisa ir muito além de não cometer o mal. Deus exige que você dificulte o mal, que você seja um obstáculo para a prática do mal, que você seja um opositor do mal. Não sejais participantes das obras infrutíferas das trevas, é o que fala Paulo. Antes, há de se expor essas obras à luz. Efésios 5:11. Então, ouvinte, não é só questão de você não praticar o mal, é questão de você agir contra o mal. É questão de você dizer aqui, olha, não, o mal está aqui, aqui, aqui, eu sou fulano de tal, aqui está a prova, vamos extinguir esse mal e vamos, se dá para recuperar pessoas, vamos recuperar, mas não pode continuar o mal. Não dá para ser omisso. Na obra de Deus não existe lugar para omisso. Na obra de Deus não existe lugar para cumplicidade. Na obra de Deus não existe lugar para conivência. Na obra de Deus não existe lugar para covardia. Pesado? Não sei, você pode julgar, mas é a verdade. Quantas orientações totalmente equivocadas você dá, e não é porque você está equivocado, não. Você orienta pessoas a fazerem coisas que vão servir para você, e depois você fala, não fui eu, foi fulano. Mas foi você que orientou. Quantas pessoas veem o erro, quantas pessoas sabem que tem gente fazendo coisas completamente equivocadas, contrárias à palavra de Deus, prejudicando a igreja, prejudicando homens e mulheres de Deus, prejudicando famílias, e não falam nada. E quantas pessoas têm coragem de falar anonimamente coisas que não são verdadeiras? E ainda falam, oh, agora é com vocês aí, vocês têm que agir, vocês... Pô, eu não quero, eu não vou me envolver, porque vocês têm... Quantas pessoas fazem isso? Então, olha, você será culpado diante de Deus se você não se arrepender das suas atitudes. Será culpado. Você tem que tomar cuidado com as suas palavras, com a sua conduta, com as suas artimanhas. O teu pavor de pessoas que dizem, ah, aquele irmão lá é liso. Como assim, irmão, é liso? Não entendi. Ah, aquele obreiro é liso. Como assim, liso? Você tá cheio de graxa, é isso? Tomou banho e molho de quiabo? Não tem gente lisa. Não tem ninguém liso. Você que acha, não, eu sou liso, ninguém me pega. Deus já te pegou, rapaz. Você acha que você pode fazer Deus de bobo? Você pode fazer um homem de bobo. Mas Deus não. Diante da justiça de Deus, existe omissão, cumplicidade, conivência... E existe a covardia. Você precisa ir muito além de não fazer, não cometer o erro. Deus quer que você exponha. Deus quer que você seja uma barreira para que o mal não aconteça. Tome cuidado para que você seja livre dessa série de pecados que eu acabei de citar aqui agora. E coloque a sua vida a serviço do bem. Todos nós podemos praticar o bem. Todos nós podemos ser perdoados pelo Senhor. Todos nós podemos amar as pessoas de todo o nosso coração. Todos nós podemos entender, sim, que as nossas motivações não são motivações conforme o coração de Deus. Por essa razão, às vezes, para nós ainda não chegou a oportunidade, para nós ainda existe esse sofrimento desnecessário, mas se a atitude correta for tomada, Deus vai te levantar. Vamos tomar cuidado para não tomarmos parte no pecado dos outros e expor, trazer à luz tudo que está errado. E ter a certeza de que nós, então, estaremos debaixo das bênçãos, da proteção de Deus. E, principalmente, dentro daquilo que é certo, daquilo que é justo, daquilo que traduz a justiça que todo crente tem que ter na sua vida.
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Meu nome é Rubens Aniceto dos Santos. Moro no Jardim São Noberto. O testemunho que eu tenho a contar aqui hoje é que fui viciado no crack durante 5 anos. Vendi tudo que eu tinha. Minha mãe tinha uma casa. Eu destruí. Praticamente, realmente, é verdade, ouvintes. É um testemunho verídico. E hoje em dia, quem me vê até fala que não é verdade, porque vê a transformação e olha para mim e fala que eu jamais usei o crack. Mas quem me conheceu no passado sabe muito bem. Foi uma vida muito triste, muito sofrida. Fiz as pessoas que mais me amavam sofrer muito. Minha mãe sofreu muito. Perdi uma casa completamente. Olha, eu quero dizer que minha mãe, ela sempre falava: Deus vai salvar meu filho, Deus vai transformar meu filho. Olha, até dentro do meu lar, eu usando crack uma vez, eu e um jovem, quando de repente a gente naquela noia das drogas, de repente veio algumas pessoas subindo o quintal, eu não sabia quem era. Era um lugar sombrio. De repente aconteceu que algumas pessoas estavam procurando a gente para matar e a gente nem sabia o que estava acontecendo, porque o motivo é o que acontece no mundo. Muitas vezes a pessoa acaba morrendo sem saber o que fez. A gente aprontava muito, então estava sendo perseguido. Naquele instante, os rapazes entraram dentro de casa, mataram um amigo meu. Mataram, foi muito triste, porque no momento daquela confusão eu consegui sair correndo. Por um lado, ele infelizmente correu, se trancou dentro de casa e invadiram a casa e mataram o meu amigo. E foi nesse exato momento, com o decorrer dos dias, eu reconheci verdadeiramente que não tinha outro caminho, que o caminho verdadeiramente era o nosso Senhor Jesus Cristo. Então aceitei o Senhor Jesus. E ele fez uma grande transformação na minha vida. Ele mudou a minha vida. Ele também vai transformar a sua vida. Você que está sofrendo, você que está aí no leito de dor, você que se encontra numa situação difícil, achando que o seu filho não tem solução para ele, eu quero dizer, tem solução sim. Jesus vai entrar na sua causa. Jesus vai transformar a sua vida. Jesus vai purificar essa pessoa que está no leito. Jesus vai transformar. Pode acreditar, Jesus é o mesmo ontem, hoje e eternamente. Deus fez uma transformação na minha vida. Me libertou do crack, das drogas, me libertou do mundo. Hoje, graças a Deus, sirvo a Deus, dou glória a Deus, sou uma pessoa feliz e já não ando mais como andava no mundo. Para a glória de Deus. Meu nome é Rubens Aniceto dos Santos, moro no Jardim São Noberto. Esse é o meu testemunho de bênção, para a glória do Senhor Jesus.

0: paz do Senhor, amados ouvintes, quem tem o imenso prazer de cumprimentá-los é o seu irmão Fábio Lúcio. Estou aqui para contar a vocês um milagre, algo que Deus fez na minha vida, no início agora de 2023. Eu fui acometido por uma picada de uma aranha típica da Namíbia. Eu estava no país da Namíbia, que fica no sul do continente africano. E quando eu fui acometido por essa picada desta aranha, eu não dei muita importância pelo tamanho que era o inseto e também porque na hora não senti que fosse algo que fosse tão prejudicial à minha saúde. E com o passar dos dias, eu comecei a sentir muitas dores e essa picada foi em cima do meu ombro direito, próximo ao meu pescoço. Eu percebi que começou a inchar e começou a avermelhar aquela parte onde a aranha tinha me picado. Passando-se os dias, com muita febre, muitas dores, eu procurei um médico lá na Namíbia, e este médico me mandou para um infectologista, e este infectologista disse que sim, realmente eu tinha sido picado por esta aranha típica da Namíbia, e que se eu não tivesse ido a tempo procurá-los, eu voltaria ao Brasil num caixão. Pois bem, procurando ali ajuda médica, passei pelo infectologista, pelo clínico geral e posteriormente pelo cirurgião. O cirurgião que conseguiu extrair então ali também um tumor que eu tinha no meu ombro. Eu não sabia desse tumor. E ele disse para mim, olha, se a aranha não tivesse picado, você nem saberia. E eu fiquei muito feliz, amados ouvintes, porque realmente Deus ele trabalha de formas que muitas vezes nós não entendemos e não compreendemos. Mas ele disse para mim, olha, quando você chegar ao Brasil, você terá que fazer uma nova cirurgia, porque eu não consegui extrair todo o tumor por conta de uma hemorragia. O veneno já tinha sido totalmente erradicado do meu corpo, o veneno daquela aranha, que é um veneno gradativo. Ele disse para mim que quando eu chegasse aqui ao Brasil, eu teria que fazer novos exames e, posteriormente, uma nova cirurgia. E foi o que aconteceu. Eu cheguei no dia 18 de janeiro e procurei o médico. O médico fez novos exames e disse, sim, que eu teria que operar. Mas eu havia feito um propósito com Deus, lá na Namíbia, em nossa igreja pentecostal Deus de Amor. Pensando naquele propósito, eu falei, Senhor, está nas Tuas mãos. Se o Senhor quiser me curar, amém, seja feita a Tua vontade. Se não, amém também. O Senhor é Deus me curando e o Senhor continua sendo Deus não me curando. E eu fui para minha casa no Paraná passar alguns dias lá com a minha família e lá eu procurei novamente a medicina. Fiz novos exames e quando retornei a São Paulo, procurei novamente o cirurgião e ele disse para mim, olha, não tem mais nada aqui, você não precisa operar. Então o nome de Jesus Cristo foi glorificado, foi exaltado, estou vivo, estou bem. E quero dizer a você que está aí do outro lado, enfermo, problemático, desenganado da medicina, com problemas que você pensa que não tem mais solução, que não há mais jeito, ou até mesmo você que já perdeu a esperança. Jesus é poderoso, Deus é maravilhoso e Ele pode fazer coisas maravilhosas acontecerem na sua vida, na sua casa, na sua família. Basta você crer. Que Deus abençoe e se despede seu irmão Fábio Lúcio.
1: Lembre-se do seu Criador enquanto você ainda é jovem, antes que venham os dias maus e cheguem os anos em que você dirá, não tenho mais prazer na vida. Lembre-se dele antes que chegue o tempo em que você achará que a luz do sol, da lua e das estrelas perdeu o seu brilho e que as nuvens de chuva nunca vão embora. Então os seus braços que sempre o defenderam começarão a tremer e as suas pernas que agora são fortes ficarão fracas e os seus dentes cairão. E sobrarão tão poucos que você não conseguirá mastigar a sua comida. A sua vista ficará tão fraca que você não poderá mais ver as coisas claramente. Você ficará surdo e não poderá ouvir o barulho da rua. Você quase não conseguirá ouvir o moinho moendo ou a música tocando. E levantará cedo quando os passarinhos começam a cantar. então você terá medo de lugares altos e até caminhar será perigoso. Os seus cabelos ficarão brancos e você perderá o gosto pelas coisas. Nós estaremos caminhando para o nosso último descanso e quando isso acontecer, haverá gente chorando por nossa causa nas ruas. A vida vai acabar como a lamparina de ouro cai e quebra quando a sua corrente de prata se arrebenta, ou como um pote de barro se despedaça quando a corda do poço se parte. Então o nosso corpo voltará para o pó da terra de onde veio e o nosso espírito voltará para Deus que o deu. O fim de todas as coisas é: teme a Deus e obedeça a sua palavra, porque este é o dever de todo ser humano. Enquanto você tem oportunidade, compareça na Igreja Pentecostal Deus de Amor e entregue a sua vida ao Senhor Jesus e passe a andar na presença de Deus.

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1: 1:45.
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4: Olá, seja muito bem-vindo a mais um episódio do Família em Foco, um espaço dedicado a reflexões sobre relacionamentos, convivência e bem-estar familiar. Aqui falamos de temas que podem transformar o dia a dia da sua casa, sempre com base em estudos, mas de um jeito simples e prático. Você sabia que muitas feridas familiares não foram causadas por atitudes graves, mas por diálogos mal conduzidos ou por conversas que nunca aconteceram? Hoje nós vamos falar sobre diálogos que curam. Estudos da psicologia, da comunicação e da neurociência mostram que diálogos empáticos reduzem a ativação do sistema de defesa do cérebro. Quando a pessoa se sente ouvida e respeitada, o cérebro entra em estado de segurança, facilitando reconexão emocional e resolução de conflitos. Por exemplo, famílias que só conversam para corrigir, cobrar ou até mesmo discutir, acabam associando diálogo à tensão. Com o tempo, todos evitam conversar, criando um silêncio emocional e afastamento. Então entendemos que diálogo não é só troca de palavras, é troca de segurança emocional. E eu quero deixar aqui 5 dicas práticas que pode auxiliar você e sua família a desenvolver esses diálogos que curam. Número 1, fale a partir do que você sente, não do que o outro errou. Dizer, eu me sinto ignorado, por exemplo, abre diálogo. Dizer, você nunca liga para nada, fecha o diálogo. Número 2, escute para compreender, não para rebater. Enquanto você prepara a sua resposta, já deixou de ouvir. Escuta verdadeira acalma o outro. Número 3, escolha o momento certo para conversar. Emoções muito intensas bloqueiam o raciocínio e aumentam o conflito. Penúltimo, use palavras que acolhem antes de corrigir. Acolhimento prepara o coração para mudanças. E por último, converse também quando está tudo bem. Diálogos preventivos fortalecem vínculos e evitam rupturas futuras. E como disse o psicólogo norte-americano Marshall Rosenberg, as palavras podem ser janelas ou muros. E se você gostou desse conteúdo, compartilhe a nossa programação com amigos e familiares. Continue nos acompanhando e fique atento, porque a qualquer momento estaremos de volta com mais reflexões que podem transformar a sua vida. Um forte abraço e até breve.

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3: Meu nome é Abílio Martins Ferreira, sou de Campo Grande, Mato Grosso do Sul. Eu sempre acompanhei a programação através do rádio, na época do saudoso missionário Davi Miranda. E tive muito carinho por escutar eles no rádio. 8 meses atrás, reconciliei na Deus e Amor. Deixei o mundo de pecado, de drogas, de prostituição. E graças a Deus, hoje eu estou no caminho do Senhor. Daqui eu não saio, só na volta de Cristo. E eu agradeço por estar na Deus e Amor e a paz do Senhor para todos os irmãos.
4: Meu nome é Hamilton de Oliveira Júnior, moro na cidade de Santa Adélia. Através dos vícios das drogas, cheguei no fundo do poço, mas cheguei na miséria, irmão. Que triste, não tinha mais saída. E através do meu irmão congrega na Deus e Amor, fez um convite para mim. Eu fui na igreja, na cidade de Santa Adélia. Comecei a ir, e rapidamente Deus já me livrou da droga, da bebida, do cigarro. Graças a Deus posso falar que estou liberto, estou trabalhando novamente, ajudo muito a obra com muito amor e carinho. A IPDA é tudo de bom. Hoje eu posso falar, eu e minha esposa, nós servimos a Jesus Cristo Todo-Poderoso. Estou muito feliz na Igreja Deus e Amor, Hamilton de Santa Adélia.
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5: O que acontece com o nosso cérebro quando fazemos uma boa ação? Uma pesquisa inovadora revelou que ter gestos nobres, como ajudar alguém ou fazer doação, ativa no cérebro áreas ligadas ao prazer e à recompensa. O simples ato de pensar em fazer o bem já ativa o sistema de recompensa do cérebro e libera uma carga da neurotransmissora dopamina, substância envolvida na sensação de bem-estar. A doação não está relacionada com a quantidade, e sim com o significado da ação. Essa sensação boa que acontece quando sentimos que estamos fazendo bem pode ser a resposta fisiológica do corpo para quando doamos, gastamos dinheiro ou dedicamos algum tempo a ajudar sem pensar diretamente em nós mesmos. Pois é como se fizéssemos a escolha em fazer caridade em vez de simplesmente nos favorecer. Gentileza e cuidado também são repassados. Quando vemos alguém fazer algo gentil, carinhoso, ou quando recebemos alguma gentileza, somos inspirados a ser mais gentis. Dessa maneira, a gentileza se espalha de um para o outro, liberando uma carga de felicidade direta no cérebro, influenciando o comportamento de pessoas que nem mesmo viram o primeiro ato de gentileza acontecer. Estudos sobre o cérebro mostram que quando doamos dinheiro para uma boa causa, partes equivalentes do nosso cérebro se ativam, como se nós mesmos estivéssemos recebendo o dinheiro ou reagindo a outros estímulos prazerosos.
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4: De um conjunto de regras ou de um documento oficial. Mas, na verdade, os fundamentos de fé são as convicções que sustentam tudo aquilo em que nós cremos. Eles representam os princípios essenciais da nossa fé. São verdades que também orientam a nossa maneira de pensar, de viver, de nos relacionarmos com Deus e com o próximo. Portanto, a Igreja Pentecostal Deus e Amor declara, por meio do seu conselho deliberativo e de sua diretoria executiva, que crê na Bíblia Sagrada, a palavra de Deus, como única regra de fé e prática. Isto significa que tudo aquilo que cremos, ensinamos e vivemos deve estar fundamentado nas Escrituras. A Bíblia não é apenas um livro para ser consultado em momentos difíceis. Ela é a nossa referência diária. É nela que encontramos direção, correção, sabedoria, esperança para enfrentar os desafios da vida. Utilizar os fundamentos de fé no cotidiano é permitir que aquilo em que cremos transforme a maneira como trabalhamos, tratamos a nossa família, nos relacionamos com as pessoas e enfrentamos cada situação da vida. Porque a verdadeira fé não se limita ao templo, ela se revela nas atitudes, nas escolhas e no testemunho diário. Por isso, mais do que conhecer os fundamentos de fé, somos chamados a vivê-los. 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Que Deus abençoe a todos.
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1: 2:10.
2: A paz do Senhor Jesus. Quero contar uma experiência que eu tive com Deus quando eu estava procurando uma igreja que eu já sentia no meu coração de servir a Deus. Eu andei em algumas igrejas, em vários ministérios, porque eu queria uma igreja que eu pudesse me encontrar com o Senhor. E visitei alguns ministérios, mas nenhum deles me tocou. Certo dia, eu entrei na sede mundial e lá eu sentei e fiquei observando o culto. E veio as irmãs, cooperadoras, obreiras, e me chamou, né, para ir na frente aceitar Jesus na hora que o missionário estava pregando. Lembro eu que era um dia de quarta-feira, mas eu não quis ir, estava sozinha. Aí no outro, quando foi no domingo, eu voltei para a igreja novamente. Eu sentia o Espírito Santo de Deus falando comigo no meu coração: vai ser aqui que eu tenho grande obra para fazer em sua vida através do Espírito Santo. E ali, irmão, eu sentei. Aí as irmãs, na hora do apelo, elas vieram me chamar. Eu estava toda cheia de pintura. Eu estava com cheias de bijuterias, pulseiras, de calça comprida. E ela falou: vamos lá na frente, vamos aceitar Jesus. E eu fui. O missionário estava pregando, era na época da sede mundial, né? Na igreja antiga. E eu fui, irmão. Aceitei Jesus. E aí, quando eu cheguei em casa, eu já fui tirando as coisas que não era do agrado de Deus da minha vida. O Espírito Santo de Deus já foi fazendo uma obra.

mesmo. E um dia o missionário falou assim, que as pessoas que estivessem já se preparando para o batismo, se quisesse entrar na fila para ser batizada com o Espírito Santo, ele ia descer do púlpito e ia colocar as mãos sobre as nossas cabeças. Irmãos, eu senti uma vontade muito grande de entrar na fila, mas nesse dia eu estava com meu filho de 8 anos e a minha filha de 6 meses no colo. Mas mesmo na oração eu senti uma graça de Deus sobre a minha vida. Eu falei, mas eu não vou na fila, vou esperar para o próximo domingo. E quando terminou o culto, eu vim embora, cheguei em casa, falei para meu esposo, falei, olha bem, eu queria que você fosse comigo na igreja, porque ele não ia. Eu queria que você fosse comigo no culto, porque o missionário está fazendo, mandando ficar na fila, que é o batismo com o Espírito Santo. E ele desce do púlpito e põe a mão na cabeça das pessoas. E eu queria ir para a fila, mas com as crianças não dá. E ele foi, irmãos. Quando foi no próximo domingo, ele foi comigo. E assim começou a oração, né? Eu falei para ele ficar com as crianças e entrei na fila. Quando eu entrei na fila, eu fui sentindo um poder muito grande do Espírito Santo sobre minha vida. Mas eu não estava batizada ainda, mas eu senti.

0: sabia que eu ia ser batizado naquele dia. E assim foi, irmãos. E eu vi o missionário descendo do púlpito e colocando as mãos sobre as cabeças das irmãs e as irmãs cheias do Espírito Santo. E eu estava orando, orando, e eu comecei a sentir algo diferente sobre o meu corpo, sobre a minha vida naquele momento. Mas ali eu estava assim, quando o missionário foi chegando perto de mim, eu parecia que algo estava impedindo, porque parecia que eu estava me sentindo acanhada naquele momento. E eu não me soltava para ser batizada. Aí o servo de Deus, missionário Davi Miranda, ele se aproximou de mim, colocou a mão na minha cabeça e falou assim: minha serva, você já está batizada com o Espírito Santo. Naquele momento, eu comecei a sentir o poder tão grande de Deus sobre a minha vida, que eu sei que dali me tiraram, levaram lá para o púlpito. Eu fiquei lá, irmão, cheio do Espírito Santo, falando em línguas estranhas. E quando foi naquele momento, o culto foi, chamaram todo mundo para ir para frente receber oração. E eu ali já estava ajoelhado no púlpito. Eu sei que terminou o culto, irmãos. Chegou meu filho e falou: mãe, o culto já terminou. Já acabou, já está na hora de ir embora. Já deu o Pai do Senhor. Irmãos, eu não vi. Eu estava tão cheio do Espírito Santo e Deus que eu nem vi o culto terminar. Eu ali de joelho, dobrado ali na beira do púlpito, só recebendo o poder do Espírito Santo de Deus. E essa é uma experiência que eu tive. Então eu agradeço a Deus por esse ministério e que Deus abençoe e todos aqueles que estão na frente desse trabalho. Deus abençoe a todo mundo e que aquele irmão que tem um chamado do Senhor e que abra seu coração e faça a obra do Senhor. Deus abençoe por essa oportunidade em nome de Jesus Cristo.
1: Sem dúvida, de todos os sentimentos, não há um mais nobre do que o sentimento de uma missão cumprida. Recordo-me do último evangelismo mundial, quando estávamos na praça com toda a comissão evangelística entregando os panfletos de evangelização, e no meio daquela multidão, muitos aceitando oração, outros pedindo socorro, os outros chorando pela palavra que estava sendo ministrada, mas dentre todas aquelas pessoas que estavam sendo alcançadas, havia alguém com o semblante aflito. Me aproximei dele e perguntei o seu nome. Também me identifiquei e ele começou a contar a sua história. Era o escritor de 4 livros e que estava naquela situação, nas drogas e na química, e não tinha forças para sair. E no momento que ele começou a falar de si, das suas mágoas, das suas aflições, veio para ele a libertação. Ele levantou as mãos, se reconciliou. E depois, ao final, ele confessou que estava próximo a muitos crentes, mas não havia recebido uma palavra de reconciliação. Você que está acompanhando agora, próximo a você, tem uma pessoa que está esperando somente alguém convidá-la para voltar ao caminho, para retomar a sua caminhada com Jesus. Saiba que hoje mesmo você pode fazer missões, alcançando estas vidas, estas almas que estão próximo a você e que estão em aflições. Pessoas que estão no parque, na praça, no trabalho, na família, e Jesus quer te usar. Recorde-se, não há um sentimento mais nobre do que aquele de uma missão cumprida.
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4: 2:19.
5: Meu nome é Cláudia, sou da cidade de Capivari. O ano de 2024 eu recebi um convite para estar indo conhecer a Igreja Deus é Amor. E eu não estava na presença de Deus até o momento. Eu falei, eu estava passando por uma luta na minha casa, com meu esposo. E acabei recebendo o convite e fui para a igreja. Eu falei, eu vou para a igreja, mas eu não vou seguir a doutrina. Por quê? Eu não sou mulher de doutrina, né? E aí acabei aceitando Jesus e a partir desse momento eu fiquei na igreja para nunca mais sair. E veio as lutas, o deserto, como se fala na palavra, né? E aí a gente não entende o que é um deserto. É onde você tem percas. Por que a gente tem percas, né? Perdi primeiramente meu emprego em agosto de 2024. E eu seguindo a Deus. E eu falei para Deus, por que, Senhor, né? Em agosto e setembro, outubro, rosa, eu recebi que eu estava com câncer. A perca do emprego, recebendo da notícia do câncer. Até então, os médicos tentaram me acalmar e eu saí o resultado da biópsia, né? Eu fui fazer a biópsia. Eu fui buscar essa biópsia sozinha, eu e Deus, né? Porque Deus sempre esteve do meu lado, né? Porque eu fui abandonada também nessa trajetória. E quando eu cheguei na biópsia, peguei, como eu sou enfermeira, eu já entendo tudo, eu acabei pegando o resultado e lendo, né? E falei para Deus, por que isso? Eu vim sozinha da cidade de Campinas até Capivari. Para chegar em Capivari demora uma hora e pouco, e eu tinha que levar esse resultado para o médico. E o meu sonho ali desabou, porque eu tinha acabado de me formar em enfermeira, fazia um ano e pouco que eu estava só na área. Era meu sonho entrar em uma Santa Casa, em uma Unimed, eu estava na rodovia nessa época, e eu tinha sido mandado embora também. E ali desmoronou, desempregada. Sem família, no meu caso, meu marido me abandonou também. Eu tive que alugar uma casa, sair de casa, porque ele bateu em mim. Ele não aceitou que eu ia na igreja, ele não aceitou minha doença, ele não aceitou passar esse deserto, porque ele não entende o que é a palavra de Deus, um deserto. Um homem que não é da fé, ele não vai entender, né? Mas eu passei. De que jeito? Não sei. Só Deus para me dar força. Sozinho. Eu e Deus, e eu ali na luta com os irmãos em Rafar, congregando, fazendo estudo bíblico para batizar. E vim batizada em março para cá. Fui batizada, desci as águas e vim para a sede conhecer aqui em São Paulo, que era meu sonho, conhecer a sede. E a irmã Maria Lorena, ela deu a palavra esse dia. E Deus usou ela para revelar para mim. Nesse dia ela chamou eu na frente e falou, Deus está dando a cura aonde você vai levar o testemunho e a mim em todos os locais. E assim foi. Desse dia para cá eu vim orando e pedindo a Deus a cura. Porque é muito difícil uma pessoa ficar sozinha e tratamento. Tive apoio da minha família por parte de mãe. E Deus é maravilhoso. Deus me curou. Deus fez a promessa, cumpriu. Essa semana eu recebi a notícia na quinta-feira e eu não imaginava que ia dar tão certo receber a notícia que eu estou curada. Hoje não tenho câncer. Para honra e glória do Senhor. E muitas mulheres que estão na presença do Senhor, acreditam em Deus, vai na batalha, siga em frente, que pode acontecer comigo como aconteceu e pode acontecer com outras. E que pode estar acontecendo nesse momento agora. Quem seja que estiver ouvindo, vai na fé, na honra, na graça do Senhor Jesus. Porque Deus me curou, aquele lá de cima, porque eu tive muita fé mesmo. Mesmo abandonada pelo marido, mesmo abandonada pelos filhos, por todos, Deus sempre esteve comigo. E eu sempre estive na presença e hoje estou aqui para honrar e glorificar a honra do Senhor. Cláudia Fernanda do Nascimento, Capivari.
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0: 2:32.
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3: Olá, ouvintes, a paz do Senhor Jesus Cristo. Eu sou seu irmão em Cristo e amigo, pastor Erwin de La Lande, e quero compartilhar com você a palavra do Senhor, este quadro que nos traz exortação, aconselhamento, orientação e muita, mas muita palavra de Deus para a sua vida. Nós vamos falar hoje sobre consumidos pelo pecado. E eu quero compartilhar com você o texto em Gênesis, no capítulo 4 e no verso 7. A Bíblia vai nos trazer e diz assim: se procederes bem, não se restabelecerá o teu semblante, mas se não procederes bem, o pecado jaz à porta e o desejo dele será contra ti, mas tu deves dominá-lo. O pecado está à porta do teu coração e te consumirá. É o que Deus fala para Caim. E Caim, ele sente um desejo muito forte de praticar o erro contra o seu irmão e contra o próprio Deus. A Bíblia diz que Caim e Abel oferecem sacrifícios ao Senhor. E o sacrifício de Abel é recebido pela qualidade, pela intenção do coração e a forma como ele é apresentado a Deus. Caim, pelo seu lado, oferece a Deus um sacrifício, mas esse sacrifício é um sacrifício meramente colocado ali para cumprir aquilo que é por tabela, cumprir aquilo que é de praxe, não por uma questão de reconhecimento e nem por uma questão de adoração. Os sacrifícios são colocados e a Bíblia vai dizer que Deus então recebe o sacrifício de Abel. Caim olha para o seu irmão e há um desejo no seu coração muito forte. Há um desejo que cresce em seu coração de se vingar do seu irmão pela resposta que Deus o havia dado. E você sabe muito bem que nós precisamos, como cristãos, ter o nosso coração guardado pela palavra do Senhor. É o salmista quem vai dizer no Salmos 119: escondi a tua palavra no meu coração para não pecar contra ti, ó Senhor. Quando o nosso coração é guardado pela palavra, nós não temos a habilidade de deixar com que o pecado domine sobre a nossa vida. Todo desejo e toda vontade que existe em nossos corações, ele de certa forma é trabalhado, ele precisa ser trabalhado. Quando eu como cristão, eu como servo de Deus, eu como alguém que crê no nome do Senhor, não me permito dominar, não me permito trabalhar, eu sou consumido pelo pecado. O livro de Êxodo, no capítulo 15, a partir do verso 9, ele vai nos dizer exatamente isso. O inimigo dizia: perseguirei, alcançarei, repartirei os despojos, o meu desejo se fartará deles, arrancarei a minha espada, a minha mão os destruirá. O desejo de destruição, de sangue, de morte, de praticar o mal, está constante em nossos corações. Ele está constante em nossas vidas. É por isso que nós temos no meio de uma sociedade, é por isso que nós vivemos hoje dias sangrentos, dias de maldade, dias de muita hipocrisia, dias de muito ódio, dias de muito rancor, porque os nossos corações não são guardados pela palavra do Senhor. Nós vivemos hoje aquilo que nós chamamos de concupiscência, que em latim vai dizer concupiscens, o que tem um desejo forte ou um forte desejo. Sim, nós vamos viver algo que se torna maior do que nós. Nós vamos viver sentimentos que se tornam maiores do que nós, que vai derivar da palavra, em hebraico, nós chamamos de nefesh, ou então alma, respiração ou desejo. E isso vai nos dar a entender e a compreender que há em nós um desejo, e ele pode surtir um efeito bom ou então um efeito mau. E nós temos isso em nossa vida. Os desejos, eles precisam ser trabalhados, senão nós somos consumidos pelo orgulho, pela soberba, pela arrogância. Nós somos consumidos por tudo aquilo que nos leva longe, para longe do nosso Senhor. Quando nós, como homens e mulheres de Deus, não guardamos a nossa língua, o nosso coração, a nossa mente, a nossa alma, nós somos, de forma infrutífera, produtores de pecado. Eu sei que nós temos a habilidade de culpar o diabo pelos pecados que nós, como homens, praticamos. Mas o diabo é diabo enquanto diabo. Ele não tem diabo da inveja. Você não vai ter o diabo da maldição, o diabo da morte. Ele é maligno. Ele é o diabo. E nós, como humanos, temos a tendência de praticar o mal. E é por isso que Deus vai falar com Caim, que olha, o pecado está à tua porta. Ele está bem aí, pronto para entrar e destruir. Então não deixa com que esse sentimento cresça sobre a tua vida. E o que nós temos visto e ouvido, ouvintes, é exatamente isso. O pecado, ele destrói tudo aquilo que o Senhor tem permitido com que o homem viva, tem permitido com que o homem glorifique toda a criação, manifesta a glória do Senhor. Nós temos em Gênesis até o capítulo 6, nós temos tudo aquilo que diz respeito à criação, à beleza do mundo sem o pecado. Nós temos tudo aquilo que nos traz o conhecimento, a criação do Senhor, a obra-prima do Senhor, o trabalhar do Senhor para tudo aquilo que nós vivemos hoje. E aí então nós temos o homem que erra, que falha, que peca e vai começar a traduzir o plano inicial de Deus em querer parecer um plano falho, em querer parecer um plano errante do Senhor. Mas tudo que Deus faz não tem erro, não tem engano e também não tem falha. E é por isso que quando nós somos consumidos pelo pecado, nós vivemos na escuridão, nós vivemos nas trevas, nós vivemos dissimuladamente, nós vivemos em falsidade, nós vivemos e nos escondemos daquilo que é a verdade da palavra do Senhor, a verdade da justiça e também do juízo do Senhor. Salmos 78 e o verso 18 provocaram a Deus no coração, pedindo comida segundo seu próprio desejo. Quem provocou a Deus? Aquele mesmo povo que Deus liberta, que Deus tira do Egito, tira do sofrimento, tira da escravidão. Esse povo provoca a Deus porque eles querem viver com regalias, a revelia, sem uma direção. Eles provocam a Deus porque tudo que Deus fazia para eles era insuficiente. E acabou naquilo que nós lemos da palavra do Senhor. Um povo completamente disperso, um povo arruinado, não por Deus, mas pelo pecado que jazia nos seus corações. O orgulho, a soberba, a prepotência que tem nos carregado. Sabe, ouvinte, o homem hoje peca porque ele quer ser maior do que Deus. O homem hoje falha porque ele acha que tudo o que ele faz torna Deus insignificante. É por isso que a crescente no mundo, não é, tem tomado conta nos corações. A crescente da tecnologia, a crescente das riquezas, a crescente de tudo aquilo que nós observamos à nossa volta, tem tentado diminuir o Senhor. Mas ninguém diminui Deus. Ninguém ultrapassa o Senhor. E ninguém finge que Deus não existe. Porque no final de tudo, todo joelho se dobrará e toda língua confessará que Ele é Senhor, que Ele é o nosso Rei. O livro de Tiago, no capítulo 1 e o verso 15, vai nos dizer: então o desejo, tendo concebido, dá à luz o pecado, e o pecado, após consumar, gera morte. E aqui você vai entender claramente o que nós falamos sobre a concupiscência esse desejo forte, esse desejo consumidor que gera o pecado, e o pecado gera a morte. E quando nós geramos o pecado, nós estamos a dar à luz aquilo que vai nos destruir. Nós precisamos entender como igreja do Senhor. Nós precisamos entender como seres humanos, criados à imagem e semelhança, filhos de Deus. Precisamos nos afastar do pecado. Precisamos nos distanciar do pecado. Precisamos fugir do pecado. Precisamos lutar a cada dia. Não para provar que temos boas obras, mas para provar que o sacrifício imaculado feito por Cristo na cruz do Calvário é válido em nós. O sacrifício imaculado de Cristo, a morte e a sua ressurreição, não foi um sacrifício banal, não foi um sacrifício em vão, não foi um sacrifício que não tem resultado. Não, de forma alguma, foi um sacrifício que gera em nós mudança, conversão, transformação, regeneração, e nós mudamos de vida. Se você tem vivido até hoje consumido pelo pecado, o pecado das drogas, o pecado dos vícios, o pecado da bebida, o pecado da prostituição, o pecado da inveja, o pecado da fofoca, da contenda, da ira, o pecado da fornicação e do adultério. Se você tem vivido hoje ainda dominado pelo pecado do roubo, se você tem vivido hoje dominado pelos pecados dos maus pensamentos, eu quero lhe convidar a permitir com que o Espírito Santo testifique ao teu coração do poder de Cristo, do poder de Deus, do poder na sua morte e na sua ressurreição, sabendo que Cristo está à direita do Pai. Sim, o nosso Cristo é o nosso advogado. Você não está só. Mesmo que ainda hoje, neste exato momento, você esteja a ser consumido pelo pecado, há um Senhor e Salvador Cristo, advogado dos advogados, que intercede pela minha e pela sua vida neste exato momento. E se você ouve esta programação, se você ouve esta palavra, é porque o Espírito Santo preparou ao seu coração a oportunidade de deixar de ser consumido pelo pecado, sugado pelo pecado. E você agora vai dar a luz a uma nova vida, vai dar a luz a uma nova perspectiva na presença do Senhor Jesus Cristo. Que os nossos comportamentos, que a nossa forma de viver, que o nosso estilo de vida seja, a partir deste momento, transformado pelo Senhor. O consumidos pelo pecado vai dar agora a oportunidade, transformados pela luz divina, que é o Senhor Jesus Cristo. E que você encontre paz, que você encontre graça, que você encontre vida na presença do nosso Senhor e Salvador Jesus Cristo. Eu quero orar por você agora, aí angustiado, à beira da morte, com vontade de tirar a própria vida, perdido sem amor, perdido sem direção. Quero orar por você agora, que se sente culpado, que se sente ferido, sente que não tem mais prazer. Ninguém à sua volta lhe pode proporcionar, mas Cristo Jesus pode, pelo poder do Espírito Santo. Eterno Deus, maravilhoso Pai, Senhor, eu intercedo neste exato momento por este ouvinte que está ouvindo esta palavra, e ele se sente completamente atordoado. Ele está aflito, ele está perdido, e quem sabe em lágrimas ele pede socorro ao Senhor. Deus e Pai, que esse consumismo pelo pecado, ele deixe de existir e seja gerado em nós a vida que é proposta por Cristo através daquela cruz e da sua ressurreição. Através do Espírito Santo agora, que haja vida neste coração, que haja vida nesta mente, que haja vida nesta alma, e que nós possamos ser homens e mulheres renovados pelo poder da palavra, pelo poder do Evangelho, e que nenhuma acusação esteja sobre nós hoje, Pai. Tudo aquilo que nós praticamos, Senhor, seja invalidado pelo Teu sangue e pelo Teu poder, e que ressurjam novas vidas de novos homens, novas mulheres, para proclamar o Teu santo nome e sermos aqueles que serão enviados pelo Senhor para ganhar almas ao Teu reino e glorificar a Jesus Cristo, o nosso Salvador. Que Deus abençoe a sua vida, Deus abençoe a sua alma, e que você continue firme nas promessas do Senhor. Até uma nova oportunidade, em nome de Jesus.
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4: bendito seja o teu nome glorioso. A tua grandeza está acima de toda expressão de louvor. Só tu és o Senhor. Fizeste os céus e os mais altos céus e tudo o que neles há, a terra e tudo o que nela existe, os mares e tudo o que neles existe. Tu deste vida a todos os seres, e os exércitos dos céus te adoram com louvor e ações de graças, cantaram ao Senhor. Ele é bom, seu amor a Israel dura para sempre. E todo o povo louvou ao Senhor em alta voz, pois haviam sido lançados os alicerces do templo do Senhor. Esdras 3:11.
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1: Assim, irmãos, eu sou a Zaleia, da cidade de Brodowski. Eu quero contar o meu testemunho. Começou mais ou menos no ano de 2017. Eu vivi um quadro de depressão muito terrível. Eu enfrentava situações tão difíceis. Tentava orar, lutar, só que existe certo momento na nossa vida em que nós tentamos caminhar, mas a fraqueza vem tão forte. Eu não conseguia dormir à noite, eu tinha insônia, eu tomava remédios para dormir e a depressão ela batia forte na minha mente, na minha vida. Eu ia trabalhar, eu não conseguia trabalhar. O diabo falava sempre na minha mente para tirar a minha vida. Eu buscava tratamento, buscava ajuda, mas parece que nada estava resolvendo. E eu segui desde o ano de 2017, mais ou menos, até o ano de 2024. Nesse percurso, eu mudei de cidade várias vezes, eu buscava tratamento, mas parece que nada resolvia. Quando eu morava em outra cidade, na cidade de Barrinha, tomei remédio durante a noite e saí à noite sem saber para onde eu estava indo, dopada de tanto remédio. E eu fazia esse uso de remédios descontroladamente. E todo esse tempo eu chorava. Eu mandei mensagem para uma certa pessoa e a pessoa disse para mim: pessoas como você precisam realmente tirar a vida. Naquele momento, aquilo foi como uma gota d'água para mim. Eu não posso contar para ninguém o que estava acontecendo. A minha família não sabia do meu quadro. Eu não queria falar para minha família. Eu saí de casa naquele dia determinada que eu ia ceifar a minha vida. Eu morava em uma cidade onde dava acesso à rodovia e passava muitos caminhões ali por perto. E naquele momento algo falava na minha mente: vai e se joga na frente dos caminhões. E quando eu subi, eu cheguei até perto da pista. Aqueles barulhos do caminhão me chamava e estava aproximando ao horário da meia-noite. E quando eu cheguei ali perto, eu parei e pensei, falei, eu não posso fazer isso. Eu buscava alguém para conversar, mas eu pensava comigo, eu não posso incomodar ninguém. E eu sentei no banquinho da praça e eu comecei a olhar para o céu e comecei a chorar e pedir Deus para me ajudar. E eu fiquei naquele momento orando e clamando ao Senhor. E de repente o Senhor ele me trouxe uma paz na minha alma e eu consegui voltar para minha casa. Então eu mudei para a cidade de Brodowski no ano de 2024. Eu fui trabalhar numa empresa, onde naquela empresa eu não conseguia trabalhar direito. De repente eu fui dispensada daquele emprego. Quando eu fui dispensada daquele emprego, aquilo foi a minha gota de água. Eu me mudei para ficar perto da minha família e tentar procurar um novo emprego para ver se as coisas mudavam, mas nada mudou na minha vida. Eu saí daquele emprego e algo falava na minha mente enquanto eu descia para a minha casa: vai, se joga desse viaduto, porque amanhã você vai sair nas redes, todo mundo vai saber quem era você. Quando eu cheguei na minha casa, uma irmã me mandou mensagem e disse: olha, eu estou te acompanhando e você está muito triste. E ela me chamou para fazer um propósito de oração na madrugada. Ela disse: olha, vamos fazer um propósito de oração na madrugada e nessa oração você pede para Deus visitar o seu subconsciente e te curar. E nesse propósito eu entrei na madrugada das 3 horas da manhã até as 4 horas da manhã. E eu orava e eu pedia para o Senhor curar o meu subconsciente, porque até então eu orava e pedia o Senhor ajuda, eu fazia tratamentos e tal. É claro que você, quando está em quadro de depressão, você precisa fazer o tratamento e também precisa de oração. Mas naquele momento eu pus um propósito comigo, eu vou procurar uma ajuda do Espírito Santo. E durante essa campanha eu fui orando e pedindo para o Senhor me curar. E quando foi o final dessa campanha, para honra e glória do nome do Senhor, o Senhor ele me curou de uma forma completa. Hoje eu consigo dormir literalmente, qualquer lugar que eu estou encostando, eu estou dormindo, porque o Senhor fez uma mudança tão grande na minha vida. Eu não conseguia me olhar no espelho, eu não gostava da minha aparência, eu não gostava de mim, eu me odiava. Mas aí de repente, quando o Senhor ele fez uma mudança, hoje eu consigo me olhar no espelho, eu consigo sorrir, posso dizer, eu sou uma nova pessoa, porque o Senhor me restaurou. O Senhor ele fez uma obra completa completa na minha vida. Ele me libertou desse quadro de depressão e não só isso, ele também me abriu uma porta de emprego, porque durante esse percurso eu falava pro Senhor: Senhor, me abre uma porta de emprego, eu não tenho ânimo nem para procurar um outro emprego. Eu disse para o Senhor que se ele me abrisse essa porta de emprego, que eu ia contar o meu testemunho. E hoje, para honra e glória do nome do Senhor, vai fazer um ano que ele me abriu uma porta de emprego. Então hoje eu posso testemunhar uma bênção completa. Às vezes você está nesse momento chorando, achando que não tem solução, o diabo está soprando na sua mente que você não vale para nada, que você não serve para nada. Eu quero dizer, Jesus, ele ama a sua vida. Não deixe que a sussurra de Satanás venha entrar na sua mente. Ouça a voz de Jesus, silencie as vozes ao seu redor e ouça a voz de Jesus. Não deixe que a depressão venha te vencer. Não tire a sua vida, porque a sua vida é preciosa, a sua alma é preciosa para o Senhor. Procure um tratamento, mas também busque o essencial. Cristo, ele entra na sua vida, ele entra na sua alma e ele muda por completo, ele traz a paz que a sua vida precisa. Que o Senhor te abençoe.
0: Pessoas estão morrendo no mundo sem salvação. O que você está fazendo para impedir isto? Fale de Jesus para alguém agora, antes que seja tarde demais. Quem ganha almas, sábio é. E disse-lhes Jesus: ide por todo o mundo e preguem o evangelho a todas as pessoas. Quem crer e for batizado será salvo, mas quem não crer será condenado. Estes sinais acompanharão os que crerem. Em meu nome expulsarão demônios, falarão novas línguas, pegarão em serpentes, e se beberem algum veneno mortal, não lhes fará mal nenhum. Imporão as mãos sobre os doentes, e estes ficarão curados. Marcos 16, de 15 a 18. 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
2: Olá, queridos irmãos do estúdio, nossa audiência do programa Voz da Libertação, a paz do Senhor Jesus, passando aqui na programação com muita alegria para dizer que chegou o dia, hein? É daqui a pouquinho, logo mais, às 15 horas, eu estarei com todos vocês aqui no Templo da Glória de Deus, ministrando a palavra do Senhor e também orando por todos vocês na tarde de hoje. Você que me ouve agora, não fique em casa. Vem participar conosco, é daqui a pouquinho, às 15 horas, hein? Olha o endereço, anote aí, Avenida do Estado, 4568, na Liberdade, aqui no centro da capital paulista. Você pode vir também pela Avenida Prefeito Passos, número 10, com acesso aqui ao nosso estacionamento, onde está a entrada de pedestres, tá certo? Aguardo por você e por toda a sua querida família, que certamente virá com você. Desde já, meu muito obrigado, sejam todos bem-vindos no Templo da Glória de Deus. Até mais, queridos irmãos, Deus abençoe.

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Muito bem, prezados ouvintes, quero convidar vocês para a nossa oração. Eu sou o seu irmão pastor Lourival de Almeida, programa Voz da Libertação, e a nossa oração agora, vamos orar com todos vocês, vamos nos conectar com Deus, nos calibrar com o Senhor. Tudo quanto nós pedirmos em oração, se nós tivermos fé, nós vamos receber do Senhor. Não é à toa que o próprio Deus fala para nós clamarmos. E nós estamos clamando e o nosso Deus está pronto a nos ouvir, porque é tempo de ouvir. Então vamos falar com Deus nesse momento.

grande Deus, mais uma vez nos encontramos na presença do Senhor. Obrigado pela oportunidade, ó Deus, pela vida. Se estou falando com o Senhor é porque o Senhor tem me permitido. Pela sua misericórdia, o Senhor tem feito atuar a sua misericórdia na minha vida, na vida de tantos dos nossos ouvintes e na vida de tantos, ó Deus, o Senhor ainda quer se manifestar. Tenho certeza, se o Senhor encontrar nesse coração um espaço, o Senhor haverá de se manifestar tremendamente. Pai de poder, Pai de misericórdia, é mais um dia, Senhor. Mais um dia de vitória, mais um dia de alegria, também tristezas. É mais um dia normal, onde nós experimentamos os sabores da vida e o Senhor nos dá graça para nós vivermos e sairmos vitoriosos, ó Pai. Mesmo experimentando não só coisas boas, como também coisas amargas, que nos fazem, ó Deus, ser mais experientes, que nos tornam pessoas melhores. Muito obrigado, ó Deus, pelas bênçãos do Senhor, pelo socorro do Senhor, pela ajuda do Senhor às nossas vidas. Pai de poder, Pai de misericórdia, eu estou certo, meu Pai, que o Senhor está nos ouvindo neste momento. A nossa oração, pelo menos a minha oração, meu Deus, não será uma oração que ficará no vazio, não será uma oração, ó Deus, despretensiosa, sem essência, porque, meu Deus, eu não só coloco a minha fé, mas coloco também o meu coração perante o Senhor. Perdoa os meus pecados, tudo que tenho pensado, tudo que tenho falado, meu Deus, as coisas que nós fazemos, que eu faço, que o Senhor não se agrada delas. Purifica-me, ó Deus, e purifica-nos, Senhor. Todos esses que oram comigo e pedem, Senhor, meu Deus, a purificação do Senhor. É claro, meu Deus, que nós estamos com os nossos corações completamente abertos para o Senhor. Arrependidos, ó Deus, às vezes de palavras, gestos, mas nós queremos ser ouvidos. Nós queremos, ó Deus, que o Senhor esteja com os ouvidos atentos ao clamor do nosso coração. Meu Deus, muito obrigado, Senhor, pela minha vida, pela vida dos nossos ouvintes. Obrigado pelo nosso alimento, pela saúde, pela oportunidade de estarmos aqui. Obrigado, Senhor, meu Deus, antecipadamente, por todas as coisas que o Senhor já está realizando nesse coração, ó Deus, que está sedento do Senhor. Esse coração que aguardava ansiosamente esses momentos para clamar juntamente conosco. Senhor meu Deus, Senhor meu Pai, eu quero apresentar ao Senhor todos aqueles, ó Pai, que estão intercedendo por outras pessoas. Aqueles, ó Deus, cujos corações são corações bons, corações, ó Deus, compromissados. E nesta oração, compromissaram-se em clamar em favor de outras pessoas. Eu clamo ao Senhor em favor, ó Deus, desses de coração completamente altruístas, corações, ó Deus, que pensam, é claro, em si, mas pensam no irmão, pensam naquele que está necessitado, abatido, naquele que está passando

te disse: ores por mim, orai por mim. Senhor meu Deus, apresenta os intercessores. Sei, ó Pai, que às vezes nós não pensamos muito nos intercessores. Às vezes pensamos mais no necessitado, Senhor. Às vezes apresentamos mais o hospitalizado, doente, aquele cujo lar está em situação bastante degradante. E achamos, ó Deus, que os intercessores não têm nenhum tipo, talvez, de coisa que necessite, ou de dor, ou de luta, mas às vezes têm como nós, Senhor. Eu apresento ao Senhor esses que intercedem, porque são heróis da fé, meu Deus. São pessoas de bom coração, são pessoas que pensam no próximo e amam o próximo como a si mesmas. Meu Deus, meu Pai, apresento ao Senhor também as pessoas que estão orando com lágrimas nos olhos neste momento. Pessoas, meu Deus, que estão sendo vítimas de uma grande injustiça. Vítimas, ó Deus, de uma perseguição. Vítimas de uma situação que só se explica, ó Pai, como uma prova. Só se explica, ó Deus, como talvez uma perseguição. Pessoas, ó Pai, que até perguntam: mas o que fiz eu para merecer tal situação? Senhor, meu Deus, eu não sei explicar o que acontece a esses, mas certamente o Senhor sabe exatamente o que está acontecendo a essas pessoas. Pessoas que clamam, Senhor, meu Deus, às vezes só por justiça. Pessoas que clamam, Senhor, meu Deus, apenas e tão somente por uma situação que seja mais humana, mais igual. Senhor, meu Deus, Senhor, meu Pai, eu apresento esses nas Suas mãos. Apresento pessoas, ó Pai, que estão sofrendo sem uma aparente razão. Não sei, ó Deus, se tem necessariamente algum tipo de razão para o sofrimento, mas de qualquer maneira, ó Pai, essas pessoas estão sofrendo. Estão atravessando, ó Deus, situações bastante difíceis, muito complicadas. Estenda as Tuas mãos para levantar essas pessoas. Eu sei, ó Deus, que o abraço do Senhor fará com que esses corações sejam aquecidos e essas pessoas possam entender, ó Deus, que essa luta veio, mas ela vai passar. Que a provação fará dela uma pessoa apta para uma missão, para algo maior. Senhor, meu Deus, o Senhor sabe, mas assim mesmo dói, Senhor. Dói nessa vida, dói nessas pessoas. Estenda as Tuas mãos, ó meu Deus. Passa o bálsamo curador nessas vidas. Fortaleça essas pessoas com a fortaleza das Tuas mãos. O Senhor é Deus poderoso que levanta e sustenta com a destra da Tua justiça. Essas pessoas, ó Deus, que estão clamando lá do fundo do poço. Essas pessoas em que as Suas vozes parecem não se fazer mais ouvir, Senhor. Essas pessoas que estão, Senhor, numa distância de tanta profundidade da luz, já não conseguem mais enxergar essa luminosidade, Senhor, que poderia estar trazendo a elas algum alento, alguma esperança. Mas o Senhor mesmo, meu Pai, nos mostra na Sua palavra, através da palavra ou da oração dos Seus servos, quantos deles disseram que do fundo do poço clamaram ao Senhor, e o Senhor ouviu as Suas vozes, o Senhor ouviu os clamores que ao Senhor foram dirigidos. Meu Deus, nesse momento eu quero trazer ao Senhor a situação das pessoas que estão, Senhor, nesse momento fazendo algum tipo de tratamento em hospitais, às vezes hospitais precários, meu Deus. Pessoas que estão vivendo, ó Pai, um momento de dor, um momento de desespero. Pessoas que foram, Senhor meu Deus, infelizmente atingidas por enfermidades que a própria medicina tem os seus receios, tem as suas dúvidas. Senhor, se muitos dos profissionais da saúde chegam a ter algumas dúvidas a respeito de algumas enfermidades, eu sei, ó Deus, que o Senhor pode verificar esse coração e ver o quanto esse coração está temeroso, o quanto essa vida, meu Deus, está passando por um verdadeiro sufoco. Mas o Senhor é Deus poderoso, que está vendo a fé dessas pessoas. Eu glorifico o nome do Senhor, eu exalto o nome do Senhor, porque o Senhor é digno de toda honra, de todo louvor. Visita agora, Senhor meu Deus, visita. Glorificado seja o nome do Senhor. Visita, Senhor meu Deus, essas pessoas que já chegaram a ser desenganadas pela medicina, já foram diagnosticadas.

0: Senhor meu Deus, e a resposta para essas vidas foi a resposta que amargura corações. Não tem solução. Fizemos tudo o que podíamos fazer. Só um milagre agora. Meu Deus, isso realmente é preocupante. Isso realmente traz desespero, ansiedade, deprime. Isso traz, Senhor meu Deus, uma falta enorme de perspectiva. Mas muita gente, Senhor meu Deus, em meio a respostas, ó Pai, que realmente estremecem qualquer coração. Muita gente clama ao Senhor. Muitas pessoas estão orando comigo agora, meu Deus, desde os hospitais, nesse leito de dor, nesse quarto de solidão, nesse quarto, Senhor meu Deus, onde tudo que essas pessoas enxergam é a desesperança, a falta de futuro. Senhor, visita agora essas pessoas. O Senhor é Deus de milagres, o Senhor é Deus de maravilhas, o Senhor é Deus dos impossíveis, Deus do extraordinário. Cura, meu Deus, cura esse câncer. Senhor, esse câncer no baço, no fígado, essa enfermidade, Senhor meu Deus, que está nos rins, essa enfermidade no esôfago, nos pulmões, essa enfermidade que está atingindo esse útero, essa enfermidade que está nos ossos, na medula, meu Deus, essa enfermidade no cérebro, nos ouvidos. Eu clamo ao Senhor agora, Senhor, cura essa vida, cura essa pessoa, meu Deus, que já não tem mais esperança no agir do homem, essa pessoa que sabe que os princípios da medicina não poderão alcançar os seus anseios. Em nome de Jesus, meu Deus, eu sei que o Senhor pode curar essas vidas agora. Eu sei que essas pessoas estão se compromissando contigo. Algumas estão dizendo que fazem com o Senhor um voto. Algumas estão dizendo que te servirão para o resto da vida. Algumas estão, meu Deus, pedindo que o Senhor opere, que testemunharão. Senhor, meu Deus, o Senhor é Deus grande, poderoso. Mais uma vez eu exalto o nome do Senhor. Cura, meu Deus, agora. Eu não sei colocar, ó Deus, todas as enfermidades que estão matando essas pessoas pouco a pouco. Mas eu sei dizer ao Senhor, meu Deus, que o Senhor pode com todas elas. Que o Senhor pode curar agora em nome de Jesus Cristo. Eu sei que essas pessoas, meu Deus, vão sentir a mão poderosa do Senhor agora, tocando nos seus corpos já frágeis, os seus corpos já enfraquecidos. Senhor, meu Deus, coloca tua mão nessas vidas agora, em nome de Jesus. Faça o milagre acontecer, faça o prodígio acontecer. Eu creio, meu Deus, eu creio que o Senhor é Deus. Eu creio que o Senhor é Deus poderoso para visitar também, ó Pai, esse lar que está em contenda. Esse lar, meu Deus, que foi atingido por uma seta diabólica e já não existe mais harmonia. Esse lar, ó Deus, onde não existe mais a sabedoria para que ele possa, Senhor, ser regido de uma forma satisfatória. Esse lar, Senhor, meu Deus, onde a falta de sabedoria, a falta de temor, o tem levado, Senhor, pelo caminho do desastre, pelo caminho do abismo. O Senhor é Deus poderoso para dar sabedoria aos membros dessa família, para que possam se unir, para que possam exercer o respeito um pelos outros e para que possam, no temor do Senhor, viver uma vida agradável, uma vida, Senhor meu Deus, compartilhada de igual modo, para que haja satisfação nos corações, para que haja alegria, para que não aconteçam as guerras desnecessárias. Senhor meu Deus, Senhor meu Pai, eu sei, ó Deus, que o inimigo desde o princípio tem tentado desvirtuar, ó Deus, a família que o Senhor tem criado. E em nossos dias não tem sido diferente, Senhor. Além, Senhor meu Deus, das aberturas, além, Senhor meu Deus, das configurações familiares, além, Senhor meu Pai, da deturpação da ordem natural da criação do Senhor em relação à família, Satanás tem atacado a família de outras formas ainda, Senhor, trazendo nos corações sentimentos, ó Deus, horrorosos, que levam as famílias a verdadeiras batalhas, que levam as famílias a verdadeiras brigas, mortes. Meu Deus, nós nunca vimos, Senhor meu Pai. Pelo menos agora temos percebido quantas famílias, Senhor, infelizmente, têm sido dizimadas pelos próprios membros dessa família. São mulheres que matam seus maridos, maridos que matam as esposas, filhos que matam os pais, pais que matam os filhos. Eu já não quero falar apenas e tão somente nas brigas, Senhor meu Deus. Já não quero falar nas discussões, nas injustiças. Eu quero falar das mortes, ó Deus. Todos os dias nós vemos, ó Pai, ataques da família contra a família. Nós vemos, ó Deus amado, as divisões e as subdivisões familiares que o Senhor não criou. Nós vemos, Senhor meu Pai, as configurações que o Senhor não autorizou. E a família como a principal célula da sociedade está, Senhor meu Deus, deturpada, trazendo também, ó Deus, deturpação ao corpo de Cristo, à igreja. Visita essa família agora. Eu te repreendo, Satanás, saia dessa família. Eu te repreendo, espírito imundo, saia dessa família, saia agora. Saia dessa casa. Você já semeou contenda, você já semeou tanta desgraça. Saia dessa casa agora, saia dessa família. Senhor meu Deus, eu apresento ao Senhor todos os lares, em nome de Jesus Cristo. Apresento ao Senhor também, meu Deus, pessoas que abandonaram os caminhos do Senhor. Quanta gente está orando comigo agora, meu Deus, pedindo ao Senhor que alcance esse que afastou-se dos caminhos do Senhor. Pessoas, ó Deus, que alegam as suas razões. Pessoas, ó Pai, que justificam-se, dizendo que sofreram, que passaram tribulações, foram perseguidas, não foram compreendidas. Eu entendo, meu Deus, e sei que o Senhor entende. Mas entendo também, meu Pai, que o Senhor não é culpado por relacionamentos rompidos, por deturpações de entendimento. Sei que o Senhor não é culpado, Senhor meu Deus, e o Senhor não aceitará a justificativa dessa vida, que se utilizando de coisas ruins que aconteceram, simplesmente virou as costas para o Senhor. Eu sei que o Senhor não vira as costas para ninguém, ó Pai. E o Senhor fala que aquele que vem ao Senhor, o Senhor não lança fora. Toca no coração dessa pessoa que está distante dos caminhos do Senhor. Sei que é tempo de reconciliação. Sei que é tempo, Senhor meu Deus, de reconciliação para essa vida, para essas pessoas. Sei, ó Deus, que essa mãe tem chorado por esse filho. Sei que essa família tem chorado por esse membro que tem se afastado dos caminhos do Senhor. Traga de volta, meu Deus, com a oportunidade que o Senhor dá. Falando a esse coração, falando a essa vida, fazendo com que esse coração receba o consolo. Receba, Senhor meu Deus, a força para o retorno, a força para a volta. Senhor, Senhor, toca nesse coração agora. Eu sei que muitos estão perecendo. Bem sei, ó Deus, também que muitos pereceram, muitos morreram, distantes do caminho do Senhor, depois de terem conhecido o caminho do Senhor, depois de terem tido experiências com o Senhor. Quantos, ó Deus, acabaram se desviando e falecendo, morrendo fora dos seus caminhos. Eu sei, ó Pai, que o Senhor conhece cada coração e nós não podemos julgar, mas nós podemos ter uma ideia, meu Deus, daqueles que uma vez que conheceram os caminhos do Senhor viraram as costas para o Senhor. Meu Deus, nós temos uma ideia, sim, Senhor, porque nós conhecemos a Sua palavra. Sabemos, ó Deus, que esses melhor teria sido se não tivesse conhecido a Sua palavra. Eu sei que por essa razão o Senhor vai tocar nesse coração agora. O Senhor vai trazer de volta essa pessoa, meu Pai, que está, Senhor, meu Deus, depois de conhecer os seus caminhos nesse mundo de horror, nesse mundo pecaminoso. Toca, Senhor, meu Deus, toca. Eu confio no Senhor, eu confio na Sua força. Senhor, meu Deus, eu apresento ao Senhor as nossas crianças. Eu apresento ao Senhor os nossos jovens. Apresento ao Senhor os nossos adolescentes. Eu repreendo as setas do diabo que tem vindo com tanta força contra, Senhor meu Deus, esses que estão em plena formação. Esses, ó Deus, que nesse momento da vida tem de tomar tantas decisões, mas ainda não tem a experiência para tomar todas essas decisões. Meu Deus, abençoai os nossos jovens, os nossos adultos, os nossos velhos, os nossos adolescentes. Abençoai, Senhor, meu Deus, todos esses, cada um em sua faixa etária, para que sejam verdadeiros vasos de bênçãos das tuas mãos. Abençoai os nossos jovens, ó Deus, que louvam o nome do Senhor, os que são músicos na sua casa. Abençoai os nossos obreiros, as nossas obreiras, os nossos companheiros de trabalho. Senhor, meu Deus, esses que levam a sua palavra aos locais mais distantes do nosso país. Que a mão do Senhor esteja estendida fazendo maravilhas. Que a mão do Senhor esteja estendida fazendo sinais, fazendo prodígios. Senhor, nessas vidas que tanto precisam da sua força para fazer a sua obra, desperta nesse coração esse sentimento missionário, Senhor meu Pai. Desperta nesse coração, Senhor meu Deus, esse sentimento administrativo em relação a essa igreja. Desperta nesse coração, Senhor meu Deus, esse sentimento que vem do Senhor, para que essa pessoa se aposse desse dom que o Senhor tem dado a ela e utilize desse dom para a glória e honra do teu santo nome. Se é para cantar, que cante. Se é para o evangelismo, que evangelize. Se é para o programa de rádio, que seja para o programa de rádio. Se é para uma administração de congregação, que administre. Se é para orar em favor dos enfermos, que ore. Se é para ser utilizado através dos dons registrados com legitimidade na sua palavra, que sejam utilizados. Se é para fazer visitas, que visitem. Senhor, meu Deus, eu sei que cada um na vocação em que foi chamado, desperta nessa pessoa esse dom. Desperta nessa pessoa, Senhor, meu Deus, aquilo que o Senhor tem dado a ela, o Senhor tem mostrado a ela, Senhor. Porque a sua obra precisa, Senhor, meu Deus. A sobra está carente de homens, mulheres, crianças, jovens, velhos, Senhor meu Deus, em todas as faixas etárias. A obra do Senhor precisa, Senhor, mais do que nunca, de arautos. A obra do Senhor precisa, Senhor meu Deus, de atalaias, de pregoeiros da tua justiça, de pregadores, Senhor meu Deus, evangelistas, ensinadores, mestres, compromissados, comprometidos contigo para fazer a sua obra. Nós precisamos, ó Deus, de gente espiritual. Nós não queremos profissionais do evangelho. Nós queremos que o Senhor levante, meu Deus, pessoas que têm amor pelas almas, pessoas compromissadas, pessoas, Senhor meu Deus, que olham as almas com amor, com carinho, pessoas que buscam as almas, meu Deus, pessoas que alimentam as almas, pessoas, meu Deus, que estão ombro a ombro com os novos convertidos, discipuladores, ensinadores. São tantas coisas, meu Pai. Levanta na nossa igreja, meu Deus, nós queremos ganhar almas. Nós queremos, ó Deus, apresentar ao Senhor almas para o teu reino. Senhor meu Deus, Senhor meu Pai, nós cremos, Senhor meu Deus, que o Senhor também está visitando essa pessoa que está nesse presídio. Essa pessoa, Deus, que está orando comigo agora. Essa pessoa que fez coisas que não foram boas e ela reconhece isso. E agora está pagando a sua dívida para com a sociedade. E está sentindo esse vazio e quer que esse vazio seja preenchido. Essa pessoa que está orando conosco está se sentindo bem. Porque o Espírito Santo de Deus está visitando esse coração. Está visitando essa vida. Visita, Espírito de Deus, em nome de Jesus Cristo. Visita esse coração, Espírito Santo da verdade, em nome de Jesus Cristo. Visita. A presença do Senhor fará com que esse coração se abra, com que seja receptivo. Aleluia, louvado seja o nome do Senhor. Não é só o coração do presidiário, Senhor Jesus, mas é o coração de todos os nossos ouvintes. Nós queremos que esses corações sejam preenchidos, visitados com o Espírito Santo de Deus, com o Espírito Santo da verdade. Espírito Santo de Deus, vem sobre a nossa vida. Espírito Santo da verdade, vem, entra dentro desse coração para ser o consolador, para ser aquele que geme intercedendo, para ser aquele que arvora a bandeira contra as investidas de Satanás. Visita esse coração que se abre a Ti agora, Senhor. Visita esse coração sofredor. Essa vida, Senhor, meu Deus, que tem passado por momentos de tristeza profunda. Essa pessoa, Senhor, meu Pai, que tem experimentado, Senhor, esses momentos profundos de tristeza, de amargura na alma. Visita agora, Senhor, meu Deus, visita. Com o poder das Tuas mãos, visita, Senhor, visita. O Senhor é a alegria que nós queremos. O Senhor é o poder que nós queremos. O Senhor é a solução que nós queremos. O Senhor é o Deus que nós servimos. Visita agora, Senhor meu Deus, cada pessoa que se propõe, que abre o coração, sendo o Senhor o nosso tudo. Em nome de Jesus Cristo, nosso Salvador. Amém, Senhor. Amém, Senhor Jesus. Amém. Muito bem, prezados ouvintes, nós chegamos ao final da nossa oração. Programa Voz da Libertação da Igreja Deus e Amor. Eu sou o pastor Lorival de Almeida. Fiquem todos com Deus. Até a próxima oportunidade.
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2: O Senhor é meu pastor, nada me faltará. Salmos 23:1.
3: 3 horas e 32 minutos.

que o Senhor venha apagar os meus pecados, arrancar todas as páginas velhas da minha vida. Perdoai-me, Senhor, de tudo aquilo que pratiquei contra Ti. E eu sei que pelo poder da Tua palavra, o Senhor pode me lavar.

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2: A paz do Senhor, irmãos, é o meu testemunho que eu tenho para dar, porque sei que a gente não pode ficar só com a bênção para a gente tem que dizer para as pessoas o que Deus tem feito. Certo dia foi eu e meu esposo e o meu filho na casa de um irmão da Deus é Amor. Ele falou, vamos orar então, irmãos, vamos orar para Jesus operar, fazer milagres. E nessa casa de oração, o irmão chegou a falar, tem uma pessoa que tem uma úlcera na boca do estômago e sente muita queimação. Jesus está me revelando aqui. E daí o meu esposo, ele sempre tem muita dor, tinha, graças a Deus, agora não tem mais, muita dor na boca do estômago, queimação. E daí ele recebeu a cura dele. E daí, certa vez, há muito tempo atrás, tem uns 2, 3 anos, saiu um caroço no meu peito do lado esquerdo. Só como eu não sentia dor, então, não tá doendo, não vou procurar a igreja, o médico, né? Não vou procurar o médico, não tá doendo. E daí eu fui nessa casa, nesse mesmo dia, o irmão falou, Jesus me revela que tem uma pessoa que tá com caroço do lado esquerdo. É um câncer de mama, irmãos. É um câncer e Jesus está me revelando aqui já tem algum tempo. E eu procurei depois da oração. Não digo que eu não estava acreditando, mas eu procurei o caroço. E não tenho caroço. Não tenho nada. E eu tinha, irmãos, eu tinha um caroço. Até tinha falado para meu esposo, falei, não está doendo, então eu não vou procurar o médico. Deve ser nada. E nesse dia, nesse mesmo dia que ele revelou, meu esposo me revelou também o caroço no peito. E graças a Deus eu saí de lá, eu procurei, eu não tinha nada. Nada, nada, nada. Não sei para onde foi, mas no meu corpo não tá mais. E o meu filho, ele uns 15 dias atrás, ele tava com dor de estômago muito forte. Ia no médico, tomava uns remédios fortes, nada. E nesse mesmo dia, o irmão também revelou que Deus estava revelando o problema dele. Você vê, irmãos, a gente não merece. Eu sei, eu não mereço. Mas ainda assim o Senhor ainda tem cuidado dos meus. Esse é meu testemunho para edificar a fé de alguém. Se estiver na casa, estiver pensando, Deus ainda faz milagre. Não desista, porque Ele jamais vai desistir da gente. Jamais.
3: A paz do Senhor, povo de Deus, da Igreja Deus e Amor. Quem está falando com todos vocês é Cláudio Lopes, de Santa Catarina. O testemunho que eu quero contar é que eu fumei 38 anos. E eu vinha fazendo campanha de oração e pedindo para Deus me libertar do vício do cigarro. Eu, numa segunda-feira, eu me levantei 3 horas da manhã com uma dor muito forte, em cima das costas, a dor vinha das costas e no peito. Fui pro hospital sem poder dirigir, fui tudo na fé. Cheguei lá, os médicos já mandaram eu ir para outro hospital, porque eu estava querendo dar um começo de infarto. Nisso, gente, eu tive que botar 2 estentes no peito, na veia do coração, e Deus me deu esse livramento, porque eu vinha pedindo para Deus para me libertar do vício. O vício que eu tinha era só do cigarro. E através desses 2 estentes que eu botei na veia do coração, eu larguei do vício do cigarro. Faz 9 meses hoje que eu não fumo, eu não bebo, eu não tenho mais vício nenhum. Hoje eu estou um homem abençoado e só agradecer a Deus por tudo. Então eu queria agradecer essa igreja pentecostal Deus e Amor. Foi uma igreja que eu conheci através do Davi Miranda, porque eu tive o prazer de vir pregar em cima de um palanquezinho de 1 metro por 2 metros de largura.
4: na minha cidade de Tijuca. Com isso eu tinha, na verdade, eu tinha 14 anos de idade. Deus, através desse homem, que foi um homem à vida. E quero dizer para cada pessoa que não desista desse Deus. Esse Deus, ele é tudo para mim e tudo para cada um que buscar ele. Que Deus abençoa. Era esse o testemunho que eu queria contar. Em nome de Jesus. E já estou trabalhando, sou construtor. Faz 20 dias que eu comecei uma obra, já estou terminando. O médico dizia que eu não ia conseguir mais trabalhar com obra. E muito pelo contrário, a minha força, Jesus restaurou mais forte ainda. Obrigado por me dar essa oportunidade em nome do Pai, do Filho e do Espírito Santo.
0: Quanto sofrimento, desilusão, tristeza e angústia na sua vida, caro amigo ouvinte. Você vive chorando, pensando: Deus se esqueceu de mim. Deus me abandonou. Deus não quer mais nada comigo. Você está enganado. Deus te ama. Deus te quer bem. Deus quer abençoar a sua vida. Você está pensando em tirar a sua própria vida? Você pensa em fugir de tudo e de todos, esconder-se e dizer: ninguém gosta de mim? Você está debaixo de uma depressão. Preste muita atenção. Deus te ama, porque de tal maneira ele enviou seu único filho para que todo aquele que nele crê não pereça, mas tenha vida eterna. Jesus, ele morreu. Morreu pelos teus pecados em uma cruz de dor, sofrimento e angústia, para te dar a paz e a tranquilidade. Ele mesmo disse bem claro: eu sou o bom pastor, e o bom pastor dá vida pelas suas ovelhas. Ele chegou a dizer mais ainda: vinde a mim todos que estão cansados e oprimidos, e eu vos aliviarei. Caro amigo ouvinte, lembre-se de uma coisa: Deus nunca vai te desamparar. Esforça-te, tem bom ânimo e venha participar de uma concentração na Igreja Pentecostal. Deus é amor e a sua vida não será mais a mesma. 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
5: Olá, queridos irmãos do estúdio, nossa audiência do programa Voz da Libertação, a paz do Senhor Jesus, passando aqui na programação com muita alegria para dizer que chegou o dia, hein? É daqui a pouquinho, logo mais, às 15 horas, eu estarei com todos vocês aqui no Templo da Glória de Deus, ministrando a palavra do Senhor e também orando por todos vocês na tarde de hoje. Você que me ouve agora, não fique em casa. Vem participar conosco. É daqui a pouquinho, às 15 horas, hein? Olha o endereço. Anote aí. Avenida do Estado, 4568, na Liberdade, aqui no centro da capital paulista. Você pode vir também pela Avenida Prefeito Passos, número 10, com acesso aqui ao nosso estacionamento, onde está a entrada de pedestres, tá certo? Aguardo por você e por toda a sua querida família, que certamente virá com você. Desde já, meu muito obrigado, sejam todos bem-vindos no Templo da Glória de Deus. Até mais, queridos irmãos, Deus abençoe.
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7: 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Não, meu útero voltou normal, as hemorragias acabaram. Eu fiquei curada com a glória do Senhor Jesus.
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10: 3:48.
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11: Graça e paz, diletos ouvintes, quem tem o prazer de vos saudar é a sua irmã em Cristo, Nayara Otávio, e eu estou passando aqui para trazer uma meditação da palavra de Deus ao seu coração, que está no livro do profeta Isaías, capítulo 55, verso 1, que diz assim: Ah, todos vós, os que tendes sede, vinde às águas, e vós, os que não tendes dinheiro, vinde. Comprai e comei, sim. Vinde e comprai, sem dinheiro e sem preço, vinho e leite. Queridos, eu gostaria de falar um pouquinho sobre a graça do Senhor, né? Esse convite da graça. Sabemos que a graça de Deus é o seu favor a quem não merece, mas precisa, certo? E o Senhor, Ele derrama todos os dias essa graça sobre nós. Certa feita, um professor de uma escola dominical estava constrangido pelo amor e ele comprou roupas e brinquedos para um aluno carente, recém-chegado à igreja. Aquele professor estava subindo as escadas íngremes rumo ao seu casebre quando foi atingido por uma pedra e caiu sangrando. Os presentes foram roubados, né? Ele não desistiu, voltou à loja, comprou novos presentes e partiu rumo à casa do aluno. E quando ele bateu a porta, o pai daquele menino atendeu e o professor então disse: Eu estou aqui porque o seu filho é o meu aluno e com muito amor trouxe-lhe estes presentes. O pai, sem vacilar, respondeu: Foi o meu filho quem feriu o Senhor com aquela pedra. Meu filho não merece estes presentes, disse o pai. Mas aí o professor respondeu: O seu filho não merece, mas ele precisa. Isso é graça, irmãos. Não merecemos a salvação, mas Deus nos deu gratuitamente. E agora ele convida a todos: vinde, comprai, sem dinheiro, sem preço, vinho e leite. Eu espero que você entenda, dileto ouvinte, que a oferta é dirigida a todos. O preço já foi pago. A salvação não é conquistada pelo nosso mérito, mas ela é recebida por graça. Não é resultado do que fazemos para Deus, porque na verdade não fazemos nada, mas é do que o Senhor fez por nós. Não é fruto do nosso sacrifício, não, mas é do sacrifício vicário que Cristo fez na cruz por nós. Portanto, dileto ouvinte, se você tem sede, busque a Jesus. Ele é a água da vida. Se você crê nele, como dizem as Escrituras, do seu interior fluirão rios de águas vivas. Quem sabe eu esteja falando aqui com alguém que, de certa forma, você está dizendo que não merece a graça do Senhor, e cada dia que passa você está se distanciando mais do Senhor, porque o pecado faz isso. O pecado nos distancia do Senhor. O pecado causa divisão e separação do homem para com Deus. Mas o Senhor está dizendo para você que o preço Ele já pagou, o sacrifício vigário dEle na cruz por você, foi para te conceder essa graça. Graça é favor imerecido, realmente nós não merecemos, mas Ele já pagou o preço na cruz. Ele te ama de tal maneira que se entregou por você para que você tivesse o direito de escolha, para que você tivesse o livre-arbítrio hoje de você escolher a quem você quer servir, a quem se vais, a que caminho você quer trilhar. Você que está com sede, o Senhor está dizendo que Ele é a água viva. Ele quer saciar a tua sede. Venha à presença do Senhor, se entregue a Ele, confie nele, espere nele, porque eu tenho certeza que do seu interior irá fluir rios de águas vivas, porque o Espírito Santo vai habitar dentro de você. Ele vai preencher todos os espaços vazios do seu ser. É isso que o Senhor quer fazer contigo. Essa graça, esse favor, aleluia, imerecido, que Ele já nos concedeu. Só que vale lembrar que a porta da graça está aberta, mas vai chegar um dia que vai se fechar, sabe? Vai fechar. A fonte, ela vai ser fechada também. Entende? Vai chegar um momento que quando o Senhor voltar para buscar a sua igreja, o Jesus que veio para nos amar, nos conceder a liberdade de escolha, nos dar a graça da salvação, Ele não vai vir mais como advogado, não, vai vir como justo juiz, meu irmão. E quando Ele vir como justo juiz, não haverá desculpas, porque todos nós tivemos a nossa escolha. Portanto, aceite o convite da graça. Aceite o convite do favor imerecido que o Senhor está te concedendo nesse momento. Escolha o caminho certo. Escolha ao Deus verdadeiro. Mude as suas atitudes. Escolha servir ao Senhor. Escolha abandonar os pecados. Renunciar o mundo e os seus prazeres por amor a Cristo. Receba essa graça do Senhor, esse favor imerecido. Que Deus em Cristo te abençoe, que a graça, o amor, a comunhão e a consolação do Espírito Santo esteja sobre a sua vida, não só hoje, mas para todo sempre. Deixe o meu abraço carinhoso da sua irmã em Cristo, Nayara Otávio, e fiquem todos com Deus.
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5: 4 horas e 1 minuto.
6: Paz do Senhor Jesus Cristo, irmão. Uma irmã contou um testemunho aí que foi muito edificante e lembrou muito da minha cura que consegui na Igreja Pentecostal Deus Amor. Foi quando ela relatou que tinha um câncer no cérebro. E eu não só tinha o câncer no cérebro, eu tinha um coração crescido, eu tinha um coração doente. Estava na fila para colocar um passe e não conseguia. Mas um certo dia, chegando na Igreja Pentecostal Deus Amor, eu fui revelado e fui curado na mesma hora dos dois câncer. Que significa que o coração para mim também é câncer, mas esse do cérebro, o médico disse que não podia fazer nada. Se eu operasse, ia para a cadeira de roda e ficaria cego. Hoje enxergo. Não ando de cadeira de roda, tudo pela revelação do Espírito Santo na Igreja Pentecostal Deus é Amor, a qual faço parte desta igreja há 43 anos. Que Deus os abençoe a vocês. E sou irmão Heriberto, moro aqui em Fortaleza, bairro Altra Nunes. Obrigado.
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7: Para garantir a sobrevivência física, O problema acontece quando esse mecanismo sai do controle e a pessoa passa a temer coisas que nem existem. O medo do amanhã cria cenários catastróficos imaginários que trazem um sofrimento antecipado e muito severo. A preocupação paralisante com a economia ou possíveis doenças tira totalmente o foco do dia de hoje. O sofredor ansioso gasta energia vital imaginando soluções para problemas que talvez nem aconteçam. Essa tortura mental invisível acelera, né, o coração e impede o sono tranquilo durante as noites. A âncora instalada nas coisas do momento presente é a principal estratégia para desmontar toda essa angústia. Pergunte a si mesmo se o temido problema pode ser resolvido com uma ação prática no dia de hoje. Se a questão estiver fora do seu controle de ação, o melhor a se fazer é buscar ativamente o desapego. A crença pura ensina que não devemos nos preocupar com o amanhã, porque cada dia traz o seu próprio mal. Então, apreciar aí o pão na mesa, o abraço no filho, ajuda a silenciar os alarmes falsos do cérebro. O agora é o único lugar real onde a vida acontece. Então, respire fundo e confie que tudo seguirá o curso que deve seguir. Atenção plena. Estar de fato presente nas tarefas simples melhora a concentração. A correria agitada do século nos ensinou a viver operando sempre no perigoso piloto automático, né? E muitas vezes terminamos o almoço ou tomamos um banho e sem perceber a água, o sabor do que você comeu. Esse distanciamento da realidade enfraquece demais a memória e nos desconecta totalmente dos cinco sentidos. A prática da atenção focada consiste em direcionar todo o seu pensamento apenas para a tarefa atual. Lavar a louça sentindo a temperatura da água e também o cheiro do sabão já é um excelente treino para o seu cérebro. Desligar a televisão na hora das refeições permite também prestar mais atenção na mastigação e no rico convívio familiar. Esse hábito de puxar as rédeas da atenção devolve ao corpo o ritmo natural e afasta, né, a pressa do relógio. O cérebro passa a reconhecer as miudezas, né, belas da jornada e da vida, e produz contentamento interior e muita calma. A ansiedade cai porque a pessoa deixa de projetar as aflições do trabalho durante o lazer. E não é necessária técnica exótica, não. Basta você decidir fazer uma única coisa de cada vez, mas com total dedicação. As conversas de fim de tarde com os amigos ficam muito mais ricas quando estamos olhando para os olhos deles. O presente bem vivido constrói as belas memórias que servirão de abrigo seguro para nossa mente no futuro.
5: Quatro horas, sete minutos.
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10: Aqui é a irmã Luciana de Felizlândia. Eu amo ouvir esse programa. Esse programa é uma bênção de Deus em nosso lar. Fique na paz do Senhor Jesus.
11: A paz do Senhor, que é Marta de Jaguariaíva, Paraná. Quero dizer que o programa de vocês é uma bênção no meu lar. Eu ouço todos os dias e que Deus continue abençoando.
12: Paz do Senhor, vocês têm sido um canal de bênção na minha vida desde minha infância. Então, eu tenho muito que agradecer a Deus por Deus ter colocado vocês nesse programa A Voz da Libertação. Eu sou a Mayara aqui do Rio Grande do Sul, da cidade de Guaíba. Deus abençoe.
13: Paz do Senhor, aqui é a irmã Leia da Igreja Deus e Amor, da cidade de Guaxupé, Minas Gerais. Eu também estou ouvindo o programa, está uma benção. Deus abençoe todos vocês.
14: Rapaz do Senhor, aqui é a irmã Efigênia de Itacoaquecetuba. Gosto muito, amo este programa, amo vocês. É um programa abençoado que traz alegria para minha vida e paz no meu coração. Eu agradeço por poder ser ouvinte de um programa tão abençoado como esse. Fica na paz, que Deus abençoe a todos. Em nome de Jesus.

A paz do Senhor Jesus Cristo para o povo de Deus. Que Deus nos abençoe hoje e sempre. Nunca desista de Deus na sua vida. Sou Lutério da Cachoeirinha.

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2: 4 horas e 13 minutos.
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4: A paz do Senhor, meu nome é Cláudia, eu moro em Minas Gerais, Contagem. Eu queria contar um testemunho do meu filho, que uma certa vez ele foi ao médico para tratar uma gripe que ele estava, e o médico falou que estava achando ele muito pequeno para a idade dele. Só que assim, como na minha casa a gente não é muito alto, né, eu achei que era normal. Aí ele pediu para levar o endocrinologista, pediu para levar para fazer uns exames. E aí eu e meu esposo, a gente começou, né, a tratar. Aí fez exame, tudo, e deu que ele estava com deficiência no hormônio de crescimento. Aí, até então, nem nunca tinha ouvido falar sobre isso, assim, a fundo. E aí, a gente fazendo exame e tal, e no meio desses exames, assim, encontrando com outras pessoas que estavam tratando o mesmo caso, eu conversei com um pai de um garoto que ele falou: olha, esse hormônio a gente só consegue ele se entrando na justiça, porque ele é muito caro. Ele é mais de R$4.000 e assim, o tratamento é até onde precisar, então você não sabe.

0: quanto que você vai gastar. Aí eu já assustei, né? Aí depois ele ainda completou, ele falou, olha, e ainda eles começam a dar, depois para, aí você tem que entrar na justiça de novo. Aí eu falei com Deus, falei, Senhor, como que eu vou fazer? Porque é muito caro, eu não tenho condições de comprar esse remédio. E aí, dobrei meu joelho e fiz um propósito com Deus, que se ele abençoasse que meu filho conseguisse o hormônio, esse medicamento, eu ia ajudar na Fundação Reviver. Aí eu fiz vários cofrinhos, era assim, era 2 cofrinhos por mês, num ano eu fiz 6 cofrinhos, e peguei o carnê e ajudava assim também, né? Igual quando os irmãos pediam no rádio, água, cesta básica, eu sempre estava ajudando. E aí um certo dia, a sobrinha do meu patrão, eu conversando com ela, ela falou comigo que ela tinha uma prima que era endocrinologista e que era muito boa. Era referência, né, aqui em Belo Horizonte. Aí ela me deu o contato dela e falou, pode marcar e você não vai pagar nada consulta, porque a consulta com endocrinologista, essa mulher, era muito cara. Era mais de R$300, uma consulta só. Aí eu fui, levei meu filho, ela olhou os exames e pediu para repetir. Aí eu repeti todos os exames que ela pediu e tal, aí a gente levou lá pra ela, ela foi e olhou, examinou meu filho todo e falou assim, olha, não tem deficiência nenhuma de hormônio, ele tá normal, tá tudo normal, assim, dentro do padrão, ele tá normal, não tem nada de errado aqui. Então, assim, eu agradeci muito a Deus porque eu pedi pelo medicamento e o Senhor deu a cura, assim, não tinha nada mais no exame. Então, assim, através de ajudar a Fundação Reviver, né, do voto que eu fiz, não só a Fundação Reviver, mas a igreja em todo, o Senhor me deu uma bênção, assim, grandiosa, porque eu não ia ter condições de pagar por essa medicação e Deus curou meu filho. E eu sou eternamente grata ao meu Deus.
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3: 4 horas e 22 minutos.
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1: 4:29.
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3: Mais uma vez nós estamos aqui com o programa Espaço Eu e Mais Um. Que bom que você não perde um sequer programa, nenhuma sequer aula. Você está aprendendo, estudando, está aí sempre ouvindo e atento para aquilo que Deus quer que você seja, sabendo que Ele sempre está ali para te ajudar. Eu posso dizer que tudo que está na Bíblia não é impossível nós realizarmos, senão o Senhor seria injusto, não é? Agora você já aceitou Jesus, você já se batizou, você está caminhando, né? Dando os primeiros passos no Evangelho. Talvez você diga, puxa, eu tenho tantas dúvidas, tantas coisas que eu quero aprender. Mas aos pouquinhos, você vai crescendo no conhecimento de Deus. O importante é você ter esse interesse de conhecer a Deus, de conhecer a sua vontade através da palavra de Deus. Hoje nós vamos falar que agora que você já aceitou Jesus, se batizou, você precisa se preparar. Preparar-se? Sim. Para quê? Para as provas que virão e para as tentações. No livro de Tiago, capítulo 1, versículo 2 e 3, fala sobre as provas e tentações. Diz assim, meus irmãos, tende grande alegria quando cairdes em várias tentações, sabendo que a prova da vossa fé produz a paciência. Olha que coisa interessante. Agora que você é um filho de Deus, pela fé em Cristo, e depois de ter dado esses passos grandes e positivos em sua vida, até chegar a ser um membro do corpo de Cristo, você está aí já num patamar para se preparar para estas provas. E na realidade você tem se transladado espiritualmente do reino deste mundo, do reino satânico ao reino de Deus. Nós sabemos que Satanás perdeu e ele vai tratar de reconquistar você de qualquer jeito. Então nós vamos ver algo sobre que é muito importante você saber que Satanás existe. Não devemos negar a sua existência nem subestimá-lo. Ele é um ser forte. Muitas pessoas caem num dos extremos, enquanto a realidade de Satanás. Alguns negam ou até ignoram a sua existência de um ser maligno, sobrenatural, que se opõe sempre aos propósitos de Deus e ataca de diversas maneiras os crentes. Por outra parte, há pessoas que vivem tão atemorizadas pela influência satânica no mundo que nem se atrevem a levantar-se da prostração em que se encontram. Então, ele existe, a Bíblia fala dele. Em segundo lugar, nós devemos conhecer este inimigo para poder vencê-lo. O melhor que um crente pode fazer é reconhecer o inimigo e suas estratégias, suas artimanhas e vestir-se da armadura de Deus. Quando vamos a uma batalha, nós temos que estar armados, preparados e lutar. Sabemos que a melhor defesa é o ataque. Então, quais são as armaduras de Deus? Nós já falamos aqui, você pode procurar aí na sua Bíblia e ler sobre as armaduras de Deus. Uma delas é a oração, outra é a palavra. Tudo isso faz com que você vença o inimigo. Agora, afinal de contas, quem é Satanás? Como ele surgiu? A Bíblia pouco revela em relação com a sua queda, mas o que ela nos diz é suficiente para que saibamos que antes dele ser expulso do céu, o diabo era um anjo de luz, muito especial. E entre os seres celestiais criados por Deus no princípio da criação, estava lá um muito poderoso. a quem tipologicamente se dá o nome de Lúcifer. Está em Isaías 14, versículo 12. A Bíblia diz também no livro de Ezequiel 28, 14, que ele era um querubim grande. Mas o que foi o primeiro? Foi ele a rebelar-se contra a vontade do seu Criador. Quando ele estava lá no céu, em algum momento antes da criação da humanidade, ele se rebelou, querendo ser maior do que Deus. Satanás tem vários nomes, e eu vou falar nas próximas programações, e também quem são e que fazem os demônios no mundo. Isso é muito importante você aprender. Não tenha medo de falar desse assunto e estudá-lo. Nós precisamos conhecer as estratégias malignas, como ele trabalha, para que possamos também fazer as nossas estratégias debaixo da palavra de Deus, debaixo de oração e de fé, para que possamos vencer. Por hoje é só. Na próxima aula, vamos falar mais um pouquinho sobre este tema. Que Deus abençoe em Cristo Jesus. O nosso contato é 119-8292-3392. Mande aí sua mensagem de texto ou de voz. Estaremos muito satisfeitos de sua participação. Por hoje é só. Até a próxima edição.
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4: 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E eu estou muito feliz com o Senhor Jesus. Fiquem na paz, meus irmãos.
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5: 4 horas e 43 minutos.
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5: 4 horas e 46 minutos.
6: E chegou o momento de informação aqui na Rádio Deus é Amor. Suplementação de selênio. Micronutriente é essencial para o controle e a remissão de problemas na tireoide. O selênio é um micronutriente essencial que atua na imunidade, fertilidade e na prevenção de doenças crônicas, participando de processos fundamentais do nosso corpo. Embora parte dos benefícios seja comprovada pela ciência, o tema ainda divide opiniões, porque a extrapolação apressada de estudos limitados. O interesse pelo mineral cresceu, especialmente no campo das doenças da tireoide, glândula que regula o metabolismo e o funcionamento dos órgãos vitais, como o coração e o cérebro. A discussão sobre o mineral é relevante porque os distúrbios tireoidianos afetam cerca de 750 milhões de pessoas no mundo todo e podem atingir até 60% da população brasileira ao longo da vida. As alterações mais frequentes nessa glândula são o hipotireoidismo, que é a produção insuficiente de hormônios, o hipertireoidismo, caracterizado pela produção excessiva, e ambas as condições comprometem o bem-estar e o equilíbrio do corpo. Pesquisas aí dos anos 90 revelaram que o selênio compõe enzimas fundamentais para a ativação dos hormônios tireoidianos. Então, a partir dessa descoberta, a deficiência do mineral passou a ser associada a um maior risco de desenvolver doenças benignas e tireoidites autoimunes. Entre os principais problemas relacionados à falta do nutriente estão a tireoide de Hashimoto e a doença de Graves, em que o próprio sistema imunológico ataca a glândula. Em casos de quadros mais graves, estudos indicam que a suplementação de selênio pode ser uma forte aliada quando combinada ao tratamento médico convencional. Essa abordagem complementar ajuda a acelerar a remissão dos sintomas e melhora a qualidade de vida dos pacientes. Contudo, o uso deve ser avaliado com cautela para evitar o consumo excessivo e garantir os reais benefícios terapêuticos. Intestino em risco, o avanço silencioso do câncer entre adultos jovens. O câncer colorretal avança entre adultos jovens e o INCA estima que 45.600 novos casos surjam aí a cada ano. Historicamente, a doença afeta pessoas acima dos 50 anos. Hoje, a tendência mudou por conta do estilo de vida. Hábitos alimentares, sedentarismo e o tabagismo preocupam os especialistas. O médico Hélio Moreira Júnior associa o aumento a esses hábitos. Os sinais de alerta exigem atenção imediata. Sintomas incluem diarreia, prisão de ventre persistentes. As fezes podem apresentar sangue ou formato afilado. Cólicas, gases e distensão abdominal são frequentes. O paciente ele sente necessidade contínua de evacuar. Ocorre então a perda de peso inexplicada, cansaço e anemia. O diagnóstico precoce garante altas chances de cura. O tratamento inicial exige procedimentos menos complexos. O oncologista Márcio Almeida defende a investigação imediata. Em fases iniciais, a cirurgia resolve o problema. A remoção do pólipo na colonoscopia pode bastar. Casos avançados exigem terapias mais complexas. O plano terapêutico depende da avaliação de cada paciente. Os médicos analisam o estágio e a biologia tumoral. A localização da lesão define as abordagens. O estado geral do paciente é o que orienta a decisão do médico.
5: Quatro horas e 50 minutos.

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2: 4:52.
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5: Glória a Deus. Eu saúdo a igreja com a paz do Senhor Jesus.
6: Nosso Deus é tremendo, é poderoso, louvado seja Deus, aleluias.
7: God is tremendous and powerful, hallelujah.
6: Capítulo 15 de 1 aos Coríntios.
7: 1 Corinthians chapter 15.
6: Versículo 19.
7: Verse 19.
6: Eu quero falar sobre o trono branco.
7: I'd like to speak about the white throne.
6: Mas eu não quero falar sem ler esse versículo.
7: But I'd like to read this verse first.
6: E o apóstolo São Paulo está falando à igreja de Corinto.
7: The apostle Paul is speaking to the church of Corinth.
6: A respeito da ressurreição.
7: Regarding the resurrection.
6: E ele está afirmando com muita categoria.
7: And he is affirming it with category.
6: E se Cristo não ressuscitou, a nossa fé é vã.
7: If Christ has not resurrected, our faith is in vain.
6: Assim como também a nossa pregação, Eva.
7: And so is our preaching.
6: E ele diz que seremos então considerados falsas testemunhas de Deus.
7: And he would consider us false witnesses of God.
6: Porque testificamos da sua ressurreição e na verdade, se ele não ressuscitou,
7: because we would be testifying about his resurrection.
6: Nós seremos falsos pregadores então.
7: And if that were not so, we would be false preachers.
6: Se Cristo não ressuscitou, a nossa fé é vã.
7: If Christ has not resurrected, in vain is our faith.
6: E ainda permaneceis nos vossos pecados, diz Paulo à igreja de Corinto.
7: And we continue to remain in our sins.
6: E também diz que então os que dormiram em Cristo estão perdidos.
7: And he said that those who had slept in Christ are lost.
6: Aí nós vamos dar aqui de cara com o versículo 19.
7: And then here we read verse 19.
6: Tudo isso que eu falei, meus irmãos, é para contextualizar o versículo que eu vou ler.
7: All of this is to bring the verse that we're going to read to context.
6: Se esperamos em Cristo só nesta vida,
7: if only for this life we have hope in Christ,
6: somos os mais miseráveis de todos os homens.
7: We are of all people most to be pitied.
6: Só esse versículo eu vou ler.
7: I will only read this verse
6: nesse momento.
7: Right now.
6: Eu acredito nos benefícios de Deus.
7: I believe in the benefits from God.
6: Eu acredito que há salvação em Cristo.
7: I believe that there is salvation in Christ.
6: Eu acredito que Deus quer que tenhamos uma vida de conforto.
7: I believe God wants us to have a life of comfort.
6: Mesmo que haja tribulação.
7: Even with tribulations.
6: Principalmente quando a Bíblia fala que a questão da prosperidade,
7: especially when Bible talks about prosperity,
6: pode até acontecer com tribulações,
7: which can also happen during tribulations.
6: Mas eu acredito, meus irmãos, em tudo que a Bíblia Sagrada nos relata,
7: but I believe everything the Bible tells us,
6: que são benefícios para nós,
7: about the benefits for us.
6: Eu posso dizer a você que Deus está aqui, pode estar curando uma enfermidade no seu corpo hoje.
7: I can tell you that God is here and he may cure an infirmity in your body today.
6: Eu acredito que Deus está aqui e pode estar salvando alguém que você intercedeu hoje aqui.
7: I believe God can save someone who you prayed for today.
6: Eu acredito na ressurreição dos mortos.
7: I believe in the resurrection of the dead.
6: E acredito na ressurreição de Cristo.
7: And I also believe in the resurrection of Christ.
6: E é importante falar sobre isso, meus irmãos.
7: And it is important to speak about this, dear brothers.
6: Porque nós temos às vezes essa característica meio que inata, não é?
7: Because sometimes we have this innate characteristic.
6: Que a gente tem benefícios, tem coisas boas.
7: Where we have benefits and good things.
6: Mas às vezes, por sermos seres humanos, parece negarmos.
7: But sometimes being human beings, we negate.
6: Que pode também existir cumprimento da palavra de Deus.
7: There also may be the fulfillment of the word of God.
6: E que existe cumprimento da palavra de Deus.
7: And that there is the fulfillment of the word of God.
6: Na questão também
7: in the matters
6: das coisas que não são bem feitas.
7: The things that are not well done.
6: Não dá para acreditar apenas no benefício.
7: You can't only believe in the benefits.
6: E não acreditar no juízo.
7: And not believe in judgment.
6: Nós não podemos acreditar que nós somos, de alguma forma, apenas portadores das coisas boas.
7: We can't believe that we only carry the good things.
6: E mesmo que nós procedamos com a nossa vida de uma forma ímpia,
7: and even if we live our life without God,
6: que não receberemos a recompensa que os nossos atos merecem.
7: That we will not receive the consequence of our actions.
6: De qualquer maneira,
7: in any way,
6: o versículo que eu li é interessante.
7: The verse that we read is interesting.
6: Porque fala de uma coisa boa.
7: Because it speaks of something good.
6: Porque fala de uma coisa gostosa de se falar.
7: It speaks of something that is pleasurable to speak of.
6: Porque através da ressurreição de Cristo nós podemos acreditar também na nossa ressurreição.
7: Because through the resurrection of Christ we also believe in ours.
6: Através da morte e ressurreição de Cristo.
7: Through the death and resurrection of Christ.
6: Nós entendemos, meus irmãos, que também os nossos entes queridos serão ressuscitados.
7: We understand that our family members will also be resurrected.
6: E se nós não formos arrebatados vivos, também seremos ressuscitados.
7: And we will also be resurrected.
6: E o apóstolo São Paulo deixa muito claro.
7: And the apostle Paul leaves it very clear.
6: Se Cristo não ressuscitou,
7: if Christ has not resurrected,
6: a nossa pregação não serve para nada.
7: Our preaching is good for nothing.
6: Então Cristo ressuscitou.
7: So Christ has resurrected.
6: A nossa fé não serve para nada.
7: Our faith shall not be good for anything.
6: Seremos chamados falsas testemunhas.
7: We will be called false witnesses.
6: Porque se os mortos não ressuscitam, também Cristo não ressuscitou.
7: Because if the dead do not raise, so Christ is not resurrected.
6: Então, para meio que encerrar essa questão da ressurreição,
7: so to put an end to this question of resurrection,
6: o apóstolo São Paulo está dizendo.
7: The apostle Paul is saying,
6: os benefícios de Cristo para nós não se estendem apenas para as coisas dessa vida.
7: The benefits of Christ for us are not only for this life.
6: Cristo vai continuar trazendo benefícios para nós mesmo depois da nossa morte.
7: Christ will continue to bring us benefit even after our death.
6: Porque assim como ele ressuscitou, nós também ressuscitaremos.
7: Because as he has risen, so shall we rise from the dead.
6: Nós vamos morar para sempre com Deus.
7: We will live forever with God.
6: Por isso que ele disse, nós esperamos em Cristo só nesta vida.
7: This is why he said, if we hope for Christ only in this life.
6: Nós somos os mais miseráveis.
7: We are the people who are most to be pitied.
6: De todos os homens.
7: Of all men.
6: Aí, meus irmãos.
7: And then, dear brothers,
6: nós estamos aqui passando vergonha.
7: We are here being put to shame.
6: Nós estamos fazendo papel de bobos, né?
7: We are acting like fools.
6: Mas nós sabemos que não estamos.
7: But we know that we are not.
6: Porque o Senhor Jesus ressuscitou.
7: Because the Lord Jesus has resurrected.
6: E se nós um dia morrermos antes do arrebatamento da igreja, nós também seremos ressuscitados.
7: We die before the rapture, we will also be risen.
6: Agora, meus irmãos, aqui é que eu quero fazer.
7: Now here is where I would like to speak.
6: Uma observação.
7: To put an observation.
6: Bastante simples, mas muito necessária.
7: It is quite simple, but it's necessary.
6: Esses versículos basicamente nos remetem a pensar em benefícios.
7: These verses make us think about the benefits.
6: Esses versículos nos remetem a meditar.
7: They remind us to meditate.
6: No que teremos após a nossa vitória.
7: And what we will have after our victory.
6: Quando nós ressuscitarmos.
7: When we resurrect from the dead.
6: Ou poderia dizer até mesmo no dia em que o nosso corpo descer da sepultura.
7: Or on the day that our body goes to our grave.
6: Porque a morte foi tragada na sua vitória.
7: Because death was defeated in Christ's victory.
6: E caindo o nosso corpo na sepultura apenas e tão somente.
7: And when our bodies go to the grave.
6: Se está semeando o corpo mortal.
7: Only our mortal bodies is going to the
6: grave. Para que seja ressuscitado um corpo imortal.
7: So that an immortal body can be resurrected that day.
6: Apenas estará sendo sepultado o corruptível.
7: Only that what is corruptible will be put into grave.
6: Para que seja ressuscitado o incorruptível.
7: So that it may be resurrected the incorruptible.
6: Então isso é bênção.
7: So this is a blessing.
6: Isso é maravilha.
7: This is wonders.
6: Eu creio que Jesus Cristo ressuscitou.
7: I believe that Christ has resurrected.
6: E eu não espero em Cristo apenas nas coisas concernentes a essa vida.
7: And my hope in Christ is not only for this life.
6: Eu convido os irmãos a acreditarem que nós podemos desfrutar.
7: We can all enjoy.
6: Todas as bênçãos de Deus nas coisas concernentes a essa vida.
7: All of the blessings from God in this life.
6: Ou seja, Deus tem paz para nós.
7: God has peace for all of
6: Deus
7: us.
6: Tem alegria para todos vocês.
7: He has joy for all of you.
6: Deus tem vitória em todos os aspectos da vida.
7: He has victory in all aspects of the life.
6: Deus tem para você leite e mel.
7: He has honey and butter.
6: Deus tem para você abundância.
7: He has abundance for all of us.
6: Deus dá a você esperança.
7: He gives you hope.
6: Deus tem alegria no seu sucesso.
7: He has joy in your success.
6: Deus quer para você uma vida próspera
7: He
6: e abundante.
7: Wants a prosperous and abundant life for you.
6: São benefícios de Deus para nós.
7: These are the benefits of God for us.
6: Mas não é só isso.
7: But this is not all.
6: São coisas dessa vida.
7: These are the things of this life.
6: E nós acreditamos que as bênçãos.
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7: So all of you today,
6: essa palavra,
7: this word,
6: que o mesmo Deus,
7: with the same God,
6: que tem para o seu povo benefícios que transcendem a vida,
7: has for his people benefits that go beyond this life,
6: tem também juízo,
7: also has judgment,
6: para aqueles que o têm rejeitado,
7: for those who reject him,
6: e não faz sentido acreditar no benefício,
7: and it is no use to believe in the benefits,
6: e não acreditar no juízo.
7: And not believe in the judgment.
6: Se tem benefício,
7: if there are benefits,
6: os benefícios registrados na Bíblia, quantos creem nos benefícios registrados na Bíblia? Quantos creem?
7: That are registered in this Bible, how many believe on these?
6: Então nós temos que acreditar na plenitude da Bíblia.
7: So we must believe in the plenitude
6: na completude da Bíblia.
7: The Bible as a whole.
6: Se tem benefícios,
7: if there are benefits,
6: e nós cremos que os benefícios estão à nossa disposição,
7: and we believe these benefits are at our disposal,
6: também os juízos mencionados na Bíblia também acontecerão.
7: So are the judgments mentioned in this Bible.
6: Agora eu quero que você passe as páginas da sua Bíblia bem para frente para o capítulo 20 de Apocalipse.
7: Now I'd like for you to turn to your Bibles on the chapter 20 of the book of Revelations.
6: Do versículo 11 a seguir.
7: From verse 11 and on.
6: Deus ama todos nós, meus irmãos.
7: God loves us all, dear brothers.
6: O prazer de Deus é nos ver salvos.
7: The joy of God is to see us all saved.
6: E o prazer do Pai é nos ver felizes.
7: And His joy is to see us happy.
6: Ele entende que temos lutas, temos tribulações.
7: He understands our fights and struggles.
6: Mas é prazer de Deus ver a sua igreja feliz.
7: It is God's joy to see His church happy.
6: É prazer de Deus ser providência para os seus filhos.
7: It is God's joy to see a providence for His children.
6: Deus não tem prazer, meus irmãos, na morte do ímpio.
7: God has no pleasure in the death of the iniquity.
6: Mas aquele que não se arrepende, para ele haverá juízo.
7: But he who does not repent, there will be judgment.
6: Para os que não aceitam a palavra de Deus, para eles haverá juízo.
7: For those who don't accept the word of God, there will be judgment.
6: Pode ser que alguma pessoa não acredite.
7: Many people may not believe.
6: Mas eu creio na palavra de Deus.
7: But I believe in the word of God.
6: Todo dia que eu prego a palavra de Deus, eu vejo Deus confirmando essa palavra.
7: Every day I preach the word of God, I see God confirming His word.
6: A cada libertação que eu vejo confirmada a palavra de Deus.
7: Each deliverance of people, I see God's word confirmed.
6: A cada maravilha que o meu Deus faz, eu vejo confirmada a sua palavra.
7: And each wonder done by God, I see God confirming His word.
6: Cada lar abençoado que eu vejo Deus abençoando, eu vejo confirmada a palavra do Senhor.
7: In each home that is blessed, I see God's word confirmed once
6: Mas
7: again.
6: Também vejo confirmada a palavra do Senhor.
7: But I also see God's word confirmed.
6: Quando vejo manifestar dos falsos profetas.
7: When I see the manifestation of false prophets.
6: Quando vejo a manifestação dos filhos do pecado.
7: When I see the sons of sin.
6: Quando vejo a manifestação da iniquidade que tem exterminado o amor do povo.
7: When I see the manifestation of sins that has destroyed the love of people.
6: Quando vejo o inimigo descendo sobre nós com grande fúria.
7: When I see the enemy come upon us with great fury.
6: Quando vejo Satanás revoltado.
7: When I see Satan revolted.
6: Sabendo que o tempo dele já está determinado e resta muito pouco.
7: Knowing that his time is almost up.
6: Então vejo se cumprindo a palavra de Deus não só do lado bom.
7: So I see God's word being confirmed not only in the good things.
6: Mas vejo se cumprindo a palavra de Deus em todos os lados que possa existir.
7: God's word is confirmed in all aspects of the word.
6: No versículo 11.
7: And on verse 11.
6: A Bíblia fala.
7: The Bible tells us.
6: E vi um grande trono branco.
7: Then I saw a great white throne.
6: E o que estava sentado sobre ele.
7: And him who was seated on it.
6: De cuja presença fugiu o céu ou a terra e o céu.
7: The earth and the heavens fled from his presence.
6: E não se achou lugar para eles.
7: There was no place for them.
6: E vi os mortos grandes e pequenos.
7: And I saw the dead, great and small,
6: que estavam diante do trono.
7: Standing before the throne.
6: E abriram-se os livros.
7: And books were opened.
6: E abriu-se outro livro que é o da vida.
7: Another book was opened, which is the book of life.
6: E os mortos foram julgados pelas coisas que estavam escritas nos livros.
7: The dead were judged according to what they had done as it recorded in the books.
6: Segundo as suas obras.
7: According to their works.
6: E deu o mar os mortos que nele havia.
7: The sea gave up the dead that were in it.
6: E a morte e o inferno deram os mortos que neles havia.
7: And death and Hades gave up the dead that were in them.
6: E foram julgados cada um segundo as suas obras.
7: And each person judged according to what they had done.
6: E a morte e o inferno foram lançados no lago de fogo.
7: Then death and Hades were thrown into the lake of fire.
6: Esta é a segunda morte.
7: This is the second death in the lake of fire.
6: E aquele que não foi achado escrito no livro da vida.
7: Anyone whose name was not found written in the book of life.
6: Foi lançado no lago de fogo.
7: Was thrown into the lake of fire.
6: Você tem o seu nome escrito no livro da vida?
7: Do you have your name written in the book of life?
6: Você tem certeza que o seu nome está no livro da vida?
7: Are you certain that your name is in the book of life?
6: Nós estamos aqui todas as quartas-feiras.
7: We are here every Wednesday.
6: E é uma felicidade muito grande poder falar do amor de Deus para vocês e também receber essa palavra.
7: It is a great joy to speak of the God's love to all of you and receive it as well.
6: Mas nós somos ganhadores de almas.
7: But we are here to win souls.
6: E o nosso coração só se contenta quando nós vemos a certeza nas pessoas.
7: We are only satisfied when we see the certainty in people.
6: De que o nome delas está no livro da vida.
7: That their name is in the book of life.
6: Nós só estamos felizes e satisfeitos.
7: We are only joyful and satisfied.
6: Quando nós vemos as pessoas entenderem.
7: When we see people understand.
6: Que as coisas espirituais não se resumem apenas a coisas concernentes a esta vida.
7: That the spiritual things are not only about this life.
6: Mas existem muito mais coisas que serão reveladas, eu vou dizer, na outra vida.
7: But there are so many more things that will be revealed in our other life.
6: E que essa vida não termina quando um corpo desce à sepultura.
7: That this life does not end when the body goes to the grave.
6: O escritor aos Hebreus fala categoricamente que o homem está ordenado morrer uma só vez.
7: In Hebrews we see that man is only ordered to die once.
6: E depois disso vem o juízo.
7: And after that comes judgment.
6: E quem está falando é Deus.
7: And it is God who is saying this.
6: Não tem segunda oportunidade, não tem purgatório.
2: purgatório não tem reencarnação, porque a Bíblia assim o diz, e eu creio na Bíblia como a regra de fé e como a palavra de Deus.
7: There's no purgatory or second decision. I believe in the word of God.
2: Eu

0: the promises that we read in the Bible.
1: Mas também creio em tudo que está determinado, que não necessariamente seja uma promessa.
0: But I also believe in every other thing that is not a promise.
1: Mas que seja uma ação de Deus em cumprimento à sua palavra.
0: Regarding God's actions and confirming His word.
1: Creio na recompensa de Deus para aqueles que têm o nome no livro da vida.
0: I believe in God's reward for those whose name are in the book of life.
1: Assim como também creio que serão lançados nos lagos de fogo aqueles que não têm o nome no livro da vida.
0: I also believe that those who are not in the book of life will be condemned to the lake of fire.
1: O seu nome está no livro da vida.
0: Is your name in the book of life?
1: Porque se você vem à igreja apenas porque você precisa de prosperidade,
0: if you come to church because you only need prosperity,
1: ou só porque você teve um problema familiar,
0: or because you had a family problem,
1: mas você não tem a mínima intenção de ser servo de Deus,
0: you don't have an intention to be a servant of God.
1: Eu falo a você como pastor e falo a você como amigo da verdade.
0: I speak to you as a pastor and as a friend of the truth.
1: Aceita Jesus, anda no caminho do Senhor e peça a Deus que escreva o seu nome no livro da vida.
0: Accept Jesus, walk in the path of the Lord.
1: Se arrependa dos seus pecados.
0: Repent of your sins.
1: Viva uma vida clara diante de Deus.
0: Live a good life before the Lord.
1: Nós estamos, meus irmãos, vivendo um tempo no nosso país.
0: We are living a time in our country.
1: Que parece que nós estamos conseguindo entender até mais um pouco da questão da justiça do homem.
0: Where we see the signs of justice men.
1: Hoje nós estamos entendendo a questão de primeira instância.
0: Today we understand the judgments of the judicial system.
1: Estamos entendendo as questões do judiciário.
0: We understand how the judiciary works.
1: A comunicação do século 21.
0: The communication of the 21st century.
1: Basicamente nos força a entender pelo menos um pouquinho.
0: Leads us to understand at least a little bit.
1: Mas meus irmãos, na justiça do homem.
0: But we understand that in men's justice.
1: Nós vemos que as pessoas conseguem fazer ações protelatórias.
0: We see that people can uphold appeals.
1: As pessoas conseguem fazer com que o seu juízo prescreva.
0: They can make their judgment go far beyond what it is needed.
1: Acham brechas na lei e às vezes fazem leis próprias para se safarem das suas atitudes erradas.
0: They find breaches in the law to get away with their wrong actions.
1: E para falar a verdade aos irmãos, em alguns momentos nós nos sentimos enojados.
0: In some moments we even get sick.
1: Com tantas pessoas que conseguem escapar da justiça dos homens.
0: With so many people that can get rid of the justice
1: from
0: men.
1: Com tantas pessoas que se aproveitam dos pobres.
0: With so many people that take advantage of poor people.
1: Tantas pessoas, meus irmãos, que cometem atitudes absurdas, por exemplo, tirar a merenda das crianças de uma escola.
0: So many people who are even commit the wrongful action of taking food from children.
1: Tirar o dinheiro do aposentado que trabalhou tanto tempo.
0: Taking money from retirees that worked for so long.
1: E às vezes até mesmo criarem leis para o aposentado viver mais 2 anos só e morrer logo para eles usarem o dinheiro dele para outra coisa.
0: And even create laws to make the old people work more.
1: E nos dá nojo ver tudo isso.
0: And this makes us even sick.
1: Porque os homens conseguem se safar, principalmente os poderosos em relação às coisas desse mundo.
0: Because so many men, even the powerful, can get away with so many wrong things.
1: Mas quando nós lemos a palavra de Deus que fala a respeito do trono branco,
0: but when we read about the white throne in the word of God,
1: nós chegamos a estremecer.
0: We even tremble.
1: Porque só a identidade desse juiz.
0: It's just by the identity of this judge.
1: Quando a Bíblia fala e viu um grande trono branco e o que estava sentado sobre ele.
0: Tells us about the great white throne and him who was seated on it.
1: Quando a Bíblia fala.
0: When the Bible tells us.
1: Que de cuja presença dele fugiram os céus e a terra, isso é de estremecer.
0: That from his presence the heavens and earth fled. This
1: porque já entendemos que esse exercerá a justiça de verdade.
0: Because we understand that he will perform justice.
1: E ninguém conseguirá escapar da sua justiça, do seu julgamento.
0: No one will be able to flee from his justice and judgment.
1: A identidade desse juiz.
0: The identity of this judge.
1: Quem é ele?
0: Who is he?
1: É aquele em que a humanidade tem pecado contra ele.
0: He is the one who humanity has sinned against.
1: É aquele em que diante dele vão estar todos os pecadores de todos os tempos, de todas as épocas.
0: Where before him will stand all sinners of all time.
1: E terão de enfrentar aquele que não vai ter como achar um jeitinho ou uma brechinha na lei.
0: They will face him where there will be no breach or escape from the law.
1: Quem é esse que estará sentado sobre o trono branco?
0: Who is he who will be seated on the white
1: throne? É aquele que haverá de julgar todas as pessoas que não têm o nome escrito no livro da vida. O seu nome está escrito no livro da vida?
0: It is he who will judge all those whose names are not in the book of life.
1: Faz parte da lei de quase todos os países do mundo.
0: It is part of the law of almost every country in the world.
1: Todas as pessoas que são

0: praticadas em algum tipo de atitude ilegal,
1: all those who perform some illegal action,
0: têm direito a um advogado.
1: They have a right to an attorney.
0: E se não tem como pagar um advogado, o Estado provê um advogado para essa pessoa.
1: If they can't afford one, the state will provide an attorney for that person.
0: Quase todos os países têm esse tipo de lei.
1: Nearly all countries in the world have this type of law.
0: Agora, meus irmãos, uma coisa que eu queria que vocês percebessem.
1: Now, I'd like for you to perceive something, dear brothers.
0: Que diante do juiz mais justo que existe,
1: that before the most fair judge in the world,
0: nós percebemos a ausência total de um advogado para defender qualquer tipo de pecador que vai estar diante dele.
1: We don't see any lawyers prepared to defend any types of sinner that will be before him.
0: Pecadores diante de um justo juiz?
1: Sinners before a fair judge.
0: Sem direito a um advogado.
1: Without the right to an attorney.
0: Não adianta, meus irmãos, e não vai ter como qualquer tipo de pessoa chegar diante desse trono, diante desse juízo.
1: There will be no way to come before this throne and this judgment.
0: E soltar o tipo de desculpa, por mais esfarrapada que seja.
1: And say whatever type of an excuse they can think of.
0: Porque esse juiz.
1: Because this judge.
0: É onisciente, onipotente, poderoso.
1: He's omniscient and omnipotent.
0: E não pode ser enganado.
1: And he cannot be deceived.
0: E julgará com justiça.
1: And he will judge with fairness.
0: A Bíblia Sagrada nos fala.
1: The Bible also tells us.
0: Que grandes e pequenos.
1: That great and small.
0: Não se está falando de estatura física.
1: He's not talking about physical stature.
0: Está falando com você que está capinando o campo agora.
1: He's talking about those working in the fields.
0: Como também está falando com o presidente em exercício, Michel Temer.
1: He's also the president of Brazil, Michel Temer.
0: Essa palavra está falando com todos, grandes, pequenos, poderosos, ricos, pobres, importantes ou menos importantes. Eu sei que todos são importantes, mas a verdade é que está falando com todos.
1: This word is speaking to us all, great or small.
0: Está falando com todos.
1: It is speaking to everyone.
0: O que se julga não ser ninguém ou o que se julga autoridade máxima em qualquer tipo de assunto.
1: Those who are great authority or those who don't judge themselves as anything.
0: Pequenos e grandes diante do trono.
1: Great and small standing before the throne.
0: Ricos e poderosos, pobres e miseráveis diante do trono.
1: Rich and powerful and poor and miserable before the throne.
0: O seu nome está escrito no livro da vida?
1: Is your name written in the book of life?
0: Olha, meus irmãos, não dá para viver a vida.
1: We cannot live our lives, dear brothers.
0: Fazendo o que nós achamos que devemos fazer.
1: Doing what we may well think of.
0: E achando que temos um Deus que só tem que prover a nós benefícios.
1: And thinking that God only gives us blessings.
0: E que nós podemos viver a nossa vida de desobediência.
1: We can live a life of disobedience.
0: De rebelião, de mentira e de calúnias.
1: Of rebellion, lies and malfunctions.
0: Achando que vamos passar batidos.
1: Thinking that we're going to live by this.
0: E que ninguém vai perceber.
1: And that no one will see this.
0: Deus está vendo tudo que nós estamos fazendo.
1: God sees everything that we have been doing.
0: Deus está vendo tudo que nós estamos pensando.
1: God sees everything we think.
0: A palavra de Deus é penetrante como espada alguma de dois gumes.
1: The word of God is a double-edged sword that
0: ela penetra até a divisão da alma, do espírito, juntas e medulas.
1: Goes within the soul and the spirit.
0: E a palavra de Deus não só decifra o que fazemos, mas decifra também o que nós pensamos fazer, decifrando as intenções do nosso coração.
1: The word of God judges not only what we do, but also the intentions of our heart.
0: Deus conhece você, Deus conhece a mim, Deus conhece a todos nós.
1: God knows you, myself, and all of us.
0: E quero dizer a vocês que Deus tem bênçãos para nós.
1: God has blessings for all of us.
0: Eu posso dizer a vocês que vai ser um prazer enorme o nosso Deus nos receber nas mansões celestiais.
1: It will be a great pleasure for us to be received by God in the celestial.
0: O Senhor Jesus terá todo o prazer em dizer à igreja: vinde benditos do meu Pai, possuí por herança o reino que vos está preparado desde a fundação do mundo.
1: Will be very joyful to receive the church with open arms.
0: É claro que sim.
1: Of course this is so.
0: Mas se acreditamos nisso, nós temos de acreditar no juízo final.
1: But if we believe the blessings, we must also believe in the final judgment.
0: Nós temos de acreditar no juízo final.
1: We must also believe in the final judgment.
0: E não é só gente que não tem familiaridade com a palavra de Deus que está, não está acreditando nesse detalhe.
1: It's not only those who do not know the word who are not believing this detail.
0: Tem muito crente que continua vivendo a mesma vida que vivia antes de conhecer o Senhor.
1: So many so-called Christians live the life that they used to live before they know the Lord.
0: Tem muito crente que a maldade ainda continua sujando o seu coração.
1: So many Christians that still have their hearts filled with injustice.
0: Tem muito crente com duas personalidades espiritualmente falando.
1: So many Christians with a double spiritual personality.
0: E é preciso mudar isso.
1: And this needs to change.
0: Porque senão, ao invés de ser recebido nas mansões celestiais,
1: because instead of being received in the celestial mansion,
0: não restará a você outra coisa a não ser o juízo final.
1: There will be no other alternative for you except for the
0: juízo
1: final judgment.
0: Final.
1: The final judgment.
0: O mar deu os seus mortos.
1: The sea gave up their dead.
0: A morte e o inferno deram os mortos.
1: Death and Hades gave up the dead that were in them.
0: A palavra inferno, sepultura.
1: The word Hades means the...
0: E foram julgados cada segundo as suas obras.
1: This person was judged according to what they had done.
0: Como têm sido as nossas obras perante Deus?
1: How have our works been before the Lord?
0: Eu nem estou falando perante os homens, mas Paulo nos fala a respeito da consciência.
1: Paul speaks about our conscience.
0: E ele fala, eu procuro ter uma consciência sã, uma consciência tranquila diante de Deus e dos homens.
1: He says he seeks to have a clear conscience before the Lord and the men.
0: Mas eu sei que existe uma verdadeira ojeriza de homens tentando de repente ter consciência tranquila e respeito a outros homens.
1: And I believe that so many people make mistakes trying to have a clear conscience before
0: Porque
1: men.
0: É muito comum se falar, fulano não tem nada a ver com a minha vida.
1: It is very common to say that no one has anything.
0: É verdade que não.
1: And this is true.
0: Mas a nossa vida de consciência tranquila é testemunha para o incrédulo.
1: But our life of clear conscience is...
0: Ou seja, é testemunho para o incrédulo.
1: It is a testimony for those who don't believe.
0: É testemunho para aqueles que estão lutando para permanecer de pé.
1: A testimony for those who struggle to remain standing.
0: Mas assim mesmo eu vou dizer a vocês como anda a vossa consciência diante de Deus.
1: I will ask you how is your clear conscience before the Lord.
0: As nossas obras são computadas.
1: Our works are always recorded.
0: E a obra do crente é computada para receber o galardão. Tem galardão de Deus para todo crente que tem o nome no livro da vida.
1: And there's a reward from God for all those believers.
0: Cada coisa boa que você faz, Deus computa e vai dar a você uma recompensa no céu.
1: All good things that you do, God will give you a reward in heaven.
0: Mas é interessante falar, meus irmãos,
1: but we must also say, dear brothers,
0: nós vemos todo dia, não só no Brasil, mas no mundo inteiro,
1: that we see not only in Brazil, but around the world.
0: É uma quantidade enorme de pessoas que desaparecem todo dia.
1: So many people that disappear every day.
0: E eu confesso aos irmãos que eu já estou ficando meio velho. Eu vim para falar a quantidade, mas eu me esqueci.
1: And I came to tell
0: de qualquer
1: you,
0: maneira, é muita gente que desaparece todo dia.
1: So many people that disappear every day.
0: Algumas dessas pessoas nunca mais são encontradas.
1: Some of these people are never again found.
0: Mas deixa eu dizer a vocês, dia elas vão aparecer.
1: But one day they will be found.
0: Ou seja na glória de Deus, ou seja nesse juízo que a Bíblia Sagrada está falando aqui.
1: Be it in the glory of God or in this judgment in which the Bible tells.
0: Podem estar desaparecidas no âmbito terreno.
1: They can be disappeared in the physical space.
0: Mas dia aparecerão diante de Deus, ou seja, para serem recebidas das mansões celestiais ou para serem julgadas no juízo final.
1: One day they will be appear before the Lord, either to go to heaven or be judged.
0: O seu nome está escrito no livro da vida?
1: Is your name written in the book of life?
0: Aqueles que se afogaram e nunca foram encontrados.
1: Those who drowned and were never found again.
0: Em 1912 naufragou o Titanic.
1: In 1912 the Titanic sunk.
0: Pouquinho mais de 1.500 almas pereceram ali.
1: More than 1,500 people died that day.
0: Algumas delas nunca foram encontradas.
1: Some of them were never found.
0: Ou vão ser recebidas na glória ou vão estar aqui diante do trono branco.
1: They will either be received in the glory or be here in front of the white throne.
0: Onde é que você vai estar?
1: Where will you be?
0: Você vai estar recebendo sendo recebido na glória ou você vai estar aqui para ser julgado?
1: Will you go to heaven or be
0: pelo
1: here
0: todo
1: to be,
0: poderoso juiz.
1: Be judged by this fair
0: e haverá uma severidade dessa sentença, meus irmãos.
1: And this sentence will be very severe.
0: No Evangelho de São Mateus, capítulo 25, 41, o Senhor Jesus fala de uma forma terrível, contundente.
1: In Matthew 25, 41, Jesus speaks about this.
0: E dirá aos que estão à sua esquerda, diz a Bíblia.
1: And Jesus will say to his left.
0: Apartai-vos de mim, malditos.
1: Get away from me, you damned.
0: Para o fogo eterno.
1: Into the eternal fire.
0: Reservado para Satanás.
1: Reserved for Satan.
0: Reservado para os seus anjos.
1: And for his angels.
0: Essa sentença é a sentença que as pessoas que vão estar sendo julgadas nesses juízo também receberão.
1: This sentence, those will be judged in the
0: final. E é uma sentença severa.
1: It is a severe sentence.
0: Por que essa sentença é severa dessa forma?
1: And why is it severe this way?
0: Essa sentença é severa dessa forma primeiro.
1: And first of all,
0: Porque a criatura rejeitou o Criador.
1: Because the creature has rejected the Creator.
0: Segundo.
1: And secondly.
0: Porque ouviram mais a voz.
1: Because they rather heard.
0: Do pecado, da mentira e do opositor do que a voz de Deus.
1: The voice of sin and the enemy.
0: E terceiro.
1: Of God. And
0: pela questão da oportunidade.
1: As a matter of opportunity.
0: Deus dá oportunidade a povos, nações.
1: God gives so many opportunities to so many people.
0: Eu estou pregando aqui, tem irmãos que estão transmitindo no seu Facebook.
1: And so many people are receiving this.
0: E tem gente assistindo ao vivo no mundo inteiro.
1: So many people are hearing this word around the world.
0: Tem gente ouvindo pelo rádio.
1: So many people hear on the radio.
0: Tem gente ouvindo pelos aplicativos.
1: They hear through their apps and their
0: phones. E não sou só eu pregando hoje, não. Existem milhares de pregadores que estão pregando a mensagem de Deus hoje.
1: There are thousands of preachers preaching the word today.
0: Não se pode dizer que Deus não está dando oportunidade.
1: One cannot say that God did not give him
0: an opportunity. E quanto mais oportunidade Deus dá,
1: the more opportunities God gives,
0: quanto maior a rejeição das pessoas,
1: the greater the rejection of
0: se justifica a severidade da sentença.
1: It is justified the severity of this sentence.
0: Você tem o seu nome escrito no livro da vida?
1: You have your name written in the book of life.
0: Você tem o seu nome escrito no livro da vida?
1: You have your name written in the book of life.
0: Quando a Bíblia Sagrada fala, apartai-vos de mim.
1: When the Bible tells us, flee away from me.
0: A primeira questão aqui, meus irmãos, é a separação eterna de Deus.
1: The first matter here
0: separação
1: is
0: de Deus.
1: The eternal separation from God.
0: Para o fogo, para o lago de fogo.
1: Into the lake of fire.
0: Que não foi preparado para você, foi preparado para Satanás e os seus anjos.
1: It was prepared for Satan and his angels.
0: Duas frentes.
1: Two ways.
0: Separação de Deus e eternidade.
1: The separation from God and eternity.
0: Não tem como reverter a situação.
1: The situation cannot be reversed.
0: Entrega o seu coração para Deus hoje, para que o seu nome seja escrito no livro da vida.
1: Deliver yourself to God today.
0: Os benefícios de Deus são verdadeiros.
1: The benefits from God are true.
0: Mas a Bíblia Sagrada fala que justos também são os juízos do nosso Deus.
1: But the Bible tells us that it is fair, the judgment of God.
0: E os juízos também são verdadeiros.
1: And the judgments are also true.
0: Quando a Bíblia Sagrada fala,
1: and the Bible tells us,
0: e foram abertos os livros,
1: and the books were opened.
0: Estudiosos da Bíblia dizem, meus irmãos, que são sete livros.
1: Those who study the Bible say that there are seven books.
0: Bom, muitos teólogos concordam que realmente serão sete livros.
1: Many theologians agree that there are seven books.
0: Mas de qualquer maneira, a Bíblia Sagrada fala que abrir-se-ão os livros.
1: It doesn't matter. The Bible tells us that books will be opened.
0: Um dos livros que vai estar lá é esse aqui, ó.
1: And one of the books that will be opened is this one.
0: Esse aqui é um dos livros que vai estar lá.
1: This is one of the books that will be opened there.
0: Porque essa é a nossa regra de fé.
1: Because this is our rule.
0: E seremos julgados. A maneira de que vivemos.
1: The way that we live will be judged.
0: Evidente, embasados.
1: Based
0: na carta magna de Deus ao homem.
1: In this letter from God.
0: Um dos
1: man.
0: Livros é esse aqui, a Bíblia Sagrada.
1: One of the books is here, the Word of God.
0: Outro livro que a Bíblia Sagrada chega a citar o nome.
1: Another book that the Bible tells us by name.
0: É o livro da vida.
1: Is the book of life.
0: Quando você aceita Jesus, se arrepende dos seus pecados, serve a Deus, se entrega a Ele, Ele vem e passa a morar no seu coração.
1: When you accept Jesus, He starts to live inside your heart.
0: O seu nome é escrito no livro da vida.
1: Your name is written in the book of life.
0: E a Bíblia Sagrada fala que esse livro também vai estar lá.
1: And the Bible tells us that this book will also
0: be. E se o seu nome estiver nesse livro, você não vai ser julgado no juízo final.
1: And if your name is in the book of life, you will not be judged in the final.
0: Mas achei interessante também, meus irmãos,
1: but I also found interesting, dear brothers,
0: que teólogos concordam que haverá também um livro chamado Livro da Consciência.
1: Theologians agree that there also be a book named the Book of Conscience.
0: E chegam a citar Romanos capítulo 2 versículo 15.
1: And they base their opinion on Romans chapter 15.
0: Que basicamente seria a questão desse livro que mostram as obras
1: that basically shows the works
0: escritas no coração testificando juntamente a sua consciência.
1: Written in the heart.
0: Então julgam que haverá um livro tipo assim, o livro da consciência.
1: So basically a book of our conscience.
0: A nossa consciência que agiria às vezes nos defendendo ou às vezes nos acusando, mas sendo o tipo de um balanço da nossa vida. Bom, teólogos concordam com isso, mas mesmo que não esteja, eu pergunto a você, como é que está a sua consciência perante Deus hoje?
1: But I ask you today, how is your conscience before the Lord today?
0: Falam de outros livros.
1: And they speak of other books as well.
0: Sei que pode existir, acho bastante coerente, não sei se os pastores concordam comigo também, um livro das obras.
1: And I also believe in the book of the works.
0: A Bíblia Sagrada fala, meus irmãos,
1: the Bible tells us, dear brothers,
0: que haverão graus,
1: that there will be degrees,
0: de sentença para as pessoas, ou seja, de acordo com as obras da pessoa, haverá então diferentes graus de, eu diria, castigo mesmo.
1: According to the works of the people, there will be degrees of sentence.
0: E teólogos julgam que há necessidade de um livro de obras, não que Deus não seja onisciente, mas para que se seja pesada a obra de cada um através daquilo que está escrito nesse livro ali.
1: And this book will be what is based on the sentence that will be given to each one.
0: E eu espero que o seu nome,
1: and I hope that your name,
0: esteja no livro da vida,
1: is in the book of life.
0: E que se existe um livro de obras para o que vai ser julgado no juízo final, existe então também um livro de obras para aqueles que vão receber galardão.
1: And if there is a book of works, it will be for those who are
0: judged. Então que o seu nome esteja no livro da vida,
1: so that your name may be in the book of life.
0: E que as boas obras que você tem praticado,
1: and that the good works that you have done,
0: sejam declaradas pela boca do Filho de Deus,
1: declared by the Son of God,
0: para pronunciar a você galardão e não uma sentença. Deu para entender?
1: To pronounce you a great reward and not a judgment.
0: Outros falam no livro da memória, no livro da natureza. A verdade, meus irmãos, é que isso, eu só sei que a Bíblia fala de livros no plural.
1: I just know that the Bible tells us of books in the plural word.
0: O seu nome está no livro da vida.
1: Is your name in the book of life?
0: Você já entregou a sua vida para Deus?
1: Have you given your life to God?
0: Como anda a sua consciência diante de Deus e dos homens?
1: How was your conscience before men?
0: E na questão das obras, o que é que você tem feito para Deus?
1: And regarding the works, what have you done
0: for God? E não é para tocar trombeta o que você tem feito para Deus ou para o homem, não. É o que você tem feito para Deus, porque todo servo de Deus sente que tem que fazer algo para Deus.
1: This is what you have done for God because you feel that you must do it for God.
0: A partir do momento que passa ele a fazer parte do corpo de Cristo, cuja cabeça move com a sua, com o seu comando todo o corpo.
1: From the moment that you start to be part of the body.
0: Deus usa você e Deus usa esse corpo, a igreja, para que a sua plenitude seja completa.
1: God uses you,
0: ou seja,
1: body,
0: para que haja plenitude de Deus,
1: so there will be a plenitude
0: para tudo e para todos.
1: For everything and everyone.
0: Está o seu nome no livro da vida?
1: Is your name written in the book of life?
0: Porque se o seu nome não está no livro da vida,
1: because if your name is not in the book of life,
0: não sobrará a você a não ser lágrimas, juízo e sofrimento.
1: There will be nothing left for you except tears.
0: A gente recebe tanta bênção de Deus.
1: You receive so many blessings from God.
0: E vivendo nessa terra, nós nos glorificamos, ou seja, nós glorificamos ao Senhor.
1: And living here on this earth, we glorify the name of the Lord.
0: Por todas as coisas que Deus faz.
1: For all the things that God does.
0: São demônios que saem.
1: So demons that are rebuked.
0: São vidas que são abençoadas.
1: Lives that are blessed.
0: São vidas que são recuperadas.
1: Lives that are restored.
0: Agora, quando Jesus enviou um grupo para fazer um evangelismo, quase que no início da igreja.
1: Now, when Jesus sent a group to evangelize in the beginning of the church.
0: A Bíblia Sagrada fala que eles voltaram felizes dizendo: Senhor Jesus, no seu nome.
1: The Bible tells us that they came return happy.
0: Até os demônios se nos sujeitam.
1: Because in the name of Jesus, even the demons are under their control.
0: Eles estavam dizendo: Senhor Jesus, quanto mais oramos em seu nome, demônio sai, enfermidade que o diabo põe, sai, é uma maravilha.
1: In the name of Jesus, the demons were rebuked.
0: E os discípulos estavam alegres.
1: The disciples were happy.
0: E Jesus também ficou alegre.
1: And Jesus was also joyful.
0: Mas Jesus foi muito claro com eles.
1: He was very clear with them.
0: Não vos alegreis apenas e tão somente porque se vos sujeitam os demônios.
1: Not be happy only because the demons are under your control.
0: Mas alegrai-vos, pois, em primeiro lugar, porque os vossos nomes estão escritos no livro da vida.
1: First be joyful because your names are
0: written. Nós estamos lendo as duas vertentes do versículo que nós estamos lendo.
1: We here see two ways in the verse that we read.
0: A Bíblia fala: alegrai-vos por estar os vossos nomes escritos no livro dos céus, que é o livro da vida.
1: The Bible tells us to be joyful because
0: nós estamos vendo as duas virtudes, as duas vertentes do versículo que nós lemos.
1: We see the two ways
0: inicialmente
1: of the verse that we first read.
0: Nós acreditamos em Deus nas coisas concernentes a essa vida, sim.
1: We believe in God in the things of this life.
0: E nós vamos continuar expulsando demônios e enfermidades porque tem que sair em nome de Jesus, sim.
1: And we continue to rebuke demons and infirmities in the name of Jesus.
0: Mas a nossa maior alegria é sabermos que estamos vencendo o demônio, o mundo, a carne, o pecado, e o nosso nome está no livro da vida, e isso é digno de alegria.
1: But our greatest joy is because we are defeating demons in this world and our names is in the book of life.
0: Está no juízo final para sermos julgados. junto com os ímpios. Se os nossos nomes estiverem escritos no livro da vida, se nós tivermos entregado as nossas vidas ao Senhor e estivermos vivendo na orientação do Todo-Poderoso, não tem margem para enganação, meus irmãos.
1: There is no margin of deceit.
0: Não tem margem para justificação própria.
1: There is no way that we can justify ourselves.
0: Não tem margem para acharmos que somos bons o suficientes sem Cristo.
1: There is no way that we think that we are good enough without Christ.
0: O seu nome está escrito no livro da vida?
1: Is your name written in the book of life?
0: Vai ser tremendo esse dia.
1: It will be a tremendous day.
0: Vai ser a maior reunião de ímpios que já aconteceu em toda a história.
1: It will be the greatest reunion of unbelievers in history.
0: E o Senhor fará justiça.
1: And the Lord will perform justice.
0: Ao que tem sofrido por causa da verdade.
1: Of those who have suffered because of the truth.
0: O Senhor fará justiça.
1: The Lord will perform justice.
0: A todos aqueles que têm sido humilhados por causa da verdade.
1: To all those who have been humiliated because of the truth.
0: O Senhor fará justiça.
1: The Lord will carry out justice.
0: A todos os nossos irmãos que caíram no campo de batalha.
1: To all of our brothers who have died in the field.
0: E não haverá lugar para que o ímpio possa se esconder de diante dos olhos do Todo-Poderoso.
1: There will be no place to hide from the eyes of the Almighty.
0: Não haverá lugar para que o enganador se esconda do Todo-Poderoso.
1: There will be no place for the
0: Eu creio nas promessas de Deus.
1: I believe in the blessings of God.
0: Mas eu creio no tamanho e na potência também do Deus que eu sirvo.
1: I also believe in the power of the God.
0: O mesmo Deus que fala da promessa.
1: The same God that speaks of the promise.
0: Mas também o mesmo Deus que fala do juízo.
1: The God that speaks of the judgment.
0: Se você ainda não se arrependeu, arrependa-te.
1: If you haven't repented, repent today.
0: Se você quer continuar zombando, que zombe.
1: If you want to continue mocking us, then continue.
0: Se você acha que essa palavra não é para você, sinceramente é você e você.
1: If you don't believe this word is for you, that is your choice.
0: Mas essa é a verdade de Deus.
1: This is the truth from God.
0: Não tem pequeno, não tem grande.
1: There is no great or small.
0: Pode chegar o imperador mais sanguinário que já existiu.
1: It can be the greatest emperor that has ever existed.
0: Ou o mais miserável que já pisou nessa terra.
1: The most miserable person who ever
0: Se o nome não está no livro da vida,
1: the name is not in the book of life,
0: a sentença será severa.
1: The sentence will be
0: e
1: severe.
0: Não haverá volta.
1: And there will be no return.
0: O que você vai preferir ouvir da boca do Filho de Deus?
1: What would you rather hear from the Son of God?
0: Vinde, benditos do meu Pai.
1: Come, dear sons of God.
0: Ou apartai-vos de mim, malditos, para o fogo eterno.
1: Get away from me, damned, into the
0: A escolha
1: fire.
0: É sua.
1: It is your choice.
0: Você quer que o seu nome e as suas obras estejam relatadas nas obras dos que haverão de receber galardão?
1: You want your work to be recorded for the reward.
0: Ou que as suas obras estejam expostas diante de todos os que já viveram para a sua condenação e vergonha eterna.
1: Your work to be revealed for your eternal condemnation.
0: Nós fomos criados para a glória de Deus.
1: We were created for the glory of God.
0: Se fomos criados para a glória de Deus.
1: We were created for the glory of God.
0: Se somos nós,
1: if we are,
0: a glória da criação do Senhor,
1: the glory of God's creation.
0: E vamos para a glória de Deus.
1: We will go to the glory of God.
0: Você que não aceitou Jesus, aceita Jesus como seu Salvador.
1: Accept Jesus as your Savior.
0: Você que está brincando com as coisas espirituais, faz um concerto com Deus.
1: Straight.
0: Deus só tem coisa boa para você.
1: God only has good things for all of you.
0: Deus quer dar a você tudo de bom e do melhor.
1: God wants to give you everything of the best.
0: Por que dizer para Deus não, Senhor? Eu quero ser sentenciado à morte.
1: Why say no to God and be
0: Por que dizer, Senhor, eu não quero desfrutar os seus benefícios?
1: Why say no to enjoying his blessings?
0: Grandes e pequenos.
1: Great and small.
0: De todos os tempos.
1: Of all times.
0: Desaparecidos.
1: Those who have disappeared.
0: De todas as épocas.
1: From all times.
0: Se não tem o nome no livro da vida, vão estar aqui.
1: If they don't have the names in the book of life, they will be here.
0: Serão lançados.
1: They will be thrown.
0: No lago de fogo para sempre.
1: Into the lake of fire forever.
0: O seu nome está no livro da vida.
1: Is your name in the book of life?
0: Você se entregou para Deus.
1: Have you delivered yourself to God?
0: Olha, meus irmãos, tem pontos muito profundos da vida.
1: There are so many profound matters in life.
0: Que gerariam questões e horas de conversas.
1: That will generate questions and hours of conversation.
0: Uma dessas questões é.
1: And one of these matters is.
0: Se o homem não tem.
1: If man does not.
0: Nenhum tipo de coisa a aspirar.
1: Have anything to look forward to.
0: A esperar depois da sua morte.
1: And to wait for after his death.
0: Por que ser bom?
1: Why should we be good?
0: Mas tendo a Bíblia Sagrada que nos relata o porquê ser bom?
1: But having the Word of God telling us why we should be good.
0: Pelo menos dentro daquilo que nós colocaríamos como patamar humano.
1: At least that within the human matters.
0: Porque bom só é Deus, na verdade,
1: because
0: meus irmãos.
1: Only God is good.
0: Mas nos coloquemos diante de Deus em humilhação e nos entreguemos de verdade a Ele.
1: Let us surrender our lives to God truly.
0: Para que o nosso nome esteja no livro da vida.
1: So that our names may be in the book.
0: E que possamos desfrutar das mansões celestiais.
1: So we may enjoy the celestial.
0: Ao mesmo tempo.
1: At the same time,
0: que os ímpios estarão sendo lançados no lago de fogo.
1: That the iniquities will be sent into the.
0: O evangelista João fala.
1: The evangelist John.
0: Eu vi o novo céu e a nova terra.
1: I saw the new heavens and the new earth.
0: Porque já o primeiro céu e a primeira terra passaram e o mar já não existe.
1: Because the first heaven and earth had been away.
0: Eu, João, vi a santa cidade de Deus.
1: I, John, saw the holy city of God.
0: Eu ouvi a voz do céu que dizia.
1: I heard the voice from heaven that would say.
0: Eis aqui o tabernáculo de Deus com os homens.
1: Here is the tabernacle of God with men.
0: Pois com eles habitará.
1: Because with them he will live.
0: E eles serão o seu povo.
1: They will be his people.
0: E o mesmo Deus estará com eles.
1: God will be with them.
0: E será o seu Deus.
1: He will be their God.
0: E Deus limpará dos seus olhos toda lágrima. Lamasimiandalamasteias. Aleluia.
1: God will wipe away every tear from the eye.
0: E não haverá mais morte.
1: There will be no more death.
0: E não haverá mais pranto.
1: There will be no more crying.
0: E não haverá mais dor.
1: And there will be no more pain.
0: Porque já as primeiras coisas são passadas, aleluia.
1: Because these things have passed.
0: É aqui que eu quero estar.
1: This is where I want to be.
0: E o que está sentado sobre o trono, não o trono branco, mas o trono onde reina o Senhor dos Senhores. Alabalabasuriandalabaias, aleluia.
1: We'll be sitting in the throne.
0: E palabasubicandaliamasteias, aleluia.
1: Aleluia, and glory to God.
0: Aleluia.
1: Aleluia.
0: E alabasse canta labaias, aleluia.
1: Aleluia, glory to God.
0: Aleluia. Esse mesmo Senhor dirá: eis que faço novas todas as coisas, aleluia.
1: The Lord will say, I make all things new.
0: É aqui que nós temos de estar, igreja do Senhor, é nesse lugar que nós temos de estar, essa recepção que nós devemos ter.
1: And this is the place that this church must be.
0: Então deixa Deus escrever o seu nome no livro da vida. Você que o seu nome não está no livro da vida, reconcilia-te com Deus.
1: So allow God to write your name in the book of life.
0: Coloca-te de pé e coloca-te à disposição do Senhor. Deus ama você.
1: God loves you. Put yourself available to.
0: Porque Deus amou o mundo de tal maneira, diz a palavra de Deus.
1: God so loved the world.
0: Que enviou o seu filho unigênito.
1: That he sent his only son.
0: Para se entregar pelo seu povo.
1: To die for his.
0: E todo aquele que nele crê.
1: And all of those who believe in.
0: Esse tem o direito de receber a vida eterna.
1: He has the right to receive the eternal.
0: Que Deus abençoe você, igreja.
1: May God bless you, dear church.
0: O Espírito de Deus siga falando contigo.
1: May the Spirit of God continue to speak to you.
0: Eu peço a todos vocês que se coloquem de pé, meus irmãos.
1: I'd like for all of you to stand up, dear brothers.
0: Todos vocês que nunca entregaram as vossas vidas ao Senhor.
1: All of those who never surrendered their lives to God.
0: Venham aqui à frente para entregar as suas vidas para Deus. Venham, Deus ama vocês.
1: Come forward and receive God today.
0: Venham para que vocês sejam detentores.
1: Come and be.
0: Das grandes promessas maravilhosas do Senhor.
1: Those who receive the great promises.
0: Que o nome de vocês esteja no livro da vida.
1: That your name be in the book of life.
0: E que vocês estejam prontos.
1: And that you may be ready.
0: Para ir morar no céu juntamente com todos os santos também de todas as épocas. Você que nunca se entregou para Deus, vem cá, Deus está te chamando, vem cá, o Senhor está chamando você para a vida eterna.
1: God is calling you here today for eternal life.
0: Você que está desviado dos caminhos do Senhor, vem aqui à frente para reconciliar-se com Deus. Vem aqui porque Deus já está permitindo a festa lá no céu.
1: God is already ordering us.
0: O seu nome está sendo escrito no livro da vida, se você está arrependido, e vem aqui à frente.
1: Your name is being written in the book of life if you
0: E nós podemos cantar e anjos de Deus também.
1: We can celebrate as also.
0: Há um novo nome lá na glória e é o seu.
1: There's a new name in heaven and
0: há um novo nome lá na glória e é o seu. Venha receber Deus, venha receber Jesus como seu Salvador.
1: Come receive God and Jesus as your Savior.
0: Aleluia. Aleluia.
1: Aleluia. Glory to God.
0: Aleluia, meu Deus. Aleluia.
1: Aleluia.
0: Vocês desviados dos caminhos do Senhor.
1: Those who have gone astray from the path of the Lord.
0: Até quando permitirá Deus a vossa vida?
1: Until when will you reject God from your life?
0: Eu sinceramente não sei.
1: I sincerely don't know.
0: Mas de uma coisa eu sei.
1: But of one thing I do know.
0: Você não veio aqui hoje por acaso.
1: You didn't come here today by accident.
0: Deus te trouxe aqui.
1: God brought you here today.
0: Porque Deus está te dando mais uma oportunidade.
1: Because God has given you another opportunity.
0: Aleluias.
1: Aleluia.
0: Aleluias.
1: Aleluia.
0: Olha, meus irmãos, que maravilha ver essa gente vindo à frente aceitar Jesus, reconciliar-se com Deus. No batismo desse ano, nós batizamos quase 10 mil pessoas a mais que o ano passado.
1: This year we baptized around 10,000 more people than last year.
0: E isso nos enche de alegria.
1: This brings us great joy.
0: Porque são novos nomes escritos no livro de Deus, no livro da vida.
1: Because there are new names written in the book of life.
0: E Satanás está perdendo você.
1: And Satan is losing you.
0: O diabo achava que já tinha ganhado você, mas não.
1: The devil had thought he had won the battle.
0: Deus está resgatando você nessa tarde.
1: But God is rescuing you this afternoon.
0: Porque você está tomando a decisão certa na sua vida.
1: Because you are making the right decision before God.
0: Você que está aqui quando eu perguntei.
1: Those who are here when I asked you.
0: O seu nome está escrito no livro da vida e você titubeou para responder.
1: Is your name written in the book of life? You weren't sure.
0: Vem aqui à frente para reconciliar-se, vem.
1: Come forward to return to God today.
0: Essa é a nossa mensagem para você que ouviu a palavra de Deus.
1: So this is our message for those who heard the word of God.
0: Nós vamos orar por essas pessoas que estão aqui na frente.
1: We're going to pray for these people.
0: Há um novo nome lá na glória, é o nome de vocês.
1: There's a new name written in the book of life and in your journey.
0: Feche os vossos olhos, vamos orar por vocês.
1: Close your eyes and let us pray.
0: Querido Senhor, poderoso Deus, aqui estão essas vidas na presença do Senhor. Corações, ó Deus, que presumo eu, arrependidos, estão diante do Senhor. Senhor, meu Deus, na pessoa do Pai, Filho e Espírito Santo, nós colocamos diante do Senhor essas vidas. Aqueles que se entregam, aqueles que não querem estar no juízo final, aqueles que querem, Senhor meu Deus, serem recebidos na sua glória, aqui estão diante do Senhor se entregando. Vem, Senhor Jesus, fazer morada nestes corações. Vem, Senhor Jesus, fazer morada nessas vidas. Nos ajude a ensinar essas pessoas. Nos ajude, Senhor meu Deus, a continuarmos pregando, ensinando essas vidas. E fortaleça essas pessoas, meu Deus. Até o dia em que o Senhor chamá-las à eternidade. Ou o dia que o Senhor arrebatar a sua igreja. Guarda, meu Pai, agora essas vidas têm dono. Pertencem a Ti. Se entregam ao Senhor, então pertencem ao Senhor. Cuida delas, meu Deus, em nome de Jesus. Amém. Amém, Senhor. Amém. Queridos irmãos, os primeiros passos é com vocês. Viu? Isso já é uma congregação, né? Dá para abrir uma igreja só com esses que estão aceitando Jesus aqui. O próximo batismo vai estar aí e vocês vão descer as águas batismais depois de conhecerem a palavra de Deus. Amém? As minhas irmãs também, tá certo? Que Deus abençoe vocês. Que Deus continue falando aos corações de vocês e não se desanimem diante de luta alguma. Que as lutas vêm, as questões vêm, mas Deus estará convosco, vos ajudando em todos os momentos das vossas vidas. Pode bater palmas para Jesus. Graças a Deus, aleluias. Oremos, meus irmãos, grande Deus, poderoso Pai. Nós queremos ver a libertação para essas vidas, os sinais que o Senhor faz nessas vidas. Nós queremos ver o poder do Senhor nessas vidas. Confirma a sua obra, Senhor meu Pai. Confirma os seus milagres, Senhor meu Deus. Confirma a sua bênção nessas vidas agora, libertando, fazendo, ó Deus, uma obra tremenda em cada coração, em cada vida. Meu Deus, eu repreendo toda a força do mal, da destruição. Repreendo todo o mal em nome de Jesus. Amém, Senhor. Amém. Muito obrigado, meus irmãos. A gente só tem que agradecer a Deus e ao esforço de vocês. É um prazer pregar para todos vocês. Não importa a igreja que vocês são, para nós é uma alegria falar de Deus para vocês. Digam comigo assim: a paz do Senhor. Mais uma vez: a paz do Senhor. Mais uma vez: a paz do Senhor Jesus. Deus abençoe São Paulo, Deus abençoe Brasil. Ouvintes, que Deus abençoe vocês por tudo quanto vocês tem feito pela obra do Senhor também, e que nós possamos sempre caminhar juntos, de mãos dadas, sempre na mesma direção. Que Deus abençoe vocês, Deus abençoe todos vocês, ouvintes. Fiquem com Deus e até a próxima oportunidade. Eu sou o pastor Lourival de Almeida, esse é o programa Voz da Libertação, e nós somos da Igreja Pentecostal Deus é Amor.
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3: Olá, queridos irmãos do estúdio, nossa audiência do programa Voz da Libertação, a paz do Senhor Jesus, passando aqui na programação com muita alegria para dizer que chegou o dia, hein? É daqui a pouquinho, logo mais, às 15 horas, eu estarei com todos vocês aqui no Templo da Glória de Deus, ministrando a palavra do Senhor e também orando por todos vocês na tarde de hoje. Você que me ouve agora, não fique em casa. Vem participar conosco, é daqui a pouquinho às 15 horas, hein? Olha o endereço, anote aí, Avenida do Estado, 4568, na Liberdade, aqui no centro da capital paulista. Você pode vir também pela Avenida Prefeito Passos, número 10, com acesso aqui ao nosso estacionamento, onde está a entrada de pedestres, tá certo? Aguardo por você e por toda a sua querida família, que certamente virá com você. Desde já, meu muito obrigado, sejam todos bem-vindos no Templo da Glória de Deus. Até mais, queridos irmãos, Deus abençoe.

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3: 5 horas e 59 minutos.
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Sejam bem-vindos à paz do Senhor Jesus, um ótimo dia, uma linda manhã de domingo e que a graça do Todo-Poderoso esteja sobre nós, tudo restabelecido e continuamos a falar do amor de Cristo, da graça e do favor do nosso Deus e do nosso Pai também. Ajustes técnicos sempre necessários para que você em casa seja abençoado por Deus e juntos vivamos esta comunhão. Vamos então para a oração desta manhã, a oração de domingo, a oração dominical. E nós já começamos na fé e na certeza de que Deus vai abençoar as nossas vidas no nome de Jesus Cristo. Oremos ao Senhor, clamemos a Deus, porque a mão do Senhor está sobre nós para vivermos milagre. Maravilhoso Deus, poderoso, eterno Pai, Deus de vida, Deus de graça, Deus de favor e também Deus de milagre. Obrigado, Senhor, pelo privilégio que nos é concedido de estarmos em Tua presença para Te adorarmos, celebrarmos e bendizermos ao Teu nome. Obrigado, meu Deus, e obrigado, meu Pai, porque a cada instante, a cada momento, vivemos milagre. A cada instante, a cada momento, vivemos na certeza de que o Senhor tem cuidado da nossa vida, tem amparado a nossa alma e tem fortalecido, sim, ó Pai da Glória, a estrutura da nossa fé. Ó Deus, somos homens e mulheres que precisam de misericórdia, de graça e também de favor. Somos filhos Teus, ó Pai amado, que dependem, Senhor, do Teu agir, do Teu mover. Somos filhos Teus, ó Pai, que vivem para Te adorar e Te adoram para viver. Ah, Senhor, é um privilégio poder estar em Tua presença. Perdoa-nos os pecados, perdoa-nos as falhas e também as iniquidades. Aquilo que nós temos cometido, Pai, e não Te tem agradado, Senhor. Ó Deus, pecados em pensamento, sentimento, em obras ou em palavras, pecados até oculto e escondido, Senhor. Aquilo que nós não queremos que ninguém saiba, aquilo que nós queremos preservar em nosso coração e que tem nos levado ao erro, ao fracasso, à queda e à ruína. Limpa, ó Pai, limpa o que as nossas mãos têm feito, o que os nossos olhos têm visto e o que a nossa boca tem falado e tem Te entristecido e tem Te envergonhado, ó Pai. Queremos ser melhor do que isto. Queremos fazer mais do que temos feito. Queremos produzir muito mais além daquilo que já produzimos ou que temos produzido, Pai, e não tem trazido alegria. Deus maravilhoso, que o Senhor tome a liberdade e faça a grande obra em nossa vida. Perdoa-nos, ó Pai, quando nos esquecemos de Te adorar. Perdoa-nos também, meu Deus e meu Pai, quando esquecemos de usar a fé ou de viver pela fé, o que nos torna injustos, porque a Tua palavra diz que o justo viverá pela fé, ou vive pela fé. E se eu não vivo de fé, eu me torno injusto. E se eu me torno injusto, eu não Te glorifico, eu não Te adoro, eu não Te exalto, eu não pratico a Tua justiça e nem a Tua verdade. Eu não ando nos Teus caminhos e nem nos Teus preceitos. Ó Pai, não me deixa ser injusto. Não deixa, Senhor, com que a injustiça, Pai, faça parte do meu dia a dia, do meu coração, da minha mente e da minha alma. Eu quero ser justo. Eu quero viver pela fé. Eu quero viver da fé. E quero viver em fé também. Senhor amado, então ajuda-nos a melhorar. A melhorar todos os dias da nossa vida, a melhorar, Pai, como filhos que amam a Tua presença, como filhos que amam a Tua palavra. Ó Senhor bendito, ó Pai maravilhoso, ó Pai gracioso, viver pela fé, viver da fé, viver em fé, glorificar ao Teu nome é o que deseja o nosso coração, é o que deseja a nossa alma, estar contigo, Senhor, estar prostrado, estar em adoração, ó Deus maravilhoso. Senhor, então se a nossa fé,
não tem sido, Pai da Glória, uma fé frutífera, muda a nossa vida. Aonde houver fragilidade, onde houver fraqueza, onde houver desânimo, onde houver, Pai, incapacidade, Senhor, muda o nosso cenário. Queremos que a nossa fé produza para a Tua glória. Não nos queremos esconder na fé, meu Deus e Pai, como homens e mulheres frágeis demais, fracos demais, que não conseguem lutar. Não é isso. A fé não é para as pessoas se esconderem. A fé não é para nós fugirmos, não. A fé, meu Deus, é aquela produção mental, aquela produção da alma, aquela produção espiritual, Senhor, de quem acredita além do impossível, de quem luta todos os dias, ainda que a bênção não esteja na sua mão, mas ele luta porque ele sabe que se os caminhos estão difíceis, se as portas estão difíceis, se a barreira é grande, Deus está com ele para agir, para trabalhar. Deus vai orientar, Deus vai capacitar, Deus vai mover a ponto de remover estruturas, fechar brechas e buracos e permitir com que espinhos e pedregulhos, ó Pai,

Deus Todo-Poderoso. Então, Senhor, se a nossa fé tem sido uma fé refugiadora, uma fé de refugiados, uma fé, meu Pai da Glória, que vive em uma dependência tão cega, a ponto de nós não aplicarmos o nosso coração, não nos deixa viver dessa maneira. Significa que nós não temos fé. Não, Senhor, porque a fé, ela é o firme fundamento, conforme a Tua palavra. Sim, meu Deus, daquilo que eu não vejo, mas eu sei que existe, e daquilo que eu espero, mas eu creio que já está comigo. Isso é fé. Mas eu não paro, Senhor, por causa disso. Eu continuo a lutar, eu continuo a trabalhar, eu continuo a pelejar, eu continuo todos os dias, Senhor, a produzir para a glória do Teu nome. Aleluia! Porque eu sei que vai chegar. Amanhã vai chegar. Daqui a pouquinho vai chegar. A mudança vai acontecer. Então desperta-nos, ó Pai, para um momento de fé. Desperta-nos, Senhor, se ainda não vimos milagres chegar no meio da família, nós cremos que vai. Se ainda não vimos a cura chegar, nós cremos que vai. Mas enquanto não chega, eu não paro de viver, eu não paro de crer, eu não paro de ter fé, eu não paro de produzir para a Tua glória. Se eu estiver ferido, eu vou continuar a produzir. Se eu estiver cansado, eu vou continuar a produzir. Quando nos jogam no calabouço, nós continuamos a produzir. Quando somos traídos e enganados, nós continuamos a produzir. Quando somos alvos do inferno, nós continuamos a produzir. Quando a família vai mal, nós continuamos a produzir. Quando os vícios tomam conta da casa, nós continuamos a produzir. Oh, meu Deus e Pai, quando a obra de Satanás quer sufocar a nossa vida, nós continuamos a produzir. Quando as obras das trevas, da inveja, meu Pai, da bruxaria, da feitiçaria, levantam-se contra nós para nos fazer parar, nós continuamos a produzir. Quando a porta fecha, nós continuamos a produzir. Oh Deus, quando a vida financeira, Senhor, começa a ruir, nós continuamos a produzir. Quando se juntam, Pai da Glória, para destruir nossa fé e nossa alma, a nossa casa, a família, nós continuamos a produzir. Por quê? Porque somos guiados pela fé, movidos pela fé. Oh, aleluia! Quando oramos, Senhor, e as coisas não acontecem no nosso tempo e na nossa hora, a resposta não vem. Quando estamos aflitos, nós continuamos a produzir. Quando a bênção não vem, Senhor, nós continuamos a produzir, porque é para a Tua glória. Oh, meu Deus maravilhoso, oh, meu Deus poderoso, é para a Tua glória, Senhor. Quando tudo vai mal, nós continuamos a produzir. Certa feita, Eliseu havia ministrado sobre uma mulher que não podia ter filhos, e ela então gera, e o menino cresce a entrar já para a adolescência, e ele então vem a falecer. Oh, meu Pai, mas diz Tua palavra que aquela mulher pega o seu menino, o seu filho, coloca em sua cama e ela sai da sua casa. E cada vez que as pessoas olhavam para ela, parecia que tudo ia bem. O seu rosto não transparecia dor, não havia sinais de tristeza, de angústia. Sim, meu Deus e Pai, mas quando ela chega ao profeta e pergunta, vai tudo bem? Ela diz, vai tudo bem, mas o meu filho está morto. Vai tudo bem, mas deixei o meu menino em casa e está morto. Oh, aleluia, meu Deus, porque o vai tudo bem não significa que não há dor. Vai tudo bem, não significa que não há luta. Vai tudo bem, não significa que a nossa vida está um caos. É que nós temos a certeza que mesmo em meio a esta tempestade, mesmo em meio a esta adversidade, mesmo em meio a este problema, Deus está no controle de tudo, aleluia, e dará a grande vitória. Então, Senhor, quando aquela mulher declara que vai tudo bem, ela sabia que o Deus que havia aberto a sua madre através da palavra do profeta e havia lhe dado um filho, estava no controle da situação. Foi o mesmo Deus que agiu através da sua vida quando ela colocou, aleluia, o profeta em um quarto.

0: tem uma casa. Oh, Deus maravilhoso, vai tudo bem. E é por isso que nós oramos, porque vai bem. Estamos tristes, mas vai tudo bem, porque essa tristeza vai passar. Estamos com dor, mas vai tudo bem, porque essa dor vai passar. Estamos em conflito, mas vai tudo bem, porque este conflito vai passar. Estamos angustiados, mas vai tudo bem, porque esta angústia vai passar. Estamos desempregados, mas vai tudo bem, porque a porta vai se abrir. Estamos afunilados financeiramente, estamos no aperto financeiro, mas vai tudo bem, porque este aperto vai passar. Estamos doentes, mas vai tudo bem, porque a doença vai passar. Oh, aleluia! Oh, Deus maravilhoso! Vai tudo bem, e eu creio, Senhor, por isso usamos a fé, por isso oramos, porque vai tudo bem. Não oramos, ó Pai, porque tudo está bom, oramos porque vai bem. Oh, glória, oh, glória. Então desperta-nos, Senhor, desperta-nos, meu Pai, desperta-nos, Espírito Santo, porque talvez eu esteja em oração com pessoas aqui, ó Pai da Glória, que estão a viver, Senhor, momentos de dor, momentos de angústia, momentos de tristeza, momentos de aflição, momentos, ó Pai da Glória, Senhor, em que a vida está tão difícil, e quem sabe passaram a noite, passaram o final de semana em angústias, em dor, em questionamentos, com perguntas, em busca de respostas, e não sabem para onde ir e nem o que fazer. Senhor, que a nossa fé produza um sentimento, Pai, de alegria, de graça, um sentimento, Senhor, de coragem, um sentimento de estabilidade, um sentimento, Pai da Glória, em que apesar de tudo que estejamos a viver, Deus entrará nesta causa, Deus moverá as suas mãos, o Senhor fará milagre e maravilha, haverá uma ruptura de tudo que estamos a viver para a Tua glória. Haverá mudança de tudo que estamos a viver, Pai, que é para a Tua glória. E o Senhor tomará conta da nossa vida. O Senhor tomará conta da nossa casa. Tomará conta da nossa família. E Satanás não terá poder contra nós. O inimigo não tem poder contra nós. A obra maligna não tem poder contra nós. O inimigo não vai crescer contra nós, ainda que venha, o Senhor colocará limites, ó Pai da Glória, porque Ele não vai destruir a nossa alma, aleluia. Espírito Santo, nós dependemos da Tua graça, nós dependemos do Teu favor, nós dependemos do Teu querer. Senhor, aumenta a nossa fé, renova a nossa fé. A dor de hoje, o problema de hoje, a situação de hoje terá mudanças para a Tua glória. Aumenta a nossa fé, no nome de Jesus Cristo, meu Pai. Renova a nossa fé, no nome de Jesus Cristo, meu Deus. Precisamos da Tua ajuda, Senhor, meu Pai. Se estamos sem conseguir enxergar, se estamos, ó Pai da Glória, sem conseguir dar um passo sequer, o Senhor tem renovo para a nossa vida, o Senhor tem graça para a nossa vida, mas não nos deixe, Senhor, perecer. Aumenta a nossa fé, em nome de Jesus Cristo. Ó Pai, esta mãe precisa de fé, este pai precisa de fé, este filho também precisa, meu Pai, de fé, esta família precisa, meu Pai, de fé, mas é uma fé que se sustenta na Tua palavra, não é uma fé vulnerável, não é uma fé vazia, não é uma fé baseada em contos e mitos, em conversas, não, é uma fé estruturada pela palavra, é uma fé, Senhor, viva através da palavra, é uma fé, meu Pai, aleluia, que se comporta de uma maneira tal, meu Deus, que pode existir vendavais e esta vida estará firme. Senhor, eu oro com vidas que já pensam em parar, em desistir, Eu oro com vidas que olham para trás e dizem: olha, eu quero voltar, eu quero parar, eu quero dar um tempo. Não permita, Senhor, não permita que parem, não permita, Senhor, que deem um tempo, porque esse tempo pode se estender até a eternidade. Não permita, meu Pai, que esta vida pare. Não permita, Senhor, que esta vida encontre um tempo para buscar forças aonde não pode existir forças, para buscar caminhos onde não existem saída, meu Deus e meu Pai, e isso é frustrante. Então renova, Senhor, renova, Pai, em vidas que estão tão enfermas, Senhor, que querem desistir da vida. Há poder no nome e no sangue de Cristo para gerar cura, milagre, em nome do Todo-Poderoso. Há poder no sangue de Cristo para curar essa vida, para sarar esta vida, para arrancar este mal que tem, Senhor, atormentado este corpo. Do alto da cabeça, a planta dos pés. Sim, meu Pai, doenças internas e externas, doenças mentais, doenças espirituais. Há poder no sangue de Cristo agora para arrancar este mal e renovar pelo poder da palavra. Meu Deus e meu Pai, mas não deixa esta vida sucumbir. Conflitos familiares, problemas familiares, guerras familiares, há poder no sangue e no nome de Cristo para colocar por terra toda a massa do inimigo, toda a operação, todo o fermento maligno, toda a obra de Satanás, no nome de Jesus, ó Pai. O Senhor tem poder para mudar essa história, para mudar essa vida, para mudar essa casa, para mudar essa família. O Senhor tem poder, meu Deus, para trazer a estrutura novamente. E, Pai, o inimigo não vai, o diabo não vai conseguir, Senhor, dominar esta vida. Pode tentar atormentar, pode tentar inquietar, mas não vai conseguir. Sim, porque o Senhor está no controle e está no comando também. Ó Pai, estas famílias dependem de Ti, Senhor. Estas casas, meu Pai, dependem de Ti. Estes lares dependem da Tua graça e do Teu favor. E se o Senhor não fizer, ninguém mais pode fazer. Ó glória! Então aumenta a nossa fé. Aumenta a nossa fé, meu Pai da glória, para que tenhamos poder na oração, força na oração, força na comunhão, poder no jejum, poder na pregação, poder, meu Pai, na vida em Cristo, aleluia. Aumenta a fé, aumenta, meu Pai, a fé desta família, aumenta a fé desta casa, aumenta a fé deste lar, em nome de Jesus. Tanta barreira, tanto impedimento, tanta guerra, Senhor, e parece que nascemos para sofrer. Há quem diga isso, há quem diga, meu Pai, e aceite esse discurso satânico, maléfico e diabólico. Ah, eu nasci para sofrer. Está repreendida toda palavra sobre a nossa vida, toda palavra maligna e diabólica. Nós não nascemos para sofrer, nós nascemos com um propósito, e Deus cumprirá o propósito em nossa vida para a glória do Seu nome. Meu Deus e meu Pai, esse discurso satânico, maligno e diabólico que tenta atormentar as mentes e enfraquecer corações, vai cair por terra no nome de Cristo Jesus, porque nós, ó Pai, fomos criados para um propósito divino e cá estamos a exercer nossa fé para que esse propósito se cumpra em nós. O inimigo não vai atormentar nossa vida. A minha casa é uma derrota. Está repreendido em nome de Jesus, porque a nossa casa é uma casa para o propósito divino. O meu trabalho é só o sangue de Jesus, porque nada dá certo. Está repreendido pelo nome de Cristo toda palavra satânica e diabólica, porque há um propósito na empresa, há um propósito no trabalho, há um propósito na vida financeira, há um propósito para a vida conjugal. Há um propósito, Pai, e precisamos usar a fé. Em nome de Jesus Cristo, nós vamos usar a fé. E o diabo não vai atormentar a mente, o coração, a alma. Ah, eu sou uma vida que está fadada ao fracasso. Eu repreendo todo sentimento satânico e diabólico em nome de Jesus, porque ninguém está fadado ao fracasso, porque há um propósito divino e nós cumpriremos o propósito. Ó Deus, aqueles dois homens, aqueles ladrões na cruz, tiveram a mesma oportunidade. Oh, aleluia! Aqueles dois homens pendurados no madeiro e Cristo no centro tiveram a mesmíssima oportunidade. A única diferença é que um entendeu e aproveitou a oportunidade, se cingiu de fé, e o outro deu lugar aos sentimentos do seu coração, à ira, ao ódio e à raiva da alma. Enquanto um humilhava a Cristo e mandava com que Cristo lhe obedecesse, o outro entendeu que tudo o que fez na vida culminou ali. Mas ainda ali, aleluia, era tempo de oportunidade. E então ele diz: Senhor, lembra-te de mim quando entrares no teu reino. E ele diz para o seu amigo: não faz isso, não vês que esse homem é santo? Não vês que ele não é como nós? Oh, glória! É isso a nossa fé. Então nós queremos usar hoje, Pai, para aproveitar o tempo e a oportunidade que nos é dada. Em nome de Jesus. Amém. E graças a Deus. Que Deus abençoe a sua vida, a sua casa, a sua família e o seu lar. Você que orou comigo agora, creia que Deus está no controle, está no comando de tudo. A bênção está em nós e nós tomamos posse em nome de Jesus. Quero fazer um convite agora a você que está comigo e quer entregar sua vida para Jesus. Você precisa entregar sua vida para Jesus, porque sabe que do jeito que está, vai de mal a pior. Você que está aí a ponto de parar, você que está também em cima do muro, sabe que ficar em cima do muro é obra do diabo, né? É. Então eu quero fazer este convite a você que está comigo agora, em nome de Jesus. Entregue-se ao Senhor. Agora, feche os seus olhos. Repita comigo: Senhor Jesus, eu confesso os meus erros e os meus pecados. Lava a minha alma. Purifica-me com o teu sangue. Que o meu nome esteja escrito no livro da vida para o dia do gozo eterno. Limpa toda maldade, todo engano, toda obra de Satanás do meu coração, da minha mente e da minha alma, e prepara-me para viver na eternidade para a glória de Jesus. Aleluia. Senhor, eu oro por cada vida que tomou a decisão. Segure em suas mãos. Viverão momentos de tensão, de fraqueza, de luta, de guerra, mas o Senhor é com eles. Segura-os, ó Pai, e confirma a tua obra em nome de Cristo. Amém. E graças a Deus. Deus abençoe a sua vida. Quero aceitar Jesus. @ipda.com.br 11 950 94 46 45. Manda mensagem: olha, aceitei a Jesus Cristo em oração na igreja Deus é Amor, orei com o pastor pela manhã e eu entreguei a minha vida para Jesus, dia 16, hein? Entreguei minha vida para Jesus Cristo. Que Deus abençoe a sua vida. Daqui a pouco continuo com os irmãos na rádio Deus é Amor e voltamos, 9 horas, workshop para casais. Psicólogo e pastor Jessé Ávila e toda a equipe pronto para te receber. Hoje é domingo, 16 de agosto. Seja bem-vindo a esta família Deus é Amor. Tá bom, Nana? Nos veremos Deus abençoe. Fosse catequista. Até lá.
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3: 6:31.
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3: 6:35.

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4: Muito bem, já cá estamos de volta, 6:42. É o tempo só de sair da sala de transmissão, não é? Fizemos em áudio e vídeo a oração da manhã. Chegarmos aqui aos estúdios da Rádio Deus é Amor. Bom dia, meu povo! E uma linda manhã, manhã de domingo, 16 de agosto de 2026. E até aqui, o Senhor nos tem ajudado. Até aqui, Deus nos tem amparado. Até aqui, a mão do Senhor é conosco. Então, ó, desfrutamos, exaltamos e glorificamos a Deus, o nosso Pai. Eu sou o seu irmão em Cristo e amigo Erwin de Holanda, na companhia do meu querido amigo Jonatas Oliveira. Que Deus abençoe a sua manhã de domingo. E já vamos naquela comunhão. Pode ser, Jonatas? Começamos já em comunhão, louvor, comunhão, adoração, já para darmos início aos nossos trabalhos aqui nesta rádio maravilhosa. E você que está conosco, prepare-se para viver um tempo novo de fé, de vida e de adoração também. Vem conosco, vem com fé, vem com alegria na presença de Jesus Cristo.
5: Vamos lá, igreja!

0: a chama está conosco, o poder está sobre nós, a graça de Jesus está sobre nós e olha, vivemos para adorar a Deus, o nosso Pai. Muito bem, muito bem. 6:46, de Chile. Como é que estamos hoje? Como é que nós acordamos hoje? Não é? Como é que nos sentimos hoje? Eu quero a sua mensagem, 11982933392. Você vai mandar aqui a sua mensagem agora, tá? E nós vamos conversar, bater aquele nosso papo abençoado por Deus. E eu quero saber de vocês, o domingo, como é que está programado aí na sua igreja? Como foi o evento ontem, para quem teve evento especial, não é? Quem teve aí evento na sua igreja, culto especial, manda para cá sua mensagem, 11982933392, e vamos desfrutar da bênção, da vitória, do favor e do milagre também, não é? E aproveitar porque é já domingo e temos muita coisa boa da parte de Jesus para viver. Então, vem conosco, vem com fé, vem com alegria na presença do Todo-Poderoso.
1: 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Antes de 2008, eu vivia uma vida de crimes, de droga, de assaltos, praticava muito assalto à mão armada, e só vivia em delegacias, desse área, de menor, de maior, fui preso. Até que em 2008, eu tive numa igreja evangélica, eu descobri um novo mundo, uma alegria muito ardente no coração, né? O Senhor disse que me fez sonhos, me fez promessas, tive um casamento, eu tive várias conquistas, mas em determinado momento eu me afastei da presença do Senhor, acabei dando lugar, né, ao inimigo, né, às minhas próprias vontades. E aí o inimigo destruiu a minha vida, perdi emprego, trabalho, casamento, passei mais ou menos uns 5 anos afastado de Deus. Eu vim para São Paulo no intuito de melhorar a minha vida ou piorar de uma vez só. Então, quando eu cheguei aqui em São Paulo, eu já sofrendo demais, morando na Praça da Sé, eu estava morando na rua, estava morando nos albergues, no crack, na droga, né, na prostituição, sofrendo demais, chorando, né, querendo sair daquela vida. Eu cheguei aqui na igreja pentecostal Deus e Amor. Em 2023, mais ou menos, que eu cheguei aqui na secretaria, pedindo ajuda, pedindo internamento, pedindo um socorro, porque eu estava cansado do pecado, cansado da vida errada, cansado de sofrer. Foi aonde a Igreja Pentecostal Deus Amor me estendeu a mão e eu fui internado. Passei mais ou menos 6 meses e, para a glória do Senhor, desde quando eu saí do internamento, que eu estou liberto do crack, Jesus Cristo me restaurou, me transformou e me libertou. Já faz 2 anos eu estou liberto da vida errada, estou liberto da prostituição. E hoje eu senti de Deus de contar o meu testemunho. Hoje eu tenho uma vida normal, hoje eu tenho a minha casa, 1 ano de carteira assinada como segurança, vivo bem. Hoje eu sou reconhecido como cidadão lá na minha cidade onde moro. Então hoje agradeço muito a Deus, a Jesus Cristo e à Igreja Pentecostal Deus Amor, que hoje eu congrego. E para a glória do Senhor, agradeço muito a Deus e aos homens de Deus que aqui residem, aos pastores. Você que está me ouvindo, está na mesma situação que eu vivia, escravo, na droga, no álcool, na rua, seja lá o que for, aprisionado, sem esperança, lutando, muitas das vezes sozinho, ou mesmo tendo ajuda de pessoas, elas não conseguem, porque tem situações que é só o Senhor Jesus Cristo que pode libertar, que vai te tirar. Então, o Senhor Jesus Cristo pode te libertar, te restaurar. Salmo 37, versículo 5. Entrega o teu caminho e a tua vida ao Senhor. Confia nele e ele tudo fará. Vem para Jesus, tá bom? Deus te abençoe. Fica bem e fica na paz. Jesus te ama. Meu nome é Magno da Silva Soares. Hoje eu moro em Guanazes, São Paulo.
2: Um paz do Senhor, irmãos e irmãs. Aqui quem vos fala é sua irmã em Cristo Maria, da cidade de Seara, Santa Catarina. E eu tenho um milagre muito grande para contar, que eu era praticamente cega dos dois olhos de catarata, e o meu esposo tinha que me guiar e carregar o meu filho, que ainda era pequeno, no colo, para nós dois se batizar nas águas. E eu saindo dessas águas, onde que tive que ser guiada pelas irmãs obreiras para descer na água, para sair da água. E após eu ser batizada, além de flutuar de alegria, eu também recebi a cura do olho, onde que eu já tinha feito cirurgia de catarata em Assunção, no Paraguai. Antes de eu conhecer a igreja, antes de conhecer a palavra de Deus, antes de aceitar Jesus, e esse olho estava cego, porque eu tenho foto até hoje que a bolinha preta estava toda branca, tampada pela catarata. Então, no dia do batismo, quando saí das águas, o Senhor fez a obra na minha vida, graças a bom Deus, que esse dezembro passado, eu fiz 32 anos de batizado. Se batizamos lá em Santa Rita, Paraguai, Alto Paraná, mas o batismo era em Laranjito. E nós estávamos em 80 candidatos para o batismo, uma bênção muito grande. Por isso que até hoje, quando eu vejo, eu assisto os batismos, eu me alegro muito e choro, porque se assim um desejo muito grande se eu pudesse me batizar outra vez. Nós sabemos que pela palavra já estamos libertos, já estamos transformados, já estamos na presença de Deus, já estamos salvos. Então, não é que o batismo salva, mas ele faz parte da salvação. Então, eu senti de testemunhar esse milagre na rádio. Deus que abençoa e fiquem todos na paz do Senhor Jesus.
0: Deus continua a fazer milagre e maravilha. Deus continua a operar, Deus continua a trabalhar. Deus continua a mover as suas mãos de poder, de graça e de favor. E eu tenho a certeza que o tempo do Senhor é perfeito. O tempo do Senhor em nossa vida é majestoso. E Deus não se esquece de ninguém, tá? Deus não abandona ninguém. Ele cura, Ele liberta, Ele transforma, Ele salva, Ele sara, Ele dá um tempo novo a todo aquele que busca o seu santo nome. Então você que está conosco, tem a oportunidade. Você que está conosco, tem o privilégio de viver um momento agradável em Cristo Jesus. Cristo quer mudar o cenário da tua vida. Hoje, às 15 horas, teremos o culto especial e o presbítero Wilson Siqueira ministrará palavra de Deus. Culto especial de domingo. E você não pode ficar de fora. Nossa família, nas mãos do Senhor, nossa casa, nas mãos do Senhor, nosso lar, nas mãos do Senhor, e o milagre é certo para a glória de Cristo.
3: Olá, queridos ouvintes do programa Voz da Libertação, a paz do Senhor Jesus Cristo. Falando aqui com todos, presbítero Wilson Siqueira. Eu estou passando por aqui para fazer um convite muito especial. A você que nos escuta agora, você que nos acompanha através da Rádio Deus é Amor, você é o meu convidado especial para estar conosco neste domingo, dia 16, a partir das 15 horas, no culto especial de domingo, onde eu mesmo estarei com todos vocês ministrando a palavra de Deus e orando com vocês e por vocês. Portanto, você não pode deixar de comparecer. Mas fica aquela orientação, não venha sozinho. Convide mais alguém para vir com você, convide a sua família, convide os seus amigos, convide aquela pessoa necessitada da palavra de Deus, de Jesus, para estar presente neste dia. A partir das 15 horas, neste endereço, hein? Avenida do Estado, 4568, na Liberdade, no centro da capital paulista. Você pode vir também pela Avenida Prefeito Passos, número 10, onde nós temos a entrada de pedestres, nós temos também o estacionamento da nossa igreja Deus é Amor. Eu sou grato pela sua atenção e aguardo por todos vocês, hein? Até domingo, se Deus quiser, aqui na nossa sede mundial. Até lá, em nome de Jesus.
0: Feito, e você não vai ficar de fora, não pode ficar de fora, porque é tempo de viver milagre e maravilha. Vamos lá, 6h56, por falar tempo de viver, podemos, Ele Vive, Priscila Santana, podemos cantar, adorar, celebrar a Deus, o nosso Pai, aqui nesta manhã. Voltamos hora 7, com muito mais de Jesus para os nossos corações. Então não perca o ânimo, não perca a fé, não perca a oportunidade. Até já!

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3: Muito bem, 7:02, Rádio Deus é Amor, programação A Voz da Libertação. Obrigado pela sua audiência, muito obrigado pelo seu carinho, pela sua sintonia e também pela sua companhia. Uma ótima manhã de domingo, você que acabou de sintonizar. Somos a Rádio Deus é Amor, programação A Voz da Libertação. Então já vem conosco, vem com fé, vem com alegria para esta manhã de domingo. Não sai daí, tá bom? Vamos fazer o seguinte. Finanças é o quadro informativo. Falamos de bolsa de valores, investimentos, de dinheiro, de emprego. É verdade, tudo que envolve o mundo financeiro. Não sai daí, até já.
0: Momento de informação aqui na Rádio Deus é Amor. A riqueza da vizinhança. Comércio descentralizado impulsiona a economia e cria uma cadeia produtiva local. O comércio estabelecido nos bairros tem se consolidado como um importante motor de desenvolvimento econômico nas cidades. Esses estabelecimentos, distribuídos longe dos centros tradicionais, geram milhares de oportunidades para pequenos e médios empreendedores em todas as regiões. A descentralização das lojas tem um papel que é estratégico, porque movimenta a economia de forma mais equilibrada e fortalece o tecido social da comunidade. Então, além de contribuir com a arrecadação do município, esse modelo promove uma cadeia econômica muito mais sustentável por meio do consumo local. O funcionamento do comércio de bairro também acaba impactando positivamente a qualidade de vida dos moradores. Ao aproximar o empregado do empregador, reduz-se o tempo de deslocamento para o trabalho. Isso diminui o desgaste físico e o custo com o transporte do trabalhador. Muitos desses negócios empregam moradores locais e estimulam a chamada economia circular. O comerciante de bairro tende a contratar serviços e comprar insumos de fornecedores da própria. Sim, o dinheiro circula ali dentro do município, beneficiando toda a cadeia produtiva. O ciclo da renda. Entenda como a falta de emprego afeta o consumo e a saúde do mercado nacional. Olha, o desemprego é um dos problemas mais graves da economia porque atinge diretamente a capacidade de consumo da população. Então, quando o cenário econômico entra em recessão, as empresas demitem para reduzir custos, o que gera menos dinheiro circulando no mercado e provoca uma queda na demanda por bens e serviços. Esse movimento, ele cria um ciclo negativo. Com o comércio vendendo pouco e os investimentos caindo, a produção de bens e serviços também acaba diminuindo. O resultado é o encolhimento do produto interno bruto e o agravamento da crise econômica que acaba impactando a todos. Um fenômeno atual é a contratação de trabalhadores como microempreendedores, Isso na tentativa de diminuir os custos dos empregadores. Embora isso dê uma falsa sensação de abertura de novos negócios, retira a segurança do regime tradicional de trabalho, como férias ou 13º. Essa troca de regime coloca os trabalhadores, sem preparo, em sério risco de endividamento e falência. E sem a rede de proteção social, como o seguro-desemprego, por exemplo, qualquer perda de contrato pode resultar na ausência total de renda, ampliando o problema econômico e as questões sociais.
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3: Muito bem, 7:06. Vamos lá, meu povo. Vamos falar do tempo, do clima. Aqui em São Paulo, nós, aqui, esta manhã já tá frio, tá? Como a gente chegou bem de madrugada, quase que não sentiu, né, Jonathan? Aí eu saí do lugar do estúdio da oração pra rádio, então passamos por este... Entre um prédio ou outro tem um vão aberto, né? Céu nublado, sabe aquela neblina, aquele frio? Falei, meu Deus do céu. São Paulo, 16 graus agora. Então, ó, prepare-se, cuide-se, porque o dia talvez seja frio. Vamos descobrir agora, é. Palmas em Tocantins, 35 de máxima, 36, Porto Velho em Rondônia, céu parcialmente nublado. Com 28, João Pessoa na Paraíba, céu também parcialmente nublado. Ligeiras pancadas de chuva para Salvador, Bahia, com máxima de 28. Mesma proporção para Maceió, em Alagoas, e Aracaju, em Sergipe. Vão atingir aqui 27 de máxima e ligeiras pancadas de chuva no dia de hoje. São Paulo, máxima de 29. Então, significa que a temperatura subirá, não é? Mas nós teremos aqui o céu parcialmente também nublado. Vitória, no Espírito Santo, máxima de 26 e chove hoje, tá? Chove hoje. Já não chove em Goiânia e em Goiás, 33 de máxima, céu limpo. O sol estará predominantemente hoje durante o dia. Porto Alegre, Rio Grande do Sul, 24, máxima, chove. Ligeiras pancadas de chuva em Florianópolis, Santa Catarina, máxima de 20. Céu parcialmente nublado em Curitiba, no Paraná, máxima de 23. Tempo e temperatura das 7. fonteclimatempo.com.br.
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3: 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Quem quer conhecer a rádio, atenção, Rádio Deus é Amor, você pode. Rádio Estúdio C, Deus é Amor, é o nosso Instagram, o Instagram aqui da Rádio Deus é Amor, e vamos juntos adorar a Deus e glorificar ao Senhor Jesus Cristo nesta manhã. Alguma dúvida? Se quiser mandar o seu WhatsApp, 119-8292-3392 é o nosso WhatsApp. Manda o seu bom dia, manda a sua mensagem. Queremos juntos adorar a Deus, o nosso Pai.
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8: Paz de Cristo, família. Seu irmão em Cristo Elias Santos aqui. E essa canção que você vai ouvir agora é chamada Passa Por Aqui. Que você possa fazer dessa canção uma oração e chamar o Senhor para passar no lugar que você estiver.

A paz do Senhor Jesus, meus irmãos. Dia 1 de novembro, eu estava na minha casa e o meu telefone tocou. Fui atender, fui ver. Na foto, eu seria a minha advogada, porque estou com papel para me aposentar e a advogada está cuidando do meu caso. Como eu passei pelas enchentes e estava precisando muito de dinheiro, veio aquelas propostas que a minha aposentadoria tinha chegado. Eu me alegrei muito porque eu estava precisando de dinheiro. Foi aí então que quando começou a negociação, a minha advogada falando comigo. Aí foi quando ela chegou e disse para mim que eu precisaria pagar o IOF para o INSS liberar o meu valor, o meu dinheiro. E eu, como era com a minha advogada, então eu acreditei que era ela. Aí elas me pediram 12 mil reais. E eu disse, mas eu não tenho 12 mil reais. E eles disseram, não, mas esse dinheiro seria só o INSS liberar o IOF. Dentro de 8 dias, esse dinheiro estará na sua conta de volta. Ah, bom, aceitei. Aí eu não tinha esse dinheiro, eu pedi emprestado. E depositei 12 mil reais numa conta que veio, que era para mim depositar. Fiquei toda feliz e contente que estava aposentada e comentei à minha filha que eu tinha me aposentado. Mas o meu genro viu a conversa e disse, sogra, isso não é um golpe? Eu digo, não, Reni, não é. É a minha advogada.

0: velha sogra. E eu fiquei encucada com aquilo. Aí eu procurei saber. Fui ver meu antigo número da minha advogada, digo, perguntei para ela. E quando eu entro no status dela, estava lá: se alguém te ligar neste número, é golpe. Caí num golpe de 12 mil reais. Fiquei sem saber o que fazer. Falei com a advogada, ela me disse: liga para o teu banco. Fiz o BO e liguei para o meu banco. Falei com meu senhor e disse: pai, fui enganada, fui passada para trás. Acabei perdendo 12 mil reais. Se for da sua vontade, se for do seu querer, se o senhor entender que a tua filha foi enganada, o senhor poderia me devolver esse dinheiro? Porque agora é só nas suas mãos, pai. É só o senhor agora que pode me ajudar, porque ninguém mais poderá. O banco me disse que dentro de 11 ou 8 dias me daria uma resposta. E eu confesso para vocês que eu estou contando esse testemunho é para a honra e a glória do Senhor. Dentro de 8 dias, o banco me devolveu o dinheiro. E eu não precisei fazer mais nada. Eu só pedi para o Senhor que Ele se compadecesse de mim e me devolvesse o meu dinheiro. E eu digo para vocês, o Senhor me devolveu meus 12 mil reais. Estava na minha conta de novo. Para a honra e a glória do Senhor. Meu nome é Francelina Castro da Silva. Eu moro em Canoas, Rio Grande do Sul, na rua José Veríssimo, 1883.
1: Eu chamo Valdir Ferreira, sou morador aqui da cidade de Dracena. Sou membro da Igreja Pentecostal Deus de Amor. Eu quero contar uma benção que eu aconselho das mãos de Jesus. Aqui eu era funcionário público, funcionário da prefeitura. Aí surgiu uma enfermidade em mim, passei por cirurgia e afastei do meu serviço, aí fiquei pelo INSS. Aí o INSS me cortou, aí eu fui judicialmente, fiz uma perícia judicialmente. Aí o juiz me concedeu o benefício. 2018 chegou meu benefício, minha aposentadoria. Quando foi 2021, o INSS ligou para mim ir fazer a revisão do meu benefício. Aí me cortou meu benefício, me deu até novembro de 2022, certo? E depois eu entrei judicial de novo, passei pela perícia, o juiz me concedeu meu benefício de novo, e só que o INSS não estava querendo pagar, não estava querendo implantar meu benefício. Aí eu fazendo campanha de oração, Deus me deu essa vitória. Dois anos esperando com esse sofrimento. Sem dinheiro, só passando com ajuda, uma pessoa ajudava, outra ajudava. Quando foi quinta-feira passada, chegou minha bênção, chegou a cartinha do INSS, estabeleceu meu benefício de novo. Estou recebendo meu pagamento, graças a Deus, através da Igreja Pentecostal Deus Amor, através das orações e voto que eu fiz, e Deus me deu essa grande bênção, essa vitória. Às vezes você está aí, ó, às vezes o advogado falou que não tem mais jeito, mas o advogado falou que tem jeito. Ele quer dar vitória para você. A gente tem que passar por tudo isso, por esse processo. Porque não é o querer da gente, é o querer de Deus. Então eu passei por tudo isso, só que Deus me deu a grande bênção e a grande vitória. Deus abençoe a todos. Fique com Deus. Sou morador da cidade de Dracena, interior de São Paulo.
2: Vivemos tempo de milagre, tempo de favor, tempo de resposta, tempo de vida. E você que está conosco precisa entender isso. É o tempo do Senhor para que as bênçãos fluam. É verdade. Cada testemunho é para ressaltar ao seu coração o tempo proveitoso, o tempo de resposta, o tempo de bênção. E Cristo tem preparado, sim, sobre a sua vida. O Senhor restaura, Deus renova, Deus restitui, Deus devolve. E quando a gente fala restitui, não é? Parece que Deus é do INSS. Não, não, não, não. Parece que Deus é o imposto de renda, não é verdade? Não é sobre isso. Estamos a falar quando Deus restitui, é quando você tem a saúde e fica enfermo, ele vai restituir a sua saúde. É para quando você enfrenta uma porta fechada, ele abre a porta. Como nossos irmãos contaram, Deus restaura, renova, Deus restitui, Deus dá de volta. Sim, porque ele acrescenta, não é verdade? Assim como fez com Jó. Ele deu de volta a saúde, riquezas, bens. Deus restituiu em dobro o que ele tinha. Os filhos, os 10, mais lindos que os primeiros. Imagina como eram, não é verdade? Deus quer restituir em tua vida hoje, 15 horas, sede mundial. É a tarde da restituição. É a tarde do renovo. É a tarde de viver o milagre e a proposta de Jesus.
3: Olá, queridos ouvintes do programa Voz da Libertação, a paz do Senhor Jesus Cristo. Falando aqui com todos, presbítero Wilson Siqueira. Eu estou passando por aqui para fazer um convite muito especial. A você que nos escuta agora, a você que nos acompanha através da Rádio Deus é Amor, você é o meu convidado especial para estar conosco neste domingo, dia 16, a partir das 15 horas, no culto especial de domingo, onde eu mesmo estarei com todos vocês, ministrando a palavra de Deus e orando com vocês e por vocês. Portanto, você não pode deixar de comparecer. Mas fica aquela orientação, não venha sozinho. Convide mais alguém para vir com você, convide a sua família, convide os seus amigos, convide aquela pessoa necessitada da palavra de Deus, de Jesus, para estar presente neste dia. A partir das 15 horas, neste endereço, hein? Avenida do Estado, 4568, na Liberdade, no centro da capital paulista. Você pode vir também pela Avenida Prefeito Passos, número 10, onde nós temos a entrada de pedestres, nós temos também o estacionamento da nossa igreja Deus é Amor. Eu sou grato pela sua atenção e aguardo por todos vocês, hein? Até domingo, se Deus quiser, aqui na nossa sede mundial. Até lá, em nome de Jesus.

0: profetiza, Ângela Gonçalves vem e diz, olha, é o dia hoje, hein? É o dia que você vai abrir essa boca santa, cheia de fé, e vai profetizar. Ivani tá conosco, já profetizou, já, hein? A paz, bom dia, paz do Senhor Jesus Cristo. Feliz domingo a todos vocês, amém? Amém, assim seja, em nome do Senhor Jesus. Um domingo pra lá de bom, pra lá de especial, pra lá de novo. Um domingo cheio de fé e cheio de vida também. E nós temos a certeza que o nome do Senhor é glorificado. Analista conosco, Pai Senhor, bom dia. Diz aqui que quero estudar na ETDA, Escola Teológica de Deus. Amém. Vá lá porque vai aprender, viu? Vai aprender, vai crescer, vai entender o que é a presença de Jesus. Bom dia, Carla Fernandes. Vamos orar pelo seu pedido, pela sua causa. Daqui a pouquinho, tá? 8 horas, atenção, hein? 8 horas, temos o clamor do concerto com Deus. E, ó, é concerto com S, tá? Concerto de consertar. Concerto com C é de espetáculo. Fica sempre aquela dúvida, né? Concerto com S ou concerto com C? Com S é de consertar, de arrumar. Não é verdade? É de fazer a coisa ficar certa. Tá bom? E concerto com C é de show. De essas coisas de vai pra lá, tá bom? Vamos lá! Jonas Gomes tá conosco! Paz do Senhor! Jonas e família, bom dia! Continuamos a orar, querido amigo. A bênção é nossa, no nome de Jesus. Lúcia! Bom dia, paz do Senhor Jesus, por favor. O número da Reviver, vamos passar daqui a pouquinho, para a senhora ficar pronta. Agosto Verde! Já chegou Agosto Verde e a bênção é nossa. Jacob! Graça e paz! Estamos aí, bom dia, um abraço. Deus abençoe a sua vida, a sua casa e também a sua família. Neide! Uma ótima manhã e oramos pela sua família no nome de Jesus Cristo. 7:30, Rádio Deus e Amor, programação A Voz da Libertação. Vamos falar sobre prioridade, identidade e propósito. Agora, irmã Nayara Otávio, não sai daí, até já.
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2: É melhor ser um pobre honrado do que um rico desonesto. É melhor comer um prato de hortaliças com a nossa consciência em paz, tranquila, do que dar festa de um rei sem ser rei. Graça e paz, diletos e amados ouvintes, quem tem o prazer de vos saudar é a sua irmã em Cristo, Nayara Otávio, e estou passando aqui mais uma vez para trazer uma reflexão da Palavra de Deus ao seu coração. A palavra do Senhor em Provérbios 24, verso 27, vai dizer assim: cuida dos teus negócios lá fora, apronta a lavoura no campo e depois edifica a tua casa. Refletindo aqui sobre esse verso, eu compreendo que esse versículo aqui nos ensina uma das mais importantes lições da vida. Nos ensina que nós não podemos colocar o nosso chapéu num lugar onde a nossa mão não alcança. Existe até um ditado popular que diz para a gente não meter os pés pelas mãos. Quer dizer, tentar fazer uma coisa que a gente não dá conta. A nossa reputação é do tamanho da nossa vida. Se não cuidarmos dos nossos negócios fora de casa, perderemos a credibilidade dentro de casa. Se nós não conseguimos andar de cabeça erguida na rua, certamente não conseguiremos olhar nos olhos do nosso cônjuge, nos olhos dos nossos filhos, dentro de casa. Precisamos buscar as primeiras coisas primeiro. Em casa, nós precisamos saldar os nossos compromissos fora de casa. É melhor ser um pobre honrado do que um rico desonesto. É melhor comer um prato de hortaliças com a nossa consciência em paz, tranquila, do que dar festa de um rei sem ser rei. Esse versículo nos faz refletir, porque o princípio é claro. Primeiro você coloque em ordem a sua vida, nos seus negócios, na sua lavoura, tudo que está fora dentro da sua casa. Depois você edifica a tua casa. Você vai ter honra. Que Deus em Cristo vos abençoe. Deixe meu abraço carinhoso da sua irmã em Cristo, na Era Otávio. Fiquem todos na doce paz do Senhor Jesus.
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4: Aqui é da cidade de Mogi das Cruzes. Quem vos manda um abraço, evangelista Diego Mota, tá bom? Que Deus possa abençoar grandemente a vida de vocês e que Deus seja louvado através do ministério de vocês, tá bom? Grande abraço, fiquem com Deus e fiquem sintonizadinhos e ligadinhos também nessa rádio maravilhosa.

0: Aqui é a Áurea Brandão dos Santos, de Jaboticabal, São Paulo. Quero contar um testemunho aqui para a Voz da Libertação. Eu estive com meu pai em 2021, com um acidente vascular, com AVC. Quando encontramos a internação, por meio dos votos, comecei a fazer, pelos votos do livramento, do sangue de Jesus tem poder. Então, irmãos, nós naquela agonia, mas eu crendo no Senhor, e ali indo para os cultos todos os dias, e todas as vezes que o Senhor usava para falar, que o Senhor estava trazendo cura para minha casa. E aí os médicos olhavam e falavam, esse daí não vai até amanhã, esse daí, qualquer momento, vocês podem preparar o enterro, porque qualquer momento ele não vai resistir muito tempo não. E eu continuei fazendo os votos ali bravamente, irmãos, exercendo ali a fé. E eles deram alta para o meu pai depois de 15 dias, depois de ter diagnosticado que ele tinha tido um AVC. Meu pai voltou para casa, irmãos, não falava, não comia, ficou na cama, na sonda, sem nenhum recurso. E eu ali crendo, e aí eu ia lá, orava para ele, cantava, louvou a Deus com ele. Irmãos, para a honra e a glória do Senhor, meus irmãos, começou a dizer, ah, meu pai está tendo melhora, o meu pai tá reagindo. E eu pude ver a glória de Deus, irmãos, quando eu conto esse testemunho, eu choro porque foi grande o sofrimento, mas grande foi a vitória. O meu pai está andando, o meu pai está comendo, o meu pai está vivo para a honra e a glória de Deus. Eu só tenho a testificar essa grande obra que o Senhor fez na vida do meu pai, e eu quero agradecer a Deus. Aqui é a Áurea Brandão dos Santos, de Jaboticabal, São Paulo.
1: Pai Senhor, meus irmãos, o meu nome é Selma, eu moro aqui na Bahia. Eu queria contar um testemunho, um relato, que o meu filho mais velho nasceu com câncer na coluna. Não andava, era todo torto, a perna era mais curta. E o meu filho, meus irmãos, tudo que caía no estômago dele voltava. E ele não levantava mais a cabeça do travesseiro. Eu fiz sua campanha, mais uma irmã da igreja Deus é Amor aí, meus irmãos, em São Paulo. Em jejum, consagração, não conhecia esse ministério. Através dessa irmã eu conheci esse ministério. Quando eu fiquei sabendo que para meu filho não tinha mais jeito, pelo Hospital das Clínicas, a médica disse que ele era genético, ele podia crescer, podia não crescer mais, e que ele, só Deus para curar ele. E perguntou àquela médica se eu conhecia Deus. Eu falei para ela que eu já havia falar de Deus, mas não conhecia ainda. 7 dias de campanha na consagração, sem conhecer o Senhor. Aí no 8º dia eu fui no culto com meu filho. E quando foi no 8º dia, meus irmãos, ele pôs o câncer, a sujeira do câncer, tudo pra fora. E hoje meu filho é curado, tá curado. Deus fez um milagre na vida dele, nesta igreja, Deus é amor. Ele hoje, vai fazer 30 anos, é pai de um casal de filho, é padeiro aqui na Bahia. Hoje ele é presbítero, hoje ele faz a obra do Senhor. Hoje eu sou membro desta igreja aqui na Bahia. E assim, meus irmãos, estou contando este milagre para aumentar a fé dos irmãos. Amém, meus irmãos? Fique com Deus, a paz do Senhor.
2: A paz do Senhor, meu nome é Leonardo, eu sou aqui de Duas Barras, interior do Rio de Janeiro. Queria contar minha bênção, que foi do meu filho, Leonan. Ele tem 2 anos de idade. Ele foi, amanheceu com 2 caroços no pescoço e com muita febre. Nós levamos ele ao hospital, chegou lá, ele foi internado. E tomando antibiótico, e a febre não passava. E faz um exame, faz outro, faz um exame, faz outro. E foi até que o médico pediu a biópsia dos caroços. neste momento, entrei em desespero, né? Nossa fé é muito pequena, muito fraca. Fiquei muito preocupado. Fizemos uma biópsia dele. E quando ele foi fazer a biópsia, eu fiz um voto com Deus, que se Deus curasse ele, que eu iria na sede mundial para me contar meu testemunho. E graças a Deus, ele fez a biópsia. E para honra e glória do Senhor, não deu nada do que o médico imaginou. Jesus curou meu filho. Dali para frente, daquele dia do voto para frente, ele foi melhorando, o caroço sumiu. Ele, com 10 dias, ele teve alta, foi para casa. Graças a Deus, os caroços desapareceram. Eu estou muito grato ao Jesus que eu sirvo, que eu creio. E fazer um convite para você que está com enfermidade, para você que tem um filho, tem um pai, tem um amigo que está com enfermidade. Confie em Jesus, ele pode, só ele pode resolver o teu problema. Você que está em casa ouvindo esse testemunho, meu convite é que você venha para a Igreja Pentecostal Deus e Amor, entregue todos os seus problemas na mão dele, que somente Jesus ele pode resolver os teus problemas.
3: Horas e 44 minutos, estamos a falar de propósito, vidas que decidiram entregar a Deus tudo em propósito, viver um tempo de propósito e de milagre. Você que me acompanha aqui nesta manhã sabe muito bem que uma vida sem propósito é uma vida infrutífera. Sim, e Deus quer mudar o teu cenário, Ele quer mudar a tua história. O Senhor Jesus quer transformar e quer trabalhar em tua vida. Para isso, tu precisas entrar em propósito com Deus. Buscar, crer e confiar no Senhor e que Ele fará a obra em tua vida. Sim, os nossos irmãos buscaram a Deus e entregaram tudo ao Senhor. Todas ao Senhor. E tu precisas também. Momentos difíceis existem. Barreiras e bloqueios também existem. Mas nós somos guiados e fortalecidos pelo Senhor pela fé. Então, decida-te hoje. Deus, o meu propósito hoje é ir à tua casa. Eu vou orar, eu vou clamar, eu vou fazer um voto, vou deixar uma oferta. Eu vou levar a minha família, eu vou preparar uma cesta básica, eu vou devolver o dízimo, eu vou... Faça propósito com Deus, não barganha. Não falei barganha, falei propósito. E Deus te vai ajudar. Toma decisão ainda hoje. Estamos na Avenida do Estado, 4568, Liberdade, São Paulo, capital.
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5: Sejam bondosos e compassivos uns com os outros, perdoando-se mutuamente, assim como Deus os perdoou em Cristo. Efésios 4:32.
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8: Paz do Senhor, amados irmãos, meu nome é Geltrudes dos Santos, sou de Canoas, Rio Grande do Sul, estou ouvindo, né, os irmãos são bênção na vida de muitas pessoas, na vida da minha família também. Em nome de Jesus, que o Senhor Jesus continue a usá-los cada vez mais e mais para abençoar muitas vidas, assim como tem abençoado a minha e da minha família. Fiquem na paz, Senhor. Um abraço, meus queridos irmãos.
9: Sou Damiana de Águas Lindas, de Goiás. Ouço vocês todos os dias, já levanto com o radinho ligado. Tem um radinho aqui na minha área. Eu levanto, vou cuidando das coisas, fazendo as coisas, meus trabalhos dentro de casa, já com o radinho ligado, ouvindo vocês. E me sinto muito bem na tua oração. Fica tudo na paz do Senhor, viu? E todo dia eu tô na escuta de vocês. Sempre ora por mim.
10: Aqui é o Santil, de Aparecida de Goiânia. 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
11: Meu nome é Carlos Henrique Araújo França. Vou dar o testemunho, primeiramente, da minha intercessora, da minha avó, que pagou preço, orou por mim. Eu me converti dentro do cárcere. E em 2023, eu ganhei minha liberdade e ela pôde ouvir a resposta da oração dela, que era a minha mudança, a minha transformação. Que era impossível aos olhos humanos eu estar aqui hoje glorificando e exaltando o nome do Senhor, mas o Senhor teve misericórdia de mim. Que esse testemunho possa edificar todos, edificar aquelas pessoas também que oram por aqueles que eram como eu. 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
3: 7:50, Rádio Deus é Amor, é programação A Voz da Libertação. Vem conosco, vem com fé, vem com alegria. Vamos fazer o seguinte, ó, vamos falar sobre nutricionismo, bem-estar, saúde, o que você come e como anda o seu corpo. É o quadro informativo sobre alimentação, não sai daí. Até já.
12: 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Açúcar nos rótulos dos alimentos. Saiba como identificar. A variedade de nomes do açúcar nos rótulos dos produtos dificulta a escolha de alimentos saudáveis, pois muitos produtos rotulados como zero açúcar podem conter diferentes tipos de açúcares escondidos. No mercado, é comum encontrar açúcares tradicionais como refinado, mascavo, demerara e cristal, que variam em seu impacto nutricional. O açúcar mascavo e o de coco, por exemplo, são mais saudáveis por conta da concentração de nutrientes e ao baixo índice glicêmico, enquanto os açúcares mais processados, como o refinado, são os menos recomendados. Além disso, há os açúcares adicionados em produtos industrializados como sacarose, glicose e frutose, que também podem passar despercebidos. Embora o açúcar tenha benefícios como fornecer glicose necessária para o funcionamento do corpo e minerais importantes nas versões menos refinadas, o consumo excessivo é prejudicial. Alergia alimentar. O desafio diário que exige atenção e apoio especializado. No Brasil, cerca de 6% das crianças e 3,5% dos adultos sofrem de alergia alimentar. Essa é uma condição em que o sistema imunológico ele reage exageradamente a determinadas proteínas nos alimentos. Os alimentos mais comuns que causam essas reações incluem o leite, a soja, o ovo, o trigo, o amendoim, castanhas, peixes e frutos do mar. A alergia alimentar, ela pode se manifestar de várias maneiras, afetando a pele por meio da urticária, eczemas e coceira, e pelo sistema gastrointestinal. A conscientização e o cuidado diário com a alimentação são fundamentais para o controle da alergia, o que inclui ler rótulos de produtos, tomar precauções ao comer, principalmente fora de casa, e garantir um preparo adequado das refeições.
13: 7:53.
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3: Tudo bem, 7:54. Deus abençoe a sua vida, a sua casa, a sua família, o seu lar. Eu quero aproveitar este pequeno tempo aqui até as 8. Graça sobre graça, dias 4 e 5 de setembro, atenção, sexta e sábado, aqui na sede mundial. Estamos a falar de graça, grace of God, estamos aqui a falar sobre, não é, poder de Deus, vamos aproveitar, não é verdade? Falar sobre graça, falar sobre o nosso Deus, o nosso Pai, falar sobre a juventude que estará unida, reunida para trazer ao nosso coração esse tema maravilhoso. Então, você que está conosco, não pode e não vai perder a grande oportunidade, tá? Será um dia extraordinário, ou melhor, serão dias extraordinários, porque a juventude estará unida e reunida para adorar a Deus, dia 4 de setembro e 5 de setembro, sexta e sábado, aqui na sede mundial Conferência Jovem.
15: A paz, meus irmãos! Eu sou a Cauane e eu estou aqui para comunicá-los que nos dias 4 e 5 de setembro teremos a nossa Conferência Jovem. Acontecerá aqui na nossa sede mundial, na Avenida do Estado, 4568 Liberdade, São Paulo. Será muito importante para nós a sua presença. Aproveita, chama toda a sua família e venha viver algo extraordinário na presença de Deus.
16: A paz a todos, aqui é a Yala e eu quero convidar vocês a viverem conosco a graça sobre graça. Traz toda a galera, porque esperamos vocês.
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3: Aguenta, 7:56, Deus abençoe. O Jonathan, meu amigo, podemos fechar com Elias Santos, Conversa. Belíssimo louvor, belíssima canção. Temos, não, melhor, o Jonathan fez um sinal aqui, me lembrei. Temos o novo da Karina, não é? É da Karina Inácio. Tá maravilhoso. Vamos lá então. É lançamento, é fresquinho. Então nós vamos cantar e na sequência, antes da oração, podemos então com Elias Santos Conversa, pode ser? Vamos então, vamos aproveitar esta manhã. Mas eu quero também a sua mensagem, tá? Eu sei que você está meio sonolento, não é? Bom dia, pastor. Mando alô para Pacajus. Um abraço, irmã Isunete. Povo de Pacajus está conosco nesta manhã. Deus abençoe, irmã Maria Rosa. Paz, bom dia. Fazenda Boa Vista, Bom Jesus da Cachoeira, Minas Gerais. Que Deus abençoe vocês. A vocês também. Povo está conosco. Vamos lá então. Fechamos com Karine Inácio e oramos. Agora às 8. Tem comunhão, tem bênção, tem graça, tem favor.

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3: Oito horas e um minuto, horário de Brasília. Bom dia, na paz do nosso Senhor e Salvador, Jesus Cristo. Desistile, Macuero, desistile, Manganuanga. Bom dia, meu amigo, bom dia, meu irmão. Acurula Carroce, a paz do Senhor Jesus. Sejam bem-vindos em nome de Cristo. Você que acabou de sintonizar a rádio, somos a Igreja Pentecostal Deus e Amor. E estamos aqui na nossa sede mundial, Estúdio C, na Rádio Deus é Amor, situada na Avenida do Estado, 4568, Liberdade, São Paulo, capital. Eu sou o seu irmão em Cristo e amigo, Erwin de Lalande, técnica Jonatas Oliveira. E vamos juntos até o meio-dia hoje. Muita comunhão, muita alegria, muita graça, muito favor, muita resposta de Jesus Cristo. Não desligue o seu rádio, aumente o som, porque daqui a pouquinho temos o grande clamor. Não sai daí, segure, porque daqui a pouquinho oramos a Deus o clamor do concerto, a oração do concerto com Deus, e a vitória é nossa. Você que está no campo, bom dia. Está na roça, bom dia. Você que está na cidade, bom dia. A caminho do trabalho, bom dia, na paz de Cristo. A regressar já do seu trabalho, não é? Da noite de trabalho, um ótimo dia também. Um domingo excepcional. Que Deus abençoe, que Deus guarde e que Deus proteja. Está na nossa audiência, está em boa companhia, porque nós temos você também com uma ótima companhia. Então é recíproco, tá? É amor daqui, amor daí, e é o amor que está no ar, é Jesus quem faz a obra. Então, aproveite. Está conosco? Manda mensagem. 11 98292 3392, repito, 11 98292 3392, e viveremos uma manhã maravilhosa. Aproveite e celebre.
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3: Muito bem, vamos ao tempo e temperatura e trazemos aquilo que é importante da parte do nosso Deus e do nosso Pai. É aproveitar também trazer aqui para você se preparar. Rio Branco no Acre, 34 de máxima, céu parcialmente nublado. Hoje e parcialmente chuvoso hoje, tá? Vamos para Recife com 31 e vamos para São Luís do Maranhão com 33. Parcialmente nublado também o dia hoje. 38, inverno, tá? 38, Cuiabá no Mato Grosso, céu limpo. 35 para Campo Grande, Mato Grosso do Sul, também céu limpo. São Paulo, já sabe, com 29 de máxima, parcialmente nublado. Rio de Janeiro também com 29, parcialmente nublado. Curitiba 23, parcialmente nublado, quer dizer, nuvens carregadas, não é? O céu vai ficar mais acinzentado. Florianópolis, Santa Catarina também com 20, parcialmente chuvoso, e chuva para Porto Alegre, Rio Grande do Sul, com 24 de máxima. Tempo e temperatura das 8, fonte climatempo.com.br.
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1: Muito bem, 8:10, a oração do concerto. Vamos clamar a Deus. Vamos pedir ao Senhor que nos ajude amanhã de buscarmos, porque é Ele, não é? Ele é o nosso Deus, Ele é o nosso Senhor, Ele quem molda, quem trabalha, Ele quem faz maravilhas. Maravilhoso Deus, poderoso eterno Pai, Deus de vida, Deus de graça, Deus de favor e também de milagre. Obrigado, meu Senhor, pelo privilégio e pela oportunidade que nos tens concedido de te adorarmos, ó Pai. Somos filhos, somos servos e precisamos viver conforme a Tua graça e conforme a Tua presença. Senhor, nós somos o barro, Tu és o oleiro. Somos obra das Tuas mãos, feitos por Ti, para louvor e exaltação do Teu santo nome. Por isso, se de alguma forma temos errado, temos falhado, queremos consertar. Queremos, Pai da Glória, ajustar a nossa vida, ajustar a nossa alma, ajustar o nosso coração e poder viver outra vez a Tua presença. Senhor, lava-nos, purifica-nos e santifica-nos mediante a Tua vontade e a Tua verdade. Não queremos continuar do mesmo jeito. Senhor, não queremos continuar da mesma maneira. Não queremos viver da mesma forma, ó Pai. Em nome de Jesus Cristo, precisamos mudar o cenário da nossa vida. Queremos mudar o cenário da nossa alma. Ó Senhor, queremos melhorar. Queremos aprimorar. Queremos viver, Senhor, um tempo de arrependimento.

ação, um tempo, Senhor, em que voltamos ao Teu caminho, ó Pai, para viver a promessa e a proposta que o Senhor tem sobre nós, aleluia. Ó Pai maravilhoso, ó Pai poderoso, reconhecemos nossas falhas, eu reconheço os meus erros, reconhecemos que temos errado contra o Senhor, reconhecemos, ó Pai, que muitas vezes erramos nos pensamentos, erramos em palavras e atitudes, erramos, ó Pai, quando nos afastamos do Teu propósito, ó Deus, por isso nós nos arrependemos, ó Pai, sim, Senhor, de toda negligência espiritual, de todo desvio de conduta, de todo abandono de propósito, nós nos arrependemos, ó Pai, porque queremos voltar a viver a Tua promessa, a Tua graça. Queremos voltar, Senhor, a viver uma vida de renovo, ó Deus. Temos andado desapercebidos, temos andado, Pai, tão desestruturados, temos vivido, Senhor, momentos de frieza e fraqueza na fé, não temos sido filhos fiéis à Tua vontade e à Tua palavra, não temos obedecido o Teu querer, ó meu Deus, ó meu Pai, é o clamor do conserto e nós precisamos, Pai, da Tua bênção. É o clamor do conserto e nós queremos o Teu milagre, queremos voltar a viver a Tua beleza, queremos voltar a viver o Teu querer, a Tua entrega em nossa vida. Sim, meu Pai, em nome de Cristo, e se há em nós, Senhor, obra satânica, obra maligna, obra diabólica, a obra das trevas que impede o nosso crescimento, que impede o nosso avanço, que impede a nossa evolução, Senhor meu Pai, e se há em nós, ó Pai da Glória, um mover maligno e diabólico que impede, Senhor, de alcançarmos a promessa, a bênção e a vitória, repreenda, Pai, em nome de Cristo, Senhor, não deixa com que a obra do inimigo, meu Deus, interfira, Senhor Pai, no nosso crescimento espiritual. Eu te repreendo, Satanás, em nome de Jesus Cristo, dessa vida, dessa casa, dessa família, do nosso concerto com o Senhor, sim, da nossa comunhão com Deus, você que tem lutado para impedir com que nós não consigamos melhorar. Oh, meu Deus, quantas vidas tem lutado para melhorar, tem tentado melhorar, tem buscado melhorias, não conseguem, não saem do lugar, não avançam, não evoluem. Meu Deus, o diabo tem amarrado, atrofiado essas vidas, mas há poder no sangue de Jesus Cristo, porque nós voltaremos à comunhão, nós voltaremos à vida, nós voltaremos à graça, nós voltaremos a viver, meu Pai, para o Teu louvor no nome de Jesus. E o diabo não vai impedir com que a bênção nos alcance. Meu Pai maravilhoso, queremos consertar contigo pensamentos de fragilidade, pensamentos de fracasso, pensamentos, Pai, de derrota, pensamentos, ó Pai, de medo, pensamentos, Senhor, de acusação, de condenação, sentimentos de remorso, de ódio, meu Deus, de tristeza profunda, aguda, meu Pai, em nome de Jesus, repreende agora, há poder no Teu sangue, Pai, para limpar toda mancha maligna, toda mancha diabólica, toda mancha satânica, Senhor. E se alguém está enfermo porque ainda não fez o conserto contigo, Pai, cura agora, porque ele se arrepende. Cura agora, porque ele se entrega de coração. Se alguém em oração em lágrimas agora e pede Deus uma oportunidade, Senhor, em Teu nome eu oro, dá uma oportunidade, dá um tempo novo, dá um tempo de fé, dá um tempo de comunhão, dá um tempo de vida. Oh, meu Deus,
Oh, Papai amado, dá um tempo, Senhor, de renovo agora. Meu Pai, se nossos pensamentos têm sido tão fracos, Deus, restaura agora, conserta nossa vida. Se nosso coração tem andado desesperançoso, consertamos agora.

0: agora a nossa vida e voltamos o nosso olhar para Cristo, o nosso foco para Cristo, e abrimos mão de tudo aquilo que nos aprisiona para a Tua glória, em nome de Jesus, que o Teu fogo, que a Tua graça, que o Teu poder, Senhor, consuma-nos de dentro para fora, e que haja vida para a Tua glória. É o que nós cremos, é o que nós oramos, e que o dia de hoje seja uma bênção, que o dia de hoje seja um milagre, que o dia de hoje seja uma vitória, em nome de Jesus. E que o diabo caia por terra e saia da nossa vida, da nossa casa, da família e do lar, para a glória de Jesus. A Ti entregamos tudo, meu Pai, certos da Tua bênção e do Teu favor. Amém e graças a Deus.
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2: A paz do Senhor Jesus, toda a querida amada audiência do programa, que esta linda programação, através da direção do Espírito Santo, continue enchendo o coração de cada ouvinte. Deus abençoe a todos, fiquem na paz do Senhor Jesus. Saudações do Sermão em Cristo, Emerson Vila Moraes, Zona Sul, São Paulo.

0: Sim, somos amados por Cristo e nós o amamos porque Ele nos amou. É verdade, é verdade. Você que orou comigo, creia que Deus te renova, creia que Deus te ampara, creia que Deus te ajuda. A oração do conserto alinha sua vida com Jesus, tá? Direciona-te a Cristo e Ele mudará a tua história. Vamos aproveitar esta manhã, manhã de comunhão, manhã de bênção, manhã de graça, manhã de favor, manhã de milagre. 8 horas 23 minutos, damos espaço, projeto Eu e Mais Um, irmã Débora Miranda, como se preparar para as batalhas. Até já.
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2: Mais uma vez nós estamos aqui com o programa Espaço Eu e Mais Um. Que bom que você não perde um sequer programa, nenhuma sequer aula. Você está aprendendo, estudando, está aí sempre ouvindo e atento para aquilo que Deus quer que você seja, sabendo que Ele sempre está ali para te ajudar. Eu posso dizer que tudo que está na Bíblia não é impossível nós realizarmos, senão o Senhor seria injusto, não é? Agora você já aceitou Jesus, você já se batizou, você está caminhando, né? Dando os primeiros passos no Evangelho. Talvez você diga, puxa, eu tenho tantas dúvidas, tantas coisas que eu quero aprender. Mas aos pouquinhos você vai crescendo no conhecimento de Deus. O importante é você ter esse interesse de conhecer a Deus, de conhecer a sua vontade através da palavra de Deus. Hoje nós vamos falar que agora que você já aceitou Jesus, se batizou, você precisa se preparar. Preparar-se, sim. Para quê? Para as provas que virão e para as tentações. No livro de Tiago, capítulo 1, versículo 2 e 3, fala sobre as provas e tentações. Diz assim, meus irmãos, tende grande alegria quando cairdes em várias tentações, sabendo que a prova da vossa fé produz a paciência. Olha que coisa interessante. Agora que você é um filho de Deus, pela fé em Cristo, e depois de ter dado esses passos grandes e positivos em sua vida, até chegar a ser um membro do corpo de Cristo, você está aí já num patamar para se preparar para estas provas. E na realidade você tem se transladado espiritualmente do reino deste mundo, do reino satânico, ao reino de Deus. Nós sabemos que Satanás perdeu e ele vai tratar de reconquistar você de qualquer jeito. Então nós vamos ver algo sobre que é muito importante você saber que Satanás existe. Não devemos negar a sua existência nem subestimá-lo. Ele é um ser forte. Muitas pessoas caem num dos extremos, enquanto a realidade de Satanás. Alguns negam ou até ignoram a sua existência de um ser maligno, sobrenatural, que se opõe sempre aos propósitos de Deus e ataca de diversas maneiras os crentes. Por outra parte, há pessoas que vivem tão atemorizadas pela influência satânica no mundo que nem se atrevem a levantar-se da prostração em que se encontram. Então, ele existe, a Bíblia fala dele. Em segundo lugar, nós devemos conhecer este inimigo para poder vencê-lo. O melhor que um crente pode fazer é reconhecer o inimigo e suas estratégias, suas artimanhas e vestir-se da armadura de Deus. Quando vamos a uma batalha, nós temos que estar armados, preparados e lutar. Sabemos que a melhor defesa é o ataque. Então, quais são as armaduras de Deus? Nós já falamos aqui, você pode procurar aí na sua Bíblia e ler sobre as armaduras de Deus. Uma delas é a oração, outra é a palavra. Tudo isso faz com que você vença o inimigo. Agora, afinal de contas, quem é Satanás? Como ele surgiu? A Bíblia pouco revela em relação com a sua queda, mas o que ela nos diz é suficiente para que saibamos que antes dele ser expulso do céu, o diabo era um anjo de luz, muito especial. E entre os seres celestiais criados por Deus no princípio da criação, estava lá um muito poderoso, a quem tipologicamente se dá o nome de Lúcifer. Está em Isaías 14, versículo 12. A Bíblia diz também no livro de Ezequiel 28, 14, que ele era um querubim grande. Mas o que foi o primeiro? Foi ele a rebelar-se contra a vontade do seu Criador. Quando ele estava lá no céu, em algum momento, antes da criação da humanidade, ele se rebelou, querendo ser maior do que Deus. Satanás tem vários nomes, e eu vou falar nas próximas programações, e também quem são e que fazem os demônios no mundo. Isso é muito importante você aprender. Não tenha medo de falar desse assunto e estudá-lo. Nós precisamos conhecer as estratégias malignas, como ele trabalha, para que possamos também fazer as nossas estratégias debaixo da palavra de Deus, debaixo de oração e de fé, para que possamos vencer. Por hoje é só. Na próxima aula, vamos falar mais um pouquinho sobre esse tema. Que Deus abençoe em Cristo Jesus. O nosso contato é 119-8292-3392. Mande aí sua mensagem de texto ou de voz. Estaremos muito satisfeitos de sua participação. Por hoje é só. Até a próxima edição.
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0: Muito bem, 8 horas 32 minutos, Rádio Deus e Amor. Voltamos à programação local, então. Mas eu sei que muita rádio fica conosco até sensivelmente 9 horas. É o lugar em que muitas cidades começam a arrancar o dia. Nós aqui já madrugamos, né, Jonas? Já estamos aqui desde as primeiras horas do dia. E só falta aquele cheirinho de café. Não, pastor, hoje é jejum mundial. Então é jejum mundial também. Então é café para um, jejum para outro, e cada um no seu limite, né? Cada um na sua vida. Mas lembre-se, Jesus está com todos nós. A vitória é nossa pelo sangue de Jesus Cristo. Alberto Carlos, bom dia, Pai do Senhor Jesus. É, pede oração pelo irmão que está doente, acamado, sofreu um AVC. Alimenta por sonda. Meu Deus do céu. Marcelo, vamos orar pelo Marcelo daqui a pouquinho. E Deus dará a bênção, também dará a vitória. É, a Rita, pede oração aqui porque a família está no inventário. O pai faleceu, não é? Está aí um conflito familiar, vamos orar. É, sentimentos pela perca do seu pai, não é? Primeiro, mesmo com 10 anos de falecimento, dor é dor, não é? E toda vez que se remói alguma coisa, dói muito mais ainda, não é verdade? Então vamos aproveitar para viver o que Deus tem. Vamos lá, são 8h34. Jonathan, vamos só dar uma pincelada no Agosto Verde? Vamos lá, Agosto Verde, próximo final de semana, dia 22, teremos uma festa bonita aqui na sede mundial. E você não quer, não vai, não pode ficar de fora. Pastor Jerry Bouchard vai ministrar a palavra de Deus, e eu sei que você quer viver um tempo novo e de adoração em Jesus Cristo. Portanto, desfrute, aproveite, celebre e glorifique. Pastor Palfrinho, traga. Carnezinho, traga. Doação, traga. Ah, pastor, mas as moedas estão a acabar o mercado. Não tem problema. Se você tem, você vai ajudar. Se não tem, não tem problema também. Nós continuamos a falar de Jesus Cristo. A Fundação Reviver está aqui, não é? Continua a trabalhar para que o nome de Jesus seja glorificado e vidas sejam abençoadas. E não se esqueça que nós contamos consigo dia 22, 14 horas, aqui na sede mundial. Continue, porque temos muitos projetos, muita coisa boa da parte de Deus para trazer aos corações daqueles que precisam ouvir a voz de Jesus Cristo e de colocar o arroz e feijão também na sua barriguinha, porque há famílias com fome, tá? Então cá estamos para desfrutar desta alegria, desta comunhão, dessa graça e desse favor.
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2: Eu quero cumprimentar os irmãos com a doce e gloriosa paz do Senhor Jesus. Meu nome é Lazarina, moro na cidade de Coqueiral, estado de Minas Gerais. E estou aqui para contar uma bênção muito grande que eu recebi das mãos do Senhor Jesus Cristo. Porque eu tenho um neto por nome de Sávio Felipe. o qual sofreu uma depressão muito forte. A mãe dele levava ele no médico, o médico receitava remédio, tomava o remédio não valia. Levava em outro médico, era a mesma coisa, nada valia. Levou em vários médicos, nenhum deles deram conta, o menino cada vez pior. Na época, acho que ele estava com 17 anos. Aí foi chegando um dia que já não tinha mais nada a fazer para eles, os médicos, né? E aí o médico pegou, deu um papel para minha filha, que era um encaminhamento para internar ele no hospital psiquiátrico lá de Belo Horizonte. Quando a minha filha chegou em casa, que falou que ele estava para ser internado em Belo Horizonte, eu moro numa cidade pequena de Coqueiral, que não tem assim, hospital, não tem nada, né? Eu falei, não, Jesus, meu, ele não vai ser internado, não, eu não consigo, ele não pode ficar longe de nós, ele não tem esse costume de ficar longe e ele fica sempre, está sempre com nós, ele é tímido, agora vai ficar sozinho lá em Belo Horizonte, tão longe, Senhor, tem misericórdia. Aí eu fiz aquele voto com o Senhor, né, quando falou que ia internar ele, eu falei para o Senhor, se o Senhor não deixar meu neto ser internado, o Senhor curar ele, eu vou contar a benção, eu vou glorificar o nome do Senhor e vou ajudar a Fundação Reviver com uma oferta. E ali, irmãos, foi assim quando eu fiz esse propósito com o Senhor e cada dia que passava, meu neto estava melhor. Ia passava outro dia, meu neto estava melhor, foi indo até que, graças a Deus, o Senhor libertou ele dessa depressão maligna que ajuntou, além da depressão, o inimigo aproveitou que ele estava depressivo, que ele também é crente, muito fiel, mas o inimigo aproveitou que ele estava depressivo, entrou nele uma legião de demônio que a gente orava para ele, a gente via, eu via os demônios saindo demônio de todo jeito. E os irmãos também, tudo ajudou muito com oração, a Igreja de Deus é Amor sempre orando, né? Fiz esse propósito com o Senhor Jesus Cristo, graças a Deus o Senhor curou meu neto, ele está curado, graças a Deus, está na igreja, está cuidando das crianças, né? Está tocando na igreja, louvado seja o nome santo do Senhor, engrandecido e exaltado é o teu santo nome, Jeová. Meu neto foi curado, graças a Deus, eu agradeço a Deus por essa oportunidade que o Senhor me preparou para que eu pudesse glorificar o nome santo do Senhor e Salvador Jesus Cristo. Amém, Jesus. Graças a Deus.

0: agora, se você não ama, tá cometendo pecado. Oito horas e 43 minutos, Rádio Deus e Amor, programação A Voz da Libertação. Ame, ame com o amor que Cristo te deu, e é bom demais. Vamos lá, 8h44, e hoje, hein, atenção, povo de Deus, hoje a partir das 15 horas, presbítero Wilson Siqueira, no Santo Altar, para uma tarde de restauração, uma tarde de concerto, uma tarde de comunhão, uma tarde de renovo da parte do nosso Deus e Pai. 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
1: Ei, Jesus tem horário marcado aqui no Poço de Jacó hoje, e Ele vai libertar você do teu passado. Ele vai te tirar, Ele vai mudar a tua história, Ele vai mudar o teu

0: beira do poço de Jacó, e ele te pede água hoje aqui, ele te pede água. Jesus está aqui neste lugar.
1: Bartimeu, a partir do momento que ele vê Jesus, os olhos dele enxergam Jesus. Ele não apenas recebeu a cura física, mas ele recebeu a salvação da alma, porque a alma dele foi liberta naquele momento. Jesus está aqui para te dar a cura física e para te salvar, para te curar espiritualmente falando, e te tirar das cadeias do inferno e te dar a vitória. Deixa eu ver quem recebe, deixa eu ver.
2: Seu nome, minha irmã?
3: Maria Aparecida.
2: Irmã Maria, o que que aconteceu no momento da oração?
3: Eu estava com um barulho no ouvido, aliviou um barulho no ouvido.
2: A senhora chegou aqui na Igreja Pentecostal Deus e Amor hoje sem conseguir ouvir, mas depois da revelação do Espírito Santo, a senhora está ouvindo muito bem?
3: Eu ouvia, mas ficava com barulhinho.
2: Muito barulho, mas e agora?
3: Agora está normal.
2: Jesus te curou, irmã? Foi isso?
3: Em nome de Jesus.
2: Quem te curou?
3: Jesus.
2: Foi Jesus,
4: presbítero. Jesus está curando aqui, Jesus está curando.
2: Paz do Senhor Jesus, o que, que foi que aconteceu, irmã?
5: Aleluia, Jesus. É um caroço que estava aqui mesmo, depois da oração, andou passando a mão, não estou percebendo, não senti.
2: Qual que é o seu nome, irmã?
5: Geni.
2: Geni, a senhora chegou aqui com um caroço no corpo?
5: Foi com um caroço, não era só um não, era mais.
2: Muitos caroços.
5: Aí eu passava a mão assim, as coisas, caroços preto. E agora, graças a Deus, não estou sentindo.
2: Agora desapareceu, a senhora está passando a mão aí, não está sentindo mais nada?
5: Desapareceu.
2: Quem te curou, minha irmã?
5: Senhor Jesus.
4: É irmã
5: Jesus.
4: Geni, né? É Geni. Irmã Geni. Está chorando, a irmã Geni, está chorando. Irmã Geni, era vários caroços, a senhora falou?
5: Era mais de uma, meu irmão. Ontem mesmo à noite eu percebi.
4: Estava aí?
5: Estava aqui assim.
4: Mas e agora?
5: Eu tô passando,
4: não tá sentindo.
5: Ontem.
4: O Senhor Jesus operou esse tumor aqui. Leve um milagre, minha irmã. Sua fé é muito grande. Quem dá glória a Deus? Qual que é o nome do Senhor?
6: Luiz Carlos.
4: O que que acontecia aí?
6: Eu fui desenganado com uma lesão nos ossos na cadeira.
4: Sim.
6: O câncer na cadeira e no pulmão.
4: O senhor tinha me contado isso?
6: Não.
4: O Senhor está te tocando hoje aqui.
6: Glória a Deus.
4: O Senhor está te curando. Estava com dores quando chegou aqui?
6: Cheguei com dor aqui nas pernas.
4: E agora? Procura.
6: Está aliviando.
4: Tá aliviando.
6: Tá.
4: O Senhor está curando o Senhor aqui.
6: Glória
4: agora.
6: A Deus. Eu creio.
4: Pode fazer os movimentos que o Senhor não fazia em nome de Jesus. Vai pela minha fé. Jesus está te curando aqui agora. Glória a Deus. Ele está chorando. O que que aconteceu aí que o Senhor está chorando?
6: Eu vim em uma de chuva, deixei o carro em Jundiaí, peguei o trem, o metrô e tô aqui.
4: E o Senhor veio para receber o milagre?
6: Receber.
4: Então recebe teu milagre em nome de Jesus. Quem dá glória a Deus?
7: Aí está pastor Wilson Siqueira, Deus operando milagres e maravilhas. Temos uma irmã que foi curada. Seu nome, irmã?
8: Dionila Maria de Jesus.
7: Irmã Dionila, a senhora chegou aqui como?
8: Eu cheguei aqui com falta de ar. Eu não falava, não falei nada com ninguém, mas eu vim falta de ar e pedindo a Deus me dar livramento no meu pulmão. E eu senti um fogo me queimando no meu pulmão. E aí eu estou sentindo bem, graças a...
7: A senhora chegou aqui com falta de ar, com fadiga, cansada, mas no momento da oração de explosão de milagres, o que aconteceu?
8: Saiu. Jesus...
7: Sumiu a fadiga.
8: Jesus curou.
7: Curada por Jesus.
8: Curada por Jesus.
7: Cadê a dor, minha irmã?
8: Saiu, graças a Deus.
7: Diga obrigado, Jesus.
8: Obrigado, Jesus.
7: Aí está pastor Wilson, o Espírito de Deus operando aqui nesta tarde.
9: Glória a Deus, mais um testemunho.
7: Aí está pastor Wilson, mais um irmão que foi tocado por Jesus. Qual o seu nome, irmão?
10: Meu nome é Davi.
7: Irmão Davi, o senhor chegou aqui como?
10: Eu estava com crise de ansiedade e inquietação. Inclusive eu faço até, tomo medicação para controlar a ansiedade. E na hora da oração eu senti um alívio, eu senti aquela inquietação, aquela ansiedade indo embora.
7: Já sentiu a libertação de Deus?
10: Senti a libertação, estou ótimo.
7: Está contente pelo fato de Cristo ter te libertado, ter realizado um milagre aqui nesta tarde?
10: Estou muito contente.
7: Aí aí está, pastor Wilson, Jesus libertando, arrancando a inquietação e garantindo a vitória. Diga obrigado, Jesus.
10: Obrigado, Jesus.
7: Aí está, pastor Wilson Siqueira.
1: Que lindo, glória a Deus. É o poder da palavra de Deus fazendo a obra nos corações, fazendo a obra nas pessoas através da palavra de Deus. Mais um testemunho, vamos lá.
7: Pastor Wilson, mais um irmão que foi curado no momento da oração de explosão de milagres. O seu nome, irmão?
11: Edinaldo.
7: Irmão Edinaldo, o que aconteceu com o senhor aqui nesta tarde?
11: Eu vim com uma dor aqui na nuca aqui, que parece que dá um infarto. Os nervos tudo doendo, aí eu falei, meu Deus, eu vou lá naquela igreja hoje, da sede. Aí os homens hoje estão tudo de graça, eu vim hoje aqui, visitar aqui a igreja. E na hora aqui da oração, a luz sumiu.
7: Veio com uma dor na nuca, como se fosse um começo de infarto, mas no momento da oração...
11: Deus curou.
7: Curado por Jesus.
11: Por Jesus.
7: Não está mais sentindo dor?
11: Não.
7: Procura a dor, irmão. Procura aí, vê se realmente não está a dor aí. Não está mais a dor.
11: Sumiu.
7: Diga obrigado, Jesus.
11: Obrigado, Jesus.
7: Aí está, pastor Wilson. Jesus curou este rapaz aqui nesta tarde, através da oração de explosão de milagres.
1: Quem dá glória a Deus?
12: Tarde de milagre, tarde de vitória e de favor. E esta tarde é mais uma oportunidade. Você tem a chance. Eu digo sempre isso. Eu tenho a oportunidade de ou fazer a minha vida ou deixar que os outros tentem fazê-la. E vai dar errado. Quero um exemplo. Jonathan, 2006, eu decidi que vinha estudar ao Brasil. Saí da minha terra e disse, ó, vou terminar ou vou fazer a faculdade no Brasil. Eu já estava a estudar em Moçambique e fazer direito. Escuta. E aí... algumas pessoas, e até da própria família, enfim, começaram, não, porque o Brasil morre muito, o Brasil é criminoso, o Brasil é delinquente, enfim. As pessoas que me falavam, Jonathan, os filhos também estudavam fora do país, em outros lugares, quer dizer, um nos Estados Unidos, outro na África do Sul, o outro em Portugal, e aí me veio à cabeça, falei, peraí, os outros países ninguém morre, nos outros países não há crime. Nos outros países não há sol nem chuva. Né? Eles, quer dizer, na minha vez é que o mundo vai desabar. Na minha vez é que tudo vai ruir. Na minha vez é que nada presta. Falei, nem pensar. Esse discurso para cima de mim, não. Eu vou e vim e fiz e formei-me e Deus abençoou e ponto final. Ponto final. E por que que eu lhe estou a contar isso? Porque você... pode ser alguém como eu, que ouve muita informação, só que você não se decide o que vai fazer. Ah, vou à igreja porque vou dar dinheiro ao pastor. Ninguém está aqui para te convidar para vir dar dinheiro. Tu precisas já de milagre. A tua vida está a afundar. Teu casamento está a acabar. Tua saúde está de mal a pior. Você vive numa vida toda ela atormentada e está a pensar no que o outro falou. Ah, dar dízimo aos pastores. Ah, porque a igreja é tudo mentira. Ah, porque pastor ninguém presta. Ah, porque... E aí, esses que falam, você dá visualização na internet, eles ganham dinheiro quando você assiste os vídeos dele no YouTube, no Facebook, no TikTok, não sei aonde, e você fica preso a um camarada frustrado na vida que fala mal de outros e não vai para receber a sua bênção. Pelo amor de Deus, saia desse mundo. Hoje, aqui na Sede Mundial, tem um culto especial. Jesus quer te abençoar. Tome a decisão. 15 horas, pastor Wilson já estará no altar para trazer a mensagem. A escolha é sua. Ou continua a ouvir esses falastrões, esses frustrados na vida, esses que são fofoqueiros, mentirosos, ou você vai levantar e vai ao culto. Pastor, na minha cidade é à noite. Pois vá. Vá à noite. Na minha cidade vai ser agora pela manhã. Dá tempo. Então vá. Só não fique a ouvir conversa de quem tem a vida resolvida e quer que você não resolva. Você está me entendendo, né? Não fique a ouvir conversa de quem resolveu tudo na vida dele, está a ganhar dinheiro, está a ter comida na mesa e você está aí. Não pode comer nada porque dói o estômago, não pode caminhar porque o joelho dói, Não pode fazer o quê? Porque a família está destruída. É todo mundo na droga, na bebida. É adultério, fornicação. É contenda, é demônio para todo lado. E você fica a dar ouvido a outros demônios na internet. Pelo amor de Deus. Levante-se. Levante-se. Organize a sua vida. Chegue cedo. Porque hoje, 14h30, já estaremos em oração aqui no Templo da Glória de Deus. E 15 horas, pastor Wilson vai assumir o altar e vai ministrar a palavra de Deus ao seu coração. E os milagres que você acompanhou há pouco tempo, Deus fará muito mais, porque a nossa fé não está em homens, a nossa fé está em Cristo.

0: horas e 58 minutos, marcados pela glória. E nós queremos um milagre. Você quer um milagre? Então hoje vai tomar a decisão, vai se levantar e não me venhas cá com desculpinhas, porque podes contar-me a mim as tuas desculpas. Conta para Deus. Eu quero ver se Deus vai aceitar. E conta para o diabo. Eu quero ver se ele vai mudar a tua história, tá? Querendo milagre, sai do vale e vem ser marcado pela glória aqui na sede mundial, Avenida do Estado, 4568, Liberdade, São Paulo, capital, 859, prefixo no ar.
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0: Muito bem, 9:01, horário de Brasília. Deus abençoe a sua vida, casa, família. Muito obrigado pela sua audiência. 9:01, somos a Igreja Pentecostal Desamor Rádio, Voz da Libertação é a nossa programação. Vamos fazer o seguinte, segurança digital já no quadro informativo, você fica atento. Golpes cibernéticos, movimentos na internet, golpes por e-mail, por links, toda a informação você acompanha aqui na Rádio Deus e Amor. Não sai daí, até já.
2: Obrigada pela sua audiência. A gente vai para mais informações aqui. Casa Conectada. Buscas por dispositivos inteligentes crescem e reforçam alertas sobre segurança. O conceito de casa conectada vem deixando de ser uma ideia ligada apenas à inovação para se transformar em parte do cotidiano de muitos brasileiros. O interesse aparece nas buscas online e mostra que mais pessoas procuram produtos que tornam a rotina da casa mais prática e automatizada. E de acordo com o levantamento de uma empresa de segurança doméstica, as buscas online por temas ligados à casa inteligente cresceram 22% nos últimos 12 meses. Então, além do conforto, esse movimento também está ligado à preocupação com a segurança da residência. Os dados mostram que a Casa Conectada começou a atender várias necessidades dos moradores. A procura envolve não apenas praticidade, mas também a intenção de deixar o ambiente mais funcional e mais seguro. Os números indicam que a segurança vem se consolidando como um dos principais fatores por trás desse avanço. Câmeras inteligentes, fechaduras digitais e sistemas de segurança residencial inteligente aparecem entre os itens pesquisados pelos brasileiros. Roteador doméstico. Rede mal protegida pode expor celulares e aparelhos inteligentes. A senha do Wi-Fi de casa parece apenas um detalhe da internet doméstica, mas pode virar uma brecha séria quando é fraca, antiga ou compartilhada sem controle. Uma rede doméstica mal protegida pode expor computador, celular, câmera, fechadura digital e outros aparelhos inteligentes. Em tempos de casa conectada, proteger o roteador virou parte da segurança da família. Então, quando alguém acessa a rede sem permissão, o problema não é apenas usar a internet da outra pessoa. Dependendo da configuração, o invasor pode tentar enxergar dispositivos conectados, explorar falhas, capturar dados ou usar a conexão para atividades suspeitas. O risco aumenta quando a senha é óbvia, como o nome da família, número da casa, telefone, data de nascimento ou sequência simples de números. Uma senha forte precisa ser difícil de adivinhar e diferente das senhas usadas em outros serviços. Agora, é importante evitar compartilhar a senha sem controle e revisar a configuração da rede doméstica de tempos em tempos para aumentar a segurança.

4 minutos. Bom dia, meu povo. Eu sou o seu irmão em Cristo e amigo, Erwin de la Lande, Jonatas Oliveira na técnica, e juntos nesta manhã desfrutamos da alegria e da presença do Todo-Poderoso. Vamos lá? A Neuza mandou-nos aqui a mensagem, oração pela sobrinha. A sobrinha Thalita tá dodói. Vamos orar pela Thalita daqui a pouquinho, tá bom? Adri está conosco. O filho Abner precisa de um milagre. Vamos orar por ele também. Salvador está conosco. Oração pela sobrinha Andresa. Faz aniversário hoje. Eita! Vamos fazer o seguinte, Jonas. Tocamos aquele parabéns bom hoje, hein? E parabéns pro Márcio também, o nosso colaborador, Márcio Luiz, que completou mais um ano de vida ontem. É verdade. E hoje não veio para trazer o bolo, olha só, né? Parabéns, felicidades, quem fez aniversário ontem, sábado 15, hoje domingo 16. Que Deus abençoe a sua vida.

aniversário pra Andresa, sobrinha do titio Salvador. É verdade, o titio ama, viu? Que maravilha! Vamos lá, vamos lá! Continuamos nesta manhã maravilhosa com ouvintes maravilhosos também. E a bênção de Jesus nos acompanha. Maurício, obrigado pelo link que compartilhou aqui. Vamos, não é? Compartilhar e adorar a Deus. Peço oração. Vamos pedir a Deus que cuide da sua saúde e que dê certo em toda a sua documentação e auxiliadora. Sebastião Queiroz, paz do Senhor, Sebastião. Deus abençoe a sua vida, a sua casa e a sua família. Alberto Carlos, mais uma vez conosco. Pede oração, vamos orar. Vem conosco, vem com fé, vem com alegria na presença do Todo-Poderoso. São 9:07. 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Vamos lá, irmãos de fé. Aproveitamos esta manhã para viver a resposta do Todo-Poderoso. Sim, porque estar em Cristo é bom demais. Podemos ouvir aqui o Vai Chover. Clédson e Evanilson, Vai Chover. E daqui a pouquinho é o workshop para casais, de casais. E vai ser uma manhã de muita comunhão.

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1: Muito bem, 9:13. Já recebemos o sinal aqui do Auditório Renascense. E é para lá que nós vamos e começa oficialmente o workshop para casais.

0: said, um dia.
1: A nossa casa, a nossa família, e a Igreja Deus e Amor se preocupando em cuidar aí da sua família, da sua casa, do teu relacionamento, que é muito importante. Quantos concordam com isso? Diga glória a Deus. Vamos lá, Salmos 105. Diz assim a palavra do Senhor: louvai ao Senhor e invocai-o, o seu nome. Fazei conhecidas suas obras entre os povos. Cantai-lhe salmos, falai de todas as suas maravilhas. Gloriai-vos no seu nome santo. Alegre-se o coração daqueles que buscam ao Senhor. Buscai ao Senhor e a sua força, buscai a sua face continuamente. Que palavra maravilhosa que o Senhor nos direciona nesta manhã, e é exatamente sobre isso e para isso que nós estamos aqui. Então te convido neste momento a colocar a sua Bíblia aí no banco, e nós vamos elevar o nosso pensamento ao Senhor e falar com Deus um instante de oração. Ore pela sua casa, ore pela sua família, ore pelo teu esposo, pela tua esposa. Vamos clamar, pedir a direção de Deus, também para que

por Deus, pelo Espírito Santo do Senhor. Querido Deus eterno e maravilhoso Pai, Senhor Jesus, a Ti rendemos honra e também glória, louvores, ó Pai, pela oportunidade que o Senhor nos concede, de podermos estar aqui na Tua casa, na Tua presença. Ó, querido Deus, obrigado pela vida dos meus irmãos que já estão presentes aqui nesta manhã. Obrigado pela vida das minhas irmãs. Obrigado, Senhor, pela vida dos ministros, ó Pai, que estão aqui para adorar, glorificar e entregar o louvor ao Senhor Jesus.

os nossos queridos irmãos ouvintes que estão acompanhando também de casa, através da rádio, através das mídias sociais. Ó Pai, que o teu filho, que a tua filha seja também alcançado, Senhor, alcançado por esse aprendizado celeste que o Senhor está trazendo sobre nós. Que esta família cresça, que este homem, que esta mulher, Senhor, que este casal que por muitas vezes está enfrentando momentos de crise e de dificuldade, sejam alcançados em nome de Jesus, por tudo aquilo que o Senhor irá ministrar aos nossos corações, por tudo aquilo que o Senhor irá trazer aqui nesta manhã. Oh Espírito Santo, nós amamos a tua presença, nós amamos o teu direcionamento e nós desejamos que o Senhor, Pai, manifeste

0: meio também através dos louvores, em nome de Jesus, amém. Diga amém. Alguém pode aplaudir Jesus bem forte, bem alegre? Oh, glória a Deus, glória a Deus. Nós vamos para um momento de louvor, de adoração. Louve junto, adore junto, entregue o seu melhor para Jesus. Nosso irmão Noemi, nosso irmão Vitor, vai estar aqui adorando ao Senhor Jesus. E você, melhore estas palmas aí com glória a Deus. Vamos lá, Jesus merece, aleluia.
1: Glória a Deus. Quero saudar a igreja com a paz do Senhor Jesus, amém. Como é bom estar na casa do Senhor nesta manhã, neste domingo de manhã. Muito bom estar aqui aprendendo do Senhor e cada vez mais obedecendo a palavra dEle, aprendendo do Senhor. E isso é maravilhoso, meus irmãos. Eu quero louvar a Deus por essa oportunidade, porque é sempre um presente estar na casa de Deus, né? Então, que nós

possamos sempre agradecer a Ele pelo dia de vida, pelo fôlego, pela sua casa, pela sua família. E hoje é uma manhã de reflexão, que você possa ir, né, estar sempre pensando na sua casa, na sua família, nos seus filhos, e sempre pensando que o Senhor tem sempre o melhor para nós, né? Então, que você possa absorver tudo o que vai ser dito nesta manhã. Que Deus abençoe a sua família, que Deus abençoe a sua casa, no nome de Jesus. Vamos louvar ao Senhor, aleluia.

0: A honra, o louvor e a glória sejam dadas ao Deus de Israel, o Deus desta igreja. Cumprimento a minha família, a noiva do Cordeiro, com a paz do Senhor Jesus. Quem está grato a Deus por esta manhã, mais um mês que Ele preparou para nós estarmos juntos no nosso workshop para casais, que acontece todos os terceiros domingos do mês, neste local. Queremos louvar ao Senhor pela vida dos nossos ouvintes da Rádio Deus e Amor, que estão conosco. Sejam bem-vindos a essa transmissão e também aqueles que estão no YouTube assistindo essa programação, que é uma bênção para o seu casamento, para a sua família. Você que está no YouTube, aproveita já para se inscrever no canal da igreja e ativa aí o sininho para você receber notificações de tudo que acontece neste ministério. Ao mesmo tempo, para você receber a notificação aí da nossa palestra do mês de setembro. Então, coloca nos comentários aí o nome de vocês, de onde vocês estão nos acompanhando, porque ao final da palestra nós queremos orar pelo teu casamento e também pela sua família. Amém, queridos? Quem é grato a Deus pela vida dos internautas, dos ouvintes, diga glória a Deus. Vamos fazer um instante de oração e já vamos entrar no nosso tema. Hoje nós vamos falar sobre um dos temas mais importantes da humanidade e, por que não dizer, da atualidade. Um dos maiores motivos de conflitos pessoais e interpessoais está aqui nesse tema que nós vamos falar hoje. Mas nós vamos fazer uma oração primeiro, louvando a Deus, agradecendo ao Senhor por este momento aqui. Glória a Jesus. Você que pode, por gentileza, você que pode, esteja em pé. Glória a Deus. Eu quero alertar aqui os pais que as professoras do Ministério Infantil já estão aqui no lounge. Só descer o elevador ali no brinquedão, né? Se tem alguma criança ainda aqui, algum adolescente, as professoras já estão recebendo ali as crianças de 3 a 15, né? Lembrando que o adulto que leva, depois ele retira, por questão de segurança e responsabilidade. Mas eu acho que não tem mais, né? Já desceram lá. Glória a Deus. Vamos fazer uma oração, querido. Senhor, nós te adoramos e te exaltamos por esta manhã. Obrigado por essa transmissão ao vivo, diretamente aqui, no Templo da Glória de Deus, na sede mundial da Igreja Pentecostal Deus e Amor. Nós exaltamos a vinda e a vida daqueles que estão no presencial conosco, aqueles que também estão nos acompanhando em todos os lugares do mundo. Ó Deus, nós te exaltamos pela diretoria desta igreja, pela direção deste ministério. Nós te agradecemos, Senhor Jesus, porque todos os meses nós temos esse privilégio, essa oportunidade de aprendermos do Senhor. A base é bíblica e nós nos utilizamos de conhecimento científico, aleluia, para trazer subsídio e confirmar tudo aquilo que a tua palavra já nos afirmava e nos afirma há muitos anos. Te peço, me usa como se fosse a primeira vez, me livra de ministrar pela prática, que a tua graça me envolva, que a tua misericórdia me cubra, por favor, me livra de ministrar pela prática, me usa como se fosse a última vez, fale aos nossos corações, tu tens liberdade, Senhor. Nós vamos falar de perdão, por isso eu estou te pedindo perdão, te peço, Senhor Jesus, ajuda essa pessoa pedir perdão a partir de hoje para quem que seja, que precisa. Que essa pessoa também possa liberar, ofertar o perdão para quem necessita. E que ela comece a desenvolver, Senhor, comece a desenvolver o auto-perdão. Se perdoar, se valorizar, reconhecer que falha, que erra, que é limitada. Aleluia, mas somente o teu Espírito Santo que pode fazer a gente entender e compreender tudo isso. Por isso eu consagro a ti esse tema dessa palestra nesta manhã, em nome de Jesus, amém. Graças a Deus. Sentem-se por gentileza, queridos, e nós vamos pela primeira vez aplaudir Jesus bem bonito nessa manhã. Aplaudir Jesus bem forte porque ele merece. Nós temos motivos para aplaudi-lo, temos motivos para glorificá-lo. Glória a Deus. Quero agradecer toda a equipe aqui, os músicos que sempre nos dão suporte, o pessoal das mídias, áudio e vídeo, a segurança. Deus abençoe vocês grandemente, em nome do Senhor Jesus. Vamos lá, Pâmela, vamos ouvir, vamos assistir, na verdade, o primeiro vídeo, e depois da palestra a gente assiste a outro. É 2 minutinhos, é bem curto, para ilustrar o tema que a gente tem hoje aqui.
1: Havia um pequeno vilarejo, cercado por montanhas imponentes e cortado por um rio sereno. No meio desse cenário de paz, uma velha ponte de madeira unia duas margens. E também, simbolicamente, dois corações que um dia foram próximos, mas que agora estavam separados pelo orgulho. De um lado do rio vivia Antônio, um homem simples, de olhar cansado e alma ferida pelo tempo e pela mágoa. Ele vivia só, em meio às lembranças de um passado feliz e ao silêncio pesado que ele mesmo, com suas próprias mãos, construiu ao redor de si. Seus dias eram longos e suas noites ainda mais. Do outro lado, Rogério, seu irmão mais novo, também vivia em solidão. Anos antes, uma herança mal resolvida, uma discussão sobre bens materiais, transformara o amor fraterno em um amargo rancor. E a ponte, que antes era o caminho que os unia para risadas e conversas, tornou-se o triste símbolo da distância que agora os separava. Certa manhã, enquanto o sol despontava timidamente por trás das montanhas, um jovem carpinteiro bateu à porta de Antônio. Com um sorriso gentil e ferramentas nas mãos, ele disse: "Bom dia, senhor. Fiquei sabendo que precisa de ajuda por aqui. O que o senhor deseja que eu construa?" Antônio, com o rosto endurecido pela amargura, apontou na direção da casa de seu irmão, do outro lado do rio, e respondeu com firmeza: "Eu quero uma cerca bem alta, alta o bastante para que eu nunca mais precise olhar para aquela casa e lembrar do meu irmão." O jovem carpinteiro apenas assentiu e pôs-se a trabalhar. Por dias ele mediu, cortou e martelou. Antônio observava de longe, com uma mistura de curiosidade e impaciência, imaginando a barreira que finalmente o separaria de sua dor. Até que, ao final da semana, algo completamente inesperado aconteceu. Quando Antônio foi ver o trabalho finalizado, seu coração deu um salto. Não havia cerca alguma. No lugar dela, havia uma ponte nova, lindamente construída, ligando sua margem à do seu irmão. A madeira clara brilhava sob a luz do sol, convidativa, como um braço estendido. Enquanto Antônio olhava, atônito e sem palavras, ele viu uma figura se aproximando do outro lado. Era Rogério, que caminhava lentamente em sua direção, sobre a ponte recém-construída. Por um instante, o tempo pareceu parar. O vento sussurrava, e o único som era o da água correndo sob seus pés. Com lágrimas enchendo os olhos, Rogério murmurou com a voz embargada: "Irmão, eu não sei o que dizer. Você construir essa ponte depois de tudo?" Antônio respirou fundo, sentindo o peso de anos de orgulho se dissolver, e respondeu com a voz suave: "Não diga nada. Diga apenas que ficou." E ali, no meio da ponte, os dois se abraçaram. Um abraço que curava feridas e reconstruía laços. De longe, escondido entre as árvores, o carpinteiro observou a cena com um sorriso sereno. "É assim que o mestre trabalha", disse ele em voz baixa, para si mesmo. Quando os irmãos, com os corações transbordando de gratidão, se voltaram para agradecer ao jovem construtor, ele já não estava mais lá. Havia desaparecido, deixando para trás apenas a ponte e a lição. Às vezes, meus irmãos, o perdão é a ponte que nos leva de volta para casa, de volta para o coração de quem amamos. Que cada ofensa que sofremos não seja um motivo para construir muros, mas sim uma oportunidade para construir pontes. Que cada reencontro seja celebrado como o que realmente é: um milagre do amor de Deus em nossas vidas.
0: Glória a Deus. Glória a Jesus. Nessa história com E, há quem diga que ainda os dois irmãos convidaram o jovem construtor de pontes, o carpinteiro, para que ele entrasse para tomar um café com eles, para celebrar aquele momento. E o moço falou assim: "Ah, vocês me desculpem, eu estou com um pouco de pressa, eu tenho outras pontes para construir." E é óbvio que o moço de Nazaré, o carpinteiro de Nazaré, ele continua visitando muitos corações e muitos lugares por aí, inclusive nesta manhã aqui. Para que aonde havia muros, em nome de Jesus, nesta manhã, haja pontes de conexão conjugal, familiar, social, emocional, vínculos reconstruídos que estavam fragilizados ou que estavam rompidos. E aí eu já vou te perguntar: para quem que você precisa pedir perdão? Para alguém que você conhece que está, ou para alguém que já se foi? Mas como assim, José? Pedir perdão para alguém que já se foi? É possível? Sim, porque o perdão não é para a pessoa que foi, é para você que fica. É você quem precisa, é necessidade de desenvolver essa arte de pedir perdão. Então, não necessariamente, às vezes tem pessoa que fala assim, ah, mas fulano de tal está em outro país, uma pessoa que eu tive um problema no passado está em outro estado, e agora que eu tive esse despertar, que eu preciso me reconciliar com ela, eu preciso pedir perdão para ela. E eu digo, é possível que eu me reconcilie primeiramente com Deus, porque quando o filho pródigo, ele reconheceu o seu erro, a primeira coisa que ele falou assim, ó, primeiro que eu, antes de eu pecar contra o meu pai, eu pequei contra o céu. Então, me reconcilio primeiro com Deus. E depois com a pessoa que não está, e digo, Senhor, me ajuda. Eu preciso me libertar daquele problema que aconteceu. Eu preciso que essas algemas sejam rompidas. E qual é a maior prova? Antes de entrarmos no tema, a maior prova de que eu perdoei ou estou perdoado, que eu consigo lembrar, mas não consigo ressentir. Eu consigo lembrar da ocorrência, do fato, mas eu não tenho mais isso aqui, gente, ó, leitura corporal. Do nada, um pensamento intrusivo me invade e eu faço assim, ó. Fez isso, essa linguagem não verbal, ainda tem alguma coisa aqui. Número 2, como que eu consigo provar para mim mesmo, e não preciso provar para ninguém, de que eu estou perdoado, ou que eu já perdoei, ou que eu me perdoei pelo erro que eu cometi? Número 2, é eu dobrar o meu joelho para falar com Deus, e eu conseguir orar pela pessoa que eu ofendi, ou pela pessoa que me feriu. Eu consigo orar tranquilamente por ele, eu consigo orar tranquilamente por ela. São duas provas principais. Eu vejo a pessoa, eu a cumprimento, eu saúdo, e aí abro um parênteses aqui para dizer o seguinte, não necessariamente eu preciso provar a reconciliação abrindo as portas da minha intimidade, da minha confiança para essa pessoa, novamente para eu ter que provar para ela. O que, que eu tenho que fazer? Coração limpo, sem mágoa, sem ressentimento, sem rancor. É porque tu não me leva mais para comer churrasco na tua casa, porque a gente não sai mais junto, então tu não me perdoou. Não, o perdão está no meu coração. Só que é importante deixar bem claro, na introdução, antes de a gente iniciar esse tema que eu falei, que é um dos mais fundamentais e importantes da humanidade e na atualidade, e grande parte dos problemas psicossomáticos tem a base no não perdão. Como assim? Somatização, você pode guardar essa palavra, essa expressão, e pesquisar mais sobre, assistir mais sobre, e você vai concordar com um estudo de Harvard que diz que aproximadamente 60 a 70% das pessoas que procuram um consultório clínico, seja particular ou público, olha, o número é muito alto. Falei, meu Deus, tudo isso? Mas é um estudo científico, né? Esse número de pessoas vem com uma queixa clínica e fazendo exames, né? O médico diz... Olha, a base não é orgânica, não é biológica, ou seja, é psicoemocional. Então, a pessoa, obviamente, que foi ferida, é traumatizada, pessoa que é magoada, ela é ressentida, obviamente, em algum momento da vida, o Jacques Lacan diz assim, doenças são palavras não ditas. Então, a boca cala, o corpo somatiza, e somatização é a descarga emocional no corpo. Todas as doenças são, não porque o estudo diz que não é 100%, mas é um número muito considerável de pessoas que têm enfermidades, que têm doenças, que têm dores localizadas, que a base está justamente na psicossoma. E nós vamos falar sobre perdão, reconciliação e restauração da confiança, especialmente no nosso relacionamento. Pode passar, por favor. Como a gente sempre faz a nossa avaliação de 0 a 10, como é que está o seu casamento nessa semana, do mês de julho para o mês de agosto, que nota que você dá, de modo geral você avalia. Ou de modo específico, tanto faz. E essa avaliação aqui a gente pode fazer com as pessoas que nos assistem, as pessoas que nos acompanham em casa, ou nos ouvem pela rádio, ou você que está aqui e não é casado ainda, né? Enfim, não está com o seu cônjuge aqui também, ele não pôde vir aqui, faça essa avaliação aí para si mesmo. Ah, eu sou solteiro, Gessé. Então faz a avaliação de 0 a 10, como que você está. Isso é importante, que é uma das bases do autocuidado e do autoconhecimento. Faça uma autoavaliação sincera, tem que ser sincera. Onde o seu casamento está estacionado hoje? Ali, ó. Está no vermelho, está no laranja? Está no sinal amarelo? Ou está numa paleta de verde de transição de um para o outro? Ou seja, de 4 a 6 está no amarelo ali, já acendeu a luz no painel, né? De 6 a 8 ficou verde, mas de 8 a 10 está muito verde. É possível ficar sempre estacionado numa cor? É muito difícil. Muito difícil, porque a gente fala quase todos os meses aqui que o nosso relacionamento, do ponto de vista figurativo, ele é semelhante a um gráfico de eletrocardiograma. Pip, pip, pip. Já, quem foi no hospital sabe, né? Seja paciente ou acompanhante. Pip, pip. O dia que ficar numa linha só vai morrer. É ou não é? O dia que ficar tudo bem, o dia que ficar tudo certo, vai morrer. Então, quando alguém fala assim para mim, ó, perguntei, como é que tá, meu irmão? Ele fala assim, tá tudo bem. Digo, ih, vai morrer. Tá tudo certo. Porque é uma força de expressão, a gente sabe que não tá tudo certo. Sabe que não tá tudo bem assim. Porque a vida precisa de desafios. E sem desafios a gente entra em pânico, a gente fica recalculando rota, porque a gente precisa de desafios para crescer, para amadurecer. Casamento precisa de desafios, precisa de problemas, trabalho precisa de problema, igreja precisa de problema, a sociedade precisa de problema. Agora, a grande diferença está na inteligência emocional. Qual é a inteligência emocional? É eu identificar qual é o problema, identificar qual é a emoção, fazer acesso e ter domínio, ter controle. Aí deixa eu te falar, eu tenho que aplicar a Bíblia aqui e dizer o seguinte: somente o Espírito Santo de Deus nos ajuda a termos domínio próprio. Temperança, autocontrole. Sem o Espírito Santo de Deus, nós deixamos que esse potro galopante carnal, da nossa natureza pecaminosa, xingue, magoe, chateie, fira o outro e a nós mesmos. Mas eu quero crer em nome de Jesus que o Espírito Santo de Deus vai continuar guiando os teus passos, as tuas emoções, os teus sentimentos, o teu comportamento em nome de Jesus. Pode passar o próximo, por favor? O atrito invisível, né? Como mudar o que mais me irrita, mais me incomoda? Aí essas coisinhas aqui, às vezes pode ser que alguém coloque os bilhetinhos ou outros já falam mesmo, né? Ó, você sempre deixa a louça suja na pia. É, mas você não ajuda nas tarefas de casa também, né? Pois é, e você insiste em usar aquele chinelo velho, já te falei, eu não aguento mais. Você deixa as roupas pela casa toda. Ah, é? E você que não para de falar no telefone? Fica um espetando o outro, né? Então, o impacto dos hábitos negativos, a necessidade de ajuste imediato de conduta para proteger a harmonia diária. E é um conjunto de fatores, é um pouquinho só, é um conjunto de coisinhas que não tem nada a ver aparentemente. Mas quando vê, começa a ter um burnout conjugal. Um adoecimento psíquico por coisas que, às vezes, a gente imagina que não tem nada a ver. Pode passar, por favor? O problema. A ilusão do perdão aqui, ó, racional. Grande problema de muita gente é pensar só nesse ponto de vista de racionalidade do perdão. Então, repetir não é sentir. Ou seja, a mente pode repetir várias vezes, eu perdoo, ou eu peço perdão. A gente chega para Deus e fala assim, ó, Senhor, perdoa os meus pecados, que eu cometi pensando, falando, agindo, e fala, fala, fala. Mas como diz na roça, não dá nome aos bois. Não dá nome aos pecados. Ou ainda outros falam assim, ó, Senhor, eu entro na tua presença agora, Pai, eu te peço perdão por tudo. Por tudo, meu servo. Isso, por tudo. Quem não aprendeu a pedir perdão, vai utilizar isso por tudo. Ou está saindo de um ambiente e diz assim, ó, pessoal, eu quero, vocês me desculpem alguma coisa aí. Então ele sempre joga essa daí, porque ele não sabe dar nome ao quê. E às vezes acaba se tornando um vício de linguagem. E não pode. Me desculpe por alguma coisa. Pelo quê? Amor, eu quero que tu me perdoe aí, né, se eu te fiz alguma coisa. Se fez, vamos identificar o que fez é melhor. Então a gente vai aprender hoje, passo a passo, sobre as 5 linguagens do perdão. E aí, esse eu perdoo pode milhares de vezes ser dito, mas o corpo não libera a dor. Por isso que alguém diz assim, ó, mas eu já pedi perdão várias vezes e não me perdoa. Por quê? Porque toca na cara. Esse toca na cara, esse lança em rosto, é fruto da dor que ainda está presente. Porque só pedir perdão não vai eliminar a dor. E o fato de dizer eu te perdoo também não elimina a dor imediatamente, que é um engano de muita gente, um pânico e desespero. Meu Deus, eu perdoei e continuo sentindo dor. Eu pedi perdão, ela continua mal. E agora? Vamos ver aqui. O incômodo é sinal de evolução. Sentir desconforto não é fracasso, está tudo certo. É um chamado da alma mostrando que o perdão puramente técnico é insuficiente. Então é uma questão de tempo. E mesmo que me dê vontade, mas eu tenho que controlar para eu não lançar em rosto. Estava no rádio agora, e lembrar os irmãos que nosso programa Família em Foco, na Rádio Deus e Amor, não é mais às 10 horas, tá? A gente começou a partir de quinta, das 8 às 9. E estávamos lá interagindo com os ouvintes e muitas perguntas do Brasil todo. E alguém perguntou, né? Por que então que a pessoa, ela pede perdão, ou ela a que perdoa, e ela disse assim, é possível esquecer, tirar da cabeça aquilo ali que errou para não ficar lembrando e sofrendo? Se lembrar e sofrer é porque não houve perdão. Aquilo que eu falei na introdução. Tem como esquecer, Jessé? Não do ponto de vista neurológico. Existe uma parte do cérebro chamado hipocampo, que é a nossa caixinha preta cerebral, que armazena todas as nossas experiências, principalmente com o conteúdo emocional mais marcante, mais forte. Os traumas, por exemplo. As nossas vivências alegres, felizes, eufóricas, inesquecíveis, estão no hipocampo. Não tem como. Por quê? Somente Deus não tem hipocampo. Ué, como assim? Porque ele lança no mar do esquecimento. É uma força de expressão, é figura de linguagem. Ele lança no mar do esquecimento. Tanto é que, se eu pedir duas vezes perdão para Deus pela mesma coisa, é porque eu não acreditei no poder do perdão de Deus. Se eu ficar repetindo, Senhor, me perdoa novamente, eu venho aqui te pedir perdão por aquele erro que eu cometi em 2003. Ô, Senhor, feliz ano novo, Deus vai dizer. Mas também 2026. Tu não acredita no perdão? Não acredita que está perdoado? Então não preciso. Se o pedido foi genuíno, eu não preciso ficar repetindo milhares de vezes o pedido de perdão. Eu pedi perdão uma vez e é suficiente. Mas eu não te perdoo. Mas eu acredito que o fato de eu pedir perdão me livra dessa responsabilidade e dessa culpa. Agora é tu e Deus. Eu te pedi perdão porque eu errei, eu reconheço, mas eu pedi perdão também porque eu preciso me desvencilhar dessa ruminação mental e desse sofrimento psíquico. Esse problema agora não é mais meu. Daí Jesus diz assim, ó, parabéns, e é isso mesmo. E eu te digo, meu filho, portanto, vai. Hã? e não peques mais. Tem pessoa que tem dificuldade de pedir perdão. Tem ou não tem? Verbalmente, ela é ruim de pedir perdão. Mas tem pessoas que elas são muito boas de pedir perdão no comportamento. Ah, eu não peço perdão, mas eu mudo. É o que importa. Ah, eu reconheço que eu sou meio orgulhoso mesmo, eu tenho dificuldade para pedir perdão, para me desculpar. Ah, é? Sim. Mas e aí? Mas eu, como disse Salomão, né? Aquilo ali coloca brasa na minha cabeça e eu digo, eu tenho que mudar, eu preciso mudar e eu vou mudar. E quando vê, mudei. Vai, não peques mais. Pode passar? Então, eu tenho que falar isso aqui porque é um pouquinho mais técnico, mas eu vou traduzir bem aqui. A solução, os três níveis de consciência, são camadas, né? Vai vendo essa imagem aí, ó. O racional, a intermediária e o emocional. Lá na camada superior, o protetor e as profundezas. Então, seria o iceberg, né? Está lá. No racional, usa a lógica e repete técnicas, mas ele apenas conduz à intenção de perdoar. Racionalidade. Na intermediária, o portal, eu respondo o fluxo. Eu já estou no caminho, né? Para eu prover e promover a cura dessa pessoa que está magoada, ferida, enfim. E do ponto de vista emocional, aqui no canto inferior esquerdo, guarda a dor e a cura. É o inconsciente profundo onde o perdão realmente acontece. E eu repito, ele acontece quando eu não lembro mais no sentido de lançar em rosto. Porque eu sei o que aconteceu. Mas eu não lanço em rosto. Segundo ponto, de eu não lançar em rosto, embora eu lembre, mas eu não me ressenti, eu não suspirar e eu consegui falar sobre. Qual é a prova, principalmente, que eu estou curado? É que eu consigo falar sobre o que aconteceu sem suspirar e conseguir orar pela pessoa, orar pela instituição, orar pela empresa, pela família, pela pessoa envolvida naquela situação que me machucou naquele tempo. Lá em cima, a superfície é que contém essa mensagem, né? A necessidade, a ocorrência, a situação, o fato inegável e irrefutável. Está lá em cima. Na proteção, né, esse guard, o self-guardião, né, ele nos protege de futuramente a gente não desenvolver traumas. Não, nem fala nesse assunto aí, não quero falar sobre isso. Quantas pessoas, né? Ela está com a ferida, está ali, e cada vez que toca no assunto, ela... Ai! Não quero. Ela se esquiva comportamentalmente. E às vezes foge. Então, esquiva e fuga. Por quê? É desconfortável falar dos nossos erros, é desconfortável a gente discutir relação, é desconfortável falar de problemas. É chato quando as coisas dão errado para nós. É constrangedor quando a gente erra, quando a gente peca. Mas esse guardião, ele só permite que o perdão atravesse quando o ambiente se torna seguro. Por isso que o cônjuge precisa transmitir para quem errou segurança, acolhimento, não julgamento. Ah, mas eu sabia, né? Eu te avisei, viu? Eu estava te falando. Para com os filhos, para com os amigos, para com a esposa, o marido. De novo tu errou? Irmãos, vocês imaginem se Deus lançasse em rosto tudo aquilo que a gente já fez. Aquilo que a gente anda fazendo. Ou o que nós faremos ainda. Senhor, vem te pedir perdão por isso, por isso, por isso. Aí ele fala, o número 2 tu já é reincidente, o número 3 nem se fala. Então, número 1, tudo bem. Não. Ele é o maior exemplo de perdoador. Se eu perguntar para ele assim, o senhor lembra aquele fato em que me trouxe muita culpa, fiquei mal. Foi 2022 ali, na pandemia, o senhor lembra? Ele, o que mesmo? É, que eu tinha feito isso, isso, isso. Ele, não, não lembro. Você arrependeu de coração? Sim. Ah, então é por isso que eu não lembro. A prova que eu estou arrependido é porque eu mudei a minha rota. Enquanto eu estou a falar aqui, eu quero ter certeza que o Espírito de Deus está recalculando a sua rota, ajudando você a mudar de direção. Em nome desse propósito de mudança, de mudança. E aí eu fecho aqui essa parte dos níveis de consciência. As profundezas é onde a cura profunda ocorre. Onde a gente vê resultado. Eu aceitei que eu não sou perfeito. Eu aceitei que eu não sou um esposo perfeito. A minha esposa sabe, ela não é perfeita. Então, é isso que, entre aspas, faz que esteja tudo bem. O que nós temos? Essa conexão de entendimento que ambos podem errar. O que nos diferencia é que os nossos erros podem ser diferentes. Entre nós que estamos aqui, o que nos diferencia é que os pecados que nós cometemos é diferente um dos outros. Só isso nos diferencia. Porque a palavra de Deus diz que todos pecaram e não há um justo sequer. E número 3, para formar uma doutrina do meu pensamento aqui. Bom é somente Deus. E eu vou acrescentar ainda o número 4. Qualquer gesto de bondade, qualquer ato de bondade que nós tivermos ou nós fizermos, é por causa do Espírito Santo de Deus, não é por causa de nós. Porque bom é só Deus. Nós somos terríveis. Terríveis pecadores. Mas quando nós abrimos o nosso coração para ser transformado, para ser curado, para ser modelado, para ser lapidado, para ser transformado, as pessoas olham e falam assim, ó, como ele mudou, né? Como ela está diferente. Eita, quem te viu e quem te vê, hein? Olha só. Como, depois que casou, esse rapaz mudou. Não tem isso aí? Ela colocou ele no eixo, hein? Olha, meu filho, só tu para dar jeito nessa mulher aí. O que que aconteceu? Pensamentos, emoções, comportamento, mudança de hábito nessa transformação. Então, olha o papel de uma mulher sábia na vida de um homem. Olha o papel de um homem que tem a mente de Cristo na vida de uma mulher. Vamos seguindo. A natureza do verdadeiro perdão, e aqui eu gostaria que vocês prestassem bem atenção, para quem está com papel e caneta, anota isso, tira foto disso aqui. Quem está na internet, printa essa tela aqui. O que o perdão não é? Lembra da racionalidade que nós falamos? Um ato puramente racional ou técnico. Não é isso. Não é um evento instantâneo. Como assim? Não, instantâneo é... Sabe aquele macarrão que faz, já está pronto em... Eu não gosto, a Joyce que gosta daquele. Aquilo ali é instantâneo, é rápido. Esse suco de pozinho, né? Deus me livre, né? Fez, tchum, água geladinha. Vocês lembram do que suco? Quem tem mais de 30, 40, lembra sim, né? Meu Deus, quanta gente velha aqui. Inclusive eu, né? Aquilo lá fazia, acho que, uma bombona de 20 litros com um só, né? E quem fazia a mão ficava tudo pintada, né? Então, aquilo ali é instantâneo, o perdão não. O perdão não acontece na hora. Estímulo, resposta. É uma questão de tempo. E às vezes, bastante tempo. O perdão não é uma performance feita para agradar os outros. Ah, eu vou preparar um discurso bem bonito aqui, para impactar, para impressionar. Não. Eu peço perdão para o outro, mas o maior beneficiado disso sou eu. Porque eu não tenho a garantia se o outro vai me perdoar. Eu não tenho a garantia se o outro vai reestabelecer a confiança para comigo. Mas eu preciso me desvencilhar dessa culpa e desse remorso, provando que eu estou arrependido através de atos, e não só de palavrinhas bonitas, com uma performance estética para causar um impacto. O que o perdão é então, Jessé? Resultado de maturidade, do ponto de vista emocional e um autoacolhimento. Isso aqui é perdão. Isso aqui é mudança de comportamento. Isso aqui é mudança emocional e sentimental. O que é perdão? A libertação do comando do passado sobre o seu presente. Ou seja, o que aconteceu conosco lá no passado não influencia o nosso presente aqui. Porque não há mais reincidências. Porque houve mudança de comportamento. Houve mudança de atitude. Agora há responsabilidade. Tomada de consciência. E por último, uma expansão da consciência para viver a sua missão de vida. Qual é a sua missão de vida no casamento? Qual é a sua missão de vida enquanto mãe? Enquanto pai? Qual é a sua missão de vida enquanto membro na igreja? Enquanto obreiro na igreja? Enquanto membro na sociedade? Enquanto cidadão? Enquanto colaborador, enquanto empregado, qual é a sua missão de vida? Então a gente expande a nossa consciência, tomada de consciência, é aquilo da Gestalt terapia, né? O aqui e agora. Aqui e agora. Então Deus sempre vai utilizar-se disso. E essa teoria é do Pierce, e ele fala justamente isso, o aqui e agora. A gente considera as coisas que aconteceram, obviamente, não tem como descartar, não tem como eliminar, como eu falei até aqui, porém, o que vai fazer diferença é daqui para frente. Aí é uma filosofia de Schopenhauer. E ele diz, o que foi feito com você é um detalhe. O que vai fazer diferença é o que você vai fazer com o que foi feito com você. É daqui para frente. É o que nós vamos fazer agora. Doeu? Sim. Está doendo ainda? Talvez. Mas qual é a nossa decisão? Eu não posso, em hipótese alguma, tendo errado com o meu cônjuge, ficar lambendo as minhas feridas emocionais e ficar me lamentando dentro de uma piscina de lágrimas. E quem foi machucado, quem foi ferido, não pode dizer assim, ó, fica aí, não sai dessa piscina aí, aumenta o nível de lágrimas, ó, até o topo, até quase tu te afogar para tu ver o que que tu fez ao passar. Não. Quem perdoa, perdoa e não lança em rosto mesmo lembrando o que aconteceu. É chato lembrar? É, acessei, tum. Mas eu perdoei. E o inimigo sempre vai lutar. Tu lembra que ela fez isso pra ti? Tu vai deixar barato? Lembra o que ele falou pra ti aquela vez? Olha, tá te cobrando. Pergunta pra ele assim, ó, tu tem moral pra falar? Toca na cara dele mesmo. Clama o sangue de Jesus. Repreende essas setas. Repreende esses dardos, que se ele tiver desprotegido, o coração, as emoções, vai inflamar. E aí começa de novo. Então, maturidade, libertação do passado e expansão da consciência são frases, palavras chaves aqui para a gente fechar esse slide e vamos para o próximo. Antes de entrar aqui nas cinco linguagens do perdão, para quem chegou depois aí, eu quero perguntar aqui, deixa eu dar uma pausa na palestra. Quem está conosco pela primeira vez hoje, você nunca veio conosco no presencial aqui. Opa, olha quanta gente, Que maravilha. Aqui, bastante casais. Glória a Deus, gente. Sejam bem-vindos, casais. Glória a Deus pela vida de vocês e pela vinda de vocês aqui. Lá em cima também eu não vi, desculpa, é bastante gente, né? Ó, tem um casal lá. Lata. Meu Deus, quanta gente pela primeira vez. Sejam bem-vindos. Glória a Deus por isso. E glória a Deus pela irmã Débora Miranda, pelo pastor Lorival, pela nossa presidente, irmã Ereni, que nos dá esse total apoio de a gente fazer esse trabalho, que dá trabalho, mas dá prazer porque dá resultado. Glória a Deus por esse trabalho. E ao nosso gestor André Miranda, você que está assistindo a gente aí, ore pelo André, porque ele autorizou que a partir de julho é o terceiro mês que a gente está transmitindo pelo YouTube aí. Então você que está aí no YouTube, coloca nos comentários, está chegando agora, de onde você está assistindo a gente e o nome de vocês para nós orar por vocês daqui a pouco. Por quê? Qual é a ideia? Que a gente alcance não só aqueles que estão aqui em São Paulo, mas muita gente, pastor Everaldo, falava assim, ah, eu acompanho vocês aqui do norte do Brasil. Tem muitos amigos pelo Brasil todo. Ah, Amelete, eu estou aqui no Rio Grande do Sul, muito longe para ir aí no terceiro domingo, como eu queria. A bênção chegou, Jesus está aqui. Olha que bênção. Deus está alcançando pessoas em outros países também, em outros estados também. E glória a Deus por esse trabalho. Cinco Linguagens do Amor é uma obra de Gary Chapman, que alguém já deve ter lido. E aí ele tem também essa obra aqui, Cinco Linguagens do Perdão. E a base é nisso, manifestação de arrependimento, é a primeira. Segundo, aceitação da responsabilidade agora. Terceiro, compensação do dano, do prejuízo. Quarto, arrependimento genuíno. Porque o número um é manifestação. E o número quatro é a prova. E para fechar, o pedido de perdão. Primeiro, manifestação de arrependimento. Ação, mostrar consciência específica da dor e vergonha causadas. E não é de hoje que a gente erra e se esconde, né, gente? Não é de hoje que a gente erra e tenta camuflar. Lembra do Éden? O que, que aconteceu? Tá aí aonde? Olha a oportunidade que está dando de acolher a fala. Ah, sabe como é que é, né? Eu acabei me camuflando aqui, me escondendo aqui. E quem falou que vocês estão nus? Não, Senhor, aqui. Aí virou, o primeiro jogo de batata quente foi lá no Éden, porque um jogou responsabilidade para o outro. Então, assuma responsabilidade. Foi eu que errei, foi eu que induzi ao erro, foi eu que vacilei. Me desculpa por isso, me perdoa por isso. Eu lembrei uma pergunta de um ouvinte na rádio quinta-feira. Qual é a diferença de desculpas, pedido de desculpas e pedido de perdão? Naquela imagem das três camadas, desculpas fica lá no topo, perdão aqui mais profundo. A pessoa está passando lá no metrô e... Oh, me desculpa. Agora a pessoa que recebeu um toquezinho, ele fala assim, ó, oh, não enxerga não? Digo, é o fulano. É, rapaz, para. E começa a falar. E eles se conhecem mais ou menos. Eles se veem de vez em quando. E foi sem querer. Cara, me desculpa. Não foi intencional. É, porque já não é de hoje mesmo. E começa. Ali já entra ressentimento. Já entra algo mais profundo. Entra algo mais sentimental. Que há necessidade de haver uma reconciliação. Para um pedido de desculpas, né? Foi sem querer. Não, não me leva mal. Ah, me desculpa. Eu falei, amor, eu falei com um tom meio áspero, né? Me desculpa por isso. Agora, houve uma agressão verbal pesada, já não é com um pedido de desculpa que resolve. Aí já entra aqui. Vocês entendem como é sério isso? Como as nossas emoções, elas precisam ser ajustadas, trabalhadas, e qualquer demanda precisa ser acolhida e jamais menosprezada? É, porque tu faz muito drama. Já ouviu isso? Tu faz tempestade com um copo d'água. Então vamos lá. Vamos para o... Desculpa. A frase...

A regra de ouro. Pedir desculpas sem nunca usar a palavra mas ou tentar se justificar. Esse é o problema. Isso aqui é a regra de ouro na manifestação de arrependimento. É, a serpente enganou a mulher que tu me deu, né? Então não houve o pedido de perdão genuíno. Não houve arrependimento. Tentou justificar o erro. Um caso de traição. Ah, mas também, né? Não vencer a tentação, Senhor, porque olha, qualquer um no meu lugar também. Não é fácil, né? Então não houve arrependimento. Ah, é porque a ocasião faz, né? Tenta justificar o erro. Próximo. Linguagem 2, lado esquerdo da tela. Aceitação da responsabilidade. Qual é a ação aqui? Não é a teoria. Qual é a ação? Renúncia à defesa e à transferência de culpa. Ou seja, há uma humildade para quebrar os padrões que trazem danos, que trazem prejuízos para esse casal. A frase: olha, eu errei quando falei daquela maneira. Eu fui rude. A responsabilidade é toda minha. Independentemente se tu estavas ansiosa, tu estava nervoso, tu estava cansada, tu estava focado em outra coisa ali, independentemente, foi eu que falei. Tu entende então que não justifica? Ah, mas eu estava estressado. Ah, o meu trabalho hoje foi, meu Deus. Ah, mas também, né? Nem dormi bem essa noite, então isso me dá o direito de eu maltratar, isso dá o direito de eu machucar, dá a legalidade para eu ferir o outro? É porque eu estou desempregado, né? É porque as coisas estão difíceis para mim. Para quem que está fácil? Outra coisa. É porque tu não teve a infância que eu tive, né? Justificativa. É porque quando eu era adolescente, tu não passou o que eu passei. Tu não é mais adolescente, tu é adulto. E se está lançando isso da adolescência, faz tratamento, procure ajuda profissional. Para fechar essa camada, para trabalhar essa ferida emocional aí. É porque o meu pai, então tem que tratar esse problema com relação ao pai. Venha para o aqui e agora. Tu não é mais um menino, tu és homem. E se tu não és, eu vou te ajudar a se tornar. Tu não é mais aquela menininha, não. Tu já estás com tantos anos de idade, tu já é mãe, tu já é avó, enfim. Vamos trabalhar isso. Lado a lado e os dois juntos. Não se vitimizando, porque a poltrona da auto-vitimização, ela é maravilhosa, faz até massagem. E ela faz girar em torno do próprio eixo igual a terra, e não sai do lugar, não anda para frente, não evolui, não se desenvolve. A poltrona da zona de conforto é a normose, a patologia da normalidade. Como é que está? Normal. E o casamento, como é que está? Ah, está daquele jeito, né? Está normal. E o teu trabalho lá, o novo trabalho? Ah, tipo o outro, normal mesmo. Isso é normose. É uma patologia de normalidade. E o número 3, que é a terceira linguagem, é compensação do prejuízo. Isso aqui o Champman, ele faz uma ponte com as 5 linguagens do amor. Então, ação, disposição para consertar o dano e restaurar o que foi tirado, utilizando as 5 linguagens do amor, seja através dos presentes, do tempo de qualidade, do toque físico, das palavras de afirmação e dos atos de serviço. E já vou dizer, não tem nada a ver com querer comprar o outro. Qual é a intenção do meu coração para eu reparar o dano, para eu compensar esse prejuízo? Amor, me ajuda. Como, que eu posso fazer para me redimir? Juntos, né? Eu tenho que conhecer qual é a linguagem de amor do meu cônjuge daí.

0: Eu já vou dizer aqui. Por isso que hoje eu trouxe um presente bem caro para Joyce. Ela nem espera. Eu estou brincando, né? O desafio nosso aqui todo mês é trocar presentes, né? Alguém trouxe presente hoje? Hã? Ninguém trouxe presente? Vou fazer oração da prosperidade, gente. Eita! Trouxe aqui, varão? Hã? Mês que vem então, hein? A Joyce nem sabe. Ou sabe? Já desconfiou, né? Não olha pro lado lá. E quero ver se trouxe também para mim, tá? Até aqui estamos entendendo? Tudo bem, gente? Tá fazendo sentido? Tá pensando se você precisa dessas três perguntas. O que você precisa mais? Pegar pesado ou pegar leve com você? Que é o quê? Precisa se perdoar? Precisa dar uma desacelerada consigo mesmo? Segunda pergunta, você precisa pedir perdão para quem? Para quem está ou para quem já não está mais? Mesmo não estando? Isso é terapêutico. Falar é terapêutico. Colocar para fora é terapêutico. Tanatologia é a ciência que se especializa na área do luto, das perdas. E é muito comum na tanatologia justamente isso. O quê? A pessoa que perdeu um ente querido, perdeu um familiar, ela vai no cemitério e ela começa a falar. Vocês já viram isso? Ela fica falando, falando, falando, e ela chora copiosamente. Aquilo é terapêutico. Ela está falando com o morto, não porque ele nem está mais ali. Já se decompôs, já está os restos mortais, não está mais ali. Mas a pessoa viva está. Por isso Isaías falou assim, ó: não são os mortos, mas os vivos, estes te louvarão. Quem está vivo aqui dá um sinal. Então, o problema não é a pessoa que foi. Se o problema está comigo, eu tenho que resolver. Eu sinto muito pelo que eu fiz, sinto muito pelo que eu causei. Eu trabalhei na minha área profissional sempre com dependentes químicos, usuários de substância psicoativa, desde álcool e cigarro até outras drogas. Isso é conhecimento de muita gente. Inclusive, o suporte que é dado na Casa Aberta Reviver, e eu quero perguntar, os assistidos da Casa Aberta Reviver aqui da Moca, cadê? Fique em pé, deixa eu ver aqui. Olha aqui, ó. Mais aqui também. Mais alguém da casa? Lá atrás, ó. Ô, Michel, hein? Michel se batizou, gente. Esse moço tá lá de vermelho, ó. Ele se batizou. 6 anos de Cracolândia, né, Michel? 6 anos na Cracolândia aí, ó. Mas Jesus restaurou, libertou, curou, renovou. E ele continua frequentando lá para a glória de Deus. Se uniu agora o rebanho aqui. Tá, e esses meninos aqui, tá ali a serva de Deus também, que vai sempre lá orar, interceder, abençoar. Ela está sempre conosco lá. Segunda a sexta, o pastor Rogério faz esse trabalho. E eu vou uma vez por semana também, bater um papo, trocar uma ideia com eles lá. E é uma benção. E que bom que vocês vieram, tá? Pode sentar, por gentileza. Obrigado, queridos. A culpa, o remorso, pelo problema que deu no relacionamento, o problema que deu na família, né? Essa culpabilização que fica se corroendo. E há pesquisas que dizem para que o resgate da confiança ele venha, pode levar até 5 anos. Eu estava lá em Santa Catarina, e nos atendimentos lá no centro de recuperação, aí falava assim, ó: eu pedi perdão para minha esposa na visita, e tu acredita que ela estava braba e monada comigo? O peixe desse tamanho, Jessé? Diga, meu filho, segura a onda aí. Entende o dano que tu causou? Olha o estrago que tu contou para mim aí. Pensa nela também, seja empático. Abandona esse egoísmo hoje. Te coloca no lugar da tua mãezinha que está lá. E agradece porque ela está te visitando ainda. E esse resgate da confiança novamente, não vai ser só no tratamento de 9 meses, pode levar até 5 anos. Então, como dizia na roça, vamos devagar para não espantar a choca. E de grão em grão a galinha enche o papo. Então, se você errou com seu filho, você errou com a sua esposa, você errou com a sua mãe, errou com o seu marido, calma. Vamos devagar. É, porque não é mais a mesma coisa mesmo. Depois que eu pedi perdão, não mudou. Mas não é mesmo. Então, calma. Aos poucos, nós vamos resgatando essa confiança. Você errou? Não exija nada. Tenha a humildade que o filho pródigo teve. Chegou diante do pai e falou assim, ó. Ah, eu estou envergonhado demais. O que, que eu posso fazer, pai, para compensar esse prejuízo aí? Eu errei, nós estávamos na mesa aquele dia, eu falei daquele jeito, eu pedi a herança, e eu imagino como é que o pai deve ter se sentido como um pai vivo ou morto, porque a herança só se pede quando o pai morre, e o pai estava vivo, e eu pedi parte da minha herança, ah, que vergonha, pai, me perdoa. O que, que eu posso fazer? Vou fazer o seguinte, faz de mim um dos teus trabalhadores aí, Me bota a dormir lá no alojamento dos peão, que para mim está tudo certo. Olha a humildade, olha a responsabilidade, olha o reparo do dano causado e a mudança de comportamento na vida do filho pródigo. Tem muito a nos ensinar sobre perdão. E o pai, né? Ô, meu filho, eu estava te esperando todos os dias. Se tu fosse um orgulhoso, tu não ia receber o perdão. Se tu ficasse se corroendo pela culpa lá, não ia resolver nada. Mas tu levantou e andou, veio ter com teu pai, receba o perdão. E da prova que eu te perdoei, eu vou fazer uma baita de uma festa que vai durar um dia inteiro, quer ver? Chamou, bora, vamos lá. Mata aí um cevado aí, mata um boi, fazer uma churrascada, porque esse rapaz estava perdido lá e... Procura-se, procura-se, procura-se. Mas ele foi encontrado. Que você encontre acolhimento, que você encontre perdão, que você encontre vida, que você encontre restauração, e que você oferte o perdão, e que você receba o perdão, e que você se perdoe, e que a partir de hoje você seja livre, em nome de Jesus, porque você está conhecendo a verdade, e a palavra do Senhor diz, e conhecereis a verdade, e ela vos libertará. E se o Filho vos libertar, se pois o Filho vos libertar, não tem nada de lançar em rosto, não tem nada de culpabilizar novamente, não tem nada, desculpa a expressão, de tocar na cara. Por quê? A libertação é verdadeira em Cristo Jesus. Meu céu, já fiz tanta coisa errada, meu... Jesus te perdoa. Vai e não peques mais. Você que está aqui, você que nos assiste, entregue tua vida para Jesus hoje. Reconcilia-te com Ele hoje, porque Ele te perdoa. Mas você precisa se perdoar. Aceitar que você é pecador, e uma vez recebendo o perdão do Senhor Jesus, você não vai mais ter o prazer de continuar na prática do erro. Por isso que João falou, quem é nascido de Deus, agora não peca mais. Ou seja, não volta mais àquelas práticas, não tem mais prazer. Vamos lá, pode passar? Para a linguagem 4 e 5, obrigado. Na número 4 é o arrependimento verdadeiro, o arrependimento genuíno, e não só fala, né? Não só fala. Mas é demonstração real de nova conduta todos os dias. É um projeto pessoal, o projeto pessoal de mudança com auxílio divino. Senhor, me ajuda eu mudar. Senhor, eu sei que eu errei, mas ajuda, Senhor, agora eu fazer diferente. Qual é a frase? Eu quero mudar de verdade, eu preciso. Tu estaria disposto a me ajudar? Para a pessoa que eu machuquei, para a pessoa que eu feri, tu pode me ajudar? Falando de casamento, amor, tu me ajuda. Sozinho eu não consigo. E eu não posso fugir para outro lugar, porque o meu destino é os teus braços. É o teu colo. É o olho no olho, é a tua presença. Eu vou fugir para onde? Se eu te amo. Embora eu tenha errado, tu pode me ajudar. E número 5, o pedido formal de perdão. Ação. Desejo, claro, de restaurar a relação, tem que ter essa vontade, tem que ter esse desejo. É, eu não quero mais mesmo, então para mim tanto fez como tanto faz. Não é isso. É para quem quer. Com coragem para aguardar a decisão da pessoa ferida. Eu tenho que ter paciência. Tenho que esperar. Qual é a regra? Peça com sinceridade, seja claro no pedido, com as suas palavras, fale como é que você se sentiu, como é que você está se sentindo nesse momento. Não tenha pré-conceito com o que houve com você mesmo, mas sem nunca exigir o perdão. É aquilo que eu falei anteriormente. Eu te pedi perdão, tu é obrigado a me perdoar. E se tu não me perdoar, Deus não te perdoa. Esse problema não é meu. Eu pedi perdão. E eu tenho paciência para eu aguardar a decisão da pessoa ferida. Olha aquela imagem lá do muro, né? O que ela está fazendo? Ela está aferindo, ela está medindo o tamanho do dano. E está vendo se vai perdoar ou não. Mas se houver humildade de ambas as partes, ao invés de um muro, vai haver uma ponte. A frase, você está disposta a me perdoar? Você me perdoaria por isso? Pode passar, por favor. O ofensor, ações para quem quebrou a confiança. Transparência radical, assumir o erro integralmente e cortar o mal pela... Não poda o mal, não poda. Corta pela raiz. Não flerta, não dialoga com o mal. E muito menos com a aparência do mal, porque a Bíblia diz para a gente sobre a aparência do mal, ela diz para fazer o quê? Foge da aparência do mal. Primeiro, compartilhar senhas. Tem casais que não compartilham e para eles está tudo bem. Agora, se eu tive problema com relação a celular, ó, tá aqui, ó. Não tem problema não. Porque eu não devo mais nada, porque eu já me reconciliei, já pedi perdão, já me perdoei. E eu vou te passar a senha agora. Eu não tenho mais culpa no cartório. Eu vou compartilhar minha rotina, onde eu vou falar. Os horários também. E outra, voluntariamente, não sob coerção, pressão. Para eliminar qualquer tipo de dúvida. Quem não deve, não? Tais aonde? Ah, onde eu estou? Não, eu estou aqui numa reunião e um monte de barulho de... E esse barulho aí? A pessoa começa a desconfiar. Errou uma vez, faz de tudo para que não haja nenhum tipo de dúvida, que é o portal da transparência. Pum. João teve no céu, no capítulo 4 de Apocalipse, ele viu um mar como de vidro, ou seja, não dá para esconder nada lá. Imagine um mar transparente, gente. Os oceanos são, redundantemente, os oceanos são oceanos de mistérios. Encontra-se tudo, quase tudo lá no fundo do mar. É um outro mundo. Mas no céu, é um oceano, João viu, transparente. Não dá para esconder do marido, não dá para esconder da mãe, do pai, do pastor. Não dá para esconder de Deus, não dá para esconder da esposa. Não dá para esconder de ninguém. Que o nosso casamento seja um mar de vidro. Que a nossa família, que a nossa casa seja um mar de vidro, em nome de Jesus. Segundo, assuma o erro integralmente, peça desculpas claras, peça perdão claro, objetivo, assumindo a responsabilidade, sem minimizar o impacto da tua ação. Sem minimizar, sem menosprezar o impacto do que aconteceu. E por último, elimine total e imediatamente o comportamento, o vício, o contato que gerou a quebra de confiança. Elimine. Aqui foi o problema, então eu não vou ficar mais aqui. Onde foi a quebra de confiança? Foi aqui. Então aqui eu preciso tomar esse cuidado e cortar pela raiz. Quem falou isso? Jesus. Ah, o teu olho que está te escandalizando, não é... É óbvio que é uma linguagem figurativa, não é? É o teu olho? Arranca. É a tua mão? Corta. É essa mesma expressão aqui. Eles inventaram cortar o mal pela raiz porque, pelo que Jesus falou. Só que Jesus está falando de eternidade, né? De entrar no céu e de ir para a perdição eterna. E eu estou fazendo uma aplicação aqui dentro do casamento, porque é melhor eu estar no meu casamento feliz e satisfeito e deixando o outro também sem uma mão, sem um olho, sem um braço, etc., do que eu ter integralmente o meu corpo preservado, mas longe da pessoa que eu amo. E a gente vai ver um monte de conselhos ímpios e malignos dizendo assim, ó, não, se não quer perdoar, não tem problema, arruma outra, arruma outro. Aí a pessoa vai machucada, a pessoa vai ferida emocionalmente, e ela se relaciona com outra pessoa que nem sabe como que ela está desse ponto de vista psicoemocional e espiritual. Ela faz uma nova aliança com quem está com a aliança quebrada de um outro relacionamento e começa uma confusão. Então, primeiro, arrume-se você. Restaure-se você em Cristo. Ele transforma. Ele liberta. Ele te dá vida. E vá ter com a pessoa ofendida. Foi isso que o filho pródigo fez. Eu vou me resolver primeiro. Vou fazer uma reflexão. E depois eu vou. Vamos lá, pode passar. Nós já estamos indo para o final, o ofendido, ações para quem foi ferido. Olha bem agora, hein? Comunique necessidades claras, validação emocional. Diga exatamente o que você precisa ver ou ouvir para se sentir seguro novamente. Tem que falar para a pessoa. Eu gostaria que você evitasse, seria interessante se você fizesse. Olha, na minha opinião, eu acredito o quê? Então a pessoa precisa dizer. Não é assim, ó. É, eu te perdoo, mas se fizer de novo, está morto. Eu vou te perdoar só dessa vez, tá? Não, seja claro aqui, ó. Evite punições constantes, expresse a sua dor de forma construtiva, evite usar o erro do parceiro como arma em brigas cotidianas. Que é aquilo que eu falei anteriormente também, de ficar lançando os erros do passado. E por último, respeite o próprio tempo. Como assim? Entenda que a mágoa não desaparece instantaneamente, que é o exemplo do macarrão instantâneo. O perdão é uma decisão diária de desapego e não só um evento único. Isso a gente entendeu bem aqui, ficou claro, sim ou não? Não é um evento único, é uma questão diária de desapego, de entrega. Vamos lá, pode passar. Então nós falamos sobre as ações do ofensor que precisam ser realizadas, mas também as ações da pessoa que foi ofendida. E nesse processo de restauração e reconstrução da confiança, da reconciliação, alinhar novos acordos, que é definir juntos o que é aceitável, o que é intolerável nessa nova fase do relacionamento. Escreva, digite, imprima, põe na geladeira, faz o que for preciso nessa nova fase do casamento, nessa nova fase do relacionamento familiar, enfim. Conversas estruturadas, reservem momentos na semana para falar sobre a relação. Tem casais que não conversam sobre a relação e é importante. Regra de ouro, evitar discussões pesadas na hora de deitar. Não, hora de deitar é hora de descansar, é hora de dormir, que não seja na cama. E último, o compromisso diário é o perdão com uma decisão conjunta de dedicação contínua ao amor. todos os dias, continuamente, é um compromisso mútuo e diário. Amém? E pode dar glória a Deus por isso? Pode passar lá para a gente, por favor? Olha a força da humildade. Hoje eu entendo que pedir perdão não é fraqueza. É reconhecer que o amor precisa ser. O amor não precisa só estar. Ele precisa ser vivido, restaurado. Enfim, aí conjugação é sua. E que o orgulho nunca reconstruiu nada. Só destruiu e só destrói até hoje. Mas o amor tem poder de reconstruir, de restaurar, de renovar e de abençoar. Pode passar. Ó, eu estou com novos remédios agora. Lembra que eu tinha alguns só, mas agora eu estou com a minha farmácia do amor aqui. O que, que a gente pode tomar? Tirem foto. Está no YouTube? Dá um print aqui nessa medicação. Amoxicilina. Divirta-se. Busco paz. Não é buscodu nem buscopan, é busco paz. Amor, eu estou buscando paz, me ajuda, por favor. Para quem é viciado em WhatsApp, ó, WhatsAppan. Conhece alguém que precisa tomar isso aqui? Ó, tem marido e mulher falando assim, ah, é aqui. Amorfina. Oh, isso aqui deixa a gente tranquilo, né? Anestesia, as dores. Amorina também. Tolerato de paciência. Quem precisa tomar esse? Perdoril. Esse é o principal da nossa palestra hoje, né? Respirol. Respira, irmã. Relaxa. Fica tranquila que Deus vai abençoar, irmão. Amorprazol. Risotril, deixa eu ver quem toma Risotril aqui. Olha, tem bastante gente que toma Risotril. Abraço, esse aqui é para... Tomou abraço, desenvolve ocitocina, hormônio do amor. Gratidão, quem toma gratidão todos os dias aqui, deixa eu ver. Quem é grato a Deus, amém? Pelo teu casamento, tua família, glória a Deus. E o último, perdão. O perdão e o perdoril são muito fortes. Pode passar, por favor. Termino com a palavra parecida com amém. Eu desejo que vocês amem. Bota o vídeo, Pan, por gentileza. Bate palma e dá glória. Bate palma e glorifica o nome do Senhor. Fragmentos, isso aqui tem tudo a ver com emoções, sentimentos, escolhas, relacionamentos sociais, pessoais, interpessoais. Como que a gente cria os traumas desde a infância, na nossa adolescência? Como que palavras têm poder de destruir ou de reconstruir? Pessoas traumatizadas, repetição de comportamento, cultura familiar e educacional, bagagens que nós trazemos na nossa existência para o nosso relacionamento. Como que nós estamos enquanto cônjuges, enquanto pais? Enquanto amigos, nas nossas relações, que nessa manhã a gente tem encontrado o carpinteiro de Nazaré, que restaura as nossas feridas, que restaura as nossas emoções, que diz que não é verdade que o pau que nasce torto nunca vai se endireitar, mas todo coração contrito e quebrantado que quer, que deseja, esse carpinteiro dá jeito, ele restaura, e nós podemos levar cura, nós podemos ser agentes de transformação social, com quem nós estivermos e aonde nós estivermos, mas isso se nós entregarmos o nosso coração a ele, porque ele quer restaurar o seu coração machucado. Aplauda Jesus bem forte. Glorifique o nome dele. Vamos ouvir uma canção, queridos. Vamos ouvir mais um louvor. A nossa irmã Noemi vai louvar a Deus aqui. E em seguida a gente já vem com a Joyce aqui para fazer a dinâmica com os casais. Aproveito para falar, você que está chegando na transmissão pelo YouTube, nós vamos orar pelo seu casamento daqui a pouco. Coloque o nome de vocês aí, de onde vocês nos assistem. E nós queremos ter o prazer de abençoar o seu casamento em nome de Jesus. Glória ao nome do Senhor. Vamos ouvir a serva do Senhor e em seguida a gente vem com a nossa dinâmica. Glória a Deus.
1: Palmas para Jesus, igreja. Aleluia.

0: aí eu preciso de alguns casais.
1: Todos os casais.
0: Todos?
1: Todos.
0: Todos.
1: Venham casais para frente. Nós queremos orar para vocês aqui e já vamos aproveitar para fazer essa dinâmica que a Joyce falou para mim ontem. Eu achei incrível. Eu disse, olha, eu acho que... Não, não vou falar aqui, senão já...
0: Ó, para acalmar o coração de vocês, não vou precisar falar nada, tá bom?
1: Não precisa, né?
0: Não.
1: Então, bora. Os casais à frente, por favor.
0: Eu vou precisar que vocês se dividam. Mulheres de um lado e homem do outro, tá bom? De frente pro seu cônjuge.
1: Isso, fica um de frente para o outro, os homens um no lado do outro, as mulheres umas no lado das outras. Quase enrolei a língua agora aqui. Isso, os homens um do lado do outro. Se formar um grupo aqui, faz o outro grupo aqui. É, até ali, ó. Acho que vai dar cinco casais de frente para o outro.
0: Uhum. Isso, mas a gente vai precisar que vocês fiquem
1: mais longe. Vamos esperar eles juntar cinco primeiro. Isso, agora sim.
0: As irmãs podem ficar aqui, os irmãos ficam aqui e as irmãs se afastem. Isso.
1: Rapidinho, as abóboras vão se encaixando na carruagem aí. 5, 1, 2, 3, 4, 5, lá sobrou 2. Então façam outra lá, ó. Bastante, né? Aqui. Casais, o marido fica de olho na esposa, a esposa de olho no marido, façam outro mais para lá.
0: Vamos se afastar? Aqui, ó. Vem mais para trás, o irmão mais para cá.
1: Isso, lá no lado esquerdo agora, Joyce, bem para lá.
0: Vem mais para cá, por favor.
1: Essa aqui vai ser forte, gente.
0: As irmãs para cá, bem para cá, bem para cá, bem para cá. Os irmãos podem ficar lá, tá? Isso, aí, por favor. Aí.
1: Isso. Tem que ir mais para lá. Os irmãos aqui mais para trás ainda. Tá certo aqui? 2, 4. Tem mais um casal que tem que ir para cá também.
0: Aí, os irmãos.
1: Isso, da ponta,
0: aqui,
1: por favor.
0: E
1: lá.
0: As irmãs vêm para trás. Aqui mais ou menos, ó.
1: Tá. Aqui eu tô sentindo falta de uma esposa, não? Ah, tá. Opa. Olhei, tem 4 esposas, tem 5 marido? Lá tem 2, 4, 5. Ok. Tem que chegar mais para lá também. E as irmãs também mais para lá. Ó. O máximo que vocês puderem, por gentileza. Porque cada pergunta vai ter que dar um passo para frente. E não pode ultrapassar a barreira do casamento. Tem uma linha invisível na frente de vocês aí. Então, eu vou chegar até onde a linha tem que estar aqui dos irmãos. Ó. Vem cá, Joyce. Rebeca, vem aqui, fotógrafa. A Rebeca está com uma máquina aí. Aqui, irmãos. Ó. Por favor. Isso. Aos poucos a gente consegue, que não foi nada ensaiado, é na hora, né? As irmãs chegam nessa linha invisível aqui, ó, aqui, ó, 1, 2, 3 e parou, isso. Agora a Joyce faz a linha com as irmãs lá naquele pilar preto lá, ó. As irmãs vão chegar lá e os irmãos vão mais pra frente.
0: Isso
1: irmãs, vamos lá.
0: Aí,
1: ei, bênção. Os maridos agora para frente lá também.
0: Aqui.
1: Mais um pouquinho pro câmera, onde está o Matheus ali. Um pouquinho mais. Aí. As irmãs que estão aqui, onde está o Matheus lá, o câmera?
0: Isto.
1: E os maridos aqui chegam mais para frente um pouquinho também.
0: Por favor.
1: Aí, as irmãs vão chegar nessa linha invisível aqui. Irmãs, não ultrapassem a linha. Aqui, opa.
0: Isso aí,
1: e vocês vão ficar aqui. Que... Fechou. Joyce, é contigo, vai lá.
0: Eu vou fazer algumas perguntas e vocês vão dar um pequeno passo em direção ao cônjuge, ao marido, à esposa de vocês, se fizer sentido a pergunta que eu fizer, tá bom? Vocês não precisam falar nada e nem explicar nada sobre a pergunta que eu fizer, tá bom?
1: Pequeno passo é assim?
0: Assim.
1: Olhem pra cá, casais. Pequeno passo. Grande passo. É só um pequeno passo. Vai.
0: Vamos lá. Posso começar? Estão preparados? Então vamos lá. Dê um passo se você entende que, em algum momento, o orgulho já dificultou um pedido de perdão.
1: teve orgulho e... Ah, não vou pedir perdão.
0: Próxima. Dê um passo se você reconhece que precisa aprender a ouvir melhor antes de responder.
1: É um pequeno passo, tem gente fazendo igual eu falei, assim, ó.
0: É porque ele...
1: Reconheceu mesmo,
0: isso,
1: né?
0: Isso, isso mesmo.
1: Vai lá.
0: Dê um passo se você deseja parar de trazer para o presente erros que já deveriam ter sido tratados.
1: Opa! Boa, boa.
0: Se eu vou reformular essa daqui. Se alguma discussão... que vocês têm, né? Aí acaba trazendo problemas lá do passado, que já foram resolvidas, para de novo nessa discussão, tá bom? Vamos lá? Próxima. Dê um passo se você está disposto a reconstruir aquilo que foi ferido.
1: Amém. Glória a Deus. Boa.
0: Dê um passo se você entende que confiança não se exige, mas... se conquista novamente através de atitudes.
1: Ah, essa eu dou o passo também.
0: Dê um passo se você está disposto a ser mais transparente, paciente e constante dentro do seu relacionamento.
1: Agora vão se abraçar, né? Porque olha ali, ficou quente, chegou.
0: Ai, ai, ai, ai, ai. Agora tem mais a última pergunta.
1: Ih, rapaz, agora as almas vão se entrelaçar.
0: Vamos. E dê... um último passo, se apesar das dificuldades, você escolhe continuar investindo nessa relação.
1: Abalou tudo, gente! Bate palma e dá glória a Deus, igreja! Joyce, deu certinho, tu viu?
0: Você viu?
1: E eles chegaram junto, não ficou nenhum casal longe do outro.
0: Não.
1: Agora cheguem pra frente do altar para nós orar por vocês aqui. Eu gostei dessa dinâmica, hein, Joyce? Gostei demais. Já vamos em seguida aí, tranquilo. Isso, cheguem bem aqui juntos, por favor. Deem as mãos aí um para o outro, porque agora nós queremos orar pelo seu casamento. Você que está em casa, também pelo rádio, você que está nos ouvindo, nos acompanhando aí no YouTube, seu esposo está aí, a sua esposa está, você colocou os nomes, essa é a hora de nós fazer o clamor pelo nosso casamento. A Rebeca está tirando foto de vocês, tá, gente? Então... E ela já vai ficar braba já, olha. Ó, não falei? Deixou a câmera cair. Ajuda ela, Joyce. Que o beiço caiu junto com a máquina.
0: Ela não gosta de ser constrangida.
1: Se ri, ela já... puxou o pai a tromba, né? Alguém que está aqui, o seu cônjuge não veio, não está, você pode vir à frente também, tá? Pode vir aqui. Representa ele, representa ela. Isso. Venha, por favor, por favor. Ela não está aqui, mas você está. Ele não pôde vir, independentemente do motivo, mas você está. Os meninos da Casa Aberta, vamos orar por vocês. Para Deus abençoar também a vida sentimental de vocês, a vida emocional de vocês. Para Deus restaurar a vida sentimental de vocês. Pode vir para frente, pode vir. Eu quero registrar a presença aqui dos meus queridos alunos seminaristas. Onde estão os seminaristas? Bah, mas vocês vieram mesmo, hein? Eles estudam, fazem prova, apresentação de trabalho, tem escala aqui na igreja. Lancei o convite, eles vieram aí. Glória a Deus. Isso, pode vir para frente, seminaristas também, para nós orar por aqueles que são casados, para Deus visitar a esposa de vocês, aqueles que ainda não são, para Deus preparar uma varoa linda, abençoada, cheia de unção, mais usada que a Joyce.
0: Aleluia.
1: Não é fácil. Não é fácil, mas Deus faz milagre. Opa, com certeza. Não me olhe assim que eu caso contigo de novo. Para, porque a primeira, essa olhada aí lá, deu certo, né? E veio essa benção aqui, né? E se Deus quiser, ano que vem vai vir o Benjamim, hein? Ou a Ruth, né?
0: Ou os dois.
1: Amém, irmã? Fechou? Ah, então... É porque a nossa amiga Flavinha e o Neto, eles fizeram a chamada de vídeo para dar notícia para nós, lá de Santa Catarina. Aí, a gente quer falar para vocês, uma chamada de vídeo? que eles querem, né? Estamos grávidos, tal. Eu fiquei assim, ó. Meu Deus, minha cara ficou...
0: Petrificado.
1: Petrificado, estático. E tem outra notícia. São gêmeos, seu... Jesus. Aí no outro dia, a Joyce assim, ó. Sabe, amor, fiquei pensando. Ai, né, Deus podia fazer com que eu... Tivesse assim... Que a tua mãe não era gêmea. Que papo é esse, Joyce?
0: Gente, ele quer ter três. Nós queremos, né? Não é mais fácil ter duas gestações em três filhos, né? Não precisa passar tudo de novo, né? Nossa.
1: É, o meu único trabalho vai ser aquele lá de ficar assim, ó. Força, amor. Isso, amor. O trabalho que o marido passa é qual? É só ficar ali dando aquele apoio moral, né? Mas a pobrezinha que passa a luta lá, né?
0: Poxa vida.
1: E vale a pena, né?
0: Vale.
1: Glória a Deus. Vamos orar. Estenda as mãos de vocês para cá. Vamos orar pela sua família também. Pela sua casa também. Vamos orar pelo seu lar também. Estenda as mãos. Vamos clamar a Deus nesse momento. O Senhor está visitando as tuas emoções. Esse é o momento de restauração. É o momento de cura. É o momento de perdão. Seja aqui ou seja num momento especial. Mas que seja reparado esse dano. E que haja reconciliação. Em nome do Senhor Jesus.
0: Senhor,
1: glória a Deus.
0: Louvar,
1: glória a Jesus, aleluia.
0: O Senhor tem feito.
1: Aleluia.
0: Quero te agradecer, Senhor,
1: oh,
0: pela vida
1: maravilha.
0: Desses casais que têm nos acompanhado todos os meses.
1: Glória,
0: Senhor, nós viemos lhe pedir neste momento, ó Pai, para que o Senhor venha botar por terra toda a obra do mal, toda a fúria do inimigo contra esta família, contra este casal. Senhor, os que estão nos ouvindo através do rádio, os que estão nos assistindo, Senhor, também, que o Senhor possa visitá-los, possa visitar este lar, Senhor, conturbado, possa visitar esse lar que não tem mais paz, que não tem mais alegria, que não tem mais

nome, em nome do Senhor Jesus Cristo, seja curado dos traumas, seja liberto do passado, em nome de Jesus Cristo, receba uma nova vida, aleluia, receba a cura, receba a transformação, receba a libertação, receba a vida da parte daquele que é a vida, não é só o caminho, aleluia, oh glória, não é só a verdade, oh Espírito de Deus, mas Ele é a vida, então receba a vida, receba perdão, perdoe, se perdoe, em nome de Jesus, ó Pai, age nas emoções, age nos sentimentos, age no coração dessa pessoa, manda embora esse ressentimento hoje, manda embora essa mágoa hoje, e troque pelo fruto do Espírito, troque pelo amor, troque pelo amor, tira esse chip do passado, troca pelo presente. Deus tem um futuro glorioso para a tua casa, para a tua vida, para a tua família, o teu relacionamento. Receba em nome de Jesus Cristo. Receba em nome de Jesus Cristo o toque da mão restauradora, saradora, curadora de Jesus Cristo. Você que está na internet, receba. Você que está no rádio, receba. Você que está aqui também nas dependências desse auditório, receba aí atrás, receba aqui na frente.

Oh, aleluia, Jesus. Aonde você está, se abrace. Abrace agora o seu cônjuge. Você está sozinho, se abrace. Está com seu filho, com a sua filha, com a sua família, está com seu esposo, com a sua esposa.

0: importante isso.
1: Necessita.
0: Necessita ser. 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

Aleluia. Glória a Deus. Escuta bem. Que Deus abençoe o teu casamento. Que Deus abençoe o teu matrimônio cada vez mais. Que vocês coloquem em prática tudo aquilo que foi tratado aqui, que foi falado aqui. Grande parte, maioria, não se preocupe em colocar tudo, porque... Mas aos poucos a gente vai melhorar. Diga para sua esposa, para o seu marido, eu vou melhorar. Joyce, eu vou melhorar. A Rebeca já revelou aqui, meu Deus, Rebeca. Joyce, meu amor. E eu já vi que tem algum presente ali dentro também. Ah, ela estava precisando muito desse presente aqui. E eu já vi ali, eu não pedi, mas vou ganhar. É assim que Deus faz, né? Ela pediu e... Tcharam! Eu te amo como o pôr do sol, tão lindo como é. E mais ainda do que o amor que as pessoas que amam o pôr do sol têm por ele, que elas registram sempre uma foto. Por isso que eu amo te fotografar. Tu és a mulher da minha vida e receba. E eu não digo, é simples, mas é de coração. Não é simples não, porque isso aqui deu um trabalho. Mas vai... Mas vai valer a pena, te amo muito. E os irmãos estão tudo curiosos para saber o que tem, né? Mas não vai saber não.

0: Uma maçã mordida?
1: Meu Deus, olha.
0: Uma maçã mordida?
1: Ah, mas essa maçã aqui é, opa, aleluia.
0: É, porque esse aqui já estava pauleado já.
1: Obrigado, meu amor.
0: Te amo, muito obrigado. Próximo mês é a vez de vocês trocar presente aqui. Amém? Hã? Não é o preço, é o valor. Armazenado. Que tem ali? Eu acho que isso aqui é um... Enfim, abre aí, Joyce. Não sei, a irmã tá curiosa lá, ó. Ela pediu. Vocês não recebem porque pede mal. Mas ela pediu bem e recebeu. É o que Jesus falou, né? Ferramenta de trabalho. Retornem lá, por gentileza. Retornem lá, por favor. Pode retornar, por favor. Glória a Deus, glória a Jesus. Que maravilha. Nós já queremos, queridos, orar para Deus abençoar a tua vida material, tua vida financeira. Eu quero orar por você que nessa manhã trouxe o voto para cumprir, a oferta para ajudar esse trabalho, essa obra. Já pegue na sua mão, por gentileza, porque nós vamos fazer a oração da prosperidade, para Deus prosperar o teu casamento de agosto para setembro. Quem precisa da bênção financeira? Quem precisa da bênção material? Você que está na internet vai poder contribuir também, porque aí no rodapé da tela já vai ser colocado as formas de você contribuir, de você apoiar, a chave Pix, o QR Code, para você ajudar essa obra. E aqui também já vai ser colocado para vocês ofertarem, devolverem o seu dízimo, a sua contribuição. Quem ficou grato a Deus por esta manhã aqui? Aleluia! Quem sai daqui hoje restaurado, renovado, abençoado até a tampa? Aleluia! Transbordando para a glória de Deus. Eu agradeço, irmãos, em nome desta igreja, a vocês que sempre contribuem, vocês que fazem a roda girar, que as águas não param, é águas correntes. Quando você fecha a mão para a obra de Deus, a água para de jorrar. Quando você continua abrindo a mão para a obra do Senhor, a gente está aí, ó, mais de 80 países, obra missionária, trabalho evangelístico, ministério infantil, trabalho com jovens, homens de fé, mulheres de fé, o departamento de família, de casais, o trabalho social que eu mencionei aqui, da Casa Aberta Reviver, o trabalho incrível da Fundação Reviver, da Associação Reviver Help. Quem patrocina isso? É o poder público? Hã? Somos nós. Então, muitíssimo obrigado, porque você contribui segundo as suas condições. Você pode até estar dizendo assim, ah, mas eu queria ter mais condições para ofertar, não é? Mas as condições que você tem, oferte. Contribui com o que você tem. Seja fiel no pouco, sobre o muito Deus te colocará. Quem falou a mim é porque creu. Escuta bem, esses meninos da Casa Aberta aqui, vocês pagam alguma coisa lá, não? Para tomar banho? As roupas que vocês pegam no closet? Refeição? Vem todo dia, quentinho, da hora? Tem que pagar taxa, inscrição para participar dos cursos lá? Tá vendo, irmãos? Então, gratuitamente. E outra, ninguém pagou ingresso para subir aqui no elevador, aqui para o auditório. Claro, eu sei que tem igrejas que promovem eventos, né? E aí tem uma taxa de inscrição, às vezes para pagar um coffee break, o deslocamento lá do palestrante, enfim. No meu caso, já está tudo pago. Por quê? Vocês é que pagam.
1: vocês. É tudo pago por vocês. Por isso que a gente vai descer agora. Nós vamos no elevador aqui e no lounge.

Às vezes a pessoa fica meio desconfiada, ela sai ali e fica assim, né? Irmão, é gratuito, entra na fila e receba a benção. E tira as fotos também lá. Sabe aquela foto que revela na hora? Já está pago também. Vai lá, tira a foto, é direito de vocês. Então tem casais aqui que mostrou para mim que tem, ó, quase todas as fotos que eles revelam na hora, igual. Lá em casa tem um painel assim, ó, eu e a Joyce e a Rebeca. Vamos orar agora em forma de gratidão a Deus, e Deus vai derramar as bênçãos financeiras, as bênçãos materiais sobre a tua família, sobre o teu casamento. Senhor Jesus, nós oramos agora pelos internautas, pelos contribuintes, aleluia, pelos aqueles que estão aqui nesta manhã. Repreenda, Senhor, o devorador, o tranca-rua, a miséria, a inveja, o olho grande. Coloca por terra no nome do Senhor Jesus. Ó Deus, eu quero te louvar e te engrandecer pelas condições que o Senhor tem nos dado para nós ajudarmos esta obra, ajudar esse trabalho. Nós oramos, Senhor, pela porta de emprego aberta na vida desse pai de família. Olha essa pessoa que está cumprindo com o seu voto. Olha essa pessoa que está agora devolvendo o seu dízimo, está ofertando nesse momento. Obrigado, meu Deus, aleluia, obrigado pela prosperidade, obrigado pela saúde, obrigado, Senhor, pelo bom ganho, obrigado, Senhor, pelo salário mensal, obrigado pelas condições que o Senhor tem dado para ajudar a obra social da igreja, a obra missionária desta igreja. Obrigado, Senhor, por aqueles que contribuem para que o evento de casais aconteça todo terceiro domingo do mês aqui. Obrigado, meu Pai, aleluia. Sem oração a gente não faz, sem contribuições a gente não faz, sem a presença do público também não tem como fazer. Então eu te glorifico por esses três motivos, meu Pai. Tu és bom, tu és tremendo, maravilhoso, e receba agora a nossa contribuição para a glória, para a honra do teu santo nome. Amém, Jesus, e graças a Deus. Diga: Senhor Jesus, muito obrigado, muitíssimo obrigado. Amém. Senta-se, por favor. Os coletores vão passar aí. Faça a sua contribuição. Ajude a obra do Senhor. Você que quer fazer o propósito, o voto também, já está passando as obreiras ali, os obreiros. Que Deus prospere, multiplique muitas vezes mais na vida de vocês, em nome do Senhor. Tá difícil de vir lá, pode chegar mais próximo aqui, o QR Code está na tela, para você fazer também a sua contribuição, e é rápido, e é na hora. Queridos, nós vamos encerrar daqui a pouco já com a Ana e me louvando mais um hino. Nós fechar com louvor e vamos descer cantando para a glória de Deus. Mas eu quero aqui fazer a última oração. Nós vamos nos colocar em pé para nós fazermos a oração da fé, para descer para o lounge para tomar um café. Meu irmão gostou ali. Vamos fazer a oração da fé, queridos. Hoje à tarde tem mais, tem concentração de milagres, cura divina, libertação, palavra de Deus, louvores. Não perca aqui na sede mundial, no salão principal, salão de número 1, vai ter aqui à tarde, a partir das 2, 3 da tarde, já vem para cá, e à noite eu prego no culto da família. O tema hoje do culto é: nem sempre vai dar certo. É o tema da palavra hoje. Nem sempre vai dar certo, e tá tudo certo. Eu aguardo vocês aí, com a sua família também, em nome do Senhor. Quero orar pelos aniversariantes do mês de agosto. Tem alguém? Venham à frente, por favor, para nós orar para vocês. Isso. Mês de agosto é o mês da vontade de Deus. Viva essas duas semanas, agosto de Deus. Viva agosto de Deus nesse mês de agosto. Tem mais alguém que já fez aniversário ou vai fazer agora em agosto? Vem para frente. Tem alguém que está fazendo aniversário de casamento em agosto? Vocês? Opa, que maravilha! Vamos tirar uma foto com vocês lá embaixo depois, então. Mais algum casal fazendo aniversário de casamento agora no mês de agosto, para nós orarmos por vocês também? São esses aqui? Amém? Maravilha! Então nós vamos orar por eles. Glória a Jesus, vamos orar por eles. Olha, eu aproveito já que os irmãos estão aqui. Nosso próximo workshop para casais acontecerá no dia 20 de setembro, terceiro domingo do mês de setembro, e nós vamos falar sobre saúde mental e qualidade de vida no casamento. Esse tema aqui também é um dos top.

0: dos melhores que tem e um dos mais necessários na atualidade: saúde mental, qualidade de vida no casamento. Mas vai ser anunciado depois aí nas redes sociais, né? Nos cultos também, na rádio, enfim, dia 20 de setembro nós aguardamos vocês. Levante as mãos para eles aqui, para os aniversariantes, porque não foi avisado nada, senão eles iam trazer um bolo para nós cortar lá embaixo. Final do ano a gente vai fazer aqui, fiquem tranquilos, nós vamos comemorar no workshop de dezembro todos os aniversariantes do ano e todos os aniversariantes de casamento ali embaixo. Vamos fazer um festão para a glória de Deus. Levanta a mão, Senhor Jesus, nós oramos pelos aniversariantes do mês de agosto, pelos teus servos que estão completando mais um ano de casados. Foi a tua bondade, foi o teu amor que lhes alcançou até aqui. E eu te glorifico pela vida dos teus filhos. Senhor, acrescenta os anos de vida com saúde, com a tua bênção, em nome de Jesus. Derrama, Senhor, a tua graça, a tua bondade sobre eles. Aqueles que estiveram conosco aqui, aqueles que nos acompanharam também pela rádio, pela internet, pelo YouTube. Alcance essas vidas, alcance essas famílias. Vitória para o teu povo, bênção, Senhor, para o teu povo. Em nome de Jesus Cristo, ó Pai, para a honra e para a glória do teu santo nome, confirma a tua bênção, confirma a tua vitória, em nome de Jesus, amém. E graças a Deus, retornem ainda em pé, por favor. Retornem, por favor. Desculpa, os irmãos aqui, quantos anos de casado, irmãos? ...24 anos de casados. Ano que vem vai ser boda de prata, hein? Deus abençoe, casal, em nome de Jesus. Palavras finais, considerações. Matheus Galvão, nosso assessor, por gentileza, vai despedir os irmãos aqui. E não esquece, já vamos descer ali para nós confraternizarmos, tirar a foto e tomar um café. Pode aplaudir Jesus bem forte, meus irmãos, para nós receber o servo de Deus. Aleluia.
1: Pode exaltar ao Senhor, que maravilha. Quem está saindo daqui edificado? Quem está saindo daqui porque aprendeu com o Senhor? É muito importante nós aprendermos como tratar, cuidar daquilo que Deus nos entregou. Eu tenho certeza que Deus tem muito mais a fazer através da sua prática. Quando você sair daqui e colocar em prática tudo o que aprendeu, Deus vai multiplicar as bênçãos sobre a sua casa. Quem crê nisso? Que Deus vai multiplicar as bênçãos sobre o seu casamento. Então vamos fazer a oração da fé, agradecendo ao Senhor por essa manhã abençoada, por esse momento de aprendizado. Vamos agradecer ao Senhor e pedir que Ele continue derramando sobre a nossa vida da sua presença, porque sem a presença do Senhor nada podemos fazer. Mas se a presença dEle está conosco, a nossa casa, a nossa vida, os nossos negócios, tudo é abençoado por Ele. Vamos orar. Soberano e eterno Deus, Deus de poder e graça, Deus de misericórdia, graças te damos, Senhor, por esta manhã, onde o teu Espírito Santo falou ao nosso coração. Ah, meu Deus, saímos daqui abençoados, sim, temos a certeza que este aprendizado não é em vão, que esta palavra que recebemos, Senhor, ela será relevante, ela é relevante e será bem aplicada em nossa vida. Cada pessoa que aqui está, cada casal que se encontra nesta manhã, está saindo daqui edificado, porque o Senhor, Pai, tem prazer em ensinar os seus filhos. Nós saímos daqui, Senhor, com a certeza de que a tua bênção sobre a nossa casa, ela é verdadeira, porque quando nós colocamos a nossa vida em tuas mãos, o Senhor, Pai, tem o prazer de nos abençoar. Quando colocamos o nosso relacionamento, o nosso casamento em tuas mãos, o Senhor tem o prazer, Pai, de dar o crescimento e a estrutura necessária. E esses casais que aqui estão, alguns a longo tempo, Pai, caminhando, outros no início da caminhada e alguns aprendendo para colocar em prática tudo isso, Senhor, que a tua palavra nos ensina. E aqui, Senhor, nós estamos alegres, contentes, diante de todo este conhecimento que nós possamos colocar em prática para a glória do seu santo nome. Leva-nos em paz, leva-nos em segurança, para que possamos, Senhor, no próximo mês retornar a mais um momento como esse, a mais um workshop, a mais um momento de aprendizado, podendo ao Senhor agradecer por cada oportunidade. Em nome de Jesus Cristo, é o que nós pedimos e agradecemos ao Senhor. Amém e amém. Só quem orou com fé pode glorificar e exaltar a Cristo com palmas, com glórias, com aleluias. Que Deus abençoe a todos, lembrando que daqui a pouco, às 15 horas, temos aquele culto especial aqui mesmo com a nossa diretoria. Todos estão convidados a retornar. Podem ir em paz, lembrando que lá no lounge nós temos o café da manhã, coffee break a todos vocês, amém? Que Deus abençoe. Bem alegre. A paz do Senhor Jesus. A paz do Senhor Jesus. E a paz do Senhor Jesus. Podem ir em paz em nome de Jesus.
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5: 11 horas e 26 minutos.
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0: Muito bem, 11 horas 32 minutos. Sejam bem-vindos, Rádio Deus e Amor. É programação A Voz da Libertação. Uma ótima manhã, quase tarde já, de domingo, depois de uma manhã de aprendizado, workshop para casais. Falamos sobre perdão, a reconciliação, como valorizar o casamento, como cuidar do nosso cônjuge, não é verdade? E como levar a família a um lugar seguro. O tema é importantíssimo, valeu a pena. E já que estamos de volta, Rede Desfeita, programação local, temos culto hoje à tarde. Bem-vindo, Levi, aqui do meu lado. Paz do Senhor Jesus, pastor Wilson, ministra, hoje às 15 horas.
1: A paz do Senhor, Delalande, presbítero Eren Delalande, a paz do Senhor. Ouvintes e internautas da Rádio Deus e Amor, que alegria estar com os irmãos hoje neste domingo. Hoje dia 16, né? Dia 16 de agosto, já passamos da metade do mês e aqui estamos nós com mais um culto especial. Hoje tem aquele culto especial de domingo. Nós tivemos aí aquele momento gostoso de aprendizado, o nosso irmão presbítero Gessé Ávila trazendo um ensinamento bom, agradável, um ensinamento cheio de conhecimento e de presença de Deus. E como o Senhor Jesus falou, Eren, quem ouve as palavras de Deus e as pratica é semelhante ao homem que edificou a sua casa sobre a rocha. E a família, o casamento é uma casa que precisa ser estruturada sobre a rocha, que é a palavra de Deus. E o Senhor Jesus conclui dizendo, veio a chuva, veio a tempestade, mas a casa não caiu porque estava edificada sobre a rocha. Agora, aquele que veio até Jesus, ouviu a palavra e não praticou, a casa dele ficou edificada na areia. E quando a chuva veio, a casa caiu e a Bíblia diz, foi grande a sua queda. Então, você que ouviu a palavra de Deus, pratique, obedeça e a sua casa vai estar fortalecida, edificada sobre a rocha que é Jesus Cristo. E quando vir a tempestade, a tribulação e o problema, ela não vai cair, pastor Delalande?
0: Não cai, porque quem sustenta é Deus e você tem fé para viver isso. Então, olha, o convite está feito para vivermos de fé, de graça, favor, milagre. E por falar nisso, Armando, já começamos esta tarde com testemunho. Vamos lá, depoimento daquilo que Deus faz. O pastor Wilson será o ministro da palavra nesta tarde. Deus tem feito uma obra extraordinária. E você que está aí do outro lado, não vai, não pode, não deve ficar sem a oportunidade que Jesus tem para te entregar. Vem para cá, Avenida Prefeito Passos, número 10, sede mundial.
2: Aí está pastor Wilson Siqueira, Deus operando milagres e maravilhas. Temos uma irmã que foi curada. Seu nome, irmã?
3: Dionila Maria de Jesus.
2: Irmã Dionila, a senhora chegou aqui como?
3: Eu cheguei aqui com falta de ar. Eu não falava, não falei nada com ninguém, mas eu vim falta de ar e pedindo a Deus me dar livramento no meu pulmão. E eu senti um fogo me queimando no meu pulmão. E aí eu estou sentindo bem, graças a Deus.
2: A senhora chegou aqui com falta de ar, com fadiga, cansada, mas no momento da oração de explosão de milagres, o que aconteceu?
3: Saiu.
2: Sumiu a fadiga.
3: Jesus curou.
2: Curada por Jesus.
3: Curada por Jesus.
2: Cadê a dor, minha irmã?
3: Saiu, graças a Deus.
2: Diga obrigado, Jesus.
3: Obrigado, Jesus.
2: Aí está pastor Wilson, o Espírito de Deus operando aqui nesta tarde.
4: Glória a Deus, mais um testemunho.
2: Aí está pastor Wilson, mais um irmão que foi tocado por Jesus. Qual o seu nome, irmão?
5: Meu nome é Davi.
2: Irmão Davi, o senhor chegou aqui como?
5: Eu estava com crise de ansiedade, inquietação. Inclusive eu faço até, tomo medicação para controlar a ansiedade. E na hora da oração eu senti um alívio, eu senti aquela inquietação, aquela ansiedade indo embora.
2: Já sentiu a libertação de Deus?
5: Senti a libertação, estou ótimo.
2: Está contente pelo fato de Cristo ter te libertado, ter realizado um milagre aqui nesta tarde?
5: Estou muito contente.
2: Aí está pastor Wilson, Jesus libertando, arrancando a inquietação e garantindo a vitória. Diga obrigado, Jesus.
5: Obrigado, Jesus.
2: Aí está pastor Wilson Siqueira.
4: Que lindo, glória a Deus, é o poder da palavra de Deus, fazendo a obra nos corações, fazendo a obra nas pessoas, através da palavra de Deus. Mais um testemunho, vamos lá.
2: Pastor Wilson, mais um irmão que foi curado no momento da oração de explosão de milagres. O seu nome, irmão?
6: Edinaldo.
2: Irmão Edinaldo, o que aconteceu com o senhor aqui nesta tarde?
6: Eu vim com uma dor aqui na nuca aqui, que parece que dá um infarto. Os nervos tudo doendo, aí eu falei, meu Deus, eu vou lá naquela igreja hoje, da sede. Aí hoje está tudo de graça, eu vim hoje aqui visitar aqui a igreja, e na hora aqui da oração, a nuca sumiu.
2: Veio com uma dor na nuca, como se fosse um começo de infarto, mas no momento da oração...
6: Deus curou.
2: Curado por Jesus.
6: Por Jesus.
2: Não está mais sentindo dor?
6: Não.
2: Procura a dor, irmão. Procura aí, vê se realmente não está a dor aí. Não está mais a dor.
6: Sumiu.
2: Diga obrigado, Jesus.
6: Obrigado, Jesus.
2: Aí está, pastor Wilson. Jesus curou este rapaz aqui nesta tarde, através da oração de explosão de milagres.
4: Quem dá glória a Deus?
0: Muito bem, é poder de Deus, é graça, favor, é milagre. Tarde de comunhão, a bênção do Senhor é sobre aqueles que têm fé. Se você tem fé, você quer viver milagre, quer viver respostas, estaremos juntos nesta tarde aqui na Sede Mundial. Vamos só à confirmação com o pastor Wilson, Armando, e nós já voltamos para interagirmos mais, vamos conversar um pouquinho mais acerca da obra do Senhor Jesus.
7: Olá, queridos irmãos do estúdio, nossa audiência do programa Voz da Libertação, a paz do Senhor Jesus, passando aqui na programação com muita alegria para dizer que chegou o dia, hein? Daqui a pouquinho, logo mais, às 15 horas, eu estarei com todos vocês aqui no Templo da Glória de Deus, ministrando a palavra do Senhor e também orando por todos vocês na tarde de hoje. Você que me ouve agora, não fique em casa. Vem participar conosco, é daqui a pouquinho às 15 horas, hein? Olha o endereço, anote aí, Avenida do Estado, 4568, na Liberdade, aqui no centro da capital paulista. Você pode vir também pela Avenida Prefeito Passos, número 10, com acesso aqui ao nosso estacionamento, onde está a entrada de pedestres, tá certo? Aguardo por você e por toda a sua querida família, que certamente virá com você. Desde já, meu muito obrigado e sejam todos bem-vindos no Templo da Glória de Deus. Até mais, queridos irmãos. Deus abençoe.
0: Deus abençoe você, o nosso convidado especial. Nós vamos fazer o seguinte, Levi, vamos só ao Cristãos pelo Mundo. É só um intervalo rápido, voltaremos com muito mais de Cristo. Não sai daí, depois da confirmação, aquela quebra só de horário e voltamos com todos vocês. Até já.
8: Momento de informação aqui na Rádio Deus é Amor. O efeito da oração. Estudo indica que 5 minutos de oração podem melhorar dor e ansiedade. Pacientes adultos apresentaram uma redução relevante na dor e na ansiedade após apenas 5 minutos de oração realizada presencialmente, de acordo com um ensaio clínico randomizado. A oração é a prática mais adotada nos Estados Unidos. É uma prática, inclusive, complementar, sendo utilizada por 43% da população, de acordo com o estudo. Os pesquisadores, então, monitoraram as alterações nos níveis da dor e da ansiedade relatados pelos participantes em diferentes momentos. Imediatamente após a sessão de 5 minutos, 2 semanas depois e, novamente, 6 semanas após a intervenção. Ela destacou que 97% dos participantes afirmaram se sentir neutros ou favoráveis à oferta desse tipo de oração como parte de suas consultas médicas. O estudo mostrou que, embora ambos os grupos tenham apresentado melhora, os participantes que receberam oração relataram um alívio significativamente maior. Para a redução da dor, os participantes que receberam oração presencial apresentaram quedas mais acentuadas na intensidade do desconforto. Imediatamente após a intervenção, para a redução da ansiedade, os efeitos da oração se mostraram ainda mais duradouros. Os autores afirmam que, em vez de substituir os tratamentos tradicionais, esse tipo de intervenção breve acaba aí se baseando na fé, poderia ser incorporado aos serviços de atenção primária para auxiliar no manejo da dor e da ansiedade. Nova oportunidade. Mais de 20 detentos foram batizados em prisão nos Estados Unidos. Um culto ao ar livre em uma unidade prisional de segurança máxima nos Estados Unidos marcou o encerramento de 2025 com um forte movimento de fé. Ao todo, 20 homens declararam publicamente a conversão por meio do batismo nas águas. Os prisioneiros foram libertos. Arrependimento genuíno e resposta à presença de Deus. Um dos homens, visivelmente emocionado, declarou antes do batismo: "Estou cansado de viver no pecado e de lutar sozinho. Quero entregar tudo a Cristo." Utilizando uma banheira instalada no pátio da prisão, os líderes conduziram os novos convertidos um por um. O momento foi acompanhado por orações coletivas de arrependimento e confissão de fé, onde os detentos reconheceram Jesus como Salvador e, claro, renunciaram às condutas anteriores. De acordo com as pesquisas, a celebração foi encerrada com um período de louvor e oração. Os detentos entoaram cânticos expressando desejo, se tornando aí santuários vivos, simbolizando uma nova etapa de vida, mesmo dentro do sistema prisional.
9: 11 horas e 43 minutos.
0: 11 horas e 43 minutos, manhã de bênção, manhã de vitória. Manhã de milagre. É mais um domingo daqueles que nós estamos na expectativa. E olha, faltam 6 dias, hein, para o Agosto Verde. Vai ser uma festa também linda, hein, aqui na Sede Mundial.
1: Uma festa bonita. Nós vamos comemorar 32 anos do braço assistencial da igreja, que é a Fundação Reviver. Você sabe, ô Delalândia, eu estava pensando comigo, a Igreja Deus e Amor tem 64 anos. E a Fundação Reviver tem 32 anos, exatamente a metade do tempo da igreja. Sim. E nós vamos comemorar porque é um trabalho muito sério, que tem ajudado milhões de pessoas no Brasil inteiro, pessoas que são apoiadas com cestas básicas. Nós temos o Amparo à Mãe Reviver, nós temos a creche, nós temos o abrigo de idosos, nós temos muitas frentes de trabalho e não são projetos que estão engavetados, são projetos que estão a todo vapor, ajudando as pessoas e é motivo de festa, né? É motivo de comemorarmos, afinal de contas, através do trabalho social da igreja, muitas pessoas têm sido alcançadas e muitas pessoas vêm para Jesus.
0: Vem para Jesus porque é um trabalho bom, é um trabalho que não só alimenta vidas, não só tira das drogas, mas também a palavra de Jesus chega aos corações. Fundação Reviver, 32 anos de existência e ajudando vidas com amor. Igreja Deus Amor, você não vai ficar de fora, tá? O pastor Jerry Borchardt vai ministrar a palavra nesse dia. Teremos a presença de toda a diretoria, da presidente da Fundação Reviver, a irmã Ireni, estará a irmã Débora, a irmã Eliana, a irmã Maria Lorena estará presente, a diretoria da Reviver, a diretoria da igreja, os cantores, professores, enfim, todo mundo engajado neste projeto, neste trabalho, e você, olha, não deve ficar de fora, e já lhe convido, tá? É um dia de celebrar, então você pode contribuir com o seu kit de cesta básica, com a sua doação de roupas. Nós temos o stand bem na entrada ali da Fundação Reviver, o Levi. Sim. E quem quiser, quem puder, assim que chegar, já pode fazer a contribuição para ajudar vidas que precisam, não é?
1: Exatamente. Nós vamos receber a sua doação, vamos glorificar o nome do Senhor juntamente com você. E quando você ajuda, você está emprestando para Deus e Deus não deve nada para ninguém. Caravanas vindo de toda a grande São Paulo, sim, até do interior, muitas cidades já estão se organizando. Muitos irmãos vão estar aqui na sede mundial e você que vem, venha com muita alegria. Não marque outro compromisso, né? E se esforce. Aniversário da Fundação é só uma vez no ano, pastor Delalande. Então, verdade, é a oportunidade. Venha com muita fé e traga também a sua doação para ajudar o trabalho social. E nós vamos mostrar, né? Sempre nestas festas, a Fundação Reviver mostra um pouco. É claro que não dá para mostrar tudo, mas vamos mostrar um pouquinho do trabalho que tem sido feito nas regiões carentes, para as pessoas necessitadas. E através desse trabalho, irmão Delalande, muitas pessoas pessoas. Homens, mulheres, crianças são alcançadas e muitos deles vêm a Cristo. Muitos deles entregam a sua vida a Jesus porque o amor de Deus socorre vidas.
0: Exatamente, você é o nosso convidado especial. O amor de Deus socorre vidas e a sua obediência faz com que o nome do Senhor seja proclamado. Então, olha, vem estar conosco, vem junto a nós aqui na Sede Mundial, Avenida do Estado, 4568, Liberdade, São Paulo, capital. 11h47, Armando Promessas, vamos lá. Adoramos, cantamos, celebramos a Deus, voltamos com todos vocês. Lembrar que daqui a pouquinho, meio-dia, temos a oração. Então, prepara o seu coração para viver milagre. Karina canta e nós celebramos a Deus.

0: 11:51, Karina Inácio louvando a Deus, novo lançamento da gravadora MC Music, uma letra bonita, uma letra que louva, que exalta o nome de nosso Senhor e Salvador Jesus Cristo, e você pode ver esse clipe no IPDA Play. Entra lá, cadastre-se no IPDA Play. Nós já estamos, Presbítero Eren, com mais de 500 mil inscritos no IPDA Play, graças a Deus por isso. E falta você que ainda não se inscreveu, se inscreva no canal, tem testemunhos, tem orações, tem programa Sertão Evangélico, Voz da Libertação, tem os nossos louvores, tem as mensagens, tem os cultos, é um canal, é a plataforma oficial da Igreja Pentecostal Deus e Amor.
1: Que maravilha, que maravilha! Então você pode acompanhar no IPDA Play também aqui na Rádio Deus e Amor, né? Todo dia tem novidade, todo dia também tem aqui coisa boa para você ficar junto e adorar a Deus, o nosso Pai. Tem também transmissão de culto, e falando em culto, Armando, nós temos daqui a pouquinho, tá? Daqui a pouquinho, 15h, pastor Wilson Siqueira ministra a palavra de Deus. Palavra que vem ao nosso coração, palavra que transforma a nossa vida, palavra que alimenta a nossa alma. E olha, você não vai ficar de fora. Lembrar que São Paulo é Mahala.
0: Sim.
1: É de graça, não paga nada o transporte.
0: Verdade.
1: Então você vem para cá sem custo algum. Ah, eu não quero ir de carro. Vem de ônibus. Vem, pode, pega em São Paulo, ó. Eu quero descer perto da sede mundial. Eu quero pegar uma linha que me leve perto da sede mundial. E você tem aqui, por exemplo, vindo à Zona Norte, Avenida Cruzeiro do Sul, você vem pra cá. Zona Sul, 23 de maio, você vem, cai direto aqui na sede mundial. Radial Leste, pesquise por ônibus que venham, procure ônibus que venham direto aqui da Rádio Leste, ou então Elevado Costa e Silva, e você vai cair aqui na sede mundial. Vem com a sua família, tem a escola bíblica para as crianças, Pequeno Galileu.
0: Isso.
1: Então você pode adorar a Deus à vontade, e a palavra do Senhor revelada ao seu coração não tem preço.
0: É isso aí, Avenida do...
2: Entendeu? Que Jesus podia mudar a sua história. Bartimeu se levanta para ir até Jesus, sabendo que aquele momento na vida dele seria o momento e a hora do seu milagre. E alguém vai rompendo a multidão, levando Bartimeu, e quando ele chega diante de Jesus, Jesus está ali aguardando por ele, e ele ouve uma voz suave, uma voz de amor, uma voz que transmite tranquilidade, uma voz que traz paz, uma voz que traz alegria, uma voz que muda a situação. Esta voz que você ouve aqui hoje é a voz de Jesus falando ao teu coração. Só existe um que traz esperança, só existe um que traz paz, só existe um que traz a solução dos problemas, e o nome dele é Jesus. Ele está falando com você, ele está falando com você. Comece a ouvir a voz dele, comece a receber aquilo que você veio buscar. Ai meu Deus, já tem pessoas sendo curadas aqui. Comece a receber o que você veio buscar nessa tarde.
0: É a palavra de Deus falando alto, a palavra de Deus que é poderosa, a palavra de Deus que é viva, que é eficaz, a palavra de Deus que aumenta a nossa fé. Presbítero Eren, a Bíblia diz que a fé vem pelo ouvir, e o ouvir da palavra de Deus. A pessoa que vem no culto desse, ouve a palavra, a sua fé é acrescentada. E através da fé, o milagre acontece.
1: Milagre acontece na vida daqueles que depositam tudo aos pés de Cristo Jesus.
0: Glória,
1: então, olha, a oportunidade não é amanhã, é hoje. É hoje, esta tarde, aqui na sede mundial. Esperamos por ti. Vem com a tua família. Traz aí os teus vizinhos que estão perdidos, aflitos, que estão preocupados, que estão desenganados. Olha, vem para cá, porque nós queremos viver milagre. E junto a vocês, viveremos este tempo de provisão, este tempo de resgate, este tempo de favor. Combinadíssimo? 11:56, Levi, já nos preparamos para a oração agora do meio-dia.
0: Já tem a oração do meio-dia. Você que está me ouvindo, ore junto com o homem de Deus e seja abençoado em nome de Jesus. Após a oração, nós estaremos de volta com Voz da Libertação, com muita informação, com os postos volantes, acompanhando a chegada do povo. E você que está aí, em qualquer lugar da Grande São Paulo, vem para cá, venha hoje, culto especial, hoje dia 16 de setembro do ano de 2000. 16 de setembro? Não, de agosto. 16 de agosto do ano de 2026, estamos no Agosto Verde, o mês da Beneficência Cristã. Deus abençoe, pastor Elalande.
1: Deus abençoe, Armando Medina na técnica, e vamos juntos, 11h56 agora. Armando, o louvor é contigo, e já nos preparamos porque o sinal da oração já nos chega. Fiquem com Deus e até amanhã, se Deus assim permitir, 7h30, juntos na programação A Voz da Libertação. Deus abençoe, Deus guarde e proteja. Tavonana! Nos veremos. Até no Munduco. Até amanhã. Ô, se catequiza, que Deus te abençoe. Jesus.

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3: 12 horas.
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0: Começa agora, Oração do Meio-Dia.
1: Meio-dia, um minuto em São Paulo, meio-dia e um. Muito boa tarde, na graça, na paz de nosso Senhor e Salvador Jesus Cristo. Presbítero Levi Muniz, comunicando com você, hoje dia 16 de agosto do ano de 2026. Deus abençoe a senhora, Deus abençoe você. Nós vamos juntos, nós vamos falar com Deus, nós vamos buscar a face do Senhor em oração. A palavra de Deus no Salmo de número 46, a Bíblia diz: Deus é o nosso refúgio e fortaleza, socorro bem presente na angústia. Por isso não temeremos, ainda que a terra se mude, e ainda que os montes se transportem para o meio dos mares, ainda que as águas rujam e se perturbem, ainda que os montes se abalem pela sua braveza, há um rio cujas correntes alegram a cidade de Deus, o santuário das moradas do Altíssimo. Onde você estiver, vamos falar com o Senhor, vamos buscar a face de Deus, vamos orar aqui através da programação da Igreja Pentecostal Deus e Amor. Senhor nosso Deus, Pai de amor, Pai de bondade, Pai de misericórdia, Senhor, nós estamos mais uma vez na Tua santa e preciosa presença. Te louvamos, ó Pai, porque o Senhor nos dá a oportunidade de, através do rádio, através da internet, através, ó Pai, desta grande rede, falar do Teu amor, da Tua bondade, da Tua misericórdia. Te louvamos porque o Senhor é bom, porque o Senhor é uma fortaleza no dia da angústia. A Tua palavra diz que bem-aventurado é aquele que confia no Senhor. Os que confiam no Senhor são como o monte de Sião, que não se abala, mas permanece para sempre. Como estão os montes ao redor de Jerusalém, assim o Senhor está ao redor daqueles que o temem. Senhor, nós estamos na Tua santa presença. Nós Te louvamos porque o Senhor nos dá a oportunidade de falar contigo, de buscar a Tua face. O Senhor nos dá a oportunidade de clamar: clama a mim e responder-te-ei, e anunciar-te-ei coisas grandes e firmes que ainda não sabes. Oh, meu Pai, nesta tarde, Senhor, nesta tarde do dia 16 de agosto, venha abençoar cada lar, abençoar cada família, abençoar, ó Pai, cada irmão, cada irmã, cada pessoa que nesta manhã acompanha esta programação e precisa da Tua misericórdia, precisa do Teu amor, precisa da Tua bondade. Cada pessoa, meu Deus, que clama pelo Senhor, a Tua palavra diz: clama a mim e responder-te-ei, e anunciar-te-ei coisas grandes e firmes que ainda não sabes. A Tua palavra diz que aquele que pede, recebe, aquele que busca, encontra, aquele que bate, a porta se abre. E agora, meu Pai, nós estamos batendo na porta do céu através da oração. A orarmos e perseverarmos na oração. E agora, meu Pai, eu peço a Tua bênção, eu peço a Tua graça, eu peço, Senhor, Senhor, o favor do Senhor em favor de cada pessoa que nos acompanha através do rádio, aqueles que nos acompanham através da internet, aqueles que nos acompanham, ó Pai, em qualquer lugar, aonde quer que esteja chegando as ondas destas emissoras, que a Tua paz, que o Teu amor, a Tua misericórdia alcance cada lar, alcance cada família. Senhor, olha para aqueles que estão aflitos, olha para aqueles que estão desesperados, olha, Senhor, para os corações enlutados. Eu quero Te apresentar, ó Pai, todos aqueles que estão com o coração enlutado, todos aqueles, meu Pai, que por algum motivo, meu Deus e meu Pai, por algum motivo perderam seu ente querido e estão chorando, estão sofrendo. Senhor, aqueles que morreram, Senhor, aqueles que foram mortos, meu Deus e meu Pai, eu sei que o Senhor é poderoso para confortar o coração das famílias, o Senhor é poderoso para confortar os corações daqueles que perderam seu ente querido e estão chorando agora. Senhor, meu Deus e meu Pai, esta pessoa, meu Pai, que está em um local aonde aonde a situação é adversa, aonde a situação é complicada, aonde, Senhor, a esposa não se entende com o marido, aonde os filhos não se entendem com os pais, aonde, Senhor, é tanta confusão, tanta contenda, tanta briga. Senhor, nesta tarde, traga restauração para esta família. Nesta tarde, meu Pai, traga alegria para esta casa, para esta família, para que o Teu nome seja exaltado e glorificado. Senhor, meu Deus e meu Pai, olha para aqueles que estão aflitos, olha para aqueles que estão desesperados, olha para aqueles, meu Deus, que estão desorientados. Senhor, meu Deus, o Senhor é o Deus que orienta os Seus filhos, o Senhor é o Deus que orienta os Seus servos, o Senhor é o Deus que trabalha para aquele que em Ti espera. E eu sei que nesta tarde o Senhor já está trabalhando, o Senhor já está visitando. Senhor, visita agora aquele que está na UTI, aquele que está na CTI, no quarto do hospital, Senhor, aquele que está à beira da morte. Senhor, em nome de Jesus Cristo, nós repreendemos agora o espírito da morte que está nesta casa, que está nesta família. Senhor, nós repreendemos agora este demônio que está trazendo confusão, briga dentro desta casa. Senhor, meu Deus e meu Pai, venha trazer paz, venha trazer alegria, venha trazer o alívio, Senhor. Quantas pessoas que precisam de um alívio, até mesmo para suas dores. Senhor, esta pessoa que sente dores estomacais, esta pessoa, meu Pai, que sente dores abdominais, esta pessoa, meu Deus, que sente dores de cabeça, esta pessoa que sente fraqueza no corpo. Senhor, agora em nome de Jesus Cristo, repreenda, Senhor, toda fraqueza, repreenda, Senhor, toda dor, repreenda, meu Pai, toda perturbação, toda opressão, toda depressão. Senhor, meu Deus, repreenda, Pai, toda ansiedade que está na vida deste homem e desta mulher. Pai de amor, nós cremos no poder da Tua Santa Palavra, nós cremos que o Senhor é por trazer o alívio. Senhor, quantas pessoas que precisam de um alívio, até mesmo para suas dores. Senhor, esta pessoa que sente dores estomacais, esta pessoa, meu Pai, que sente dores abdominais, esta pessoa, meu Deus, que sente dores de cabeça, esta pessoa que sente fraqueza no corpo. Senhor, agora em nome de Jesus Cristo, repreenda, Senhor, toda fraqueza, repreenda, Senhor, toda dor, repreenda, meu Pai, toda perturbação, toda opressão, toda depressão. Senhor, meu Deus, repreenda, Pai, toda ansiedade que está na vida deste homem e desta mulher. Pai de amor, nós cremos no poder da Tua Santa Palavra, nós cremos que o Senhor é por Jesus Cristo. Repreenda, Senhor, toda fraqueza, repreenda, Senhor, toda dor, repreenda, meu Pai, toda perturbação, toda opressão, toda depressão. Senhor, meu Deus, repreenda, Pai, toda ansiedade que está na vida deste homem e desta mulher. Pai de amor, nós cremos no poder da Tua Santa Palavra, nós cremos que o Senhor é por poder da Tua Santa Palavra, nós cremos que o Senhor é por

assuntos marcados e programados para o dia de hoje, não só aqui na sede mundial, meu Pai, mas em toda... que o Senhor é aquele que não desampara aqueles que te buscam. Pai, visita agora o teu povo, visita agora a tua igreja. Senhor, abençoe os cultos marcados e programados para o dia de hoje, não só aqui na sede mundial, meu Pai, mas em toda... que o Senhor é aquele que não desampara aqueles que te buscam. Pai, visita agora o teu povo, visita agora a tua igreja. Senhor, abençoe os cultos marcados e programados para o dia de hoje, não só aqui na sede mundial, meu Pai, mas em toda... que o Senhor é aquele que não desampara aqueles que te buscam. Pai, visita agora o teu povo, visita agora a tua igreja. Senhor, abençoe os cultos marcados e programados para o dia de hoje, não só aqui na sede mundial, meu Pai, mas em toda... que o Senhor é aquele que não desampara aqueles que te buscam. Pai,

0: Com ele, seguro será e não tem jeito. Armando levou um susto aqui. Não tem jeito, Armando Medina, porque é com Jesus ou então nada. Se não tiver Jesus, nada feito. Vem conosco, meu povo, vem com fé, vem com alegria na presença do Todo-Poderoso. 1:06, tarde de bênção, tarde de comunhão, tarde de vida e tarde de favor também. Vamos aproveitar e viver o milagre de Jesus. Já sabe, técnica Armando Medina e microfones Erin Dillaland. Mas já vamos passar agora a oportunidade para a equipe que já está lá próximo ao santuário, a entrada principal, e já vai começar a colher testemunhos, depoimentos, fé do povo que vem com muita alegria, com muita bênção. Diácono Douglas Santos, Douglas Almeida, perdão, e também Levi Muniz, presbítero Levi Muniz, já na comunicação. Linha aberta, homens de Deus, a paz do Senhor Jesus.
1: 13:07, a paz do Senhor, presbítero Erin Dillaland, paz do Senhor, amados ouvintes da Rádio Deus e Amor. Já estamos aqui no Templo da Glória de Deus, estou aqui com o diácono Douglas Almeida, com o presbítero Alan Feitosa, para este culto especial, culto de domingo, culto na presença do Senhor. Daqui a pouquinho o pastor Wilson Siqueira pregando a palavra de Deus, vamos ter escolinha o pequeno Galileu, o santuário da oração já está aberto para receber o povo, tudo pronto, tudo preparado para mais um domingo de bênção, domingo de vitória. Pastor Douglas Almeida, paz do Senhor, seja bem-vindo aqui ao programa Voz da Libertação.
2: A paz do Senhor, pastor Levi Muniz, a paz do Senhor, querida audiência do programa Voz da Libertação. É isso mesmo, já estamos aqui diretamente da entrada do Santuário da Oração e nós cremos que nessa tarde Deus vai fazer grandes sinais, Deus vai fazer grandes maravilhas. Eu creio pela fé que vidas, presbítero Alan, vão ser impactadas pelo poder de Deus, porque o nosso Deus, ele se faz presente em nosso meio e o povo já está em oração. O povo já está em oração e nós cremos que a oração do povo de Deus vai atrair a manifestação do poder e também da glória de Deus. A paz do Senhor, presbítero Alan, seja bem-vindo.
3: A paz do Senhor, diácono Douglas, querida audiência, o povo está orando para os irmãos que chegar aqui ser abençoado por Deus. Estão tudo preparado para receber você e também a sua querida e amada família. Vem estar conosco. Hoje é domingo dos milagres, domingo da família. Deus vai operar sinais, prodígios e maravilhas. Está sofrendo, enfrentando enfermidades, problemas, dificuldades. Vem receber o seu milagre hoje, daqui a pouco, às 15 horas. Pastor Wilson Siqueira, membro da nossa diretoria, vai estar ministrando a palavra de Deus e orando por milagres. Te aguardamos aqui mesmo na Avenida do Estado, 4568, na Liberdade, a entrada principal pela Avenida Prefeito Passos, número 10. Minha irmã, qual que é seu nome, irmã?
4: Gilda.
3: Mas veio de onde?
4: Pirituba.
3: Pirituba. A irmã veio buscar a Deus, veio orar, veio se encher do poder de Deus.
4: Vim buscar a Deus. Eu me sinto necessitada das misericórdias do Senhor.
3: Aqui é o pronto-socorro de Jesus.
4: Pronto-socorro, já recebi muita bênção, muita vitória, livramento, nem conta, nem palavra, nem tem nem palavra para expressar.
3: Muitas bênçãos.
4: Muita bênção e muito livramento também.
3: Conte para nós uma bênção, livramento, que Deus te deu aqui na Igreja Pentecostal, Deus é Amor.
4: Ah, eu tenho tantas... Tem tantas bênçãos, eu vou contar uma delas. Sim. Em 2021, eu estava aquela epidemia e estava muito... Estava todas as lojas, tudo fechado, os bancos. Aí eu tive que ir no banco pegar um dinheiro. E lá estava assim, o atendimento estava muito devagar por causa da pandemia. Aí eu fiquei lá esperando alguém para me ajudar. Mas aí demorou um pouco para me atender. porque estava muito lento, né? Aí tinha uma pessoa do meu lado, e aquela pessoa estava com um crachá, e eu achava que aquela pessoa era do funcionário do banco. Aí perguntei para a pessoa se ela era funcionária do banco, ela falou que sim. Aí eu pedi para ela me ajudar, porque eu não sabia, eu sozinho não sabia tirar o dinheiro. Aí ela foi, pegou meu cartão, foi lá, colocou na máquina e ficou, puxava lá e nada de sair dinheiro. E ela fazia movimento lá e não saía meu dinheiro, está demorando para sair dinheiro. Aí depois ela pegou e falou assim para mim, olha, você fica aí. Pegou meu cartão e me deu, falou assim, você fica aí que depois o funcionário vem me atender. Aí naquela hora, eu me acordei e falei, meu Deus, estou sendo... Levei um golpe. Aí começou, deu as pessoas assim do meu lado, aí também viram, né? Aí quando o rapaz de lá no banco veio, eu falei para ele, moço, acho que eu levei um golpe, porque tinha uma moça que falou que era funcionária do banco, ela estava com crachá, eu achei que ela era funcionária do banco. Aí ela foi me ajudar e depois que ela estava com... Depois de muito tempo, ela saiu, me entregou o cartão e saiu, mandou esperar o funcionário do banco. Aí ela foi lá, puxou, ela tinha sacado 2.500 no meu dinheiro. Aí o gerente mandou fazer um boletim de ocorrência. Fui lá na delegacia. Aí fiquei esperando o banco me pagar aquele dinheiro. Porque ela mesmo não ia pagar, porque ela era pessoa já acostumada do golpe.
3: Minha irmã foi clamar a Deus, pedir a restituição, e Deus entrou com milagre, minha irmã.
4: Aí começou a demorar muito, eu fui pedir a Deus, fiz voto, pedindo a Deus, me ter misericórdia para que eu conseguir aquele dinheiro de volta. Aí fiz um voto com a Fundação Revivi, que orava, fazia campanha. Deus me ajudou, eu recebi tudo de volta. Recebi tudo.
3: Tudo que o inimigo levou, Deus restituiu.
4: Tudo, recebi tudo, tudo. Demorou um dia mais, recebi tudo.
3: Vale a pena fazer voto com Deus aqui na igreja, buscar a presença do Senhor.
4: É, vale a pena, sim. Eu tenho recebido muita bênção.
3: Restituída por Deus.
4: Restituída por Deus. Deus tem me dado muito livramento, nem conto. Muito livramento, enfermidade, cura. Nossa.
3: Muitas curas.
4: Vou contar que eu levo o dia todo. Tanta bênção que eu recebi já.
3: Sim. Faço um convite agora para as pessoas que estão em casa. Dá tempo ainda, às 15 horas, pastor Wilson Siqueira vai estar ministrando a poderosa palavra de Deus. Então faça um convite para essas pessoas que estão com problemas financeiros ou até mesmo enfermidades, com depressão, problemas familiares. Faça um convite especial.
4: Essas pessoas que estão me ouvindo agora, que venha, que está enfermo, está com problema, tem causa impossível, vem, pode vir com fé que vai receber, que eu sou testemunha viva disso. Que Deus abençoe, Deus dá livramento, Deus dá vitória, Deus ajuda a gente naquelas coisas que a gente pensa que é impossível, que você nunca vai conseguir. Deus dá vitória, Deus, em tudo que precisamos, Ele tem ajudado nós.
3: Amém. Deus abençoe, meu irmão, para esse lindo testemunho no programa Voz Libertação. Está aí, querida audiência, não fique em casa, vem receber a benção. Meu irmão, seu nome?
5: É Norma.
3: Uma Norma. A irmã veio de onde, minha irmã?
5: Diadema.
3: Diadema, do grande ABCDMR. Veio buscar o milagre essa tarde.
5: Eu vim contar uma benção, né, e agradecer a Deus pelos grandes livramentos que... Eu estava com um propósito com Deus, né, de tomar Santa Ceia ali na Conde, né? Um propósito que eu fiz com Deus, né? E aí o diabo lutou a semana todo dia, só por causa da Santa Ceia do Santo Jesus. E aí, né, jogando coisas que não agrada a Deus e atacando minha casa. Meu filho não conseguia dormir à noite. Eu falei, Deus, eu vou

0: fazer um voto do livramento com meu filho, né? E aí meu filho começou a ter calma, minha casa começou a ter calma. E eu vim contar essa vitória, o livramento, que os vizinhos estavam todos se levantando, irmão.
1: O inimigo estava perturbando a sua casa, o seu filho, e a irmã fez um propósito com Deus, e agora está tudo bem.
0: Tá, melhorou bastante, eu levantei, gás, começou tudo a paz, aí eu falei, vou tomar Santa Ceia. Da Santa Ceia, que o inimigo se levantou terrível, assim.
1: Feliz, minha irmã.
0: Tô feliz que eu tomei a Santa Ceia, o corpo santo de Jesus, né?
1: O filho agora está bem, liberto.
0: Dormiu, não estava conseguindo dormir, não, é dormiu.
1: Não estava conseguindo dormir, oprimido, para lá e para cá.
0: Roubando as coisas, o vizinho naquela macumba, eu falei, meu Deus do céu, e agora? Eu preciso ir tomar Santa Ceia. Eu pensei que eu não ia tomar, eu fiz um propósito. Se eu tomar essa Santa Ceia, eu creio que o senhor vai me deixar mais forte para orar mais minha casa, né, ter paz. E os vizinhos alvoroçados, tacando coisa contra a gente.
1: O inimigo não queria que a senhora fosse para a igreja.
0: É. E eu participei do corpo, senhor, eu fiquei tão feliz sobre isso que quase não conseguia.
1: Manobra, agora faça um convite para aquelas pessoas que estão nos ouvindo. O inimigo também está lutando com elas agora. O inimigo não quer que as pessoas venham para a igreja. Então faça esse convite. Assim como você venceu esse mal, essa tribulação na sua casa, faça o convite para essas pessoas também vencer e vir depressa para a igreja.
0: Eu faço o convite para que as pessoas, até da minha família, que tem desviado, Deus é amor da minha família. Pessoas que estão desviadas, voltar, tomar Santa Ceia, que saíram todos da Santa Ceia. E aqueles que não é batizado, né, se batizar para participar, porque o inimigo luta, irmão.
1: Não pode ficar em casa, não.
0: Não pode, tem que lutar.
1: Vim para a igreja.
0: Porque se ficar em casa, perde todas as bênçãos.
1: E correr depressa.
0: Correr em nome de Jesus. Porque
1: largar tudo.
0: É, largar tudo, porque o livramento
1: porque é... Porque hoje é dia de milagres.
0: É dia de... Todos os dias, né? Mas hoje eu creio que eu recebi minha vitória.
1: Amém. Deus abençoe.
0: Jesus.
1: Amém? Está aí, querida audiência, ela venceu a batalha, venceu a dificuldade, porque ela correu para a igreja, não deixou o inimigo atormentar a sua casa, o seu filho. Minha irmã, vamos ouvir agora o seu nome e também o seu relato. Oh, Pai do Senhor, qual que é o seu nome?
2: Pai do Senhor, irmão. Meu nome se chama Lindinalva.
1: Lindinalva, a senhora veio de onde, minha irmã?
2: Eu estou vindo da casa da minha filha, que ela me tirou do hospital.
1: Capão Redondo?
2: É, que ela me tirou do hospital. Porque eu estava de alta, mas não estou assim muito firme, muito boa não. Peguei hoje, eu falei, amanhã eu vou para a sede mundial. Ela falou, vai mãe, eu digo, vou. Aí meu filho veio me pegar e aqui eu estou. Porque passei quase um mês no hospital internada, mês passado. Aí ela depois foi, me tirou, recebi alta. Ela me tirou, mas eu estou cortada. Fui cortada aqui de baixo.
1: Um mês internada, hospitalizada, e agora a senhora está aqui na casa de Deus.
2: Senhor, estou agora na casa de Deus, que eu mesmo quis vir. Meu filho que me trouxe, falou, mãe, quer ir para a sede? Digo, vou contar minha bênção.
1: Está alegre, minha irmã?
2: Eu estou, graças a Deus.
1: Como que é o nome do irmão?
3: Meu nome é Adriano.
1: Adriano, foi muito sofrimento, um mês, a sua mamãe internada. Não foi fácil, né, meu irmão?
3: Irmão, não foi fácil, porque o que a minha mãe passou foi um momento de terror. A gente achava que ia perder minha mãe, né? Sim. Porque Deus deu uma grande obra para ela, que ela tá com câncer. Ela tá com câncer no pulmão, tá com o coração inchado e ela tá com diabetes. E eu tenho fé em Deus, que eu sou batizado mais de 20 anos. Eu tenho fé em Deus, que eu sempre fui um cara de fé. Porque a única coluna da casa é eu e minha mãe. Que a gente tem aqui para seguir a Deus. E a minha mãe já tá na Deus em Amor, já tem mais de 50 anos. Eu tô na Deus em Amor, me batizei na Deus em Amor, fui apresentado pelo irmão Zeboge, do irmão Zeboge, que a minha mãe apresentou nós filhos, né, mãe? E a gente tá congregando na igreja. Eu me afastei da igreja, depois o Deus foi me incomodando para me voltar.
1: André, como é que foi esse período que o irmão estava afastado da igreja, de Deus?
3: Irmão, foi horrível, porque sofrimento, porque a gente acha que o mundo lá fora vai dar alguma coisa pra nós, né? Vai ter as coisas boas, mas não, irmão. A gente congregando na igreja, a gente tem tudo. A gente aqui tem livramento, a gente tem bênção, a gente tem vitória. Eu aconselho quem tá no mundo que faz de tudo pra sair do caminho das drogas, do mundo da prostituição. Tenta buscar Deus, tenta firmar nos pés de Deus. Não fica pulando em galho em galho, porque Deus tem uma grande obra na vida de todos. E do jeito que Ele teve uma obra na minha vida, eu quero que Deus tenha uma obra na vida de todos também.

0: Amém. Porque a gente está aqui de joelho dobrado aqui orando, é pela vida das pessoas que estão lá fora, doente, no hospital, na cadeia e tudo quanto é lugar. E eu venho agradecer a Deus, pela honra e glória de Deus, de chegar até aqui com a minha mãe, para a gente ganhar essa grande vitória, para Deus arrancar esse câncer que está no estômago dela, né, no pulmão dela.
1: Só de ela estar aqui já é uma vitória, porque 30 dias internada, pessoas que olhavam a situação, olha, eu acho que não vai sair não, mas Deus entrou com providência, com misericórdia, e hoje vocês estão aqui já buscando milagre, porque hoje é domingo dos milagres.
0: Sim, hoje é o domingo dos milagres, e hoje a gente está aqui para buscar a bênção dela, porque o que a minha mãe passou, ela furou aqui, está furado aqui o pulmão dela, né, que ela teve que drenar, e fizeram uma biópsia nela, para ela ver o que, ela tinha. Aí foi onde descobriu que ela está com câncer no pulmão. E a gente está aqui hoje aqui para pedir essa grande vitória para Deus e fazer uma campanha na sede mundial. Não só orar pela minha mãe, que eu não posso só pensar na minha mãe, mas eu tenho que pensar nas outras pessoas também que estão no hospital. E Deus me incomodou do quê? Para mim fazer uma campanha na igreja, que Ele vai me colocar nos hospitais para me fazer oração. Deus me incomodou para mim fazer essa campanha, para mim estar visitando os hospitais. Fui no monte, fiz a oração pela minha mãe. A palavra verdadeira é, não é fácil a gente ser crente. O crente que não passa por luta, alguma coisa de errado tem na vida dele. Então o crente, ele tem que passar por luta para ele ter a grande vitória dele, para Deus dar para ele.
1: O próprio Jesus falou, no mundo tereis aflições. Mas ele disse, tem bom ânimo, porque eu venci. Então se Cristo venceu por nós, nós também vamos vencer as dificuldades. Porque em Cristo nós somos mais do que vencedores.
0: Amém, Deus abençoe. Eu venho agradecer ao pastor Marcos, da igreja do Mangaló. Ele é um grande...
1: orou por vocês.
0: Orou por nós, apresentou nós, ele e a esposa dele. Quero apresentar a esposa dele também, que se encontra na mesma situação um pouco que a minha mãe, que ela está com câncer. Quero que Deus abençoe ela. Quero que abençoe a igreja que eu congrego, a igreja que a minha mãe congrega, que era o Jardim Capelinha. Aí o Jardim Capelinha fechou, agora está no Jobá. E eu peço que os irmãos da igreja de Jobá venham apresentar a minha mãe em oração e que Deus venha abençoando a todos.
1: Amém. Vamos orar, irmão Adriano, pela sua vida, pela sua mãe, por todos que estão enfermos. Deus preparou esse dia para abençoar o povo dele. Então, sejam muito bem-vindos. Amém. Que o Senhor abençoe vocês. Deus abençoe, viu, minha irmã? Deus abençoe, irmão Adriano. Está aí, querida audiência. O povo está chegando na sede mundial para receber milagres de Diácono Douglas. O povo está aqui porque crer na operação sobrenatural de Deus. A irmã saiu do hospital, 30 dias hospitalizada, ainda está enferma. E ela correu para a igreja, não ficou em casa, não. Ah, eu estou doente, vou ficar em casa, não. Eu vou lá porque Deus opera na sede mundial. Então, você que está nos ouvindo agora, venha depressa. Venha buscar o milagre. Aqui, Deus opera. Anote o endereço do seu milagre, o endereço do pronto socorro de Jesus.
2: Avenida do Estado, 4568, bairro da Liberdade, aqui mesmo, no coração da capital paulista, você é o nosso convidado. Daqui minutos mais, às 15 horas, presbítero Wilson Siqueira, ele será o instrumento que Deus vai usar na tarde de hoje. Eu não tenho dúvida, milagres extraordinários acontecerão. O poder de Deus será manifestado na vida de todos aqueles que comparecerem aqui na nossa igreja pentecostal. Deus é amor. Você que está desenganado pela medicina, você que está enfrentando algum tipo de opressão, quer seja psicológica, quer seja espiritual. Eu convido você para que você esteja presente aqui em nossa igreja pentecostal, Deus de Amor, e eu não tenho dúvida, esta opressão vai cair por terra, este mal vai bater em retirada da sua vida, porque o poder de Deus, ele está presente aqui na igreja Deus de Amor. O Espírito de Deus, ele tem manifestado o seu poder e também a sua glória. Nós vamos ouvir agora mais um irmão que está aqui no santuário da oração, orando, buscando a presença de Deus, crendo no grande milagre. Seu nome, meu irmão?
3: Marcelo.
2: Irmão Marcelo, o senhor vem de qual localidade aqui da região de São Paulo?
3: Vem do Jardim Danfield,
2: Zona Leste. Zona Leste de São Paulo, seja muito bem-vindo. Já está aqui no santuário da oração, buscando a presença de Deus, crendo no milagre. Como está a sua expectativa para o culto dessa tarde? Eu tenho a certeza, Deus vai fazer grandes coisas através da nossa fé.
3: Sim, é isso mesmo. Eu tô na expectativa, assim, de ver o culto, né, e receber as bênçãos de Deus, né?
2: Meu querido irmão, e o senhor já recebeu alguma bênção através de Jesus na Igreja Pentecostal Deus e Amor? O senhor poderia compartilhar uma bênção, uma vitória, um propósito que o senhor fez com Jesus e Jesus respondeu aqui na Igreja Pentecostal Deus e Amor, para aumentar a fé da nossa audiência? Tem muita gente nos ouvindo agora que está desmotivado, está com a fé lá embaixo, mas quando a gente compartilha as nossas experiências com Jesus, a fé é aumentada. A Bíblia diz que a fé vem por ouvir e ouvir a palavra de Deus. E quando nós testemunhamos, estamos testemunhando da palavra, aquilo que Jesus fez, faz e ainda vai fazer na vida daquele que crê.
3: É, eu tinha, assim, um problema de gastrite no estômago, assim, né? E não melhorava, né?
2: Quanto tempo o senhor tinha esse problema? Quanto tempo o senhor sofreu com essa enfermidade chamada gastrite?
3: Ah, eram uns 2 anos, assim, que minha barriga ficava queimando muito, né?
2: 2 anos sofrendo com esse mal. E aí, o senhor chegou a procurar medicina? O que, que os médicos falavam, caso o senhor tenha buscado a medicina? Gastava muito dinheiro com medicamento? Como que era?
3: Sim, aí eu fui no médico, eu fiz os exames, né? Tomei os remédios, mas não melhorou, né? Aí eu peguei um voto do livramento aí. Aí fui fazendo, pagando. Aí, graças a Deus, acabou.
2: Aquele mal bateu em retirada. Ou seja, o senhor foi pro médico. O médico diagnosticou essa enfermidade e passou ali um tratamento com medicamentos. Sim. O senhor gastou ali o recurso, sim, com os medicamentos, mas não resolveu nada. Não resolveu nada. Estava tudo da mesma maneira. O senhor então entendeu, opa, esse problema aqui é pro Senhor Jesus Cristo resolver. Foi o que o senhor fez. Colocou um voto diante da presença de Deus, pedindo a Deus a cura, o grande livramento. E cadê a enfermidade, irmão?
3: Sim, aí eu peguei e voltei no médico, né? Aí falei pro médico, né, que não tava sentindo mais nada, eu fiz outro exame, aí constou que não tinha mais nada no meu estômago.
2: Ou seja, o mesmo médico que constatou o mal, agora teve que constatar a cura desse mal, porque esse é o nosso Deus, o Deus que não deixa resquícios de dúvidas. Quando ele opera mesmo, e o milagre é constatado para a glória do nosso Deus. Valeu a pena ter feito esse propósito, meu irmão?
3: É, valeu a pena, né, e pela fé, né? A gente ter fé em Deus assim, né, e nos volta, a gente consegue.
2: Tem muita gente nos ouvindo agora que está como o irmão um dia esteve, enfermo, alguns até desenganados pela medicina. Então, o segredo da vitória é não ficar de braço cruzado, é colocar a fé em prática, é fazer propósitos com Jesus, é vir à Igreja Pentecostal Deus e Amor, porque aqui verdadeiramente o poder de Deus se manifesta.
3: Sim, é verdade, né? E confiar bastante em Deus, né? E ter fé, fazer os votos direitinho, que Deus dá a vitória, né?
2: E quanto tempo faz que o senhor já tá curado?
3: Ah, já faz uns 3 anos agora que eu tô legal.
2: 3 anos depois desse período de 2 anos de sofrimento, depois do propósito, já fazem 3 anos que o senhor foi, sim, curado. Nunca mais, irmão?
3: Nunca mais a barriga doeu nem nada.
2: Pode dar lugar no churrasco que não tem problema.
3: Sim, sim, verdade, verdade. Sossegado.
2: Esse é o nosso Deus, o Deus que não nos deixa desamparados, que não nos abandona. Faça um convite para os nossos irmãos que estão nos ouvindo, estão aqui na região metropolitana de São Paulo, estão aqui no centro de São Paulo, porque ainda dá tempo. Às 15 horas, presbítero Wilson Silva vai estar pregando a palavra e orando por todos nós.
3: É, quem tiver assim com problema de saúde, né, alguma necessidade, emprego, dívida, problema assim, né, no dia a dia, vem na casa de Deus, aí na Deus é Amor, aí confia aí, faz uns votos, né, pede oração, que Deus dá vitória.
2: E crê que hoje vai receber vitória também, vai voltar para casa com vitória.
3: Com certeza, sempre, sempre, sempre confiando.
2: Esse é o nosso Deus, o Deus que faz maravilhas. Irmão Marcelo, muito obrigado pela sua participação no programa Voz da Libertação. Eu creio que nessa tarde Deus vai fazer maravilhas e nós vamos nos alegrar todos juntos na presença de Deus.
3: Sim, sim, é verdade.
2: Deus abençoe. É, querido irmão ouvinte do programa Voz da Libertação, você acabou de ouvir um pouquinho do relato do nosso irmão Marcelo. Ele testemunhou dizendo que durante 2 anos ele vivia sofrendo com uma gastrite, aqueles problemas no estômago. Ao se alimentar, ele sentia muita dor. Mas ele foi aos médicos, o médico constatou o problema, e depois de ter constatado o problema, passou ali um tratamento com fortes medicamentos. Todavia, os medicamentos não foram capazes de dar a ele a cura que ele necessitava. Ele fez um voto com Jesus e Jesus curou ele desta enfermidade. Hoje, já faz 3 anos, é isso mesmo, 3 anos que essa enfermidade bateu em retirada da vida dele e hoje ele está testificando que vale a pena fazer propósitos com Deus, que vale a pena crer no milagre que vem das mãos do nosso Senhor Jesus. Por isso, você querido ouvinte, você que está em casa, você que está no seu local de trabalho, você que está no trânsito até mesmo, ou em algum momento de lazer e está nos ouvindo, está na audiência, faça como nosso irmão Marcelo. Se você está cometido de algum tipo de enfermidade, se você está cometido de algum tipo de mal, não permita que esse mal prevaleça sobre a sua vida. Coloque a sua fé em Jesus, coloque o propósito diante do Senhor e você também vai viver o grande milagre, você também vai testificar da grande vitória que vem das mãos do nosso Deus. Já estamos aqui com mais uma pessoa que está aqui também no Santuário da Oração. Seu nome, meu irmão?
0: Meu nome é Zildo, irmão.
2: Irmão Zildo, seja bem-vindo. O senhor vem de qual localidade aqui de São Paulo?
0: Vindo lá do Butantã.
2: Butantã, zona oeste de São Paulo. E como está a sua expectativa para esse culto? Daqui a pouquinho, às 15 horas, presbítero Wilson Siqueira vai estar pregando a palavra de Deus, orando por todos nós. Eu não tenho dúvida, Deus vai fazer maravilhas, mas eu quero saber, como está a sua fé, querido irmão?
0: A minha fé, ela é a fé firme, né?
2: Crê que vai viver milagres.
0: A gente disse, a fé é o firme fundamento, né? Então, se as pessoas tiver fé e vier, todos que tiver fé, eles vão alcançar a misericórdia, né?
2: Esse é o nosso Deus, ele não despede ninguém com as mãos vazias. Se a gente coloca a fé em prática e coloca esta fé, sem dúvida, na pessoa dele, a gente alcança a bênção, alcança o milagre. Querido irmão, o senhor teria alguma bênção que o senhor recebeu de Jesus através da Igreja Pentecostal Deus e Amor e poderia relatar aos nossos irmãos ouvintes do programa Voz da Libertação? Porque tem muita gente que está nos ouvindo, que está com a fé lá embaixo, e quando a gente compartilha os nossos testemunhos, as nossas experiências com Jesus, a fé do povo aumenta, a nossa fé é crescida. A Bíblia diz que é pela fé no Senhor Jesus que alcançamos o milagre.
0: Realmente, eu cheguei aqui na Igreja Deus e Amor no ano de 2010. 2010, quando eu vi a voz de Deus me chamar pelo meu nome, eu cheguei aqui muito doente, eu andava bêbado, jogado, na rua, sofria muito.
2: Ou seja, o senhor não servia a Deus.
0: Não servia.
2: Antes do ano de 2010, antes desse ano ao qual o senhor teve um encontro com Jesus, o senhor vivia na bebida alcoólica, o senhor vivia na prostituição, numa vida que desagrada ao Espírito Santo. Mas, a partir de 2010, Jesus se revelou para o senhor. E aí, como que foi esse encontro com Jesus?
0: Depois aí que Jesus falou comigo, aí a vida muda, né? A minha vida mudou, teve uma mudança. E por isso que eu estou lutando até o final, né? Porque eu não posso retroceder para trás, né?
2: É verdade. Então, depois desse encontro, abandonou a bebida alcoólica, abandonou os vícios, vida transformada. E as enfermidades? O senhor falou que chegou na igreja muito enfermo. Que enfermidades eram essas? Quanto tempo o senhor sofria com essas enfermidades? Fala um pouquinho sobre isso.
0: Essas doenças é o seguinte, elas eram espirituais e um pouco materiais, porque a pior coisa do mundo é desprezo. Se a gente se vê desprezado numa sociedade fingida, então você vai adquirir tristeza e as enfermidades elas começam a chegar. E eu cheguei na Igreja Deus e Amor, e quando eu cheguei eu senti o poder de Deus na minha vida, no primeiro dia, né, em 2010, e estou aqui até hoje. E todas as pessoas que estiver sofrendo e quiser vir na Igreja Deus e Amor, ele chegar aqui e tiver propósito com Deus e não olhar para trás, ele vai alcançar a misericórdia. Porque a palavra de Deus, ela tem muito poder. Deus, ele cura, Deus, ele salva, Deus, ele liberta o homem.
2: Deus faz a obra por completo. Então, o senhor chegou enfermo, mas depois desse encontro com Jesus, as enfermidades foram embora, vida transformada, e até então, até esse presente momento, o senhor tem caminhado com Jesus, tem servido a esse Cristo, e tem valido a pena, meu irmão?
0: Tem valido a pena, é bom servir a Deus. A caminhada é essa, não tem pode retroceder. Se retroceder,
4: vai voltar para trás, é igual um cachorro. Ele vomita e depois vai comer o vômito. Assim é o cristão que está no caminho do Senhor e depois ele retrocede e volta para trás. O sofrimento dele é muito grande, né? É muito grande, é pior do que o primeiro, né? O sofrimento é terrível.
2: E Deus não tem essa vida de sofrimento para nós. Deus não tem prazer no sofrimento do homem. Pelo contrário, ele quer que o homem desfrute da bênção desta tão grandiosa salvação que é oferecida a nós gratuitamente pela fé em Jesus. É o que Deus tem preparado para nós, uma vida abundante, uma vida de alegria, uma vida de comunhão e intimidade com Deus. E nessa tarde, o senhor crê que também vai sair daqui com posse de vitória? Eu estou vendo que o senhor já está aqui no santuário da oração, orando, buscando a presença de Deus, já preparando essa comunhão tão gostosa, essa comunhão tão, tão perfeita com Jesus, não é mesmo?
4: É verdade, é que nós vamos sair de posse de vitória. A partir do momento que a gente chega aqui na igreja, aqui, começa a orar no santuário de oração, você começa a receber, tanto para você como para sua família, para aqueles que estão oprimidos, você começa a receber. Você pega o culto aqui na igreja hoje com o pastor... É o Wilson Siqueira que vai pregar. Então você vai sair liberto. Se você tiver esse propósito no teu coração e quiser largar tudo para trás, tudo aquilo que você está cometendo, e você quiser ser um crente de verdade, Jesus Cristo vai te dar a libertação, vai salvar você e sua família, porque está escrito na palavra dele: crê no Senhor Jesus e será salvo tu e a tua casa. Então você vem para a Igreja Deus e Amor, aqui é o lugar certo. Cheguei aqui em 2010 e pretendo ficar até o fim da minha vida, porque...
2: E as portas estão abertas, né, meu irmão? Jesus está de braços abertos, a Igreja Pentecostal Deus e Amor está de portas abertas, esperando a todos que querem viver uma vida com Jesus e serem transformados pelo poder do Evangelho, porque o Evangelho é o poder de Deus para a transformação de todo aquele que crê. Então, ao longo desses mais de 15 anos, meu querido irmão, que o senhor tem servido a Deus, muitos milagres, muitas bênçãos, muitos sinais Deus tem manifestado. Vale a pena servir Jesus?
4: Vale a pena servir Jesus. Não tem outro caminho, não existe outro caminho. Jesus Cristo, ele é o único caminho. Ele é o caminho, ele é a verdade e a vida. Ele é o único salvador. Se você aceitar Jesus Cristo como seu salvador, você vai morar no céu. É esse o propósito que Deus tem na nossa vida para salvar a nossa alma.
2: Esse é o propósito. Querido irmão, muito obrigado pela sua participação, pela sua atenção aqui no programa Voz da Libertação. E um excelente culto, uma excelente tarde na presença de Deus. É isso aí, querido ouvinte. Você está acompanhando esses testemunhos extraordinários. Você acabou de ouvir o nosso irmão testificando que durante muitos anos da vida dele, ele vivia no lamaçal do pecado, vivia na bebida alcoólica, vivia cheio de enfermidades, até que no ano de 2010 ele teve um encontro com Jesus aqui na Igreja Pentecostal Deus de Amor. E depois desse encontro, ele foi liberto dos vícios. Hoje ele não precisa de nenhum tipo de substância para se sentir feliz, para se sentir alegre. Hoje a alegria dele está em Jesus Cristo. Não só isso, ele chegou enfermo, mas as enfermidades, quando ele entregou a vida dele para Jesus, as enfermidades bateram em retirada. E hoje a vida dele é um verdadeiro testemunho. Esse é o poder do nosso Deus, o Deus que opera, o Deus que liberta, o Deus que transforma, é o Deus que nós pregamos aqui na Igreja Pentecostal Deus de Amor. Ele está vivo, ele ressuscitou e está operando em nosso meio. Vamos ouvir mais um testemunho, o nosso irmão que já está conosco aqui no Santuário da Oração, já buscando a presença, já se enchendo do Espírito Santo. Seu nome, meu irmão?
5: Ronaldo.
2: Irmão Ronaldo, o senhor vem de qual localidade aqui de São Paulo?
5: São Mateus.
2: São Mateus, zona leste de São Paulo. Querido irmão Ronaldo, relate aos nossos irmãos ouvintes do programa Voz da Libertação aquilo que o senhor tem recebido de Jesus através da Igreja Pentecostal Deus de Amor. Compartilhe um pouquinho de um testemunho.
5: Testemunho da cura da enfermidade, né? Que eu estava a semana toda tossindo, né?
2: Muita tosse, meu irmão?
5: Nossa, sem parar, o dia todo. Aí eu pensei que até era pneumonia ou tuberculose. Mas...
2: Chegou a procurar medicina?
5: Eu nem vou procurar o médico, eu vou para a fé em Jesus. Nem vou atrás da medicina, mas parecia ser pneumonia ou tuberculose. Já tá tão forte, tossi direto. Não parava um minuto de tossir. Aí falei, não vou procurar o médico, vou procurar o médico do médico, que é Jesus Cristo.
2: Já sabe que Jesus é poderoso para curar. Quando a gente coloca a fé em prática, quando a gente deposita confiança nele, ele realmente faz um milagre. E essa é a sua fé. O senhor disse, não vou procurar o médico, esse problema aqui vai ser para Jesus. Jesus vai me curar. E como que foi essa cura, esse milagre? Compartilhe um pouco mais.
5: Aí eu entreguei, aí eu fiz a oração, entreguei na mão de Jesus, aí fiz a oração, né? Confiei, graças a Deus, sarou. Então, sem tosse nenhuma, graças a Deus.
2: Foi embora.
5: E no dia todo, não parava um minuto de tosse, graças
2: a Deus. Chegou a tomar algum tipo de medicamento ou só foi
5: também
2: pela fé mesmo?
5: Só pela fé, confiei em Jesus Cristo. Passou tudo, orei, curou na hora.
2: Esse é o nosso Deus, o Deus que trabalha, o Deus que opera, o Deus que manifesta o seu poder na vida daquele que crê. E tem muita gente agora, irmão Ronaldo, nos ouvindo, nos acompanhando, pessoas que estão acamadas, pessoas que estão cadeirantes, pessoas que estão enfermas com todo tipo de enfermidade. Qual o conselho que o senhor pode dar para essas pessoas que estão nos ouvindo e estão sofrendo, porque quando a gente não está bem fisicamente, a gente sofre. A nossa alma geme, mas existe um Deus que tem o poder para curar qualquer que seja o tipo de enfermidade. E o senhor já pode compartilhar também um convite para essas pessoas, um conselho, para que a história dela seja mudada, assim como a sua história foi mudada.
5: Eu aconselho eles que venham para cá, para a casa de Deus, que Jesus cura qualquer enfermidade, pode ser câncer, tuberculose, pneumonia, bronquite. Que vem pra cá, que Jesus é o médico dos médicos.
2: Aqui é o pronto-socorro de Jesus.
5: Jesus, em nome de Jesus. Qualquer enfermidade, pode vir na fé.
2: Chegou aqui enfermo, volta pra casa curado.
5: Curado. Pode vir pra cá, Deus, buscar o milagre, que Deus, o milagre é certo. Pode...
2: Esse é o nosso Deus.
5: Em nome de Jesus.
2: Como tá a sua expectativa, a sua fé pra esse culto da tarde? Eu estou vendo aqui que o senhor também está buscando a Deus em oração. Graças já a Deus. Preparando a sua comunhão, a sua intimidade para com o Espírito Santo. Que vai operar, eu não tenho dúvida, Jesus vai operar nessa tarde, e eu quero saber como está a sua expectativa para o culto dessa tarde.
5: Graças a Deus, estou com a fé em Jesus, que Deus vai continuar operando maravilhas. Pode, aqueles que estão em casa, pode vir que o milagre é certo.
2: O milagre é certo.
5: Em nome de Jesus.
2: Esse é o nosso Deus. Irmão Ronaldo, muito obrigado pela sua participação no Amém. Programa Voz da Libertação, e seguimos, querido ouvinte, seguimos nessa sintonia, nessa comunhão, nessa intimidade com Deus. São agora exatamente 13 horas e 43 minutos em São Paulo. E eu já quero devolver ao som ao nosso estúdio para que mais testemunhos e um pouquinho daquilo que a mão de Deus está fazendo seja também compartilhado com você, querido ouvinte do programa Voz da Libertação. Irmão Armando, é com você.
6: Qual o seu nome?
7: Rafael Villacorta.
6: Conte o que Jesus operou na sua vida.
7: Pastor, eu estou congregando há 3 anos aqui na Igreja Pentecostal José Amor. Quando eu cheguei aqui, eu estava praticamente cego. E eu fazendo as campanhas, frequentando as quartas-feiras e as quintas-feiras, né? Deus começou a operar na minha vida e começou a clarear minha vista cada vez mais. E eu
6: estava ficando cego.
7: Exatamente. E eu subi aquela rampa aí e eu não enxergava nada, né? Inclusive eu tinha dificuldades durante o dia para andar nas ruas, né?
6: Até durante o dia já não enxergava, mas não se locomovia bem.
7: Exatamente, pastor. E eu vi a mão de Deus tocando na minha vida. Aí eu fiz um propósito na Fundação Ribeiro, pegou um envelope da coleta, e antes daqui de outra quinta-feira cumpri o voto, e eu entreguei na quarta-feira. Antes de eu cumprir, eu ia sentir a melhora, eu ia sentir o trabalhar.
6: Sentiu o toque de Deus na tua visão.
7: Exatamente. E outras coisas mais, né? Eu tenho 4 filhos, né? 3 meninas, 2 delas, eu fiz uma campanha também, né? Pela Fundação Reviver, e eu disse, Senhor, meu Deus, eu queria que minhas filhas, terminando o 3º colegial, eu quero que elas entrem na faculdade, se é alguma coisa na vida, né? E as 2 delas, das 4, as 2 terminaram o ano passado, passaram no Enem, e fizeram vestibular em faculdade particular, uma está estudando psicologia e outra terminou no ETEC, no Arthur Alvim, né, administração, e está estudando relações públicas.
6: Deus alcançou também toda a tua família através dos propósitos feitos com Deus aqui na Igreja Deus e Amor.
7: Exatamente, pastor. Deus trabalhou na minha vida e continua trabalhando, né? Continua trabalhando. Eu tenho certeza que Deus tem muitos propósitos na vida da gente e nas outras pessoas que ainda não conhecem a verdade, né? Muitas pessoas estão sendo enganadas em outras denominações.
6: O senhor frequentou naquele tempo, naqueles momentos de angústia, muitas outras igrejas, mas não via resposta.
7: Eu já fui obreiro em outras denominações, sabe? Você é pastor, eu fui em outra denominação. Mas aqui eu via o toque das mãos de Deus. Eu vi...
6: Viu Jesus operando?
7: Com certeza.
6: A prova disso que está dando testemunho hoje, ouvintes. Deus tocou na visão dele. Deus tocou na família, mudando o panorama. Que é isso? É Deus operando nesse lugar.
7: Exatamente, pastor. Uma coisa divina. Muitas pessoas, né, estão acreditando em misticismos, né? Mas não sabem que aqui é o lugar certo, né? Aqui é o lugar onde vai encontrar a paz, a tranquilidade. E Deus vai fazer milagres extraordinários na vida de cada uma das pessoas, né?
6: Deus sabe como operar, ele sabe como atuar.
7: Exatamente, pastor.
6: Meu irmão, o seu nome é onde você mora?
7: Rafael Villacorto, eu moro na Zona Leste, próximo ao Shopping Aricanduva.
2: Sete minutos, 13:47 na capital paulista, e vamos seguindo, querido ouvinte, esta programação. Você acabou de ouvir esses lindos relatos do poder de Deus manifesto na vida das pessoas que têm comparecido aqui na Igreja Pentecostal Deus de Amor, pessoas, presbítero Alain, que chegam aqui enfermas, chegam aqui desenganadas pela medicina, estão sofrendo, estão nas garras do adversário, mas Deus, ele manifesta o seu poder, Deus, ele manifesta a sua graça. Vamos ouvir mais um testemunho da nossa irmã, que está conosco aqui no Santuário da Oração, já buscando a presença de Deus, já se enchendo do Espírito Santo. Seu nome, minha irmã?
8: É Márcia.
2: Irmã Márcia, a senhora vem de qual localidade aqui da capital paulista?
8: Zona Oeste, Cotia.
2: Cotia, Zona Oeste de São Paulo. Irmã Márcia, conte uma bênção, aquilo que a senhora recebeu das mãos de Jesus aqui na Igreja Deus de Amor. E vale a pena compartilhar para aumentar a fé do povo que está na audiência?
8: Sim, foram muitas vezes recebidas da parte do Senhor Jesus. Uma delas foi a libertação do meu esposo, né, da bebida. Ele bebia, fazia uso de álcool. E o Senhor o libertou, também libertou do cigarro, graças a Deus, vício de cigarro e bebida ele não tem mais, né? Abriu portas de trabalho para meu filho, né? Está trabalhando, graças a Deus. São várias bênçãos.
2: Muitos milagres, irmã Márcia, Deus tem feito na sua vida, na vida da sua família. Quanto tempo o seu esposo estava preso nesses vícios? Quanto tempo durou esse processo até a libertação dele?
8: Foi mais de 20 anos bebendo.
2: Meu Deus, mais de 20 anos. Foi muito tempo de dor, de sofrimento, mas a senhora sempre ali na posição, buscando, sendo aquela mulher virtuosa que edifica a casa, intercedendo pela vida do esposo, e valeu a pena. Hoje ele está liberto.
8: Graças a Deus, liberto para a honra e glória do Senhor Jesus.
2: Esse é o nosso Deus, o Deus que trabalha, o Deus que opera, o Deus que realiza o milagre na vida daquele que crê e persevera, porque o segredo é perseverar. Tem muita gente que crê, mas quando a fé dela é colocada à prova, ela acaba desistindo. Mas o que a senhora está testemunhando, está mostrando que a perseverança realmente faz com que o milagre aconteça. Tem muita gente nos ouvindo agora que está se assimilando ao testemunho da senhora. Tem um esposo lá nos vícios, tem um filho lá nos vícios. E qual o conselho que a senhora pode dar para essas pessoas?
8: Não desanima, não desanima. Busque a Deus mesmo nas madrugadas, busque a Deus em oração, em jejum. Lute pela família, não deixe o inimigo vencer.
2: O segredo é lutar, né, minha irmã? Porque tem gente que desiste na primeira porta que se fecha. E a gente foi chamado realmente para sermos guerreiros por intermédio da fé em Jesus. Então o segredo é lutar, é não desanimar, é perseverar. Porque quando a gente desiste ou quando a gente desanima, o inimigo acaba ganhando terreno, ganhando espaço. não devemos dar essa legalidade para o adversário. E como está a sua fé para o culto dessa tarde? Daqui a pouquinho, às 15 horas, presbítero Wilson Siqueira vai estar pregando a palavra, orando por todos nós. E como está a sua fé, a sua expectativa para essa tarde?
8: Com certeza será uma tarde de muitas bênçãos, né? Todo o povo que vier será abençoado por Deus, né? Deus com certeza vai derramar muitas bênçãos sobre a vida de todos que aqui estiverem, né? Façam-se presente, quem ainda não veio, se prepare, venha. Família, venha buscar a Deus pela sua vida, pela salvação de todos.
2: E o milagre vai acontecer em nome de Jesus. Irmã Márcia, muito obrigado pela sua participação aqui no programa Voz da Libertação. Se a senhora quiser deixar mais um convite para as pessoas, fique à vontade.
8: Amém. Deus abençoe. Todos que puderem, estiverem presentes, né? Deus já se faz presente aqui desde manhãzinha, né? Os cultos que tiveram, encontro de casais, Deus já se fez presente. E aí o povo que ainda está em dúvida se vem ou não, tira a dúvida do coração e corre para cá.
2: Corre para cá que o milagre é certo. Deus abençoe, irmã Márcia. Obrigado aí pela participação. Presbítero Alec, seja muito bem-vindo. A paz do Senhor Jesus. O povo já está na fé. O povo já está buscando a Deus. E nós temos a certeza. O milagre vai acontecer aqui nessa tarde. Presbítero Alex.
9: Com certeza, Diácono Douglas. Ouvintes da Rádio Deus e Amor, o milagre vai acontecer. As vitórias irão acontecer, o mar vai se abrir. Depende do quê? Depende de você vir para a Igreja Deus e Amor, colocar a sua fé em prática, acreditar nos milagres e com certeza os milagres hão de vir. Presbítero Wilson Siqueira pregando a palavra do Senhor e com certeza milagres da era apostólica estarão acontecendo aqui nesta tarde. Você que não sabe o endereço da Igreja Deus e Amor, em especial da sede mundial, anote, coloque aí no bloco de notas, no Waze, no Google Maps, Avenida do Estado, 4568, bairro da Liberdade. Estamos localizados no coração da capital paulista. Estamos localizados neste exato endereço. Forme sua caravana, lembrando que nós temos a tarifa zero na capital paulista. Venha para a Igreja Deus e Amor. Deus, ele tem um milagre. Deus, ele tem uma bênção. Deus, ele tem uma vitória para o Senhor, para a Senhora. A Igreja Deus e Amor, pronto socorro do Senhor Jesus. Irmã, qual o seu nome?
10: Meu nome é Maria Benedita.
9: Irmã Maria, diga para os ouvintes da Rádio Deus e Amor, como que a irmã Maria se sente, a sua alegria, a sua fé, o seu entusiasmo por estar no santuário da oração, por estar na Igreja Deus e Amor?
10: Eu me sinto muito contente, muito satisfeita. E
9: alegria imensa.
10: É imensa, irmão. É imensa.
9: O salmista disse, relatou em um dos salmos, grandes coisas fez o Senhor por nós, pelas quais nós estamos alegres. Então, só de estarmos na presença do Senhor, é uma alegria imensa. Irmã Maria, diga obrigado, Jesus.
10: Obrigada, Jesus, por tudo que o Senhor tem feito por mim, pelos livramentos. Aleluia, Jesus.
9: Deus abençoe, irmã Maria. Deus está operando. Deus está realizando milagres, bênçãos e grandes vitórias. Deus está, irmã, realizando milagres extraordinários. Talvez a pessoa que nos escuta através da Rádio Deus e Amor diga: aonde está a solução dos meus problemas? Aonde a porta vai se abrir? Aonde o mar vai se abrir? E Deus, ele tem essas grandes vitórias aqui na Igreja Deus e Amor, não é verdade? A paz do Senhor.
11: Amém, amém.
9: Paz... Qual o nome da senhora?
11: Meu nome é Gláucia.
9: Irmã Gláucia, a senhora vem de qual região de São Paulo?
11: Eu estou vindo de Guarulhos.
9: Guarulhos, está feliz?
11: Todo domingo eu estou aqui.
9: Que bênção, todos os domingos.
11: Todo domingo, Deus me curou aqui.
9: A senhora foi curada do quê?
11: É um nódulo que eu tinha no pulmão. O médico falou que tá com falta de ar, fui no médico, falou que tá com nódulo no pulmão.
9: Nódulo no pulmão?
11: Pulmão, aí eu não aguentava respirar. Aí eu vim aqui, vinha todo domingo, aí eu voltei lá no médico, aí eu disse, não tem mais nada no meu pulmão.
9: Há quanto tempo a senhora sofria com este nódulo no pulmão, provocando uma insuficiência respiratória, podemos dizer, né? Ou incomodando a sua vida, a sua saúde, o seu bem-estar?
11: Não, foi uns 4 meses que eu descobri, quando eu fiquei, eu tinha uma pouca falta de ar, quando atingiu mesmo para valer, mesmo que fui procurar o médico. Aí ele falou, fiquei o dia todo no hospital, no Padre Bento, em Guarulhos, aí ele falou, fez o exame, tirou a chapa, falou, a senhora está com isso. Eu falei, não, mas para Deus isso não é nada, que o senhor vai me curar. E me curou mesmo. Tem 3 meses que me curou.
9: Fez o raio-x, a ressonância, a tomografia, né?
11: Fez tudo. Tudo.
9: Não constatou mais o nódulo?
11: Não constatou mais nada.
9: Através dos exames das ressonâncias.
11: Meu pulmão está limpinho, ele falou.
9: Quem curou a senhora?
11: O Senhor Jesus, eu vim aqui, ó.
9: Através de buscar ao Senhor aqui na Igreja Deus e Amor.
11: Todo domingo eu venho aqui, todo domingo eu venho.
9: Irmão, vale a pena buscar a Deus aqui?
11: Vale a pena, agora eu estou vindo para agradecer. Estou pedindo, mas não agradecer o que ele fez para mim.
9: Diga graças a Deus.
11: Graças a Deus, em nome de Jesus, eu tô curada. Vem para cá, São Paulo, vem para cá, Brasil.
9: Diga obrigado, Jesus.
11: Obrigado, Jesus, pelas bênçãos que o Senhor me deu, pelos livramentos também.
9: Ouvintes, ela possuía um nódulo no pulmão. O médico disse, olha, a senhora tem um nódulo no pulmão. Está com nódulo, está com uma enfermidade no pulmão. O que ela fez? Ela continuou passando no médico, fazendo o tratamento que o médico havia lhe recomendado, porém ela colocou a fé dela em ação também. Ela disse, olha, eu vou na Igreja Deus e Amor, na sede mundial, todos os domingos. E ela crendo, confiando, acreditando que o milagre haveria de vir. Então ela marcou ali uma ressonância e através da ressonância computadorizada, conseguiram verificar que não possuía mais nódulo. Por quê? Porque Jesus curou ela, não foi, irmã?
11: Jesus me curou, sim. Foi aqui que Jesus me curou. Eu sou de Guarulhos, eu venho na semana, eu vou lá. No domingo eu venho para cá.
9: Diga obrigado, Jesus, pela cura.
11: Pela cura, Senhor, obrigado.
9: Irmão, seu convite para quem está enfermo, para quem não sabe para onde ir, talvez diga, não tenho solução para os meus problemas, não tenho cura para a minha enfermidade. Qual o seu convite, irmã?
11: Convido essas pessoas que estão enfermas, que não tem cura, fala que não tem cura, o médico fala que não tem mais jeito, para vir para cá, para Deus é amor, que aqui é o pronto-socorro de Jesus, venha para cá que Deus cura a gente.
9: É Gláucia o nome da senhora?
11: Gláucia, Gláucia.
9: Deus abençoe, irmã Gláucia.
11: Falou, obrigado.
9: Diga obrigado, Jesus.
11: Obrigado, Jesus. Vem para cá, São Paulo. Vem para cá, Brasil.
9: Deus abençoe, irmã Gláucia, pela sua bênção, pelo seu depoimento de fé e grandes milagres. Presbítero Levi, a Gláucia estava relatando que foi curada por Jesus de um nódulo no pulmão através de buscar ao Senhor aqui aos domingos na sede mundial na Igreja Deus e Amor.
12: Domingo é dia de milagres, pastor Alex. Domingo é dia de manifestação do poder de Deus. Então você que está nos ouvindo, vem para cá você também. Hoje, domingo, culto especial, culto de milagres, Avenida do Estado, 4568. Lembrando, presbítero Alex, que hoje é tarifa zero nos ônibus municipais da cidade, ninguém paga a passagem. Então aproveite, venha com fé, venha com confiança. Você que vende automóvel, estacionamento é amplo, é coberto, é com segurança, estacionamento é gratuito, ninguém pode ficar de fora.
9: Com certeza as rodovias estão livres, Avenida do Estado, Radial Leste, você que vende Guarulhos também, a Dutra está um trânsito tranquilo, ambiente favorável, então venha para cá, Deus tem milagre para vocês.
12: Muito bem, 13 horas e 59 minutos, nós já vamos devolver o som ali para os estúdios, para o nosso pastor Armando Medina, porque daqui a pouquinho teremos transmissão em áudio e vídeo para todo o Brasil. Vamos entrar nas redes sociais da Igreja Pentecostal Deus e Amor, no Instagram, no Facebook e também no YouTube. Igreja Pentecostal Deus e Amor, 64 anos, uma igreja firmada na rocha. Alô estúdio...
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16: podem acessar o canal oficial da igreja no YouTube, Igreja Deus e Amor Oficial, ou as nossas redes sociais, no Instagram, no Facebook, Igreja Deus e Amor. Você vai pesquisar, você vai seguir as nossas redes sociais, vai se inscrever no nosso canal oficial no YouTube e serás abençoado com todo o conteúdo que é preparado exclusivamente para você. Você que nos acompanha pelas redes sociais pode também seguir, já deixar aí o seu comentário, já compartilhar esta transmissão. Muito importante compartilhar essa transmissão para que outras pessoas sejam alcançadas. Pode compartilhar na sua própria rede social ou nos grupos do WhatsApp para o máximo possível de pessoas, porque a Igreja Deus e Amor tem feito um papel importantíssimo, tem cumprido um papel importante, que é de levar a palavra de Deus, e você também tem uma missão, que é de propagar, anunciar, divulgar para o máximo possível de pessoas. Eu tenho a certeza que grande será a obra de Deus sobre cada um de nós. Convido você também agora, neste momento, a se unir a nós em um momento de oração. Vamos começar esta transmissão clamando ao Senhor, apresentando a Ele esta tarde, este culto, apresentando ao Senhor a nossa vida e pedindo que Ele venha operar do seu grande mover, do seu milagre sobre nós. Vamos orar? Um minutinho de oração. Convido todos vocês a clamarem a Deus conosco. Soberano Deus e eterno Pai, Deus de poder, graça e misericórdia, gratos estamos, Senhor, de estarmos aqui reunidos neste momento de adoração a Ti, neste momento em que a nossa alma se rende aos Teus pés, em que nos, Senhor, colocamos diante da Tua presença para clamar ao Deus dos céus, o Senhor da nossa vida, pedindo que a adoração desta tarde seja, Pai, do fundo do nosso coração, direcionada ao Senhor. Pois nós sabemos que a genuína adoração vem de uma alma que reconhece a Tua grandiosidade. Não queremos apenas louvar com os lábios, mas com o coração. Não queremos apenas, Senhor, estar presentes no culto, mas participar deste culto. Queremos sim, Pai, estar conectados ao Senhor, para que a Tua palavra tenha, Senhor, meu Deus, o cumprimento em nossa vida, para que a semente do Evangelho, ao ser semeada em nosso coração, venha florescer, venha gerar, meu Pai, algo especial. Esta pessoa que clama, este homem, esta mulher que pede, agora neste momento, para que o coração deles sejam preparados para receber daquilo que o Senhor tem a entregar. Eles não, Pai, medem esforços para estar na Tua presença. Alguns já estão, Senhor, a caminho, nos seus veículos, nos transportes públicos. Já estão, Senhor, se direcionando aqui ao templo da glória de Deus para cultuarem conosco, porque sabem que não há lugar melhor do que estar na Tua presença. Não há, Senhor, momento mais especial do que esse. Por isso eles estão, Senhor, trazendo os familiares. Por isso eles, Senhor, estão a caminho da sede mundial com as pessoas com que eles se importam, sim. Porque eles não querem apenas a bênção para si, mas querem compartilhar esta mesma bênção para todos os seus familiares. Pai, nós Te glorificamos por estas oportunidades, pelo dia de hoje, por tudo que já vivemos nesta manhã. Ainda o Senhor tem a derramar sobre nós. Que o Senhor use agora este internauta para compartilhar esta transmissão. Que o Senhor utilize agora a vida deste povo de fé, para eles tomarem agora a atitude de saírem de suas casas. Aqueles que ainda não, Senhor, se mobilizaram. Ainda dá tempo, Pai, deles tomarem esta decisão, esta atitude de fé, de se levantarem, de chamarem, convidarem a família, os amigos e, Senhor, virem em direção ao templo da glória de Deus para serem, Pai, por Ti abençoados, porque aqueles que buscam recebem, aqueles que procuram, Senhor, encontram, aqueles que batem a porta se abre. O Senhor está aqui para entregar a bênção, para entregar o milagre, para entregar a providência divina aos Teus filhos, em nome do nosso Senhor e Salvador Jesus Cristo. Esta é a nossa oração, este é o nosso pedido, amém e amém. Maravilha de Deus, 14 horas, 5 minutos, que bom estarmos juntos, é muito bom ter a sua presença conosco e saber que você crê no poder do nosso Deus, saber que você está sendo abençoado por este Senhor. E agora é o momento, sim, para nós continuarmos aqui neste espírito de adoração. Vamos de louvor com a cantora Débora Miranda. Vamos adorar o Senhor nesta tarde. Vamos glorificar a Deus. Louvor, eu quero ver. Vamos louvar aqui na Igreja Deus e Amor. Você é convidado a adorar a Deus conosco.

0: Eu quero ver, cantora Débora Miranda, lançamento para você acompanhar nas principais plataformas e adorar a Deus conosco. Eu quero ver o milagre de Deus acontecendo na sua vida. Eu tenho certeza que você também quer ver este milagre alcançando a sua casa, a sua família, a obra de Deus sobre a vida daqueles por quem você tem orado. Mas para que nós venhamos ver, nós precisamos também buscar ao Senhor. Se nós colocarmos as nossas causas nas mãos do Senhor e crermos no poder dEle, Ele fará sinais e maravilhas como Ele tem feito. São muitos testemunhos de vidas impactadas, pessoas que estão sendo alcançadas no Brasil e no exterior. O Evangelho genuíno, quando ele é anunciado, ele é poderoso para libertar. Disse Jesus: conhecereis a verdade e a verdade vos libertará. E ele é essa verdade que nós estamos anunciando, convidando você a conhecer, porque eu quero ver o milagre de Deus na sua vida, a salvação chegando na sua casa, a transformação de Deus alcançando a sua vida. E quando nós falamos de vidas transformadas, nós falamos de testemunhos, sim, pessoas que foram impactadas, pessoas que foram alcançadas, seja pela salvação, pelo milagre, pessoas que estavam necessitadas de um milagre em algo específico, uma área específica, precisavam de uma cura, de uma libertação, de uma porta aberta, e Deus opera em todas as áreas da vida do homem. Se o homem crer e clamar, pedir, ele faz. Vamos acompanhar um testemunho de fé de alguém que creu em Deus, que acreditou no Senhor e foi alcançado pela sua obra.
1: Eu vim de Cuba, eu sou cubano, nascido em Cuba, então lá é um pouco difícil porque lá a religião é diferente. Vamos dizer assim, o evangelho está entrando agora. Então, quando eu nasci, eu já me vi inserido em um mundo totalmente diferente. Adoração a ídolos. Então, era algo muito diferente. E querendo ou não, eu entrei nesse mundo. Estive inserido nesse mundo por muitos anos. Passaram-se os anos e eu vim para cá, para o Brasil. A minha mãe, ela é médico. Aí ela começou o programa aqui no Brasil. Eu vi uma oportunidade. Além de tudo, lá era a vida é difícil. Então, eu vi uma oportunidade de uma melhora de vida. Até então, nunca conheci do Evangelho. Nunca tinha ouvido falar nada a respeito do Evangelho. Aí eu vim para cá, para o Brasil, comecei a namorar uma menina lá no Maranhão, morei lá no Maranhão por cerca de 2 anos. A sua avó, ela me falava, meio que me evangelizava todo dia, me falando de Jesus, que Jesus salva, liberta, cura, porém não dava ouvidos, no tempo da ignorância, sabe? Aí eu vim para cá, para São Paulo, em 2019, e quando eu cheguei aqui em São Paulo em 2019, eu conheci um rapaz por nome de Júnior, que eu costumo falar para ele até hoje que ele é um pai para mim. Por quê? Porque ele me apresentou o evangelho de fato. Deus usou a vida dele de fato para me apresentar o evangelho. Só que aqui eu usava drogas. E isso aí eu já tinha usado muito já quando eu morava lá em Cuba. Eu já tive envolvido em coisas erradas. Aqui não foi diferente, eu continuei envolvido em drogas, ia pra balada, mundo totalmente perdido. E eu me lembro que certa feita eu estava de noite, a gente estava morando junto, ele estava trabalhando no tempo da pandemia 2020, no começo do ano, eu estou lá, sentado lá em casa assistindo alguns vídeos, me lembro como se fosse hoje, que houve uma voz que ecoou dentro de mim muito forte, dizendo: se você morrer hoje, para onde que a sua alma vai? Eu fiquei, nesse momento, um pouco atônito, sem entender. E quando o meu amigo chega, eu falo para ele: olha, a partir de hoje eu não vou usar mais droga, eu não quero saber mais de droga, não quero saber mais de balada, eu preciso aceitar Jesus. Hoje eu entendo que era a voz do Senhor falando comigo para me resgatar do mundo das trevas em que eu vivia. Aí eu aceitei Jesus e nessa congregação aqui em 2020, no comecinho de 2020. E tempo depois, Eu comecei a frequentar, me uni à mocidade, me batizei no mesmo 2020, tive essa oportunidade, essa bênção poderosa de morrer para o mundo, para viver para Jesus. Hoje, atualmente, eu me encontro aqui congregando em Santana. Deus mudou a minha história totalmente. Hoje eu consigo levar o Evangelho para aqueles que precisam ser alcançados pelo Evangelho. Deus me deu uma linda esposa, me deu um filho hoje.

0: Olha que testemunho poderoso de uma vida que foi alcançada, transformada e que Deus, ele deu toda a estrutura para essa pessoa. Eu tenho certeza que na sua vida também. Pode ser que a sua situação hoje seja uma situação de calamidade. Talvez você está enfrentando adversidades, nada dá certo, a sua vida está cada vez mais afundando, como nós costumamos dizer, é um poço profundo que a vida do homem se encontra longe de Deus, mas o Senhor, ele estende as mãos para te levantar. O Senhor, ele faz o convite para que você tome a decisão e tenha a atitude de se achegar a ele. Achegai-vos a Deus e ele se achegará a vós, diz a palavra. Se nós nos aproximarmos de Deus com nosso coração aberto, sinceramente pedindo a ele que ele venha transformar a nossa realidade, Deus faz coisas maravilhosas. Deus faz além das nossas expectativas. Deus vai além daquilo que nós imaginamos. Eu tenho a certeza que você, pode ser que a sua necessidade seja outra. Você já está caminhando com Cristo, mas está enfrentando o problema, a tempestade, a enfermidade que está te assolando, esta opressão maligna que está contra a sua mente, contra a sua vida, mas Deus é poderoso para lançar por terra e te entregar a vitória. Nesta fé que nós nesta tarde viveremos milagres aqui neste lugar. É o Templo da Glória de Deus aqui na Avenida do Estado, 4568 no bairro Liberdade, acesso principal para pedestres e veículos pela Avenida Prefeito Passos, número 10, é aqui onde Deus tem operado grandes sinais e maravilhas todos os dias nos cultos, nas campanhas especiais. E nesta tarde de domingo, não será diferente. O milagre de Deus vai te alcançar se você tiver fé. Ainda dá tempo, 14 horas e 19 minutos, ainda dá tempo de você sair da sua casa, tomar esta decisão, pegar o transporte público, pegar o seu veículo, vir para a sede mundial, coloca aí no aplicativo do mapa, coloca aí no aplicativo do transporte público, ou seja, no aplicativo também Uber 99, coloque aí nos aplicativos para você vir à sede mundial, está nas proximidades, consegue chegar até aqui, não deixe de vir, tome esta ação de fé, eu tenho certeza que Deus irá honrar a sua fé, porque Deus gosta de ver um povo que tem fé, um povo que tem atitude, um povo que está comprometido. As pessoas estão chegando em nossa sede mundial, já temos a informação de que no P10 o povo de fé se aproxima para testemunhar, o povo de fé está ali para contar as bênçãos, já temos a equipe, presbítero Alex ali no posto volante para ouvir a fé do povo. Vamos ao P10, a entrada principal da igreja, para ouvir os testemunhos de fé. Com vocês aí, presbítero Alex, a paz do Senhor Jesus.
1: Deus abençoe, diácono Matheus Galvão, Deus abençoe, irmãos da Rádio Deus e Amor, amigos internautas, quem está falando com todos vocês é o seu irmão em Cristo, presbítero Alex Cardoso, você que está na Rádio Deus e Amor, sintonizado, Deus te abençoe, e você que está no YouTube, aproveite, inscreva-se no canal da Igreja Deus e Amor, deixe o like, ative o sininho e todas as vezes que o YouTube que a Igreja Deus e Amor subir uma live ao vivo, o próprio YouTube irá lhe notificar. Você que está no Facebook, que Deus te abençoe também. A todos que estão sintonizados nesta live, hoje culto de milagres, nesta oportunidade, o presbítero Wilson Siqueira estará pregando a palavra do Senhor e com certeza milagres da era apostólica estarão acontecendo aqui nesta tarde. Culto de milagres, culto de vitórias. Você que está aí com uma enfermidade incurável, aonde a quimioterapia, radioterapia já não tem mais surtido efeito, os medicamentos, talvez a medicina já não lhe deu um diagnóstico concluído, eu quero lhe dizer que Deus, ele tem um milagre para a sua vida nesta tarde, na sede mundial, aqui na Igreja Pentecostal Deus e Amor. Ao vir, anote o endereço, Avenida do Estado, 4568, bairro da Liberdade. Temos uma equipe de recepção para recepcionar o senhor, a senhora e toda a sua querida e amada família. Milagres e vitórias acontecem aqui. Vamos ouvir o nosso irmão José Ney, por gentileza, Zé. Vem aqui ao meu lado. Aqui está o irmão José Ney. Ele é da recepção da Igreja Deus e Amor. Quando você vir para cá, você vai conseguir já ver o irmão José Ney, que vai lhe recepcionar, vai ali servir uma acomodação para o senhor, para a senhora, para que

0: você possa assistir o culto de uma forma confortável e receber o milagre de Deus. A paz do Senhor, irmão José, seja bem-vindo a esta live. Diga para os ouvintes a sua alegria, diga para os ouvintes o seu entusiasmo, a sua fé por estar aqui na Igreja Deus e Amor e também ser da recepção e recepcionar os irmãos que estão chegando. A paz do Senhor, seja bem-vindo.
1: A paz do Senhor, presbítero Alex, para nós é uma grande alegria em recepcionar o povo que vem aqui para a Igreja Deus e Amor, para receber os milagres, principalmente na grande campanha de hoje. E lembrando a todos que hoje ainda continua tarifa zero no domingo, para você não perder essa grande vitória aqui hoje, na tarde de hoje, aqui na Igreja Deus e Amor.
0: Culto de milagres acontecerá nesta tarde. Lembre-se, Deus ele tem um milagre para você, para o senhor, para a senhora. E como nós havíamos dito, nós estamos aguardando não somente por você, mas também por toda a sua querida e amada família. Como disse o irmão José, tarifa zero na capital paulista. Você que não tem condições de vir de Uber ou de vir com o seu próprio veículo, muitas vezes aconteceu uma coisa ou outra e não pode tirar o veículo da garagem, temos a tarifa zero na capital paulista. Você aproxima ali o seu bilhete único, no ônibus passa livremente. Então convide os seus amigos, seus colegas, seus parentes, seus familiares para vir para a Igreja Deus e Amor, e ao chegar você vai encontrar a equipe da recepção com este crachá escrito aqui para servir. Eles irão lhe direcionar ao culto e você sairá daqui abençoado. Irmão José, qual o endereço da Igreja Deus e Amor, em especial deste local maravilhoso que nós estamos falando?
1: Realmente a nossa Igreja Deus e Amor, ela está situada aqui na Avenida Prefeitos Passos, número 10, aqui mesmo na Baixada do Glicério. Cultos todos os dias, grande concentração na tarde de hoje, que é domingo, e você é um dos nossos convidados.
0: Deus abençoe o irmão José pelas suas palavras, aí está ouvintes. E também amigos internautas que estão conosco através do Facebook e do YouTube. Culto de Milagres, presbítero Wilson Siqueira pregando a palavra do Senhor. E com certeza, milagres da Era Apostólica acontecerão aqui. Avenida do Estado, 4568, bairro da Liberdade, entrada franca e gratuita pela Avenida Prefeito Pereira Passos, número 10. Presbítero Levi, por gentileza, aqui ao meu lado. Nós queremos lembrar, presbítero Levi, que hoje nós temos a escolinha O Pequeno Galileu. Isaac, vem aqui, por gentileza, Isaac. Nós temos a escolinha O Pequeno Galileu. O Isaac, ele já está com a camisa da escolinha O Pequeno Galileu. Olha que lindo aqui, Levi, ó. A escolinha do... Escolinha Bíblica O Pequeno Galileu. Você que vai vir, lembre-se, traga suas crianças. Não importa a idade, de 1 a 7 ou 8 anos, tem ali as idades, as faixas etárias, e elas aprenderão, né, Levi? Em uma linguagem da forma delas, na linguagem infantil, a aprender do Senhor. A paz do Senhor, Jesus.
2: Paz do Senhor, presbítero Alex. Paz do Senhor, internautas. Hoje é domingo. Hoje tem escolinha O Pequeno Galileu. Irmão Isaac, você gosta da escolinha?
3: Fala.
2: Sim. Aprende de Jesus aqui? Ele tá tímido, mas ele vem aprender de Jesus aqui na Igreja Deus e Amor. Você que é papai, mamãe, traga os seus filhinhos para aprender do Senhor aqui na Avenida Prefeito Passos, número 10, no bairro Liberdade. Hoje, domingo, daqui a pouquinho, o pastor Wilson Siqueira, pregando a palavra de Deus e orando em favor de todos. Querida irmã, por favor, vem aqui ao meu lado, falar das coisas boas de Deus, falar de Jesus. Pode chegar mais perto, a paz do Senhor Jesus.
4: A paz do Senhor, irmão.
2: Como é o seu nome?
4: É Carmosina.
2: Irmã Carmosina, veio de onde, irmã Carmosina?
4: É São Miguel.
2: São Miguel Paulista, veio com muita fé, né, minha irmã?
4: É, com muita fé.
2: Participar do culto de hoje e receber as promessas de Deus, né?
4: Uhum, hoje, e o culto de onde Davi Neto pregou, foi uma bênção. A igreja saiu toda feliz, renovada, e foi uma glória mesmo, saiu alegre. Foi uma bênção, estava inspirado ontem.
2: A senhora participou ontem do culto Regenere com o presbítero Davi Miranda Neto, e Deus usou ele na palavra, né, minha irmã?
4: Usou. Foi tremendo, viu, irmão?
2: Tem Deus nesse lugar.
4: Tem, Jesus está nesse lugar. Irmão, eu tomo remédio de pressão, eu só tomo dois. Às vezes, quando eu tô na igreja, eu até esqueço. É benção, irmão, é benção. Vem, igreja, vem para a igreja. Não fique em casa, não. Deus é maravilhoso. A gente passa prova, passa luta, mas o Senhor está conosco. Aleluia. Grande é a nossa vitória. A Bíblia disse, o Senhor falou, se nós for até o fim, que nós receberemos a nossa vitória. E a vitória está aqui. Vem, ouvinte. Em nome de Jesus, Alamanto.
2: Tá feliz, né, minha irmã?
4: Eu tô feliz.
2: E hoje vai levar mais uma vitória.
4: Eu vou levar mais uma vitória.
2: A senhora já recebeu muitas bênçãos aqui na Deus e Amor.
4: Eu já recebi muita bênção. Deus me curou. Curou do útero. Me curou da coluna.
2: A senhora sentia muita dor na coluna?
4: É.
2: Estou vendo a senhora com duas sacolas aí.
4: É, agora eu carrego. E aí tinha muita dor no pé. Depois que eu parei de trabalhar, agora Deus está me dando vitória também no meu pé. Amém. A minha filha ia ser internada para operar da hérnia um tempo, né? E Deus curou também tudo daí na igreja. Deus amou.
2: Tem Deus nesse lugar.
4: E aqui é tremendo.
2: É um pedacinho do céu.
4: É um pedacinho do céu. Amém. Venha para saber que quem é Deus. Deus é maravilhoso. Deus abre porta. Porta. Deus abre porta, gente. E pega o voto. Ó, irmãos, deixa eu contar a benção agora. Glória. Aleluia. De ontem, né? Eu tava com dor de cabeça. Aí a cabeça tava doendo. Aí eu peguei o voto, coloquei e marrei, né, o pano e deitei. Não tomei remédio, não. Aí minha irmã falou assim, toma de pirona. Aí eu disse assim, não vou tomar de pirona, não. Vamos pela fé.
2: Confiou em Jesus.
4: Confiei em Jesus.
2: E Jesus curou.
4: Curou.
2: E cadê a dor?
4: Nossa, a dor sumiu, irmão. Eu fiquei lá deitadinho assim e só fazia assim, ó. E a dor sumiu, pra honra e glória do Senhor. Dor de cabeça, irmão. Chegava de estar. Olha, oxa.
2: Tava incomodando, né, irmã?
4: Ai, ela mataia.
2: E agora a senhora está bem?
4: Agora eu tô bem. Vem, igreja. Vem, em nome de Jesus.
2: Amém. Amém. Deus abençoe, irmã Carmosina. Muito obrigado. Amém. Pela sua palavra, viu? Vai lá pro culto receber as bênçãos de Deus. É isso, ouvintes. Nossa irmã Carmosina veio com muita fé e recebeu as promessas de Deus. Avenida do Estado, 4568, aqui na Liberdade, próximo à Praça da Sé, ao Parque Dom Pedro II, Deus tem milagre para você. São 14h30, Diácono Matheus Galvão, nós vamos devolver o som para você, e daqui a pouquinho a gente volta com mais entrevistas, mais pessoas testificando do que receberam de Deus aqui na Igreja Pentecostal Deus e Amor.
5: Deus abençoe toda a equipe aí na entrada principal, fazendo aí ouvindo as pessoas, colhendo os testemunhos, fazendo esta parte de recebimento do povo de Deus. Eu tenho certeza que grandes bênçãos Deus tem reservado para cada um de nós. E você, internauta, você ouvinte, ainda não se disponibilizou, ainda não tomou a decisão de fé de sair da sua casa? Vem, ainda dá tempo. Venha para a sede mundial aqui na Avenida do Estado 4568, adorar a Deus conosco. E vamos ouvir mais um louvor, cantora Priscila Santana. Te adoramos, vamos adorar a Deus neste momento.

0: adoramos o teu nome, Senhor, porque o Senhor é digno, porque o Senhor é único. Aleluia.
1: Que maravilha, cantora Priscila Santana, louvor, te adoramos, uma belíssima canção, porque só Deus é digno de receber adoração, louvor, e esta tarde é uma tarde de adoração, uma tarde de louvor, onde nós estaremos direcionando a adoração genuína do nosso coração, aquela adoração sincera, aquela adoração com um propósito ao nosso Deus, não apenas por aquilo que Ele pode fazer em nosso favor, mas por aquilo que Ele já fez. A maior dádiva Ele já nos entregou, que é a dádiva da vida. Ele nos concedeu a oportunidade de termos comunhão com o Pai, de termos intimidade e de podermos desfrutar da salvação. Sim, a salvação que provém através do sacrifício de Cristo. Então, esta é a maior dádiva. Por isso adoramos, porque Ele é Deus. Independente do que Ele pode fazer, Ele continua sendo Deus para nós. E quando nós falamos do que Deus tem feito, nós falamos da grandiosa obra que Deus tem operado em nosso meio. Não posso deixar de falar nesta oportunidade do que acontecerá no próximo final de semana, já convidando todos vocês que estão sintonizados conosco, todos que estão aqui nos acompanhando nesta transmissão em áudio e vídeo. No próximo final de semana, sábado, a partir das 14 horas, teremos a comemoração, 32 anos da Fundação Reviver, esta instituição que é o braço assistencial da igreja, um dos braços assistenciais da igreja, que tem feito um papel muito importante, de excelência, importantíssimo para as pessoas. É a ação social, é a obra social da igreja Pentecostal Deus e Amor, que tem alcançado milhares de vidas, famílias. E você é o nosso convidado para estar conosco no próximo final de semana, no sábado, às 14 horas, comemorando, sim, glorificando a Deus pelos 32 anos da Fundação Reviver, este trabalho que está em todo o Brasil, alcançando vidas, trazendo essas pessoas para perto de Cristo e levando até elas a mensagem do reino. Vamos acompanhar um convite, sim, daquilo que acontecerá este mês. É o mês de agosto, o agosto verde, o mês da beneficência cristã, e nós nos alegramos em poder compartilhar isso com vocês.
2: Estou aqui mais uma vez para te convidar a participar conosco da nossa grandiosa campanha anual Agosto Verde. Já estamos firme e forte nesta peleja. Estamos numa grande obra e não podemos parar. Você também pode ser parte deste grandioso trabalho. Mês de agosto é o mês da conscientização da beneficência cristã. Um mês onde nós paramos para meditar nos mandamentos de Jesus. Ele mesmo que nos ensinou a amar a Deus sobre todas as coisas e amar ao próximo como a nós mesmos. Lembrando sempre que a recompensa vem de Deus. Ah, e tem mais. Toda arrecadação que acontecer aí na sua região vai ser utilizada para abençoar vidas na sua região mesmo. Venha juntar-se a nós neste grande trabalho e fazer com que o mundo se conscientize que a beneficência é o caminho que devemos seguir.
1: É a oportunidade que temos de demonstrar o amor que Deus colocou em nosso coração. Sabemos que faz parte da vida cristã, do chamado de Deus, nós cuidarmos, amarmos ao próximo, amarmos a Deus sobre todas as coisas, é o primeiro mandamento, e o segundo é amar ao próximo como a si mesmo. E o amor ao próximo, ele se demonstra de várias formas, e uma dessas formas é estendendo as mãos para essas pessoas em suas necessidades e ajudando. Se nós temos condições de ajudar, nós assim fazemos para alegrar o coração do nosso Deus. Temos também o convite da evangelista Maria Lorena, que estará presente, sim, neste dia de comemoração, no próximo sábado, às 14 horas, teremos a participação da evangelista Maria Lorena, participação especial da nossa presidente irmã Irine Miranda, vice-presidente Débora Miranda, toda a nossa diretoria, também a diretoria da Fundação Reviver, a diretoria da Associação Reviver Help e participações dos cantores da gravadora MC Music. Vamos acompanhar o convite da evangelista Maria Lorena.
3: Queremos saudar os ouvintes de casa com a gloriosa paz do Senhor Jesus. Está chegando um grande dia tão esperado do Agosto Verde, dia 22 às 14 horas. Deus conta com a tua presença. Estará conosco o grande homem de Deus, Pastor Jerry, trazendo a palavra. Estaremos orando por vocês, juntamente com a nossa querida presidente, a irmã Irene Miranda. Mas não venha de mão vazia, traga algo e ofereça ao Senhor, e Deus te recompensará. Aguardamos você e a tua querida família. Venha todos.
4: Põe uma mão na tua cabeça. 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

0: vai ser um momento muito especial. Tenho a honra de convidar vocês para estarem conosco, se alegrando diante deste trabalho que a Igreja Pentecostal Deus e Amor tem feito através de um dos seus braços assistenciais, que é a Fundação Reviver, e o nosso coração se alegra diante de tudo isso, porque Deus está operando grandes sinais, maravilhas em nosso meio, e nós glorificamos ao Senhor Jesus. Nós temos um convite do diretor, sim, nossa diretoria também fazendo um convite especial para que você venha participar conosco deste momento de glorificação a Deus. Presbítero Fabrício Beato fazendo um convite para você, para que o seu coração seja despertado e você esteja conosco. Sim, hoje, daqui a pouco, participando do culto e também no próximo final de semana, nesta grande comemoração.
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0: É a obra de Deus, é o amor de Deus se manifestando, são as vidas sendo alcançadas e as pessoas testemunhando das maravilhas de Deus. E você precisa estar conosco nesses momentos de adoração, de comunhão, assim como nesta tarde teremos também com a nossa diretoria aquele culto especial, pastor Wilson Siqueira trazendo aquela palavra poderosa ao nosso coração, uma mensagem de Deus para a nossa vida. E você que está tão perto, não perca a oportunidade aqui na Avenida do Estado 4568, entrada principal, pela Avenida Prefeito Passos, número 10, e aqui no Templo da Glória de Deus, que nós aguardamos todos vocês. Já temos a informação de que no P10 há mais pessoas para testemunharem das maravilhas que Deus tem operado. Temos ali presbítero Alain já preparado para receber o povo, o testemunho de fé das pessoas. Vamos ao P10 com mais testemunhos e daqui a pouco nós retornaremos com vocês aqui do estúdio.
2: Deus abençoe, diácono Matheus Galvão. Deus abençoe, queridos ouvintes da Rádio Deus Amor. Os internautas também, sejam todos bem-vindos. São 14h45 aqui em São Paulo, horário oficial de Brasília. E 15 minutos nos separa do grande mover de Deus, culto dos milagres, nessa tarde aqui na sede mundial, na Avenida do Estado 4568, Liberdade, a entrada principal de veículos e pedestres, a Avenida Prefeito Passos, número 10, temos aqui um amplo estacionamento, é gratuito, aguardamos você. Atenção Zona Norte, Zona Sul, Zona Leste, Oeste, Grande ABC, DMR, dá tempo ainda, venha depressa. Deus tem um milagre para a sua vida nesta tarde e o povo está chegando aqui na sede mundial para receber a bênção, para adorar a Deus. E vamos ouvir, vem cá meu irmão, vem cá relatar os milagres de Deus. Seu nome?
3: Lourenço de Lima Correia.
2: Lourenço, qual é a sua expectativa para daqui a pouco esse culto especial de hoje à tarde?
3: Vai ser uma benção, né? Venha, não perca, né? Se você perder esta benção hoje, está perdendo a vitória na tua vida.
2: Lourenço, o irmão tem sido abençoado aqui na Igreja Deus de Amor?
3: Várias bênçãos Deus já me concedeu na minha vida, né? Muitas bênçãos sacudidas na minha vida.
2: Conte para nós, para aumentar a fé dos ouvintes, dos internautas.
3: Eu estava com o caroço no lado esquerdo, no lado direito, né? E quando eu andava, e aquele caroço ele crescia e doía bastante. E quando eu vim para a Igreja Deus e Amor, e Deus me curou para a honra e glória do nosso Senhor e Salvador Jesus Cristo.
2: Lourenço, que tamanho era esse caroço que o irmão tinha?
3: Era tamanho do limão. O caroço.
2: Quanto tempo o irmão estava com esse sofrimento, com essas dores?
3: Mais de 2 anos.
2: O senhor foi nos médicos?
3: Não.
2: Confiou em Deus?
3: em Deus, médico dos médicos, Jesus Cristo de Nazaré.
2: Compareceu na igreja, recebeu oração e desapareceu.
3: Sumiu as dores.
2: Esse milagre foi pequeno ou foi grande?
3: Foi grande. Muito grande esse milagre.
2: O irmão estava preocupado.
3: Estava muito preocupado, né? Que eu ia passar no médico, né? Mas eu passei no médico dos médicos, que é Jesus Cristo de Nazaré.
2: Glória a Deus. Lourenço, faça um convite para aquelas pessoas que estão com hérnias, caroços, sofrendo. Faça um convite para elas receber o milagre, assim como o irmão recebeu.
3: Venha receber o milagre aqui na Igreja Pentecostal, Deus e Amor. Como Jesus curou aquela mulher que estava com 12 anos com hemorragia. Jesus vem, te cura também nessa tarde. Não perca. Venha receber as bênçãos aqui na Igreja Pentecostal, Deus e Amor.
2: O irmão é a prova viva do milagre.
3: Com certeza, em nome de Jesus.
2: Quem estiver nos acompanhando, o Senhor está atuando aqui na recepção. Pode procurar o Senhor, irmão Lourenço, que o irmão vai testemunhar do milagre.
3: Vou em nome de Jesus falar a verdade, né? Em nome de Jesus, que o crente tem que falar a verdade, pregar e falar a verdade.
2: Diga-se obrigado, Jesus.
3: Obrigado, Jesus.
2: Deus abençoe, meu Lourenço, por esse lindo testemunho, que milagre Deus operou na sua vida. Deus te abençoe, querido irmão. Vamos ouvir mais um irmão que está chegando aqui. O povo está chegando em todas as partes de São Paulo para receber a bênção nessa tarde, na sede mundial. Meu irmão, seu nome?
4: Edmar.
2: Meu Edmar, irmão, você está vindo de onde?
4: Eu sou de Minas Gerais, né? Eu estou aqui já há 4 meses em São Paulo. Já estou trabalhando, graças a Deus, o Senhor Jesus abriu essa porta para mim, eu estou muito feliz, né? Eu estou aqui hoje para agradecer, né, o Senhor Jesus, né, por essa porta.
2: Eu agradecer a Deus por essa vitória.
4: Por essa vitória, em nome do Senhor Jesus.
2: O irmão estava quanto tempo desempregado?
4: Bom, irmão, na verdade eu já estava com 40 dias desempregado, né? Sim. Aí eu fui para Minas visitar meus pais, aí eu voltei, assim que eu cheguei aqui em São Paulo, o Senhor Jesus já preparou para mim essa porta, já estou trabalhando, graças a Deus. E também eu cheguei aqui, também eu estava com, tipo assim, com início de depressão também. Sim. Aí eu vim, com certeza, da minha libertação, o Senhor Jesus, né, colocou fim nessa tristeza no meu coração aí, e hoje eu estou bem, graças a Deus.
2: Edmar, quanto tempo, irmão, estava lutando contra essa tristeza, essa depressão?
4: Ô, irmão, na verdade, já 2 anos que eu estava lutando, hein? Porque, na verdade, eu mais o meu pai, a gente teve uma DR, né? Aí, nos dois, sim, um pouco brigado e tal. Mas, graças a Deus, o Senhor Jesus me deu força para me liberar perdão para ele. E hoje, graças a Deus, a gente está em paz, a gente conversa. Tudo normal, graças a Deus. Hoje.
2: Através do irmão buscar a Deus aqui na Igreja dos Amor, Jesus entrou com providência, tirou a mágoa do coração e agora a família está abençoada, o irmão está conversando com seu pai, ambos estão felizes, vale a pena vir buscar a Deus. Quem estiver sofrendo, problemas familiares, tem que vir depressa para a igreja.
4: Tem que vir depressa, porque aqui na Igreja Pentecostal Deus é Amor, hein? Na verdade, o Senhor Jesus disse em João 8, capítulo 32, conhecereis a verdade vos libertará. E verdadeiramente essa palavra, o Senhor Jesus confirma mesmo na vida de cada um, na vida daquele que crê nele, o Senhor Jesus dá a resposta.
2: Hoje o irmão está em paz com seu papai, orando por ele orando por você.
4: Sim, hoje, graças a Deus, nós dois estamos em paz, eu orando por ele e ele por mim. Graças a Deus, está tudo normalizado.
2: Livre da depressão.
4: Livre da depressão, o Senhor Jesus me libertou, graças a Deus.
2: Edmar, olhando para aquela câmera ali, faça um convite para aquelas pessoas que estão com problema familiar ou até mesmo lutando contra a depressão, ansiedade, pânico, medo. Faça um convite para essas pessoas correr depressa para a igreja.
4: Meu irmão, minha irmã, você aí que está com depressão aí, que está sem saída, vem para a Igreja Pentecostal Deus e Amor, que aqui o Senhor Jesus garante sua vitória. Em nome do Senhor Jesus. Amém?
2: E hoje é uma tarde abençoada de milagres. Quem vir enfermo vai vir curado. Quem vir com depressão vai vir restaurado.
4: Vai, com certeza, o Senhor Jesus garante a vitória. Amém? O nome do Senhor Jesus a poder.
2: Deus abençoe, irmão Edmar. Bom culto. Deus abençoe. Você que está sofrendo com depressão, venha depressa, porque você vai sair daqui transformado, querido irmão, querida irmã. Vem cá, minha irmã, contar a bênção. Vem cá, relatar o seu testemunho. Como que é seu nome?
5: Camila.
2: Um pouquinho mais pra cá, irmã Camila. Mas tá vindo de onde?
5: Eu tô vindo de Carapicuíba.
2: Carapicuíba. Veio na fé hoje receber a bênção.
5: Vim, eu vim para ficar na escolinha do Pequeno Galileu com as crianças, que desde as 2h15, né, já está aberto para receber as crianças, né? Um culto abençoado e maravilhoso. E vocês que estão aí vendo, já pode vir que ainda dá tempo de assistir o culto. Tem estacionamento gratuito e as crianças vão estar aprendendo com muito amor e segurança. E vai ser uma grande bênção. Vem que dá tempo ainda.
2: Irmã, a Bíblia nos orienta, ensinai as crianças no caminho que deve se andar. Então o pai e a mãe têm uma responsabilidade diante de Deus e da sociedade, que é ensinar as crianças.
5: Exatamente, de colocar as crianças no caminho certo, para que eles venham crescer, aprendendo a palavra do Senhor, adorando ao Senhor, colocando o caminho dele, a vida deles na mão do Senhor. E tudo será solucionado muito bem, as crianças vão bem em todas as partes. É muito importante que os pais, os avós, os responsáveis se esforcem e tragam as crianças. Vai para o culto abençoado e deixa as crianças em segurança, que eles vão estar maravilhosamente bem cuidados e aprendendo a palavra do Senhor com muito amor.
2: Tem crianças que dá trabalho para os pais, a criança está agitada, não consegue dormir, porque às vezes há uma influência do mal lutando contra as crianças. E quando vem aqui para a igreja, a escola Pequeno Galileu, sai daqui abençoada.
5: Sai daqui abençoada, diferente, querendo voltar. Realmente, lá tem oração. No Pequeno Galileu, eles vão aprender a palavra. É cuidado com carinho, tem dinâmica. Os professores são todos preparados. E vocês podem ficar no culto em paz. E na hora de pegar as crianças, vai pegar direitinho com crachá. É uma grande bênção. A criança vai voltar, ela entra assim. E ela vai voltar completamente diferente, pedindo para estar vindo novamente. Porque realmente é uma bênção. O ensinamento é muito bom. Eles são recebido com muito amor e carinho.
2: Amém. Deus abençoe, viu, minha irmã? Deus abençoe, parabéns por esse lindo trabalho do Ministério Infantil, o Pequeno Galileu. Então, venha depressa, traga a criança, você que é pai, mãe, vovô, vovó, traga as crianças para aprender do caminho da palavra de Deus. As professoras estão aqui, preparadas, tudo organizado, a aula, o ensinamento na linguagem infantil. Então não fique em casa, traga as crianças, venha depressa receber o milagre de Deus. Deus abençoe, viu, minha irmã? A paz do Senhor Jesus. São 14 horas e 54 minutos. Vamos ouvir mais uma irmã. Minha irmã, seu nome?
6: É Maria Aparecida Nascimento.
2: Irmã Maria Aparecida, a irmã está vindo de onde?
6: Eu moro na Estrada do Fernando, depois de Suzano.
2: Suzano.
6: Eu moro na Estrada do Fernando, Casa Branca.
2: Vem receber a bênção essa tarde, irmã Maria.
6: É, venho. Eu quero contar o testemunho de João Batista, meu irmão. João Batista, meu irmão, estava internado ali no hospital de Guarulhos. Ele estava com câncer na garganta. E aí o médico mandou ele para casa, disse que não tinha mais jeito. Daí eu fui ali e eu disse, olha, você me dá uma foto, Madalena? A mulher dele se chama Madalena, meu cunhado. Ela disse, você vai para onde com essa foto? Eu disse, levar na Deus e Amor. Não leva para na Macumba, não. Ele disse, não, na Deus e Amor. Eu trouxe a foto dele para cá, eu fiz essa campanha de 7 domingos. E ele, quando eu voltei lá, que ele foi apresentar uns exames lá em Guarulhos, ele foi curado.
2: A irmã fez um propósito, 7 domingos orando, e Deus entrou com milagre na vida dele.
6: Curou meu irmão João Batista. Está ele lá comendo gordo e bonito.
2: Vale a pena fazer a proposta.
6: Jesus, pai, eu fui lá. E ele disse, foi um milagre de Jesus.
2: Ele reconheceu o milagre.
6: Ele disse, foi um milagre de Jesus. Porque eu era para ter morrido, ele falou. E ele só não bebia nem água mais. Sim.
2: Estava já à beira da morte.
6: Estava desenganado.
2: Os médicos desenganou ele. Olha, não tem mais jeito. Fizemos de tudo. E agora só resta chegar o dia da morte dele. Mas a irmã, não, opa, eu sirvo um Deus que pode reverter o quadro, que pode curar ele. E a irmã foi inteligente, veio correndo para a igreja, fez essa campanha 7 domingos, orando a Deus. E hoje ele é outra pessoa.
6: Ele é. Ele disse, olha, ele estava bem magrinho. Ele disse, olha, eu engordei 10 quilos, ele falou. Mas era para eu ter morrido.
2: Ele perdeu bastante peso, minha irmã.
6: Muito peso. Agora que ele recuperou 20 quilos.
2: Meu Deus, só o milagre. Foi tremendo, né, minha irmã?
6: Foi. E eu quero contar outro da minha filha, Daiane, que ela bebia muito quando eu ia lá em Itapevi. Ela bebia, ela ia pro funk, e eu chegava lá em Itapevi, ela pegava a panela de arroz, derramava no chão e ficava deitada, como que aquele arroz era um travesseiro. Eu chegava na casa dela, eu tirava o arroz de dentro do nariz dela, meu neto disse, avó, se continuar assim eu vou embora. Se continuar assim eu vou embora, vó. E eu disse, não vai continuar. Por quê, vó? Eu disse, porque Jesus vai curar, vai libertar a sua mãe. Olha, Deus libertou ela e ela está trabalhando na multinacional. E ela não está bebendo mais, a Dayana. Quando eu vou, liberta. Eu disse, Dayana, ela disse, mãe, eu não bebo mais. Estou trabalhando na multinacional. A Dayana foi mudada. E ela disse, mãe, eu vou me casar agora. Ela já está noiva, vai casar.
2: Meu Deus, grande milagre de libertação, transformação, porta de trabalho.
6: Eu chorava muito quando eu via a Dayana caída no chão, bêbada. Eu chorava muito, muito. Eu disse, mas Deus vai libertar a Dayana. Ele libertou minha filha.
2: Feliz, minha irmã.
6: E meu neto Pablo disse, avó, eu não vou mais embora de casa, não. Que a minha mãe não está mais bebendo.
2: Glória a Deus.
6: Quando eu vou em Itapebi, eu fico tão feliz que ela diz, mãe, vamos na pizzaria, mãe. Vamos lá. E eu disse, ela se vai tomar refrigerante.
2: Irmã Maria, faça o convite para aquelas pessoas que estão com filho nas drogas, familiares enfermos também. Faça o convite para eles virem para a igreja também.
6: Eu faço o convite para vocês virem aqui, na Avenida do Estado, aqui, onde era a igreja do missionário Davi Miranda. Aqui é a Igreja Deus Amor, para vocês serem libertos, curados do câncer, curados do HIV, da bebida, das drogas, Jesus liberta. Porque eu tenho a prova disso, que Deus libertou minha família. E eu agradeço a oportunidade, em nome de Jesus.
2: Amém. Deus te abençoe, viu, irmã? Deus te abençoe, viu? Pai do Senhor Jesus. Bom culto, tá bom? Deus abençoe a todos. São 14 horas e 58 minutos. Que milagres, libertações que nós estamos acompanhando de uma forma sobrenatural. Deus operando. Eu quero aqui também fazer um convite para o próximo sábado, dia 22, 32 anos da Fundação Reviver. Pastor Jerry ministrando a palavra de Deus no horário das 14 horas. Prepara a sua fé para juntos celebrarmos a Deus o dia de semear. Vamos agora voltar ao estúdio. Deus abençoe, diácono Matheus Galvão, é contigo, a paz do seu Jesus, linha aberta.
0: Deus abençoe, presbítero Alan Feitosa, Deus abençoe toda a equipe, o povo de fé que está aí acompanhando, sim, vendo as bênçãos de Deus sobre a vida do povo, esses que testemunharam, relataram o pouquinho que Deus operou na vida deles, diante de tão grandiosas obras que Deus faz. Apenas uma bênção de várias. E na sua vida também, Deus tem bênçãos a derramar. Deus tem milagres a operar. E nós queremos que você alcance, sim, estas bênçãos de Deus para a sua vida. Mas você precisa fazer a sua parte. Nós estamos convidando para você estar conosco. E queremos que você seja abençoado por Deus. Já temos aqui a notícia, sim, a informação de que o culto, povo de fé já está orando, clamando, o diácono Douglas Almeida no altar, fazendo aquela oração, buscando a Deus, já apresentando o culto, e eu tenho certeza que Deus fará maravilhas em nosso meio. É o povo de fé, povo que está chegando na sede mundial, e você que está nos acompanhando através da transmissão será abençoado também. Fique conosco, acompanhe até o término, cultue a Deus conosco, adore ao Senhor, e nós viveremos o extraordinário de Deus. Gustavo Ferreira no altar, assumindo o altar para fazer aquela abertura do culto, e você é convidado agora. Fique conosco, vamos ao altar, vamos ao momento do culto, vamos ao momento de adoração a Deus.
7: Nacional, bem forte, bem alegre, dando glória a Deus, glória a Deus, glória a Deus. Aleluia, que maravilha. Meus irmãos, que alegria tê-los aqui para nós adorarmos ao Senhor nessa tarde, para nós glorificarmos ao Senhor Jesus. Eu tenho a plena certeza de que hoje Deus irá realizar coisas extraordinárias em nosso meio. Quem crê no mover sobrenatural de Deus, eu creio que Deus vai operar poderosamente em nossas vidas, vai agir através da palavra, vai operar através do momento da adoração, e o nome do Senhor será glorificado. Quem acredita nisso, diga glória a Deus. Meus irmãos, se coloquem em pé, eu quero fazer uma oração com vocês. Vamos iniciar esse culto buscando a face do Senhor, mas antes, eu quero conhecer cada um de vocês que estão nesta tarde e vieram adorar o Senhor Jesus. Temos alguém, você que está aqui pela primeira vez, levante as suas mãos, deixa eu ver, os nossos irmãos, você que pela primeira vez aqui na sede, olha só, ou você de outra denominação e hoje está nos honrando com a sua presença, tem alguém? Os nossos irmãos, como nós vamos declarar a eles? Sejam bem-vindos em nome do Senhor Jesus. Amém? Quem pode aplaudir ao Senhor pela vida dos nossos irmãos? Aleluia. Vamos orar ao Senhor, vamos falar com Deus. Fique em pé, minha irmã, você que pode. Fique em pé, você, meu irmão, você que pode neste momento. Porque nós vamos buscar a face do Senhor. E Deus, Ele é aquele que tem a resposta. Ele é aquele que tem a palavra. Ele é aquele que nos trouxe aqui para realizar aquilo que nós não podemos fazer. Quem crê que hoje Deus vai fazer por você aquilo que fugiu da sua limitação? Quem crê no Deus de milagres, diga glória a Deus! Então você que está em casa, Deus abençoe a sua vida. Você internauta que está nos acompanhando da sua casa, você ouvinte da Rádio Deus e Amor, você ouvinte do programa A Voz da Libertação, continue conosco, culto especial de domingo e daqui a pouquinho o pastor Wilson Siqueira pregando a palavra de Deus. Aleluia. Quem veio adorar ao Senhor em espírito e em verdade? Eu gostaria que você levantasse as suas mãos, isso, bem alto, e você vai clamar. E quem sabe você veio aqui buscar ao Senhor nesta tarde, talvez está com um problema lá na sua casa. Quem sabe você veio buscar o Senhor nesta tarde, e talvez o seu coração ficou preocupado lá, pensativo, com alguém da sua família. Mas eu quero convidar você a entregar a melhor adoração diante do altar. Porque enquanto nós iremos adorar ao Senhor em espírito e em verdade, a bênção de Deus vai alcançar você e a sua família nessa tarde. Quem crê nisso, diga glória a Deus. Então hoje é um dia que você vai se desprender do medo, da angústia, e você vai adorar ao Senhor, você vai entregar a sua melhor adoração. Você vai entregar o seu melhor louvor diante do altar. E a presença de Deus vai alcançar a sua vida. Não só nós, mas o Brasil e o mundo cultua conosco através das redes sociais. E nós iniciaremos orando neste momento. Levante as suas mãos. Erga, aleluia, a sua voz. E comece toda a igreja dando glória, dando glória, dando glória. Começa dando glória. Começa a falar com Deus. Isso. Ele está aqui. Ele quer ouvir a sua voz. O Senhor te trouxe aqui, Ele quer ouvir. O Senhor nos trouxe aqui, Ele quer ouvir a sua súplica nessa tarde. Soberano e eterno Deus e maravilhoso Pai, fala com Ele. Peça para Ele, Senhor, peça para Ele, Senhor, eu estou em sua presença. Declare a Ele, diga, Senhor, eu vim te adorar, eu vim te glorificar, clame, clame, clame pela presença dEle. As mulheres de fé podem me ajudar nesta oração, os homens de fé podem me ajudar nesta oração. A igreja do Senhor se ergue agora em oração, e quando esta igreja ora, o Senhor opera coisas tremendas, eterno e poderoso Deus e maravilhoso Pai. Aqui estamos, Senhor, em sua presença para te louvar, aqui estamos, meu Deus, em sua presença para te glorificar. Ó Deus, agradecemos ao Senhor por este domingo, agradecemos ao Senhor por mais esta oportunidade que nos deu o Senhor de nós nos reunirmos em sua presença, de nós nos reunirmos para te adorar, de nós nos reunirmos para glorificar o teu santo nome, de nós estarmos, meu Deus, e adorarmos ao Senhor em espírito e verdade. Reconhecemos, meu Deus, as nossas falhas, reconhecemos, meu Deus, os nossos erros. Sim, grande Deus, nós te clamamos, meu Senhor, nós te suplicamos, ó Pai, no início deste culto, e reconhecemos que sem ti nada fazemos, que sem ti nada acontece, que sem ti, Senhor, nada é possível acontecer, mas o Senhor é quem faz, aleluia, o Senhor é quem opera as maravilhas, o Senhor é quem é digno de ser adorado, de ser glorificado. Este culto não é para nós, meu Deus, mas esse culto é para o Senhor, esta concentração é para o Senhor, a adoração é para o Senhor nesta tarde, meu Pai, e nós oramos a Ti, Espírito Santo de Deus, e declaramos, ó Pai, nós viemos aqui para Te adorar, nós viemos aqui para glorificar, receba, ó Deus, o nosso louvor, receba, meu Pai, a nossa adoração, sim, grande Deus, e eu creio, meu Pai, que o Senhor permitiu esta pessoa que estava aflita chegar até aqui, eu creio, Senhor, que o Senhor permitiu esta pessoa cabisbaixa, essa pessoa triste, abatida, talvez em desânimo, ó Pai, chegar até este culto, porque hoje o Senhor tem um renovo para as nossas vidas, hoje o Senhor tem a fortaleza para aqueles que necessitam, hoje o Senhor tem um renovo espiritual para nós, Espírito de Deus, oh Espírito Santo, e é por isso nós Te adoramos, é por isso que nós nos reunimos aqui para render ao Senhor graças, é por isso que nós nos reunimos aqui para render ao Senhor glórias, ó Deus, nós nos reunimos aqui para Te adorar, então vem Espírito Santo de Deus, nós Te pedimos, vem Espírito Santo de Deus, nós Te clamamos, o Senhor é bem-vindo aqui, meu Pai, nesta tarde, o Senhor é bem-vindo, Espírito de Deus, para mover-se em nosso meio, o Senhor é bem-vindo, Espírito de Deus, para mover-se aqui neste lugar, e aqueles que estão fracos, Pai, fortaleçam-os pelo poder de Sua palavra, aqueles que estão abatidos, que o Senhor possa levantá-los, ó Deus, nesta tarde, que o Senhor possa curá-los, aqueles que estão enfermos, aqueles que entraram com dores da alma, sim, oribianda labaia, orianda lamasteri micanda labaia, vem Espírito Santo, vem Espírito de Deus, fazer aquilo que nós não podemos, vem Espírito Santo de Deus, fazer aquilo que foge da nossa limitação, vem Espírito de Deus, operar, meu Deus, de maneira gloriosa, visitando os corações, enchendo-nos com Teu Espírito, e que vivamos o Teu sobrenatural, Senhor, e que vivamos o Teu agir, e que vivamos o Teu trabalhar, e que vejamos o Senhor operar, usando o Senhor o Teu servo, Pastor Wilson Siqueira, na pregação de Sua palavra, usando o Senhor todos aqueles que aqui vão ministrar os louvores, que aqui vão entoar ao Senhor a adoração, Espírito Santo de Deus, nós Te clamamos, Espírito Santo de Deus, o Senhor é quem tem liberdade, o Senhor tem liberdade, essa casa é Sua, essa casa é do Senhor, e nós Te pedimos, vem Espírito de Deus operar coisas tremendas, venha Senhor operar coisas maravilhosas, Senhor, nós Te clamamos, fica conosco, Senhor, e que o Senhor faça as coisas extraordinárias em nosso meio, e quem crê e já sentiu a presença do Senhor, diz, pode adorar ao Senhor, pode glorificar a Deus, isso, mais forte, para Jesus, Ele merece, iniciemos este culto adorando aquele que vive, aquele que reina, aquele que nos trouxe até aqui, e aquele que está aqui presente neste lugar, quem já sentiu a presença do Senhor aqui em nosso meio? Ele está operando, não é verdade? Tome o seu assento por um minuto, nós já vamos adorar ao Senhor, mas antes eu quero pedir o apoio de todos os irmãos para nós entrarmos dentro do propósito deste culto, culto especial de domingo, é um culto onde nós clamamos, onde nós recebemos as bênçãos de Deus. E se nós falamos em receber a bênção de Deus, nós também estamos falando sobre colocar a fé em ação. Quem veio colocar a sua fé em ação nesta tarde? Quem crê no seu milagre, diga glória a Deus. E eu já quero pedir a ajuda de todos os obreiros, de toda essa equipe maravilhosa, para nós passarmos a todos vocês o voto desta campanha do domingo, desse culto especial do domingo, que é o domingo dos milagres, que é o domingo onde o Senhor realiza coisas tremendas, e você vai receber este voto, e você não vai cumprir ele agora, mas você vai ouvir a palavra, E logo após a palavra, pastor Wilson Siqueira vai trazer aí um direcionamento nesse propósito. E você vai orar com o servo do Senhor, com todos os pastores que estarão aqui na frente do altar. E você vai cumprir o seu voto. Você vai colocar a sua fé em ação. E Deus é aquele que vai honrar o propósito do seu coração. Quem crê que Deus vai honrar o seu propósito, diga glória a Deus. Então aí está, os nossos obreiros vão passar até vocês, as nossas obreiras, os nossos obreiros, todos os homens de fé, as mulheres de fé, eles levarão até você este voto especial, e você vai pegar este propósito e vai deixar ele aí guardadinho, porque pastor Wilson Siqueira, logo após a palavra, vai fazer uma oração especial. Você pega esse propósito, deixa ali, já prepara, você vai ouvir a palavra, Deus vai renovar a sua fé, Deus vai fortalecer a sua fé, e no momento exato você vai colocar ali, vai depositar esse propósito, e Deus é um Deus que vai abrir portas, Deus é um Deus que vai operar o grande milagre na sua vida. Pega esse propósito, entra conosco nesse propósito aos domingos, e Deus certamente vai honrar a fé, Deus certamente vai alcançar a sua família, a sua casa, e todos que aqui estão presentes, quem acredita nisso, diga glória a Deus. Vamos fazer uma oração, você que pegou o seu propósito, pela família. E logo após, cantor Ivan Luiz vai louvar ao Senhor nessa tarde. Fique em pé, vamos orar, por gentileza, fique em pé. Nós vamos clamar, neste momento, pela nossa família. E olha quantas famílias que nós temos aqui. Quem está aqui pela primeira vez com a sua família, ou quem sempre vem com a sua família, levante as suas mãos. Sempre tem um costume. Olha só, quantos irmãos presentes, sejam bem-vindos em nome de Jesus. E a sua família não vai sair daqui sem oração, porque nós vamos orar por vocês, nós vamos orar por você que veio hoje só. Mas não se preocupe, a presença de Deus vai visitar a sua casa e a sua família também. Pegou o propósito de domingo, vamos lá? Oremos ao Senhor, vamos levantar esta oração e apresentar a sua casa, apresentar a sua família, os seus planos, os seus projetos, e certamente Deus irá nos alcançar. Oremos ao Senhor, soberano Deus e eterno e maravilhoso Pai, nós te clamamos, Senhor, e estamos aqui neste momento que o Senhor preparou. Senhor, a sua presença é real e notória. E o Senhor nos conduziu, ó Pai, para a preparação, Senhor, ó Deus, esse propósito. E nós oramos, meu Deus, neste propósito pela nossa família, meu Pai. Apresentamos a nossa casa, apresentamos o nosso lar. Deus, contempla, Senhor, meu Pai, os teus filhos que aqui estão. Contempla, Senhor, esta tua filha, este teu servo que aqui está, Senhor, orando, buscando e com voto, meu Deus, meu Pai, esse propósito, meu Deus, diante do Senhor. Tu és um Deus que honra a fé, tu és o Deus que contempla o propósito desta pessoa que tem sofrido tantos problemas, desta família que tem sido, meu Pai, bombardeada pelo inimigo. Nós repreendemos no teu nome, Senhor, a fúria do inimigo, repreendemos, meu Pai, no teu nome, Senhor, toda seta maligna, e pedimos que a bênção do Senhor alcance a nossa família, que a bênção do Senhor alcance a nossa casa, que esse irmão, que essa irmã que está com este propósito, meu Pai, de fé diante do Senhor, que ele veja e que ele contemple as mais altas bênçãos do Senhor sobre todas as áreas da vida dele. Ó Espírito de Deus, nós te clamamos, continue a operar, continue a realizar coisas tremendas, continue, Pai, a se mover em nosso meio, ó glórias, e realizar coisas extraordinárias. Continue, Senhor, conosco neste culto e na adoração, é o que nós te pedimos e desde já te agradecemos, e quem crê diz, adoremos ao Senhor com palmas que exaltam o Rei Jesus. Cantor Ivan Luiz, qual a oportunidade para louvar ao Senhor, recebamos o servo de Deus com palmas bem alegre, é o Senhor Jesus.
8: Só quem tá feliz com Jesus da glória. Aleluias, glória a Deus, que maravilhas. Quero saudar a amada igreja, a noiva do Cordeiro, na gloriosa paz do Senhor Jesus. Oh glória, pode louvar a Deus com as palmas mais alegres. Aleluias. Quem tem fé que Deus vai fazer milagre na tua vida, levante as mãos e dê glória. Vamos cantar com a alegria desse novo CD aí.

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Eu gostaria que a igreja toda ficasse de pé para adorar comigo ao Senhor Jesus. Esse hino é da irmã Ereni, viu? Que letra tremenda, né, irmã Ereni? Estava inspirada, hein? Quem crê que isso é Bíblia pura, essa letra desse louvor? Sem fé é impossível agradar a Deus. Sem fé jamais nós chegaremos no céu. Só através das obras não, tem que ter fé também, acreditar, porque se não tiver fé, como vai fazer ter obra sem fé, né? A fé sem obra é morta também, como diz a palavra de Deus, né? Tem que ter os dois juntos. Mas quem crê que Deus tem um milagre hoje para você, levante as mãos e dê glória. Quem vai morar no céu, diga eu vou. Não ouvi, pastor Bruno. Diga eu vou. Então vamos lá, os meninos do som aí. Capricha aí, meu filho, põe esse sanfoneiro pra tocar. Ei, maravilha! Quem vai morar no céu, levante as mãos e dê glória! Tá bonito, hein? Canta comigo. Quem vai, eu vou comigo. Vou morar no céu, vou viver no céu com meu Senhor. E deixa nós, só vai dar nós e o Salvador.

0: Vou morar no céu, vou viver no céu com meu Senhor. Quem vai? Eu vou. Tá bonito. E deixa nós, só vai pra nós e o Salvador. É pra Jesus. Quem vai? Eu vou. Vou morar no céu, vou viver no céu com meu Senhor. Quem vai? Comigo. Eu vou. E deixa nós, só vai dar nós e o Salvador. Levante as mãos comigo. Quem vai? Há pouco. Quem vai? Eu também vou, pastor Gustavo. Deus abençoe.
1: Aleluia. Bem alegre ao Senhor. Quem está feliz com Jesus, diga glória a Deus. E é nessa alegria que eu queria falar com vocês, porque hoje é um dia especial, porque nós já estamos em contagem regressiva. Quem sabe na semana que vem, qual é o evento? Temos algum evento, uma agenda importante aqui em nossa sede mundial? Quem já sabe da novidade? Hã? Agosto Verde, quem dá glória a Deus? A grande festa, o dia de semear, no próximo sábado, dia 22 de agosto, às 14 horas, aqui na sede mundial. E quem estará conosco celebrando? 32º aniversário da Fundação Reviver. E quem dá glória a Deus por isso? Quem dá glória a Deus? Quem pode aplaudir ao Senhor por esta obra tão maravilhosa? Fundação Reviver, que hoje é o braço assistencial da Igreja Pentecostal Deus de Amor, e neste sábado, dia 22, estaremos aqui celebrando ao Senhor, agradecendo a Deus pelos 32 anos, nesse grande culto às 14 horas, presença da nossa querida presidente Marene Miranda, presença pastor Jerry Bochar pregando a palavra de Deus, teremos também participação especial da evangelista Maria Lorena, e nós já estamos neste propósito e ansiosos para receber todos vocês que aqui estão, todos os ouvintes que estão em casa, no trabalho, e também todos os internautas, neste próximo sábado aqui na sede mundial. E eu queria pedir um apoio para toda a nossa equipe especial, essa equipe maravilhosa, para nós passarmos já o propósito. Porque no próximo sábado nós estaremos neste propósito e iremos deixar este voto, uma oferta especial de gratidão ao Senhor. Quem tem acompanhado nas quintas-feiras a obra social, os trabalhos que estão sendo realizados, diga glória a Deus. Então, trabalhos lindos, isso podem passar, os nossos pastores, eles vão deixar até você, para você guardar aí e trazer no sábado, dia 22, às 14 horas, nesse grande culto. Então, hoje, você pode acompanhar pelo site da Igreja Deus de Amor, pelo site da Fundação Reviver. Você pode acompanhar ao vivo, também pelo Instagram da Fundação Reviver, todos os trabalhos que hoje alcançam jovens, alcançam idosos, alcançam crianças, para a glória de Deus. E 32 anos não são 32 dias, não são 32 meses, toda esta obra foi graças ao Senhor Jesus. E quem vai agradecer ao Senhor com amor, com alegria e o coração na presença do Senhor, diga glória a Deus. Então nós esperamos a todos os pastores que estão nos acompanhando, esperamos todos vocês neste próximo sábado, essa linda festa aqui na sede mundial. E é nessa fé que eu quero convidar todos vocês para nós se colocarmos de pé e já fazermos uma oração, apresentando todos os irmãos, todas as caravanas. Teremos caravanas, teremos este culto que ficará marcado em nossos corações, participação da nossa presidente, que aqui está, nossa irmã Irene Miranda, participação de toda a diretoria, a palavra de Deus com o pastor Jerry, e eu tenho certeza que Deus vai realizar coisas tremendas. Quem crê assim, diga glória a Deus. Se coloque em pé, vamos fazer esta oração, e já vamos também, quero convidar o pastor Wilson Siqueira, que aqui vai trazer a mensagem do Senhor. Nós vamos orar pelo culto do próximo sábado, por essa grande festa, por esse grande evento que teremos, essa data tão especial, que vai ficar marcado em nossos corações, e eu quero convidar você para orar comigo neste momento, toda a igreja reunida vida neste propósito para buscarmos a presença de Deus. Iremos interceder pelas caravanas, todos os visitantes, e o Senhor vai nos alcançar. Olha só, e quem crê que hoje é um dia especial, diga glória a Deus. Em um dia especial, nada melhor do que uma participação especial, não é verdade? Eu quero aqui pedir um microfone à nossa presidente, que ela vai ter uma participação especial conosco. Então, vamos receber a nossa presidente com palmas bem alegres ao Senhor Jesus.
2: Glórias a Deus, aleluia! A paz do Senhor Jesus Cristo esteja com todos vocês. Estou muito feliz de estar aqui mais uma vez, servindo ao Senhor, orando ao Senhor e me alimentando da palavra do Senhor. Nós estamos no mês do Agosto Verde, é o mês da beneficência. Graças a Deus, nossa igreja é uma igreja missionária. Nós cuidamos do corpo e também da alma. Não adianta a gente cuidar só da alma e deixar o corpo perecer, não é? A fé sem obras, ela é morta. E no próximo sábado, estaremos aqui num culto especial. 32 anos da Fundação Reviver. Muito tempo, né? Muita bênção, muita vitória, muita luta, mas todas vencidas em nome do Senhor Jesus. Quem será que pode trazer 32 reais num envelope para ajudar a Fundação Reviver? 32 reais é 32 anos. Você pode trazer 32 reais? Quem vai poder trazer 32 reais? E avisar a todos que tragam 32 reais. Vai ser uma bênção muito grande. E o Senhor vai multiplicar. Ai, vai ser uma festa muito bonita. Deus vai falar conosco. Deus vai derramar as bênçãos dEle sobre nós. Quem vier enfermo vai sair curado, em nome de Jesus. Palmas para Jesus, aleluia. Eu espero todos vocês. Aviso os demais. 32 reais no envelope para ajudar a Fundação Reviver e ajudar também a Associação Reviver Help, porque é a irmãzinha da Fundação Reviver. O que a Fundação não pode fazer, a Associação pode fazer. Água para o Nordeste. Ah, tem sido uma bênção muito grande. Temos 5 poços lá na Vila Reviver. Como gostaria que vocês conhecessem a Vila Reviver. Quem quer conhecer a Vila Reviver? Ah, agora estamos criando cabrita para dar leite para aquela criançada lá no Nordeste. Criança que é raquítica. Não tem alimento, vai tomar leite de cabra. Já compramos 150 pintainhas, tão grandes já. Agora, em setembro, vão começar a botar e as crianças vão comer ovos. Tudo isso vocês estão ajudando a ser possível. Ah, vamos fazer uma caravana esses meses aí, para vocês ir conhecer a Vila Reviver. Ah, quando eu vou lá, eu fico encantada. 15 cabritas. Já nasceu um cabritinho, uma cabritinha. Ah, que bonitinha. Ela se chama... Como que é? Primícia. A cabritinha que nasceu chama Primícia. E vai multiplicar. De 15 vai virar 30. E logo... As crianças vão tomar leite de cabra. Ah, que bênção! Tudo isso é vocês que estão ajudando, que estão fazendo isso ser possível. As crianças vão engordar, as crianças vão ter proteína. São crianças lindas, maravilhosas, que não tinham o que comer, mas agora vão ter. Em nome de Jesus. Quem vai trazer R$32 do sábado que vem? Eu quero olhar bem para você. R$32. Quem vai trazer? Se puder trazer mais, pode trazer. Claro, quanto mais melhor. Daí vamos comprar mais cabritas, mais galinhas. E vai ser uma bênção muito grande. Vamos fazer uma caravana para levar todos vocês para conhecer a Vila Reviver. É uma promessa. Quem quer ir conhecer a Vila Reviver? Oh, meu Deus, eu também, que bênção, que bênção. Vamos fazer então uma caravana? Quem topa fazer uma caravana para conhecer a Vila Reviver? Oh, que maravilha! A gente vai sim. Lá no Piauí, é longinho. De avião são duas horas e meia. Mas de carro... 3 dias? Meu Deus! Meu Deus, 3 dias de carro? Ô, Pai! Mas Deus vai abençoar que a gente vai conseguir fazer uma caravana para levar todos vocês para conhecer a maravilha que está ficando lá. Plantamos bastante capim e as cabritinhas já estão comendo capim, milho. É tão gordinha e já está nascendo os filhotinhos. Uma bênção muito grande. Muita água, muita água. Enche aqueles carros, caminhão pipa e leva lá para os quilombos, onde não tem água para beber. Estamos servindo água para aquela população toda lá. Servindo cestas básicas e ganhando almas. Já tem muita gente para batizar. Glória a Deus, aleluia. Estou muito feliz, muito feliz. Sábado que vem, todo mundo com envelopinho, R$32. Se puder trazer mais, traga, porque vai ser uma bênção. Eu quero receber o R$32 da sua mão. E Jesus vai multiplicar cada vez mais. Que Deus abençoe a cada um de vocês. Eu quero orar por vocês hoje. Para Deus dar a bênção. Para Deus multiplicar o ganho de vocês. Vocês vão ver que maravilha. Deus vai multiplicar tudo na sua despensa, a comida, o arroz, o feijão e tudo para você poder ajudar a Fundação Reviver. Deus abençoe, em nome de Jesus. Amém. Glória a Deus.
1: Glórias ao Senhor, vamos orar. Aí está a palavra da nossa presidente. Sábado, todos nós aqui já oramos e iremos interceder por esta data e o nome do Senhor será glorificado. Oremos ao Senhor. Soberano Deus e eterno Pai, Senhor, em nome de Jesus, meu Pai, nós te agradecemos. Ó Pai, intercedemos, meu Pai, por esta obra, pelos trabalhos que estão sendo realizados. Intercedemos, ó Pai, oramos pela grande festa que teremos neste sábado, ó Pai. Sim, meu Deus, abençoa, Senhor, todos os irmãos, a multidão que virá, meu Deus, nas caravanas, todos os pastores, a família, Deus e amor, que estará reunida, Senhor, ó Deus, este sábado, dia 22, celebrando e agradecendo ao Senhor pelo 32º aniversário da Fundação Reviver, a todos que pegaram propósito, Senhor, meu Deus, oramos pelos ministros, quem irá, Senhor, pregar, quem irá, Senhor, ó Deus, transmitir a sua palavra, pastor Jerry Bochara, todos aqueles que vão louvar, oramos pela nossa presidente, a tua filha, irmã Irene Miranda, todas as equipes, o trabalho que é realizado, sim, grande Deus, cremos, meu Deus, na vitória, no milagre e no mover do Senhor, intercedemos também agora pelo teu filho, pastor Wilson Siqueira, que nesta tarde irá trazer a sua palavra, fala conosco, Senhor, fala com a sua igreja, é o que nós te pedimos, porque estamos prontos para ouvir a sua voz, e a igreja diz, recebamos o servo do Senhor com palmas para Jesus.
3: Louvado seja Deus, Criador dos céus e da terra. A paz do Senhor, meus irmãos. A paz do Senhor, meus irmãos. Como é bom estar aqui com vocês neste lugar para adorarmos e bendizermos o nome do Senhor. E quanta gente bonita hoje aqui. Meu Deus do céu, quanta gente bonita. Desde aqui de cima do altar, para ir para baixo, todos bonitos, né? Feitos, criados pelas mãos do Senhor. Olhe para esta pessoa bonita do teu lado, pegue na mão dela, cumprimente ela e diga, que bom que você veio. Diga, que bom que você está aqui. É muito bom estar com a nossa presidente, irmã Irene Miranda, com a nossa irmã, com o nosso presidente da diretoria executiva também, pastor Milton de Almeida. Muito bom estar com o cantor Ivan Luiz, com os nossos musicistas. Deus continue abençoando a todos. Queridos irmãos, nós vamos fazer um instante de oração a Deus e já vamos meditar na palavra do Senhor logo após. Feche os seus olhos. Liga o teu pensamento em Deus agora. Eu asseguro você que o Senhor Jesus está neste lugar. E Ele está aqui para fazer grandes coisas na sua vida. Você crê nisso? Então fale com Ele neste momento. Feche os seus olhos. Ore comigo, Pai. Em nome do Senhor Jesus, nós estamos agora na sua bendita presença. Ah, como é bom estar na sua presença. Na sua presença há-se abundância de alegria. E por isto estamos felizes, porque isto já deixa claro que o Senhor está neste lugar. Pai, nós somos negligentes. Ah, Senhor, como a gente é miserável. A gente está aqui não porque somos merecedores. Isso aqui não é meritocracia. Isso aqui é graça. Isso aqui é misericórdia do Senhor manifestado sobre a nossa vida. Pai, queremos te agradecer que apesar de sermos tão negligentes, a gente reclama de tudo, a gente murmura, mas com tudo isto, o Senhor nos ama e o Senhor continua colocando sobre nós a sua bondade. Ó Senhor, eu quero neste momento apresentar todos aqueles que vieram para cá em busca de uma resposta, em busca de algo realizado e feito pelas suas mãos. Porque até aqui, estas pessoas já receberam, ó meu Deus, o diagnóstico dos homens, da medicina, dos advogados, e nada eles podem fazer mais por estas pessoas. Eles estão agora se debruçando diante de ti, porque sabem muito bem que quando chega a impossibilidade humana, É aí que chega as suas possibilidades. E nós estamos acreditando e temos fé que o Senhor está aqui para agir em prol de cada um, Senhor. Ó Deus, tenha misericórdia e venha nos usar na ministração da sua palavra. Senhor, eu nada tenho a oferecer, mas o Senhor tem para me usar. Fica à vontade para me usar. Se for, ó Deus, da sua soberana vontade, me usa. Estou aqui como ferramenta para ser usado pelo Senhor. Meu Deus, e opera grandes sinais e maravilha sobre a vida daqueles que estão aqui presentes e também aqueles que nos acompanham agora a longa distância. Senhor, em seus lares, também nos hospitais, nos presídios, aonde estiverem, a sua presença não se limita a esse espaço, a sua presença está em todos os lugares. Abençoa a todos, ó Deus, e que haja milagres, aonde esta live está chegando, aonde a nossa voz está chegando. Não que a nossa voz signifique alguma coisa, mas nós estamos falando do nome de Jesus, e o nome do Senhor Jesus é poderoso para operar. Opera, transforma, liberta e salva vidas desta tarde. Pai, nós oramos apresentando também toda a nossa diretoria deliberativa, na pessoa da nossa querida irmã presidente, irmã Ereni Miranda. Senhor, continua abençoando a tua serva. Continua, Senhor, abençoando a saúde da tua serva. Continua abençoando a família da tua serva. Continua abençoando os desejos e projetos do coração da tua serva. Abençoa a nossa irmã Débora Miranda, Senhor, juntamente com a sua querida e amada família. Abençoa, Senhor, o pastor Lorival de Almeida. Continua dando saúde ao teu servo. Abençoa também o presbítero Davi Miranda Neto, com a sua esposa, os seus filhinhos. Senhor, toda a diretoria executiva, pastor Milton, pastor Fabrício, pastor Marco, pastor Jerry, irmã Maria Josefina. Senhor, continua alcançando, meu Deus, em nome de Jesus. É o que nós pedimos, Senhor. E te agradecemos, porque eu sei que o Senhor está aqui. E eu sei que o Senhor está nos respondendo. Amém. E graças a Deus. Amém. Vocês podem dizer amém? Vamos ler a palavra de Deus, vamos? Convido os senhores para abrirem suas Bíblias. Em João, capítulo de número 11... Evangelho do Senhor Jesus Cristo, escrito pelo nosso querido irmão João, no capítulo de número 11, eu faço uso no versículo de número 21. Enquanto vocês procuram, eu quero reforçar aqui o convite para o próximo sábado. Vocês ouviram a nossa irmã Ereni Miranda fazendo esse convite todo especial para vocês estarem presentes. Tanto vocês que estão aqui na nave da igreja, como também aqueles que nos acompanham agora pela live, pelo rádio, esse convite se estende a todos, porque no sábado será um culto inédito, aonde nós vamos comemorar os 32 anos da obra beneficente da igreja Deus é Amor. E comemoraremos isto com alegria, com um sorriso em nossos rostos, porque até aqui o Senhor tem nos ajudado. Sim ou não? E vocês virão e trarão este presente de R$ 32,00 para ajudar a Fundação Reviver. É lógico, se você consegue trazer mais, pode trazer mais, toda ajuda será bem-vinda. Tragam com alegria, vamos presentear a aniversariante do dia que é a Fundação Reviver, juntamente também com a sua irmãzinha, como a irmã Ereni diz carinhosamente, Associação Reviver Help, tá certo? Todo mundo presente, ninguém em casa neste dia, caravanas sendo formadas de todo o Brasil, de toda a grande São Paulo, para participar deste grande evento, onde eu tenho certeza que a presença do Senhor Jesus estará aqui, aleluia, para nos abençoar. Haverá milagres, haverá libertações, haverá muitas coisas boas da parte do Senhor. Quem vai vir, diga eu. Diga eu vou vir participar deste evento. Esperamos por vocês. Quem achou a passagem bíblica citada, diga glória a Deus. Leamos que diz assim: disse, pois, Marta a Jesus: Senhor, se tu estivesse aqui, meu irmão não teria morrido. Feche os seus olhos, curve a sua cabeça. Pai, acabamos de ler a sua palavra. Venha falar conosco, Senhor. Venha falar em nossos corações. Venha falar ao nosso espírito. Que esta palavra não fique apenas na nossa memória, nos nossos ouvidos carnais, que daqui a pouco se dispersa e a gente não se lembra mais, mas que ela penetre no coração, na alma, no espírito, e que, se necessário, nos confronta através desta palavra, porque quando há confronto, gera reflexão, que gera arrependimento e que gera perdão de pecados. Pai, em nome de Jesus, que esta palavra não venha tão somente para nos mudar. Não queremos mudança, nós queremos transformação, Senhor. Transformação, e transformação quem dá é a sua palavra. Que todos aqui estejam atentos, não estejam dispersos, que esqueçam agora do celular, que esqueçam agora dos problemas e que naveguem conosco na revelação que o Senhor nos dá. Em nome de Jesus. E vocês digam, ah, muito obrigado, minha gente, pela reverência à palavra do Senhor. Pode se assentar. Pode guardar a sua Bíblia e aplaudir o nome do Senhor com uma linda salva de palmas, porque Ele merece. Isso. Eu quero falar neste tema que o Senhor colocou ao meu coração para este culto, que é 3 enterros e uma pergunta. Jesus vai fazer o que você ainda não viu. 3 enterros e uma pergunta. Jesus vai fazer o que você ainda não viu. E para começar, eu gostaria que todos aqui imaginassem a cena. Um dia, Jesus está entrando em uma cidade chamada Naim e se depara com um cortejo saindo da cidade. Uma mãe está chorando porque perdeu o seu único filho. Jesus olha para aquela mulher e diz, em Lucas capítulo 7, verso 13, não chores. Jesus toca o esquife e ressuscita aquele jovem. A morte ali foi detida pelo poder de Deus. Depois, logo em seguida, a Bíblia relata que Jesus entra na história de Jairo. Ah, quem não se lembra de Jairo? A filha está terrivelmente doente, à beira da morte. Enquanto Jesus caminhava, chega a notícia: a menina morreu. Mas Jesus chega à casa e Marcos faz questão de registrar no seu capítulo 5, nos versos 39 ao 42,
4: Marcos registra, entrando disse-lhes, por que vos alvoroçais e chorais? A menina não está morta, mas dorme. Aí aquelas pessoas que estão dentro da casa começam a rir, e a Bíblia vai dizer, e riam-se dele. Porém, ele, tendo os feitos sair, tomou consigo o pai, a mãe e os que com ele estavam, e entrou onde a menina estava deitada, e tomando a mão da menina, disse-lhe, Talita cumi, que traduzido é, menina, a ti te digo, levanta-te, e logo a menina se levantou, e estava, esta pois já tinha 12 anos, e assombraram-se com grande espanto. Jesus entra no ambiente da morte, olhe para cá para você entender. Jesus entra no ambiente de luto e ele chega, parece que é irônico isso aqui, dizendo, olha, não chores, a menina não está morta, pois tem alguém morto no quarto. E as pessoas começam a rir de Jesus. Eu venho dizer para você que Jesus não é um comediante. Que Jesus não é apenas alguém que entra para animar o auditório. Eu digo que os comediantes, eles produzem uma cena, faz até a gente rir por algum momento, mas depois a tristeza nos pega de volta. O que Jesus faz é para a gente rir de verdade, porque ele tem o poder de trazer alegria de verdade. Ele tem o poder de trazer a felicidade de verdade. E eu digo para muitos aqui, hoje o Senhor traz alegria para a tua vida. Você não vai rir apenas por algum momento, você vai rir pela vida toda, porque Jesus é a nossa alegria. Essa notícia certamente chegaram aos ouvidos de Marta e Maria. Certamente. Porque tudo que Jesus faz, ele não se retém ao ambiente. Vocês observem que todos os milagres que o Senhor operou até hoje aqui no Templo da Glória de Deus, o Brasil e o mundo têm notícia desses milagres. Vocês não conseguem segurar, ninguém consegue segurar a notícia de que Deus está operando. Ninguém consegue. No entanto, que a notícia do Calvário está no mundo inteiro resgatando vidas, porque tudo que Deus faz, a notícia vai longe. E o que Deus vai fazer na tua vida hoje aqui, vai longe esta notícia, vai ser testemunhado, vai ser testificado. Aleluia! Certamente, eles tomaram conhecimento, Marta e Maria tomaram conhecimento. Eles sabiam que Jesus ressuscitava mortos. Então vem a pergunta. É a pergunta que vem agora. Se elas sabiam que Jesus ressuscitava mortos, por que disseram, abre aspas, Senhor, se tu estivesse aqui, meu irmão não teria morrido. Se eles tinham conhecimento de que Jesus ressuscitava mortos, por que estavam tão desesperadas? E é aqui que começa a grande revelação de Lázaro. Elas conheciam o poder de Jesus, mas ainda não conhecia toda a extensão dele. Talvez a gente conheça o poder de Deus. Talvez a gente conheça o poder de Jesus. E a gente acha que sabe tudo. A gente acha que já temos conhecimento de tudo sobre Deus. É aí que nós nos equivocamos. Porque Deus pode fazer além daquilo que nós imaginamos. Levante a sua mão e receba esta palavra. É Bíblia para a sua vida. Deus pode fazer além daquilo que você pensa ou imagina. Aleluia. João 11, 21, disse, pois, Marta a Jesus: Senhor, se tu estivesse aqui, meu irmão não teria morrido. É como se Marta estivesse dizendo: Jesus, eu sei que o Senhor pode fazer. Eu ouvi o testemunho. Eu sei que o Senhor ressuscita, mas eu nunca vi o Senhor fazer isso nesta situação. Aqui está uma grande lição. A nossa experiência com Deus não limita o poder de Deus. João, capítulo 11, do verso 25 e ao 26, vai dizer: disse-lhe Jesus: eu sou a ressurreição e a vida. Quem crê em mim, ainda que esteja morto, viverás. E todo aquele que vive e crê em mim, nunca morrerás. Crês tu isto? Jesus perguntando a elas. Jesus não disse apenas: eu tenho uma ressurreição. Ele disse: eu sou a ressurreição. Eu sou a resposta para a tua vida. Eu sou aquele que vai transformar o cenário. Eu sou aquele que vai mudar a história. O Senhor quer mudar a tua história. O Senhor quer mudar o cenário. O Senhor quer entrar na sua família. O Senhor quer entrar no teu desespero. Levante a mão e comece a receber a presença de Jesus, a presença poderosa de Jesus em tua vida, em teu casamento, em teu trabalho, em tua família. O Senhor está entrando nesta tarde. Você crê nisto? Crê tu isto? Levante a mão então, diga glória ao nome do Senhor Jesus. A ressurreição não é somente algo que Jesus faz. A ressurreição está na própria identidade de Jesus. Não é algo que ele faz. Está em sua identidade. Eu sou a ressurreição e a vida. A gente vai entender que o que elas ainda não tinham visto, Jesus estava prestes a fazer. Ah, eu venho nesta tarde, debaixo da autoridade desta palavra vinda de Deus, para dizer para muitos aqui: se é você, comece a glorificar, porque Deus está falando contigo. Deus vai fazer, Jesus vai fazer aquilo que você ainda não viu e que você ainda não presenciou. Seja na saúde, seja na vida material, seja na vida espiritual, não sei em que âmbito, mas Ele sabe e Ele vai fazer acontecer. Creto isto? Creto isto? Aleluia. Aleluia. Não havia, aleluia, feito ainda, realizado ainda. Marta ainda não tinha presenciado ainda. Maria também não. Mas ele estava ali para fazer. O que elas ainda não tinham visto, Jesus estava prestes a fazer. Aí a gente vai entender que em Naim, quando Jesus está chegando e o cortejo fúnebre está saindo, a gente vai entender que Naim havia ensinado: Jesus pode ressuscitar alguém durante o cortejo. Nós aprendemos isso ali. Nós vamos entender que Jairo também havia ensinado que Jesus pode ressuscitar alguém dentro de uma casa. Pois ele ressuscitou a filha de Jairo dentro da casa. Agora Lázaro, ele vem para ensinar algo novo. Jesus pode entrar na sepultura. Esse é o ponto central desta mensagem. Jesus estava prestes a fazer aquilo que elas nunca tinham visto. Ele pode entrar na sepultura para buscar um morto de 4 dias. João capítulo 11, verso 39. Disse Jesus: tirai a pedra. Marta, irmão do defunto, disse-lhe: Senhor, já cheira mal, porque já é de 4 dias. 4 dias. Não era mais uma enfermidade. Não era mais alguém à beira da morte. Não era mais um corpo que acabara de morrer. Era um corpo sepultado. Talvez você esteja diante de algo que já passou do ponto em que imaginava que Deus poderia agir. Talvez você está diante de alguma coisa que você está dizendo agora é impossível para todo mundo. Agora já não tem mais jeito. Deus não chegou antes, agora não tem mais condições. Talvez você esteja diante de algo que já passou do ponto. Mas não coloque limites no que Deus pode fazer. Ele simplesmente pode fazer, aleluia, porque, aleluia, nunca viu aquilo que você nunca viu acontecer antes, Ele pode fazer na sua vida. Ele pode fazer na nossa vida. Levante a tua mão e diga: eu creio no Senhor Jesus. Diga: eu não vou colocar limites, ó Deus, do teu poder. Diga: a situação está ruim, mas eu não vou colocar limites no teu poder. O Senhor está chegando hoje, aleluia, para tirar os teus sonhos de dentro da sepultura. Quem crê nisso, levante a mão e diga glória a Deus. Aleluia, aleluia. Não coloque limites no que Deus pode fazer, simplesmente porque você nunca viu acontecer antes. Olha o que Isaías capítulo 43, verso 19 vai dizer. O próprio Deus falando. Eis que faço coisa nova. Agora sairá a luz. Porventura não a sabereis. Eis que porei um caminho no deserto e rio nos ermos. Você já viu rio no deserto? Pois é, eu também não. Mas Ele tem poder para fazer todas estas coisas. Ele tem poder para fazer todas estas coisas. Pastor, os meus filhos não têm mais jeito. Estão aprofundados nas drogas, no crime, na marginalidade. Pastor, já não tem mais condições. O meu esposo, eu estou aqui na igreja agora, meu esposo está lá no boteco, pastor, enchendo a cara de bebida alcoólica. Já não tem mais jeito. Pastor, a minha esposa está agora no boteco, enchendo a cara de bebida alcoólica. Já não tem mais jeito. Pois é, você está se deparando hoje com uma palavra que vem ao seu coração para dizer: aquilo que você já sepultou, o Senhor está aqui para tirar de dentro da sepultura, porque Ele tem poder de fazer isto. Aleluia! Jesus vai fazer o que você ainda não viu. A gente se limita ao que a gente já viu. A gente se limita àquilo que os nossos olhos já enxergaram. Ah, eu já vi um paralítico andar. E a gente se contenta. Ah, eu já vi um morto ressuscitar. E a gente se contenta. Aí vem Jesus um dia mais tarde, pastor Milton, e fala para a comitiva dizendo: olha, aquele que crer em mim, farão as obras que eu faço. E farão maiores ainda. Agora eu pergunto: que obra é esta que a gente ainda não conhece? Pois tirar um morto de dentro da sepultura, isso não é grande? Isso é grandioso. Ainda com 4 dias, isto é extremamente grandioso. E Ele vai dizer que a gente vai fará obras maiores ainda, aqueles que crêem nele. Ele está dizendo para mim: não existe nada que coloque limite. Eu estou aqui para operar. Eu estou aqui para fazer. E aqueles que creem em mim receberão nesta tarde. Ele está aqui para operar na tua vida o impossível. Oh, aleluia! Você pode levantar as mãos aí em cima e adorar o nome dele. Oh, aleluia! Adore! Adore o nome dele, aleluia, porque ele é poderoso. Aleluia! A gente vai entender dentro do texto, do versículo que nós lemos, a nossa limitação. A gente vai entender que a nossa limitação é medir o tempo. Tudo é medido. A gente tem horas para levantar, a gente tem horas para ir para o trabalho, a gente tem horas para almoçar, a gente tem horas para estudar, a gente tem horas para tudo, para dormir, para levantar, enfim. A gente mede o tempo. Nosso tempo é medido, é cronometrado. Eu estou aqui e meu tempo está sendo cronometrado. É medido. A nossa limitação é medir o tempo. Agora a dele é diferente. A dele é governar o tempo. Oh, aleluia, aleluia, ele não está dentro do nosso tempo, ele governa o tempo, ele sabe o que está fazendo, ele sabe o que está fazendo, é nós que não sabemos o que está acontecendo, mas ele está operando, você não está sozinho, você não está sem resposta, ele sabe o que está fazendo. Nós somos limitados pelo relógio. A gente precisa chegar antes. Precisamos chegar antes. Precisamos agir antes, dependendo da situação. Precisamos resolver enquanto existe tempo. Muitas vezes pensamos, se Deus não fizer agora, não vai fazer mais. Mas Jesus está, aleluia, limitado, Jesus não está limitado pelo nosso relógio. Nosso relógio não limita ele. Senhor, ó, tem que ser tal hora, hein? Eu estou pedindo agora de manhã, à tarde eu já quero resposta. E tem pessoas que saíram da presença de Deus porque se dizem decepcionadas, porque eu pedi e Deus não me respondeu. Querido, querida, ele não se limita ao nosso relógio, ele tem o tempo dele, ele age dentro do tempo que ele está governando, ele sabe o que está fazendo. Se você pediu agora e não receber até o final deste culto, não significa que ele te desprezou, ele vai fazer. Chega na hora que ele vai fazer. Aleluia. Aleluia. Olha só em João capítulo 11, do verso 5 ao verso 6. Ora, Jesus amava a Marta e a sua irmã e a Lázaro. Ouvindo, pois, que estava enfermo, ficou ainda 2 dias. E aí alguém vai dizer, que amor é esse? Meu colega, meu amigo está doente e eu ainda demoro para ir visitá-lo. Que amor é este, hein? Pois é, Jesus ele demora 2 dias no lugar onde estava. Observe, Jesus amava aquela família e mesmo assim demorou. Isso nos ensina algo poderoso. Quem quer aprender? Levanta a mão e diga, eu quero. Isso nos ensina algo poderoso. Demora não significa ausência de amor. Memória não significa ausência de amor. Ah, demorou? Deus não me ama porque ele demorou. Ah, Deus não me ama porque ele não me respondeu, porque ele me ignorou. Deus não ignora ninguém, Deus não deixa ninguém sem resposta. O que a gente precisa entender é que ele governa o tempo, nós estamos no tempo e ele está governando o tempo. Se ele não chegou hoje, ele vai chegar amanhã, ele vai chegar semana que vem, ele vai chegar o ano que vem, mas a resposta virá, a resposta virá. Aleluia. Aleluia. Às vezes você está perguntando, por que Jesus não chegou antes? Essa é a resposta que nós fazemos. Essa é a pergunta que nós fazemos. E Deus, aleluia, e Deus pode estar preparando você para descobrir. A gente faz uma pergunta e Deus nos prepara para descobrir. Eu não precisava apenas chegar antes. Eu queria mostrar que posso chegar depois. É isso que ele quer nos ensinar. Ele está dizendo, eu não preciso chegar antes. Eu só quero te mostrar e te ensinar que eu, só ele pode. Eu posso chegar depois. Se nós não chegarmos antes de uma situação acontecer, a gente não consegue evitar. É inevitável, vai acontecer. A gente não consegue deixar, a gente não consegue se atrasar para resolver alguma coisa. O atraso pode complicar a vida de muitas pessoas, mas com ele não. Ele pode chegar depois, ainda que esteja no caos. Ele vai estabelecer ordem a um caos, porque ele é desse jeito. Ele é poderoso. E eu estou falando com vidas hoje aqui, que talvez esteja num estado catastrófico, dizendo, não tem mais jeito. Mas a palavra está revelando, tem jeito. Para ele tem jeito, para ele tem jeito, para ele não tem jeito, para mim e para você, mas para ele tem jeito. Aleluia. Para ele tem jeito. João 11:40, capítulo 11, verso 40. Jesus vai dizer, disse-lhe Jesus. Jesus olhando para as duas irmãs que estão vivendo o luto, que já havia sepultado o irmão, o ente querido. Jesus está olhando para elas, e elas fazendo questionamentos, questionando. Ah, se o Senhor não estivesse aqui, se o Senhor estivesse aqui, meu irmão não teria morrido. Ah, se o Senhor estivesse aqui. Aonde estava o Senhor, hein? Por que demorou tanto, hein? Por que não chegou antes, hein? Por que não veio antes, hein? Pois é, uma série de questionamentos. E Jesus olha para ela no capítulo 11, no verso 40. Disse-lhe Jesus, não te hei dito que se creres, verás a glória de Deus. Tem alguém que crê hoje aqui? Tem. Quem crê aqui? Quem crê? Então você tem uma chave. Você tem uma chave. É notório que aqui na terra nós precisamos de chaves para abrir portas. A gente precisa de senha. Hoje está um pouco mais avançado. Tem até a questão facial, que você coloca a face e abre. Mas precisa de algo para abrir. Fica esclarecido isso, que você não consegue acessar uma porta se você não tiver a senha, se você não tiver a chave, ou se você não tiver um cadastro. Ou a digital. Precisa. E Jesus está dizendo, a igreja tem uma chave. E essa chave abre o quê? Abre a glória de Deus. E qual é o nome dessa chave? O nome dessa chave é fé. Quem tem fé aqui? Quem tem fé? A fé abre a glória de Deus. A fé abre a glória de Deus. Essa igreja crê? Então a glória de Deus está aberta aqui nesta tarde. Vocês verão a glória de Deus aqui nesta tarde. Aleluia. Se crê, verás a glória de Deus. O relógio estava dizendo, acabou. O cenário dizia, acabou. Afinal, o enterro já havia sido feito. Já tinha alguém na sepultura, já tinha uma lápide e lá estava escrito, aqui jaz Lázaro. Aqui jaz Lázaro. A pedra dizia, acabou. Aleluia, o cheiro dizia, acabou. O cheiro era horrível. Já estava em decomposição, já estava se decompondo. O cheiro dizia, acabou. Mas Jesus ainda não havia dito a última palavra. Jesus tem a última palavra. A última palavra vem dele. O cenário pode estar dizendo acabou. A circunstância está dizendo acabou. Os médicos estão dizendo acabou. Os advogados estão dizendo acabou. Mas hoje Jesus chega aqui.

A gente vai aprender. Jesus pode chegar depois. Sim, ele pode. Mas nunca chega tarde demais. Nunca. Ele chega na hora exata. Ele não chega tarde. Ele pode chegar depois? Ele pode. É ele. Pronto. Ele tem poder para tudo. Ele tem poder para tudo. A gente não tem o poder de falar determino, profetizo. A gente não tem poder de falar isso. Mas ele tem poder de falar. Eu posso. Eu faço. Ele é. Ele é o grande, eu sou. Ele está aqui. Existe uma diferença. Olha para cá. Existe uma diferença entre chegar atrasado para nós e chegar depois para Deus. Existe uma grande diferença entre chegar atrasado para nós, porque se nós atrasarmos, a situação já aconteceu. E a gente não pode fazer mais nada, a gente está limitado. Aconteceu, aconteceu. Não podemos fazer mais nada. A gente está dentro das limitações. Existe uma grande diferença entre chegar atrasado para nós e chegar depois para Deus. Para nós, depois pode significar perda. Para Jesus, depois pode ser o cenário de uma manifestação ainda maior da glória de Deus. Aleluia, aleluia. O depois para Jesus é uma revelação maior ainda da glória de Deus. Porque tem muita gente que vai olhar e vai dizer, mas eu não estava morto, mas não ia morrer, mas eu estava perdido, mas não tinha mais jeito. Pois é, mas Jesus chegou, meu irmão, mas Jesus chegou, minha irmã, mas Jesus chegou, igreja. E quando Jesus chega, a coisa muda. Aleluia. Quem crê que Jesus já chegou hoje aqui? Se ele chegou, as coisas mudarão a partir de agora. Aleluia. João 11, do verso 14 ao 15. Então Jesus disse-lhe claramente: Lázaro está morto, e fogo por amor de vós, de que eu lá não estivesse, para que acrediteis, mas vamos ter com ele. Jesus sabia que Lázaro estava morto. Jesus sabia que havia já 4 dias. Jesus sabia que o corpo estava dentro da sepultura. E mesmo assim Jesus disse, vamos ter com ele. Sabe o que, que isso revela? Jesus sabe o que está fazendo. Jesus sabe o que está fazendo. A gente fica tão preocupado dizendo, e agora? O que vou fazer? O que vamos fazer? Ah, não tem mais jeito. Ah, não vai ter solução. Mas Jesus sabe o que está fazendo. Jesus está dizendo, eu vou ter com ele. Eu vou ter com ele. Está morto, Senhor, mas eu vou ter com ele. Aleluia, aleluia. Quando Jesus decide ir ao lugar da sua dor, preste atenção nisso aqui. Quando Jesus decide ir ao local da sua dor, nenhuma condição daquele lugar consegue impedi-lo. O Senhor sabe aonde está o teu sofrimento. O Senhor sabe aonde está a sepultura dos seus sonhos. O Senhor sabe aonde está a dor que você carrega. O Senhor sabe aonde está o problema que você tem. E nada vai impedir Jesus de chegar a este lugar hoje aqui. Ele está aqui para visitar o lugar da dor. Ah, quantas noites sem dormir. Quantas lágrimas rolando no travesseiro. Eu não vejo, ninguém vê. O pastor não vê. Os membros da igreja não vê. Mas ele está vendo, e ele sabe aonde está, e ele está dizendo, hoje eu vou ter com ele. Aleluia. Se estivesse aqui,

0: a frase da nossa limitação. João 11, 32. Tendo, pois, Maria chegado onde Jesus estava e vendo-o, lançou-se aos seus pés, dizendo: Senhor, se estivesse aqui, meu irmão não teria morrido. Quantas pessoas carregam esta frase parecida? Quantas pessoas dizem: se estivesse aqui, não tinha acontecido. Se eu tivesse chegado antes, se alguém tivesse percebido antes, se a oportunidade não tivesse passado. Mas Jesus não fica preso ao ser. Jesus trabalha no agora. Jesus não fica preso ao ser. Jesus está trabalhando agora na tua vida. Jesus está trabalhando agora na tua saúde. Eu estou debaixo desta autorização do Espírito Santo para dizer: Jesus já está trabalhando na sua saúde agora. Jesus já está trabalhando agora na tua casa. Jesus já está trabalhando agora nos teus sonhos que foram frustrados. Jesus já está trabalhando agora nos teus projetos. Jesus já está trabalhando agora em tudo aquilo que você planejou. Você acredita nisso? Ele não está preso ao ser. Ele é de agora. Ele é do agora. Ele é do agora. Aleluia. João 11, 43. E tendo dito isto, clamou com grande voz: Lázaro, sai para fora. Jesus não fez uma oração desesperada diante da multidão. Jesus não ficou desesperado diante da situação. Ele deu uma ordem. Ele dá uma ordem naquele momento. Aleluia. E a morte teve que ouvir a voz dele lá dentro da sepultura. Ele tem poder, Ele tem poder, Ele tem poder. O meu nome não pode fazer nada. Eu sou pequeno, nós somos pequeno, nós somos tão debilitados, nós somos tão carente, mas está conosco aquele que pode. O maior está conosco, Ele é grande. Aleluia. A morte tem que escutá-lo. A morte tem que ouvi-lo. Aleluia. E o morto ouviu a voz daquele que é a própria vida. Lázaro está lá 4 dias. O corpo já cheirando o mal. Estava se decompondo. Irmãos, um cadáver, o cheiro é horrível. Começa a se decompor, é horrível. Imagina, os médicos não deram jeito na enfermidade de Lázaro, até lutaram, porque não é pecado procurar o médico. O médico lutou, mas não conseguiu. Infelizmente, não conseguiu segurar a vida de Lázaro. Morre, tem o luto, a família chorando, e cadê Jesus, hein? Cadê o amigo da família, hein? O cortejo fúnebre vai sepultá-lo, sepultam ele, e agora faz 4 dias que ele está dentro de uma sepultura, sua pele já está toda dilacerada, sendo já comido pelos bichos. E aí que a gente olha assim e fala: agora já era. Tem mais jeito não. E Jesus chega dizendo: ei, tira a pedra aí, vai. Pode tirar essa pedra aí, vai. Arrasta essa pedra aí, vai. E aí eu fico perguntando, pastor Milton, Por que que Jesus mesmo não tirou a pedra? Por que que ele não pediu para um dos discípulos tirar a pedra? Ele olha para Maria, para Marta e diz: tirem a pedra. Tem pedra que ele tira por nós, mas tem pedra que a gente precisa tirar. Tem pedra que ele arranca do nosso caminho. Agora tem pedra que a gente tem que arrancar. Qual é a pedra hoje? Daqui a pouquinho eu vou falar sobre ela. Qual é a pedra hoje que o Senhor quer que você tire, hein? Estava já em decomposição. Mas quando ele grita do lado de fora, ele ordena: Lázaro! Ele não diz: morte, faz um favor aí, libera. Não. Ele diz: Lázaro, venha para fora, meu amigo, venha. E as pessoas atônitas, olhando, dizendo o que vai acontecer, e daqui a pouco está a figura de um cadáver saindo, andando para vir ao encontro da vida, porque quem estava chamando ele era a vida. A morte não tem poder contra a vida. Jesus é vida, Jesus é vida, e é ele que está chamando hoje você. Ele está te chamando aqui hoje. Tem gente aqui que está dizendo: eu queria morrer, a morte é a minha solução, eu vou me matar. E o diabo está dizendo: se mata, porque para você não tem mais jeito, você tem que morrer. Não, não, não, não, não, você não precisa morrer, você precisa da vida, você precisa da vida, e a vida está aqui, Jesus está aqui, ele é vida e vida com abundância. Aleluia! A voz de Jesus atravessa aquilo que nós chamamos de fim. É o fim. A sepultura era o fim, a pedra era o fim, aquilo era o fim. Do lado de dentro, a voz humana já não era mais ouvida. Só que a voz de Jesus ultrapassa aquilo que para nós é o fim. Você não entendeu ainda. A voz de Jesus vai ultrapassar onde você já colocou o fim. Aleluia. Aleluia. A perda não era o problema de Jesus. A pedra também não. Não era problema. A morte não era o problema de Jesus. João, capítulo 11, verso 41. Tiraram, pois, a pedra de onde o defunto jazia. A pedra representava tudo aquilo que separava aquela família daquilo que havia sido perdido. Ali estava o limite. Mas para Jesus, a pedra não era uma barreira definitiva. Era apenas algo que precisava ser removido. Talvez exista uma pedra diante de alguma área da sua vida hoje aqui que precisa ser removida. E aqui eu quero falar sobre ele. Qual pedra é esta? O medo. Tem gente que tem medo. Tem medo de ser feliz. Tem medo de sorrir. Tem medo de tomar decisão. Tem gente que carrega esta pedra a vida toda, o medo da morte, o medo do inferno. Eu venho dizer para você que tudo isso vai ser removido, porque você não precisa ter medo da morte, porque Jesus é vida e vida com a boca. E não só para esta vida aqui. Um dia o nosso corpo vai descer à sepultura, sim. Só que a gente não precisa ter medo nem da morte. Por quê? Porque quando a morte vier, é apenas um ingresso para estarmos com Ele eternamente. Se você tiver Jesus, não precisa ter medo do inferno, porque Ele é o nosso resgate. Qual é o medo? Qual é a pedra, hein? É o medo. que precisa ser removido hoje aqui. É a culpa. Tem gente que carrega esta pedra desde a infância, a culpa. Se culpa. Mas o Senhor está aqui hoje para tratar a sua vida sentimental, emocional, psicológica. Ele está aqui para tratar. E essa culpa, esta pedra, será removida hoje. Outra pedra é o pecado. Ah, o pecado é uma pedra terrível. O pecado limita o nosso relacionamento com Deus. O pecado coloca uma separação entre nós e o nosso Deus. Mas não precisa ter medo desta pedra também. Sabe por quê? Porque Jesus está aqui para remover com o seu precioso sangue. O sangue de Jesus perdoa pecado. O sangue de Jesus elimina o pecado. Qual é a pedra, hein? Tem outra, a incredulidade. O Senhor está aqui para arrancar a incredulidade. O Senhor está aqui para arrancar a dúvida. O Senhor está aqui para se revelar nesta tarde na sua vida, dizendo: me conheça, porque eu sou o Senhor que sara, que salva e que leva a morar no céu. Qual é a pedra, hein? A pedra da decepção. Gente que carrega o peso da decepção. Tantas decepções na vida. Nada dá certo. Tudo que quer fazer não consegue. Porque a decepção chega primeiro. Mas Jesus está aqui hoje dizendo: essa decepção vai sair. Porque eu estou aqui dizendo: tira a pedra, tira a pedra, tira a pedra. Qual é a pedra? A desistência, o trauma, a falta de esperança. Qual é a pedra? Jesus está dizendo: tirai a pedra. Você fica dizendo: Deus me abandonou, mas tem uma pedra aí. Tira a pedra. Tira a pedra que você vai ver a glória de Deus. Tira a pedra que você vai ver a presença de Deus. Tira o pecado hoje. Tira tudo que está separando você da presença de Deus. E comece a viver na totalidade com Ele. Porque Ele está aqui dizendo: eu estou aqui. Eu estou aqui. Eu estou aqui para fazer acontecer na tua vida. Mateus 28:2. Conta a história do dia que Jesus ressuscitou. E vai dizer: eis que houve um grande terremoto, porque o anjo do Senhor, descendo do céu, chegou removendo a pedra da porta e assentou-se sobre ela. A pedra pode ser grande para você, isso deixa claro. A pedra pode ser enorme para você, isso deixa claro. Mas não é grande demais para Deus. Deus vai remover esta pedra hoje aqui. Levante a mão e diga: remova as pedras da minha vida, Senhor. Diga: eu estou disposto a ver essa pedra ser removida. Jesus não apenas ressuscita, o texto vai deixar claro. Ele tira da sepultura. Aqui está uma das partes mais poderosas de Lázaro. Jesus não apenas devolveu a vida. Jesus mudou o homem ao sair da sepultura. João 11:44. Vem ele, saindo, atado, e todo mundo está dizendo: como que está a pele, hein? Como que está a fisionomia dele? 4 dias lá, não é possível. E Jesus vai dizer: desatai-o e deixai-o ir. E alguém vai desenrolar, e quando começa a desenrolar, ei, a pele de Lázaro estava mais bonita do que foi antes. Porque o que ele faz é perfeito. O que ele faz é perfeito. Levante a mão para receber esta palavra aqui. O que Deus vai fazer no teu casamento é perfeito. E o teu casamento será melhor do que já foi. Ele vai trazer na sua vida outra lua de mel, com a mesma esposa, com o mesmo esposo. Ele vai trabalhar na sua vida. Ei, o que Deus vai fazer na sua saúde é grande. Você recebe? Estava uma pele de bebê, uma pele perfeita. E o defunto saindo, João 11:44. E o defunto saiu tendo as mãos e os pés ligados com faixa, e o seu rosto envolto num lenço. Disse-lhe Jesus: desligai-o e deixai-o ir. Há pessoas que receberam a vida, mas ainda estão amarradas. Tem pessoas que receberam a vida e ainda continuam atadas. Mas Jesus está dando uma palavra, não é a minha palavra. A minha palavra não significa nada, mas é Ele que está dizendo: desligai-o e deixai-o ir. Ele vai te desatar hoje aqui. Ele vai te desamarrar hoje aqui. Você talvez venha à igreja há tanto tempo, mas ainda está preso no adultério, ainda está preso na fornicação, ainda está preso nos vícios, ainda está preso nas coisas erradas, mas chegou a tarde em que Jesus vai te desatar. Desatai-o e deixai-o ir. Ele está arrancando hoje tudo aquilo que está amarrando a sua vida. Aleluia. Tem pessoas que já encontraram a vida, mas ainda estão atadas, estão amarradas. Saíram da sepultura, mas ainda carregam faixas. E Jesus diz à igreja hoje: desligai-o e deixai-o ir. O evangelho não é apenas tirar alguém da morte espiritual, é conduzir essa pessoa para uma nova vida. E é com isso que Paulo registra em 2 Coríntios capítulo 5 e verso 17. Assim que se alguém está em Cristo, nova criatura é. As coisas velhas já se passaram e eis que tudo se fez novo. Ele quer dar coisas novas para você hoje aqui. Tudo que Ele faz é novo. Ele não dá resto para ninguém. É coisa nova que Ele vai fazer na tua vida. É vinho novo que Ele vai colocar na sua vida. Você pode levantar as mãos e glorificar a Ele. Jesus vai fazer o que você ainda não viu. Talvez você tenha visto Deus fazer coisas grandes, mas não use o seu passado para colocar um teto no futuro de Deus. As irmãs de Lázaro conheciam os testemunhos, mas ainda não conheciam aquele testemunho. Elas conheciam que Jesus ressuscitou a filha de Jairo, o filho da viúva de Naim. Mas chegaria o ponto que, se fosse aqui na nossa igreja, que a gente abre a oportunidade para testemunho. Se alguém fosse entrevistar Marta no posto volante e alguém dissesse: "Mas Marta, o que a senhora tem para falar de Jesus?", ela iria dizer: "Ei, eu tinha escutado muitas coisas sobre Ele. Eu tinha escutado que Ele ressuscitou um morto em pleno cortejo funeral. Eu tinha escutado que Ele havia ressuscitado a filha de um homem muito importante e de relevância, chamado Jairo. Mas até o então não tinha acontecido na minha vida, mas depois aconteceu. E o que aconteceu, irmã Marta? O meu irmão estava 4 dias na sepultura, já não tinha mais jeito, mas quando ele chegou na minha casa, o meu irmão saiu da sepultura." Está preparado para contar aquilo que você ainda não viu? Vai acontecer na sua vida. O que, que você precisa, hein? Talvez você vê um monte de gente recebendo milagres, mas você ainda não contou, você ainda está vivendo no sofrimento. Jesus está dizendo: eu estou hoje aqui para fazer você viver algo que você ainda não viu. Quem recebe isto aqui? Quem recebe? Você vai contar. Você vai testificar aquilo que os seus olhos ainda não enxergaram. Você vai contar. Aleluia. Elas tinham visto Jesus ressuscitar, mas nunca tinham visto Jesus chamar alguém para fora de uma sepultura depois de 4 dias. Não, nunca tinham visto. Elas achavam que Jesus tinha o poder apenas de ressuscitar quando estava fora da sepultura. A sepultura se tornou ali o limite. Agora já não tem mais jeito, nem para Jesus tem mais jeito. Já foi sepultado. E Jesus chega naquele lugar dizendo: ei, não é só a morte que eu resolvo. Eu resolvo tudo. Tudo que estiver complicando a sua vida, eu posso resolver. Não é só quando o corpo está fora da sepultura que eu ressuscito. Eu ressuscito quando está dentro da sepultura também. Tudo aquilo que é limite na nossa vida, ele chega rompendo os limites e dizendo: eu sou o Senhor, agora é comigo. Quando vocês não conseguem, deixe para mim, porque eu vou fazer, eu vou operar. E ele está operando na sua vida. Deixa eu ver quem recebe isto aqui. Aleluia. E eu vou concluir esta mensagem. No clímax, a voz que a sepultura não conseguiu calar. Imagine aquele momento. A pedra é retirada. O cheiro da morte está no ao ambiente. Exalou. E todo mundo está dizendo: é, tampa o nariz aí porque o negócio está feio. Exalou. Jesus está de frente com um caos instalado. Todos estão olhando. Ninguém sabe como aquilo vai acontecer, porque a gente não precisa entender o trabalhar de Deus. Tem horas que a gente fica perguntando: Senhor, o que o Senhor está fazendo? De que jeito, Senhor? E às vezes a gente quer dar aquela ajudinha, né? Faz desse jeito, Senhor. Ó, Senhor, se o Senhor fizer assim. Não precisa. Não precisa. A gente não precisa entender que horas Deus vai chegar. Ele não precisa nos informar. A única coisa que a gente precisa saber, a única coisa que a gente precisa ter, é confiança. E ainda que esteja na sepultura, tem alguém dizendo: eu louvo a Ele, porque Ele ainda vai chegar. Ele ainda vai chegar. Ele ainda vai chegar. Isso aqui não é problema para Ele, não. É problema para nós, mas para Ele não é. Aleluia. Ninguém sabe como aquilo vai acontecer. Então Jesus levanta a voz e, tendo dito isto, chamou com grande voz, dizendo: Lázaro, sai para fora. A Bíblia diz: o defunto saiu. Jesus não precisou entrar na sepultura para vencer a morte. A morte precisou ouvir a voz de Jesus. Talvez o que você precisa nesta tarde não seja uma explicação. Talvez você precise ouvir a voz de Cristo chamando você para fora, para viver uma nova vida, para viver a esperança do Calvário. Aleluia! Aleluia! Tem ovelha dele aqui? Tem. Lázaro era uma ovelha dele. Quantas vezes, hein? Era o lugar que Jesus gostava de repousar. Porque todo lugar que Jesus ia, era só cobrança. Senhor, eu quero. Senhor, eu preciso. Tem misericórdia de mim? Todo lugar. Mas a casa de Lázaro era diferente. Lá não tinha ninguém pedindo. Lá tinha alguém preparando cama para Jesus descansar. Lá tinha alguém preparando uma bacia com água para Jesus lavar os pés. Era um lugar que ele ia ficar tranquilo. Era um lugar onde ele passava para descansar. Era um lugar de repouso para ele. Era um lugar onde ele era recebido. Sem cobranças. Às vezes a gente só fica, Senhor, me dá, Senhor, me dá, Senhor, me dá. Mas essa tarde aqui é diferente. Esse povo veio para agradecer, não veio? Veio para receber Jesus, não veio? Esse povo veio para receber Jesus, hein? Ele está aqui para ser recebido hoje. Deixa eu ver quem quer receber Jesus gostoso na sua casa. Deixa eu ver. Lázaro sentava e ouvia Jesus. Maria tinha o costume de sentar aos pés. Marta era a mais atarefada, a mais preocupada da família. Mas Maria não. Maria gostava de dar atenção para Jesus. Maria gostava de escutar. Eram ovelhas de Jesus. E é interessante, porque Jesus vai dizer em João 10, 27 e 28. As minhas ovelhas ouvem a minha voz. E eu conheço-as, e elas me seguem, e dou-lhes a vida eterna, e nunca hão de perecer, e ninguém as arrebatará das minhas mãos. Lázaro está na sepultura, e daqui a pouco o seu espírito volta ao corpo, e ele começa a ouvir alguém dizer, Lázaro, venha para fora. E Lázaro logo se desperta e diz, espera aí, é o meu pastor, é o meu amigo, eu preciso atendê-lo. Ei, tem ovelha aqui hoje? Tem. Ouça a voz de Jesus te chamando para fora hoje. Jesus está te chamando para viver uma nova vida, uma vida sem pedra atrapalhando, uma vida sem nada ofuscando o seu relacionamento com ele. Ele está do lado de fora desta podridão, talvez, que você está vivendo, e dizendo, vem, vem, vem, vem, vem, vem, vem, vem, porque eu tenho vida para te dar. Eu finalizo aqui, o fim que não é o fim. Marta pensou, Jesus precisava chegar antes. Maria pensou, Jesus precisava ter chegado antes. Mas Jesus mostrou que não estava limitado ao antes. Nem Naim mostrou que Jesus ressuscita sendo levado para o cemitério. Jairo mostrou que Jesus ressuscita quem acabou de morrer. E Lázaro mostrou que Jesus entra no território onde o homem já declarou, não há mais jeito. Era um território declarado, aqui já era, acabou. Jesus entra nesse território. Qual que é o território hoje da sua vida, hein? Aonde você está dizendo ou te disseram que não tem mais jeito? Para Marta e Maria era sepultura, era um cemitério. Mas Jesus entrou nesse território onde eu e você não consegue dar jeito e deu jeito. Ele está aqui hoje para entrar nesse território. Eu não sei o que é, mas ele está aqui para entrar hoje neste território e mudar esta história. Só para quem acredita, vai levantando a mãozinha assim e diga, entra, Senhor. Entra, Senhor, nos lugares mais sombrios da minha vida. Diga, entra, Senhor, entra. Entra na dor da minha alma. Diga, Senhor, entra. Entra na dor das minhas emoções. Diga, Senhor, entra. Entra, Senhor, entra. Entra onde todos estão dizendo que não tem mais jeito. Ele está entrando. Só para quem recebe isto aqui. Ele está entrando. Não é à toa que você veio para cá. É o Espírito Santo que te trouxe. Não é à toa que você está acompanhando esta transmissão. É o Espírito Santo que te colocou nessa transmissão. Ele está chegando no território aonde foi declarado o fim. para mostrar que o fim não é o fim. Aleluia. O fim não é o fim. Jesus vai fazer o que você ainda não viu. Se ele não chegou antes, não conclua que ele não vai chegar. Ele vai chegar. Se a situação morreu, continue crendo. Se foi sepultada, continue esperando. Se colocar uma pedra, saiba que Jesus ainda pode mandar tirá-la. E eu concluo com Filipenses capítulo 1, verso 6. Tendo por certo isto mesmo, que aquele que em vós começou uma boa obra, a aperfeiçoará até o dia de Jesus Cristo, o nosso Senhor. Fiquem em pé, por favor. Fiquem em pé, por favor. Aqueles que podem, é claro. Tem uma voz hoje aqui. Não é a minha voz. Eu sou apenas uma ferramenta. Mas tem uma voz falando alto, não aos seus ouvidos, mas está falando diretamente ao seu espírito, ao seu coração. Está dizendo para você sair para fora, para viver uma nova vida. E eu quero chamar aqueles que ainda estão atados, que ainda estão num ambiente de morte, que é o pecado, que estão dizendo que vocês não conseguem. Ah, eu queria deixar, eu queria viver uma nova vida, mas você não consegue. Mas com a ajuda dele você vai conseguir. E ele está te chamando agora aqui para frente. Eu quero aquelas pessoas que querem tomar decisão hoje. A mesma voz que ecoou no sepulcro de Lázaro, está ecoando agora o seu espírito dizendo: venha para fora. Venha para fora, venha receber Jesus gostoso hoje na sua vida. Eu quero a primeira pessoa aqui na frente do altar. Eu quero a primeira pessoa na frente do altar. Aonde está você? O Senhor te trouxe aqui hoje para mudar a tua história. E Ele quer te dar vida e vida com abundância. Esta vida que você está vivendo é terrível. Uma vida de sofrimento, de angústia, de perdas, mas hoje aqui essa história pode mudar. O Senhor quer te dar uma vida de ganhos, uma vida eterna, uma vida preparada lá nos céus. Aqui Ele vai cuidar da gente, mas lá em cima Ele vai nos receber para passarmos a eternidade com Ele. Aonde está você, meu filho, minha filha? Eu quero que você não postergue, eu quero que você já venha para a frente. Eu digo que eu teria vontade de ir buscar aí, mas eu não posso fazer isso. Isso aqui tem que ser de livre e espontânea vontade. Você tem que ouvir a voz de Jesus. Venha, meus filhos, venham, venham, venham, venham. Podem subir aqui, pode subir. Podem subir. Pode ficar olhando para mim mesmo aqui. Que bom que você está aqui, rapaz. Que bom. Hoje tem uma voz chamando vocês para fora, para viver uma nova vida. Vocês querem isso? O Senhor tem transformação para a vida de vocês. Que bom que vocês estão tomando essa decisão. Qual que é o teu nome, por favor? Jonatas e a senhora? Noêmia. Jonatas e Noêmia. Quem pode dar glória a Deus pela vida deles? Tem mais alguém que quer fazer igual o Jonas e a Noêmia? O momento é teu agora. Isso, venha. Venha. O momento é para você agora. Eu estou te esperando aqui. Tudo bom? Que bom que o Senhor está tomando essa decisão. Qual que é o seu nome? Davi. Nome já bíblico, hein? Seja bem-vindo, viu? Bom, cadê os demais? Agora é com vocês. Os filhos pródigos também. Eu não gosto de falar desviado, não. Desviado é Satanás. Aqui nós temos os filhos pródigos, que saiu da casa do pai e foi embora. Mas o pai está chamando você hoje aqui, dizendo: volte, porque eu estou te esperando. O teu chamado não foi cancelado. Ei, o teu lugar não foi ocupado ainda, e nunca será. É você, ele está te esperando. Aonde está você? Cadê os filhos pródigos? Cadê as pessoas para Jesus? Nós já temos aqui na frente 3 pessoas. E eu gosto de ser bem prolixo nesse tempo aqui, porque eu digo que isso aqui é a parte mais importante. Porque a palavra foi pregada e o Senhor quer salvar vidas nesse lugar. Eu não estou lidando aqui com algo comum. Eu estou lidando com algo precioso, que vale mais que o dólar, vale mais que o euro, vale mais do que qualquer moeda corrente nesta terra. Vale o sangue de Jesus. Você sabia que você custa o sangue de Jesus? Olha a importância que você tem. Eu não posso abrir mão, chegar aqui e perguntar: quem quer aceitar Jesus? Ah, não tem, então vamos embora. Não, eu estou lutando aqui, porque eu sei que o Espírito Santo está falando ao teu coração. Eu não posso me recuar daqui, porque o Espírito Santo quer te trazer. A igreja tem que entender que este momento aqui é batalha espiritual. A igreja deve entrar em oração em espírito e ficar clamando, porque o Espírito Santo quer trazer vidas. O diabo quer que elas fiquem, que elas não venham. Mas sabe por que o diabo está dizendo aí para você não vir? Sabe por que o diabo está dizendo para você: viva mais um pouco a vida, ainda dá tempo de você curtir? Sabe por quê? Porque ele sabe que a hora que você levantar as mãos, as algemas dele cairão por terra, as prisões se abrirão, e você nunca mais será escravo de Satanás, mas será servo de Jesus Cristo, será filho de Deus. Tem mais alguém? Saia do teu lugar e venha. Não postergue. Amanhã eu vou. Não deixe para amanhã. O dia da vida é hoje. O dia de receber vida é agora. Se a gente partir sem Jesus, o negócio fica feio do outro lado. Porque há uma condenação eterna nos esperando. Mas se a gente partir com Ele... E quando eu digo partir, você pensou na morte hoje? Ninguém pensa. Ninguém pensa. Sabe, levantar e falar: será que é o último dia que eu estou vivendo? Ninguém faz isso. É algo que vai acontecer e a gente não sabe. A única certeza que temos é que vamos morrer. Mas a gente não quer pensar nisso. A gente não tem isso numa agenda. Não. Ninguém aqui sabe também o dia que vai. Ninguém sabe. A gente não recebe uma mensagem no WhatsApp, a gente não recebe um e-mail, a gente não recebe nenhum comunicado. Simplesmente chega a hora e vamos. É aí que está o ponto principal para nós pensarmos. E se acontecer agora? Eu estava vindo, escutando o rádio. Eu escutei um irmão lá de Cuba relatando isso, que ele estava na casa, em meio aos vícios e tudo, e de repente ele escuta uma voz falando com ele: se hoje você morrer, a sua alma vai para onde? Pois é, para onde vamos? Para onde vamos? Aqueles que têm Jesus têm certeza que vão entrar para a eternidade com Ele. Você precisa de Jesus. Levante a sua mão e venha para a frente, que nós vamos orar por você. E você vai receber Jesus gostoso, como Zaqueu fez. Zaqueu recebeu Jesus gostoso em sua casa. Venha receber Jesus hoje, meu filho. Venha receber Jesus hoje, minha filha. venha receber Jesus hoje. Jesus vai entrar na tua vida, vai entrar no teu lar. Só basta você abrir o teu coração. Só basta você confessá-lo como o Senhor da sua vida. Tem mais alguém? Saia do teu lugar e venha que nós vamos orar. Não tem mais ninguém. Nós estamos também ao vivo pelo Facebook, pelo YouTube, pelas redes sociais da igreja. Nós estamos também com os ouvintes da rádio, da Voz da Libertação. Vocês podem receber Jesus aonde vocês estão aí agora. Façam isto. Recebam Jesus como o Senhor da vida de vocês agora. E nós vamos orar. Se tiver mais alguém, venha, que nós queremos orar por você. Se tiver mais alguém, venha, que nós vamos orar por você. Mas eu aconselho você, não saia daqui hoje sem Jesus. Ainda que você está tímido agora de vir, na hora da oração aqui na frente, converse com o pastor e diga, olha, eu quero receber Jesus, eu quero levar Jesus. Venham agora, que nós vamos orar. Feche os seus olhos, vocês que estão aqui na frente. Eu estou escutando um barulho lá no céu. A Bíblia fala que há, aleluia, festa nos céus quando o pecador se arrepende. Festa não é silêncio, festa é barulhenta. Tem um barulho lá no céu. Cadê o barulho da igreja aqui na terra? Vamos orar. Opa, está chegando mais gente. Que bom. Que bom, que bom, que bom, que bom, que bom. Que bom. Parabéns pela decisão, viu? Sejam bem-vindos, viu? Qual que é o nome da senhora? Maria. Maria Neus, é o senhor? Wagner. Devail, perdão. Devail, sejam bem-vindos. Estou tão alegre com vocês aqui. Tão feliz com vocês aqui na frente. A igreja vai orar? Vai. Levante as mãos. Vamos orar por eles. E vocês vão dizer, Senhor, levante as mãos, abre o coração agora, rasga o coraçãozão diante de Deus. Olho fechado, sintonize com Ele. Diga, Senhor Jesus, nesta tarde, eu estou te recebendo como meu Senhor, como meu Salvador. Diga, eu te confesso como Senhor da minha vida, da minha alma. Diga, Senhor, me receba. Diga, perdoa os meus pecados. Diga, perdoa as minhas falhas. Diga, Senhor, escreva o meu nome no livro da vida e sela com o teu sangue para o grande dia do arrebatamento. Diga, Senhor, faz uma obra também na minha família, na minha casa. Amém. A igreja orando, Senhor. Aqui estão essas vidas, aqui estão essas almas. Nós apresentamos a Ti. Recebam elas, ó Pai. Ó Senhor, e coloca sobre eles agora o Teu Espírito Santo. Coloca sobre eles agora o Teu Espírito, Senhor, para ensinar, para guiá-los. Em nome de Jesus, em nome de Jesus, em nome de Jesus, em nome de Jesus. Amém. Seja bem-vindo, viu? A paz do Senhor. Sejam bem-vindos, viu? Os irmãos vão pegar o nome de vocês para a gente continuar acompanhando vocês. A igreja vai continuar orando por eles. Então, amém. Que Deus abençoe. A gente vai fazer, a gente vai aguardar vocês aqui para nós orarmos, para o Senhor manifestar as maravilhas. Quem dá glória a Deus? Quem está feliz por isto? Neste momento, meus irmãos, nós vamos continuar adorando. E que jeito que a gente vai continuar adorando? O culto, ele é completo. Ele tem oração, ele tem adoração, ele tem palavra, tem a salvação de vidas, tudo é adoração ao Senhor. Mas tem um momento de nós continuarmos adorando também com as ofertas. Porque vocês viram aqui, quantas vidas aqui na frente do altar, isso aqui. Agora imaginem nas casas, nos lares, aonde esta live está chegando. Muitas pessoas aceitando a Jesus. E tudo isto é realizado de que forma? Através da ajuda de vocês, das ofertas de vocês. E a gente vai fazer isso com alegria. Alegria ou tristeza? Você já tem essa consciência missionária de que para ganharmos almas, nós temos que investir no reino. E a gente vai investir agora no reino de Deus. Olha, nós temos aqui os cultos da sede mundial. Para manter isso aqui, nós temos conta de luz, de energia, conta de água. Para manter essa igreja aberta, tem os gastos, tem os funcionários, enfim, para manter limpeza, segurança, tudo isso. Agora, sem as contribuições, a gente não consegue pagar. E aí o que acontece, supostamente, a igreja fecha. E fechando a igreja, almas, a gente não vai conseguir salvar para o reino de Deus. Essas almas estão aqui hoje porque a igreja está aberta, está tendo um culto. E sabe quem tem participação na salvação dessas vidas? Todos aqueles que ajudam, todos aqueles que ofertam, todos aqueles que devolvem o dízimo. Todos esses têm participação. E a Bíblia vai dizer que quem ganha almas é o quê? Sábio. Então vocês são sábios, porque vocês têm ajudado a obra de Deus. E mais uma vez nós vamos ajudar. Isso falando aqui da sede. Agora, se a gente pensar um pouco mais além, nós temos o programa de rádio transmitindo, que eu falei, muitas vidas foram alcançadas nesta tarde aceitando a Jesus em seus lares. Vocês também ajudaram o Senhor Jesus a alcançar essas vidas. E nós vamos continuar ajudando, sabe por quê? O diabo quer que nós fechemos as mãos. O diabo quer que a gente venha fechar as mãos, mas não vamos fechar não. Porque a nossa mão aberta para a obra de Deus está salvando vidas a nível Brasil e também no exterior. Nós temos Igreja Deus e Amor em todo o Brasil, em todo o mundo. E a Igreja Deus e Amor chegou lá por quê? Por causa das orações, né? Em primeiro lugar, a presença de Deus. Essa igreja é uma igreja de oração. E em segundo lugar, porque tem um povo que ajuda a obra de Deus com alegria. Nós vamos agora ficar em pé. Vamos envergonhar Satanás, vamos? Coloque o melhor aí no voto, coloque o melhor aí no envelope. O meu está aqui. Você também pode ajudar. Pastor, eu não trouxe hoje aqui dinheiro em espécie. Estou sem dinheiro aqui, pastor. Eu trouxe... Ah, mas eu trouxe o cartão, eu trouxe o celular. Então, com o celular e com o cartão, você pode ofertar. Tem a maquininha de cartão, não tem? Cadê a maquininha de cartão? É só vocês acenar que o irmão vai até vocês e vocês vão poder estar passando o cartão para ofertar. Tem também o Pix da igreja, pois não, Levi?
1: A equipe com o chaleco vermelho, a equipe com o chaleco vermelho está com a maquininha. Se você vai ofertar com o cartão, é só levantar a mão, eles vão passar aí para você ofertar com o cartão. E quem quiser ofertar com o QR Code está no telão. É só você apontar a câmera do seu celular para o QR Code e fazer a sua oferta. E você que está ouvindo pelo rádio precisa da chave Pix. A chave Pix é o CNPJ da Igreja Pentecostal Deus e Amor. A chave Pix é o CNPJ 43-208-040-00-0136. 43-208-040-00-0136. Esta é a chave Pix da Igreja Pentecostal Deus e Amor. Mande agora a sua oferta para nós e você pode enviar o comprovante através do nosso WhatsApp, 11 98292-3392, DDD 11 98292-3392. E lembre-se, Deus ama ao que dá com alegria.
0: Pronto, está aí o recado do pastor Levi para aqueles que vão utilizar o cartão, o celular para fazer o Pix. Estão bem orientados e vocês podem realizar isto agora. Nós vamos orar por vocês agora, tá bom? Quem quer receber a oração da Igreja Deus e Amor? Quem vai ofertar com alegria? Então pegue, isso aqui é semente. A semente a gente não come ela, a gente não se alimenta da semente. A gente se alimenta dos frutos. Semente você planta e você vai plantar agora. e vai gerar muitos frutos na sua vida. Você crê? Então levante a melhor oferta, melhor ajuda agora para o reino de Deus, para a Igreja Deus e Amor continuar investindo em missões, na obra missionária, investindo na salvação de vidas. Levante, levante. Ore comigo, feche os seus olhos. Pai, estamos orando para entregar as nossas ofertas. Estamos orando para entregar o nosso propósito, o nosso voto. Senhor, em nome de Jesus eu apresento essas pessoas que estão fazendo isto com alegria. Com alegria em suas almas, com alegria, Senhor, em suas vidas, com alegria em nossas vidas, nós estamos apresentando agora a melhor oferta, o melhor voto. Deus, em nome de Jesus, repreenda todo o mal que luta contra estas pessoas, o desemprego, Senhor, a miséria, a doença, em nome do Senhor Jesus, repreenda todo o mal, e traz, ó Deus, prosperidade bíblica, prosperidade do Senhor sobre estas vidas, em nome de Jesus, e vocês digam, amém. Coloque na salva, enquanto vocês ofertam, Ivan Luiz vai adorar a Deus com mais um hino, e já já a gente já vai orar por vocês. Aplauda o nome do Senhor com glória a Deus.
2: Glória a Deus. Deus abençoe pastor Wilson Siqueira. Quem quer expulsar o mal em nome de Jesus, levante as mãos comigo. É do novo CD que nós vamos cantar. Levanta e vence, é o nome do hino, né? Levanta e vence, o próprio CD também tem o nome Levanta e Vence, amém? Quem está entendendo, levante as mãos e dê glória. Em nome de Jesus, vamos expulsar e você fala, sai! Cadê a igreja? Vamos lá, sai! E tá devagar, vamos lá, sai! Isso, melhorou.

0: aqui. Levante as suas mãos comigo aqui e dê um glória para Jesus. Tá bonito, hein, pastores? Pastor Milton, Pastor Wilson, Pastor Gustavo.
1: Tem crente aí sentado, está preocupado. Olha só.

que Jesus está aqui, ó. E Satanás tem que correr agora. Sai assim, ó. No nome de Jesus vamos expulsar agora. O demônio da contenda vai ter

0: Deus abençoe, pastor Wilson. Em nome de Jesus, vai ter que sair todo mal, né, pastor?
1: Todo mal tem que sair no nome de Jesus. Amém? Se coloquem em pé, meus irmãos. Nós já vamos caminhar para o fim desta reunião. O culto a gente vai levar para casa. Mas a reunião a gente finaliza. O culto a gente leva. O Espírito Santo me diz que aqui tem 40 pessoas nesta tarde. Preste atenção. Que vocês receberam a cura divina na vida de vocês. E essa cura foi para o seu estômago. 40 pessoas aqui sofrendo do estômago. Com problemas no estômago. O Senhor está tocando e curando vocês hoje aqui. Aonde estão vocês? Venham para a frente. A gente já vai fazer a oração da fé aqui na frente. Quem dá glória a Deus? Tem 15 pessoas.

Tem 15 pessoas aqui que o Senhor está me dizendo, preste atenção, que o Senhor está repreendendo uma enfermidade nos ossos dessa pessoa, dessas 15 pessoas. Dói demais os ossos. Que terrível. Ainda mais quando está, vem a friagem, o tempo fica frio, né? Os ossos começam a doer, ainda mais do que já dói no normal. O Senhor está curando os ossos dessa pessoa, dessas pessoas. Vai levantando as mãos e vão vindo para a frente. Dessas 20 pessoas aí, olha, tem pessoas que não conseguem nem pisar no chão. Nem conseguem colocar os pés no chão quando se levantam. Dói demais, o Senhor está curando. Vai levantando as mãos e vai vindo que o Senhor está curando. O Espírito Santo está me dizendo que aqui entre nós tem 8 pessoas aqui. Que o Senhor está nesta tarde confirmando um livramento na sua vida. Confirmando por quê? Essas 8 pessoas, semanas atrás, vocês quase morreram. O Senhor livrou do infarto, o Senhor livrou de derrame, o Senhor livrou. E o Senhor está aqui confirmando este livramento. Vocês passaram muito mal algumas semanas atrás, e o Senhor está dizendo, hoje eu estou dando aqui coração novo, estou desentupindo veias. Ei, aonde estão vocês? Saiam do seu lugar e venham, porque o Senhor está visitando vocês hoje aqui. O Espírito Santo ainda me faz saber que aqui entre nós tem 3 pessoas, preste atenção, preste bem atenção. Vocês conversando com uma pessoa lá dentro da sua casa, essa pessoa disse, falou claramente, eu vou tirar a minha vida, eu não aguento viver mais. E você está muito preocupado com isso. O Senhor está dizendo que Ele visitou o teu lar. Esse demônio da morte já saiu da vida desta pessoa. Aonde estão essas 3 pessoas? Levante a mão e corra aqui para frente. Levante a mão e corra para frente, que o Senhor está visitando o teu lar hoje. Quem dá glória a Deus? A última revelação aqui que o Senhor me dá. Tem uma pessoa aqui, preste atenção. Que você está com um problema sério no teu rim, mas o Senhor chegou primeiro hoje aqui. Aonde está essa pessoa revelada? Pode correr aqui para frente, vem a senhora também, pode vir porque o Senhor está curando vocês hoje aqui. Quem dá glória a Deus? Que Deus abençoe vocês, nós vamos fazer a oração por vocês, já fazendo a oração da fé também. Vamos orar? Feche os seus olhos. Senhor, aqui está esse povo, meu Deus, que vieram para cá, sabendo que o Senhor está aqui. E o Senhor está aqui. E neste momento nós oramos para o Senhor repreender toda a enfermidade. Nós oramos para o Senhor repreender todo o mal. Nós oramos para o Senhor repreender todo o espírito maligno. Nós oramos para o Senhor repreender todos os demônios que lutam contra a vida destas pessoas. Nós oramos para o Senhor repreender todo o espírito de enfermidade. Nós oramos para o Senhor repreender agora toda a doença, todo o tumor. Saia em nome de Jesus Cristo. Saia todo o problema da audição, da visão, da fala. Todos os problemas que estão, Senhor, alojados internamente, também externamente, em nome de Jesus, saia todo mal agora. É no nome de Jesus, mal-estar, dores. É no nome de Jesus que nós repreendemos todo o mal. Expulsa a igreja, diga, sai agora todo o mal. Sai agora toda a enfermidade. Sai agora toda a doença. Sai. Sai, sai, sai, sai, do alto da cabeça, planta do pé, não adianta resistir, Satanás, não adianta resistir, espírito maligno, sai, sai, sai, sai, saia, em nome

0: nome de Jesus, Senhor. Graças nós te damos por este culto. Graças nós te damos, Senhor, por este momento na sua presença. Continua abençoando, Senhor, toda a liderança, toda a nossa diretoria, nossa irmã Ereni, Senhor, a nossa irmã Débora, pastor Lorival, presbítero Davi Miranda Neto, Senhor, toda a diretoria executiva, todos, ó Deus, todos os membros da diretoria executiva, continua abençoando e livrando o Ministério Geral, a membresia, os visitantes, os frequentadores, todos os colaboradores da sua obra, Senhor. Em nome de Jesus, todos os voluntários, continua abençoando os musicistas, os nossos técnicos de som. Em nome de Jesus, continua abençoando, livrando e guardando, e nos leva guardados pela sua presença. Em nome de Jesus, e vocês digam, amém. Que Deus abençoe.
1: Pastor Wilson,
0: sim?
1: Desculpa interrompê-lo para concluirmos. Esta senhora disse para mim o seguinte: pastor, eu cheguei com muita dor no rim, muita dor mesmo, dores terríveis, mas ela disse que na hora da oração a dor sumiu. Vamos ouvi-la. Seu nome, irmã?
2: Meu nome é Gilvane.
1: Irmã Gilvane, a dor era onde?
2: Aqui assim, no rim. Aqui, assim.
1: Aqui nas costas, na coluna?
2: Sim.
1: A senhora chegou a fazer tratamento?
2: Não, ainda não. Começou ontem, faz 3 dias com hoje.
1: A pergunta é, a senhora está com dor?
2: Não.
1: Procure a dor.
2: Não tô mais, não.
1: Procure, minha irmã, pulsa aí.
2: Não tá, irmã.
1: Quem curou a senhora?
2: Jesus Cristo.
0: Jesus Cristo.
1: Diga obrigado, Jesus.
2: Obrigado, Jesus.
1: Jesus curou ela, pastor.
0: Jesus operando.
3: É tremendo, pastor Wilson, verdadeiramente o poder de Deus está sendo manifestado aqui na igreja pentecostal. Deus de amor, eu estou aqui com meu irmão que recebeu grande milagre, chegou aqui com muitas dores nas pernas, não conseguia andar com liberdade, mas ele está testificando que ao chegar aqui e receber a oração, as dores nas pernas foram embora. Seu nome, meu irmão?
4: Alberto.
3: Irmão Alberto, como o senhor chegou aqui na igreja Deus de Amor nessa tarde?
4: Olha, pela misericórdia de Deus, já saí de casa, já realmente sentindo aquelas dores e não podia estar em algum lugar que eu fui. E aí o Espírito de Deus me lembrou realmente do culto dessa manhã e aqui eu vim.
3: E quanto tempo o senhor estava sofrendo com essas dores nas pernas, meu irmão?
4: Quase dois anos
3: com os dores nas pernas, não conseguia andar com liberdade, sem sentir dores.
4: Sem sentir dores.
3: E agora, irmão, cadê as dores?
4: Agora a dor sumiu.
3: Anda para nós vermos aqui, anda para nós vermos. Olha aí o nosso irmão, pastor Wilson, querido irmão internauta, está andando, está se movimentando. Cadê as dores, meu irmão?
4: Desapareceu.
3: Cadê as dores?
4: Desapareceu.
3: Quem te curou?
4: Jesus.
3: Jesus curou, pastor Wilson.
0: Jesus curou. Amém. Nós vamos finalizar aqui e o posto volante vai continuar entrevistando vocês. Que o grande amor de Deus, a graça de nosso Senhor e Salvador Jesus Cristo, a comunhão e a consolação do Divino Espírito Santo esteja sobre a nossa vida desde agora e para sempre. Amém. A paz e a paz do Senhor Jesus. Deus abençoe. Linha aberta, posto volante.
5: Deus abençoe, pastor Wilson Siqueira, 17 horas e 27 minutos.
6: Você assistiu São Paulo, culto de domingo à tarde.
5: Da tarde, um culto maravilhoso, onde pessoas tiveram encontro com Jesus e a palavra de Deus foi ministrada. Vamos ouvir os milagres. Meu irmão, seu nome?
7: O meu nome é Celso Iavaso.
5: Irmão Celso, conte para nós o que o irmão recebeu de Jesus.
7: Eu senti assim incomodado, né, de contar esse testemunho, porque no domingo retrasado, na oração dos milagres, eu fui fazer o exame e não constou nada. Eu estava com problema de hérnia, não constou mais hérnia nenhuma. Eu estava com tendinite no braço direito e a mão inchava. Quando eu vim aqui na frente, quando acabou as orações, eu passei no médico também e sumiu também a tendinite. A minha visão direita, eu não enxergava, minhas vistas clareou. Eu ia trocar até de óculos, mas a minha vista melhorou bem. A minha saúde assim foi assim, muito restaurada.
5: Restaurada, foi 3 milagres, irmão Celso, que eu recebi das vistas, tendinite, estava com uma hérnia também. Na oração de explosão de milagres, o irmão foi restaurado por Deus.
7: Sim, na oração de explosão de milagres foi restaurado. E no mês passado eu também recebi uma bênção, que eu estava... Porque eu cheguei, é uma fase que eu passei, se atinge na saúde. Deus restaurou a minha a saúde, eu não andava direito, da cintura para baixo. E quando eu vim na frente, quando eu acabou o culto, eu voltei a andar.
5: Meu Deus, o milagre foi muito grande, meu irmão.
7: Foi. Eu agradeço muito à Igreja Pentecostal Deus Amor, né? Porque depois que eu comecei a congregar nesse ministério, hoje Deus me deu saúde e eu recomendo, assim, né? Quem já está passando por isso, que eu já passei, eu recomendo vir aqui na Deus Amor, que aqui é uma benção.
5: Tem que vir no próximo domingo, nos cultos durante a semana.
7: Sim, essa igreja é muito boa. Eu falo por experiência, né? Porque faz pouco tempo que eu reconciliei aqui e foi só vitória. Eu recomendo todo mundo vir para cá.
5: Quem estiver sofrendo, é só vir aqui na Igreja Deus Amor.
7: Sim, quem estiver sofrendo, depressivo, né, dores, pode vir, porque se você estiver alegre. Eu falo isso por experiência, porque quando eu reconciliei aqui, hoje eu posso falar que graças à Igreja Pentecostal Deus Amor, eu sou um novo homem.
5: Amém. Deus abençoe, muito obrigado pelo seu relato, do depoimento. Bom retorno, irmão Celso. Os milagres estão acontecendo, foi restaurado por Deus sua saúde. Vamos ouvir mais um irmão. Meu irmão, seu nome?
8: Meu nome é José Carlos.
5: Conte para nós, irmão José Carlos, o milagre que o irmão recebeu.
8: Eu creio que a revelação do pastor que ele trouxe, né, o Wilson aí, da revelação do estômago, eu não sinto mais dor no estômago, bom tempo. E eu creio que essa revelação veio para mim, né? E também a arritmia que Deus, né, sempre tem testemunhado, faz 4 anos, vai fazer 5 no próximo ano, que eu não tenho mais também, os desmaios da arritmia cardíaca, e eu creio eu recebi a cura da dor no estômago também.
5: Está curado, irmão José Carlos?
8: Eu creio que eu estou, amém?
5: Amém.
8: E para testificar mesmo, as duas, mas a arritmia, né? Já vai fazer 5 anos que eu não tenho mais desmaio. Tudo para a glória de Deus, né? Que palavra maravilhosíssima, né? João 11. Para nós sair daqui todos renovados.
5: Está feliz, renovado pelo poder da palavra?
8: Estou renovado e é lógico, né? Nós precisamos buscar cada dia mais, vir nos cultos, né? Vir na vigília e buscar a força, né, do Espírito Santo para a gente receber mais, né? Que agrada. Quanto mais a gente busca, mais, né?
5: Eu vou estar aqui no próximo domingo.
8: Se eu vou estar?
5: Isso.
8: Vou estar. Se Deus quiser, estarei. E também, eu creio, meu propósito é buscar cada dia mais e fazer um propósito de vigília para ter um renovo muito grande na minha vida.
5: Amém. Deus abençoe, irmão José Carlos. Bom retorno para sua casa. Deus te abençoe. Amém, querido irmão. No próximo domingo, você não pode perder, temos um culto especial, Diácono Douglas, Domingo dos Milagres, Domingo da Família. O povo de São Paulo vai ser privilegiado, porque Deus vai operar aqui no tempo da glória de Deus.
3: Deus vai operar de uma maneira graciosa, de uma maneira eficaz. Eu tenho a convicção pelo Espírito Santo que grandes coisas vão acontecer. Vamos ouvir mais um testemunho de um irmão que esteve presente aqui no culto desse domingo e está saindo daqui com posse de vitória. Seu nome, meu irmão?
9: Antônio Carlos.
3: Irmão Antônio Carlos, conte aos nossos ouvintes o que o senhor recebeu de Jesus aqui na Igreja Deus e Amor nessa tarde de domingo.
9: Eu já recebi, eu acho que mais de 100 livramentos de Deus. E livramento, eu não vou contar para não tomar muito tempo. Eu sou um cara que recebi muitas bênçãos, mas a recente foi que eu estava limpando o terreno de um vizinho, e no fundo do vizinho do terreno tinha outro terreno lá embaixo, lá tinha um buraco que eu não vi. Aí eu fui jogar com saco e entulho lá embaixo, aí eu fui com saco e tudo lá embaixo.
3: Caiu naquele buraco, meu irmão?
9: Caí naquele buraco e passei uns 15, 20 minutos para me subir. E se eu contei para minha esposa, se eu tivesse morrido, só ia achar quando a carniça estivesse fedendo.
3: Meu Deus, grande foi o livramento do Senhor Jesus. O senhor caiu naquele buraco, ficou aproximadamente 15 minutos caído ali, sem ninguém perceber que o senhor tinha desaparecido. E foi, o que foi que aconteceu depois?
9: Aconteceu que eu passei uns 15, 20 minutos e fui agarrando no... agarrando nos matos assim, agarrando nos matos, até que eu consegui subir. Então, foi um dos grandes milagres. É, milagre também de explosão de bujão de gás, de duas vezes, que se eu não tivesse chegado em casa, o bujão tinha explodido. E diz que é terrível um acidente de bujão de gás. Então, acho que eu já recebi umas 100 bênçãos, mas pelo tempo que eu estou na igreja, eu já recebi mais de 100 livramentos. Mas...
10: Deus tem cuidado do Senhor. Grande tem sido o livramento de Deus. Vale a pena servir esse Jesus, né, meu irmão?
9: É a igreja de Abraão. Essa é a igreja de Abraão aqui na terra, Deus de Isaac e de Jacó.
10: É... O Deus de Abraão, de Isaac e Jacó, ele opera aqui nessa igreja. E como o senhor está voltando para casa hoje? Abençoado?
9: Abençoado.
10: Valeu a pena ter saído de casa, ter deixado os afazeres para estar conosco aqui nessa tarde de milagres.
9: Valeu a pena. Quando eu não venho aqui, eu vou na Mazei, eu vou lá na Vila Zilda, ando pulando de galho em galho, mas é só na igreja de Santana, ali na Cruzeiro do Sul. Então eu sou um grande amante de...
10: Sempre servindo a Jesus aqui na Igreja Deus e Amor. Faça um convite para os nossos irmãos, porque no próximo domingo tem mais. No próximo domingo Deus vai mais uma vez manifestar a sua graça, o seu poder. Será uma tarde de milagres aqui na Igreja Deus e Amor. Então faça um convite para os nossos ouvintes.
9: Eu faço um convite a todos que estiver ouvindo, que se preparem, né? Venha buscar sua bênção, Deus Jesus vai abençoar. E está preparando seu passaporte para ir para o céu, porque no céu não vai de qualquer jeito. A pessoa tem que coisar de tudo, porque os acontecimentos estão verídicos. Só não vê quem não quer. Aí fica reclamando só do governo, mas é o seguinte, eu quero que...
10: Tem que confiar em Jesus, tem que olhar para Jesus, porque ele é o autor e consumador da nossa fé. Querido irmão, quero já te agradecer pela sua participação aqui no programa Voz da Libertação. Muito obrigado pelo seu testemunho. Eu tenho a certeza, edificou a fé da nossa audiência. E em nome de Jesus, no próximo sábado a gente também vai ter uma grande festividade aqui, querido ouvinte, que é o culto, o dia de semear. O dia de semear é o culto em pró as instituições Reviver, é o aniversário da Fundação Reviver e você não pode perder. O senhor vai estar presente, né, meu irmão?
9: Ah, eu não perco não. Minha esposa tá, cadê ela? Tá, olha onde ela vai lá. Minha esposa, tá eu e ela lá, ó.
10: Família com Jesus.
9: Família com Jesus.
10: Que Deus abençoe. É isso aí, querido irmão internauta, querido irmão ouvinte do programa Voz da Libertação. 17h36, nós já estamos chegando ao término aqui desta programação e nós estamos, presbítero Alain, maravilhados com tudo que Deus fez nessa tarde. Estamos voltando para casa impactados pelo poder de Deus, pela manifestação do Espírito Santo. É, e eu quero lembrar a todos que está aí o convite. Próximo sábado, dia 22 de agosto, nós vamos ter aqui a grande festa, a grande comemoração do aniversário da Fundação Reviver. Você não pode ficar em casa. Se programe, esteja presente, nossa irmã evangelista Maria Lorena, pregando a palavra de Deus, orando por todos nós, e milagres extraordinários acontecerão. E o endereço, presbítero Alain?
11: Avenida do Estado, 4568, aqui mesmo na Liberdade. Venha celebrar conosco 32 anos da Fundação Reviver, semeando o amor, acolhendo vidas. Preparem também as doações, não venha de mão vazia não. Atenção, povo de Deus, traga seus donativos para ajudar o pobre e o necessitado e Deus vai te recompensar. Uma festa linda, uma festa maravilhosa. Cantores da gravadora MC Music, a nossa presidente mundial, Erine Miranda, já confirmou a sua presença. Diretoria da igreja, diretoria da fundação, diretoria da Help Deus Amor, tudo preparado para receber você e também a sua querida e amada família.
10: Que Deus abençoe, querida audiência. Esse quem comunicou com você foi o seu irmão e amigo, Diácono Douglas Almeida, presbítero também, Alain Feitosa. E esta foi uma transmissão diretamente do Templo da Glória de Deus, aqui em nossa sede mundial, localizada na Avenida do Estado, 4568, bairro da Liberdade, coração da capital paulista. Agora já vamos devolver o som aos nossos estúdios. Que Deus abençoe. Atenção, irmão Amando, é com vocês aí no estúdio. Deus abençoe!
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14: 17 horas e 40
12: minutos. 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Procurando emprego? Como a tecnologia pode ser a sua aliada para encontrar boas oportunidades? Olha, o uso da inteligência artificial nos processos seletivos só cresce cada vez mais e aponta aí para um futuro promissor, especialmente para quem busca novas oportunidades no mercado de trabalho. Da criação de currículos personalizados, à atualização de perfis no LinkedIn ou preparação para entrevistas, a tecnologia pode ser uma grande aliada. E mais do que isso, a inteligência artificial, ela já começa a atuar como uma ferramenta capaz de identificar vagas sob medida, alinhadas, né, às habilidades do candidato e principalmente experiências e objetivos de cada um. Atualmente, os profissionais já podem inclusive acessar plataformas de recrutamento com IA que analisam informações como o histórico profissional, habilidades, interesses e até comportamento em testes e interações, justamente para, a partir disso, indicar vagas mais alinhadas ao perfil dos profissionais. Os especialistas em recrutamento e seleção de pessoas apontam 4 dicas fundamentais para usar a IA de forma estratégica na hora de buscar aí uma vaga no mercado de trabalho. São elas: personalizar o seu currículo, utilize ferramentas de IA que extraem palavras-chave das descrições das vagas. Otimize o seu perfil nas plataformas de emprego. Um perfil otimizado aumenta as chances de ser encontrado por recrutadores em plataformas. Outra dica importante: pesquise e analise as vagas. Ferramentas de monitoramento de mercado podem ajudar você a identificar melhor tendências do setor, mapear oportunidades e estudar a concorrência. E se não a mais importante de todas, é estar preparado para as entrevistas. A inteligência artificial, ela pode ser uma grande aliada também na simulação de entrevistas e na análise do seu desempenho. Especialistas deixam um alerta importante: é fundamental evitar a dependência excessiva da inteligência artificial. Por quê? Porque ela deve ser apenas um apoio ou um ponto de partida. Agora é preciso checar as informações, dados e se o conteúdo criado realmente reflete a experiência e habilidades reais do candidato. Formação e oportunidades. Profissões que exigem inglês fluente. A tecnologia para a área da saúde, o domínio do idioma se tornou um requisito para acessar conhecimento global e, claro, atrair oportunidades e conquistar salários mais altos. As redes de ensino de inglês aqui do Brasil destacam como essa habilidade já é indispensável para profissionais que buscam se posicionar nas carreiras do futuro. O avanço tecnológico e as transformações no mercado de trabalho, elas estão criando novas demandas para profissionais em diferentes áreas. E se antes falar inglês era visto como um diferencial, hoje é uma habilidade essencial para se manter competitivo. Os estudos mostram que profissionais fluentes no idioma podem ganhar até 70% a mais em comparação com colegas que não dominam a língua. Além disso, em setores altamente globalizados, buscar cursos de inglês é a porta de entrada para parcerias, inovação e mobilidade internacional. Aqui no Brasil, 5 profissões já exigem falar inglês para crescimento profissional. São elas: profissionais de TI, de tecnologia e inteligência artificial, cientistas de dados e analistas de Big Data, gestores de sustentabilidade, profissionais da saúde e biotecnologia e especialistas em comércio internacional e logística global. Se comunicar em outro idioma é um investimento estratégico para qualquer carreira e, o mais importante, trabalhar de qualquer lugar do mundo. Garante acesso a conhecimento atualizado, amplia a rede de contatos e gera oportunidades em ambientes globais. É o que revelam os especialistas. O inglês, ele não é apenas uma ferramenta de trabalho, mas um passaporte para, quem sabe, um futuro mais promissor.
14: Dezessete horas e 44 minutos.
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0: no ano de 1987, eu conheci um senhor por nome Francisco e passei a trabalhar com ele na padaria, e ele convidou a minha mãe, a minhas irmãs, para ir a uma igreja. Até então não sabíamos o nome da igreja. A minha mãe, que frequentava outros lugares, tomou a decisão e foi visitar esta igreja. Ela voltou alegre, voltou feliz, e desse dia em diante, a minha irmã foi também, aceitou Jesus e fez amizade com uma jovem da igreja, onde chamou ela para ser membra da mocidade Brasa Viva. E esta jovem passou a convidar toda a família. E aí chegou a minha vez. Uma certa feita, eu estava na casa da minha irmã trabalhando, e essa jovem me convidou para participar de um culto da mocidade um dia de domingo. E eu aceitei, fui a este culto, gostei, fiquei muito feliz, e marcamos para ir no próximo domingo. E chegando no próximo domingo, eu também gostei, e ela me convidou para um culto de libertação, que era uma sexta-feira. Naquele momento, eu comecei a chorar ouvindo aquela pregação, e houve uma resistência, né? Algo segurava a minha mão para não levantar e confessar a Jesus, mas de repente, quando eu me dei em si, eu já estava na frente do altar, cercado de obreiras, orando por mim, em pranto, em lágrimas. Levantei as minhas mãos, aceitei a Jesus, e daquele dia em diante passei a servir ao Senhor, aderi à fé cristã, e hoje sou um presbítero da Igreja Pentecostal Deus é Amor.
1: 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Nessa segunda-feira nós teremos uma noite especial de capacitação para aqueles que querem ensinar, querem fazer um acompanhamento ao novo convertido. Será a partir das 19 horas até as 21 horas aqui na nossa sede mundial, na Rua Prefeito Passos, número 10, bem ao lado do terminal e metrô Parque Dom Pedro II. Vocês que desejam aprender como cuidar, ensinar aqueles que são novos convertidos, vocês não podem perder esta segunda do pão. Ganhar uma alma para Jesus é uma bênção, mas o trabalho não termina quando ela aceita Jesus. 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A Bíblia nos ensina a fazer discípulos, e um discípulo capacitado, preparado, é muito melhor e pode fazer toda a diferença na vida do novo convertido. Venha aprender princípios bíblicos e práticos para ser um bom discipulador. 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Quem cuida de uma alma ajuda a construir um discípulo. Quem forma discípulos fortalece a Igreja de Cristo. Esperamos por você.
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1: Hoje falaremos de mais um princípio bíblico para a família. Em uma das programações falamos sobre mordomia, e hoje vamos falar sobre caráter. A palavra de Deus diz: sede santos porque eu sou santo. E quando Deus criou o homem, ele tinha um sonho: formá-lo à sua imagem e à sua semelhança. Agora, vamos ver aqui, você sabe o que é ser imagem e semelhança de alguém? É ser parecido a tal ponto de ser confundido com outra pessoa. E Deus queria isso. Deus queria que nós, a sua obra-prima, fosse parecida com Ele em todas as coisas, inclusive no caráter. E quando Deus terminou sua obra, Ele olhou para ela e viu que era muito boa. Em outras palavras, o que é caráter? Caráter, eu posso definir que é o conjunto das qualidades e os hábitos que cada um de nós tem. Talvez, ouvinte, provavelmente você já deve ter ouvido alguém dizer: fulano não tem caráter. Ou, quem faz isso é alguém sem caráter. Bem, na verdade, caráter todo mundo tem, pois são as qualidades, as características próprias de cada pessoa. Agora a questão é: o caráter é bom ou o caráter é mau? Vamos começar aqui então o nosso estudo, já fazendo uma pergunta. Quais seriam as características de uma pessoa de mau caráter? De maneira geral, é o hábito da mentira, da rebeldia, do engano, da falta de respeito para com o próximo, da falta de amor, da falta de temor a Deus, da agressividade, da violência, enfim. Podemos dizer que o mau caráter está ligado às obras da carne, que o apóstolo Paulo cita em Gálatas capítulo 5, versículos 16 ao 21. Agora, e o bom caráter? Nós podemos associá-lo ao fruto do Espírito, né? Quando diz que os frutos do Espírito são amor, bondade, enfim, estão ali relacionadas em Gálatas 5, 22. Em outras palavras, são os hábitos de uma pessoa obediente, cordial, amável, íntegra, honesta. O andar na verdade, né? Em outras palavras, em justiça, uma pessoa sendo reta em tudo que faz. Então este deve ser o caráter do cristão, de alguém que conhece a Deus e procura viver segundo a sua vontade. E vejam que o desejo de Deus é formar a imagem e a natureza de Jesus dentro de cada um de nós, tornando-nos a cada dia mais parecidos com Ele. Para isso, o caráter de Jesus tem que ser impresso em nós. Em outras palavras, você sabe o que é imprimir? É colocar em algo uma marca profunda. Assim como quando levamos uma camiseta, né, para que seja impressa uma gravura ou uma frase. Você entende? O que Deus quer fazer é colocar dentro de nós o caráter do seu Filho e imprimir em nós uma marca única, para que quando os outros nos verem, nos olharem para o nosso comportamento, possam ver que somos diferentes, somos filhos de Deus, que em nós brilha a glória do Pai, que a santidade está em nossa vida. E todo líder de excelência, todo homem ou mulher de Deus que deseja realmente ser imagem e semelhança do seu Criador, precisa ter um bom caráter. A mentira, a desobediência, a rebeldia, o engano, enfim, tudo isso não pode fazer parte da nossa vida, de jeito nenhum. Então, fica aí a pergunta: você quer realizar o sonho de Deus? Quer ser exemplo para os seus filhos? Então se esforce para ter o caráter de Cristo e para que a glória e a santidade de Deus se derramem através da sua vida. Que Deus os abençoe.
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5: 17 horas e 59 minutos.
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diretamente dos estúdios aqui na sede mundial, é a oração do entardecer, momento de clamarmos ao Senhor, agradecendo a Ele por mais um dia que Ele nos concedeu de estarmos aqui na casa do Pai. Eu sou o irmão em Cristo, Diácono Matheus Galvão, tenho a honra de estar com vocês para juntos orarmos ao nosso Deus, pedindo a Ele que derrame sobre nós da sua misericórdia, que derrame sobre nós do fortalecimento para que nós possamos prosseguir vencendo dia após dia as adversidades, as barreiras, todas as lutas que sobrevêm contra nós, mas que em Cristo nós somos mais do que vitoriosos. E você que nos acompanha através das redes sociais, Instagram, Facebook, no canal oficial da igreja no YouTube, pode compartilhar esta transmissão para o máximo possível de pessoas. Fazendo isso, você estará levando a esta pessoa a oportunidade dela receber a oração da igreja e será alcançada por Deus. Também faça algo muito importante, se inscreva no canal oficial da igreja no YouTube, siga as nossas redes sociais, ative as notificações e sempre que uma nova transmissão iniciar, você receberá a mensagem e poderá acompanhar ao vivo o que acontece aqui na sede mundial. Clamor, oração, momento de estarmos juntos na presença de Deus. Eu te convido agora, você que está na sua casa, no seu trabalho, alguns estão trabalhando nos seus veículos, você irá clamar conosco. Ligue o seu pensamento com Deus, conecte a sua alma ao Senhor. Vamos juntos clamar a Deus. Você que está em casa, vamos orar. Reúna a família, convide todos. Chegou o momento de oração. Ouvintes da Rádio Deus e Amor podem nos acompanhar em áudio e vídeo. Mas se quiserem permanecer na rádio, orem também conosco. Deixe o seu pedido de oração no WhatsApp da rádio. E vamos juntos suplicar ao nosso Deus. Soberano Deus e Eterno Pai, Deus de poder, graça e misericórdia, reunidos na Tua presença, Senhor, nos encontramos neste momento, reconhecendo que Tu és. Tu és o Deus soberano, Deus criador, único Deus e que não há outro além de Ti. És o único Deus para nós e em nosso coração não há espaço para qualquer outro ser que a alma do homem possa, Senhor, colocar na posição que não é propriamente dela. Pois o Senhor é o único que deve estar no centro, no controle, em primeiro lugar em nossa vida. Digo isso, Pai, porque o homem para si cria deuses. O homem em seu coração levanta altares. O homem adora a criatura e esquece do Criador. Mas nós que fomos alcançados pela verdade da mensagem que a nós foi revelada, nós que aqui estamos, Senhor, Pai, com os olhos abertos, enxergando a Tua luz, enxergando aquilo que verdadeiramente, Pai, é algo sólido, não é algo irrisório. Humano, não é algo que nasceu no coração do homem, mas é algo que veio do Senhor para a nossa vida. E a nós foi revelada esta graça, a nós foi revelada esta virtude, e por isso nós podemos clamar com convicção, com a certeza de que não estamos clamando e orando a um Deus desconhecido. Não, o Senhor nos conhece. E no pouco que temos o conhecimento a Ti, esse conhecimento já é sublime, é soberano. Esse conhecimento é mais que suficiente para que possamos o glorificar. O pouco conhecimento que temos já é suficiente para que possamos entender que o Senhor é Deus. O Senhor não foi gerado, não foi criado, o Senhor não existiu a partir de algo, mas de eternidade, eternidade o Senhor é Deus. O Senhor não tem início e jamais terá fim. Tamanho é o Senhor que nós, pequeninos que somos, ínfimos, sim, Pai, somos tão necessitados, somos tão, Pai, dependentes, tão pecadores que nem condições temos. Nem capacidade humana temos de compreender por completo a sua
soberania, grandiosidade. O Senhor é onipotente, onipresente, onisciente. O Senhor é um Deus poderoso que pode fazer coisas que nós, Pai, nem imaginamos. O Senhor é o Criador e sustentador, não apenas da humanidade, do planeta Terra, mas de todo o universo, de tudo que existe. Não vieram esses, Pai, serem criados por vontade do homem, ou não surgiram a partir, Senhor, de algo que, como muitos dizem, precisou de um start, precisou de milhares e milhares de anos para que toda esta criação viesse a existir. A tua palavra nos revela o contrário. O Senhor, o Deus Criador, fez os céus e a terra e tudo o que há, os luminares. O Senhor fez o sol para governar o dia, a lua para governar a noite. O Senhor fez tudo o que existe. Se há uma imensidão, se há, meu Deus, uma expansão no universo, tudo isso veio a existir a partir da sua palavra. Pela palavra o Senhor criou, pela palavra o Senhor gerou, pela palavra o Senhor deu vida, pela palavra o Senhor trouxe a existência o que não existia, pela palavra o Senhor formou os oceanos, pela palavra o Senhor, Pai, ordenou a terra que desse fruto, e este fruto veio, Senhor, a crescer e a expandir. Pela tua palavra o Senhor formou todas as coisas, mas ao homem, do pó da terra o Senhor o criou. O Senhor, com as suas próprias mãos, formou o homem do pó da terra e soprou sobre as suas narinas o fôlego de vida. Não para que o homem fosse superior, não para que o homem tivesse, Pai, em seu coração a grandeza e a exaltação de achar ser melhor. Não, mas o Senhor o fez a sua imagem e semelhança, para que ele vivesse os teus propósitos. Mas alguns, Senhor, se desviando desta missão, deste propósito, por causa do pecado, o mesmo pecado que atingiu Adão e Eva, gerando no coração deles a soberba de acharem que poderiam ser maior que o Senhor. Ah, meu Deus, o desejo que veio a partir do pecado, que enraizado na humanidade, leva homens e mulheres a desejarem serem superiores ao Senhor, ao Criador, a desejarem serem os seus próprios deuses, a desejarem uma glória que não é para eles, a desejarem, Pai, os aplausos, a desejarem os elogios dos homens e se esquecerem que o Deus que, Pai, sustenta e dá vida e fortalece e que garante ao homem que levante no outro dia ao amanhecer, é este Deus que merece toda a adoração, é este Deus que merece toda a honra e glória, é este Deus que merece ser, Pai, exaltado, glorificado e ter a prioridade em nossa vida. E nesta condição que, Pai, nos encontramos, somos capazes de reconhecer que nós não somos deuses, não somos, Pai, autossuficientes, não somos merecedores de tamanha graça, tamanha benevolência, mas pela tua misericórdia, pela tua compaixão, pela tua bondade, pelo teu amor, estamos aqui. Se de pé estamos, é porque o Senhor tem nos sustentado. Se podemos, Senhor, Pai, erguer os olhos ao alto e declarar a sua grandiosidade, é porque o Senhor nos dá esta condição, pela graça que a nós foi revelada, pelo sacrifício de Cristo, pelo Cordeiro perfeito que rasgou o véu e deu ao homem a oportunidade de ter o acesso novamente ao Criador. Ah, meu Deus, é por esta graça, é por esta verdade que nós aqui estamos, é para esta verdade que nós, Senhor, queremos viver, é para cumprir a sua vontade e aquilo que na tua palavra somos ensinados, os preceitos, os valores, aquilo que aprendemos, não com o homem, mas aprendemos com o Senhor. A nossa oração nesta tarde é uma oração de reconhecimento e de gratidão, porque o Senhor é aquele que tem nos dado a graça de estarmos aqui. Se não fosse pelo Senhor, já estaríamos, Pai, dominados pelas próprias vontades, já estaríamos, talvez até mesmo, Senhor,
destruídos por causa das próprias escolhas do homem. Se não fosse pela tua misericórdia que nos trouxe até este lugar, que nos permitiu estarmos unidos neste momento de oração, ah, Senhor, estas vidas que clamam e oram agora e unidos a nós estão, pedindo e suplicando ao Senhor para que sobre a vida deles, da mesma fortaleza que o Senhor, Pai, ah, Deus, derramou sobre os nossos antepassados, sobre aqueles que caminharam na fé, sobre a igreja primitiva, sobre os pais da igreja, sim, aqueles conhecidos que, Pai, viveram a sua vida para exaltar e glorificar ao Senhor, sobre os grandes homens que marcaram gerações, sobre homens e mulheres que se dedicaram toda a sua vida para entregar a Ti, a Tua obra, levar a mensagem, propagar, Senhor, o anúncio do reino, para dizer às vidas, às almas, que há uma porta de escape, que há uma condição, e esta condição é aqueles que creram, aqueles que receberam de bom grado, aqueles que foram lavados pelo sangue do Cordeiro, aqueles que foram, meu Deus, alcançados pela obra da cruz e deram a oportunidade de em seus corações serem transformados. Permitiram que em suas vidas tivessem a genuína mudança, o arrependimento fosse produzido. Esses passaram a ter o direito de serem feitos seus filhos, não por mérito próprio, mas pelo mérito da cruz, pelo mérito de Cristo, aquele que morreu, porque a cruz em si nada pode, mas aquele que foi apregoado nela, o perfeito Cordeiro de Deus que se entregou por nós, aquele que morreu em nosso lugar, este sim é digno de ser adorado e exaltado, este sim é merecedor, e pelo mérito dele hoje estamos aqui, Senhor, agradecendo ao Senhor pela vida, pelo fôlego, pela saúde que o Senhor nos concede, agradecendo ao Senhor pela nossa família que o Senhor tem, Pai, sustentado, que o Senhor tem guardado e livrado, debaixo das Tuas asas o Senhor tem protegido e livrado das pestes perniciosas, dos laços malignos, do levante do inimigo, das enfermidades, o Senhor tem livrado dos, Pai, planos de Satanás, que tem por objetivo destruir, roubar a fé, matar a esperança, destruir os sonhos, roubar, Senhor, a oportunidade desta pessoa. A nossa casa está guardada no Senhor. E se houver, Pai, pessoas que oram agora, que o lar deles ainda não está debaixo da proteção do Senhor, que sobre a vida deles, neste momento, seja derramada desta presença, desta virtude, desta graça, Senhor, desta proteção. Pois o Senhor é o nosso ajudador, o Senhor é o socorro bem presente na hora da adversidade para esta pessoa. O Senhor é a proteção, é a segurança, é o escudo. O Senhor, meu Deus, é a torre forte. O Senhor é aquele quem traz, Senhor, o livramento e o escape. E não há como estarmos, meu Deus, totalmente protegidos se não estivermos debaixo das Tuas mãos. Se não estivermos no esconderijo do Altíssimo, debaixo das asas do Onipotente, não há como estarmos seguros se não estivermos no Seu aprisco, porque o bom pastor, Ele dá a vida pelas Suas ovelhas, Ele deu a vida e Ele as protege, Ele as guarda e livra de todo mal, Ele as leva a pastos verdejantes e traz o refrigério sobre a alma delas, para que elas não temam, para que elas não se amedrontem, para que elas não sejam, Pai, confundidas. A Tua voz, Senhor, ela é inconfundível. Nós não queremos, Senhor, darmos ouvidos à voz do inimigo para sermos levados por caminhos que aos olhos humanos parecem bons, mas que o resultado será destruição, o resultado será a morte eterna. Não queremos, Senhor, deixar que nosso coração, maus sentimentos, maus desejos, sonhos que não estão de acordo com a Sua vontade, com a Tua palavra,
desejos que, Senhor, apenas satisfarão a alma humana, apenas satisfarão a vida passageira aqui nesta terra. Não queremos, Senhor, trocar aquilo que é eterno pelo passageiro. Não queremos, Senhor, abrir mão daquilo que é verdadeiro por aquilo que vem, Pai, munido, revestido de mentiras e enganos. Não queremos, Senhor, abandonar a nossa fé por causa de, Pai, coisas que o inimigo oferece, por causa, Senhor, de ofertas e pratos malignos que ao ego do homem inflam, que ao orgulho do homem alimentam e ao coração do homem trazem a vaidade, a soberba. Mas a Tua palavra diz, Senhor, que dessas coisas, o homem que se alimenta, o homem que é dominado por elas, ele, Senhor, é conduzido à destruição. Não queremos, Senhor, viver debaixo desta opressão. Não queremos, Senhor, que o nosso ego nos domine, que o orgulho seja algo que nos leve à ruína. Mas pedimos ao Senhor que nos ajude, dia após dia, passo a passo, queremos ser conduzidos na humildade. A humildade que recebemos de Cristo, o caráter que recebemos do alto. Senhor, queremos cumprir com a Sua palavra e os frutos em nós, Senhor, que sejam frutos bons. Que os frutos do Espírito se manifestem, o fruto do Espírito com as suas características, para que assim o Teu nome seja glorificado em nossa vida. Que o Teu nome, Senhor, seja evidenciado em nós, que o nosso nome desapareça, que a nossa imagem seja ofuscada, para que reflita em nós a Sua imagem, para que seja conhecida em nós a Sua vontade. Para que o Teu nome seja glorificado através das nossas ações, pois nós somos, Senhor, instrumentos Seus, somos servos da Sua vontade, fomos chamados e escolhidos para vivermos os Teus propósitos, e diante de Ti, Senhor, nós nos humilhamos, nós reconhecemos, ah, Senhor, o que seria de nós se a Tua misericórdia não fosse derramada diariamente sobre nós, o que seria da nossa vida se os nossos olhos não tivessem sido abertos, se as escamas do pecado não houvessem sido, Senhor, arrancadas da nossa visão, se as trevas que nos ofuscavam, que nos encobriam, não houvessem sido dissipadas pela luz de Cristo, o que seria da nossa vida? Estaríamos ainda buscando migalhas, estaríamos ainda, Senhor, correndo atrás de sonhos e desejos, Pai, pecaminosos e passageiros, viveríamos em busca daquilo que domina a humanidade, o amor pelo dinheiro, o amor pelo poder, o amor, Senhor, pela vanglória. Estaríamos, Senhor, destruindo a nossa vida e desprezando, ah, Senhor, a maior dádiva, que é a dádiva da salvação. Mas por causa do amor imensurável que nos abraçou, que nos alcançou, que enquanto estávamos, Senhor, caídos, não nos, Senhor, virou as costas, aquele amor que nos alcançou quando estávamos, Senhor, sujos, com as vestes manchadas de pecado, do lamaçal do pecado, o Senhor nos amou quando estávamos nesta condição, o Senhor nos amou quando estávamos, Senhor, perdidos, errantes, o Senhor estendeu as mãos para nos ajudar, para nos direcionar no caminho que nos conduzia para mais perto de Ti, quando estávamos, Senhor, nesta condição inerte, nesta condição, Senhor, carregando sobre nós o fardo

sobre nós, mas por causa da obra que em nós foi manifesta, todas as cadeias foram quebradas, todos os grilhões foram despedaçados, como diz a tua palavra, por intermédio de Cristo, pelas pisaduras dele nós fomos sarados. Ele sofreu as dores que éramos para sofrer, ele padeceu em nosso lugar, ele suportou aquilo que, Pai, era para cada um de nós, ele tomou o nosso lugar, e toda a condenação que era para ser derramada sobre nós, foi do seu agrado moê-lo, foi do seu agrado fazê-lo padecer, foi do seu agrado fazê-lo sofrer, para que através do sofrimento dele tivéssemos a liberdade. E como diz a tua palavra em Romanos, nenhuma condenação há sobre nós, porque estamos agora em Cristo Jesus, não andamos mais sobre a direção da carne, sobre o domínio do pecado, mas agora livres, livres da opressão, livres das correntes, livres das cadeias, estamos, Senhor, vivendo a vida que o Senhor preparou para nós. Ah, Senhor, quão gratos somos por isso. Não há palavras para expressarmos esta gratidão. Não há palavras para demonstrarmos o quão, Pai, alegres estamos diante da tua presença. Não por aquilo que o Senhor, Pai, pode nos dar, não são que o Senhor preparou para nós. Ah, Senhor, quão gratos somos por isso. Não há palavras para expressarmos esta gratidão. Não há palavras para demonstrarmos o quão, Pai, alegres estamos diante da tua presença. Não por aquilo que o Senhor, Pai, pode nos dar, não são que o Senhor preparou para nós. Ah, Senhor, quão gratos somos por isso. Não há palavras para expressarmos esta gratidão. Não há palavras para demonstrarmos o quão, Pai, alegres estamos diante da tua presença. Não por aquilo que o Senhor, Pai, pode nos dar, não são que o Senhor preparou para nós. Ah, Senhor, quão gratos somos por isso. Não há palavras para expressarmos esta gratidão. Não há palavras para demonstrarmos o quão, Pai, alegres estamos diante da tua presença. Não por aquilo que o Senhor, Pai, pode nos dar, não são que o Senhor, Pai, alegres estamos diante da tua presença. Não por aquilo que o Senhor, Pai, pode nos dar, não são que o Senhor preparou para nós. Ah, Senhor, quão gratos somos por isso. Não há palavras para expressarmos esta gratidão. Não há palavras para demonstrarmos o quão, Pai, alegres estamos diante da tua presença. Não por aquilo que o Senhor, Pai, pode nos dar, não são que o Senhor preparou para nós. Ah, Senhor, quão gratos somos por isso. Não há palavras para expressarmos esta gratidão. Não há palavras para demonstrarmos o quão, Pai, alegres estamos diante da tua presença. Não por aquilo que o Senhor, Pai, pode nos dar, não são que o Senhor da tua presença. Não por aquilo que o Senhor, Pai, pode nos dar, não são que o Senhor preparou para nós. Ah, Senhor, quão gratos somos por isso. Não há palavras para expressarmos esta gratidão. Não há palavras para demonstrarmos o quão, Pai, alegres estamos diante da tua presença.

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Não é dar, é devolver o que é de Deus. 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Dízimo significa décima parte. E o dízimo também, à luz da Bíblia, é um ato de culto. Quando você dizima, você está cultuando, você está adorando a Deus. O dízimo é o reconhecimento que tudo que você tem pertence a Deus. No Antigo Testamento, quando a lei foi instituída, na lei, se dava o dízimo, se devolvia o dízimo, aliás, para o sustento dos levitas, sacerdotes, e para a manutenção do templo. Também o dízimo, à luz do Velho Testamento, tinha também funções sociais, como ajudar pobres, órfãos e viúvas, como aqui nós fazemos, ajudando famílias carentes mensalmente com cesta básica. Por isso que também há uma promessa em Malaquias 3:10 sobre o dízimo, e Deus promete abrir as janelas dos céus para aqueles que honram a Deus. Embora muitas pessoas tenham maus olhos com o dízimo, todos quantos têm sido fiel no pouco, Deus tem colocado sobre o muito. Deus tem honrado. Por isso o Senhor está te convidando hoje a fazer essa contribuição voluntária e honrar a Deus. Eu uso uma analogia simples, pastor Mike, objetiva para o dízimo. Eu costumo usar a figura do aniversário. No aniversário, o aniversariante ele tem um costume. É uma espécie de ritual, de cerimonial do aniversariante oferecer o primeiro pedaço de bolo, né, para a pessoa que na concepção dele é a mais importante. Geralmente o pai, a mãe, um irmão mais próximo, assim é o dízimo. Quando você entrega, devolve e honra a Deus com o dízimo, você está dizendo que Deus é mais importante que o dinheiro. Deus é mais importante na sua vida. Por isso eu quero convidar você que está me ouvindo agora. 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

Eu quero chamar a sua atenção para estar comigo segunda-feira. Segunda-feira nós estaremos aqui, é um estudo muito importante. E nós iremos levantar um clamor pelos dizimistas. Atenção, porque segunda-feira, às 19 horas, nós vamos fazer a consagração de todos os dizimistas. Quem é dizimista aqui? Se você não é dizimista, eu vou te dar um conselho de Deus. Passa a honrar a Deus. Jesus diz, dai a Deus o que é de Deus e a César. A Bíblia diz em 1 Samuel capítulo 4, versículo 4. Eu honro os que me honram. Se você honrar a Deus, grava bem essa palavra. Deus irá te honrar. Deus irá te honrar. Levante as mãos aos céus.

0: A graça de Deus está falando para mim que tem um demônio que vai gritar aí, um demônio da morte. Ele vai gritar agora, ó. Se é Deus que está falando, dá seu grito de derrota aí. Olha lá, olha lá. Dá seu grito de derrota, Satanás. Traz o corpo dela aqui, diabo. Traz o corpo dela aqui agora. Nome de Jesus. Traz o corpo dela aqui, nome de Jesus. Olha aí, ó. É graça. É Deus. Traz o corpo dela aqui. Você não gostou da revelação, né?
1: Não!
0: Olha a fúria desse demônio aí. É a graça de Deus que trabalha entre nós. É pela graça de Deus. Todo esse mal na vida dela, em nome de Jesus, sai. Fala amém, minha filha. Levanta as mãos e fala obrigado, Jesus. Pela tua graça. Dá um abraço nela, obreiras.

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7: Queridos mino e naiotio pastor Erivelto Martina, tutenai e capasti e viada.
8: Quem fala com todos vocês neste momento é o pastor Antônio Alexandre, aqui de Lisboa, Portugal.
9: Aqui é o pastor Adibel, do país da Suíça.
10: E quem fala com os irmãos é o pastor Jonas Fernandes, pastor nacional do país da Holanda.
11: Aqui é o pastor Ismael Martins, de Luxemburgo.
12: Aqui é o pastor Ismael Rodrigues, responsável pelas igrejas Deus e Amor, no país da Alemanha.
13: Pastor Francisco de Assis Mendes, responsável pelo país de Trinidad e Tobago.
14: Aqui é o pastor Ismael Martins, de Luxemburgo.
15: Aqui é o pastor Elias de Almeida, da igreja de Pampano Beach, estado da Flórida.
16: Aqui quem fala é o pastor João Batista, responsável aqui da sede da Guiana Francesa, aqui em Caena.
17: Quem tem imenso prazer em cumprimentá-los é sua irmã em Cristo, irmã Ilza Rocha.
18: Quem cumprimenta a todos é o seu irmão em Cristo, pastor Marco Magno.
19: Aqui é a irmã Regine Tinonim.
20: Falando com vocês, pastor Luiz Rubio.
21: Quem saúda a todos, seu irmão em Cristo, pastor Antônio Osmar de Oliveira.
22: Seu irmão, pastor Milton de Almeida.
23: Quem vos cumprimenta com a santa e gloriosa paz de nosso Senhor e Salvador Jesus Cristo, seu irmão em Cristo, pastor Roberto Marinho.
24: Amados irmãos, aqui vos fala a irmã Eleni Miranda. Deus vos abençoe. Todos são bem-vindos.
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2: Ele marcou um encontro contigo aqui nessa noite.

eu subir aos céus, declare, se eu subir aos céus, eu sei que lá estás.

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meu advogado é o meu Senhor. Ele me defende do acusador. Minha causa entreguei em suas mãos. Minha audiência ele já marcou. Meu advogado.

O meu Jesus é pra mim. Diga isso, declare: advogado fiel. O meu, levante as mãos e diga: meu Deus, nessa noite eu creio no poder da sua palavra. Quem crê que Deus fala através da palavra, diga glória a Deus. Eu quero compartilhar um texto aqui, meus irmãos, na carta aos Romanos. Segunda-feira que vem nós voltaremos ao estudo às sete igrejas da Ásia. Nós iremos estudar a igreja de Sardes. Mas hoje eu quero meditar na carta aos Romanos, capítulo 9, versículo de número 16. Que Deus abençoe você que nos visita pela primeira vez, você que estava sumido e retornou. Deus abençoe. Sejam todos bem-vindos à casa do Senhor. Essa é a casa de Cristo e Ele está pronto a receber todos de braços abertos. Romanos 9:16. Assim, pois, isto não depende do que quer, nem do que corre, mas de Deus que se compadece. Assim, pois, isso não depende do que quer, nem do que corre, mas de Deus que se compadece. Diga comigo assim: o critério de Deus é a quebra do padrão humano. Pode sentar. Ele é digno de honra, glórias e louvor. É bem verdade que dentro de nós existe uma palavra chamada conflito. O ser humano, ele enfrenta um conflito existencial. O ser humano, ele enfrenta um conflito espiritual. Todos nós enfrentamos ou iremos passar por essa palavra chamada conflito. Porque o ser humano é obcecado por critérios. O ser humano gosta de currículo. O ser humano gosta de avaliar pela aparência. O ser humano gosta de julgar o livro pela capa. O ser humano gosta de apontar os dedos. O ser humano tende a dizer: taca pedra. O ser humano tende a apresentar os seus poréns. O ser humano gosta de julgar pela beleza, pela inteligência, pelo merecimento. Nós julgamos se as pessoas falam catedraticamente, no vernáculo ou não. Nós julgamos pelo carro que se estaciona lá fora. Nós julgamos pela roupa que a pessoa vai vestir e se apresentar. O ser humano é obcecado por critérios. Agora, o choque de Romanos 9:16 acende uma pergunta: qual o critério que Deus usa para escolher alguém? Romanos 9, versículo 16, implode a lógica humana, porque é revelado, à luz das Escrituras, que o critério que nós usamos, Deus rejeita. Deus está acima de dogmas e opiniões. Deus está acima de um diploma. A vida de uma pessoa para Deus não é resumida naquilo que você tem no bolso
Oh, glória! O caráter de uma pessoa para Deus não é definida pelos diplomas que ele tem no escritório. A índole de uma pessoa não é provada por Deus na base da barganha, da compra. Ninguém compra a Deus. Qual é o critério que o Criador do universo usa para escolher e salvar alguém? Deus não escolhe os capacitados, nós já ouvimos isso. Mas Deus capacita quem Ele, e são jargões maravilhosos. É lindo ouvir Deus pega os que não são para confundir os que são. É maravilhoso. Mas afinal de contas, qual é o padrão? O que Deus, ou o que faz Deus olhar dos támolos de glória do seu trono para esse rapaz que toca a guitarra e faz ela chorar e dizer assim, ó, eu vou escolher esse menino. Eu vou levantar esse menino. Eu vou usar esse menino. Eu vou soprar o nome desse menino. Eu vou colocar os pés dele para pisar em lugares que ele nunca imaginou estar. Qual é o critério que fez Deus olhar para você e falar assim, ó, esse aí, eu vou prosperar. Aonde ele tocar, abençoado será. O que fez Deus descer em Ur dos Caldeus, que geograficamente é o Iraque, em Gênesis 12, e escolher Abrão. E falar, Abrão, sai da sua terra. Sai da sua parentela, ó. Sai da casa do seu pai, ó. Abandona tudo. Para onde? Rumo ao desconhecido. Aonde você vai, o MAPS, o GPS, não funciona. Aonde você vai, lá naquela rua não tem um CEP. Oh, glória! Aonde você vai pisar os pés, eu te mostrarei. E farei de ti uma grande nação. Abençoar-te-ei. E tu, no singular, serás uma bênção. O que fez Deus olhar lá do trono de glória e dizer, é Abrão? Jeremias morava numa aldeia, a 5 quilômetros de Jerusalém, a título de conhecimento, chamada Anatote, que era considerado lugar dos rejeitados, dos improváveis. Jeremias não tinha nada com o negócio de profecia. Ele nunca andou com profeta. Nunca esteve no contexto da escola de profetas. O seu pai, o seu Iquias, era sacerdote. Na ramificação familiar, ele seria sacerdote. Mas Deus diz, eu te escolho e te entrego às nações como profeta. Mas eu não sei falar. Na matéria de profetizar, eu sou como uma criança. Mas eu digo, você vai profetizar. Oh, glória. Mas qual foi o critério que Deus usou? Porque quando nós olhamos aqui na Bíblia, nós vamos ver, nós vamos observar, meus queridos irmãos, que Deus escolheu todo tipo de gente. Você quer ver uma coisa? Cadê o Joel? Vem cá na frente, rapidinho, por gentileza. Pode vir tranquilo. Deus escolheu o Joel. Olha aqui, vem cá. Parece um europeu. Olha aí. Olha aí pro povo aí. Vira pro povo aí, com todo respeito. Deus escolheu o Joel. Olha aí. Se falar, se ele for em algum lugar que ninguém conhece ele, e falar que ele é espanhol, ele é italiano, o povo acredita.
Mas Deus escolheu eu, baixinho, narigudo, das orelhas grandes. Deus abençoe, obrigado. Mas Deus escolheu. Deus escolheu, quando nós olhamos aqui para a Bíblia, para o livro sagrado, Saul, o primeiro rei de Israel, diz a Bíblia que da cintura para cima era o homem mais formoso em toda a nação. Um homem bonito, de presença. Quando ele passava, as mulheres e os homens todos ficavam assim, uau! Mas Deus um dia decide pegar um rapaz que trabalhava lá na roça cuidando de ovelha, Davi. Não tinha aparência. Quando a Bíblia vai entregar as características de Davi, a Bíblia diz que Davi era de gentil aspecto, que significa que quando ele chegava, ele não chamava atenção. Quando Davi chegava, ninguém notava. Ele era mais um no meio da multidão. Ele não chamava atenção. Porque eu vou sair um pouco fora. Tem gente que acha que os escolhidos é quem se apresenta. Tem gente que acha que o escolhido é aquele que quando chega, todo mundo nota. Não, o escolhido é aquele que entendeu que o homem não recebe nada se do céu não lhe for dado. O escolhido é aquele que entendeu que é necessário que ele cresça e que eu diminua. Deus manda pegar Davi e Deus escolhe dá. O texto diz assim, ó, achei a Davi. Deus ainda acha pessoas. Deus ainda escolhe pessoas. Deus ainda vocaciona pessoas. Porque tem pessoas, me desculpe, que o homem acha ele, mas o céu rejeita. Tem pessoas que são achados por príncipes, por convenções, por indicação, mas tem pessoas que Deus diz, eu achei, eu levanto, eu vou usar, eu vou prosperar, eu vou capacitar, eu vou mudar a história. Ei, Deus achou alguém aqui, Deus escolheu alguém aqui, ó glória a Deus. Então o desenvolvimento desse texto é muito simples. E eu quero até abrir um parênteses para falar algo aqui, uma deixa bem deixada. Não fica complicando a Bíblia não, que a Bíblia não é muito complicada assim não. Tem gente que sobe no altar e fala umas coisas que ninguém entende mais. Ninguém entende nada. Antropomorfismo, antropopatismo, arapequessometo, o povo fica olhando e diz, nem ele entende. O evangelho é simples. Um analfabeto recebe o evangelho. Ele entende o que é lamparina. Ele entende o que é ovelha. Ele entende a linguagem. O rico entende a linguagem. Não precisa complicar não, rapaz. Todo mundo pode receber o evangelho. O morador de rua recebe o evangelho. Ô, glória. Paulo afirma no texto que não depende do desejo humano, não depende do que quer.

Moisés diz, eu sou pesado de língua, eu não sei falar, mas você vai aprender a falar porque eu vou te ensinar. Olá, manda lá basúria. Oh, glória. Jeremias diz, eu não sei profetizar, fica tranquilo, porque eu vou te ensinar a profetizar. Orimicanda lá basúria. Oh, glória. Fica tranquilo, meu filho, que a promessa que ele te fez vai cumprir. Aquele que começou a boa obra, ele não para, ele conclui. O Deus que te escolheu, ele está trabalhando em você. O Deus que te escolheu está pelejando por você. Oh, glória a Deus. Agora, qual que é o critério que Deus usa para escolher? Em algumas exceções, vou repetir, em algumas exceções, existe pessoas que quando vão escolher, escolhe baseado nas intenções. O que que essa pessoa vai me proporcionar, me oferecer, se eu ungir ele a diácono? Se eu ungir esse rapaz aqui a presbítero, eu estou salvo. É. Se eu pegar esse esquema e colocar esse pra cá, vai dar bom. Só que Deus não usa esse critério do esquema. Deus não usa esse critério, porque assim, Deus também irá nos julgar, não só por aquilo que nós fazemos, mas pelas intenções que nos levou a fazer aquilo. O caráter cristão é inegociável. Uma vida de santidade é inegociável. O critério de Deus não é baseado nas nossas intenções. Não é baseado naquilo que essa escolha vai me proporcionar. O critério de Deus não é baseado no meu sonho, na minha força, na minha vontade. Por exemplo, Abraão queria Ismael. Abraão queria que Ismael fosse o herdeiro, mas o critério de Deus escolheu Isaac. O critério de Deus escolheu quem Abraão no primeiro instante não queria. Ninguém entra no reino de Deus simplesmente porque achou uma boa ideia. Ninguém entra no reino de Deus para se aventurar ou por livre iniciativa de sua carne. Deus é quem escolhe. Pastor, é muito forte essa afirmação. O esforço humano não dá direito à salvação, porque somos salvos pela graça que é em Cristo. Porque, me desculpa a expressão, tem muita gente rotando grosso e diz assim, porque eu não corto o cabelo e meu cabelo é lá no pé, eu estou salvo, mas a língua vai lá na esquina. Eu estou salvo porque eu nunca usei uma camisa gola polo. O negócio é mais estreito. Não, eu estou salvo porque eu nunca subi no altar sem gravata. O negócio é mais complicado, rapaz. Não tem a ver só com o exterior, tem que haver um coração aquebrantado, arrependido, transformado. Paulo completamente afirma que não depende do esforço humano, não depende do que corre, nem do que quer. Se eu perguntar aqui quem quer 10 milhões na conta, todo mundo quer, sim ou não? Quem quer ser usado por Deus e orar aqui, paralítico andar, virar aquele rebuliço todo, vai ter um monte que quer. Até porque hoje está difícil, nem todo mundo quer mais ministério. Se eu perguntar assim, quem quer ir lá agora e pegar uma Hilux Zera no plástico? Todo mundo quer, mas não depende do que quer. E ainda bem que não depende de quem quer, porque se dependesse de quem quer, eu estava no sal. Se dependesse de quem quer, o que seria do Senhor, homem de Deus? Se dependesse de quem não vai com a sua

Sua cara, a senhora estava numa situação difícil. Só que eu tenho uma coisa para falar hoje. Quando Deus escolhe, Ele não pede opinião de A, Ele não pede opinião de B, Ele só chama, Ele só chama, Ele só... Ei, Deus te escolheu, pode dormir tranquilo, porque ninguém toma aquilo que Deus colocou na sua mão. Oh, glória a Deus. O critério de Deus não avalia a nossa performance. Não existe ativismo religioso, bondade minha ou suor que vai fazer Deus me escolher pelos meus méritos. Ele me escolhe pelos méritos da cruz, pelos méritos de sua graça, de sua misericórdia, até porque as misericórdias do Senhor é a causa de nós não sermos consumidos. É pela misericórdia que você está respirando. É pela misericórdia que você está pregando. É pela misericórdia que você consegue manter essa empresa. Oh, meu Deus do céu, é tanta conta, é tanto boleto, é tanta, oh glória, é tanto problema na tua cabeça, é funcionário, é despesa não sei com quê, só que você está de pé até hoje, porque até aqui te ajudou o Senhor, meu filho, até aqui te ajudou o Senhor, minha filha. Oh, glória a Deus, essa força vem de Deus. Esaú correu para caçar. Esaú correu para fazer o prato favorito do seu pai. E qual era o objetivo? Obter a benção. Eu vou dar a comida que o meu pai gosta, o guisado, e eu vou obter a benção. Não existe barganha com Deus. Não vai puxar, me desculpa a expressão, cinquentão, e falar assim, eu vou dar cinquentão e o céu vai se abrir. Não vai não. Você vai ajudar porque você compreende que aquele que dá com alegria, Deus recompensa. Aí o céu se abre. Aí a bênção vem, oh glória a Deus. Aleluia, Jesus. Jacó já havia escolhido antes de nascer. Jacó havia escolhido. Jacó já havia escolhido. Esaú correu para caçar, fazer o prato favorito do seu pai, para obter a bênção, mas Jacó já havia sido escolhido. Jacó tinha sido escolhido antes de ter nascido. Jacó não foi escolhido pela vontade do pai, Jacó foi escolhido pela vontade de Deus. Porque nem toda escolha minha é escolha de Deus. Talvez eu escolha o Maico porque ele é um camarada bom. Mas será que a minha escolha é a escolha de Deus? Será que a sua escolha é a escolha de Deus? Deus não coroa quem corre mais rápido na moralidade. Deus não coroa quem prega melhor. Deus não coroa quem revela mais. Não revelou CPF, está salvo. Revelou o número do RG, ganhou xeque-mate. Não, não é uma corrida de São Silvestre espiritual, não. Deus coroa quem anda com a vontade. É o que eu falei ali, ó. Amós 8, 3, 3. Lá no CFO. Andarão dois juntos se não tiver de acordo? Não tem como andar com Deus se você vai na contramão do que a palavra dele diz. Agora, se você anda segundo a palavra, você anda em acordo com a vontade de Deus. E a vontade dele é boa, é perfeita e agradável. E eu tenho um recado, a vontade dele vai se cumprir na tua vida, em nome de Jesus. Então eu vou concluir, mas quem me ouve, diga amém. Qual o critério que Deus usa? Versículo 11. Capítulo 9, olha aí, ó. Porque a escritura diz, ou melhor, versículo 9, capítulo 9, versículo 11, porque não tendo eles ainda nascido, nem tendo feito bem ou mal,
para que o propósito de Deus segundo a eleição ficasse firme. Ou seja, Deus escolhe antes de ter? Antes de ter feito bem? É por isso que às vezes a gente não entende. Eu já me questionei. Eu já questionei. Várias vezes eu comentei com a minha esposa em alguns cultos que eu participei. Uma pessoa pega o microfone e fala assim, ó. Eu era prostituta. Eu era bandido. Eu era não sei o quê. E a gente fica no banco assim, a gente fica indignado. A gente fica pensando assim, mas já aprontou tanto? E como é que Deus escolheu? Já fez tanta coisa errada e está aí com a cara mais limpa. É simples. É porque quando Deus te escolheu, você era zero quilômetro. Quando Deus escolheu a senhora não tinha feito nenhum bem e nenhum mal. O diabo, ele é atrevido, ele tenta entrar na história e tenta tirar a pessoa do propósito. Só porque quando Deus chega, Deus diz, alto lá, Satanás. Eu escolhi primeiro. Quando eu escolhi, ela não tinha nascido. Quando eu escolhi, ele não tinha nascido. Eu escolhi no ventre. Eu escolhi antes de ter feito o bem e o mal. É por isso que o mesmo Deus que escolheu Paulo, que era uma enciclopédia ambulante, escolheu Pedro semi-analfabeto. E não tem problema. Paulo falava assim, pastor Lucas, em nome de Jesus, sai. Pedro falava assim, vou conjecturar, em nome de Jesus, sai. Mas saía do mesmo jeito, porque não é meu nome, é no nome dele, não é meu critério, é o critério da cruz. Ele te escolheu, se coloca de pé, ele te escolheu, ele escolheu quem fala bem, mas ele escolheu quem não sabe falar, ele escolheu quem é estudado, e ele escolheu quem é semi de pai, benta de mãe, analfabeto, mas ele escolheu, ele escolheu, ele escolheu, faz parte da noiva, vai ó subir no arrebatamento, quem vai levanta a mão. E receba essa glória. Eu vou te dar um minuto para você adorar a Deus. Enche o céu de adoração. Eu vou te dar um minuto para você encher o céu de glória. É a noite que Deus marcou. Nós estamos diante da mesa e Ele está dizendo, eu escolhi a minha igreja. Recebe renovo escolhido. Recebe renovo escolhida. Recebe renovo homem de Deus. Recebe renovo mulher de Deus. Agora.

0: está descendo uma glória aqui, meu Deus. Está descendo uma glória aqui, meu Deus. Pelo amor de Deus, dá lugar. Deixa Jesus te encher. Deixa Jesus te encher. Eu quero ver o diabo impedir uma igreja que é escolhida. Eu quero ver o diabo parar quem é escolhido. Sai da frente, Satanás! Florianópolis foi escolhido. Esse homem de Deus, essa mulher de Deus foi escolhido.
1: Senhor, me queima com fogo do...

Amém. Eu quero convidar nossos queridos irmãos presbíteros, já para lavar as mãos. Quero convidar o grupo das mulheres de fé, já para se posicionar aqui na frente, para louvar a Deus. E eu quero teçar aqui a minha gratidão, irmãos, a todos os membros e obreiros que estão honrando a casa, o templo do Senhor com a sua presença. Aqui não é outro lugar, senão a casa de Deus, casa de oração. Enquanto os presbíteros vão se preparando, e as mulheres de fé vão se organizando aqui, coloca aqui no telão, querido, dia 25 de julho, por gentileza, um voto da ceia. Dia 25, estará conosco o pastor Edson, lá de Criciúma. Nós teremos uma grande concentração com o tema, obrigado, o dia do livramento de Deus. Quem precisa do livramento de Deus? Você vai se programar, vai estar conosco todo o campo, e nós seremos edificados pela palavra. Será uma noite de palavra, revelação, profecia, glória de Deus, Deus irá falar. Quem crê, diga glória a Deus. Sem mais delongas, se coloque de pé. Nós, após o culto, teremos a cantina do Expansão Jovem lá fora. Quem gosta de caldo, diga glória a Deus. Vai sobrar para mim, ô glória. Vocês vão lá saborear um caldo. E já deixo do pastor lá pago, mas da esposa. Deus vai recompensar. Quem crê que é de Deus, dá glória a Deus. Oh, glória. Estende as mãos para cá, igreja de Cristo. Aqui diante do altar está o simples pão. Mas nós acreditamos, presbítero Lucas, presbítero Moacir, presbítero Claudinei Veiga, presbítero Telmo de Lima, presbítero Jócio, nós acreditamos que será o corpo do Cordeiro de Deus. Estende as mãos para cá, ó Espírito Santo. Nós apresentamos diante de Ti e pedimos, ó Pai, transforma esse simples pão na carne de Cristo, do Cordeiro de Deus. Estamos diante da mesa, meu Pai, do memorial. Estamos aqui para fazer memória, Senhor. Assim oramos e confiamos e agradecemos, e a igreja diz amém. Eu peço que os irmãos que estão em comunhão com Cristo e com a igreja, Deus de amor, permaneça de pé. As mulheres de fé vão louvar ao Senhor. E agora, os presbíteros irão servir a noiva de Cristo. Pode servir a noiva.

Quem dá glória a Deus? Que privilégio. O Espírito Santo, ele nos concebe de estarmos diante da mesa de Cristo. Agradeço ao Senhor por essa honra. Agradeço o Espírito Santo, porque um dia ele te escolheu. Oh, glória a Deus! Ele escolheu o Senhor, ele escolheu a senhora. E ele nos lembra no livro do profeta Jeremias que pode a mãe se esquecer do filho que amamenta, mas eu, Senhor, não me esquecerei de ti. E disse Jesus: quem come a minha carne e bebe o meu sangue tem a vida eterna, e eu ressuscitarei no último dia. Como ministro do Evangelho, eu digo a toda a igreja, pode participar ao corpo de Cristo. Oh, glória a Deus! Aleluia, meu Deus! Orianda la basurianda la baia! Oribicanda la basurimianda la bas! Sinto renovo espiritual. Aleluia, aleluia, aleluia. Orianda la basurianda la baia. Obrigado, Jesus. Obrigado, Jesus. Nós te agradecemos, ó Deus, pelo privilégio, pelo prazer de estar na tua presença. E a igreja diz amém e amém, Jesus. Diante de nós está o suco da vinde. Todavia nós cremos, acreditamos que após a oração é o sangue do Cordeiro de Deus que tira o pecado do mundo. Estende as mãos para cá, a igreja de Cristo. Nós oramos, ó Deus, com coração alegre e agradecemos ao Senhor e pedimos: transforma, Senhor, o suco da vinde no sangue vermelhinho, Senhor, no sangue do Cordeiro de Deus, que tira o pecado do mundo, meu Deus. Nós oramos e agradecemos, e a igreja diz amém. Permaneça de pé, meus irmãos, os presbíteros irão servir a noiva do Cordeiro. As mulheres de fé vão louvando ao Senhor.

Que alegria estar na presença do Senhor. Que alegria poder estar na casa do Senhor. Alegrei-me quando me disseram, vamos à casa do Senhor. Nós te agradecemos, Senhor. Agradeça ao Senhor, diga muito obrigado por ter me escolhido, Senhor. Oh, meu Deus, muito obrigado pelo privilégio de estar aqui com o seu povo, meu Pai. Nós agradecemos pela oportunidade, meu Deus. E semelhantemente, depois de cear, tomou o cálice dizendo, esse cálice é um novo testamento no meu sangue. Fazer isso em memória de mim, porque todas as vezes que comerdes deste pão e beberdes do cálice, anunciais a morte do Senhor até que venha. Como ministro do Evangelho, eu digo aos irmãos, pode participar, é o sangue de Cristo. Pode encher o céu de glória. Orianda labassurianda labaia. Aleluia, meu Deus. Muito obrigado, Senhor. Muito obrigado, Espírito Santo. Obrigado, meu Deus, obrigado, meu Deus, obrigado, meu Deus. Obrigado, Senhor. Agradeça ao Senhor, agradeça ao Senhor, aleluia. Quem é grato a Deus, diga glória a Deus. Se coloca de pé, querida igreja do Senhor. Os irmãos já vão passar aí os presbíteros recolhendo. Levanta as mãos, que a graça, o amor de Deus e a comunhão do Espírito Santo esteja com todos. Não só agora, mas para todos sempre. Com muita alegria, três vezes. Ah! 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

0: Nesta quarta-feira é a quarta do mover das mãos de Deus, plantando fé, colhendo milagres. E ao meio-dia, isso mesmo, culto do trabalhador. Isso, eu quero chamar a sua atenção, você trabalhador que tem esse intervalinho, se desloque até a igreja, venha receber a tua bênção, venha receber o teu milagre. Estará no Santo Altar de Deus o nosso irmão Romildo, sendo usado fortemente na palavra, nos dons de oração e revelação. Ele está aqui juntamente conosco nesta tarde, o nosso irmão Romildo, não é isso mesmo, irmão?
1: Isso mesmo, pastor Maico, também presbítero Joel, que está aqui na soloplastia. Amados e queridos ouvintes, esperamos por todos vocês. Amanhã, quarta-feira, do grande mover de Deus, plantando fé, colhendo milagres, no horário das 12 horas. É um culto relâmpago, pastor Maico, em prol do trabalhador. E é um culto cheio de bênção, cheio de prosperidade. Deus restaura a vida dos empresários que trabalham de CLT, os irmãos, vendedor ambulante, tem seus próprios negócios, Deus derrama chuva de bênção. Então eu conto com você, querido ouvinte, irmãos internauta, no horário das 12 horas até o horário das 13 horas, minutinho para as 13 horas, estaremos encerrando o culto em prol do trabalhador, aonde segue também a poderosa campanha direto do altar com os servos de Deus, pastor Samuel e também pastor Maico. Aguardamos, querido ouvinte, pela sua presença, e Deus nosso Senhor estará derramando chuva de bênção em sua vida.
2: Meu nome é Sheila Cristina. Quero relatar algo bem rápido aqui. Eu escrevi, né, na carta, uma carta para Deus. O Senhor me revelava que o Senhor ia abençoar meu CNPJ. Meu CNPJ na época era microempreendedor. E pela misericórdia do Senhor, né, hoje eu tenho, né, um restaurante. Pela misericórdia do nosso Deus, né, o Senhor tem abençoado grandiosamente, né, tem abençoado a obra do Senhor também. As portas jamais se fecham. O Senhor tem mandado clientes de onde eu nem imagino, né, vai naquele lugar. E eu tenho visto que é a mão de Deus. Meu nome é Sheila Cristina, moro nessa cidade de Balneário Camboriú.
3: É nesta quinta-feira, no horário das 9 horas da manhã, na sede estadual da Igreja Pentecostal Deus e Amor, aqui de Florianópolis, nesta quinta-feira, presença confirmada do cooperador Jairo Paiano, pregando a palavra de Deus, na quinta-feira, no horário das 9 horas da manhã, no prosseguimento da campanha Eu Sou o Senhor que te Sara. Convidamos você, amado e dileto ouvinte, a participar do culto nas quinta-feira pela manhã, na sede estadual de Florianópolis, na campanha Eu Sou o Senhor que te Sara. Vamos aí à confirmação do homem de Deus, nosso irmão cooperador Jairo Paiano, convidando os ouvintes e falando com todo o povo de Deus aqui no programa A Voz da Libertação, nesta grande expectativa para nesta quinta-feira, às 9 horas da manhã.
4: Deus cumprimenta seu irmão em Cristo, Jairo Paiano, convidando os irmãos, livre pensador, de outros credos religiosos, para estar conosco, às quinta-feira, às 9 horas da manhã. Estar conosco para buscar a benção. Estamos numa poderosa campanha, no tema Passagem de Êxito, capítulo 15, versículo 26. Eu sou o Senhor que te Sara. Você enfermo, problemático, vem estar conosco, que estaremos no propósito com Deus para que possas receber a tua bênção. Na Igreja Pentecostal Deus e Amor, centro de Florianópolis, Avenida Mauro Ramos, 184, o endereço da vossa bênção.
3: É nesta quinta-feira, 9 da manhã, a presença confirmada do homem de Deus, cooperador Jairo Paiano, que estará em oração em jejum, pregando a palavra de Deus, orando pelos dons do Espírito Santo, orando pelos enfermos, na quinta-feira da campanha Eu Sou o Senhor que te Sara. Anote o endereço: a Igreja Pentecostal Deus e Amor, localizada na Avenida Mauro Ramos, 184, Centro, Florianópolis. Nesta quinta-feira, 9 da manhã, aguardamos por todos, em nome do nosso Senhor e Salvador Jesus Cristo.
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6: Que Deus abençoe a todos os ouvintes do programa Voz da Libertação. Deus abençoe o seu lar. É isso aí, Deus tem feito grandes coisas na Igreja Pentecostal Deus e Amor, na Avenida Mauro Ramos, número 184, no centro, no coração de Florianópolis, em frente ao Instituto. Está localizada a Igreja Deus e Amor, aonde o Espírito Santo tem feito grandes maravilhas. Lembrando os irmãos que hoje, segunda-feira do pão, culto da palavra. Logo mais às 19 horas, eu mesmo, presbítero Samuel Dolor, estarei no altar ministrando a palavra de Deus. Eu tenho certeza que nós seremos edificados, abençoados pelo poder da palavra.
7: Quem vem até Jesus não sai frustrado. Quem vem até Jesus não sai decepcionado. Quem vem até Jesus é recebido por Ele.